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9: Estamos de volta com o Esporte em Debate para nos despedirmos ao som dessa trilha sonora capelânica de você, ouvinte Bandeirantes. Você que nos acompanha com imagens aí no youtube.com/Rádio Bandeirantes Oficial. Rapidinho, já faz a propaganda aí do seu programa, Grela.
10: Seguinte, ó, você que está no YouTube, continua aqui no youtube.com/Rádio Bandeirantes Oficial. Porque na sequência começa o melhor da Copa comigo e com o Lucas Bueno, repercutindo, já projetando o Mundial de Seleções exclusivo pra você, ligado aqui no YouTube da Bandeirantes, viu, Ana?
9: Então tá no YouTube, continua aí, pode chamar todo mundo pra conferir, que vai ser demais com essa dupla dinâmica. Obrigada, Everton, foi um prazer.
10: Foi um prazer, prazer meu demais. Tá aqui com você, estava apanhando aqui de uns fios agora aqui atrás. Mas
9: é
10: muito
9: o que
10: bom,
9: o rádio não mostra.
10: Muito bom debater com vocês e, claro, também com o Prédio, com o Quesada. Forte abraço para o ouvinte que esteve conosco até agora e que vai continuar agora através do YouTube com o Melhor da Copa, com a Grela e com
11: gostei,
10: o Lucas Bueno.
11: Agora eu gostei.
9: Dupla de ouro. Ó, só lembrando, amanhã a partir das 6h30, horário de Brasília, 6h30 da tarde, a transmissão para Brasil e Egito. A bola rola às 7h da noite, certo?
10: Perfeito. E no domingo, a partir das 3h30, com narração de Rogério Assis, tem Marrocos e Noruega. Noruega de Haaland, que pode estar no nosso caminho, como já adiantou e antecipou e cravou Leandro Quesada. E Marrocos, nossa primeira adversária da Copa do Mundo.
9: É isso. Coisa linda de sexta-feira para você. Tchau.
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0: 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As notícias do governo federal que movimentaram o país no dia de hoje.
1: Olá, boa noite.
2: Boa noite para você que nos acompanha em todo o país.
1: Sexta-feira, 5 de junho de 2026.
2: Vamos ao destaque do dia. Bom condutor ganha incentivo na hora de renovar a carteira.
1: Agora é lei. Motoristas que não cometeram infrações terão a CNH renovada de forma automática. Gabriela Noronha.
3: Cerca de 2 milhões de motoristas já foram beneficiados desde a publicação das novas regras, em dezembro do ano passado.
2: Você vai ouvir também Mac Idiomas.
1: Já está no ar plataforma digital para ajudar o cidadão a aprender inglês e espanhol de graça.
2: Presidente Lula destaca que saber outro idioma amplia oportunidades e abre novas portas na vida das pessoas.
4: O governo está fazendo, utilizando a tecnologia para criar oportunidade de vocês poderem aprender coisas que a gente não conseguia há muito tempo atrás.
1: E ainda, bloqueio voluntário e simultâneo de todas as casas de apostas autorizadas do Brasil.
2: Mais de 574 mil pessoas já usaram plataforma que permite a autoexclusão de bets. Márcia Fernandes.
5: Cerca de 40% apontaram a perda de controle sobre jogos e afirmaram que os impactos na saúde mental foram o principal motivo para a autoexclusão.
1: Hoje, na apresentação da Voz do Brasil, eu, Luciana Vasconcelos e Luciano Seixas.
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1: Bons condutores vão ter renovação automática da Carteira Nacional de Habilitação.
2: É o que prevê lei sancionada hoje pelo presidente Lula.
1: A medida integra o programa CNH do Brasil, que facilita e deixa mais em conta o acesso à primeira carteira de motorista.
3: A lei sancionada nesta sexta-feira institui o programa CNH do Brasil e permite a renovação automática da Carteira Nacional de Habilitação para os motoristas que estejam cadastrados no Registro Nacional Positivo de Condutores e que não tenham infrações de trânsito nos últimos 12 meses. A nova legislação é resultado de uma medida provisória encaminhada pelo governo do Brasil ao Congresso Nacional em dezembro do ano passado. Segundo o Ministério dos Transportes, cerca de 2 milhões de motoristas já foram beneficiados desde a publicação das novas regras. Entre os beneficiados está Andrei Abreu, morador de Santa Catarina, que conta que em 20 minutos teve o documento renovado.
6: Então, eu só precisei fazer a consulta e lá só atestar mesmo a efetivação. E foi tranquilo, foi bem rápido, questão de 20 minutos mesmo, que se a gente anda corretamente, não tem multas. E o sistema, ele busca uma forma de desburocratizar, viabilizar a rapidez na renovação. Fica bem mais tranquilo e mais pessoas podem, de fato, se animar para poder tirar uma CNH.
3: Além da renovação, o programa CNH do Brasil também facilita o acesso à primeira habilitação nas categorias A, destinada a motocicletas, e B, voltada a veículos de passeio. Com a nova lei, os candidatos podem escolher como preferem se preparar para tirar a CNH, se por meio do conteúdo teórico gratuito disponível na plataforma digital, se em uma autoescola tradicional ou combinando as duas opções. Com as mudanças, o Brasil bateu recorde de novos condutores habilitados no país este ano. De acordo com o Ministério dos Transportes, mais de 1 milhão e 141 mil CNHs foram expedidas entre janeiro e maio. O presidente Lula também destacou o impacto direto das medidas no orçamento das famílias brasileiras.
4: Uma carta custava R$ 3.000, R$ 3.500, tinha gente que pagava até R$ 4.000. Agora não, agora o cara gasta R$ 670, R$ 500, já está com a sua carta pronta. Uma coisa importante, nós temos 60 milhões de pessoas usando o aplicativo. 60 milhões de pessoas. É uma população, sabe, o dobro da população argentina utilizando o aplicativo. Bom, isso tudo, para mim dizer ao pessoal que está tirando carta, tire sua carta, porque tirar carta é ter um instrumento de trabalho na mão para que você seja seguro. Portanto, utilize o novo modelo, um novo sistema de tirar carta e seja um motorista legalizado. tanto de moto quanto de carro que você tiver.
3: Os números mostram ainda um crescimento expressivo na procura pelo documento. O total de requerimentos para a emissão da CNH ultrapassou 7 milhões, volume 7 vezes maior que o observado antes da edição da medida provisória. Desse total, mais de 6 milhões de solicitações foram realizadas por meio da plataforma CNH do Brasil. Reportagem Gabriela Noronha.
2: Uma situação que começa como uma simples diversão na internet e o sonho do dinheiro fácil.
5: E aos poucos se torna um ciclo vicioso de endividamento e problemas de saúde mental.
2: Esta é a realidade de quem sofre com os perigos dos jogos da aposta online.
5: De acordo com o Ministério da Fazenda, mais de 25 milhões de brasileiros entraram nas chamadas bets no ano passado.
2: Mas uma nova ferramenta pode ajudar quem precisa enfrentar o vício.
7: Uma busca por dinheiro que resultou em mais dívidas. Essa é a realidade de muitas famílias brasileiras. Nossa equipe conversou com uma mulher que prefere não se identificar. Ela conta que durante uma depressão e precisando de mais recursos, começou a jogar em cassinos online. O hábito virou vício e ela passou a gastar todo o salário e o dinheiro de outras pessoas nas apostas.
8: O jogo meio que foi assim, uma válvula de escape. Aí foi evoluindo até chegar num ponto de eu gastar dinheiro que não era meu. Meu salário entrava, eu gastava tudo. E aqui em casa começou a ficar muito complicado. E foi assim, até ter que tomar medidas drásticas.
7: Para evitar que mais pessoas se viciem e se endividem por causa dos jogos de apostas online, o governo federal lançou uma plataforma de autoexclusão das bets. Com a ferramenta, o usuário indica seu CPF e, com isso, bloqueia de forma voluntária e simultânea o acesso a todas as casas de apostas autorizados no Brasil, com uma única solicitação. É o que explica Daniele Cardoso, secretária de Prêmios e Apostas do Ministério da Fazenda.
9: Quando esse cidadão procurar uma determinada casa de aposta, ele vai estar bloqueado. Essa casa de aposta busca aqui para saber se esse CPF pode ou não apostar, e aí a gente dá informação dizendo não, porque ele se auto-excluiu. Quando a gente pensou nessa plataforma, a gente pensou não só nesse mecanismo de auto-exclusão centralizada, mas também ali ser um concentrador de informações em relação ao jogo responsável.
7: Dados do Ministério da Fazenda apontam que só no ano passado, mais de 25 milhões de brasileiros fizeram apostas em jogos online. Diante desse cenário, a plataforma de autoexclusão é uma das estratégias do governo para evitar o vício e o endividamento das famílias. Além do bloqueio, a autoexclusão impede novos cadastros e suspende o envio de publicidade sobre o assunto. Desde que a plataforma foi lançada no final do ano passado, mais de 574 mil pessoas já solicitaram a exclusão dos CPFs para o uso de bets. Do total de cadastrados, cerca de 40% apontaram a perda de controle sobre jogos e afirmaram que os impactos na saúde mental foram o principal motivo para a autoexclusão. Para a mulher que conversamos no início dessa reportagem, é importante existir uma plataforma que possibilite a exclusão do CPF nas casas de aposta.
8: A gente já viu várias coisas, né, muito graves acontecendo com essas pessoas. Então eu acho que é importante sim para ajudar muita gente para não entrar nisso, porque é difícil.
7: Além de bloquear o CPF da pessoa para o uso de bets, a plataforma de autoexclusão também reúne orientações e links com informações de onde encontrar atendimento especializado no Sistema Único de Saúde. Pessoas que identificarem prejuízos relacionados às apostas podem buscar apoio nas unidades básicas de saúde e nos centros de atenção psicossocial, presentes em todas as regiões do país. Para quem sofreu com as apostas, a ajuda psicológica é fundamental.
8: É um vício muito perigoso. Então, quando eu decidi, eu vou parar, eu começava a pensar em tudo que eu passei. Aí eu fui atrás para procurar psicólogo especializado no assunto. E a partir desse momento, a perspectiva foi voltando.
7: Para acessar a plataforma e fazer a autoexclusão, basta procurar no seu buscador a frase autoexclusão, Ministério da Fazenda, e clicar no link. O endereço vai te direcionar para a plataforma dentro do site gov.br. Reportagem Márcia Fernandes.
5: Inglês e espanhol na palma da mão e sem custo.
2: Você já pode se inscrever no aplicativo Mac Idiomas, que oferece aulas dos dois idiomas, do nível básico ao avançado.
5: A ferramenta também conta com recursos de inteligência artificial para apoio aos estudos.
10: A A plataforma MEC Idiomas, iniciativa gratuita do governo do Brasil para o ensino de inglês e espanhol, começou a funcionar no início deste mês de junho. O aplicativo oferece cursos do nível básico ao avançado, estruturados em 4 a 6 módulos, cada um com 10 a 15 aulas, permitindo que estudantes e demais interessados aprendam novos idiomas sem sair de casa. O presidente Luiz Inácio Lula da Silva destaca que aprender e falar outros idiomas amplia oportunidades e abre novas portas na vida das pessoas.
11: O governo está fazendo, utilizando a tecnologia para criar oportunidade de vocês poderem aprender coisas que a gente não conseguia há muito tempo atrás. É muito importante. Você não vai pagar nada. É o governo que vai arcar com os custos desse programa. O que o Ministério da Educação está fazendo é abrir, não uma janela, escancarar uma porta muito grande para que você tenha acesso às coisas que você precisa ter.
10: Entre as funcionalidades disponíveis no aplicativo estão a integração com a conta gov.br, teste de proficiência, trilhas de aprendizagem com aulas e atividades de reforço, avaliações ao final de cada módulo, sistema de conquistas e ferramentas de prática oral. A plataforma também conta com agentes de inteligência artificial para apoio aos estudos, esclarecimento de dúvidas e conversação nos idiomas. O acesso pode ser feito pelo portal macidiomas.mec.gov.br ou pelo aplicativo MEC Idiomas. Reportagem Thaisa Vitória.
2: E a plataforma MEC Livros, uma biblioteca digital, já alcançou a marca de 862 mil usuários.
12: Desde abril, quando a ferramenta foi lançada, já foram acessadas 468 mil obras, uma média de 3.400 livros por dia.
2: Somado todo o tempo de leitura dos usuários na plataforma, chega-se a 269 mil horas, o equivalente a cerca de 30 anos de leitura sem parar.
12: O livro mais lido é A Cabeça do Santo, da jornalista e escritora brasileira Socorro Acioli, e conta a história de um jovem que descobre possuir o dom de ouvir as preces de mulheres para Santo Antônio.
2: Completam as 5 obras mais lidas, Crime e Castigo e Noites Brancas, de Dostoiévski, e também A Vegetariana e Sem Despedidas, de Han Kang.
12: Para ter acesso às obras, basta acessar o site do MEC Livros ou o aplicativo e fazer o login com a conta do gov.br.
2: É por meio da conta gov.br que o cidadão tem acesso a mais de 4.600 serviços públicos.
12: E quem perdeu o acesso à conta precisava aguardar até 3 dias até ter o problema resolvido.
2: Para facilitar a vida do cidadão, o governo do Brasil lançou uma ferramenta que recupera o acesso ao gov.br de forma rápida e simples.
13: Meu INSS, meu SUS Digital, Enem Fies, Carteira de Trabalho Digital e Carteira Digital de Trânsito são alguns dos serviços mais demandados na plataforma gov.br. Atualmente são mais de 176 milhões de usuários. Para facilitar a vida de quem precisa recuperar o acesso à conta, em caso de perda ou troca do celular, por exemplo, o governo do Brasil desenvolveu uma ferramenta que simplifica esse processo. É o que explica o diretor do Departamento de Identidade Digital, Hudson Vinícius Mesquita.
14: Então isso traz autonomia para o cidadão, muito mais rápido de fazer, não precisa envolver a central de atendimento. A expectativa é que mais pessoas possam habilitar, se sentir confortáveis a utilizar essa camada de segurança.
13: O primeiro passo é atualizar o aplicativo do GovBR para ter acesso à opção de recuperação com e-mail. Na verificação em 2 etapas, clicar na opção Estou com dificuldade para gerar código e seguir os passos. Será preciso fazer um reconhecimento facial para concluir o processo. Para o secretário de Governo Digital, Rogério Mascarenhas, além de facilitar a vida do cidadão, a ferramenta traz mais segurança.
15: Então a gente sempre está buscando que a segurança esteja em primeiro lugar, a gente está colocando a possibilidade de utilizar um e-mail que a pessoa cadastre para que ela possa fazer essa recuperação da conta sem qualquer procedimento administrativo, ou seja, ela mesma consegue fazer isso. A partir de um reconhecimento facial, ela já consegue fazer a recuperação da sua conta.
13: O passo a passo da ferramenta está disponível na internet em acesso.gov.br. Depois é só clicar na aba Ajuda. Reportagem Nazi Brum.
12: Você já ouviu falar em phishing? Uma palavra em inglês que se refere à pescaria?
2: O termo é usado para sites, e-mails ou mensagens falsos usados para recolher dados de quem usa a internet.
12: Esse e outros termos ligados ao mundo digital podem ser compreendidos por qualquer pessoa por meio de vídeos ou até mesmo histórias em quadrinhos.
2: Conhecer cada vez mais sobre o ambiente digital pode evitar golpes. Saiba mais na reportagem de Cleide Lopes.
16: Há 2 anos, a gaúcha Gisele Heligda recebeu uma ligação de um suposto atendente do Banco Digital, onde ela tinha conta. Do outro lado da linha, a informação era de que o cartão dela havia sido clonado. Assustada, ela seguiu as orientações do falso funcionário, forneceu dados pessoais e fez até reconhecimento facial. Ela não sabia, mas estava caindo em um golpe digital.
17: Fiz o reconhecimento facial e quando eu terminei o reconhecimento facial, a minha conta foi liberada. Era o valor que eu tinha para pagar o meu aluguel, a minha água, a minha luz.
16: Mensagens falsas, links suspeitos, roubo de senhas e tentativas de fraude estão entre os principais riscos para quem usa a internet. Por isso, o governo do Brasil aposta em mais uma estratégia: conscientizar a população por meio de vídeos, cartilhas e materiais educativos sobre os perigos e as armadilhas usadas por criminosos virtuais. Entre os lançamentos está a revista em quadrinhos, phishing e golpes cibernéticos. Com linguagem simples e acessível, a publicação mostra como os golpistas agem e orienta sobre formas de proteção. Também foram lançados vídeos voltados especialmente para idosos e conteúdos com dicas de acesso seguro aos serviços do gov.br. Como explica o secretário do Governo Digital do Ministério de Gestão e Inovação em Serviços Públicos, Rogério Mascarenhas.
18: Levar a população de uma forma simples, através de vídeos, né, que estão disponíveis lá na nossa página do gov.br/PPSI, né, que é o Programa de Privacidade e Segurança da Informação. Vídeos que auxiliem as pessoas com pequenos cuidados e também as preocupações que a gente tem que ter aí em relação a essa forma de ataque, né, ou de abordagem que esses criminosos acabam fazendo na população.
16: O jornalista Felipe Camelo também já caiu em golpes virtuais. Seduzido por promoções imperdíveis na internet, fez compras de produtos que nunca chegaram.
19: Hoje a gente tem que ficar muito atento por promoções muito atraentes. Então você pega aquele produto, pega aquela loja, põe na internet, aí você vai ver o tanto de reclamações, aí por ali você já pode tirar um parâmetro se é golpe ou se não é.
16: O especialista em tecnologia da informação, Marlo Prudente, explica que os principais cuidados: desconfiar de mensagens urgentes e procurar sempre os canais oficiais.
20: Se você recebe qualquer mensagem com esse senso de urgência, desconfie. Às vezes você recebe por WhatsApp ou qualquer outro meio não oficial, sai dali, vai no aplicativo do gov.br, vai no aplicativo do banco, porque tudo é digital, então se acontecer qualquer coisa desse tipo, você vai receber uma notificação do próprio aplicativo oficial do governo, do banco ou qualquer outro que seja.
16: Segundo o governo federal, o Brasil é hoje referência em serviços digitais. São mais de 4.600 oferecidos por cerca de 250 órgãos públicos na plataforma gov.br. Reportagem Cleide Lopes.
12: Só reforçando, o material está disponível no site gov.br/governo-digital, na aba Privacidade e Segurança.
2: E atenção, pescadores! O Ministério da Pesca e Aquicultura alerta sobre tentativas de golpe relacionadas ao Registro Geral da Atividade Pesqueira.
12: Segundo relatos dos próprios usuários do sistema Pesque Brasil, alguns estão recebendo mensagens falsas via aplicativo WhatsApp.
2: Os golpistas fazem o print da tela da consulta pública da licença e adulteram o documento.
12: Assim, quem está com a licença ativa é levado a acreditar que o documento está suspenso ou cancelado. Aí os golpistas solicitam pagamento para que a situação seja normalizada.
2: O Ministério ressalta que não cobra nenhum tipo de taxa para regularização da profissão.
12: Em caso de dúvida, procure informações apenas pelos canais oficiais. Pelo WhatsApp, no número código 61, telefone 3276-5073.
2: Mais informações do Ministério da Pesca no endereço gov.br/mpa.
12: Para muitas mulheres, a independência financeira é um dos fatores cruciais para romper com ciclos de violência doméstica.
2: Agora, mulheres empreendedoras do setor do turismo em situação de vulnerabilidade terão acesso a condições especiais de crédito pelo novo Fundo Geral de Turismo.
12: A portaria prevê que beneficiárias solicitem suspensão temporária dos pagamentos por até 6 meses e também estabelece ampliação dos prazos de carência.
2: Durante o Fórum Internacional de Mulheres no Turismo em João Pessoa, o ministro do Turismo, Gustavo Feliciano, ressaltou que a medida busca criar uma rede de segurança para que mulheres vítimas de violência mantenham seus negócios.
0: Alguma mulher que for vítima ou tiver alguma dificuldade no enfrentamento de violência, ela vai ter uma carência maior de 180 dias nos prazos do FUGETUR, podendo dar uma mobilidade e uma tranquilidade maior para passar por esse problema de enfrentamento que ela foi vítima de violência e depois voltar marcar com as parcelas do financiamento.
12: A solidariedade que salva vidas levou o Brasil a um resultado histórico.
2: No ano passado, foram realizados 31 mil transplantes de órgãos, o maior número já registrado no país.
12: E por trás de cada cirurgia está uma complexa rede de equipes e logística com um único objetivo: salvar vidas.
21: A espera pode durar meses, às vezes anos. Para Elisângela Alves, de Brasília, a segunda chance chegou graças a um gesto de amor da própria família.
22: O rim já estava bastante comprometido e o médico disse que o próximo passo seria começar uma busca na família sobre quem poderia estar doando o órgão, né? E no futuro próximo eu entraria em uma hemodiálise.
21: Elisângela convivia com a insuficiência renal e dependia de tratamento constante, até que veio a compatibilidade e o transplante de um novo rim, doado pela irmã Márcia Alves.
23: Quando ela falou, preciso de um rim, eu falei, eu te dou um. E a gente brincando e tudo, e realmente deu tudo certo, graças a Deus, fizemos os exames, né, tem a compatibilidade, então podemos fazer a cirurgia. Estava super tranquila e segura em relação à minha decisão, correu tudo bem.
21: Hoje, recuperada, a Elisângela segue uma vida normal. Histórias como a dela ajudam a explicar um resultado histórico. O Brasil bateu recorde de transplantes em 2025. Foram 31 mil procedimentos realizados em todo o país, o maior número já registrado. Entre os procedimentos mais realizados estão os transplantes de córnea, rim, medula óssea, fígado e coração. A estrutura envolve hospitais, equipes médicas, centrais de transplante e logística aérea. No ano passado, foram realizados 4.808 voos para o transporte de órgãos e equipes, em parceria com companhias aéreas e a Força Aérea Brasileira. O governo do Brasil investiu R$1,5 bilhão de reais no Sistema Nacional de Transplantes, recursos que ajudam a ampliar equipes, acelerar diagnósticos e reduzir o tempo de espera de quem depende de uma nova chance. Uma estrutura complexa e que faz do Brasil um líder em transplantes na rede pública, destaca Patrícia dos Santos, coordenadora-geral do Sistema Nacional de Transplantes do Ministério da Saúde.
24: Demonstra o compromisso do Ministério da Saúde em fortalecer uma das maiores políticas públicas de transplantes do mundo. Esse financiamento é o que permite ampliar o acesso, reduzir as desigualdades regionais, qualificar os serviços e garantir que mais brasileiros tenham a chance de receber um transplante com segurança gratuitamente pelo SUS.
21: Mas apesar dos avanços, ainda existe um desafio importante. Hoje, cerca de 45% das famílias brasileiras ainda recusam a doação de órgãos, segundo dados do Ministério da Saúde. Pela legislação brasileira, a doação só ocorre com autorização dos parentes. Para quem aguarda na fila, a possibilidade de um transplante depende desse consentimento, explica o nefrologista Dr. Geraldo Freitas.
25: Falar da intenção de ser doador, caso isso aconteça, isso é importante, porque é imprevisível quando a situação de morte cefálica vai acontecer. Se estiver conversado com a família, a probabilidade de a gente efetivar um doador é muito maior do que se isso não tivesse sido comentado em nenhum momento.
21: O Sistema Único de Saúde responde por cerca de 86% dos transplantes realizados no país. O atendimento inclui exames, cirurgia, acompanhamento médico e medicamentos, tudo de forma gratuita. Reportagem Pablo Mudim.
2: E essas foram... as notícias do governo do Brasil.
12: Uma realização da Secretaria de Comunicação Social da Presidência da República.
2: Com produção da empresa Brasil de Comunicação.
12: Fique agora com as notícias do Poder Judiciário e do Congresso Nacional. Uma boa noite e um bom fim de semana.
2: A gente volta na segunda-feira. Boa noite para você.

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2: No Dia Mundial do Meio Ambiente, a STF relembra decisões que fortaleceram a proteção ambiental no Brasil.
3: Supremo começa a julgar recurso apresentado pelo ex-deputado Roberto Jefferson.
2: TSE divulga distribuição do Fundo Especial de Financiamento de Campanha para as eleições 2026.
3: Boa noite, eu sou Marcela Luiza.
2: E eu sou Walter Lima.
3: Hoje, 5 de junho, é o Dia Mundial do Meio Ambiente.
2: E para celebrar a data, o Supremo Tribunal Federal relembra algumas decisões que consolidaram a proteção ambiental como um direito fundamental previsto em nossa Constituição. Marta Ferreira.
4: Neste Dia Mundial do Meio Ambiente, algumas das principais decisões da Corte merecem destaque. Em relação ao Fundo Clima, em 2022, o STF determinou a retomada do funcionamento do Fundo Nacional sobre a Mudança do Clima, mecanismo do governo federal criado para financiar projetos de enfrentamento às mudanças climáticas. Em relação às queimadas e ao desmatamento na Amazônia e no Pantanal, a Corte reconheceu falhas estruturais na execução de políticas de enfrentamento das queimadas e determinou a elaboração e a implementação de planos de combate a incêndios e desmatamento e o fortalecimento de órgãos de fiscalização e a coordenação entre a União e os estados da Amazônia e do Pantanal.
3: O Supremo Tribunal Federal começou a julgar nesta sexta-feira um recurso apresentado pelo ex-deputado Roberto Jefferson contra uma multa de R$ 452 mil ligada à condenação dele em 2024.
2: O julgamento ocorre no plenário virtual e está previsto para terminar em 15 de junho. Pablo Lemos.
5: O ex-deputado Roberto Jefferson foi condenado a pagar a multa em um processo no qual foi sentenciado a 9 anos de prisão por calúnia, homofobia e por incitação à prática dos crimes de abolição do Estado Democrático de Direito e de dano qualificado. A defesa recorreu alegando que ele não tem condições financeiras de arcar com o valor. Mas o relator do caso no Supremo Tribunal Federal, ministro Alexandre de Moraes, rejeitou o pedido. Ele destacou que o valor de mais de R$ 452 mil pode ser parcelado em 18 vezes, como condição para a progressão de regime.
3: O Tribunal Superior Eleitoral divulgou os valores do Fundo Especial de Financiamento de Campanha, destinados aos partidos políticos para as eleições gerais de 2026.
2: Ao todo, R$ 4,9 bilhões vão ser distribuídos entre 30 partidos, de acordo com os critérios estabelecidos na legislação eleitoral, considerando a representatividade das legendas no Congresso Nacional. Fábio Ruas.
6: O PL vai receber o maior valor, R$ 881 milhões e 700 mil. Em seguida, o PT, com R$ 615 milhões e 400 mil. E depois o União, com algo em torno de R$ 526 milhões e 200 mil. Juntas, as três legendas concentram quase 40% do montante distribuído pelo Fundo Eleitoral, que é custeado pela União em ano eleitoral. O objetivo do fundo é financiar campanhas de candidatas e candidatos.
3: Justiça Federal paralisa licenciamento de terminal de gás natural liquefeito em Barcarena, Pará.
2: A ação atende a pedido do Ministério Público Federal. Sabrine Menezes.
7: A decisão paralisou o avanço do licenciamento ambiental e a implantação do terminal de gás natural liquefeito de Barcarena, no Pará. A decisão reconheceu argumentos do MPF e o risco de danos irreversíveis aos modos de vida das comunidades tradicionais e ao meio ambiente, caso o projeto avançasse sem os estudos adequados. Na sentença, a Justiça estabelece diversas obrigações ao governo do Pará, à Termogás e ao INCRA, como a proibição de emissão de licenças e a suspensão de atividades ligadas ao empreendimento, sob pena de multa diária de R$ 50 mil em caso de descumprimento.
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3: Uma boa noite.
2: Bom fim de semana e até segunda-feira.
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1: Eu sou Paula Groba.
2: E eu sou Humberto Pinheiro.
1: E estes são os destaques de hoje do Jornal do Senado, que começa agora.
2: Proposta garante proteção total a fundos de previdência afetados pelo Banco Master.
1: A autonomia do Banco Central com orçamento próprio está na pauta da Comissão de Constituição e Justiça.
2: Tarifaço. Senadora pede diálogo com os Estados Unidos para proteger exportações do Brasil.
1: Boa noite.
2: Boa noite.
1: Um projeto apresentado no Senado quer evitar prejuízos a aposentados e pensionistas de estados e municípios que investiram recursos no Banco Master.
2: A proposta amplia a cobertura do Fundo Garantidor de Créditos para assegurar a devolução integral dos valores aplicados. Repórter Marcela Cunha.
3: A proposta foi apresentada pelo senador Renan Calheiros, do MDB de Alagoas. Na prática, o projeto obriga o FGC, uma espécie de seguro dos bancos, a garantir a devolução integral dos recursos que tenham sido aplicados no Banco Master. Hoje, essa garantia tem limite de até R$ 250 mil reais por CPF ou CNPJ, por instituição ou conglomerado financeiro, e é financiada pelos próprios bancos. Segundo Renan, a medida quer evitar que aposentados e pensionistas sejam prejudicados por essas aplicações.
4: O meu projeto, ele parte de um princípio claro. Não é justo que o segurado beneficiário do regime previdenciário arque com prejuízos decorrentes de eventuais irregularidades ou má gestão ou roubalheira mesmo por parte de instituições financeiras.
3: Críticos da proposta afirmam que a cobertura integral pode transferir para o sistema bancário o prejuízo de aplicações de risco feitas por gestores públicos. Na justificativa do projeto, Renan Calheiros defende que a medida não impede a investigação de gestores públicos que tenham agido com dolo ou má fé e evita que fundos de previdência arquem com o prejuízo.
1: Escola, profissão e menos violência. Essa é a equação defendida por parlamentares que querem expandir a educação profissional e tecnológica no Brasil.
2: A avaliação é que a formação técnica abre portas para o emprego e afasta jovens da criminalidade. Repórter Lana Dias.
5: De acordo com o Anuário Brasileiro de Segurança Pública, em 2024, mais de 72 mil adolescentes foram apreendidos por cometerem atos infracionais, que é o crime ou contravenção penal praticados por menores de 18 anos. O fortalecimento da educação e da profissionalização de jovens se mostra fundamental na prevenção desse índice, que já vem diminuindo em relação aos anos anteriores. Para o senador astronauta Marcos Pontes, do PL de São Paulo, presidente da Frente Parlamentar em Favor da Educação Profissional e Tecnológica, a inserção de adolescentes nessa modalidade de ensino pode melhorar a qualidade de vida e ainda contribuir com a mão de obra qualificada no país.
6: Você transforma em cidadãos produtivos para o país, que vão ser felizes, ter suas famílias, em ter sucesso na vida. Então, o ensino profissionalizante, ele é muito mais do que o objetivo só do lado corporativo, do lado executivo, do lado das empresas, mas muito também do lado social.
5: Ele ainda afirmou que a ampliação da educação profissional depende de esforços conjuntos entre os setores público e privado.
6: Não são só os estados e os municípios, tem que ser um conjunto em parceria com as empresas. Um dos problemas, que é muito claro em se ver, é a participação maior necessária das empresas dentro das escolas e as escolas recepcionarem melhor as empresas. As empresas sabem qual é a necessidade.
5: A Frente Parlamentar, em atividade desde 2025, busca aprimorar a legislação, fiscalizar políticas públicas e ampliar o investimento em educação profissional e tecnológica no Brasil.
1: E a Comissão de Constituição e Justiça pode votar na próxima reunião a proposta de emenda à Constituição que busca assegurar orçamento próprio e autonomia operacional ao Banco Central.
2: A PEC está sendo discutida há 2 anos na CCJ. As informações com o repórter Bruno Lourenço.
7: A proposta que busca assegurar ao Banco Central autonomia técnica, administrativa, orçamentária e financeira foi apresentada em 2023 pelo senador Vanderlan Cardoso, do PSD de Goiás. Passou por uma audiência pública e foi assunto em sabatinas de diretores e presidentes do BC desde então. O relator, senador Plínio Valério, do PSDB do Amazonas, acredita que a proposta já está madura e defende a urgência da matéria matéria para dar condições do banco defender o real, o sistema financeiro e manter o PIX livre de pressões.
8: Do grosso modo, o PIX é do Banco Central. Não pode emprestar, não pode ceder, não pode vender, não pode fazer nada. É do Banco Central. E mais, não pode cobrar taxa de pessoa física. Isso é a garantia que todo brasileiro quer.
7: A proposta retira o Banco Central de vinculação a ministério ou a qualquer órgão ou sistema da administração pública e de tutela ou subordinação hierárquica.
1: Somente 10% das ações do Programa de Proteção e Promoção da Saúde Menstrual voltado a mulheres e meninas de baixa renda foram executados até hoje.
2: A política pública é fruto de legislação aprovada pelo Congresso, mas enfrenta obstáculos com a falta de orçamento. Repórter Marcela Diniz.
9: Criado por lei em 2021, o Programa de Proteção e Promoção da Saúde Menstrual tem entre suas ações principais a oferta gratuita de absorventes e outros itens de higiene para pessoas em situação de rua ou extrema vulnerabilidade, privadas de liberdade e estudantes de baixa renda da rede pública. No Senado, a proposta teve como relatora Zenaide Maia, do PSD do Rio Grande do Norte.
10: A Unicef, antes da pandemia, já mostrava que 4 milhões não tinham acesso a itens mínimos de cuidados menstruais. Um assunto que não era muito falado.
9: Mas somente 10% das ações do programa foram executadas até agora. Diagnóstico feito durante a audiência de conciliação entre União, Ministérios e a ONG Crioula, que desde 2022, por meio de ação civil pública, vem cobrando a efetiva implementação da política. Juliana Martins, representante da ONG, espera que o programa seja aprimorado com urgência e que o parlamento fortaleça a fiscalização e o orçamento das ações de saúde menstrual.
11: O parlamento tem um papel fundamental, em especial quando a gente pensa em qual é o orçamento destinado, né, para reduzir as barreiras com relação ao acesso.
9: Entre as falhas detectadas no programa de saúde menstrual estão barreiras digitais que dificultam o acesso de pessoas em situação de vulnerabilidade, falta de transparência no orçamento e de articulação entre os ministérios envolvidos.
1: O senador Hermes Klan, do PL de Santa Catarina, defendeu que os programas sociais sejam uma porta de saída da pobreza, com foco na geração de empregos, no empreendedorismo e na qualificação profissional.
2: Segundo ele, mais de 112 mil famílias catarinenses deixaram o Bolsa Família entre 2023 e 2026 após aumentarem a renda, o que, na sua avaliação, demonstra que desenvolvimento econômico e inclusão social podem avançar juntos.
12: Mais importante do que o número de pessoas que ingressam em programas sociais é o número de pessoas que conseguem sair deles por terem conquistado autonomia econômica. O emprego, a renda e a oportunidade continuam sendo instrumentos mais eficazes de transformação social.
1: E a senadora Tereza Cristina, do PP de Mato Grosso do Sul, alertou para os possíveis impactos da investigação comercial aberta pelos Estados Unidos. Ela destacou que produtos como suco de laranja, café e carnes estão fora das tarifas, mas setores como máquinas, madeira e etanol ainda podem ser afetados.
2: A parlamentar defendeu a continuidade das negociações para evitar prejuízos às exportações brasileiras com o aumento das tarifas.
13: Essa investigação, ela está sobre 76 países, não é só o Brasil, para esclarecer. Então, eu acho que agora é continuar negociando para ver se a gente consegue estancar, vamos dizer, essas tarifas de 25%, porque inviabilizam realmente aqueles segmentos, aqueles setores que serão tarifados com 25%.
2: Com edição de Paulo Groba e trabalhos técnicos de Eliseu Caires, o Jornal do Senado fica por aqui. Acompanhe agora as notícias do Tribunal de Contas da União e da Câmara dos Deputados. Boa noite.
1: Boa noite e um bom fim de semana.
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15: O Tribunal de Contas da União fez auditoria para avaliar se as regras do Bolsa Família estão sendo cumpridas e como está o acompanhamento do programa. A fiscalização também verificou programas de transferência de renda implementados por estados e municípios. Em todo o país, foram encontradas quase 230 ações com propostas semelhantes ao Bolsa Família. Um dos maiores problemas está na falta de integração de dados com o CAD único. O ministro relator do processo no TCU, Jorge Oliveira, explicou as consequências desse tipo de falha.
16: Na prática, isso significa que os entes federativos frequentemente não conseguem saber de maneira integrada quem está recebendo benefícios, quanto está recebendo e se há acúmulo indevido ou ausência de proteção social.
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0: de ultraje a culto religioso e para o impedimento ou perturbação de atos religiosos. O texto aprovado foi a versão elaborada pelo relator, deputado pastor Marco Feliciano, do PL de São Paulo. Hoje, o Código Penal prevê pena de detenção de 1 mês a 1 ano para quem zombar de alguém por motivo de crença, impedir cerimônia religiosa ou vilipendiar ato ou objeto de culto. Com a proposta aprovada na CCJ, a pena passa a ser de reclusão de 2 a 4 anos, além de multa. O texto também estabelece que, se houver emprego de violência, a pena será aumentada em 2/3. Outra mudança altera a lei que trata dos crimes de preconceito. O novo texto deixa claro que não constitui crime a manifestação de crenças, sermões, pregações, culto, ensino ou orientação religiosa realizados em atividades de caráter religioso ou litúrgico, mesmo que transmitidos pela internet ou por outros meios de comunicação, como explica o relator, pastor Marco Feliciano.
1: Por exemplo, se um pastor ou um padre ou uma pessoa que é espiritualista estiver no exercício da sua fé, no exercício da sua função, e ela criticar uma outra religião, isso seria intolerância religiosa? É claro que não, porque a maioria das religiões praticam aquilo que nós chamamos de proselitismo, ou seja, eles tentam converter as pessoas. E no mundo em que nós vivemos hoje, do politicamente correto sendo impregnado na mente das pessoas, muitas pessoas, tanto padres como pastores e outros entes de religiões espiritualistas, estão sendo punidas, processadas por intolerância religiosa, quando na verdade eles estão apenas praticando a sua fé.
0: A proposta que aumenta a pena para o crime de ultraje a culto religioso impede que manifestações de fé em cerimônias sejam enquadradas como crime de preconceito, ainda precisa ser analisada pelo plenário da Câmara. Se aprovada, seguirá para o Senado. Da Rádio Câmara de Brasília, Daniele Lessa.
2: Educação. Câmara aprova projeto que garante prioridade na matrícula escolar para dependentes de mulheres vítimas de violência doméstica. A repórter Sofia Peçanha tem os detalhes.
3: A Câmara dos Deputados aprovou o projeto que dá prioridade na matrícula escolar para dependentes de mulheres vítimas de violência doméstica em escolas próximas de sua nova residência. A proposta, apresentada pelo deputado Rômulo Gouveia, altera a Lei Maria da Penha. A medida assegura prioridade à mulher em situação de violência doméstica e familiar para matricular ou transferir seus dependentes para a instituição de ensino mais próxima de seu domicílio, seja pública ou particular. Para ter direito à prioridade, a mulher deverá apresentar documentos que comprovem o registro de ocorrência policial ou processo judicial relacionado à violência doméstica. O texto aprovado também permite que o juiz determine, como medida protetiva de urgência, a matrícula ou transferência do aluno, mesmo que não haja vaga na instituição mais próxima do novo domicílio. Além disso, o juiz determinará a devida comunicação ao conselho tutelar competente para acompanhamento. Segundo a justificativa, a interrupção da trajetória escolar resulta em imenso prejuízo para as famílias, já submetidas a pesado trauma psicológico e social. Como explica o parecer da deputada Laura Carneiro, do PSD do Rio de Janeiro, lido na Comissão de Constituição e Justiça, pelo deputado Helder Salomão, do PT do Espírito Santo.
4: Tal medida protege ainda mais a mulher vítima de violência doméstica e seus dependentes, garantindo-lhe o direito fundamental à educação em meio a um contexto tão difícil de afastamento do lar em razão da violência doméstica.
3: O projeto que garante à mulher vítima de violência doméstica prioridade para matricular filhos ou dependentes em escolas próximas de sua nova residência segue para análise do Senado. Da Rádio Câmara de Brasília, Sofia Peçanha.
2: Comissões.
5: Avança na Câmara o projeto que cria uma estratégia nacional para enfrentar os impactos do vício em jogos.
2: A proposta já foi aprovada em todas as comissões temáticas da Câmara e está pronta para ser incluída na pauta de votação do plenário. A reportagem é de Maria Neves.
6: A Comissão de Saúde da Câmara aprovou o projeto do deputado Rui Carneiro, do Podemos da Paraíba, que institui uma estratégia nacional para cuidar de pessoas afetadas pelo vício em jogos e apostas, principalmente por meio da internet. O texto aprovado prevê uma rede de apoio formada por diferentes áreas do governo para enfrentar os impactos sociais e de saúde decorrentes do vício em apostas. De acordo com a relatora, a deputada Jandira Fegali, do PCdoB do Rio de Janeiro, devido à facilidade de acesso por meio do celular, a compulsão por jogos atinge uma parcela cada vez maior da população.

0: Segundo a parlamentar, os mais afetados ainda são os homens, mas o problema já começa a atingir também mulheres e adolescentes.
1: E o que a gente vê é que em torno de entre 2 e 10% da população já começam a ter sintomatologia da dependência. Então é preciso que a gente institua uma política de prevenção, campanhas educativas, ao mesmo tempo de acolhimento, de assistência individualizada e confidencial. O Ministério da Saúde já faz hoje, já instituiu o teleatendimento gratuito, mas nós estamos estendendo todo esse tratamento, não só ao SUS, mas também ao sistema de assistência social e à rede de atenção psicossocial.
0: Dentre as ações previstas na proposta, constam acompanhamento médico e psicossocial para os indivíduos e seus familiares. A medida prevê ainda a criação de grupos de apoio baseados na experiência, a realização de campanhas e a publicação de materiais didáticos, com foco especial na proteção de crianças e adolescentes e a cooperação com operadoras de apostas para detectar comportamentos de risco. Jandira Fegali defende também a limitação das propagandas de sites de apostas e o aumento da taxação das empresas de jogos online, conhecidas como bets. A deputada ressalta que, como a sede da maioria dessas empresas fica no exterior, o dinheiro também sai do país, o que retira recursos, inclusive, das políticas de atenção a pessoas que desenvolvem compulsão por jogos. A relatora lembrou que, recentemente, o país aumentou a taxação das bets, que era de 12% e vai chegar a 18%, mas, para ela, ainda é pouco. Segundo afirma, há países que cobram até 40% de imposto dessas empresas. Da Rádio Câmara de Brasília, Maria Neves.
2: O projeto que institui uma estratégia nacional para cuidar de pessoas afetadas pelo vício em jogos e apostas também já foi aprovado pelas Comissões de Finanças e Tributação e de Constituição e Justiça. O texto segue para análise no plenário da Câmara.
3: Saúde.
4: Comissão aprova projeto que prevê expansão da telemedicina nos municípios. A repórter Júlia Lopes nos conta os passos para a adoção da medida.
5: As teleconsultas têm se tornado uma alternativa para ampliar o acesso aos serviços do Sistema Único de Saúde, o SUS. Elas permitem atender um maior número de pessoas e chegar a regiões mais distantes no país. Nesse cenário, a Comissão de Saúde da Câmara dos Deputados aprovou um projeto de lei que cria a política de expansão da telesaúde no SUS. Atualmente, cerca de 10% dos municípios brasileiros oferecem serviços de medicina online à população, segundo o levantamento da Frente Nacional dos Prefeitos. Com a nova política, o governo federal deverá apoiar estados e municípios na ampliação desse atendimento, com prioridade para regiões mais vulneráveis e de difícil acesso. O texto prevê a criação de programas federais com apoio técnico e financeiro. Entre as medidas estão investimentos em conectividade, aquisição de equipamentos para unidades do SUS, capacitação de equipes e desenvolvimento de novos modelos de atendimento digital. A proposta também cria a Base Nacional de Telemedicina e Telesaúde, que deve integrar os dados de atendimento virtuais em todo o país, facilitando o acesso às informações de saúde. Para a relatora do projeto, a deputada Adriana Ventura, do Novo, de São Paulo, a iniciativa ajuda a enfrentar desigualdades regionais, amplia o acesso à saúde e permite a unificação de dados da população como prontuário eletrônico em um único sistema.
6: O objetivo, basicamente, é que a gente amplie isso com uma base única. Então, a gente precisa trabalhar interoperabilidade, precisa dar mais acesso para as pessoas, principalmente as pessoas que hoje não têm acesso. Então, o objetivo desse é fazer uma integração e fazer com que haja um compromisso dessa integração de estados, municípios e também planos de saúde que também atendem o SUS.
5: Os estados e municípios deverão incorporar a telesaúde em seus planos permanentes de cuidado, definindo metas e indicadores compatíveis com a realidade local. De acordo com o Ministério da Saúde, em 2025, 76% da população brasileira depende diretamente do SUS. O sistema realiza por ano 2,8 bilhões de atendimentos e conta com cerca de 3,5 milhões de profissionais em atuação. O projeto, que busca aumentar a participação da telesaúde no SUS, segue agora para análise na Comissão de Finanças e Tributação. Da Rádio Câmara de Brasília, Júlia Lopes.
3: Agricultura.
2: Comissão de Agricultura aprova a erradicação da leucena, planta invasora no Cerrado. O repórter José Carlos Oliveira explica os problemas causados pela praga.
7: A Comissão de Agricultura da Câmara dos Deputados aprovou a proposta de controle, manejo e erradicação progressiva da leucena, uma leguminosa originária da América Central. A planta exótica invasora se disseminou descontroladamente em vários biomas brasileiros, sobretudo em áreas do Cerrado, no Centro-Oeste. O autor do projeto de lei, deputado Otto Alencar Filho, do PSD da Bahia, lembrou que a leucena foi introduzida no Brasil como forrageira, ou seja, com foco na alimentação de animais de produção, como bois, porcos e cabras. Também foi usada na recuperação de solo. No entanto, a planta se desenvolveu rapidamente e passou a competir com a vegetação nativa, alterando os ecossistemas. O relator, deputado José Medeiros, do PL do Mato Grosso, concordou com a necessidade de controle da leucena.
8: É uma leguminosa muito aceita pelos produtores, porque tem alto índice de proteína para o gado, mas ela também se espalha de forma assim, muito avassaladora, e ele pede justamente a substituição gradativa dessa leguminosa para que não vire uma praga por todo o país. Porque ela produz bastante semente, é levada pelo vento, por passarinhos também. De um bem que se esperava, acaba causando um problema para toda a atividade silvopastoril.
7: Para o controle gradual da planta, o projeto de lei prevê campanhas educativas, linhas de financiamento, assistência técnica e extensão rural voltadas à substituição da leucena por espécies alternativas. Áreas rurais que cultivam a planta terão até 10 anos para erradicá-la. O texto ainda proíbe o plantio de leucena em áreas de preservação permanente, unidades de conservação de proteção integral, florestas públicas, terras indígenas e territórios quilombolas. A proposta de erradicação da leucena ainda vai passar pela análise das comissões de meio ambiente, de finanças e tributação e de Constituição e Justiça. Da Rádio Câmara de Brasília, José Carlos Oliveira.
3: Justiça.
4: Comissão aprova projeto que aumenta a proteção para vítimas de violência, exigindo que juiz escute a mulher antes de decidir pela revogação de medidas protetivas do agressor.
2: O projeto está pronto para entrar na pauta do plenário da Câmara, como informa a repórter Silvia Munhato.
9: A Comissão de Constituição e Justiça da Câmara aprovou o projeto que determina que, antes de decidir sobre a revogação de medidas protetivas de urgência do agressor, o juiz escute a mulher vítima de violência doméstica e familiar e verifique se ela não está em risco. Além disso, a proposta determina a realização da chamada audiência de admoestação para a soltura de agressor em caso de revogação de prisão preventiva. É o que explica a relatora, a deputada Laura Carneiro, do PSD do Rio de Janeiro.
10: E o juiz vai dizer para ele: olha só, o senhor, se descumprir, vai acontecer isso. Se o senhor deixar de cumprir as medidas protetivas, vai acontecer isso. Ou seja, ele de alguma maneira vai fazer com que o agressor repense qualquer possibilidade de reincidência naquela conduta.
9: A audiência deverá se realizar em até 48 horas da decisão de soltar o réu. As medidas serão inseridas na Lei Maria da Penha. Laura Carneiro defendeu que o contato com a vítima deve ser realizado pela equipe técnica da vara especializada, por equipamento da rede de enfrentamento à violência da região, de seu domicílio, ou ainda pelo próprio juízo da vara de violência doméstica e familiar. Entre as medidas protetivas previstas na Lei Maria da Penha estão a suspensão do porte de arma, o afastamento do lar ou a proibição de aproximação da vítima. A proposta que aumenta a proteção para a mulher vítima de violência deverá ser analisada agora pelo plenário da Câmara. Da Rádio Câmara de Brasília, Silvia Munhato.
3: Segurança Pública.
4: Pessoas que estiverem cumprindo medidas protetivas com base na Lei Maria da Penha podem ter suspenso o direito a ter armas de fogo. Proposta nesse sentido está sendo examinada pela Câmara. A reportagem é de Luiz Cláudio Canuto.
11: A Comissão de Segurança Pública da Câmara aprovou projeto que impede que pessoas que estejam em cumprimento de medidas protetivas com base na Lei Maria da Penha tenham ou comprem armas de fogo e munições. O texto aprovado é uma nova versão da proposta feita pelo relator, deputado Aloysio Mendes, do Republicanos do Maranhão. De acordo com a nova redação, a suspensão do direito a armas vira uma medida obrigatória até a revogação da medida protetiva ou o arquivamento do caso. Para garantir o cumprimento da lei, o relator incluiu a exigência de uma certidão negativa de medidas protetivas para quem queira comprar ou portar armas de fogo no Brasil. É uma mudança no Estatuto do Desarmamento. Ao juiz caberia comunicar a decisão a diversos órgãos, como o Exército, no caso de atiradores esportivos, a Polícia Federal, para quem é caçador, e também às empresas de segurança, caso seja um emprego do acusado de agressão. Entre as mudanças feitas, o relator tirou do texto original a previsão de novas penas para tentativas de compra de armas, porque a legislação penal já prevê punições para uso e porte ilegais. Também ficou de fora a criação de novos canais de atendimento específicos, porque já existe o número 180 para denúncias de violência contra a mulher. O texto original tratava apenas do registro de agressão em inquéritos, mas o relator vinculou a proibição à concessão da medida protetiva. Aloysio Mendes acha que a vinculação dá maior eficácia jurídica e rapidez à segurança da vítima.
12: Nós temos estatísticas recentes que dizem que quase 58% dos crimes cometidos contra as mulheres são praticados com armas de fogo. Aprovamos na Comissão de Segurança Pública e Combate ao Crime Organizado por unanimidade. E esse projeto vai coibir ainda mais a prática desse tipo de crime.
11: O texto já foi aprovado pela Comissão de Defesa dos Direitos da Mulher e agora está na Comissão de Constituição e Justiça, mas pode ser votado pelo plenário porque está em regime de urgência. Da Rádio Câmara de Brasília, Luiz Cláudio Canuto.
3: Votação.
2: Oficiais de justiça e fiscais agropecuários podem ser incluídos entre as categorias autorizadas a portar armas. O repórter Antônio Vital tem as informações.
13: Ganhou o regime de urgência e pode ser votado a qualquer momento no plenário da Câmara, projeto que autoriza o porte de armas de fogo por oficiais de justiça e auditores fiscais federais agropecuários. O projeto altera o Estatuto do Desarmamento para incluir essas duas categorias entre aquelas que têm direito ao porte de arma. Hoje, essa autorização já vale para policiais, militares e outras carreiras ligadas à segurança pública, desde que cumpram os requisitos legais, como comprovação de capacidade técnica e aptidão psicológica. De acordo com a proposta, esses profissionais poderão portar arma de fogo de propriedade própria ou fornecida pela instituição, inclusive fora do horário de serviço, com validade em todo o território nacional, conforme as regras previstas em lei. Relator da proposta, o deputado Jonas Donizete, do PSB de São Paulo, argumentou que a medida reconhece o risco enfrentado por esses profissionais no exercício das funções. Segundo ele, oficiais de justiça e auditores fiscais atuam diretamente na execução de decisões judiciais e em atividades de fiscalização, muitas vezes sob tensão e ameaças. O porte de armas para oficiais de justiça foi defendido pelo deputado Coronel Meira, do PL de Pernambuco.
14: Porte de arma para oficial e oficiala de justiça, para poder se defender verdadeiramente de tudo que acontece na rua. Ele é o elo, exatamente, da justiça, dos tribunais de justiça com o povo brasileiro. E ele precisa ter um mínimo de conforto, que é poder, se quiser, estar armado para defender a sua vida e muitas vezes a vida de quem o acompanha no seu momento do trabalho, em todos os locais, em todos os rincões do nosso Brasil.
13: Com regime de urgência, o projeto que autoriza o porte de arma por oficiais de justiça pode ser votado diretamente no plenário da Câmara, sem passar pela análise das comissões permanentes da Casa. Da Rádio Câmara de Brasília, com informações de Daniele Lessa, Antônio Vital.
4: Termina agora o Jornal Câmara dos Deputados, produzido pela Rádio Câmara. O programa teve trabalhos técnicos de Wellington Teles e a apresentação de Tessia Guimarães e Luciana Vieira. Uma boa noite para você.
2: A Voz do Brasil está de volta na segunda-feira. Boa noite e bom fim de semana.
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15: Prestação continuada. O BPC, a Previdência, anunciou um reforço na equipe que cuida dessa liberação.
16: Dona Irene não faz outra coisa a não ser cuidar do neto Daniel, de 15 anos, que tem paralisia cerebral. Tem sido assim desde que a filha dela morreu de câncer. Os gastos aumentaram muito e Irene tem recebido ajuda de amigos e parentes para comprar o básico. Há um ano, ela aguarda na fila para receber o benefício de prestação continuada do Daniel e toda vez que vai ao INSS saber do dinheiro, é a mesma coisa.
17: Eu já fui lá umas 3 vezes. E quando eu chego lá, né, eles só falam assim, está em análise, está em análise. Está fazendo falta demais. A gente paga água, luz, condomínio. Tudo é do nosso dinheiro, né?
16: O INSS admite o atraso para atender os mais de 2 milhões de pedidos pendentes. Nos últimos meses, medidas têm sido adotadas para acelerar o ritmo de atendimento e reduzir também a fila do BPC.
18: Em março, quase 800 mil pessoas estavam na fila aguardando respostas para pedidos do benefício, sendo mais de 500 mil esperando há mais de 45 dias. Prazo máximo para o Instituto analisar pedidos do tipo.
16: Agora, 80 servidores vão ser destacados de outros setores do INSS para reforçar a análise de pedidos do BPC, que é o principal responsável pela explosão da fila neste ano. O número de pessoas ativas recebendo benefício cresceu 35% de 2021 até o ano passado. Esse é o benefício mais caro pago pelo governo, um salário mínimo para pessoas com deficiência e idosos de baixa renda. Outras medidas foram anunciadas para diminuir a fila. Bônus de produtividade pago ao servidor por processo extra analisado, além do turno de trabalho. Mutirões de perícia nos finais de semana e a proibição de novos pedidos para um mesmo benefício antes do resultado da análise, para evitar a duplicidade de encaminhamentos.
15: O governo prorrogou por uma semana o prazo de inscrição do Enem, que terminaria nesta sexta-feira. O exame é a porta de entrada para universidades públicas e privadas no Brasil.
19: O governo prorrogou o prazo para a próxima sexta-feira, 12 de junho. Os interessados devem acessar a página do participante para se inscrever. A taxa é de R$ 85,00 e pode ser paga até o dia 17. Estudantes da rede pública já possuem cadastro automático no sistema, mas precisam acessar o site para confirmar a inscrição. Esse ano o Enem será aplicado em cerca de 10 mil escolas de 1.900 cidades do país. São 95 municípios a mais do que no ano passado. A estimativa do INEP é que 80% dos estudantes da rede pública que estão concluindo o ensino médio façam as provas na mesma escola onde estudam. Esse ano o Enem está marcado para os dias 8 e 15 de novembro. Para quem vai fazer o exame, esse professor dá uma dica valiosa para a prova de redação.
20: As propostas são muito bem feitas. Elas trazem à tona problemáticas sociais que o estudante, o jovem, precisa estar a par. Por isso, ao longo do ano, pesquisar, estudar, ter informações, acompanhar notícias, fazer o seu filtro é essencial. Porque qual será o tema do dia 8 de novembro? Um problema social do nosso país.

0: Ibovespa encerrou o dia em baixa de 0,77% a 169.019 pontos. Já o dólar fechou com alta de 1,78%, sendo negociado a R$ 5,15. Confira a agenda dos pré-candidatos à presidência da República nesta sexta-feira.
1: O ex-governador de Goiás e pré-candidato do PSD, Ronaldo Caiado, participou de um encontro de carros antigos em Águas de Lindóia, no interior de São Paulo, ao lado do presidente do partido, Gilberto Kassab. Caiado afirmou que, caso seja eleito, vai seguir a decisão dos Estados Unidos em relação ao Brasil e encaminhar para o Congresso uma proposta que equipara facções criminosas a organizações terroristas.
2: As facções hoje expandiram a ponto de realmente tomar a liberdade de mais de 50 milhões de brasileiros. O que nós precisamos de entender hoje é que isto realmente é uma imagem muito ruim para o Brasil.
1: Aécio Neves, do PSDB, esteve hoje na sede do Grupo Bandeirantes, onde gravou participação no programa Canal Livre. O deputado federal criticou a polarização do país e disse que ainda está analisando com o partido a possibilidade de lançar candidatura à presidência para as eleições de outubro.
3: Se vence qualquer um desses polos que hoje disputam a eleição, nós vamos ter pelo menos mais uma década de um país dividido ao meio. Mas transformar isso numa candidatura depende fundamentalmente das circunstâncias que forem construídas nessas próximas semanas ou meses.
1: O pré-candidato pelo Missão, Renan Santos, visitou o rodeio de Americana no interior paulista. Romeu Zema, pré-candidato do Novo, e o presidente Lula não tiveram compromissos oficiais hoje.
0: O senador Flávio Bolsonaro pediu ao Supremo Tribunal Federal que declare o ministro Alexandre de Moraes suspeito para julgar casos envolvendo o Banco Master. A defesa aponta uma suposta relação entre o ministro e o empresário Daniel Vorcaro, que está preso em Brasília. Segundo os advogados, dados da Receita Federal indicam pagamentos de 80 milhões de reais feitos pelo banco ao escritório de advocacia da esposa de Moraes, Viviane Barsi. O pedido de Flávio Bolsonaro surge após o ministro encaminhar à Procuradoria-Geral da República uma solicitação sobre supostas ligações entre Flávio e o banqueiro. O caso envolve a investigação sobre o financiamento do filme Dark Horse sobre a vida de Jair Bolsonaro. A defesa do senador pede que a relatoria do processo seja transferida para o ministro André Mendonça. O governo americano lançou uma nova ofensiva contra Cuba com sanções que alcançam autoridades do país. Na ilha, que vive sob ditadura comunista, a população sofre com a escassez, principalmente de energia.
4: Novos protestos contra a falta de energia elétrica foram registrados em Havana durante a madrugada. Moradores fizeram panelaços em vários bairros da capital cubana. Nas regiões mais carentes, a escuridão era total, consequência do bloqueio global imposto pelos Estados Unidos à venda de petróleo para a ilha comunista. Sem o combustível, as usinas de energia de Cuba estão praticamente paradas e as redes de transmissão entram em colapso diariamente. Ontem, o secretário de Estado americano, Marco Rubio, que é filho de cubanos, aumentou a pressão com o anúncio de novas sanções contra a ditadura. Entre os alvos estão Alejandro Castro, filho de Raul Castro e sobrinho do ex-ditador Fidel Castro, Miguel Díaz-Canel, presidente do país, e a esposa dele, Liz Peraza. Além das autoridades, 5 entidades cubanas foram alvos de sanções, porque, segundo Rubio, promovem terrorismo marxista, que ameaça a segurança dos Estados Unidos. O governo Trump também ameaçou punir empresas estrangeiras que mantiverem negócios em Cuba. O uso de cartões de crédito das bandeiras Visa e Mastercard será suspenso na ilha a partir deste sábado. O governo cubano classificou as medidas como uma nova investida imperial dos Estados Unidos, perversa e agressiva. As novas sanções vieram após o presidente Donald Trump dizer que pretende lidar com Cuba assim que acabar o conflito contra o Irã. Mas uma ação militar contra a ilha não é vista com bons olhos pelos americanos. De acordo com uma pesquisa de maio feita pelo Instituto YouGov, 64% dos entrevistados se opõem a uma ofensiva militar contra Cuba. 15% são a favor. No fim de maio, Raul Castro foi indiciado em Miami, acusado de ter ordenado ataques contra aviões dos Estados Unidos em 1996, que levavam dissidentes e deixaram 4 mortos. 3 eram americanos.
0: Conosco para falar sobre esse cenário internacional, a professora de Relações Internacionais, Priscila Caneparo. Boa noite, professora. Obrigado por conversar com o Band News TV.
5: Boa noite, Felipe. Boa noite a todos que estão aqui nos assistindo.
0: Professora, eu gosto muito de jogar sinuca. Sinuca, a gente tem um termo que diz sinuca de bico. Eu estou numa situação que é a seguinte: eu não gosto de ditadura, quero que acabe a ditadura cubana. Mas eu também não quero que nenhum país fique interferindo no outro. Eu acho que as pessoas têm que ter essa noção. Né? Como é que é isso? O que a senhora está olhando? Assim, olha, tem uma situação que é uma ditadura. E a gente é contra a ditadura. A gente não quer ditadura, a gente quer democracia no planeta. Mas tem uma outra situação que é um país fazendo uma intervenção que pode ser uma nova intervenção, inclusive indo, né, à ilha. O que vem por aí, professora? A senhora olha tudo, esse mapa político, né? Qual é a visão que dá para se ter desse conflito Estados Unidos-Cuba nesse momento? O que pode acontecer?
5: Felipe, eu vou me utilizar então de outra expressão, já que você deu essa abertura, que basicamente o que eu vejo nesse momento é trocar 6 por meia dúzia, né? Basicamente dentro dessa perspectiva. Primeiro ponto que a gente precisa entender é que o direito internacional no pós-Segunda Guerra Mundial, claro que eu acredito, eu trabalho com o direito internacional, mas no pós-Segunda Guerra Mundial ele construiu um aparato, uma estrutura para propiciar uma cooperação internacional, principalmente dentro do Ocidente, para que a gente não tivesse esses regimes ditatoriais. Mas o que ocorre? A partir do momento que a gente observa a instalação de um regime ditatorial, que obviamente é inegável que é uma ditadura que tem que ser combatida, mas que há, né, uma influência de interesses diversos da maior potência, vamos colocar assim, militar, econômica, estratégica do nosso continente, que é os Estados Unidos, começa um contra-ataque também de violações de direitos humanos e de violação também do direito internacional, que é a imputação de sanções econômicas unilaterais. Isso não pode acontecer, isso não foi autorizado pela Organização das Nações Unidas, isso não foi autorizado pela Organização dos Estados Americanos, mas é claro que em contrapartida a gente precisa entender que esse regime também não pode se sustentar como tem se sustentado desde então. Só que, Felipe, vamos lá, vamos deixar bem as claras. Essa imputação de sanções econômicas unilaterais pelos Estados Unidos não afetou as altas cabeças do regime. Quem foi afetado foi a população cubana. E é isso que a gente precisa entender. O cerne da estrutura, justamente da pauperização da comunidade cubana, a questão da falta de perpetração, de consolidação de direitos humanos, eficácia, promoção, proteção, é tanta imputação de responsabilidade para o regime cubano, bem como para sanções unilaterais em relação ao regime cubano que vieram dos Estados Unidos. E a pergunta que a gente tem que se fazer aqui é justamente a seguinte: o que os Estados Unidos querem com essa intervenção ou essa suposta intervenção militar em Cuba? Primeiro, eles querem ajudar o povo cubano? Ou vai basicamente ser uma perpetuação do que está acontecendo na Venezuela? Que a gente não vê uma melhora do IDH do povo venezuelano, a gente não vê uma reversibilidade das ações dos Estados Unidos em prol dos direitos humanos dos venezuelanos. O que a gente vê é simplesmente passando da mão de um interesse que era do Maduro para o interesse do Trump agora. Agora, se os Estados Unidos de fato se preocupam com direitos humanos, se preocupam com o cerne de como está a situação da população cubana, a pergunta que a gente se faz é a seguinte: por que não respeitam, então, todos os aparatos e instrumentos do direito internacional? O que eu vejo é uma perpetuação de violação tanto do regime cubano, que a gente já observa durante longas décadas, mas bem como com o posicionamento dos Estados Unidos. Eu não vejo uma melhora substancial em termos de regimes que os Estados Unidos impuseram. Vamos colocar aqui, principalmente Iraque, né? O Iraque continua com uma situação calamitosa em termos humanos. E aí a pergunta que a gente tem que saber fazer: será que é essa forma de se combater o regime cubano, que o regime tem que ser combatido, que a situação da população tem que melhorar, isso é inegável. Mas será que nós não deveríamos pensar em regime de cooperação e não de imposição justamente de um país unilateralmente a cada desse regime? O que me preocupa é qual é o real interesse dos Estados Unidos. Se está ruim com o regime cubano, será que não vai ficar pior com os interesses do Trump? Essa é uma grande preocupação.
0: Vai ficar ainda na Venezuela, que é um caso recente, e houve uma ação norte-americana. Existem diferenças jurídicas. Os Estados Unidos não têm as acusações contra Maduro. Maduro, nesse momento, está detido, preso em Nova York, respondendo ao processo, mas a gente ainda não tem uma decisão jurídica do caso dele nos Estados Unidos. Pode ter alguma diferença jurídica, esse precedente recente da operação norte-americana contra a Venezuela pode influenciar a forma como a comunidade internacional, inclusive, vai tratar uma questão contra Cuba?
5: Felipe, vamos colocar assim, juridicamente, na perspectiva do direito internacional, não há diferenciação. Por que eu falo isso? Porque nenhum Estado pode intervir em assuntos de política interna, de direito interno, dentro do outro Estado, sem autorização do Conselho de Segurança, e que para que não seja justamente uma resposta à legítima defesa armada, né? Justamente quando há um ataque dentro do território desse Estado e ele faz uma resposta a esse outro Estado. Agora, Estados Unidos não tem, né, uma autorização do Conselho de Segurança e nunca vai ter, frise-se, por conta do posicionamento da Rússia e da China, que com certeza vão vetar. Segundo, não há uma questão, né, de imputação, vamos pensar assim, né, ainda nessa perspectiva de resposta à agressão armada estrangeira, uma resposta pautada na legítima defesa. Um ponto que eu vejo aqui importante, Felipe, é que talvez o ponto central jurídico de diferenciação é que, de fato, houve uma estatização recente dos ativos que existiam na Venezuela em relação às empresas petrolíferas dos Estados Unidos que estavam dentro do território venezuelano. Talvez, mas forçando muito a barra, essa fosse uma justificativa, vai, com algum parâmetro legal. Em Cuba não existe. A gente está falando de uma situação de 1996, que muito provavelmente já foi prescrita. Não é um crime prescritível, é importante destacar. E um segundo ponto que eu vejo, aí mais dentro da situação do eleitorado dos Estados Unidos, é que a figura do Maduro, ela é muito conhecida, ela é muito, né, imputada de uma eventual, né, situação que as pessoas pudessem se colocar contrárias. Ela é uma figura repudiada por diversos, né, diversas pessoas dentro dos Estados Unidos. Quando em Cuba existe algo pessoal do Marco Rubio, porque ele é descendente de cubano e ele sempre se colocou contrário, né, basicamente ao regime cubano. Agora, se você pergunta para o eleitorado dos Estados Unidos, para as pessoas que moram nos Estados Unidos, quem é o presidente de Cuba, elas não vão saber falar. Então, talvez uma intervenção também em Cuba traria esse ponto. Mas qual é o problema que essa intervenção, que essa situação do regime cubano hoje infere na minha realidade? Não vai inferir diretamente na realidade dos Estados Unidos e do norte-americano. É diferente da questão justamente da Venezuela, que tinha a figura do Maduro e que, de fato, houve uma estatização recente da exploração do petróleo. Então, esse é um ponto que talvez o Trump tenha que colocar na balança. E o que eu vejo muito é justamente uma pressão do Marco Rubio para que o Trump tome alguma medida em Cuba. Não que exista uma vontade genuína do Trump de tomar uma medida em relação a Cuba, como fora o caso do Maduro.
0: Professora, com relação à carta da ONU, a gente sabe que a ONU não está com essa bola toda, o Conselho de Segurança da ONU, inclusive a Alemanha agora está fazendo críticas na Europa à situação depois da não eleição da Alemanha para o Conselho de Segurança da ONU. Mas à luz da carta da ONU, as declarações de Donald Trump, né, sugerindo que os Estados Unidos poderiam, de alguma forma, tomar alguma atitude considerada mais forte, né, uma invasão à ilha, estou falando só das declarações, não da atitude em si. Isso já é suficiente para dizer que ele está violando o direito internacional, que ele não poderia nem fazer declarações desse nível?
5: Bom, Felipe, é que vamos diferenciar, como você muito bem colocou, o direito internacional das relações internacionais. Nas relações internacionais, a gente estuda justamente a força do discurso, que a gente costuma chamar justamente de uma influência, de teoria dominó, e da gente poder ter até um soft power linkado, né? Um poder mais, que não seja jurídico, que não seja vinculante, mais estruturado a partir desse discurso. Já no direito internacional, eu preciso de uma ação ou de uma omissão que configure um ilícito internacional e que justamente vem afetar um terceiro estado para eu configurar uma situação que deva ser reprovável. Então, eu não consigo reprovar simplesmente as falas do Trump. Eu consigo reprovar se ele tem uma ação ou omissão que configura um ilícito internacional e que gerou consequências, seja para um estado, seja para as pessoas de outro estado. Então, eu dependo muito dessa ação prática. Então, por exemplo, uma ação que aconteceu na Venezuela, uma ação que aconteceu no Irã, aí sim eu consigo imputar a responsabilidade. E lembrando sempre, né, que eu acho importantíssimo destacar que a Organização das Nações Unidas, sim, ela possui um grande problema, e esse problema tem nome e sobrenome, Conselho de Segurança, né? O Conselho de Segurança, ele ficou obstáculo por conta da diferenciação de poder entre Estados Unidos, China, Rússia, França e Reino Unido. Mas, em contrapartida, a gente precisa também entender que a ONU ainda continua partilhando da ideia de cooperação internacional dentro de outros órgãos e dentro da igualdade jurídica, que também visa, justamente dentro da Assembleia Geral, dar voz e voto para todos esses estados. Por mais difícil que seja acreditar hoje na ONU, porque a gente, enfim, costuma, né, enfim, confundir muito com a questão do Conselho de Segurança, é preciso entender que o caminho da cooperação internacional ou o caminho de instituições normativas internacionais continua sendo muito melhor do que o caminho de uma tomada de posição unilateral de um Estado que não vai estar preocupado, a não ser com seus próprios interesses, em uma possível intervenção militar, em uma intervenção política ante outro Estado. A gente precisa entender que os Estados Unidos nunca fizeram uma intervenção pensando no melhor. Eles sempre fizeram acordos pensando no melhor. Então, por exemplo, o plano Marshall de reconstrução, uma estrutura de, enfim, de empréstimo de dinheiro para o Japão no pós-Segunda Guerra Mundial. Agora, intervenção militar, intervenção política, nunca foi feita para o bem. Sempre foi feita justamente para atender os interesses dos Estados Unidos. E aí me preocupa a situação da população cubana. Se vai melhorar ou se vai piorar ou se vai continuar como está em relação ao regime que tem que ser combatido, mas por instrumentos de direito internacional.
0: Professora Priscila Canepparo, Trump e as eleições de meio de ano no contexto dessa situação de Cuba. Ele está com várias dificuldades, popularidade em queda, inflação em alta em alguns momentos nos Estados Unidos, ela pode retomar aí com mais força até em função dessas últimas medidas de tarifaço. Tem todo esse jogo, ele faz esse balanço porque ele está atuando em várias áreas, né? Áreas do mundo, várias regiões do planeta. Ele faz esse balanço olhando a eleição? Essa é a minha última questão para a senhora.
5: Felipe, e a sua questão é cheia de camadas. Primeiro ponto que a gente precisa entender é que o Trump, a gente não sabe até que ponto o Trump conhece a realidade que ele está. Né? Porque o Trump, ele se cercou não de pessoas técnicas, ele se cercou de fiéis escudeiros, das pessoas que ele tinha confiança. E essas pessoas sabem do temperamento do Trump. O temperamento do Trump é um temperamento muito egocêntrico. Então, talvez ele não esteja a par de uma realidade que o lhe coloque justamente numa situação de contradição em relação àquilo que ele está fazendo e aquilo que ele vai alcançar. O caso do Irã, né? É só a gente começar a pensar que nenhum outro presidente fez uma incursão militar no Irã ou afetou de fato esse relacionamento com o Irã porque sabia que iria gerar um resultado maléfico, inclusive para a economia dos Estados Unidos. Hoje as pessoas, elas estão preocupadas com o preço dos alimentos e o preço da gasolina. Ela não está mais preocupada se vai cair o regime do Irã, se vai ter bomba atômica. Elas estão preocupadas com o nível inflacionário, como você bem colocou. Por consequência, qualquer outra intervenção militar que não seja solucionada e estruturada na fala para reverter a inflação nos Estados Unidos vai ser rechaçada. E aí eu pego um caso concreto do que aconteceu hoje. Hoje foram limitados os poderes do Trump em relação à guerra no Irã, né? Justamente prevendo que o Trump tem que passar pelo Congresso para, enfim, perpetuar essa guerra ou que ele tem que fazer um acordo com o Irã. Por quê? Porque maioria dos democratas, obviamente a totalidade, e uma grande parcela que não era esperada dos republicanos também está se voltando contra essas ações. Então, o Trump vai ter que abrir os olhos para essas eleições de meio de mandato no final do ano, porque senão ele vai ter uma perda histórica em relação ao parlamento, que vai ser totalmente modificado por conta dessas ações, sem pensar no cenário interno e sem pensar nas consequências. Então, Felipe, com certeza isso vai ter que ser um objeto de preocupação. Não sei se vai ser, mas com certeza teria que ser um objeto de preocupação em relação às eleições de meio de mandato.
0: Tem que entrar no cálculo. Professora Priscila Canepara, sempre bom lhe ouvir, obrigado, até a próxima.
5: Eu que agradeço, boa noite para vocês, Felipe.
0: Um rápido intervalo, voltamos em instantes com novas informações nacionais e internacionais na Bandeirantes e na Band News TV, sempre na velocidade de notícia no Edição da Noite.
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0: 10 horas 31 minutos, estamos de volta na edição da noite na Bandeirantes e na Band News TV. Um novo caso de invasão com clonagem do controle remoto do portão aconteceu em um condomínio em São Paulo nesta quinta-feira à noite. 4 pessoas foram presas.
20: Os crimes criminosos chegam por volta das 11 da noite. Com o controle clonado, abrem o portão do condomínio sem dificuldade. O carro entra normalmente pela garagem e não chama atenção. Três bandidos descem. Um deles deixa o local e espera do lado de fora. Durante mais de 20 minutos, os ladrões circulam pelas áreas comuns do condomínio sem conseguir acesso aos apartamentos, até que percebem a chegada da polícia. Então, fogem correndo em direção ao muro. Um deles tenta usar uma árvore para fugir. Salta, mas perde o equilíbrio e cai. Ao perceber a altura do muro, os outros criminosos chegam a hesitar, mas encurralados, também pulam. Foi por aqui que os bandidos tentaram escapar. O problema é que eles não contavam com a altura do muro de quase 5 metros. Um deles quebrou a perna na queda e acabou abandonado pelos comparsas. Pouco depois, caído e ferido na calçada, foi preso pela polícia. Os outros integrantes da quadrilha foram localizados em ruas vizinhas e também acabaram presos.
21: Eles informaram que todos fazem parte de uma quadrilha especializada em furtos em condomínios de alto padrão e um deles, inclusive, já constava como procurado e é envolvido em outros furtos ocorridos aí na área.
20: A clonagem de controles tem sido uma estratégia muito usada por quadrilhas. Segundo especialistas, os criminosos usam equipamentos chamados de chupa-cabra, que copiam a frequência de abertura dos portões.
22: Quando você chega na sua casa, que você vai apertar o controlezinho seu normal, o bandido tá perto, ele aciona o dele junto e acaba fazendo a clonagem. Então aí ele consegue ter acesso fácil ao seu portão.
20: Sistemas mais modernos trocam automaticamente a frequência do controle a cada acionamento, o que dificulta a clonagem. Ainda assim, as tecnologias consideradas mais seguras são as que utilizam identificação individual, como tags eletrônicas e reconhecimento facial.
0: O fato aconteceu em São Paulo, mas o alerta serve para todo o Brasil. O Ministério Público do Rio de Janeiro pediu a anulação do julgamento da mãe de Henri Borel depois que a juíza Elizabeth Machado Louro concedeu perdão judicial a Monique Medeiros. O júri votou para condenar Monique por homicídio doloso por omissão, mas o resultado do julgamento mudou depois que a juíza reformulou a pergunta aos jurados.
23: Eles estavam juntos no dia do crime e nos primeiros depoimentos à polícia, mas receberam penas bem diferentes. Jairinho pegou 43 anos e 9 meses de prisão pela morte de Henri Borel, assassinado em 2021. Já a mãe do menino, Monique Medeiros, recebeu perdão judicial, mesmo depois de ter sido condenada pelos jurados por homicídio culposo. Ela também foi condenada por tortura a 1 ano e 4 meses, pena que já cumpriu durante a prisão preventiva. Mas o maior julgamento da história recente do Rio de Janeiro pode ser anulado. O Ministério Público entrou com recurso questionando uma possível interferência. Num momento decisivo do júri, a juíza perguntou: a omissão da acusada foi dolosa? Por 4-3, os jurados responderam que sim. Instantes depois, a juíza decidiu refazer a pergunta, que mudou para: a omissão foi culposa? O júri novamente respondeu que sim, pelo mesmo placar, 4-3. Na ata do julgamento, a juíza Elizabeth Machado Louro afirma que cometeu um erro na formulação da primeira pergunta e que o equívoco dela causou confusão, fazendo a defesa de Monique comemorar o resultado que não beneficiava a mãe de Henri. Depois disso, ela decidiu repetir a votação. O Ministério Público tentou impedir, mas na ata a juíza se defende. Diz que não agiu de forma leviana, buscando enviesar a livre manifestação dos jurados. Só que a mudança na pergunta mudou o resultado do julgamento.
24: O júri já tinha sido perguntado se absolvia a acusada. E isso é a clemência, isso é o perdão judicial que pode ser dado pelos jurados. E eles disseram que não. Então, a partir do momento que eles disseram que não, a juíza não pode se sobrepor a isso. Transforma uma pena de 30 anos por um crime hediondo em regime fechado num crime culposo que depois se dá o perdão judicial, ou seja, transforma 30 em nada. com uma canetada?
23: A juíza falou em misoginia para justificar o perdão dado a Monique.
1: Estou consignado que fosse o pai e não a mãe na mesma situação, nem sequer teria sido ele processado.
2: Nem perspectiva de gênero ali era aplicável e, em meu sentir, nem o perdão judicial poderia ser aplicado para uma mãe que reconhecidamente foi condenada por tortura num outro tipo penal, ainda que na conduta omissiva. É um desserviço muito grande trazer para um caso tão grave, de tanta repercussão como esse, uma perspectiva de gênero, como se com ela se pudesse admitir que pessoas, que mulheres que cometeram crimes possam ser perdoadas, é de serviço tamanho para a sociedade.
23: Um vídeo gravado em 2021 já mostrava a juíza do caso se manifestando em defesa de Monique.
1: Porque a gente vive numa sociedade patriarcal em que a primeira culpada sempre vai ser apontada à mulher. E é um ódio profundo a ela, que na minha opinião é inexplicável.
23: Além do pedido de nulidade do processo contra Monique, a promotoria entrou com recurso para revogar o perdão e ainda aumentar a pena da mãe de Henri. A promotoria espera que o recurso seja analisado em segunda instância até outubro. Até que isso aconteça e que um possível novo julgamento seja marcado, Monique continua solta. Ao longo do júri, testemunhas confirmaram que Monique sabia que o filho sofria agressões. A babá chegou a contar que Henri saiu mancando do quarto onde Jairinho ficava de portas fechadas com o menino. Os episódios foram todos relatados a Monique, que obrigou que as mensagens fossem apagadas. Ainda durante a investigação, policiais recuperaram no celular dela uma selfie tirada na delegacia. E um dia depois do enterro do filho, Monique passou a tarde num salão de beleza. A mãe de Henri, que comemorou o resultado durante a leitura da sentença, deixou a cadeia.
24: Você foi responsável por uma tortura do seu filho de maneira dolosa, preferindo ter ficado em academia, em salão de beleza, ao invés de cuidar do seu filho. Então você comemorar essa declaração da sociedade é algo absurdo.
3: E aí, agora ela sair pela porta da frente, eu considero que mataram o Henri e estão matando outras crianças.
0: O caso realmente é muito complicado e por isso a opinião pública ficou indignada com a condução da juíza, que dá a impressão de que o julgamento foi sendo empurrado para um caminho cada vez mais distante daquilo que as pessoas esperavam debater. Os fatos, o assassinato de uma criança. No final, o júri falou uma coisa, a sentença pareceu apontar para outra e a sociedade ficou tentando entender onde a lógica se perdeu, a lógica da punição de alguém que todo mundo vê que se omitiu no caso, que foi a mãe, a Monique, e que está nesse momento em liberdade. Quando um julgamento termina e quase ninguém consegue explicar o resultado sem recorrer a longas justificativas técnicas, é sinal de que alguma coisa deu errado ao longo desse processo. A sensação deixada pela juíza foi de que ela confundiu tudo, em vez de esclarecer, e confundiu pelas declarações antigas dela, de forma até, hoje, muita gente entende, proposital. E isso tudo é o que a justiça não deveria fazer. A gente espera que o grau recursal funcione, que o Ministério Público do Rio de Janeiro consiga comprovar todos os maus feitos nesse julgamento e que Monique Medeiros volte para a cadeia e cumpra a sua pena. O número de processos envolvendo organizações criminosas e milícias cresceu 98% no Brasil nos últimos 5 anos. O levantamento inédito foi divulgado pelo Conselho Nacional de Justiça. Atualmente, mais de 13 mil ações penais sobre o tema aguardam julgamento na primeira instância da Justiça. Apenas entre os meses de janeiro e abril deste ano, os tribunais registraram 969 novas ordens de processos. O relatório do Conselho aponta que o aumento reflete a expansão da atuação desses grupos em diferentes regiões do Brasil. O órgão destaca a necessidade de criar mais varas especializadas para dar rapidez na análise dos casos complexos e investigar crimes como lavagem de dinheiro. Um brasileiro apontado como integrante do Comando Vermelho foi preso na cidade de Luque, no Paraguai. Paulo Cândido Oliveira da Silva, de 39 anos, era procurado no Brasil. A prisão fez parte de uma operação realizada após troca de informações de inteligência entre autoridades paraguaias e brasileiras. Na casa do suspeito, que residia no Paraguai, usando documentos falsos, os agentes apreenderam identidades falsificadas, um celular, dois computadores e folhas de coca. Os itens serão analisados como parte da investigação. Vamos voltar a falar a respeito da decisão do governo dos Estados Unidos de classificar como organizações terroristas o primeiro comando da capital e o Comando Vermelho. Um dos focos dessa classificação será o combate à lavagem de dinheiro dessas facções que têm atuação internacional. Conosco, o Coronel Tadeu, PRD de São Paulo. Boa noite, obrigado por conversar com o Band News TV.
4: Boa noite. Primeiro, obrigado pela oportunidade. Uma boa noite para todos os nossos ouvintes e também espectadores.
0: Qual a sua expectativa em relação a essas atitudes do governo americano, considerando grupos brasileiros, PCC e Comando Vermelho como terroristas? O que pode acontecer em termos de combate a eles e a lavagem de dinheiro em nível de Brasil?
4: Bom, eu não tenho dúvida que isso é uma grande decisão dos Estados Unidos e vem contribuir muito para o medo que se espalha no Brasil em função dessas facções criminosas. Falando dessas facções criminosas, eu penso o seguinte: quem espalha o medo para controlar territórios e desafiar o Estado, que é o que eles fazem, né, para mim está praticando algo muito próximo do terrorismo ou praticamente o terrorismo na sua essência. Porque o objetivo deles é exatamente controlar território e impor um poder paralelo ao Estado. E isso é terrorismo. O nível de violência desses grupos ultrapassa qualquer conceito tradicional de crime organizado. PCC, Comando Vermelho e outras facções não atuam apenas como traficantes de drogas. Eles promovem ataques coordenados, né, principalmente contra agentes públicos, policiais, prédios governamentais, né, e tem aí uma infraestrutura muito grande. Né. Quando uma facção usa desse tipo de violência para intimidar o Estado, que é o que eles acabam fazendo todos os dias, né, e a população principalmente, né, a gente tem que considerar

0: com ações fortes, né, de combate ao terrorismo e aos grupos organizados. Mas, possivelmente, num próximo governo, haja uma aliança muito forte com os Estados Unidos para se combater o crime organizado de verdade.
1: Deputado, o senhor afirma que a decisão do governo norte-americano reconhece, então, uma realidade que já é vivida pelos brasileiros. Mas, na prática, em termos de Brasil, o que muda? Né? Porque vai haver uma intervenção americana? O que muda no Brasil? 50 milhões de pessoas hoje, alguns dizem 60, né, vivem, né, numa situação de sem liberdade alguma, dependendo muito das milícias, dependendo muito, né, do que faz o crime organizado na sua região, controlando essas regiões, né, e isso é uma realidade brasileira. Mas o que pode mudar para essas pessoas na prática?
0: Bom, para essas vítimas desses grupos, muito provavelmente as ações que podem ser desencadeadas devem melhorar muito a vida delas. Elas vivem praticamente confinadas e à mercê, eu diria até de joelhos, para os mandantes do crime organizado. Então eu penso que essa classificação, ela amplia muito os instrumentos, internacionais de combate ao crime organizado, porque ao serem consideradas organizações terroristas, essas facções podem enfrentar sanções severas, podem enfrentar bloqueios de ativos. A cooperação internacional ela pode e deve ser ampliada. Investigações financeiras elas provavelmente sejam muito mais profundas. Então o dinheiro todo pode ser rastreado. Então e essa integração entre as agências de segurança de um país e de outro elas vão aumentar muito. Então a gente tem que entender que o crime se globalizou e o combate também precisa ser global, né? O PCC, o Comando Vermelho, eles possuem suas conexões internacionais relacionadas principalmente ao tráfico de drogas, lavagem de dinheiro e também do contrabando. Então, eu vejo que até que alguns defensores dessa classificação argumentam que as atividades afetam a segurança de vários países e não só do Brasil. Daí a possibilidade de uma cooperação muito grande entre não só entre Brasil e Estados Unidos, mas vamos pensar aqui, pelo menos assim, de uma forma um pouco diminuta, nos países da América do Sul. Todos os países estão interessados, né, em combater isso. Até mesmo a Colômbia, que é de onde sai a grande maioria das drogas. Então passa por Peru, Chile, Paraguai, Argentina, Uruguai. Eu acredito que não haja nenhum país que seja contra ampliar esse mecanismo de fiscalização e principalmente de combate ao crime organizado.
1: Críticos do que o senhor fala, né, argumentam que o enquadramento como terrorismo pode gerar questionamentos jurídicos internacionais, ampliar excessivamente o conceito de terrorismo, em nível de Brasil e em nível global, né? Como é que o senhor responde a essas preocupações, essas questões? Porque realmente pode acontecer.
0: Não, aliás, não são somente os críticos, não. Eu estou vendo até juristas, alguns especialistas do direito, discordarem da classificação, argumentando que o PCC, o Comando Vermelho, eles têm uma motivação econômica e tão somente econômica. Não, não é isso, não. Os Estados Unidos e principalmente outros líderes, eles entendem claramente, e eu também entendo dessa forma, que nós não estamos diante de um simples comércio para se obter dinheiro fácil, não, ou diante de simples quadrilhas de bairro. Nós estamos falando de organizações altamente estruturadas, armadas, com presença internacional, com capacidade de desafiar o Estado e também de espalhar o medo da população. Vamos fazer um paralelo e ver exatamente o que que o Hamas fez em outubro de 2023, quando entrou no território israelense e saiu atirando para tudo quanto é lado. De uma forma um pouco mais bruta, né? O que o PCC e o Comando Vermelho fazem, aqui no Brasil é exatamente a mesma coisa. Eu acredito que dessas 46 mil mortes que nós apuramos no ano de 2025, dada aí, feito pelo Fórum da Segurança Pública.

0: República, são 45, 46 mil pessoas mortas. Pode-se acreditar pelo menos 50% ao crime organizado. São eles que são responsáveis. Então, quem defende essa a classificação, né, acredita que realmente ela pode fortalecer essa cooperação internacional e aumentar ainda mais a pressão sobre as ações do crime organizado e também sobre o controle do dinheiro que eles circulam para todo lado. Dá para se fazer um cerco muito bom em cima do crime. O Brasil tem uma deficiência enorme de vigilância territorial, a gente sabe muito bem disso. O Exército, a Marinha, a Aeronáutica não dão conta de controlar 14 mil quilômetros, por exemplo, de fronteira seca, e a ajuda não só dos Estados Unidos, mas de outros países, é muito bem-vinda nesse momento.
1: Bom, muito mais então que ações efetivas nesse primeiro momento, sim, a questão de abrir na ações pontuais, localizadas, efetivamente contra quadrilhas do PCC e do Comando Vermelho em algum ponto do Brasil ou do exterior. Asfixia financeira é o que o senhor imagina que vai acontecer no primeiro momento pelo governo dos Estados Unidos.
0: Isso, uma das primeiras medidas seria a fazer isso à distância. Para os Estados Unidos seria mais fácil tentar vigiar o dinheiro. Agora, essas ações pontuais que foram feitas, você vê como é que o problema no Brasil, ele não é pequeno, ele é grande. Nós tivemos recentemente na cidade do Guarujá, em São Paulo, uma ação muito forte da Polícia Militar. E tivemos em dois locais no Rio de Janeiro, no Complexo da Penha e na Maré, outra ação também muito contundente da Polícia Militar do estado do Rio de Janeiro. Foram ações muito bem executadas, né? Tivemos bons resultados, falando-se de combate ao crime organizado, mas foram muitas vezes questionadas por juristas, autoridades, políticos, que acabam tentando ser complacentes com o crime organizado. O que eu tenho visto particularmente é que o Estado está andando de mão dada com o crime organizado. Andando de mão dada em que sentido? Só o fato de não fazer absolutamente nada permite que o crime organizado avance cada vez mais, né, afrontando o Estado, afrontando a atuação do Estado, que não é aceitável. Eu fico aqui estarrecido de ver que uma população, uma determinada população, não pode andar livre no seu bairro, no seu território, onde mora. Muitas vezes tem que se submeter às regras desses sujeitos, né, como tendo que comprar gás, comprar a comida, comprar várias coisas nos pontos de comércio deles, né? Então isso tira completamente a liberdade. Aí você vê que o Estado se ausentou mesmo. Acho que um governo sério não permitiria isso de jeito nenhum. E nós não estamos, nesse momento, podendo falar que nós estamos com um governo sério nesse país. No meu entender, essa complacência permite que o crime organizado faça o que quiser no Brasil. Então a ajuda de fora, eu reputo, ela é muito bem-vinda nesse momento.
1: Conversamos com o Coronel Tadeu, deputado federal, PRD de São Paulo, na Bandeirantes e na Band News TV. Obrigado ao senhor, até a próxima.
0: Obrigado a todos, um bom programa e bom trabalho.
1: Um drone militar da Ucrânia atingiu um porto na Romênia. A gravação mostra o momento da explosão e da fumaça densa, tomando conta do pier em Constança. A Ucrânia disse que o drone kamikaze foi lançado para atingir alvos na Rússia, mas que acabou no alvo errado por causa de uma interferência eletrônica russa que desviou o armamento da rota planejada. Não há relato de feridos. E ainda nesta sexta-feira, o presidente russo Vladimir Putin disse não ver motivo para se encontrar com Volodymyr Zelensky. Você vê nesse momento na sua tela as imagens do drone que atingiu exatamente o assunto que eu falava anteriormente, né? E agora você vê o Vladimir Putin tá dizendo o seguinte: ele não tem motivo nenhum para encontrar o Volodymyr Zelensky. A declaração veio depois do presidente ucraniano propor uma reunião dos dois para encerrar a guerra. Segundo Putin, a carta aberta endereçada a ele não representava uma ofensa e uma oferta sincera para um diálogo. Bom, E com essas informações, a gente encerra essa conexão entre Bandeirantes e Band News TV no Edição da Noite, que volta a formar a rede na segunda-feira, às 10 horas da noite. Obrigado pela sua audiência na Bandeirantes. Até segunda, às 10. Para você,
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8: São Paulo conquistou no dia 13 de dezembro de 1992 o primeiro título mundial de clubes. Foi no Japão, com uma vitória por 2-1 contra o Barcelona da Espanha. Os dois gols marcados por Raí. O segundo deles na cobrança de uma falta, com a narração de Éder Luiz na Rádio Bandeirantes.
11: Falta fortíssima para o São Paulo. Pode representar o gol do color. Falta em Paranha. Ao que o Domingo é Raí. Atenção, Brasil, bola rolada, tapou para Raí, bateu!

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4: Pessoal, aqui estamos com mais um programa da série Memória, hoje o oitavo, abordando exclusivamente futebol.

0: Para a Copa do Mundo de 1982, foi escolhido finalmente um grande técnico. Grande em todos os sentidos, humano e profissional. Competente e extremamente honesto. Tele Santana. A seleção de 78, essa foi esquecida. Daquele time, só três sobreviveram para a Copa da Espanha. Pelo menos, jogando como titulares. Oscar, Toninho Cerezo e Zico. Aquela foi uma campanha quase irretocável. Aliás, irretocável desde as eliminatórias.
1: Ainda pela direita, este é o Éder. Pela esquerda, Zico correu, bateu, é fogo, é gol!

0: Em 4 jogos, o Brasil fez 11 gols nas eliminatórias. Tele Santana era um técnico que montava o time para jogar ofensivamente. Futebol bonito e prático. Foi provavelmente a seleção brasileira que entrou com mais crédito em todos os mundiais. Ocorre que Valdir Pérez, nosso goleiro, excelente goleiro, diz, nos amistosos chegou a defender inclusive 2 pênaltis no mesmo jogo. De cara, no primeiro compromisso do Brasil já na Copa contra a Rússia, ele engoliu um desses perus inexplicáveis.
1: Na bola da trás, vence o 9, vai com ele outra vez, Gabriel Love, devolveu para o comandante de ataque, que joga em todo lugar, menos pelo comando do ofensivo, bola recuada, ficou então com Tarazelli, Tarazelli para trás, dominou o gol, chutou, gol!

0: cumprido. Uma infelicidade. Uma tristeza. Nunca a gente poderia esperar isso de Valdir. Mas o Valdir é gente como a gente. É humano como a gente. Uma bola fácil, fácil demais. Talvez esse o grande pecado. A displicência de Valdir. Segurou, largou. Quando olhou pra coisa, a bola estava sacudindo a rede brasileira. O tempo passa. 35 minutos de jogo. Pau. Número 12. 1 para a União Soviética. 0 para o Brasil, Flávio Adalto. Falhou, lamentavelmente.
1: Ninguém conseguiu entender como é que Valdir Pérez tomou aquele gol.
2: Acho que foi um gol fácil. Eu praticamente não estava muito bem colocado no lance, nem esperava talvez um chute da distância que ele bateu. Então, normalmente eu não estava na posição realmente que eu tinha que estar.
1: Mas com aquele time, não tinha choro, né? Era só dar um tempinho para se recompor do susto que as coisas entrariam nos eixos.
0: A bola vai para cima, caiu, ficou para Sócrates, pintou, arrumou, deixou, bateu.

talento, emergiu o talento com uma grande pinta e um tiro terrivelmente poderoso. Aplausos para ele porque ele merece. Sócrates, número 8. O tempo passa. Meia hora de jogo, etapa final. Agora sim, torcida brasileira. Agora sim. O empate seria, por certo, inclusive um excelente resultado para Brasil e para Rússia, Flávio Adalto. 1-1. Sócrates é grito de povo, é grito que sai do fundo do coração, do fundo da alma. Reanima Brasil, lá vai Brasil. Sócrates 1-1. Sócrates deixou o corpo para Falcão. Falcão abriu na esquerda para Júnior. A bola subiu, caiu, ficou com o Paulo Isidoro. Tocou de primeiro para Falcão, deixou para Ederson. Arrumou o

0: começando seu carnaval. Uma virada sensacional. Estremece o estádio do Sevilha. No crepúsculo do jogo, o tempo passa, 43. Éder. O que mais tentou, o que mais chutou, o que conseguiu um gol que pode se traduzir na primeira vitória brasileira na Copa de 82, no grande passo brasileiro em busca da classificação. 2 para o Brasil, 1 para a Rússia. Crepúsculo de jogo, torcida brasileira. 44 minutos, já começa o samba, já começa a festa. São brasileiros cantando, chorando e se abraçando no estádio Sánchez Pizjuán de Sevilha. Porque o Brasil perdia, porque o Brasil reagiu, porque o Brasil está ganhando. Aguenta, coração.
1: De virada é mais gostoso, diz o torcedor. 2-1 para o Brasil contra a Rússia depois de estar perdendo por 1-0. Na primeira fase do Mundial da Espanha em 82, excetuando a primeira partida contra a Rússia, que nos deu canseira, o resto foi tudo goleado. 4-1 contra a Escócia, 4-0 contra a Nova Zelândia e fomos para a segunda fase. Caímos na chave onde estavam as melhores seleções daquele Mundial. De cara, pegamos a Argentina. Brasil, Argentina e Itália no mesmo grupo. Vencendo a Argentina, o Brasil iria para as finais, todos acreditavam. Afinal das contas, a Itália, por pouco, não caíra fora já na primeira fase. O Brasil esnobou, gastou a bola no jogo com a Argentina. 3-1. Sobre os nossos rivais.
0: Éder domina a bola pela esquerda, correndo perto da lateral, soltou para Júnior, recolheu, invadindo o campo da Argentina, correndo, estendeu o passe para cima, para Júnior, na boca do gol, olha o terceiro.

0: balançando, torcida brasileira cantando. O tempo passa, meia hora de jogo, etapa final.
1: Depois dessa vitória contra a Argentina, 3-1, já em fase final do campeonato, de exibições, todas elas mais convincentes, quem é que teria topete para nos enfrentar, hein?

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5: Você está acompanhando o programa Memória. Hoje, o oitavo em que nós estamos revivendo uma história que se repete a cada 4 anos. Desde 1930, os mundiais de futebol. Estamos agora em 1982. É o campeonato mundial que se realizou na Espanha. A nossa seleção, dirigida por Tele Santana, uma fantástica seleção. Foi para a Espanha com todas as indicações, todos os prognósticos de que poderia conquistar mais um título mundial. Infelizmente não foi bem assim. Até a fase semifinal, o Brasil tinha ido muito bem. 2-1 contra a União Soviética. 4-1 contra a Escócia. 4-0 na Nova Zelândia. 3-1 contra a Argentina. Estava fácil demais. A seleção de Tele Santana tinha um ataque irresistível. No dia 5 de julho de 1982, chegou a vez da Itália.
6: Atenção, muita atenção, torcida brasileira. Apita o árbitro. Abrem-se as cortinas e começa o grande jogo. Pensamento positivo, torcida brasileira. Vai, Brasil, que a nossa fé se empurra. Aguenta, coração. Movimentada, a bola fica na esquerda, conjunto, Júnior carrega, atacando o Brasil, começando a partida, só tem profundidade, um ataque para Sérgio, tenta passar, não passa, acaba perdendo para Caprini. Caprini trabalha a bola, disparou para a esquerda, recolheu pelo outro lado, então Gentili, que é o grande marcador da seleção italiana, destacou-se na marcação sobre Maradona, quando na partida contra a Argentina.
5: Os jogadores nem sequer tinham se aquecido ainda. O jogo apenas com 5 minutos. Eis que a Itália surpreende o Brasil.
6: Bateu no pé pra essa, solta a bola pra Chile. Chile na frente, outra vez da direita para Caprini. Caprini deixou para Uriale. Uriale carrega, dispara para sua linha intermediária. A bola com Tabelli, devolveu para Uriale. Uriale puxando outra vez, o cor, a bola ficou com Conte. Conte dançando, perdendo o meio de campo. Prende a bola, segura a jogada, vai pra frente. Atravessando o meio do gramado, é o grande driblador do time italiano. A torcida italiana gosta dele. Fica cifrando quando ele pega a bola, quando ele domina a bola. Vai correndo, arrumando a jogada, fez o passe para o outro lado, fechou o Caprini. Correu, dominou, vai cruzar, cruzou. Atenção, é gol!

0: brasileira. O Cabrini dominou como quis, fugindo pela esquerda, levantou com tranquilidade, ninguém dava cobertura à presença do Paulo.
1: O que tinha de bom, mestre Tele Santana, é que jogadores da seleção brasileira ou dos times que ele dirigia jamais se abatiam diante dos reveses. E mesmo perdendo de 1 a 0, portanto, a seleção brasileira permaneceu quase que o tempo inteiro, a primeira etapa, fustigando a meta italiana. Pena que os nossos atacantes estavam com a mira completamente torta.
0: 10 minutos, torcida brasileira. 1 a 0 vai ganhando a Itália, um gol de Paulo Rossi. Levantamento de bola para o ataque brasileiro. Sozinho, mas parece que o árbitro da partida não marcou nada, deu sequência. O Serginho perdeu um gol mais feito do que por fazer, Flávio. Essa era só empurrar o Júnior Faria, o Sócrates, o Falcão, o Cerezo, o Zico, o Éder, qualquer um faria esse gol, menos o Serginho.
1: Os torcedores da Itália ainda comemoravam o gol de Paulo Rossi quando o doutor Sócrates se encarregou de jogar uma bacia d'água no fogo dos italianos.
0: 1 a 0 ganhando a Itália, o Brasil pouco a pouco vai se arrumando. O Brasil é assim como o povo, torcida brasileira. A gente pensa que o Danato está dormindo, de repente ele abre os seus tentáculos e é pouco. Vai!

0: Sócrates e o Rabin Sayado, ele entrou por trás. Quando o italiano percebeu, Sócrates já estava por trás, entrando, tocando o raster, balançando a rede italiana, provocando o carnaval no Brasil.
1: Paulo Rossi, nosso algoz, fez o segundo gol da Itália. Uma cochilada da defesa brasileira. Mas o Brasil teve forças ainda e empatou outra vez. Segunda etapa, 30 minutos. De novo, Paulo Rossi, o terceiro gol da Itália.
0: Para o Brasil, dois para a Itália. Jogo dramático, torcida brasileira. Vai embora de novo o time da Itália. Carrega pela esquerda, dominando o Cabrinho. Cabrinho vai levantar, balão subindo, descendo. Entrou, Tereza cabeceou, evitando saída de bola pela linha de fundo. Valdeiro sai, amaciou. Bandeirinha apontou, já havia saído a bola. É escanteio contra o Brasil, Flávio.
2: E Luizinho ficou indeciso, acabou descendo tudo para o Toninho Cereza. Na bola dele, deixou passar. O Cereza tentava atrasar para o Valdeiro. O Valdeiro esforçava-se, esticava o braço, não conseguia evitar a saída de bola. Escanteio que favorece a sempre perigosa Itália.
0: Prepara-se para bater, Conte deslocado pela ponta direita. Vai bater de perna esquerda, correu. Atenção, balão subindo, descendo, calçou na cabeça da sorte, essa bola espirrou. Atenção, é gol, é gol! Outra vez, Paulo Rossi. Deus do céu, Deus do céu. A defesa brasileira descuidou-se numa bola devolvida, recuperada, foi chutada, bateu na defesa, espirrou, e o Paulo Rossi, como um relâmpago, na virada...
1: Foi uma das jornadas mais infelizes de quase todos os jogadores do Brasil. Aquele jogo contra a Itália, certamente, nunca mais se repetirá com uma conjunção tão grande de erros por parte de jogadores tão bons quanto Toninho Cerezo, por exemplo. E assim, apesar da luta, acabamos derrotados pela Itália, 3-2, e acabamos fora do Mundial da Espanha.
0: Vai bater cobrando escanteio, Éder. Ele arranca uma placa de publicidade. Correu, cobrou escanteio. O goleiro saiu, enche a cara da bola. Desce a Cerezo, tenta chutar de qualquer jeito. Quando o árbitro da partida marca falta contra a linha de ataque brasileira, no levantamento de pé de Cerezo, aguenta coração. 3 para a Itália, 2 para o Brasil. Apito o árbitro. Tudo consumado, torcida brasileira. É um lindo sonho que morre. É uma bela ilusão que se desmancha. É toda uma planificação longa e cansativa e desgastante que termina em nada. É uma Itália que chega aplicada e robusta, valente e corajosa, e que envia 3 gols da defesa brasileira.
1: Final da novela. Depois de uma campanha brilhante, só vitórias, todas por goleada, o Brasil perde para uma seleção desacreditada. E perde justamente um jogo que não poderia perder. Um jogo em que até o empate nos favorecia. Mas os italianos ganharam, e ganharam bem, 3-2. Os 3 gols italianos marcados pelo atacante Paulo Rossi.

com aquele timaço, ficamos tão somente no quinto lugar. Adiado mais uma vez o sonho do tetracampeonato. Adiado agora para a Copa de 86, que um ano antes ficou-se sabendo seria de novo no México. Justamente no México, onde os brasileiros sempre foram tão bem recebidos e onde a seleção brasileira havia tido o melhor desempenho de todos os mundiais, o de 70, lembram-se? Sede ideal para a conquista.

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4: Memória, a história das Copas do Mundo. Para ir ao México novamente, em busca de um título mundial de futebol, o Brasil precisou participar das eliminatórias. O último título que o Brasil havia conquistado, por coincidência, tinha sido no México, o tricampeonato. 16 anos depois, novamente no México, realizou-se a Copa do Mundo. E o Brasil, entre outras partidas pelas eliminatórias, enfrentou no dia 16 de junho de 1985 o Paraguai. Brasil 2, Paraguai 0. Um dos gols marcado por aquele que hoje é comentarista esportivo, atacante do Corinthians, Casagrande.
5: Quando ele tira para o meio, controla Edinho, faz o passe, grande passe aberto na ponta direita para Renato. Renato correu, é bloqueado, apertado por Jaquinho, tentando passar e passou, levantou, Casagrande.

0: no Brasil inteiro. O Brasil rasgando caminhos para a Copa do México de 86. Casagrande, Casagrande, Casagrande número 9. 27 minutos de jogo, torcida brasileira. Brasil 1, Paraguai 0, olho vivo.
1: E eu dizia, senhores, lateral esquerdo, Jaquet tinha medo de disputar a bola com o Renato.
2: Uma semana depois, o jogo de volta foi aqui no Brasil. E, por incrível que pareça, a seleção canarinho, que havia vencido por 2 a 0 o Paraguai lá em Assunção, encontrou uma grande dificuldade para empatar 1 a 1 apenas.
0: Desloca-se agora Éder, troca de posição com o Renato para bater. Levantou para a boca do gol.

0: Narração, Enio Rodrigues. Brasil 1, Paraguai 1. Mais uma semana se passou, dia 30 de junho de 85, cumprindo tabela, Brasil 1, Bolívia 1. Mas a verdade é que no jogo anterior, o empate com o Paraguai, o Brasil já ganhara seu passaporte para o Mundial de 86 no México. Só depois da chamada para o embarque é que muitos perceberam. Estava faltando um na delegação. O lateral Leandro não estava no aeroporto. Da mesma forma que ganhou projeção meteórica, despencou no anonimato o mais surpreendente lateral direito da seleção em Copas. Foi graças ao acaso que a vaga de titular lhe caiu do céu no Mundial de 86 no México. Primeiro, por causa da desistência do titular Leandro, que abandonou a seleção no dia do embarque para o México. Depois veio a contusão de seu reserva imediato, Edson Boaro, ocorrida no segundo jogo da primeira fase. Nessas condições, apareceu na porta da casa de Josimar, lateral direito do Botafogo, o então supervisor do clube, com um telegrama de Teres Santana, técnico do Brasil. Venha urgente para o México para ser incorporado à seleção brasileira. Parece uma história extraída de contos de fadas.
1: Alô, São Paulo, alô, Brasil, mais uma vez falando diretamente do Estádio Azteca. Abrindo agora em caráter definitivo nosso microfone neste estádio maravilhoso da cidade do México, onde a Copa do Mundo de 1986 está tendo a partir deste momento e até de alguns momentos atrás, como já informamos a vocês em vários boletins com o Sérgio Carvalho, as primeiras solenidades de abertura e que foram realizadas fora do gramado, na pista de atletismo, para que o público pudesse ter o seu entretenimento. Daqui a pouquinho já teremos dentro do gramado as solenidades oficiais para a inauguração da Copa do Mundo aqui na cidade do México.
0: Enio Rodrigues, pelos microfones da Bandeirantes, descrevia um fato avaliado alguns meses antes como improvável de ser realizado com tanto esmero e tanta organização. O México, afinal, pegara o bonde andando. Pela desistência de outro país, que seria a sede, apresentou-se para assumir a responsabilidade. E, para mal dos pecados, um ano antes da Copa, um terremoto causou estragos enormes no país, em especial na cidade do México. Mesmo assim, eles conseguiram organizar a grande festa do futebol naquele ano de 86.

0: de la tierra un mensaje de paz y amistad. Hoy, 31 de mayo de 1986, declaro solemnemente inaugurado el 13º Campeonato Mundial de Fútbol.
1: Después de toda a pompa e circunstância da abertura da Copa de 86, no dia 31 de maio de 1986, com o presidente do México, de La Madrid, sendo estrondosamente vaiado a cada instante, nós tivemos finalmente o primeiro jogo da Copa. Itália-Bulgária. Só para recordar, o primeiro gol da Copa do Mundo de 86 no México. Transmissão da Rádio Bandeirantes.
2: Olha toda a Itália tentando aproveitar com boa colocação dos seus jogadores dentro da grande área a cobrança dessa falta. Calderizo também se coloca, e Geraldo se afasta, vai tentar o tiro direto autorizado, levantou apenas, fechou até crescer a bola.

0: Bobelli veio pela direita, conforme a bola baixou e bateu de peito, de pé, para estufar a rede defendida por Bailove.
1: Enio Rodrigues, na cidade do México, com uma equipe de repórteres e comentaristas da Bandeirantes. Fiore Giliotti, com outra equipe, na sede de Guadalajara, onde estava o Brasil na primeira fase. O Brasil estreou naquela Copa no dia seguinte à sua abertura. Primeiro de jogo, adversária, a temível Espanha.
0: Arbitragem veio da Austrália, torcida brasileira. Mr. Cambridge veio da Austrália para dirigir esse espetáculo de futebol. O Brasil com Carlos, Edson, Júlio César, Edinho e Branco, Elza, Alemão, Sócrates e Júnior Casagrande e Careca. Como a gente deposita confiança nessa moçada? Atenção, torcida brasileira, apito árbitro. Abrem-se as cortinas e começa o jogo, torcida brasileira. Começa a Copa do Mundo de 1966 para o time brasileiro. Bola tripla desfilando. Domina a defesa brasileira com um ataque fechado da seleção da Espanha. Recolhe Edinho soltando para toca. Se acaba, recolhe outra vez para Edinho. Não se afoba. Manobra a bola pertinho da linha intermediária da equipe brasileira. Salta para Júnior. Já fez o passe. Vai correndo soca. Se recolhe. Olha para frente.
1: Dominando. Como era de se esperar, a Espanha foi um adversário dificílimo para o Brasil. Na primeira partida do nosso selecionado na Copa do Mundo de 86 no México, dia 1º de junho. Primeiro tempo, 0-0. É preciso dizer ainda que, mal iniciada a partida, na segunda etapa, nós tivemos um gol da Espanha anulado e tivemos na sequência um gol do Brasil também anulado. Somente aos 16 é que o Brasil conseguiu varar o bloqueio da Fúria e fazer o gol que resultou no placar final daquele jogo. Brasil 1, Espanha 0.
0: O tempo passa! Torcida brasileira, olha o Brasil no ataque,

0: Copa do Mundo de 86.
1: Brasil 1, Espanha 0. Narração Fiore Gigante.

0: Para os que não se recordam, gostaria de lembrar que outro jogo pelas quartas de final daquela Copa do Mundo de 1986 no México é que aconteceu uma das maiores aberrações do futebol. Foi no jogo Argentina e Inglaterra. Aos 6 minutos do segundo tempo, o genial Diego Maradona, com uma estatura de apenas 1,65m, suplantou o gigante Peter Shilton e fez um gol espetacular de cabeça. Quer dizer, só o árbitro da Tunísia, Ali Benacer, viu Maradona cabeceando a bola. Os 114 mil torcedores que estavam no estádio Azteca viram que Maradona não alcançou a bola com a cabeça, mas com um soco, um gol de mão.
1: Maradona vai pisando na intermediária, vem levando outra vez Maradona, pela bola, Maradona passou pelo primeiro, passou pelo segundo, levantou para a bandeira, penetrou, voltou, rebate, Maradona subiu, desvia.

0: fim do jogo, os jornalistas perguntaram a Maradona se ele tinha usado a mão para fazer aquele gol e calmamente ele respondeu: um poquito com a minha cabeça e um poquito com a mão de Deus. Aquele jogo, Maradona também fez um dos gols mais bonitos de todos os mundiais. Recebendo a bola em seu campo de defesa, passou por 6 adversários, incluindo o goleiro, e liquidou com a Inglaterra. Daqui a pouco, o segundo jogo do Brasil no Mundial de 1986 no México foi contra a Argélia.
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0: Uma semana depois da vitória contra a Espanha no Mundial de Futebol de 86 no México, por 1-0, da primeira participação do Brasil naquela Copa, o segundo compromisso foi no dia 6 de junho. E se dizia que a Argélia não aguentaria nem um quarto de tempo ao talento dos jogadores do Brasil. Ledo engano.
1: Lá vem Brasil! Miller levantando na boca do...

0: jogo do Brasil na Copa de 86 no México, 1-0 contra a Espanha. Segundo jogo, contra a Argélia, também 1-0. Até aí não estava convencendo. Resultados mal davam para o Gasco. Terceiro compromisso, dia 12 de junho de 86. Brasil 3, Irlanda do Norte 0. Lembram-se de Josimar, aquele que foi convocado porque Leandro não compareceu para o embarque da seleção, entrou, entre aspas, pela porta do fundo, pode-se dizer? Pois bem, Josimar, no terceiro compromisso do Brasil contra a Irlanda, estreou. Estreou e fez um golaço chutado de fora da área. Vamos acompanhar a narração de Fiore Gigliotti, dia 12 de junho, no estádio Jalisco de Guadalajara.
1: Júnior bateu para o outro lado, recebe então Sócrates, já fez o passe na frente do comando do ataque, recolheu Caracas de costas para o adversário, escapou, recua a bola, dá para Elcio, Elcio na ponta direita para Josimar, puxou, deixou para Júnior na frente, Elcio, Elcio recolheu, é apertado por um por outro, tentando passar e passou, não vai para frente, vem para trás, puxando bola, deixou para o alemão, o Brasil apertando a defesa, derrando, correndo o alemão vai correndo, enviando bola na direita para Josimar, com ele vai também o Elcio, Josimar se

0: sacudindo a rede da equipe da Irlanda. Outro gol verde e amarelo na Copa do Mundo de 86.
1: Brasil 3, Irlanda do Norte 0. Foi o resultado final da terceira partida do Brasil na Copa do Mundo de 86 no México. Finalmente, neste jogo, nossa seleção, a seleção de Tele Santana, começou a convencer. E o nosso Josimar, que da noite para o dia saiu de um semi-anonimato para o mais absoluto estrelato. Onde foi parar Josimar? Daqui a pouco eu conto. Primeiro jogo do Brasil, 1-0 contra a Espanha. Segundo, 1-0 contra a Argélia. Terceiro, 3-0 contra a Irlanda do Norte. Mais uma vez, a essa altura, a exemplo do que já aconteceu em 1970 no Mundial, lá mesmo do México, a torcida daquele país caiu de encantos por nossa seleção. Aliás, os mexicanos demonstraram um grande carinho, uma grande admiração, não só pelo nosso futebol.
2: Meu amigo, onde é que você aprendeu a tocar cuíca se você é mexicano?
3: Bueno, eu sou mexicano, pero me gusta mucho el samba. He ido 5 años a los carnavales de Río de Janeiro y ahí he aprendido todo lo que se... He comprado disco y...

0: escuchándolos he aprendido y estoy tocando, estoy todavía aprendiendo, además desfilo allá en Río en los carnavales en la escuela de Unión de Aila tu gobernador, cada año voy y ellos me enseñan bastante.
1: O do pandeiro, você é brasileiro?
2: Não, sou mexicano.
1: Mexicano tocando pandeiro, meu amigo?
2: É, eu já estava fazendo a mesma pergunta faz uns 2 anos. Eu achava que minha mãe teve um romance por aí, bicho. Porque eu sou mexicano e estou batendo pandeiro falando português. Mas sabe qual é o problema? O problema é que até agora nem conheço o Brasil. Esse é o grande problema, né?
1: Como é que é a batida tua aí? Deixa eu ver, tá? Até que não está muito sambeiro, não, hein? Você conhece a Pedro Vargas?
0: Sim, sí, como não? É um dos cantores principais aqui em México, muito conhecido.
1: Miguel Acevedo Mejía, conhece?
0: Também como um principal da música ranchera e vernácula deste México.
1: Chucho Martínez?
0: Martínez Gil, um dos mais viejos boleristas que existem.
1: Tenho os Pancho?
0: Como no, hicieron tradición en el mundo entero.
1: Tequila, aquí hay mucha tequila acá.
0: Como no, pero prefiero la cachaza.
1: ¿Y conoce a Rodo Melodía?
0: Como no, un gran amigo mío.
1: ¿Es su amigo? ¿De dónde? ¿De qué?
0: Sí, se habla de un buen amigo que le llamaba Melodía aquí.
1: Ah, no es Melodía, la verdad. Bueno, ya que hablamos de Rodo Melodía, muestra pra gente aí.

0: torcida brasileira invadiu o México. Nossa seleção havia deixado uma imagem maravilhosa depois da conquista do Tri no Mundial de 1970, realizado lá mesmo. De forma que cada vitória brasileira em 1986 era comemorada com muito entusiasmo, tanto por brasileiros como pelos mexicanos. A campanha brasileira ia de vento em popa.
1: Que a nossa festa empurra, correu, bateu contra a defesa, a bola espira, acaba sobrando na frente para Lemon, Lemon dá para Josimar, apontou, tentou, escapou de um de outro, invadiu a grande

0: Josimar, torcida brasileira, número 13.
1: Josimar, aquele que foi convocado à última hora para assumir o lugar do fujão Leandro, transformou-se num ídolo. Fez gols lindos, como esse que vocês ouviram. E sua função não era fazer gols, era evitá-los. Foi eleito o melhor lateral daquela Copa, apesar de ter jogado apenas 3 jogos. E mais que isso, igualou uma marca estabelecida em 1978 por Nelinho, como único lateral a ter marcado 2 gols no mesmo Mundial. E qual o destino de Josimar depois de tanto sucesso em 86 no México? Qual a sorte que o destino reservou a ele? Como as estrelas cadentes, Josimar despencou. Foi jogar na Espanha, mas lá não se firmou por causa de suspeitas de seu envolvimento com drogas. Perambulou pelo Novo Hamburgo, Bangu, Uberlândia, até que foi parar num clube fora do Brasil para encerrar a carreira obscuramente no não menos obscuro Mineiros da Venezuela. Depois disso, não foi visto mais nos gramados. Foi visto vendendo cachaça barata num boteco que comprou em Manaus. Nós o localizamos vivendo quase anonimamente lá mesmo na região amazônica, só que não mais em Manaus, e sim em Roraima. Ensinava futebol às crianças carentes com muita competência e com muita dignidade. Primeiro, porque foi um craque, e aos craques o futebol tudo dá. Segundo, porque foi um ídolo, e os ídolos estão sujeitos aos perigos que a fama produz. E ele ficou famoso e caiu em todos os perigos. Por isso, Josimar estava ensinando não apenas técnicas de futebol, como também lições de vida. Como estão indo as coisas, Josimar?
2: Está tudo tranquilo, graças a Deus.
1: Você esteve antes em Manaus, não foi isso?
2: Realmente, eu morei em Manaus 4 anos.
1: O que é que mudou na sua vida, Josimar, esses 2 gols? Você estava ouvindo os gols aí ou não?
2: Estava sim.
1: Foram os 2 lances mais importantes da sua vida, ou você acha que fez gols mais importantes que esses?
2: Não, acho que mais importante do que esse não houve, não. Não houve, não, porque 2 gols numa Copa do Mundo é muito importante, né? E é difícil de ser feito. E graças a Deus, eu como lateral, que é uma posição, né, que a gente vai muito, apesar de muitas vezes o ataque, mas é difícil de fazer gol. Então acho que foram os 2 gols mais importantes.
1: Agora, Josimar, por que é que o seu futebol... Você parou com o futebol tão moço?
2: Não, primeiro porque aqui no Brasil é muito difícil. É um atleta profissional, quando acontece alguns problemas, como aconteceu comigo, você conseguir superar, né? E com isso as pessoas vai eliminando, né? E foi o que aconteceu.
1: Você foi colocado no ostracismo, você acha?
2: Eu acredito que sim, porque você vê, aqui no Brasil é muito difícil, né? As pessoas são muito radicais a certas situações, né? E difícil de compreender. Então, e por isso, acaba certas pessoas que ainda têm muita coisa para dar ao futebol, acaba sendo anulado, né?
1: Você não teve uma segunda chance na vida, Josimar?
2: Não, eu acredito que a chance sempre há, né? Porque Deus sempre olha por nós, mas eu... Foi um pouco assim, rápido essa parada, por motivo de falta realmente de chance. Eu acredito que seja isso.
0: Josimar apontou, tentou, escapou de um de outro, invadiu a grande área adversária, chutou, é gol!

Brasil foi desclassificado de muitas Copas do Mundo. A primeira, a segunda, a terceira. Mas até aí, não havia ainda arraigado no gosto popular a paixão pelo futebol. A partir de 50, sim. E foi a grande tristeza do torcedor brasileiro, a primeira grande tristeza, foi a Copa de 50. 54, a decepção não foi tão grande. Depois veio o gostinho da vitória em 58. E depois, esse gosto se repetiu em gramados do Chile em 62. Tivemos a decepção da Inglaterra, Copa na Inglaterra. Em compensação, veio 70 e em 70 o tricampeonato mundial de futebol. O desfecho de 86 no México, vocês terão no próximo programa. Por hora, estamos fechando o nosso memória.

0: Encontro marcado para a semana que vem, neste mesmo horário. O programa de hoje se encerra por aqui. Na semana que vem, o nono sobre a história das Copas do Mundo. A responsabilidade técnica pelas montagens, pela edição, pela sonorização desse programa é de Roger Palme. Assistente de produção, Débora Raposo. Um forte abraço. Muito obrigado a todos. Não se esqueça, semana que vem, nesse mesmo horário, um novo encontro, hein?
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0: Flávio Bolsonaro pede suspeição de Alexandre de Moraes em inquérito sobre Banco Master. Defesa de pré-candidato aponta pagamentos de banco para escritório de advocacia de esposa do ministro. E o ministro Edson Fachin rejeita o pedido para afastar Nunes Marques da ação sobre CPI do Banco Master. Decisão mantém relator original em processo de investigação sobre fraudes financeiras. As investigações envolvendo o Banco Master devem ganhar novas fases nos próximos dias. A Polícia Federal espera que o ex-presidente do BRB, Paulo Henrique Costa, entregue uma nova delação premiada. O PCC e o Comando Vermelho passam a ser classificados como organizações terroristas pelos Estados Unidos. O senador Flávio Bolsonaro pediu ao Supremo Tribunal Federal que declare o ministro Alexandre de Moraes suspeito para julgar casos envolvendo o Banco Master. Vamos a Brasília, o repórter Alex Guzmão traz todas as informações sobre o caso. Boa noite, Alex.
1: Boa noite, Felipe. Esse pedido aconteceu depois que Alexandre de Moraes encaminhou para a manifestação da Procuradoria-Geral da República um pedido para que seja investigado uma possível relação entre Flávio Bolsonaro e o banqueiro Daniel Vorkar. O motivo seria um suposto financiamento do Banco Master à produção do filme Dark Horse, que conta a história do ex-presidente Jair Bolsonaro. Esse pedido de investigação foi feito pelo deputado Lindbergh Farias, do PT. Segundo os advogados do senador, Moraes deve ser considerado suspeito em razão das informações de que Vorkaro contratou o escritório de Viviane Barsi, esposa do ministro, para a prestação de serviços advocatícios. Na solicitação encaminhada ao presidente do STF, Edson Fachin, os advogados pedem que o caso seja redirecionado ao ministro André Mendonça, que é o relator do inquérito do caso Master no Supremo Tribunal Federal. A gente vai acompanhar isso tudo por aqui na semana que vem. Felipe, voltamos com você.
0: Já foram feitos outros pedidos, né? Nesse mesmo sentido. Em nenhum momento, né, ninguém se declarou. Tem ali o caso de Dias Toffoli, né, que aí pediu para sair e caiu para André Mendonça. Mas em outros casos, quando vai para a presidência, né, a presidência normalmente tem mantido, né, Alex?
1: Exato. Pelos argumentos apresentados em todas as solicitações, argumentos encaminhados pelos advogados de defesa das partes interessadas, até o momento, Felipe, a avaliação da presidência, do comando do Supremo Tribunal Federal, é de que não há fato comprovado, né, que possa declarar um ministro suspeito. Agora, a gente sabe também que, historicamente, quem se considera suspeito para julgar ou analisar um pedido é o próprio ministro. Isso aconteceu, por exemplo, com o ministro Dias Toffoli, né? Depois de toda aquela polêmica no início do ano, ele acabou saindo da relatoria. E depois, em casos que foram a julgamento, né, e principalmente envolvendo a análise desses pedidos, o próprio Dias Toffoli se declarou impedido para julgar. Então, a praxe, né, nessa rotina do judiciário, o que a gente acompanha é que o próprio ministro se coloca como, em alguns casos, suspeitos, né, na situação de impedimento para votação do processo em análise do julgamento. E como, nesse caso, ainda não está claro de que houve o contrato, isso ainda depende da conclusão do inquérito, né? E como é que era essa relação realmente entre o escritório da advogada Viviane Barsi, esposa de ministro Alexandre de Moraes, com o Banco Master, até lá a tendência é de que esses casos continuem, né, não tendo um esclarecimento fático nas investigações, no futuro inquérito. A tendência, pelo que a gente acompanha, é de que os ministros não se declarem suspeitos, né, impedidos para julgamento. A exceção, claro, de Dias Toffoli, que ali havia várias situações, né? Voou no mesmo avião com o advogado de Daniel Vorcaro e outras situações também, aquela situação da sociedade em que irmãos do ministro tiveram num resort no interior do Paraná. Então, era uma situação mais, de fato, né, mais à vista, e isso gerou, inclusive, uma discussão interna e um incômodo no Supremo Tribunal Federal. Por conta disso, Dias Toffoli se declarou impedido e cá para nós. Não, ninguém falou mais disso, né?
0: É verdade. Bom, decisão pessoal dele, então, naquele momento, e aí encaminhado para André Mendonça. Como o Alex destacou bem aí, a situação quando chegar à presidência não colocou ninguém em dúvida ainda, os processos não avançaram e, por isso, a tendência é que Alexandre de Moraes continue relatando o caso. Vamos acompanhar. Alex, obrigado a você. Até a próxima.
1: Até a próxima. Bom final de semana, Felipe.
0: Igualmente. A Justiça de São Paulo determinou a prisão de Luan Araújo, jornalista perseguido pela então deputada Carla Zambelli. A decisão converteu a pena restritiva de direitos em privativa de liberdade após o descumprimento de uma medida judicial. O juiz José Fernando Steinberg tomou a decisão porque o réu não pagou a multa determinada no processo por difamação contra Carla Zambelli. O magistrado ordenou a expedição da guia de execução e o envio do caso para a vara de execuções criminais. A Comissão de Constituição e Justiça da Câmara volta a debater a redução da maioridade penal na próxima terça-feira. A CCJ deve analisar o parecer do deputado Coronel Assis, favorável à redução de 18 para 16 anos. Por enquanto, o que se discute são os aspectos constitucionais, ou seja, se cabe na Constituição Federal tratar desse assunto ou não. O Ministério dos Direitos Humanos é contra a redução e argumenta que a medida altera uma cláusula pétrea da Constituição, ou seja, um direito fundamental que não pode ser alterado, nesse caso, reduzido. Também argumenta que essa não é a melhor forma de enfrentar a violência. A Câmara já tinha aprovado uma proposta de emenda à Constituição semelhante à que foi engavetada pelo Senado. E é o texto dessa PEC que o relator retomou, reduzindo a maioridade para crimes hediondos, homicídio doloso e lesão corporal seguida de morte. A matéria diz ainda que a pena dos jovens de 16 e 17 anos condenados seja cumprida em estabelecimento separado dos menores e dos maiores de 18 anos. Vamos acompanhar esse assunto porque interessa a toda a sociedade a posição da Comissão de Constituição e Justiça e depois a votação em plenário, porque afinal de contas é hora do Congresso se posicionar a respeito desse assunto. O Brasil está defasado em relação a vários outros países onde a maioridade penal, em alguns casos é de 12, outros casos de 14 anos, e é uma situação em função dos crimes cometidos por aquelas pessoas e a consciência que elas demonstram no momento que cometeram os crimes. É um excelente assunto a ser debatido, espero que o Congresso faça isso em definitivo, levando à votação, perdendo ou ganhando, mas levando à votação, diminuindo ou não, porque são vários anos que se arrastam esse debate e nunca se chega a uma conclusão no Congresso brasileiro. Os Estados Unidos tornaram oficial hoje a decisão de tratar o PCC e o Comando Vermelho como organizações terroristas estrangeiras. Um dos focos deverá ser o combate à lavagem de dinheiro dessas facções que têm atuação internacional.
2: A decisão dos Estados Unidos tinha sido anunciada no mês passado, mas foi formalizada com a publicação no equivalente ao Diário Oficial Americano. Segundo a medida assinada pelo secretário de Estado Marco Rubio, a designação permite o congelamento de ativos, proíbe transações com os grupos designados, veta a entrada de integrantes das organizações nos Estados Unidos, que também podem ser deportados, e obriga instituições financeiras americanas a reportar ao Departamento do Tesouro recursos ligados às facções.
3: Nenhuma estrutura criminosa ela vai existir sem uma engenharia financeira por trás. O que os Estados Unidos deveria ajudar com todos nós, o nosso país, e que não interferiria em nada em nossa soberania, é rastrear esse dinheiro.
2: Pelo menos outros 8 países latino-americanos já enfrentam esse enquadramento para organizações criminosas. Um deles é o México, que convive com a infiltração de cartéis das drogas na economia e na política. A pressão diplomática de Washington se intensificou, resultando no indiciamento de autoridades locais e denúncias de operações não autorizadas da CIA. O Tesouro americano também passou a exigir a identificação de clientes em transações na fronteira e baniu o uso de redes americanas de cartões por bancos mexicanos, que teriam sido utilizados para lavagem de dinheiro. Aqui no Brasil, o governo federal avalia que, para evitar consequências mais graves, é fundamental manter o diálogo com os Estados Unidos. Nos próximos dias, integrantes da Receita Federal devem viajar para negociar um acordo de cooperação com a Receita Americana. O governo, que era contra a classificação, também pretende ampliar as ações de combate ao crime organizado no país.
4: Os Estados Unidos podem muito bem ajudar, né, não só o Brasil, mas enfim, toda a região América Latina, assim como nós ajudamos os Estados Unidos, uma vez que, inclusive, remessas de drogas, de haxixe, por exemplo, e de armas, vêm dos Estados Unidos para o Brasil. Ou seja, é uma via de mão dupla.
2: Dados do Conselho Nacional de Justiça mostram que o número de novas ações penais registradas na primeira instância saltou de 1.700 em 2020 para 3.300 em 2025, um aumento de 98%. O crescimento também aparece no volume de processos pendentes de julgamento na mesma instância. Entre 2020 e 2025, o número passou de 5 mil para 13 mil casos, uma alta de 155%.
0: Para falar conosco sobre o assunto, o especialista em segurança pública, direito militar, Dr. Fernando Capano. Boa noite, doutor.
5: Muito boa noite. Obrigado mais uma vez pela oportunidade.
0: Doutor, efetivamente, tivemos o primeiro dia dessa medida do governo dos Estados Unidos. Quais são os efeitos práticos dessa decisão para essa cooperação internacional, o combate à lavagem de dinheiro, a extradição daqueles envolvidos?
5: Bom, daqui para diante me parece que os Estados Unidos terão ferramentas mais capazes, terão mais amplitude para poder, em alguma medida pelo menos, conseguir viabilizar a asfixia financeira desses grupos, tanto aqui o Comando Vermelho no Rio de Janeiro, como o Primeiro Comando da Capital no Estado de São Paulo. Me parece que daqui para diante, mais do que nos tempos pretéritos, me parece que a gente tem hoje já esse monitoramento diretamente feito pelas autoridades norte-americanas, especialmente as autoridades que, em alguma medida, fazem interface com o sistema financeiro, que vão poder não só alcançar o dinheiro dessas organizações, mas também as próprias pessoas que transitam, já que estamos a tratar de organizações criminosas que operam de maneira transnacional.
0: Efetivamente, hoje, de madrugada, final de semana, semana que vem, o que a gente pode ver de ação dos Estados Unidos contra integrantes do PCC e do Comando Vermelho, que a gente não está habituado a ver, né, com essa chancela do governo americano?
5: Bom, por primeiro, me parece que a questão mais aguda no que diz respeito a essas organizações é a asfixia financeira, é o bloqueio imediato de ativos financeiros. Porque, eu não sei se as pessoas obviamente têm essa compreensão, mas qualquer pessoa que usa cartão de crédito, especialmente das bandeiras Visa e Mastercard, que eventualmente fazem qualquer gasto, aqui no Brasil mesmo, não precisa ser nos Estados Unidos, não precisa ser em qualquer outro lugar, não, necessariamente estão fazendo uma interface com o sistema financeiro norte-americano. O que significa dizer, portanto, que me parece que qualquer pessoa que tenha qualquer contato com esses valores oriundos dessas atividades ilícitas pode, inclusive, ter os seus ativos financeiros bloqueados de maneira unilateral, diretamente pelas autoridades financeiras e policiais norte-americanas. Então, me parece que a primeira questão é a asfixia financeira. Afora isso, óbvio, qualquer trânsito dessas pessoas em qualquer país do mundo são alcançáveis pelas autoridades norte-americanas. Também me parece que nas próximas semanas nós teremos aí vários operadores, não os operadores diretos, não aqueles que estão nos morros cariocas, não aqueles que estão, por exemplo, ali em São Paulo, mas qualquer pessoa que participe direta ou indiretamente, própria ou impropriamente, do giro dessas organizações e está viajando, será necessariamente, ou poderá ser necessariamente, detido pelas autoridades norte-americanas.
0: Identificado como integrante do PCC ou do Comando Vermelho, o sujeito passou o cartão de crédito dele, bateu lá no sistema americano. Isso aconteceu, guardadas as proporções, as questões, mas com integrantes antigos da CBF que foram presos nos Estados Unidos, exatamente por lá, né, haver operações, e operações que passavam, inclusive, por cartões de crédito. Então, já temos um exemplo, né, disso, mas efetivamente é isso, o sujeito é integrante do PCC, é integrante do Comando Vermelho, os Estados Unidos estão olhando para essas questões, se ele pisar em solo americano, a situação pode ser essa, imediatamente, olha, tem aqui isso, você passou esse dinheiro por aqui, esse dinheiro não tem uma origem, você está pagando o seu cartão de crédito, mas mesmo assim você pode ser preso.
5: A rigor, como disse, né? E esse paralelo com o ocorrido alguns anos atrás com alguns dirigentes da CBF me parece muito pertinente, muito autorizado. Como disse, qualquer interface com cartão de crédito, mesmo em gastos feitos aqui no Brasil, não precisa ser nos Estados Unidos, não, necessariamente consignam, né, são efetivamente uma interface com o sistema financeiro norte-americano, porque afinal de contas, essas empresas de administração, por exemplo, de crédito, elas estão vinculadas ao sistema financeiro norte-americano, que significa dizer que com a capacidade informacional, com a capacidade de leitura e de compreensão de dados que tem hoje as autoridades norte-americanas, a pessoa pode ser buscada do ponto de vista de asfixia financeira aqui no Brasil, não precisa ir para os Estados Unidos, não. Se for para os Estados Unidos, tanto pior. Se for para qualquer outro país, também é alcançável pelas autoridades norte-americanas. Perfeito. Mas a rigor, a grande questão aí é que, feita essa classificação, essas pessoas passam a responder ao ordenamento jurídico norte-americano. Sim. E não ao ordenamento jurídico brasileiro necessariamente, porque representam em alguma medida um problema para as autoridades norte-americanas e elas estão autorizadas a buscar essas pessoas e, inclusive, e aí sim temos a discussão sobre a soberania brasileira, sobre a soberania do ordenamento brasileiro, podem ser buscadas aqui no Brasil também, me parece. Ainda que nós tenhamos algumas críticas e algumas preocupações em relação a isso, mas me parece muito pertinente, porque afinal de contas nós precisamos terminar com as atividades ilícitas dessas organizações, não só o tráfico, não só as atividades ilícitas próprias, mas também todo o branqueamento de dinheiro que essas organizações fazem nos mercados tidos como legais. Vejamos aí, por exemplo, o mercado de combustível, né? Então tudo isso precisa ser ponderado, porque nós não aguentamos mais 50, 60 milhões de pessoas aqui no Brasil vivendo sob o jugo desses criminosos.
0: Estava lendo alguns artigos seus, o senhor defende exatamente isso, PCC e Comando Vermelho já atuam segundo uma lógica de terror social e territorial, né? Quais critérios jurídicos e operacionais distinguem essas facções de outras organizações criminosas que não são classificadas como terroristas e acabam atuando também no Brasil?
5: Pois é, vejamos, por exemplo, o caso das máfias russa, ucraniana, croata, italianas, né? Essas máfias, elas obviamente operam sobre a lógica do lucro, isso é fato, mas elas têm atuação territorial discreta, por incrível que pareça. Daí porque, embora sejam máfias transnacionais, essas máfias não podem ser tecnicamente taxadas como organizações terroristas. Agora, a partir do momento em que há perda efetiva de controle territorial, a questão passa a ser distinta. Daí porque me parece muito mais autorizado fazer um paralelo com o que ocorre no México, em que também houve perda de controle territorial por parte das entidades, das autoridades estatais, com o que acontece aqui. Vá no Rio de Janeiro, não precisamos falar, pelo amor de Deus, vá no Rio de Janeiro e veja se nós não estamos diante de organizações que estão a controlar 100% de um certo território lá no estado do Rio de Janeiro. Então eu não sei em que medida, eu compreendo a questão da soberania, óbvio, ninguém quer perder a soberania estatal, e eu imagino que haja a possibilidade de permanecer trabalhando em conjunto com os Estados Unidos. Mas o que não dá é admitir a perda da soberania, entre aspas, de milhões de brasileiros que vivem sob o jugo desses criminosos. É isso que importa, e é este o paralelo que a gente precisa fazer com o México, e não, por exemplo, com as máfias italianas, e não com as máfias russas, que, insisto, são transnacionais como é o PCC e como é o CV, mas, a rigor, não tem a atuação que tem aqui do ponto de vista de controle territorial. Essa é a grande distinção que a gente precisa compreender de uma vez por todas.
0: Perfeito. Professor, infelizmente eu tenho um compromisso com a rede, tenho que encerrar a entrevista aqui. Quero lhe agradecer muito pela disposição de conversar conosco essa noite. Vamos voltar a conversar sobre o assunto, porque é realmente muito interessante. E esses próximos passos, semana que vem, a gente deve ter algum tipo já de ação para poder medir exatamente, né, o que vão fazer os americanos em relação a PCC e Comando Vermelho. Obrigado ao senhor, até a próxima.
5: Eu é que agradeço mais uma vez. Boa noite, obrigado.
0: A Organização Meteorológica Mundial emitiu um alerta para o retorno iminente do fenômeno El Niño. De acordo com a agência da ONU, o mundo precisa se preparar para o aumento global das temperaturas e para a intensificação de eventos climáticos extremos. A estimativa indica que o fenômeno tem 80% de chance de se formar antes de setembro. Sobre o assunto, o Band News TV conversou com Guilherme Borges, meteorologista da Field Pro.
6: Guilherme, para a gente começar, eu queria entender o que que torna esse El Niño mais severo, as projeções mais severas para esse e para o próximo ano. A gente tem acompanhado uma série de preocupações, né? Alertas do CEMADEM, o governo criando inclusive um grupo de trabalho para tentar se antecipar ao fenômeno previsto para esse segundo semestre de 2026, ganhando mais força no ano que vem, né? Queria que você nos trouxesse essas explicações.
7: Então, Thalita, vamos só para contextualizar, para a gente entender de fato o que é o fenômeno El Niño, né? O El Niño, ele é uma fase do Enos, tá? Esse aquecimento das águas do Pacífico, tá? O que acontece? Então, a gente tem essa configuração de aquecimento acima de um determinado limiar ali na região, e isso caracteriza o fenômeno El Niño, tá? Só que o que acontece? Esse fenômeno ali na região, ele tem uma, como é que eu vou dizer assim, intensidade, tá? Ou seja, se ele tem um aquecimento num determinado limiar, ele é considerado como fraco. Se ele tem até um determinado limiar, ele é considerado como moderado. E assim sucessivamente, tá? Hoje a NOAA, também, que ajuda nessa classificação do fenômeno, ela considera o fenômeno como fraco, moderado, forte e muito forte, tá? E hoje, quando a gente olha as projeções do fenômeno El Niño deste ano, que vai vir de fato, tá? Isso não é nenhuma dúvida, a gente vê esse aquecimento ali na região central do Pacífico e vê essa configuração dos modelos meteorológicos de que de fato vai ter. E a gente vê uma intensificação acima do normal, acima do que os fenômenos, a maioria dos fenômenos El Niño tem, ele está tendo. Então a gente vai vendo, está vendo uma tendência de um fenômeno ali com aquecimento para uma tendência acima de 2 graus na região do Niño 3.4, que é onde a gente leva em consideração para a ocorrência e intensidade do fenômeno, tá? E aí, consequentemente, ali, essa indicação de ter uma temperatura acima de 2 graus indica um fenômeno de muito forte, né? Ou seja, de intensidade um pouco superior ao que os outros costumam ter, né? Então, sim, de fato é uma preocupação, porque o fenômeno El Niño ficou muito marcado também na história do brasileiro com o de 2023. A gente teve aqueles eventos de chuva extrema no Rio Grande do Sul, seca na região norte e nordeste na região do Brasil, né? E essa configuração ali do fenômeno se estabilizando, vindo com essa intensidade, precisa sim de uma preparação, tá? Então essa medida que o governo tem tomado, e entre outras, né, organizações, eu vi também que algumas cidades já estão se preparando, é bem pertinente, a gente precisa ter essa preparação para não ser pego de surpresa.
6: Agora, você explicou um pouquinho aí, né, da chegada do fenômeno, para a gente tentar entender, porque tem muita gente que ouve todos os anos, né, mas fica, tá, o que gera, o que que causa, né? Você nos trouxe muito bem essa explicação. Essa explicação, essa avaliação, projeção, ela pode mudar? Ou seja, a gente vai ter o fenômeno, mas ele pode perder esse grau de severidade aí com o passar dos meses?
7: Com certeza, Thalita, é um ótimo ponto, tá? O que que acontece, tá? A gente tem, para definir intensidade do fenômeno, né, uma que a gente chama barreira de previsibilidade. Ela geralmente ocorre na primavera americana, tá? Ela se concentra também de maneira mais efetiva em março e abril. E a gente está caminhando para final de maio, já entrou em junho, na verdade, né? Já finalizou maio. E a tendência é que a partir de agora os modelos meteorológicos tenham uma melhor acurácia na previsibilidade da ocorrência do fenômeno, tá? Mas existe sim essa barreira de previsibilidade, os modelos meteorológicos também demoram a entender essa questão do acoplamento oceano-atmosfera para definir a intensidade do fenômeno. Então, uma previsão também de 3 meses... né, ela já é longa, mas quando a gente olha para 6 meses, é muito mais longo ainda. Né? Então, existe sim uma variabilidade da intensidade do fenômeno. Esses fenômenos meteorológicos em anos anteriores, eles já se mostraram, às vezes, com intensidade muito forte e chegaram lá, de fato, no pico do fenômeno e não chegou nem perto disso. Mas existe sim uma possibilidade, por quê? Porque tem hoje 13 modelos meteorológicos que a gente leva em consideração. E os 13 estão mostrando a mesma coisa, tá? Então é um sinal médio entre os 13, converge para uma intensidade significativa do fenômeno. Então essa consideração tem que ser levada, tem que ser tratada como está sendo tratado, sabe? Para questão de intensidade de fenômenos meteorológicos, isso pode acabar acarretando, então tem que ser tratado dessa forma para não ter nenhum prejuízo à população e aos demais.
6: E assim, é a prevenção, né, Guilherme? Não adianta a gente também trabalhar, não, vai ser tranquilo, daqui a pouco chega, né, esse fenômeno num grau até que a gente não esperava, gerando todos esses aspectos que você já nos trouxe. Agora, tratando desse ano de 2026 até aqui, mais cedo eu falava sobre a expectativa do Instituto Nacional de Meteorologia de um junho mais quente, né, para este ano. E geralmente junho é aquele mês mais gelado, né, aquele mês mais frio. Quais são as previsões de vocês também e a avaliação que vocês fazem desse primeiro semestre, vamos dizer assim, de 2026, dentro da normalidade, o Brasil em algum ponto, em alguma região, acabou fugindo muito do que se era esperado, em questão de extremos, né, de muita chuva ou muita seca, umidade muito abaixo da expectativa?
7: Então, Thalita, quando a gente olha para a questão assim, deste ano de 2026, até o momento ele está dentro da normalidade. A gente teve alguns episódios, né, de chuva mais significativa na região nordeste do Brasil. Essa região leste do nordeste brasileiro tem essa configuração, né, de ter alguns fenômenos meteorológicos que impactam, né, a região nesta época do ano mesmo. A região norte do Brasil também teve alguns eventos de chuva significativo, também é bem pertinente. A gente está ainda no inverno amazônico, né, que é a região que tem essa condição para maior chuva. A gente está tendo alguns eventos também mais pontuais de chuva significativa na região sudeste brasileira. Teve um evento em Minas Gerais, né, com granizo, e isso foge um pouco da regra, mas agora nessa época do ano, em áreas mais elevadas, com frio e chuva um pouco mais intensa, favorece a ocorrência desse tipo de fenômeno, tá? Então, de maneira geral, a gente está dentro da normalidade, mas tem algumas ocorrências pontuais que seguem fugindo da regra, porque ao longo dos últimos anos a gente foi tendo mais energia no nosso sistema devido às mudanças climáticas, e esses eventos mais pontuais, extremos, eles estão ocorrendo de maneira mais generalizada pelo Brasil, tá? E não só pelo Brasil, pelo mundo como um todo. A gente teve até há pouco tempo atrás algumas ondas de calor bem significativas na região da Europa, tá? Mas, olhando para esse junho agora, a tendência é que a gente tenha uma configuração de acoplamento El Niño atmosfera, tá? E isso vai favorecer para mudar a temperatura e também chuva do Brasil. Por quê? A gente começa a ter essa resposta da atmosfera em questão ao aquecimento lá no Pacífico. A gente começa a ter uma circulação para a América do Sul um pouco mais seca, tá? Então, a tendência é que a gente tenha aqui para a região central brasileira mais massas quentes, tá? E isso favorece para deixar a chuva um pouco mais regular, tá? E para a região sul do Brasil, a gente vai ter Nessa época do ano, a gente tem uma frequência mais significativa, Thalita, de passagem de frentes frias. E isso vai favorecer alguns eventos pontuais de chuva significativa, até a ocorrência de alguns eventos de granizo, tá? Já porque a região sul do Brasil tem uma distribuição de chuva bem linear ao longo do ano, tá? Ela não tem uma estação mais seca.
0: Um rápido intervalo, voltamos em instantes com novas informações nacionais e internacionais na Bandeirantes e na Band News TV, sempre na velocidade de notícia no Edição da Noite.
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0: Ministro Edson Fachin rejeita pedido para afastar Nunes Marques da ação sobre CPI do Banco Master. Decisão mantém relator original em processo de investigação sobre fraudes financeiras. As investigações envolvendo o Banco Master devem ganhar novas fases nos próximos dias. Polícia Federal espera que o ex-presidente do BRB, Paulo Henrique Costa, entregue uma nova delação premiada. Ministério das Relações Exteriores informa que o Brasil foi eleito para integrar o Conselho Econômico e Social das Nações Unidas. O conselho é composto por 54 integrantes e coordena as agências e recomendações voltadas para o desenvolvimento sustentável e os direitos humanos. Peru realiza o segundo turno das eleições presidenciais no domingo. A disputa acontece entre a candidata de direita, Keiko Fujimori, e o candidato de esquerda, Roberto Sánchez Palomino. As investigações envolvendo o Banco Master devem ganhar novas fases nos próximos dias. A Polícia Federal espera que o ex-presidente do BRB, Paulo Henrique Costa, entregue uma nova delação premiada. A promessa feita é que o documento conte com novidades e esteja completo. O ex-presidente tomou a decisão de acelerar a delação após a divulgação de que o ex-banqueiro Daniel Vorcaro apresentou uma nova proposta. De acordo com fontes ligadas a Paulo Henrique, o documento conta com provas que envolvem o ex-governador do Distrito Federal, Ibaneis Rocha. A gente lembra por aqui que Paulo Henrique Costa já trocou de advogados em busca de um acordo de delação premiada. Ele se encontra preso na unidade anexa ao complexo penitenciário da Papuda, conhecido como Papudinha. Um dos maiores gargalos no INSS está na análise dos pedidos de benefício de prestação de conta de prestação continuada, o BPC. A Previdência anunciou um reforço na equipe que cuida dessa liberação.
12: Dona Irene não faz outra coisa a não ser cuidar do neto Daniel, de 15 anos, que tem paralisia cerebral. Tem sido assim desde que a filha dela morreu de câncer. Os gastos aumentaram muito e Irene tem recebido ajuda de amigos e parentes para comprar o básico. Há um ano, ela aguarda na fila para receber o benefício de prestação continuada do Daniel. E toda vez que vai ao INSS saber do dinheiro, é a mesma coisa.
13: Eu já fui lá umas três vezes, E quando eu chego lá, né, eles só falam assim, está em análise, está em análise. Está fazendo falta demais. A gente paga água, luz, condomínio. Tudo é do nosso dinheiro, né?
12: O INSS admite o atraso para atender os mais de 2 milhões de pedidos pendentes. Nos últimos meses, medidas têm sido adotadas para acelerar o ritmo de atendimento e reduzir também a fila do BPC.
1: Em março, quase 800 mil pessoas estavam na fila aguardando respostas para pedidos do benefício, sendo mais de 500 mil esperando há mais de 45 dias. Prazo máximo para o Instituto realizar pedidos do tipo.
12: Agora, 80 servidores vão ser destacados de outros setores do INSS para reforçar a análise de pedidos do BPC, que é o principal responsável pela explosão da fila neste ano. O número de pessoas ativas recebendo benefício cresceu 35% de 2021 até o ano passado. Esse é o benefício mais caro pago pelo governo, um salário mínimo para pessoas com deficiência e idosos de baixa renda. Outras medidas foram anunciadas para diminuir a fila. Bônus de produtividade pago ao servidor por processo extra analisado, além do turno de trabalho. Mutirões de perícia nos finais de semana e a proibição de novos pedidos para um mesmo benefício antes do resultado da análise, para evitar a duplicidade de encaminhamentos.
0: O governo prorrogou por uma semana o prazo de inscrição do Enem, que terminaria nesta sexta-feira. O exame é a porta de entrada para universidades públicas e privadas no Brasil.
14: O governo prorrogou o prazo para a próxima sexta-feira, 12 de junho. Os interessados devem acessar a página do participante para se inscrever. A taxa é de R$ 85,00 e pode ser paga até o dia 17. Estudantes da rede pública já possuem cadastro automático no sistema, mas precisam acessar o site para confirmar a inscrição. Esse ano o Enem será aplicado em cerca de 10 mil escolas de 1.900 cidades do país. São 95 municípios a mais do que no ano passado. A estimativa do INEP é que 80% dos estudantes da rede pública que estão concluindo o ensino médio façam as provas na mesma escola onde estudam. Esse ano o Enem está marcado para os dias 8 e 15 de novembro. Para quem vai fazer o exame, esse professor dá uma dica valiosa para a prova de redação.
15: As propostas são muito bem feitas. Elas trazem à tona problemáticas sociais que o estudante, o jovem, precisa estar a par. Por isso, ao longo do ano, pesquisar, estudar, ter informações, acompanhar notícias, fazer o seu filtro é essencial. Porque qual será o tema do dia 8 de novembro? Um problema social do nosso país.

0: Ibovespa encerrou o dia em baixa de 0,77% a 169.019 pontos. Já o dólar fechou com alta de 1,78%, sendo negociado a R$ 5,15. Confira a agenda dos pré-candidatos à presidência da República nesta sexta-feira.
1: O ex-governador de Goiás e pré-candidato do PSD, Ronaldo Caiado, participou de um encontro de carros antigos em Águas de Lindóia, no interior de São Paulo, ao lado do presidente do partido, Gilberto Kassab. Caiado afirmou que, caso seja eleito, vai seguir a decisão dos Estados Unidos em relação ao Brasil e encaminhar para o Congresso uma proposta que equipara facções criminosas a organizações terroristas.
2: As facções hoje expandiram a ponto de realmente tomar a liberdade de mais de 50 milhões de brasileiros. O que nós precisamos de entender hoje é que isto realmente é uma imagem muito ruim para o Brasil.
1: Aécio Neves, do PSDB, esteve hoje na sede do Grupo Bandeirantes, onde gravou participação no programa Canal Livre. O deputado federal criticou a polarização do país e disse que ainda está analisando com o partido a possibilidade de lançar candidatura à presidência para as eleições de outubro.
3: Se vence qualquer um desses polos que hoje disputam a eleição, nós vamos ter pelo menos mais uma década de um país dividido ao meio. Mas transformar isso numa candidatura depende fundamentalmente das circunstâncias que forem construídas nessas próximas semanas ou meses.
1: O pré-candidato pelo Missão, Renan Santos, visitou o rodeio de Americana no interior paulista. Romeu Zema, pré-candidato do Novo, e o presidente Lula não tiveram compromissos oficiais hoje.
0: O senador Flávio Bolsonaro pediu ao Supremo Tribunal Federal que declare o ministro Alexandre de Moraes suspeito para julgar casos envolvendo o Banco Master. A defesa aponta uma suposta relação entre o ministro e o empresário Daniel Vorcaro, que está preso em Brasília. Segundo os advogados, dados da Receita Federal indicam pagamentos de 80 milhões de reais feitos pelo banco ao escritório de advocacia da esposa de Moraes, Viviane Barsi. O pedido de Flávio Bolsonaro surge após o ministro encaminhar à Procuradoria-Geral da República uma solicitação sobre supostas ligações entre Flávio e o banqueiro. O caso envolve a investigação sobre o financiamento do filme Dark Horse sobre a vida de Jair Bolsonaro. A defesa do senador pede que a relatoria do processo seja transferida para o ministro André Mendonça. O governo americano lançou uma nova ofensiva contra Cuba com sanções que alcançam autoridades do país. Na ilha, que vive sob ditadura comunista, a população sofre com a escassez, principalmente de energia.
4: Novos protestos contra a falta de energia elétrica foram registrados em Havana durante a madrugada. Moradores fizeram panelaços em vários bairros da capital cubana. Nas regiões mais carentes, a escuridão era total, consequência do bloqueio global imposto pelos Estados Unidos à venda de petróleo para a ilha comunista. Sem o combustível, as usinas de energia de Cuba estão praticamente paradas e as redes de transmissão entram em colapso diariamente. Ontem, o secretário de Estado americano, Marco Rubio, que é filho de cubanos, aumentou a pressão com o anúncio de novas sanções contra a ditadura. Entre os alvos estão Alejandro Castro, filho de Raul Castro e sobrinho do ex-ditador Fidel Castro, Miguel Díaz-Canel, presidente do país, e a esposa dele, Liz Peraza. Além das autoridades, 5 entidades cubanas foram alvos de sanções, porque, segundo Rubio, promovem terrorismo marxista, que ameaça a segurança dos Estados Unidos. O governo Trump também ameaçou punir empresas estrangeiras que mantiverem negócios em Cuba. O uso de cartões de crédito das bandeiras Visa e Mastercard será suspenso na ilha a partir deste sábado. O governo cubano classificou as medidas como uma nova investida imperial dos Estados Unidos.

0: Conosco para falar sobre esse cenário internacional, a professora de Relações Internacionais, Priscila Caneparo. Boa noite, professora. Obrigado por conversar com o Band News TV.
1: Boa noite, Felipe. Boa noite a todos que estão aqui nos assistindo.
0: Professora, eu gosto muito de jogar sinuca. Sinuca, a gente tem um termo que diz sinuca de bico. Eu estou numa situação que é a seguinte: eu não gosto de ditadura, quero que acabe a ditadura cubana. Mas eu também não quero que nenhum país fique interferindo no outro. Eu acho que as pessoas têm que ter essa noção. Né? Como é que é isso? O que a senhora está olhando? Assim, olha, tem uma situação que é uma ditadura. E a gente é contra a ditadura. A gente não quer ditadura, a gente quer democracia no planeta. Mas tem uma outra situação que é um país fazendo uma intervenção que pode ser uma nova intervenção, inclusive indo, né, à ilha. O que vem por aí, professora? A senhora olha tudo, esse mapa político... Qual é a visão que dá para se ter desse conflito Estados Unidos-Cuba nesse momento? O que pode acontecer?
1: Felipe, eu vou me utilizar então de outra expressão, já que você deu essa abertura, que basicamente o que eu vejo nesse momento é trocar 6 por meia dúzia, né? Basicamente dentro dessa perspectiva. Primeiro ponto que a gente precisa entender é que o direito internacional no pós-Segunda Guerra Mundial, claro que eu acredito, eu trabalho com o direito internacional, mas no pós-Segunda Guerra Mundial, ele construiu um aparato, uma estrutura para propiciar uma cooperação internacional, principalmente dentro do Ocidente, para que a gente não tivesse esses regimes ditatoriais. Mas o que ocorre? A partir do momento que a gente observa a instalação de um regime ditatorial, que obviamente é inegável que é uma ditadura que tem que ser combatida, mas que há, né, uma influência de interesses diversos da maior potência, vamos colocar assim, militar, econômica, estratégica do nosso continente, que é os Estados Unidos, começa uma contra-ataque também de violações de direitos humanos e de violação também do direito internacional, que é a imputação de sanções econômicas unilaterais. Isso não pode acontecer. Isso não foi autorizado pela Organização das Nações Unidas, isso não foi autorizado pela Organização dos Estados Americanos, mas é claro que, em contrapartida, a gente precisa entender que esse regime também não pode se sustentar como tem se sustentado desde então. Só que, Felipe, vamos lá, vamos deixar bem as claras. Essa imputação de sanções econômicas unilaterais pelos Estados Unidos não afetou as altas cabeças do regime. Quem foi afetado foi a população cubana. E é isso que a gente precisa entender. O cerne da estrutura, justamente da pauperização da comunidade cubana, a questão da falta de perpetração, de consolidação de direitos humanos, eficácia, promoção, proteção, é tanta imputação de responsabilidade para o regime cubano, bem como para sanções unilaterais em relação ao regime cubano que vieram dos Estados Unidos. E a pergunta que a gente tem que se fazer aqui é justamente a seguinte: o que os Estados Unidos querem com essa intervenção ou essa suposta intervenção militar em Cuba? Primeiro, eles querem ajudar o povo cubano? Ou vai basicamente ser uma perpetuação do que está acontecendo na Venezuela? Que a gente não vê uma melhora do IDH do povo venezuelano, a gente não vê uma reversibilidade das ações dos Estados Unidos em prol dos direitos humanos dos venezuelanos. O que a gente vê é simplesmente passando da mão de um interesse que era do Maduro para o interesse do Trump agora. Agora, se os Estados Unidos de fato se preocupam com direitos humanos, se preocupam com o cerne de como está a situação da população cubana, a pergunta que a gente se faz é a seguinte: por que não respeitam, então, todos os aparatos e instrumentos do direito internacional? O que eu vejo é uma perpetuação de violação tanto do regime cubano, que a gente já observa durante longas décadas, mas bem como com o posicionamento dos Estados Unidos. Eu não vejo uma melhora substancial em termos de regimes que os Estados Unidos impuseram. Vamos colocar aqui, principalmente Iraque, né? O Iraque continua com uma situação calamitosa em termos humanos. E aí a pergunta que a gente tem que saber fazer: será que essa forma de se combater o regime cubano, que o regime tem que ser combatido, que a situação da população tem que melhorar, isso é inegável. Mas será que nós não deveríamos pensar em um regime de cooperação e não de imposição, justamente de um país unilateralmente a cada desse regime? O que me preocupa é qual é o real interesse dos Estados Unidos. Se está ruim com o regime cubano, será que não vai ficar pior com os interesses do Trump? Essa é uma grande preocupação.
0: Vai ficar ainda na Venezuela, que é um caso recente, e houve uma ação norte-americana. Existem diferenças jurídicas. Os Estados Unidos não têm as acusações contra Maduro. Maduro, nesse momento, está detido, preso em Nova York, respondendo ao processo, mas a gente não tem uma decisão jurídica do caso dele nos Estados Unidos. Pode ter alguma diferença jurídica, esse

0: precedente recente da operação norte-americana contra a Venezuela pode influenciar a forma como a comunidade internacional, inclusive, vai tratar uma questão contra Cuba?
1: Felipe, vamos colocar assim, juridicamente, na perspectiva do direito internacional, não há diferenciação. Por que que eu falo isso? Porque nenhum Estado pode intervir em assuntos de, enfim, de política interna, de direito interno, dentro do outro Estado, sem autorização do Conselho de Segurança, e que para que não seja justamente uma resposta legítima à legítima defesa armada, né? Justamente quando há um ataque dentro do território desse Estado e ele faz uma resposta a esse outro Estado. Agora, Estados Unidos não tem, né, uma autorização do Conselho de Segurança e nunca vai ter, frise-se, por conta do posicionamento da Rússia e da China, que com certeza vão vetar. Segundo, não há uma questão, né, de imputação, vamos pensar assim, né, ainda nessa perspectiva de resposta à agressão armada estrangeira, uma resposta pautada na legítima defesa. Um ponto que eu vejo aqui importante, Felipe, é que talvez o ponto central jurídico de diferenciação é que, de fato, houve uma estatização recente dos ativos que existiam na Venezuela em relação às empresas petrolíferas dos Estados Unidos que estavam dentro do território venezuelano. Talvez, mas forçando muito a barra, essa fosse uma justificativa, vai, com algum parâmetro legal. Em Cuba não existe. A gente está falando de uma situação de 1996, que muito provavelmente já foi prescrita. Não é um crime prescritível, é importante destacar. E um segundo ponto que eu vejo, aí mais dentro da situação do eleitorado dos Estados Unidos, é que a figura do Maduro, ela é muito conhecida, ela é muito, né, imputada de uma eventual, né, situação que as pessoas pudessem se colocar contrárias. Ela é uma figura repudiada por diversas pessoas dentro dos Estados Unidos. Quando em Cuba, existe algo pessoal do Marco Rubio, porque ele é descendente de cubano e ele sempre se colocou contrário, né, basicamente ao regime cubano. Agora, se você pergunta para o eleitorado dos Estados Unidos, para as pessoas que moram nos Estados Unidos, quem é o presidente de Cuba, elas não vão saber falar. Então, talvez uma intervenção também em Cuba traria esse ponto. Mas qual é o problema que essa intervenção, que essa situação do regime cubano hoje infere na minha realidade? Não vai inferir diretamente na realidade dos Estados Unidos e do norte-americano. É diferente da questão justamente da Venezuela, que tinha a figura do Maduro e que de fato houve uma estatização recente da exploração do petróleo. Então esse é um ponto que talvez o Trump tenha que colocar na balança. E o que eu vejo muito é justamente uma pressão do Marco Rubio para que o tome alguma medida em Cuba. Não que exista uma vontade genuína do Trump de tomar uma medida em relação a Cuba, como fora o caso do Maduro.
0: Professora, com relação à Carta da ONU, a gente sabe que a ONU não está com essa bola toda, o Conselho de Segurança da ONU, inclusive a Alemanha agora está fazendo críticas na Europa à situação depois da não eleição da Alemanha para o Conselho de Segurança da ONU. Mas à luz da Carta da ONU, as declarações de Donald Trump, sugerindo que os Estados Unidos poderiam, de alguma forma, tomar alguma atitude considerada mais forte, né? Uma invasão à ilha, estou falando só das declarações, não da atitude em si. Isso já é suficiente para dizer que ele está violando o direito internacional, que ele não poderia nem fazer declarações desse nível?
1: Bom, Felipe, é que vamos diferenciar, como você muito bem colocou, o direito internacional das relações internacionais. Nas relações internacionais, a gente estuda justamente a força do discurso, que a gente costuma chamar justamente de uma influência, de teoria dominó, e da gente poder ter até um soft power linkado, né? Um poder mais, que não seja jurídico, que não seja vinculante, mais estruturado a partir desse discurso. Já no direito internacional, eu preciso de uma ação ou de uma omissão que configure um ilícito internacional e que justamente venha afetar um terceiro estado para eu configurar uma situação que deva ser reprovável. Então, eu não consigo reprovar simplesmente as falas do Trump. Eu consigo reprovar se ele tem uma ação ou omissão que configura um ilícito internacional e que gerou consequências, seja para um estado, seja para as pessoas de outro estado. Então, eu dependo muito dessa ação prática. Então, por exemplo, uma ação que aconteceu na Venezuela, uma ação que aconteceu no Irã, aí sim eu consigo imputar a responsabilidade. E lembrando lembrando sempre, né, que eu acho importantíssimo destacar que a Organização das Nações Unidas, sim, ela possui um grande problema, e esse problema tem nome e sobrenome, Conselho de Segurança, né, o Conselho de Segurança, ele ficou obstáculo por conta da diferenciação de poder entre Estados Unidos, China, Rússia, França e Reino Unido, mas em contrapartida a gente precisa também entender que a ONU ainda continua partilhando da ideia de cooperação internacional dentro de outros órgãos e dentro da igualdade jurídica, que também visa justamente dentro da Assembleia Geral dar voz e voto para todos esses estados. Por mais difícil que seja acreditar hoje na ONU, porque a gente, enfim, costuma, né, enfim, confundir muito com a questão do Conselho de Segurança, é preciso entender que o caminho da cooperação internacional ou o caminho de instituições normativas internacionais continua sendo muito melhor do que o caminho de uma tomada de posição unilateral de um Estado que não vai estar preocupado, a não ser com seus próprios interesses, em uma possível intervenção militar, em uma intervenção política ante outro Estado. A gente precisa entender que os Estados Unidos nunca fizeram uma intervenção pensando no melhor. Eles sempre fizeram acordos pensando no melhor. Então, por exemplo, o plano Marshall de reconstrução, uma estrutura de, enfim, de empréstimo de dinheiro para o Japão no pós-Segunda Guerra Mundial. Agora, intervenção militar, intervenção política, nunca foi feita para o bem. Sempre foi feita justamente para atender os interesses dos Estados Unidos. E aí me preocupa a situação da população cubana. Se vai melhorar ou se vai piorar ou se vai continuar como está em relação ao regime que tem que ser combatido, mas por instrumentos de direito internacional.
0: Professora Priscila Caneparo, Trump e as eleições de meio de ano no contexto dessa situação de Cuba. Ele está com várias dificuldades, popularidade em queda, inflação em alta em alguns momentos nos Estados Unidos, ela pode retomar aí com mais força até em função dessas últimas medidas de tarifaço. Tem todo esse jogo, ele faz esse balanço porque ele está atuando em várias áreas, né? Áreas do mundo, várias regiões do planeta. Ele faz esse balanço olhando a eleição? Essa é a minha última questão para a senhora.
1: Felipe, e a sua questão é cheia de camadas. Primeiro ponto que a gente precisa entender é que o Trump, a gente não sabe até que ponto o Trump conhece a realidade que ele está, né? Porque o Trump, ele se cercou não de pessoas técnicas, ele se cercou de fiéis escudeiros, das pessoas que ele tinha confiança. E essas pessoas sabem do temperamento do Trump. O temperamento do Trump é um temperamento muito egocêntrico. Então, talvez ele não esteja a par de uma realidade que lhe coloque justamente numa situação de contradição em relação àquilo que ele está fazendo e aquilo que ele vai alcançar. O caso do Irã, né? É só a gente começar a pensar que nenhum outro presidente fez uma incursão militar no Irã ou afetou de fato esse relacionamento com o Irã porque sabia que iria gerar um resultado maléfico, inclusive para a economia dos Estados Unidos. Hoje as pessoas, elas estão preocupadas com o preço dos alimentos e o preço da gasolina. Ela não está mais preocupada se vai cair o regime do Irã, se vai ter bomba atômica. Elas estão preocupadas com o nível inflacionário, como você bem colocou. Por consequência, qualquer outra intervenção militar que não seja solucionada e estruturada na fala para reverter a inflação nos Estados Unidos vai ser rechaçada. E aí eu pego um caso concreto do que aconteceu hoje. Hoje foram limitados os poderes do Trump em relação à guerra no Irã, né? Justamente prevendo que o Trump tem que passar pelo Congresso para, enfim, perpetuar essa guerra ou que ele tem que fazer um acordo com o Irã. Por quê? Porque maioria dos democratas, obviamente a totalidade, e uma grande parcela que não era esperada dos republicanos também está se voltando contra essas ações. Então, o Trump vai ter que abrir os olhos para essas eleições de meio de mandato no final do ano, porque senão ele vai ter uma perda histórica em relação ao parlamento, que vai ser totalmente modificado por conta dessas ações, sem pensar no cenário interno e sem pensar nas consequências. Então, Felipe, com certeza isso vai ter que ser um objeto de preocupação. Não sei se vai ser, mas com certeza teria que ser um objeto de preocupação em relação às eleições de meio de mandato.
0: Tem que entrar no cálculo. Professora Priscila Caneparo, sempre bom lhe ouvir, obrigado, até a próxima.
1: Eu que agradeço, boa noite para vocês, Felipe.
0: Um rápido intervalo, voltamos em instantes com novas informações nacionais e internacionais na Bandeirantes e na Band News TV, sempre na velocidade de notícia no Edição da Noite.

0: Inaugurada recentemente no Magic Kingdom Park, em Orlando, Disney Starlight Dream the Night Away é uma das paradas mais bonitas do complexo. Ao cair da noite, carros alegóricos com muita luz e brilho vão invadir as ruas do parque, trazendo os principais personagens a bordo. O voo do Peter Pan é um dos pontos altos do espetáculo. E o desfile é encerrado por um colorido trem que carrega Mickey, Minnie e todos os amigos.
1: Consulte a programação para saber o horário exato da parada. E não se esqueça, ela acontece mais ou menos uma hora antes do grande show do castelo aqui do Magic Kingdom.
0: O espetáculo de encerramento do Magic Kingdom é chamado de Happily Ever After. É um dos mais clássicos da Disney e tem 18 minutos de duração.
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0: Um novo caso de invasão com clonagem do controle remoto do portão aconteceu em um condomínio em São Paulo nesta quinta-feira à noite. 4 pessoas foram presas.
1: Os criminosos chegam por volta das 11 da noite. Com o controle clonado, abrem o portão do condomínio sem dificuldade. O carro entra normalmente pela garagem e não chama atenção. 3 bandidos descem. Um deles deixa o local e espera do lado de fora. Durante mais de 20 minutos, os ladrões circulam pelas áreas comuns do condomínio sem conseguir acesso aos apartamentos, até que percebem a chegada da polícia. Então, fogem correndo em direção ao muro. Um deles tenta usar uma árvore para fugir. Salta, mas perde o equilíbrio e cai. Ao perceber a altura do muro, os outros criminosos chegam a hesitar, mas encurralados, também pulam. Foi por aqui que os bandidos tentaram escapar. O problema é que eles não contavam com a altura do muro de quase 5 metros. Um deles quebrou a perna na queda e acabou abandonado pelos comparsas. Pouco depois, caído e ferido na calçada, foi preso pela polícia. Os outros integrantes da quadrilha foram localizados em ruas vizinhas e também acabaram presos.
2: Eles informaram que todos fazem parte de uma quadrilha especializada em furtos em condomínios de alto padrão e um deles, inclusive, já constava como procurado e é envolvido em outros furtos ocorridos aí na área.
1: A clonagem de controles tem sido uma estratégia muito usada por quadrilhas. Segundo especialistas, os criminosos usam equipamentos chamados de chupa-cabra, que copiam a frequência de abertura dos portões.
3: Quando você chega na sua casa, que você vai apertar o controlezinho seu normal, o bandido está perto, ele aciona o dele junto e acaba fazendo a clonagem. Então aí ele consegue ter acesso fácil ao seu portão.
1: Sistemas mais modernos trocam automaticamente a frequência do controle a cada acionamento, o que dificulta a clonagem. Ainda assim, as tecnologias consideradas mais seguras são as que utilizam identificação individual, como tags eletrônicas e reconhecimento facial.
0: O fato aconteceu em São Paulo, mas o alerta serve para todo o Brasil. O Ministério Público do Rio de Janeiro pediu a anulação do julgamento da mãe de Henri Borel depois que a juíza Elizabeth Machado Louro concedeu perdão judicial a Monique Medeiros. O júri votou para condenar Monique por homicídio doloso por omissão, mas o resultado do julgamento mudou depois que a juíza reformulou a pergunta aos jurados.

0: mas receberam penas bem diferentes. Jairinho pegou 43 anos e 9 meses de prisão pela morte de Henri Borel, assassinado em 2021. Já a mãe do menino, Monique Medeiros, recebeu perdão judicial, mesmo depois de ter sido condenada pelos jurados por homicídio culposo. Ela também foi condenada por tortura a 1 ano e 4 meses, pena que já cumpriu durante a prisão preventiva. Mas o maior julgamento da história recente do Rio de Janeiro pode ser anulado. O Ministério Público entrou com recurso questionando uma possível interferência. Num momento decisivo do júri, a juíza perguntou: a omissão da acusada foi dolosa? Por 4-3, os jurados responderam que sim. Instantes depois, a juíza decidiu refazer a pergunta, que mudou para: a omissão foi culposa? O júri novamente respondeu que sim, pelo mesmo placar, 4-3. Na ata do julgamento, a juíza Elizabeth Machado Louro afirma que cometeu um erro na formulação da primeira pergunta e que o equívoco dela causou confusão, fazendo a defesa de Monique comemorar o resultado que não beneficiava a mãe de Henri. Depois disso, ela decidiu repetir a votação. O Ministério Público tentou impedir, mas na ata a juíza se defende. Diz que não agiu de forma leviana, buscando enviesar a livre manifestação dos jurados. Só que a mudança na pergunta mudou o resultado do julgamento.
1: O júri já tinha sido perguntado se absolvia a acusada. E isso é a clemência, isso é o perdão judicial que pode ser dado pelos jurados. E eles disseram que não. Então, a partir do momento que eles disseram que não, a juíza não pode se sobrepor a isso. Transforma uma pena de 30 anos por um crime hediondo em regime fechado num crime culposo que depois se dá o perdão judicial, ou seja, transforma 30 em nada, com uma canetada.
0: A juíza falou em misoginia para justificar o perdão dado a Monique.
2: Está consignado que fosse o pai e não a mãe na mesma situação, nem sequer teria sido ele processado.
3: Nem perspectiva de gênero ali era aplicável e, em meu sentir, nem o perdão judicial poderia ser aplicado para uma mãe que reconhecidamente foi condenada por tortura num outro tipo penal, ainda que na conduta omissiva. É um desserviço muito grande trazer para um caso tão grave, de tanta repercussão como esse, uma perspectiva de gênero, como se com ela se pudesse admitir que pessoas, que mulheres que cometeram crimes possam ser perdoadas, é de serviço tamanho para a sociedade.
0: Um vídeo gravado em 2021 já mostrava a juíza do caso se manifestando em defesa de Monique.
4: Porque a gente vive numa sociedade patriarcal em que a primeira culpada sempre vai ser apontada à mulher. E é um ódio profundo a ela, que na minha opinião é inexplicável.
0: Além do pedido de nulidade do processo contra Monique, a promotoria entrou com recurso para revogar o perdão e ainda aumentar a pena da mãe de Henri. A promotoria espera que o recurso seja analisado em segunda instância até outubro. Até que isso aconteça e que um possível novo julgamento seja marcado, Monique continua solta. Ao longo do júri, testemunhas confirmaram que Monique sabia que o filho sofria agressões. A babá chegou a contar que Henri saiu mancando do quarto onde Jairinho ficava de portas fechadas com o menino. Os episódios foram todos relatados a Monique, que obrigou que as mensagens fossem apagadas. Ainda durante a investigação, policiais recuperaram no celular dela uma selfie tirada na delegacia. E um dia depois do enterro do filho, Monique passou a tarde num salão de beleza. A mãe de Henri, que comemorou o resultado durante a leitura da sentença, deixou a cadeia.
1: Você foi responsável por uma tortura do seu filho de maneira dolosa, preferindo ter ficado em academia, em salão de beleza, ao invés de cuidar do seu filho. Então você comemorar essa declaração da sociedade é algo absurdo.
5: E aí, agora ela sair pela porta da frente, eu considero que mataram o Henri e estão matando outras crianças.
6: O caso realmente é muito complicado e por isso a opinião pública ficou indignada com a condução da juíza, que dá a impressão de que o julgamento foi sendo empurrado para um caminho cada vez mais distante daquilo que as pessoas esperavam debater. Os fatos, o assassinato de uma criança. No final, o júri falou uma coisa, a sentença pareceu apontar para outra e a sociedade ficou tentando entender onde a lógica se perdeu, a lógica da punição de alguém que todo mundo vê que se omitiu no caso, que foi a mãe, a Monique, e que está nesse momento em liberdade. Quando um julgamento termina e quase ninguém consegue explicar o resultado sem recorrer a longas justificativas técnicas, é sinal de que alguma coisa deu errado ao longo desse processo. A sensação deixada pela juíza foi de que ela confundiu tudo, em vez de esclarecer, e confundiu pelas declarações antigas dela, de forma até hoje, muita gente entende, proposital. E isso tudo é o que a justiça não deveria fazer. A gente espera que o grau recursal funcione, que o Ministério Público do Rio de Janeiro consiga comprovar todos os maus feitos nesse julgamento e que Monique Medeiros volte para a cadeia e cumpra a sua pena. O número de processos envolvendo organizações criminosas e milícias cresceu 98% no Brasil nos últimos 5 anos. O levantamento inédito foi divulgado pelo Conselho Nacional de Justiça. Atualmente, mais de 13 mil ações penais sobre o tema aguardam julgamento na primeira instância da Justiça. Apenas entre os meses de janeiro e abril deste ano, os tribunais registraram 969 novas ordens de processos. O relatório do Conselho aponta que o aumento reflete a expansão da atuação desses grupos em diferentes regiões do Brasil. O órgão destaca a necessidade de criar mais varas especializadas para dar rapidez na análise dos casos complexos e investigar crimes como lavagem de dinheiro. Um brasileiro apontado como integrante do Comando Vermelho foi preso na cidade de Luque, no Paraguai. Paulo Cândido Oliveira da Silva, de 39 anos, era procurado no Brasil. A prisão fez parte de uma operação realizada após troca de informações de inteligência entre autoridades paraguaias e brasileiras. Na casa do suspeito, que residia no Paraguai, usando documentos falsos, os agentes apreenderam identidades falsificadas, um celular, 2 computadores e folhas de coca. Os itens serão analisados como parte da investigação. Vamos voltar a falar a respeito da decisão do governo dos Estados Unidos de classificar como organizações terroristas o primeiro comando da capital e o Comando Vermelho. Um dos focos dessa classificação será o combate à lavagem de dinheiro dessas facções que têm atuação internacional. Conosco, Coronel Tadeu, PRD de São Paulo. Boa noite, obrigado por conversar com o Band News TV.
7: Boa noite. Primeiro, obrigado pela oportunidade. Uma boa noite para todos os nossos ouvintes e também espectadores.
6: Qual a sua expectativa em relação a essas atitudes do governo americano, considerando grupos brasileiros, PCC e Comando Vermelho, como terroristas, o que pode acontecer em termos de combate a eles e a lavagem de dinheiro em nível de Brasil?
7: Bom, eu não tenho dúvida que isso é uma grande decisão dos Estados Unidos e vem contribuir muito para o medo que se espalha no Brasil em função dessas facções criminosas. Falando dessas facções criminosas, eu penso o seguinte: quem espalha o medo para controlar territórios e desafiar o Estado, que é o que eles fazem, né, para mim, está praticando algo muito próximo do terrorismo ou praticamente o terrorismo na sua essência. Porque o objetivo deles é exatamente controlar território e impor um poder paralelo ao Estado. E isso é terrorismo. O nível de violência desses grupos ultrapassa qualquer conceito tradicional de crime organizado. PCC, Comando Vermelho e outras facções não atuam apenas como traficantes de drogas. Eles promovem ataques coordenados, né, principalmente contra agentes públicos, policiais, prédios governamentais, né, e tem aí uma infraestrutura muito grande, né? Quando uma facção usa desse tipo de violência para intimidar o Estado, que é o que eles acabam fazendo todos os dias, né, e a população principalmente, né, a gente tem que considerar que eles têm um papel muito semelhante a grupos terroristas. Então, essa decisão dos Estados Unidos, ela com essa classificação de grupo terroristas, isso pode facilitar muito a possibilidade de acordos internacionais para que seja feita uma vigilância, né, e um patrulhamento em cima desses grupos. Eu até entendo que o interesse deles passa pelo econômico, mas o modus operandi, a forma com que eles atuam, é sim semelhante ao terrorismo, e eu espero, não com esse governo, porque desse governo eu não acredito que hajam ações fortes, né, de combate ao terrorismo e aos grupos organizados, mas possivelmente num próximo governo haja uma aliança muito forte com os Estados Unidos para se combater o crime organizado de verdade.
6: Deputado, o senhor afirma que a decisão do governo norte-americano reconhece então uma realidade que já é vivida pelos brasileiros, mas na prática, em termos de Brasil, o que muda? Né? Porque vai haver uma intervenção americana? O que muda no Brasil? 50 milhões de pessoas hoje, alguns dizem 60, né, vivem, né, numa situação de sem liberdade alguma, dependendo muito das milícias, dependendo muito, né, do que faz o crime organizado na sua região, controlando essas regiões, né, e isso é uma realidade brasileira. Mas o que pode mudar para essas pessoas na prática?
7: Bom, para essas vítimas desses grupos, muito provavelmente as ações que podem ser desencadeadas devem melhorar muito a vida delas. Elas vivem praticamente confinadas e à mercê, eu diria até de joelhos, para os mandantes do crime organizado. Então eu penso que essa classificação, ela amplia muito os instrumentos internacionais de combate ao crime organizado, porque ao serem consideradas organizações terroristas, essas facções podem enfrentar sanções severas, podem enfrentar bloqueios de ativos, a cooperação internacional ela pode e deve ser ampliada, investigações financeiras elas provavelmente sejam muito mais profundas, então o dinheiro todo pode ser rastreado. Então, e essa integração entre as agências de segurança de um país e de outro, elas vão aumentar muito. Então a gente tem que entender que o crime se globalizou e o combate também precisa ser global, né? O PCC, o Comando Vermelho, eles possuem suas conexões internacionais relacionadas principalmente ao tráfico de drogas, lavagem de dinheiro e também do contrabando. Então, eu vejo que até que alguns defensores dessa classificação argumentam que as atividades afetam a segurança de vários países e não só do Brasil. Daí a possibilidade de uma cooperação muito grande, não só entre Brasil e Estados Unidos, mas vamos pensar aqui, pelo menos assim, de uma forma um pouco diminuta, nos países da América do Sul. Todos os países estão interessados, né, em combater isso, até mesmo a Colômbia, que é de onde sai a grande maioria das drogas. Então passa por Peru, Chile, Paraguai, Argentina, Uruguai, eu acredito que não haja nenhum país que seja contra ampliar esse mecanismo de fiscalização e principalmente de combate ao crime organizado.
6: Críticos do que o senhor fala, né, argumentam que o enquadramento como terrorismo pode gerar questionamentos jurídicos internacionais, ampliar excessivamente o conceito de terrorismo em nível de Brasil e em nível global, né? Como é que o senhor responde a essas preocupações, essas questões? Porque realmente pode acontecer.
7: Aliás, não são somente os críticos, não. Eu estou vendo até juristas, alguns especialistas do direito, discordarem da classificação, argumentando que o PCC, o Comando Vermelho, eles têm uma motivação econômica e tão somente econômica. Não é isso, não. Os Estados Unidos e principalmente outros líderes, eles entendem claramente, e eu também entendo dessa forma, que nós não estamos diante de uma... De um simples comércio para se obter dinheiro fácil, não, ou diante de simples quadrilhas de bairro. Nós estamos falando de organizações altamente estruturadas, armadas, com presença internacional, com capacidade de desafiar o Estado e também de espalhar o medo da população. Vamos fazer um paralelo e ver exatamente o que o Hamas fez em outubro de 2023, quando entrou no território israelense e saiu atirando para tudo quanto é lado. De uma forma um pouco mais bruta, né? O que o PCC e o Comando Vermelho fazem aqui no Brasil é exatamente a mesma coisa. Eu acredito que dessas 46 mil mortes que nós apuramos no ano de 2025, dada aí, feito pelo Fórum da Segurança Pública, são 45, 46 mil pessoas mortas, pode-se acreditar pelo menos 50% ao crime organizado. São eles que são responsáveis. Então, quem defende essa a classificação, né, acredita que realmente ela pode fortalecer essa cooperação internacional e aumentar ainda mais a pressão sobre as ações do crime organizado e também sobre o controle do dinheiro que eles circulam para todo lado. Dá para se fazer um cerco muito bom em cima do crime. O Brasil tem uma deficiência enorme de vigilância territorial, a gente sabe muito bem disso. O Exército, a Marinha e a Aeronáutica não dão conta de controlar 14 mil quilômetros, por exemplo, de fronteira seca, e a ajuda não só dos Estados Unidos, mas de outros países, é muito bem-vinda nesse momento.
6: Bom, muito mais, então, que ações efetivas nesse primeiro momento, sim. A questão de abrir na ações pontuais, localizadas, efetivamente contra quadrilhas do PCC e do Comando Vermelho em algum ponto do Brasil ou do exterior, asfixia financeira é o que o senhor imagina que vai acontecer no primeiro momento pelo governo dos Estados Unidos.
7: Isso, uma das primeiras medidas seria fazer isso à distância. Para os Estados Unidos seria mais fácil tentar vigiar o dinheiro. Agora, essas ações pontuais que foram feitas, você vê como é que o problema no Brasil, ele não é pequeno, ele é grande. Nós tivemos recentemente na cidade do Guarujá, em São Paulo, uma ação muito forte da Polícia Militar. E tivemos em dois locais no Rio de Janeiro, no Complexo da Penha e na Maré, outra ação também muito contundente da Polícia Militar do Estado do Rio de Janeiro. Foram ações muito bem executadas, né? Tivemos bons resultados, falando-se de combate ao crime organizado, mas foram muitas vezes questionadas por juristas, autoridades, políticos, que acabam tentando ser complacentes com o crime organizado. O que eu tenho visto particularmente é que o Estado está andando de mão dada com o crime organizado. Andando de mão dada em que sentido? Só o fato de não fazer absolutamente nada permite que o crime organizado avance cada vez mais, né, afrontando o Estado, afrontando a atuação do Estado, que não é aceitável. Eu fico aqui estarrecido de ver que uma população, uma determinada população, não pode andar livre no seu bairro, no seu território, onde mora. Muitas vezes tem que se submeter às regras desses sujeitos, né, como tendo que comprar gás, comprar a comida, comprar várias coisas nos pontos de comércio deles, né? Então isso tira completamente a liberdade. Aí você vê que o Estado se ausentou mesmo. Acho que um governo sério não permitiria isso de jeito nenhum, e nós não estamos nesse momento podendo falar que nós estamos com um governo sério nesse país. No meu entender, essa complacência permite que o crime organizado faça o que quiser no Brasil. Então, a ajuda de fora, eu reputo, ela é muito bem-vinda nesse momento.
6: Conversamos com o Coronel Tadeu, deputado federal PRD de São Paulo, na Bandeirantes e na Band News TV. Obrigado ao senhor, até a próxima.
7: Obrigado a todos, um bom programa e bom trabalho.
6: Um drone militar da Ucrânia atingiu um porto na Romênia. A gravação mostra o momento da explosão e da fumaça densa, tomando conta do pier em Constanța. A Ucrânia disse que o drone kamikaze foi lançado para atingir alvos na Rússia, mas que acabou no alvo errado por causa de uma interferência eletrônica russa que desviou o armamento da rota planejada. Não há relato de feridos. E ainda nesta sexta-feira, o presidente russo Vladimir Putin disse não ver motivo para se encontrar com Volodymyr Zelensky. Você vê nesse momento na sua tela as imagens do drone que atingiu exatamente o assunto que eu falava anteriormente, né? E agora você vê o Vladimir Putin está dizendo o seguinte: ele não tem motivo nenhum para encontrar o Volodymyr Zelensky. A declaração veio depois do presidente ucraniano propor uma reunião dos dois para encerrar a guerra. Segundo Putin, a carta aberta endereçada a ele não representava uma ofensa e uma oferta sincera para um diálogo. 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

0: Flávio Bolsonaro pede suspeição de Alexandre de Moraes em inquérito sobre Banco Master. Defesa de pré-candidato aponta pagamentos de banco para escritório de advocacia da esposa do ministro. Ministro Edson Fachin rejeita o pedido para afastar Nunes Marques de ação sobre CPI do Banco Master. Decisão mantém relator original em processo de investigação sobre fraudes financeiras. As investigações envolvendo o Banco Master devem ganhar novas fases nos próximos dias. A Polícia Federal espera que o ex-presidente do BRB, Paulo Henrique Costa, entregue uma nova delação premiada. O PCC e o Comando Vermelho passam a ser classificados como organizações criminosas terroristas pelos Estados Unidos. O Conselho Nacional dos Direitos da Criança e do Adolescente vai recorrer da decisão do Senado que dificulta o aborto legal em menores vítimas de abuso sexual. Especialistas falam em retrocesso e destacam os riscos para as crianças, principalmente quando a violência acontece no ambiente familiar.
1: A decisão que suspende os efeitos de uma resolução do CONANDA foi aprovada em votação relâmpago, sem o registro nominal dos senadores.
2: Representa para o sistema de garantia de direitos de crianças e adolescentes um enorme retrocesso. O objetivo dessa resolução era organizar o atendimento de maneira humanizada a crianças que são vítimas de violência sexual.
1: A resolução do Conselho Nacional dos Direitos da Criança e do Adolescente, que estava em vigor desde janeiro do ano passado, previa acesso rápido à interrupção legal de gestação de crianças, sem necessidade de boletim de ocorrência ou autorização judicial.
2: O que a resolução colocava era um protocolo de cuidado, de escuta dessa criança, e quando identificado indícios de que a família possa ser autora da situação de violência ou conivente com a situação da violência, outros atores da rede de proteção dessa criança pudessem ser acionados.
1: Por ano, cerca de 11 mil meninas com menos de 14 anos dão à luz no Brasil, o que dá uma média de 30 por dia, segundo dados do Ministério da Mulher. Crianças que, na maioria das vezes, são vítimas de violência sexual dentro de casa.
3: As principais consequências, elas vão ser físicas, psicológicas, isso vai atrapalhar a vida dessa criança também. Então, é considerado uma gravidez de risco. Biologicamente, o corpo dessa criança, o corpo dessa menina ou adolescente, ainda não está preparado para conceber uma outra vida.
1: O Conselho Nacional dos Direitos da Criança e do Adolescente vai recorrer da decisão no Supremo Tribunal Federal.
2: Criança não é mãe, criança precisa ser criança, criança precisa brincar, ter acesso a direitos, a políticas públicas, e criança não é mãe, estuprador não é pai, e essa violência, ela não pode ser romantizada ou banalizada, como muitas vezes a gente tem visto aí se propagar em todo o país.
0: A arte de manipular emoções. É com base nisso que golpistas enganam pessoas pelas redes sociais e pelos aplicativos de relacionamento. Criam laços afetivos até conseguir o que querem, roubar dinheiro. Tem criminoso se passando até pelo Elon Musk.
4: Não é apenas um golpe financeiro, é uma fraude que começa com atenção e promessas de amor. Criminosos estão usando a imagem de celebridades mundialmente conhecidas, principalmente o bilionário Elon Musk, para enganar vítimas nas redes sociais. O alvo preferencial são mulheres idosas, muitas vezes solitárias e em busca de companhia.
5: Aplicativos de namoro são os que mais são buscados pelos agressores, mas também nas redes sociais, como o Instagram ou até mesmo o Facebook. São pessoas mais vulneráveis, sentimentalmente falando, e pessoas que estão sujeitas a serem abordadas e aceitar essa abordagem.
4: Uma delegacia da Zona Sul de São Paulo recebeu pelo menos 6 denúncias do tipo no último ano. No caso mais recente, uma idosa de 81 anos conversou por meses com um perfil que se apresentava como o bilionário. Após ganhar a confiança da vítima com promessas de amor e casamento, o golpista pediu quase R$1 milhão e dados bancários. A fraude foi descoberta e denunciada pela família. Esse método usado pelos golpistas é chamado pelos especialistas de engenharia. engenharia social, a técnica de manipular emoções para fazer a própria vítima entregar informações ou dinheiro voluntariamente.
6: Quando você olha para uma celebridade dessa, você atende muitas vezes um sonho um tanto quanto infantil, um desejo infantil. A busca desse criminoso é te tirar da sua capacidade de raciocinar. É te levar justamente para um lugar de processamento de informação no cérebro que não é o lugar racional.
4: O esquema segue um roteiro bem definido. O golpista cria um perfil falso, copia fotos e vídeos da celebridade e inicia uma conversa aparentemente inocente. Elogia, manda mensagens diariamente e constrói uma relação de confiança. O pedido de dinheiro vem quando o vínculo está criado e as desculpas dos bandidos são muitas.
6: Ele não vai pedir o dinheiro emprestado. Ele vai dizer que vai aplicar teu dinheiro e que vai te dar retornos, que te mandou um presente e que você precisa só pagar a liberação desse presente, daquela joia que ele te mandou.
4: Nas redes sociais, fique alerta para perfis recém-criados, promessas de casamento ou relacionamento muito rápido, pedidos de sigilo e, principalmente, qualquer solicitação de dinheiro. Desconfie. Se alguém que você nunca encontrou pessoalmente pede Pix, transferências ou pagamento de taxas, a chance de ser golpe é enorme.
0: Um incêndio de grandes proporções atingiu um galpão comercial na noite desta sexta-feira no bairro Itapejica, em Guarulhos, Grande São Paulo. Segundo o Corpo de Bombeiros, a ocorrência foi registrada às 20 horas e 30 minutos. Inicialmente, 7 viaturas foram empenhadas no combate às chamas. Pouco depois, o número subiu para 10 equipes mobilizadas. Até o momento, não há registro de vítimas. A Defesa Civil de Guarulhos informa que acompanha a ocorrência e confirma que o incêndio atingiu o galpão de uma empresa localizada no endereço. O local indicado pelos bombeiros corresponde a uma distribuidora identificada como Soedral Materiais Elétricos e Hidráulicos. As equipes seguem atuando no combate ao fogo. As causas do incêndio ainda não foram informadas. Com a chegada do frio em parte do Brasil, é importante ficar atento à saúde das pessoas mais velhas e não apenas por causa das doenças respiratórias.
7: Só meia de lã, o dia inteiro.
8: Nossa, uma meia que sobe até o joelho.
7: É, até o joelho. Quando o frio aumenta um pouquinho mais, eu ponho camisa de franela.
8: E não é só isso.
7: Eu uso chapéu o dia inteiro, ou touca. É, o chapéu esquenta a cabeça, porque não tem cabelo, né? Tem que ter um chapéuzinho pra esquentar.
8: E o que mais?
7: Lá fora, pega o sol bem no canto da casa ali. Aí eu já vou pra lá e tô aquecido na mão.
8: Desse jeito, aos 80 anos, o metalúrgico aposentado Jesus de Paula tenta driblar o frio. Mas não é fácil.
9: O senhor passa mal?
7: Não, eu fico tremendo, sabe? Às vezes começa a tremer as costas aqui, sabe? Começa a tremer. Eu ponho uma blusa, uma jaqueta e demora a passar.
8: É natural que as pessoas mais velhas sintam mais frio. Isso acontece porque o envelhecimento reduz a capacidade do organismo de regular a temperatura corporal. Por isso, esse grupo acaba ficando mais vulnerável aos efeitos das baixas temperaturas. Um dos cuidados precisa ser com a pressão, segundo o geriatra Paulo Camis.
10: Quando está frio, a pressão tende a ficar mais alta, você faz picos de pressão. Por quê? Porque você tem uma contração dos vasos sanguíneos na periferia.
8: Outro problema são as dores, que tendem a aumentar.
10: E o frio faz com que você movimente menos ainda. Quer dizer, a falta de movimento faz com que a musculatura contraia mais, aquela contração faz com que você tenha mais dor ainda.
8: Mais uma dica do médico. No frio, também é preciso beber água.
10: No calor, tem que beber água. No frio também. Porque no frio, você tem um estímulo à produção de urina. Você contrai os vasos sanguíneos periféricos e manda mais sangue para o rim. E o rim produz mais xixi. Provavelmente as pessoas que estão nos assistindo estão fazendo mais xixi nessa época de frio. Né? Então tem que atentar porque o idoso ele sente menos sede e ele tem um risco maior de desidratar no inverno.
8: E por fim, um lembrete importante. Manter as vacinas em dia, principalmente para garantir proteção contra gripe, pneumonia e Covid. Ah, mais uma receita contra o frio. Não ficar parado. É o que faz a Maria Helena.
11: Eu começo a andar para lá e para cá, faço uma coisa, faço outra, me agasalho primeiro, né, lógico. E depois fico fazendo as coisas em mim, porque eu adoro.
8: Se parar...
11: a se parar e sinto frio, então não posso parar.
8: Mas é mesmo aquele abraço gostoso do marido Jesus que aquece o corpo e o coração.
9: Esquentou.
11: Agora está quentinha.
0: Lindos demais. Aumentou a procura no SUS por tratamentos. Olha que coisa boa, hein? Tratamentos para largar o cigarro.
12: Foram mais de 15 anos fumando, mas Giovana conseguiu parar.
13: Foram dias bem complicados. A gente sonha que está fumando, acorda com culpa e se dá conta.
12: Não existe antídoto para parar de fumar, mas o caminho pode ser mais fácil com a ajuda certa. O SUS oferece tratamento gratuito contra o tabagismo nas unidades básicas de saúde. A estratégia inclui acompanhamento com profissionais da saúde e grupos de apoio, adesivos para a reposição de nicotina e remédios que ajudam a reduzir a vontade de fumar e os sintomas da abstinência.
13: O cigarro ele não faz mal só para o pulmão. Ele causa um dano inflamatório generalizado no corpo, sendo um dos principais fatores de risco para doenças cardíacas e também para doenças cerebrovasculares, como por exemplo o AVC.
12: Entre 2022 e 2025, a distribuição dos medicamentos antitabagismo pelo Ministério da Saúde cresceu mais de 138%. Só no ano passado, 2 milhões de brasileiros buscaram ajuda, um aumento de 95% em relação a 2022.
14: O poder público sempre enfrenta esse desafio dos altos custos da saúde. Nós investindo em tratamento de prevenção, e isso vale para o tabagismo, reduz muito ao longo do tempo os custos.
0: Uma boa notícia. Casos de doenças respiratórias sobrecarregam a emergência dos hospitais em várias cidades brasileiras. Os casos mais graves são de pessoas que não tomaram a vacina da gripe.
15: A Estela levou hoje o filho Thomas, de 3 anos, ao pronto-socorro. Ele precisou ficar internado.
16: Era virose, né? Até que eu fiquei sabendo agora que é uma pneumonia e já está avançada e ele vai ter que ficar internado.
15: E ele nunca tinha ficado doente assim?
16: Nunca tinha ficado doente assim, é a primeira vez.
15: Nessa unidade, na região de Curitiba, os atendimentos aumentaram 40% nas 2 últimas semanas. Metade é por doenças respiratórias.
17: Está tendo muito idoso precisando de oxigênio, muitas crianças precisando de oxigênio. O que a gente percebe é que muitas ainda não tinham tomado vacina. E são essas que estão complicando principalmente e gerando vários internamentos e até superlotação, tanto nas unidades de pronto atendimento, que são as UPAs, quanto nos hospitais.
15: Em várias regiões do Brasil, o aumento de casos de síndrome respiratória vem causando sobrecarga na rede pública de saúde. Em Campinas, interior de São Paulo, a alta foi de 60% nas últimas 6 semanas. No Rio Grande do Sul, a Prefeitura de Pelotas decretou situação de emergência em saúde pública por causa do crescimento de internações. Em Curitiba, a capital mais fria do país, foram mais de 23 mil atendimentos por casos respiratórios na rede municipal entre os dias 24 e 30 de maio. Com isso, a capital paranaense entrou em estado de alerta. De acordo com a Secretaria de Saúde, os hospitais da região que atendem pelo SUS podem, a partir de agora, suspender temporariamente as cirurgias eletivas para dar conta da demanda de atendimento de pacientes com problemas respiratórios.
18: É comum nessa época do ano, na nossa realidade epidemiológica, aumento da circulação dos vírus respiratórios. Então há uma adequação do sistema, uma organização dos leitos hospitalares para dar conta das internações.
0: O exército israelense diz que se prepara para lançar uma onda de ataques no sul do Líbano.
19: O anúncio dos bombardeios veio um dia depois que o grupo islâmico Hezbollah rejeitou uma proposta de cessar-fogo entre Israel e o Líbano, mediada pelos Estados Unidos. O porta-voz das Forças de Segurança de Israel publicou que 9 cidades no sul do Líbano serão atacadas e alertou os moradores para saírem de casa imediatamente e se deslocarem para o norte do rio Zahani. O cessar-fogo condicionava a trégua ao fim dos ataques do Hezbollah, a retirada de seus combatentes do sul do Líbano e a criação de zonas de segurança controladas pelo exército libanês. O grupo islâmico chamou a proposta de vergonhosa e humilhante e exige a retirada total das forças israelenses do Líbano. Os bombardeios de lado a lado continuam. Pelo menos 4 pessoas morreram em ataques israelenses nesta sexta-feira. Desde o início da ofensiva em março, os bombardeios já mataram mais de 3 mil pessoas no Líbano, a maioria civis, e obrigou mais de 1 milhão de pessoas a deixarem suas casas. A fuga do sul é em direção à capital Beirute. Novas negociações para um cessar-fogo estão marcadas para o dia 22 de junho nos Estados Unidos.
0: O Peru realiza o segundo turno das eleições presidenciais neste domingo. A disputa ocorre entre a candidata de direita, Keiko Fujimori, e o candidato de esquerda, Roberto Sánchez Palomino. O país enfrenta uma crise política e vai eleger o 9º chefe de Estado em 10 anos. Keiko Fujimori terminou o primeiro turno na frente e tenta o cargo pela 4ª vez, mas analistas apontam para um cenário incerto. A candidata propõe um alinhamento maior com os Estados Unidos. Já Roberto Sánchez foi ministro do ex-presidente Pedro Castillo e defende uma nova Constituição, reformas sociais e ampliação de direitos. O resultado da eleição pode ter repercussões na disputa comercial travada entre China e Estados Unidos na América Latina. Um homem ficou preso injustamente por mais de 2 meses no Rio Grande do Sul porque bandidos usaram um documento dele. Nesta semana, finalmente, a justiça reconheceu o erro e ele foi solto.
15: Uma vida que virou do avesso da noite para o dia. João Batista Fernandes foi preso em 11 de setembro do ano passado, dentro da própria casa, em uma operação que mirava uma quadrilha de roubo de caminhões. Só que o aposentado, de 68 anos, não tinha nenhuma relação com o bando, mas foi incluído na investigação, porque criminosos usaram a carteira de motorista dele para tentar alugar um depósito.
9: Todos os dias eu tinha esperança e todos os dias eu perdia, no final do dia, perdi a esperança. No outro dia de novo, eu tinha esperança. Hoje eu vou sair. Não, eu não saía.
15: Só no centro de triagem foram 10 dias preso. Ele chegou a ter uma infecção pulmonar durante o período na cadeia pública de Porto Alegre. Em casa, o sentimento era de tristeza e de angústia. A família lutava para provar a inocência dele.
20: Muito difícil para a família. Eu não consegui trabalhar. A gente ficou, virou uma bagunça, assim, sabe? Partiu para qualquer coisa, né? Para tirar ele de lá.
15: Só na última quinta-feira, a Justiça Gaúcha arquivou o processo e João foi finalmente inocentado. Mas as marcas ficaram.
9: Uma cicatriz invisível, que ninguém vê, mas a gente sente. Existem momentos de alguns gatilhos, uma sirene. Tu fica em pânico.
15: A família pretende entrar com uma ação judicial contra o Estado para receber indenização.
21: Na verdade, o erro foram de todos os envolvidos. Delegado pediu a prisão preventiva, o Ministério Público que chancelou o pedido do delegado e o juiz que decretou a prisão preventiva.

0: Na véspera do amistoso contra o Egito, ele confirmou que vai mudar a escalação de novo. Na zaga, Marquinhos vai fazer dupla com Léo Pereira. Gabriel Magalhães será preservado. O zagueiro do Arsenal vem de 13 partidas consecutivas.
1: Gabriel voltou depois da final da Champions, está um pouco cansado. Queremos não tomar risco com ele. Eu creio que amanhã não vai jogar. Para recuperar bem e para ser preparado para o primeiro jogo.
0: Na lateral esquerda sai Alexandro e entra Douglas Santos. O titular do gol continua sendo Alisson. No segundo tempo, o Everton assume. O meio-campo vai ter como novidade Lucas Paquetá. E o ataque deverá ter Igor Thiago como referência.
1: É o último jogo para fazer teste. O sistema com os quatro na frente é bastante consolidado. Quero provar outra alternativa no último teste.
0: O time para o último amistoso antes da Copa deve começar assim: Alisson, Wesley, Marquinhos, Léo Pereira e Douglas Santos, Bruno Guimarães, Casemiro, Paquetá, Rafinha, Vini Júnior e Igor Thiago. O único a não viajar é Neymar, que se recupera de lesão na panturrilha. Ele ficou em Nova Jersey para acelerar a recuperação. Segunda-feira, ele faz novos exames para ver como está a evolução do problema médico.
1: A situação do Neymar é bastante clara, está fazendo um ótimo trabalho individual, vai fazer uma ressonância e depois da ressonância, se tudo sai bem, pode treinar com o grupo na próxima semana.
0: Depois de um ano de trabalho, dá para considerar o Brasil como um dos favoritos ao título?
1: Um desafio muito grande, uma responsabilidade muito grande, mas também poder viver este período é uma felicidade muito grande.
2: E a delegação brasileira já está em Cleveland, cidade onde disputa o amistoso amanhã. De lá, as últimas informações da seleção com o Felipe Killing.
3: Tá chegando, é o último amistoso antes da estreia do Brasil na Copa do Mundo e não é um amistoso qualquer. Muitos torcedores vão olhar para o resultado, mas a comissão técnica está em busca de respostas, variações de jogo e é um amistoso em que 11 substituições foram liberadas. Então, o Carlo Ancelotti já sinalizou que vai rodar bastante o time. Ele tem na cabeça uma espinha dorsal, mas ele quer encontrar outras opções porque a gente sabe que Copa do Mundo, cada jogo pode oferecer ao Brasil desafios diferentes. E o Egito, ele vai oferecer um desafio semelhante ao Marrocos, que também é uma seleção africana. E é um time que tem dois jogadores muito conhecidos, entre eles Mohamed Salah do Liverpool e o Marmoush do Manchester City. O Liverpool é um time grande da Inglaterra e o Egito também está na Copa do Mundo, no Grupo G e faz parte da preparação, esse amistoso contra o Brasil. A seleção desembarcou agorinha aqui em Cleveland, vai dormir, descansar, treinou hoje cedo lá em Nova Jersey e amanhã esse último amistoso. A expectativa é de um bom público por aqui, viu? Isso porque para muitos torcedores é a chance de você ter um gostinho de Copa do Mundo. Os ingressos são em conta, cerca de $80 para o padrão americano. Se você for comparar com o ingresso de estreia do Brasil e Marrocos na Copa do Mundo, a diferença é gritante. $1.700 o ingresso mais barato para Brasil e Marrocos. Eu conversei agora há pouco com três brasileiros que moram aqui nos Estados Unidos. Vieram do Texas até Ohio justamente para acompanhar a seleção brasileira e eles me confessaram: olha, é o jeito de a gente ver o Brasil porque os ingressos estão caros. Então, a comunidade brasileira certamente vai se reunir por aqui para apoiar a seleção. Claro que o resultado é importante, só que mais importante do que o resultado são as variações e os testes. E tem também um paradoxo. Para muitos jogadores, é a chance de mostrar serviço e mostrar para Carlo Ancelotti de que eles podem fazer parte do time titular. Mas a uma semana da Copa do Mundo, é claro que ninguém vai querer se machucar. De qualquer forma, é o último amistoso antes da estreia do Brasil no dia 13 contra o Marrocos. Eu volto com vocês.
2: Felipe Killing, direto de Cleveland. Afinal de contas, quem é favorito para ganhar na Copa? O Brasil está nesta lista? Vamos conferir na reportagem do Adson Ramos.

0: campo de estudos desse pesquisador tenta prever o que pode acontecer dentro das quatro linhas.
1: A gente tenta mostrar como a matemática aplicada e as ciências de dados podem ser usadas no futebol, né?
0: O Ezequiel é matemático da Fundação Getúlio Vargas. Ele faz parte de um time de cientistas que desenvolveu um modelo para descobrir qual seleção vai se sair melhor nessa Copa do Mundo. O sistema usa um banco de dados, alimentado com informações sobre o desempenho das 48 seleções nos últimos 4 anos. São cerca de 3 mil jogos, entre amistosos, eliminatórias e competições regionais. Cada um deles tem um peso diferente nesse cálculo. Além disso, o modelo leva em consideração o ranking da FIFA. Dessa forma, os pesquisadores calculam a força do ataque e da defesa de cada seleção. Depois, elas se enfrentam mais de 100 mil vezes numa espécie de torneio virtual. Assim, é possível estimar como cada time vai se sair quando a bola rolar de verdade. Com base nessa matemática, a Espanha tem mais chances de ganhar a Copa do Mundo. A Argentina está no segundo lugar e a Inglaterra em terceiro. Mas e o Brasil? Ah, a nossa seleção está apenas na 9ª posição deste ranking.
2: Eu acho que futebol não é matemática, né? Chegar lá, pressão, como vai ser cada jogo, cada adversário, que lugar se classificou na fase de grupo. Então, acho que só na hora para saber.
3: Não entra em campo, não. Isso é... Copa do Mundo é tiro curto, é a competição totalmente diferente dos padrões normais. Tudo pode acontecer. Não tem por que achar que não tem condição, não. O Brasil é sempre favorito.
0: Mas na hora de torcer, a matemática fica de escanteio.
1: Meus amigos até brincam comigo, né? Ah, você odeia o Brasil, colocou o Brasil em 9º. Mas eu, como torcedor, sou o primeiro que quer que o modelo erre, né? Isso é só uma diversão para ver como nosso modelo é capaz de estimar as probabilidades, né?
0: E se a matemática não coopera, a Tubarão Oráculo do Aquarrio prevê vitória da seleção brasileira na estreia. Ritinha preferiu o pote de petiscos com a bandeira do Brasil. Pelo menos contra o Marrocos, a sorte tá do nosso lado.
4: Vamos torcer para que ela esteja certa e que o modelo matemático esteja errado. Confira outras notícias da Copa, que começa daqui a 6 dias. Acabou o suspense, os jogadores do Irã receberam os vistos para entrar nos Estados Unidos por causa do conflito no Oriente Médio. Havia um impasse sobre a presença da delegação na Copa. Nos Estados Unidos, o Irã fará os 3 jogos da primeira fase. O goleiro da Alemanha, Neuer, segue sem treinar e não vai jogar o último amistoso contra os Estados Unidos amanhã. O jogador de 40 anos tem uma lesão na panturrilha e é dúvida para a estreia contra Curaçao no dia 14. Quem sofre com uma lesão parecida é a Arrascaeta, do Uruguai. Na próxima terça-feira, a seleção celeste viaja para Cancún, no México, onde fica concentrada. E por falar em México, uma cena chamou a atenção. Durante uma coletiva de imprensa, a presidente do país, Cláudia Sheinbaum, brincou com jornalistas e lançou uma bola. Uma repórter tentou pegar, mas caiu com o rosto no chão. A presidente, solidária, prestou socorro imediatamente. Está aí ela ajudando a repórter a se reerguer. 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

0: Ministério Público pede anulação do julgamento que livrou de punição mãe de Henri Borel pela morte do menino de 4 anos. Monique Medeiros recebeu perdão judicial, mesmo depois de ter sido condenada por homicídio doloso. E você vai ver também no Jornal da Noite. As vítimas das promessas de amor. Bandidos se passam pelo bilionário Elon Musk para enganar mulheres idosas nas redes sociais. Fim da angústia na Bahia. Mulher é resgatada depois de passar 5 dias dentro de uma cisterna. Sem oxigênio a mais de 7 mil metros de altura. A história do guia achado com vida depois de ficar quase uma semana desaparecido no Monte Everest. Com Paquetá e Igor Thiago, Ancelotti define a seleção que enfrentará o Egito no último amistoso antes da Copa. Hendrick vai esquentar o banco, apesar do elogio ao chefão.
1: É um grande paizão também de todos os jogadores, é um cara que te entende muito bem como pessoa.
0: E ainda, estatísticas apontam os favoritos para a Copa. Brasil está em baixa, mas faz a cabeça da galera.
2: Hoje tem ele e tem mais um rapaz para fazer, então o negócio está numa proporção bacana.
0: 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Olá, boa noite. Vamos começar falando de Copa do Mundo. A seleção brasileira já está definida para enfrentar o Egito neste sábado, no último amistoso antes da estreia na Copa do Mundo. Ao vivo de Cleveland, nos Estados Unidos, o Felipe Killing conta pra gente todas as novidades do time do técnico Carlo Ancelotti. Boa noite, Killing.
3: Tudo bom, Sérgio? Boa noite a você, boa noite a todos que nos acompanham. A seleção brasileira chegou aqui em Cleveland no começo da noite, foi recebida por torcedores brasileiros no hotel em que está hospedada e para muita gente é a possibilidade de sentir um pouquinho o gostinho da Copa do Mundo. Cleveland não é uma cidade sede e os ingressos para o jogo entre Brasil e Egito estão muito mais em conta em comparação aos ingressos da Copa do Mundo, para se ter uma ideia. O ingresso para a partida deste sábado está saindo algo em torno de 80 a 90 dólares. Para a estreia Brasil e Marrocos, 1.700 dólares, o ingresso mais barato. Esse é um jogo amistoso, mas que tem muita coisa em jogo, porque Carlo Ancelotti irá fazer diversos testes e analisar jogadores. A gente tem aí uma prévia da escalação que ele deve iniciar a partida deste sábado. O Alisson no gol, Wesley na lateral direita, Marquinhos, Léo Pereira e Douglas Santos, Casemiro e Bruno Guimarães, Paquetá, Rafinha, Vinícius Júnior e Igor Thiago. Hoje foi um dia em que a seleção brasileira treinou em Nova Jersey e o Carlo Ancelotti, lá em Nova Jersey, concedeu uma entrevista coletiva. Vamos ouvir o que disse o técnico italiano sobre a preparação brasileira.
4: O último jogo para fazer teste. O sistema com os quatro na frente é bastante consolidado. Quero provar outra alternativa no último teste.
0: Killing, o único jogador que não viajou aí para Cleveland foi o Neymar. Como é que está a situação dele?
3: O Neymar, ele segue em Nova Jersey, no QG do Brasil, fazendo tratamento para lesão na panturrilha. Ele passará por um exame nesta segunda-feira e, dependendo do resultado do exame, ele volta a treinar com bola já na semana que vem. Para a partida contra o Marrocos, no dia 13, o calendário está apertado, mas é possível que ele esteja à disposição de Carlo Ancelotti para a segunda partida diante do Haiti. Mas a comissão médica da CBF vai analisar dia após dia. Claro que aqui nos Estados Unidos, quando você fala que é brasileiro, muita gente fala do Neymar, mas temos também outros jogadores importantes. O Neymar segue esse trabalho de recuperação da lesão e, quem sabe, na segunda partida contra o Haiti, possa estar à disposição de Carlo Ancelotti, Sérgio.
0: Daqui a pouco a gente volta a falar mais da seleção brasileira e ainda neste Jornal da Noite. E agora nós vamos seguir no Jornal da Noite falando das novas vítimas do golpe do amor. bandidos que se passam pelo bilionário Elon Musk para enganar mulheres idosas nas redes sociais. Eles criam laços afetivos para conseguir o que querem: dinheiro.
5: Não é apenas um golpe financeiro, é uma fraude que começa com atenção e promessas de amor. Criminosos estão usando a imagem de celebridades mundialmente conhecidas, principalmente o bilionário Elon Musk, para enganar vítimas nas redes sociais. O alvo preferencial são mulheres idosas, muitas vezes solitárias e em busca de companhia.
6: Aplicativos de namoro são os que mais são buscados pelos agressores, mas também nas redes sociais, como o Instagram ou até mesmo o Facebook, são pessoas mais vulneráveis, sentimentalmente falando, e pessoas que estão sujeitas a serem abordadas e aceitar essa abordagem.
5: Uma delegacia da Zona Sul de São Paulo recebeu pelo menos 6 denúncias do tipo no último ano. No caso mais recente, uma idosa de 81 anos conversou por meses com um perfil que se apresentava como o bilionário. Após ganhar a confiança da vítima com promessas de amor e casamento, o golpista pediu quase R$1 milhão e dados bancários. A fraude foi descoberta e denunciada pela família. Esse método usado pelos golpistas é chamado pelos especialistas de engenharia social. A técnica de manipular emoções para fazer a própria vítima entregar informações ou dinheiro voluntariamente.
7: Quando você olha para uma celebridade dessa, você atende muitas vezes um sonho um tanto quanto infantil, um desejo infantil. A busca desse criminoso é te tirar da sua capacidade de raciocinar. É te levar justamente para um lugar de processamento de informação no cérebro que não é o lugar racional.
5: O esquema segue um roteiro bem definido. O golpista cria um perfil falso, copia fotos e vídeos da celebridade e inicia uma conversa aparentemente inocente. Elogia, manda mensagens diariamente e constrói uma relação de confiança. O pedido de dinheiro vem quando o vínculo está criado e as desculpas dos bandidos são muitas.
7: Ele não vai pedir o dinheiro emprestado. Ele vai dizer que vai aplicar teu dinheiro e que vai te dar retornos, que te mandou um presente e que você precisa só pagar a liberação desse presente, daquela joia que ele te mandou.
5: Nas redes sociais, fique alerta para perfis recém-criados, promessas de casamento ou relacionamento muito rápido, pedidos de sigilo e, principalmente, qualquer solicitação de dinheiro. Desconfie. Se alguém que você nunca encontrou pessoalmente pede Pix, transferências ou pagamento de taxas, a chance de ser golpe é enorme.
0: E um incêndio de grandes proporções atingiu agora à noite um prédio comercial em Guarulhos, na Grande São Paulo. O fogo provocou uma imensa coluna de fumaça que pôde ser vista a quilômetros de distância. A empresa estava fechada e não há registro de feridos. E uma mulher de 41 anos foi encontrada com vida depois de ficar 5 dias dentro de uma cisterna em Candiba, no interior da Bahia. Eva Ribeiro foi vista pela última vez andando por ruas da cidade na madrugada do dia 30 de maio. Segundo familiares, ela está bastante debilitada e não consegue falar. A polícia investiga como ela caiu dentro da cisterna. E nós seguimos para o Rio de Janeiro. O Ministério Público pediu a anulação do julgamento da mãe de Henri Borel, depois que a juíza Elizabeth Machado Louro concedeu perdão judicial a Monique Medeiros.
8: Eles estavam juntos no dia do crime e nos primeiros depoimentos à polícia, mas receberam penas bem diferentes. Jairinho pegou 43 anos e 9 meses de prisão pela morte de Henri Borel, assassinado em 2021. Já a mãe do menino, Monique Medeiros, recebeu perdão judicial, mesmo depois de ter sido condenada pelos jurados por homicídio culposo. Ela também foi condenada por tortura a 1 ano e 4 meses, pena que já cumpriu durante a prisão preventiva. Mas o maior julgamento da história recente do Rio de Janeiro pode ser anulado. O Ministério Público entrou com recurso questionando uma possível interferência. Num momento decisivo do júri, a juíza perguntou: a omissão da acusada foi dolosa? Por 4 votos a 3, os jurados responderam que sim. Instantes depois, a juíza decidiu refazer a pergunta, que mudou para: a omissão foi culposa? O júri novamente respondeu que sim, pelo mesmo placar, 4 a 3. Na ata do julgamento, a juíza Elizabeth Machado Louro afirma que cometeu um erro na formulação da primeira pergunta e que o equívoco dela causou confusão, fazendo a defesa de Monique comemorar o resultado que não beneficiava a mãe de Henri. Depois disso, ela decidiu repetir a votação. O Ministério Público tentou impedir, mas na ata a juíza se defende. Diz que não agiu de forma leviana, buscando enviesar a livre manifestação dos jurados. Só que a mudança na pergunta mudou o resultado do julgamento.
9: O júri já tinha sido perguntado se absolvia a acusada. E isso é a clemência, isso é o perdão judicial que pode ser dado pelos jurados. E eles disseram que não. Então, a partir do momento que eles disseram que não, a juíza não pode se sobrepor a isso. Transforma uma pena de 30 anos por um crime hediondo em regime fechado num crime culposo que depois se dá o perdão judicial, ou seja, transforma 30 em nada, com uma canetada.
8: A juíza falou em misoginia para justificar o perdão dado a Monique.
10: Isto é consignar que fosse o pai e não a mãe na mesma situação, nem sequer teria sido ele processado.
11: Nem perspectiva de gênero ali era aplicável e, em meu sentir, nem o perdão judicial poderia ser aplicado para uma mãe que reconhecidamente foi condenada por tortura num outro tipo penal, ainda que na conduta omissiva. É um desserviço muito grande trazer para um caso tão grave, de tanta repercussão como esse, uma perspectiva de gênero, como se com ela se pudesse admitir que pessoas, que mulheres que cometeram crimes possam ser perdoadas, é de serviço tamanho para a sociedade.
8: Um vídeo gravado em 2021 já mostrava a juíza do caso se manifestando em defesa de Monique.
10: Porque a gente vive numa sociedade patriarcal em que a primeira culpada sempre vai ser apontada à mulher. E é um ódio profundo a ela, que na minha opinião é inexplicável.
8: Além do pedido de nulidade do processo contra Monique, a promotoria entrou com recurso para revogar o perdão e ainda aumentar a pena da mãe de Henri. A promotoria espera que o recurso seja analisado em segunda instância até outubro. Até que isso aconteça e que um possível novo julgamento seja marcado, Monique continua solta. Ao longo do júri, testemunhas confirmaram que Monique sabia que o filho sofria agressões. A babá chegou a contar que Henri saiu mancando do quarto onde Jairinho ficava de portas fechadas com o menino. Os episódios foram todos relatados a Monique, que obrigou que as mensagens fossem apagadas. Ainda durante a investigação, policiais recuperaram no celular dela uma selfie tirada na delegacia. E um dia depois do enterro do filho, Monique passou a tarde num salão de beleza. A mãe de Henri, que comemorou o resultado durante a leitura da sentença, deixou a cadeia ontem.
9: Você foi responsável por uma tortura do seu filho de maneira dolosa, preferindo ter ficado em academia, em salão de beleza, ao invés de cuidar do seu filho. Então você comemorar essa declaração da sociedade é algo absurdo.
12: E aí, agora ela sair pela porta da frente, eu considero que mataram o Henri e estão matando outras crianças.
0: E ainda no Rio, um falso médico foi preso por fazer abortos clandestinos. Uma paciente morreu e outra chegou a perder o útero depois da cirurgia. O Adson Ramos tem os detalhes. Boa noite, Adson.
13: Oi, Sérgio, boa noite para você, boa noite a todos. A polícia cumpriu esse mandado de prisão temporária contra José Luiz Gonçalves. Ele foi preso em casa na zona norte do Rio de Janeiro. Segundo as investigações, esse falso médico realizava abortos clandestinos. Ele não tinha diploma de medicina. Os procedimentos eram realizados numa clínica na Barra da Tijuca, na zona sudoeste, sem a menor condição de higiene. Até papel toalha era usado durante as cirurgias. Além da prisão, foram também cumpridos mandados de busca e apreensão na clínica e na casa do investigado. Foram encontradas munições ilegais e por isso ele foi autuado por posse ilegal de munição. Outro caso que chamou a atenção é de um ginecologista. Ele é acusado de cometer abusos há mais de 30 anos contra as pacientes durante exames. Novas vítimas procuraram o jornalismo da Band.
14: Um novo relato denuncia que os abusos cometidos pelo ginecologista Carlos Alfredo Mendes de Oliveira acontecem há mais de 30 anos. Na época, a vítima tinha 20 anos de idade.
15: Ele fez o preventivo e começou a subir com a mão alisando meus peitos. Falou assim, seus peitos são muito durinhos. Eu falei assim, mas doutor, eu não vim aqui pro senhor examinar meus peitos, eu vim pra fazer só o preventivo. Aí ele falou assim, mas se você quiser vir depois do expediente, eu faço um exame mais completo em você. É só você falar que quer e você vem. Eu fiquei muito constrangida, me senti muito envergonhada, com medo dele. Saí, vesti minha roupa e nem voltei nem pra pegar o resultado.
14: As denúncias acontecem desde 2015, mas o caso veio à tona essa semana, após novos relatos. São dois inquéritos finalizados pela Polícia Civil e quatro ainda em andamento. A delegada responsável pelas investigações chegou a pedir a prisão preventiva do médico, o que foi negado pela justiça. A principal alegação é a idade do acusado, 71 anos. A Justiça do Rio decretou medidas cautelares contra o médico. Ele precisa comparecer em juízo e não pode exercer a medicina no país. Mas denúncias recebidas pela reportagem demonstram que ele continua atendendo em pelo menos dois endereços em São João de Meriti.
0: Agora uma cena inusitada em Porto Alegre. Um carro ficou pendurado no segundo andar de uma concessionária. Ele atravessou a vidraça depois de uma manobra errada de um funcionário da loja. Apesar do susto, ninguém ficou ferido. E em São Paulo, mais uma invasão a um condomínio com clonagem do controle remoto do portão. Dessa vez, os bandidos se deram mal. Quatro deles foram presos.
16: Os criminosos chegam por volta das 11 da noite. Com o controle clonado, abrem o portão do condomínio sem dificuldade. O carro entra normalmente pela garagem e não chama atenção. Três bandidos descem. Um deles deixa o local e espera do lado de fora. Durante mais de 20 minutos, os ladrões circulam pelas áreas comuns do condomínio sem conseguir acesso aos apartamentos, até que percebem a chegada da polícia. Então, fogem correndo em direção ao muro. Um deles tenta usar uma árvore para fugir. Salta, mas perde o equilíbrio e cai. Ao perceber a altura do muro, os outros criminosos chegam a hesitar, mas encurralados, também pulam. Foi por aqui que os bandidos tentaram escapar. O problema é que eles não contavam com a altura do muro de quase 5 metros. Um deles quebrou a perna na queda e acabou abandonado pelos comparsas. Pouco depois, caído e ferido na calçada, foi preso pela polícia. Os outros integrantes da quadrilha foram localizados em ruas vizinhas e também acabaram presos.
17: Eles informaram que todos fazem parte de uma quadrilha especializada em furtos em condomínios de alto padrão, e um deles, inclusive, já constava como procurado e envolvido em outros furtos ocorridos aí na área.
16: A clonagem de controles tem sido uma estratégia muito usada por quadrilhas. Segundo especialistas, os criminosos usam equipamentos chamados de chupa-cabra, que copiam a frequência de abertura dos portões.
18: Quando você chega na sua casa, que você vai apertar o controlezinho seu normal, o bandido está perto, ele aciona o dele junto e acaba fazendo a clonagem, né? Então aí ele consegue ter acesso fácil ao seu portão.
16: Sistemas mais modernos trocam automaticamente a frequência do controle a cada acionamento, o que dificulta a clonagem. Ainda assim, as tecnologias consideradas mais seguras são as que utilizam identificação individual, como tags eletrônicas e reconhecimento facial.
0: No Rio Grande do Sul, um homem ficou preso injustamente por mais de 2 meses, porque bandidos usaram um documento dele. A justiça finalmente reconheceu o erro e ele foi solto.
19: Uma vida que virou do avesso da noite para o dia. João Batista Fernandes foi preso em 11 de setembro do ano passado, dentro da própria casa, em uma operação que mirava uma quadrilha de roubo de caminhões. Só que o aposentado, de 68 anos, não tinha nenhuma relação com o bando, mas foi incluído na investigação porque criminosos usaram a carteira de motorista dele para tentar alugar um depósito.
20: Todos os dias eu tinha esperança e todos os dias eu perdia no final do dia. Perdi a esperança. No outro dia de novo eu tinha esperança. Hoje eu vou sair. Não, eu não saía.
19: Só no centro de triagem foram 10 dias preso. Ele chegou a ter uma infecção pulmonar durante o período na cadeia pública de Porto Alegre. Em casa, o sentimento era de tristeza e de angústia. A família lutava para provar a inocência dele.
1: Muito difícil para a família. Eu não consegui trabalhar. A gente ficou, virou uma bagunça, assim, sabe? Partiu para qualquer coisa, né? Para tirar ele de lá.
19: Só na última quinta-feira, a Justiça Gaúcha arquivou o processo e João foi finalmente inocentado. Mas as marcas ficaram.
20: Uma cicatriz invisível, que ninguém vê, mas a gente sente. Existem momentos de alguns gatilhos, uma sirene. Tu fica em pânico.
19: A família pretende entrar com uma ação judicial contra o Estado para receber indenização.
21: Na verdade, o erro foram de todos os envolvidos. Delegado, que pediu a prisão preventiva, o Ministério Público, que chancelou o pedido do delegado, e o juiz que decretou a prisão preventiva.
22: E agora vamos ao noticiário internacional. Um drone militar da Ucrânia atingiu um porto na Romênia. A gravação mostra o momento da explosão e da fumaça tomando conta do pier na cidade de Constança. A Ucrânia disse que o drone kamikaze foi lançado para atingir alvos na Rússia, mas que acabou tomando o caminho errado por causa de uma interferência eletrônica russa que desviou o armamento de rota. Não há informações de feridos. E nesta sexta-feira, o presidente russo, Vladimir Putin, disse que não vê motivo para se encontrar com Volodymyr Zelensky. A declaração veio depois do presidente ucraniano propor uma reunião dos dois para acabar com a guerra. Segundo Putin, a carta aberta enviada por Zelensky não representa uma oferta sincera para um diálogo. E o governo americano lançou uma nova ofensiva contra Cuba, com sanções que alcançam autoridades do país. Na ilha, que vive sob ditadura comunista, a população sofre com a escassez, principalmente de energia.
23: Novos protestos contra a falta de energia elétrica foram registrados em Havana durante a madrugada. Moradores fizeram panelaços em vários bairros da capital cubana. Nas regiões mais carentes, a escuridão era total. Consequência do bloqueio global imposto pelos Estados Unidos à venda de petróleo para a ilha comunista. Sem o combustível, as usinas de energia de Cuba estão praticamente paradas e as redes de transmissão entram em colapso diariamente. Ontem, o secretário de Estado americano Marco Rubio, que é filho de cubanos, aumentou a pressão com o anúncio de novas sanções contra a ditadura. Entre os alvos estão Alejandro Castro, filho de Raul Castro e sobrinho do ex-ditador Fidel Castro, Miguel Díaz-Canel, presidente do país, e a esposa dele, Liz Peraza. O governo Trump também ameaçou punir empresas estrangeiras que mantiverem negócios em Cuba. O uso de cartões de crédito das bandeiras Visa e Mastercard será suspenso na ilha a partir deste sábado. As novas sanções vieram após o presidente Donald Trump dizer que pretende lidar com Cuba assim que acabar o conflito contra o Irã. Mas uma ação militar contra a ilha não é vista com bons olhos pelos americanos. De acordo com uma pesquisa de maio feita pelo Instituto YouGov, 64% dos entrevistados se opõem a uma ofensiva militar contra Cuba. 15% são a favor.
22: E um projeto que prevê a construção de um resort mega luxuoso gerou uma onda de protestos na Albânia. Milhares de moradores saíram às ruas da capital Tirana para protestar contra o resort. A empresa por trás dessa iniciativa tem entre os principais investidores o genro de Donald Trump, Jared Kushner. O grupo tem interesse em erguer o resort em Sazan, uma ilha que pertence à Albânia e é banhada pelo mar Adriático. Ambientalistas dizem que a obra destruiria toda a natureza do local. O governo da Albânia minimizou o caso, mas não negou a intenção de transformar a ilha num polo turístico. E de volta ao Brasil, o senador Flávio Bolsonaro, pré-candidato do PL à presidência, pediu ao Supremo que declare o ministro Alexandre de Moraes suspeito para analisar casos que envolvam o banqueiro Daniel Vorkaro. Ao vivo de Brasília, o Alex Guzmão tem os detalhes.
2: Boa noite, Sérgio. Essa movimentação de Flávio Bolsonaro veio depois que Moraes encaminhou para a manifestação da Procuradoria-Geral da República um pedido para investigar supostos repasses financeiros de Daniel Vorcaro a Flávio Bolsonaro. Esse dinheiro teria relação com o financiamento do filme Dark Horse sobre o ex-presidente Jair Bolsonaro. O pedido de investigação foi feito pelo deputado Lindbergh Farias, do PT. Segundo os advogados de Flávio Bolsonaro, o ministro do STF deve ser considerado suspeito por conta das informações de que Vorcaro contratou o escritório de advocacia de Viviane Barsi, mulher de Moraes. No pedido enviado ao presidente do STF, Edson Fachin, os advogados pedem que o caso seja redirecionado ao ministro André Mendonça, que é o relator do inquérito do Master no Supremo. Volto com você, Sérgio.
3: E veja como foi a agenda dos pré-candidatos à presidência da República nesta sexta-feira.
5: O ex-governador de Goiás e pré-candidato do PSD, Ronaldo Caiado, participou de um encontro de carros antigos em Águas de Lindóia, no interior de São Paulo, ao lado do presidente do partido, Gilberto Kassab. Caiado afirmou que, caso seja eleito, vai seguir a decisão dos Estados Unidos em relação ao Brasil e encaminhar para o Congresso uma proposta que equipara facções criminosas a organizações terroristas.
4: As facções hoje expandiram a ponto de realmente tomar a liberdade de mais de 50 milhões de brasileiros. O que nós precisamos de entender hoje é que isto realmente é uma imagem muito ruim para o Brasil.
5: O pré-candidato pelo Missão, Renan Santos, visitou o rodeio de Americana no interior paulista. Romeu Zema, pré-candidato do Novo, e o presidente Lula não tiveram compromissos oficiais hoje.
3: O Canal Livre deste domingo recebe o presidente do PSDB, Aécio Neves. Ele critica a polarização no país e diz que ainda avalia se será ou não candidato à presidência.
6: Mas eu sou hoje um brasileiro angustiado, que olha para frente tentando enxergar o futuro e eu não vejo futuro com essas duas candidaturas hoje que lideram as pesquisas.
24: Posso tratar de candidato à presidência da República? Já dá para cravar?
6: Não. Eu sou presidente de um partido, Rodolfo, que insiste em não aceitar passivamente o que está acontecendo no Brasil. Eu já disputei a presidência da República, eu sei o que é construir uma candidatura presidencial, né? Ela tem que ser consequência de muitas movimentações que precisam ainda ocorrer.
25: Como é que o senhor encara isso? Como é que é possível conviver com esse poder das emendas que interfere, inclusive, nas políticas públicas que tem que ser do governo que foi eleito para isso? Quer dizer, é uma loucura o que está acontecendo.
6: Por que o Congresso cresce? Por que o Congresso cresce no seu poder em relação ao Executivo? Porque o Executivo é frágil. O Bolsonaro frágil permitiu um avanço do Congresso sobre o orçamento. Lula frágil permitiu que esse avanço fosse ainda maior.
26: Qual é a sua interpretação, o seu diagnóstico, né? E qual é a sua avaliação do governo Zema?
6: O Zema é um homem de bem, sabe? Eu não tenho equipe, eu tenho essa lógica na minha vida, né? O meu adversário não é meu inimigo. Mas o governo é um governo sem realização alguma. E as pesquisas lá em Minas mostram isso. Nós fizemos uma qualitativa agora em 8 regiões do estado, pedindo para as pessoas mostrarem uma realização importante do governo Zema que melhorou sua vida. Foi um silêncio nas 8 regiões do estado.
27: Com a decisão americana de classificar o PCC e o Comando Vermelho como organizações terroristas, e essa decisão abriu uma enorme discussão em relação à soberania nacional. O senhor concorda com essa classificação e qual é o caminho que não se buscou até aqui no combate ao crime organizado, que me parece segurança pública é um tema também central nessa eleição?
6: O governo do PT, durante todos esses anos, foi leniente no combate à criminalidade, na agenda de segurança pública. E a questão das tarifas não foge a esse, vamos dizer, a essa fragilidade da nossa diplomacia. E ali, o erro foi dos dois lados.
3: 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Um déficit de conteúdo nas campanhas que ameaça se repetir. Veja no comentário de Fernando Mitre.
28: Neste momento da pré-campanha eleitoral, o eleitorado do centro está em parte adormecido ou indeciso. E outra parte se divide, indo uma área para a direita e outra menor para a esquerda. É o que mostra, em média, as últimas pesquisas. Aécio Neves, presidente do PSDB, avalia com o partido se será candidato. Ainda há dúvidas sobre isso, como se verá no Canal Livre. O que não há é dúvida sobre as dificuldades de uma candidatura como essa a partir de agora. Mas o primeiro ponto positivo nesse projeto, ainda em análise, é que ele poderia dar uma importante contribuição ao debate de ideias e programas de governo, que até agora não vem oferecendo ao país quase nada de relevante como soluções programáticas. Aliás, acho que nada até agora. O déficit de conteúdo, que foi gritante nas últimas campanhas, está ameaçando se repetir esse ano. Pode se repetir esse ano. É um conhecido efeito da polarização, como aquele que predominou nos anos eleitorais anteriores. Foi quando os ataques e as agressões entre candidatos, predominando nas campanhas, superaram e restringiram o necessário confronto de ideias. Neste ano, os sinais não são bons, mas ainda há tempo. Sérgio.
22: Obrigado, Mitri. E hora de girar com as notícias das seleções que vão disputar a Copa do Mundo. Faltam 6 dias para o Mundial. No Irã, acabou o suspense. Os jogadores receberam os vistos para entrar nos Estados Unidos. Por causa do conflito no Oriente Médio, havia um impasse sobre a presença da delegação na Copa. O Irã fará os 3 jogos da primeira fase nos Estados Unidos. No México, uma cena chamou a atenção. Durante uma entrevista coletiva, a presidente do país, Claudia Sheinbaum, brincou com jornalistas e lançou uma bola. Uma repórter tentou pegar, mas caiu com a cara no chão. A presidente prestou socorro. Agora, uma curiosidade. A Copa vai reunir 8 duplas de irmãos. 4 dessas duplas jogam na mesma seleção, como os irmãos Hernandes na França. Mas outros 8 irmãos vão jogar por seleções diferentes, como, por exemplo, os Doué. Um joga pela Costa do Marfim e outro pela França. E o clima de Copa do Mundo também está nas barbearias. Em Belo Horizonte, a procura por cabelos estilizados nas cores verde e amarelo cresce a cada dia.
7: A barbearia do Jorge virou endereço para a arte. Com técnica, criatividade e muita paciência, ele transforma cabelos em verdadeiras homenagens à seleção brasileira. Durante a Copa, a procura pelos modelos temáticos aumenta e a agenda fica mais movimentada.
8: É só ter bastante atenção que dá pra fazer um resultado bacana com esse trabalho, que fica legal e também caiu na graça da galera.
7: Bandeiras, taças, estrelas e tinturas nas cores verde, amarelo e azul estão entre os pedidos mais frequentes. Os trabalhos publicados nas redes sociais ajudaram a divulgar o talento do barbeiro e atraíram novos clientes.
8: Tá fazendo uma pigmentação colorida. Antes a gente deixa o cabelo dele naquele formato do Nevô. A gente descolora o cabelo dele, deixa bem branquinho. Aí depois a gente vem e coloca as cores da bandeira aí. E fica esse trabalho maravilhoso.
7: E quem pensa que esse trabalho é feito rapidamente se engana. Dependendo do desenho e da quantidade de cores, o processo pode levar bastante tempo. Mas exige atenção e detalhes para que o resultado fique exatamente como o cliente imaginou. Durante a nossa gravação, o auxiliar de logística, Taylor Fernandes, acompanhava cada etapa da transformação. Aos poucos, o visual ganhava novas cores e mostrava que a paixão pelo futebol também pode aparecer no estilo de cada torcedor.
9: Tem uma inovação, né? E também carregar nosso país no peito, né? Não só no peito, na cabeça também, né?
22: E agora uma notícia que acabou de chegar e que aconteceu agora à noite. Uma ponte desabou na cidade de Cera Madureira, no Acre. 4 pessoas ficaram feridas, 2 em estado grave. A ponte Frei Paiolini tinha sido interditada na quinta-feira, justamente por risco de desabamento. A obra foi inaugurada há apenas 2 anos e custou quase R$40 milhões para ser construída. E veja a seguir no Jornal da Noite. Virou lei, bons motoristas vão ter direito à renovação automática de carteira de habilitação. E ainda, o milagre do Everest, guia encontrado com vida depois de quase 1 semana desaparecido na montanha mais alta do mundo. Cientistas apontam os favoritos para a Copa do Mundo. Será que o Brasil está na lista? você vai ver em instantes no Jornal da Noite.
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1: Estamos de volta com o Jornal da Noite. Quem é o favorito para ganhar a Copa do Mundo? Será que o Brasil está nesta lista? Vamos conferir na reportagem de Adson Ramos.
2: O campo de estudos desse pesquisador tenta prever o que pode acontecer dentro das quatro linhas.
3: A gente tenta mostrar como a matemática aplicada e a ciência de dados podem ser usadas no futebol, né?
2: O Ezequiel é matemático da Fundação Getúlio Vargas. Ele faz parte de um time de cientistas que desenvolveu um modelo para descobrir qual seleção vai se sair melhor nessa Copa do Mundo. O sistema usa um banco de dados, alimentado com informações sobre o desempenho das 48 seleções nos últimos 4 anos. São cerca de 3 mil jogos, entre amistosos, eliminatórias e competições regionais. Cada um deles tem um peso diferente nesse cálculo. Além disso, o modelo leva em consideração o ranking da FIFA. Dessa forma, os pesquisadores calculam a força do ataque e da defesa de cada seleção. Depois, elas se enfrentam mais de 100 mil vezes numa espécie de torneio virtual. Assim, é possível estimar como cada time vai se sair quando a bola rolar de verdade. Com base nessa matemática, a Espanha tem mais chances de ganhar a Copa do Mundo. A Argentina está no segundo lugar e a Inglaterra em terceiro. Mas e o Brasil? Ah, a nossa seleção está apenas na 9ª posição deste ranking.
4: Eu acho que futebol não é matemática, né? Chegar lá, pressão, como vai ser cada jogo, cada adversário, que lugar se classificou na fase de grupo. Então, acho que só na hora para saber.
5: Não entra em campo, não. Isso é... Copa do Mundo é tiro curto, é a competição totalmente diferente dos padrões normais. Tudo pode acontecer. Não tem por que achar que não tem condição, não. O Brasil é sempre favorito.
2: Mas na hora de torcer, a matemática fica de escanteio.
3: Meus amigos até brincam comigo, né? Ah, você odeia o Brasil, colocou o Brasil em 9º. Mas eu, como torcedor, sou o primeiro que quero que o modelo erre, né? Isso é só uma diversão para ver como nosso modelo é capaz de estimar as probabilidades, né?
2: E se a matemática não coopera, a Tubarão Oráculo do Aquarrio prevê vitória da seleção brasileira na estreia. Ritinha preferiu o pote de petiscos com a bandeira do Brasil. Pelo menos contra o Marrocos, a sorte tá do nosso lado.
1: Hora de continuar falando de futebol com o Fernandinho Fernandes. Fernandinho, a gente viu peixe, tinha polvo, já teve polvo, agora tem peixe.
6: Só espero que não dê zebra. Só espero que não dê zebra e a gente dance antes da hora.
1: Esse 9º lugar é muito modesto, né?
6: Ah, não há dúvida, né, Sérgio? Mas, de qualquer maneira, não, ele não reflete a realidade. Pra você ter uma ideia, o Haiti hoje estava ganhando no Peru. É. Nosso segundo adversário. Ganhou o jogo amistoso anterior. Então, esse negócio de previsão, jogo é jogado. Você sabe como é. Você teve em várias Copas também. Começou, aí é outra parada. Tem hora que o time está desacreditado, dá liga e vai embora. Aí chega aqueles favoritos, vão embora na primeira fase. É complicado, cara.
1: Fernandinho, vamos falar sobre o clima na seleção? Você teve em 7 Copas do Mundo. Pelo que você está vendo aqui, o clima está bom lá nos Estados Unidos?
6: Sim, tranquilo. Acho que realmente o Ancelotti, é pelo tamanho dele, ele consegue controlar os egos. Eu acho que lá dentro tem muita coisa, a hora que começa a bola a rolar e tal. Mas eu acho que esses jogadores, eles têm uma coisa muito interessante. A maioria deles joga na Europa. E eles estão acostumados com essa hegemonia de controle do treinador. Eles não são tão insubordinados como o jogador brasileiro. E acho que eles conseguem conviver melhor com essas determinações, o tamanho do Ancelotti. Mataram a vontade da maioria deles que queria o Neymar na seleção. Eu também queria o Neymar, quero o Neymar na seleção. Quem sabe segunda-feira ele faz o exame, ele volta a jogar. Até esse momento, o clima, apesar da disputa, que o Ancelotti ainda está testando algumas coisas, vai testar nesse amistoso agora, eu acho que o clima é saudável na seleção brasileira. Isso é um passo importante, porque eu já vi seleção brasileira que o bicho pegava, cara. Não sei se você vai lembrar, em 90... Um colega nosso entrevistou a esposa do Taffarel, fez uma entrevista com ela, e ela soltou o verbo, falou que lá dentro da concentração estava um inferno, que os jogadores não se falavam e tal, e deu no que deu, a gente acabou eliminado. Esse é realmente um fator importante, relacionamento.
1: Fernandinho, eu vou te convidar agora para a gente ouvir o que o Endrick disse numa entrevista para a TV americana. Ele falou sobre o clima na seleção e falou sobre a expectativa dele de estar vivenciando a primeira Copa do Mundo.
7: É, o Ancelotti é um grande treinador e é um grande paizão também de todos os jogadores. É um cara que te entende muito bem como pessoa e sabe muito bem o que você deve fazer dentro de campo. A minha relação com ele, com todo o staff dele é maravilhosa. É uma coisa que eu realmente fiquei surpreso quando eu tive a primeira conversa com ele, que foi no Real Madrid. E ele pôde me acolher muito bem, não só ele, mas como todo o staff dele. E essa última vez que eu pude estar com ele na seleção brasileira foi muito bom também. Pude conversar com ele, com os assistentes dele e sentir realmente o carinho que eles têm por mim.
1: Fernandinho, o Endrick me lembra um pouco o Ronaldo Fenômeno de 94, né? Aquele jogador que talvez não jogue, mas que é importante ele estar lá, né?
6: Eu acho que ele tem mais possibilidade de jogar do que o Ronaldo tinha em 94. Pelo que ele já fez, o Ronaldo ainda estava começando, tinha 17 anos, né? O Endrick já é um pouco mais velho, já passou por time grande, que é o Real Madrid, soube se reinventar no Lyon e conquistou no campo a sua vaga. Porque o Ancelotti já tinha, no Real Madrid, deixou claro, ó, meu filho, você não vai sentar na janelinha do ônibus, porque tem outros caras aqui, vai lá para o fundo do busão e dê um conselho. Se você quer estar na Copa do Mundo, desce desse ônibus e sobe em outro. E foi o que aconteceu, ele está aí convocado. Para mim, o Endrick ainda vai ser titular dessa seleção.
1: Bom, vamos ver. Todas as notícias do esporte daqui a pouquinho.
6: Já, já, no Esporte Total. Espero vocês. Obrigado, Gabriel.
1: Obrigado, valeu. Fernandinho. E atenção, estudante. O governo prorrogou por uma semana o prazo de inscrição do Enem, que terminaria nesta sexta-feira. Agora você pode se inscrever até o dia 12 de junho na página do participante, que está aparecendo na tela. A taxa é de R$ 85,00. Estudantes de rede pública já têm cadastro automático no sistema, mas precisam acessar o site para confirmar a inscrição. E agora é lei. Bons motoristas vão ter direito à renovação automática da carteira de habilitação. Para falar sobre isso, nós vamos voltar ao vivo a Brasília com Alex Guzmão, que tem todos os detalhes. Alex.
8: Pois é, Sérgio, boa notícia para você. A gente sabe que você é um excelente motorista e que deve conseguir essa revelação automática. O presidente Lula sancionou a lei que garante esse benefício. Na prática, essa medida já estava em vigor graças a uma medida provisória editada pelo governo em dezembro do ano passado. A diferença agora é que, pelo projeto aprovado no Congresso, os motoristas terão que voltar a fazer exames de aptidão física e mental. Para ter acesso à renovação automática, é preciso não ter levado nenhuma multa nos últimos 12 meses. O acesso ao benefício precisa ser feito pelo aplicativo CNH Brasil. Fica valendo também a regra para a primeira habilitação já em vigor, que tira a exclusividade das autoescolas para as aulas teóricas. Nesse caso, a pessoa pode optar também por estudar sozinha numa plataforma digital. Em relação às aulas práticas, o aluno pode também contratar um instrutor autônomo credenciado no Detran. Ou seja, é uma boa, né, Sérgio? Volto com você.
1: Uma boa, Alex. Agora é oficial. Os Estados Unidos passaram a tratar, a partir desta sexta-feira, o PCC e o Comando Vermelho como organizações terroristas. Um dos focos deverá ser o combate à lavagem de dinheiro dessas facções que têm atuação internacional.
9: A decisão dos Estados Unidos tinha sido anunciada no mês passado, mas hoje foi formalizada com a publicação no equivalente ao Diário Oficial americano. Segundo a medida assinada pelo secretário de Estado Marco Rubio, a designação permite o congelamento de ativos, proíbe transações com os grupos designados, veta a entrada de integrantes das organizações nos Estados Unidos, que também podem ser deportados, e obriga instituições financeiras americanas a reportar ao Departamento do Tesouro recursos ligados às facções.
10: Nenhuma estrutura criminosa ela vai existir sem uma engenharia financeira por trás. O que os Estados Unidos deveria ajudar com todos nós, o nosso país, e que não interferiria em nada em nossa soberania, é rastrear esse dinheiro.
9: Pelo menos outros 8 países latino-americanos já enfrentam esse enquadramento para organizações criminosas. Um deles é o México, resultando no indiciamento de autoridades locais e denúncias de operações não autorizadas da CIA. O Tesouro americano também passou a exigir a identificação de clientes em transações na fronteira e baniu o uso de redes americanas de cartões por bancos mexicanos, que teriam sido utilizados para lavagem de dinheiro.
2: Aqui no Brasil, o governo federal avalia que, para evitar consequências mais graves, é fundamental manter o diálogo com os Estados Unidos. Nos próximos dias, integrantes da Receita Federal devem viajar para negociar um acordo de cooperação com a Receita Americana.
9: O governo, que era contra a classificação, também pretende ampliar as ações de combate ao crime organizado no país.
11: Os Estados Unidos pode muito bem ajudar, né, não só o Brasil, mas enfim toda a região América Latina, assim como nós ajudamos os Estados Unidos, uma vez que, inclusive, remessas de drogas, de haxixe, por exemplo, e de armas, vêm dos Estados Unidos para o Brasil. É uma via de mão dupla.
1: No Monte Everest, a montanha mais alta do mundo, um guia foi achado vivo depois de 6 dias desaparecido. Ele estava sem comida, sem água e a quase 7.500 metros de altura, onde o ar é extremamente rarefeito. Ele foi encontrado rastejando por encostas da montanha. Durante os dias, chegou a ser dado como morto. Agora está num hospital onde passará os próximos dias em observação. E você vai ver a seguir no Jornal da Noite. A onda de protestos na Itália com a festa de casamento da cantora Dua Lipa. E a cidade do interior da Bahia, que virou sensação dos apreciadores de licor. Em instantes, no Jornal da Noite.

0: nessa?
1: Aqui reunindo todas as informações, porque daqui a pouquinho eu vou entrar ao vivo para trazer tudo para vocês.
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0: outro lado, Roberto Sanches, de esquerda, se apresenta como a voz dos eleitores pobres e das áreas rurais. Na última pesquisa, os dois candidatos apareciam empatados tecnicamente. E uma festa de casamento gerou uma onda de protestos no sul da Itália. A cantora britânica Dua Lipa e o ator Callum Turner fecharam uma praça no coração de Palermo para as comemorações do matrimônio. Convidados dançaram ao ar livre, ao som de uma banda e forte aparato policial. Mas os moradores da região não estão nada contentes com a festança. Cartazes espalhados nas praças de Palermo dizem que os vilarejos não estão à venda nem disponíveis para locação e que espaços públicos pertencem a todos. A festa vai até domingo. A cidade de Cachoeira, na Bahia, virou sensação para os apreciadores do licor. A bebida produzida há gerações está em processo para se tornar patrimônio cultural do Estado.
1: Nas ruas históricas da cidade, o aroma do licor misturado às frutas tropicais anuncia a chegada das festas juninas. É nesse período que a tradição ganha força e movimenta a economia local. Cachoeira produz cerca de 500 mil litros de licor entre maio e junho. A bebida, que carrega sabor e memória, está em processo para se tornar patrimônio cultural imaterial da Bahia. A tradição movimenta a economia e garante mais de 1000 empregos na cidade. Essa é uma das fábricas mais tradicionais e funciona há mais de 100 anos. Tudo começou com o avô de Rosival, passou pelo pai e agora segue para a terceira geração da família. Mesmo com a modernização de parte dos equipamentos, o processo de produção segue majoritariamente artesanal. Para Daniela e a família, é tradição fazer esse passeio pela fábrica.
2: Todo ano a gente reserva um domingo, final de semana, para vir para Cachoeira experimentar, né, os melhores licores, fazer a rota do licor.
3: Nesse período de junho, que é o que a gente mais vende, a gente ultrapassa os 100 mil litros, né? E a gente tenta, né, fazer com que a cidade ganhe um movimento, trazendo renda para as famílias.
1: Na zona rural de Cachoeira, a produção acontece em um ritmo diferente, mais caseiro, mais silencioso e também carregado de memória. Angelina, conhecida como Tia Nem, começou a produzir licor depois da aposentadoria. Hoje, aos 101 anos, ela fica feliz com o sucesso da bebida.
4: Agradecimento a Deus, né? Pelo meu trabalho, né? E todas as pessoas que me acompanham.
5: As pessoas saem dia de domingo, sábado e domingo, para fazer esse turismo, para vir conhecer as fábricas, as potências. O licor de Cachoeira leva o nome da cidade para fora do país, até para outros estados.
0: E o Jornal da Noite termina aqui. Para rever as nossas reportagens, acesse band.com.br. Boa noite e bom fim de semana para você.

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0: Muito bom te encontrar nessa sexta-feira aqui no nosso Jornal Terra Viva. Seja bem-vinda, muito bem-vindo você também, porque a partir de agora, juntos, acompanhamos os principais destaques do agronegócio daqui do Brasil e de todo mundo.
1: Brasil pretende negociar novas tarifas com os Estados Unidos. Exportações brasileiras de proteína animal registram resultados recordes em maio. Projeto Girolando Mulher estreia na 21ª Mega Leite com foco em liderança e negócios. Livro recém-lançado traz informações preciosas sobre o consumo de café no Brasil e no mundo.
0: E você ainda vai ver ao vivo aqui no estúdio o mercado da pecuária com o especialista, meu colega, o jornalista apresentador Sidney Maskell. Essas e outras notícias a partir de agora aqui no Jornal Terra Viva. Olha, gente, o chanceler brasileiro conversou com um representante comercial americano. Segundo Mauro Vieira, há espaço para negociar na tentativa de evitar o novo tarifaço sobre as nossas exportações.
2: A principal aposta da diplomacia brasileira é se afastar de autoridades com perfis políticos, de fortes posições ideológicas e tentar um acordo com nomes técnicos para reverter o novo tarifaço dos Estados Unidos, que pode chegar a 37,5%. Em Paris, para uma reunião da OCDE, o chanceler Mauro Vieira reforçou o discurso brasileiro de que as justificativas americanas não são legítimas.
3: Mas ele disse que estava pronto a continuar essas conversas e que sempre o diálogo tinha sido muito bom. Falei, pois é, que ótimo, então vamos continuar assim conversando e acertando, vamos negociar.
4: A publicação esta semana da chamada Sessão 301 pegou o Itamaraty de surpresa. O ministro Mauro Vieira chegou a dizer para o representante americano que o relatório saiu antes do prazo combinado entre os presidentes Lula e Trump.
2: O documento é resultado de uma investigação aberta a pedido de Donald Trump há quase um ano. Foram listadas áreas em que o Brasil estaria agindo de forma desleal. Citam, por exemplo, o PIX como uma ameaça a empresas tradicionais de cartão de crédito dos Estados Unidos, supostas barreiras brasileiras para dificultar a entrada do etanol americano e produtos agropecuários como soja, milho e carne que sairiam de áreas desmatadas ilegalmente com preços artificiais. Como resposta, propõem uma tarifa adicional de 25% sobre produtos do Brasil exportados para os Estados Unidos. Para evitar um choque de abastecimento na economia americana, a lista de produtos isentos do tarifaço é longa. Inclui petróleo, café, carne bovina e peças de aviação. Até 15 de julho, há espaço para as partes prejudicadas, tanto o governo brasileiro como empresas e setores, apresentarem seus argumentos para tentar evitar as sobretaxas dos Estados Unidos.
0: E as exportações brasileiras de proteína animal seguem em ritmo forte e renovando marcas históricas no mercado internacional. Em maio, tanto a carne de frango quanto a carne suína registraram resultados recordes, impulsionados pela diversificação de mercados e também pelo aumento da demanda global.
5: As exportações brasileiras de carne de frango superaram pela primeira vez na história a marca de US$ 1 bilhão em um único mês. Segundo a Associação Brasileira de Proteína Animal, a ABPA, os embarques geraram receita de US$ 1 bilhão em maio, alta de 36% em relação ao mesmo período do ano passado. O volume exportado também bateu recorde para o mês, com quase 510 mil toneladas embarcadas, avanço de 29,6%. No acumulado dos 5 primeiros meses do ano, o Brasil exportou mais de 2 milhões e 453 mil toneladas de carne de frango, com receita superior a US$ 4 bilhões e 700 milhões. A China segue como principal destino das vendas brasileiras, seguida por Japão, União Europeia e Arábia Saudita. Segundo o setor, o desempenho reforça a competitividade da avicultura nacional, mesmo diante dos desafios logísticos e das tensões no comércio internacional.
6: As dificuldades do conflito no Oriente Médio, que trazem problemas logísticos, foram superadas com muita resiliência, força, capacidade, mostrando que o Brasil não vai abrir mão da sua responsabilidade de ajudar na segurança alimentar. Temos nesse mês de maio a China sendo um grande comprador, o Japão crescendo, a União Europeia, a Arábia Saudita e até mesmo os Emirados Árabes Unidos, que cresceram nesse mês para mais de 32 mil toneladas.
5: A carne suína brasileira também registrou o melhor maio da história nas exportações, de acordo com a BPA. Foram embarcadas 129 mil e 400 toneladas no mês, volume 9% superior ao registrado no mesmo período de 2025. A receita somou US$ 302 milhões, alta de 3,8% e novo recorde para o mês. De janeiro a maio, as exportações já alcançaram 661.700 toneladas, com faturamento de US$ 1.546 milhões. As Filipinas mantiveram a liderança entre os destinos da carne suína brasileira, enquanto mercados como o Japão, México e Argentina ampliaram as compras.
6: Esses números são muito importantes, trazem a fortaleza da nossa suinocultura, que tem uma diversificação de mercados, que nesse mês foram os grandes compradores as Filipinas, mas cresceu o Japão, o Chile, o México, também um bom desempenho da China, e a diversificação de novos mercados, como por exemplo na Costa do Marfim e na Geórgia, que aumentaram junto com a Coreia, ajudando a fazer essas quase 130 mil toneladas. Mas mais do que isso, a gente teve esse mês a importante notícia do reconhecimento do Brasil como livre da aftosa sem vacinação. Isso faz com que a gente possa ampliar o escopo dos produtos exportados, especialmente para a China, no caso do Rio Grande do Sul, do Paraná e de Mato Grosso, estados que já têm plantas habilitadas. Só no Rio Grande do Sul, 8 plantas habilitadas, junto com a de Mato Grosso, que vão ampliar para poder vender carne suína com osso e miúdos externos. Isso pode trazer mais de US$ 100 milhões a mais na balança comercial. Por isso mostra a fortaleza da suinocultura brasileira, que é o terceiro maior exportador mundial e deve permanecer nessa posição por muito tempo, ajudando na segurança alimentar global.
0: Silmar César Miller, se a gente continuar nesse ritmo, nós vamos parar onde, hein? Boa noite, Silmar.
7: Márcio Campos, muito boa noite. Boa noite, meus amigos do canal Alternativa. Olha, Márcio, tudo andando bem até agora. Exportações de carne suína aqui com volume crescendo 9%, é um bom resultado para o mês de maio. A receita cresceu menos, 3,8%, porque o preço não acompanhou, o preço do mercado internacional. Já no caso do frango, um comportamento oposto, ou seja, volumes crescendo, quase 30%, e a receita crescendo mais, 36%, significa que os preços também deram uma melhorada. Boa parte desse comportamento se deve à questão da guerra no Oriente Médio. Houve um obstáculo inicial impedindo, inclusive, as exportações, porque são logísticas, as exportações de carne de frango para os países árabes, que são grandes importadores da nossa proteína de frango. Essa situação começou a se normalizar um pouco mais agora no mês de maio, portanto, permitiu dar uma recuperada depois de alguns percalços que nós tivemos no mês de abril, e por conta do conflito no Oriente Médio. Houve retenções, problemas logísticos, né, impedindo o fluxo normal, inclusive das exportações de frango em direção à China, pela passagem complicada ali nessa região conflituosa aí do Oriente Médio. Situação, pouco a pouco, se normalizando, portanto, o resultado das exportações de frango no mês de maio foi excepcional, seja, até com um comportamento recorde, aqui, ultrapassando US$ 1 bilhão de faturamento no mês só. Na carne suína, como eu disse aqui, o comportamento foi um pouco diferente. Bom avanço no volume, mas o preço não acompanhou. E agora a expectativa com relação à carne bovina, Márcio. Está andando tudo bem até agora. Exportações também muito boas no último mês da carne bovina brasileira. A China, grande demandante do nosso produto. Só que a China fixou uma cota limitada de importações esse ano. Portanto, o resultado final da carne bovina possivelmente não vai ser tão bom quanto da carne suína de frango. Carne suína de frango, não tem dúvida que o Brasil vai terminar o ano um novo recorde em termos de faturamento nas exportações do país. Na carne bovina existe um ponto de interrogação para o segundo semestre, que é a questão da limitação de quota de importação por parte da China, em 1 milhão e 100 mil toneladas, e também os problemas advindos do conflito, das exigências, tanto descabidas da União Europeia, que está criando problemas aqui para a importação de proteínas do Brasil, sobre a ligação de problemas sanitários. E o outro problema que surge agora no horizonte é a taxação adicional imposta pelos Estados Unidos, não está em vigor ainda, mas deve ser posta em vigor, de 12,5%, além de 25% adicionais que tinham sido fixados anteriormente, que pode realmente trazer problemas para as exportações de proteína brasileira para os Estados Unidos. Isso pode impactar bastante a exportação de carne bovina. Os Estados Unidos são o nosso segundo maior mercado para carne bovina, portanto, isso pode ter impacto não muito bom no segundo semestre. Bom, tudo aí depende também da continuidade da guerra no Oriente Médio, ver como é que isso termina e pode ser que essa situação se normalize pouco a pouco também no setor de carne bovina. Por enquanto, o cenário para carne bovina é um pouco diferente das outras duas proteínas que o Brasil tem importância em termos globais, especialmente carne de frango, né? Qual o Brasil é o maior exportador mundial, Márcio.
0: E depois do feriado, terminamos como a semana?
7: Olha, Márcio, infelizmente não muito bem. Mercado das principais commodities fechando em queda nesta queda predominante nesta sexta-feira. O clima anda bem nos Estados Unidos, então isso pressiona bastante os preços dos grãos. E o petróleo caiu bastante hoje na perspectiva de um acordo de paz no Oriente Médio. Então isso também acaba pressionando os preços das commodities que têm alguma relação com o petróleo. No caso da soja, via biodiesel, no caso do milho, via etanol. Então isso acaba se refletindo nos preços também das commodities. Então, o petróleo caiu bastante hoje, 2,2%, soja caiu 0,7%, milho caiu 1,6%, trigo também teve queda de 0,3%, na Bolsa de Nova York, perdas no café arábica, 0,3%, café robusto em Londres também caiu 1,1%, açúcar em Nova York também com queda de 0,9%, na contramão, Márcio, que subiu hoje, subiu um pouquinho, foi o boi gordo no mercado futuro da B3, 0,2%. Mercado de câmbio com o dólar subindo bastante hoje. Isso deve dar um contraponto aqui para os preços internos. Ou seja, pode ser que os preços internos não caiam tanto como caíram no mercado internacional. Porque o dólar subiu muito hoje, 1,8%. Fechou o dia cotado a R$ 5,15. Tudo por conta aqui de uma inflação alta nos Estados Unidos. Vieram dados nesta sexta-feira, apontando aqui que a economia americana continua muito aquecida. Isso pode levar até uma possibilidade de alta dos juros, uma volta de alta dos juros nos Estados Unidos. E o dólar subiu por causa disso, os fatores que determinaram esse comportamento. Para finalizar, Márcio, o mercado de ações hoje, até pela mesma razão, caiu hoje. Índice Bovespa na B3 com queda de 0,8%, fechando o dia pouco acima dos 169 mil pontos, uma das cotações mais baixas deste ano.
0: Daqui a pouco a gente fala mais sobre o mercado da pecuária também aqui do Boi Gordo com Sidney Márcio, já já. Ô Silmar, bom descanso para você, até segunda-feira.
7: Márcio, bom final de semana para você, toda a equipe aí, aos nossos telespectadores. Até segunda-feira.
0: Valeu, Silmar. Um abraço. A seguir, o Giro Brasil com as principais notícias do agronegócio nesta semana em todo o país. E você vai ver também o livro recém-lançado que traz informações preciosas sobre o consumo de café no Brasil e no mundo. Já, já.

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0: Depois de uma refeição, é quase impossível recusar um convite para um cafezinho, não é? Então, um livro recém-lançado traz informações preciosas sobre o consumo dessa bebida aqui no Brasil e também no mundo.
1: De jovem aprendiz numa padaria, a barista numa cafeteria. Isabelle gosta tanto de café que tem até tatuagem no braço.
2: Que é algo que eu gosto, que eu amo e é o que eu frequento todos os dias. Em vez de eu colocar um passo de cada vez na minha vida, eu coloquei uma xícara de cada vez.
3: Esta cafeteria no centro de São Paulo vende em média 200 cafés por dia. Tem cappuccino com leite, mas o mais vendido é o café puro, aquele que a gente chama de expresso, principalmente depois do almoço. É que é difícil resistir a um convite. Aceita um café?
1: O café expresso é um dos capítulos do livro Histórias do Café, coorganizado pela historiadora Joana Monteleone.
4: Hoje em dia tem uma máquina, um café prensado e tirado e com alta pressão. Começo dos anos 20 e 30, até cafés rápidos, em que você não mais sentava, mas você pegava um café no balcão e já saía para trabalhar. Algo muito... Esse era o expresso. Os cafés fazem parte dessa urbanização das cidades do final do século XIX, ao longo do século XIX e no começo do XXI.
1: A obra reúne vários autores que analisaram fontes históricas, museus, livros, jornais, pesquisas científicas e até inventários e testamentos, que revelaram informações sobre o plantio e torrefação do café em residências. A ideia era retratar o consumo e a relação das pessoas com a bebida no Brasil e no mundo do começo do século XIX até a metade do século XX. Um dos pesquisadores traz uma descoberta curiosa, gravações raras de dentro das cafeterias.
4: E mostram como o café se desenrolava com a vida na cidade. Cantinelas, cançõezinhas, uma barulheira, claro, de pessoas falando, então significavam que eram muito cheios.
1: O café também está ligado ao jornalismo. Segundo a historiadora, com a intensificação dos jornais impressos no século XIX, as pessoas iam até os cafés para saber as notícias do dia.
4: Algo novo na cidade eram crimes que mobilizavam a população. E aí essas notícias chegavam nos cafés. Eu falo que eram lugares de sociabilidade masculina, essencialmente, de homens que pensavam a política, a cidade, as notícias.
1: E mesmo tanto tempo depois, o café continua sendo sinônimo de socialização.
5: O café é mais que socialização, né? É amizade, é parceria, é negócio.
6: Eu amo café, eu tenho a paixão pelo café, eu tomo em média de 6 a 8 cafezinhos por dia. Então, cada reunião que tem no trabalho, a gente sempre começa com um bom café.
0: Muito bom. E sexta-feira é dia de Giro Brasil aqui, né, com as principais notícias do agronegócio nessa semana em todo o país. Dá uma olhada.
7: O seguro rural encolheu no Paraná e já acende o alerta para o risco de quebras no campo. O número de apólices contratadas caiu 68% nos últimos 4 anos, segundo dados do Ministério da Agricultura. A área segurada também recuou, passou de 3 milhões e 800 mil hectares em 2021 para 1 milhão e 250 mil hectares em 2025. Produtores relatam que o aumento do custo das apólices e os cortes na subvenção federal tornaram o seguro inviável. Sem cobertura, eventos climáticos podem comprometer a produção e a renda dos agricultores.
8: Mato Grosso deve ampliar em 16% a produção de etanol na safra 26-27. A expectativa é que o estado produza o equivalente a 8 milhões e 400 mil metros cúbicos do biocombustível. O avanço será puxado pelo etanol de milho, segmento em que Mato Grosso já responde por 62% da produção nacional. A expansão também deve aumentar a produção de coprodutos como o DDG e o óleo de milho, usados na ração animal e na indústria.
9: A produção do arroz em Alagoas cresceu 41% nos últimos 3 anos. Em 2025, chegou a 24 mil toneladas. O avanço está concentrado na região do Baixo Rio São Francisco, que ampliou a área plantada e a produtividade. Segundo o IBGE, a produção média chegou a 8,5 toneladas por hectare. Igreja Nova concentra a produção aqui no estado, com mais de 12 mil toneladas de arroz em casca.
10: Pesquisadores descobriram duas novas espécies de minhocas em fazenda experimental da Embrapa, em São Carlos, no interior paulista. As espécies foram encontradas no sistema Integração Lavoura-Pecuária-Floresta. Segundo os pesquisadores, a presença de minhocas nativas é um indicador de qualidade ambiental e sustentabilidade agrícola. Estimativas apontam que o Brasil pode ter mais de 1.400 espécies de minhocas ainda não mapeadas. A descoberta foi publicada em uma revista científica internacional.
0: A seguir, a previsão do tempo para todo o país. E você vai ver também o projeto Girolando Mulher, que estreia na Mega Leite 2026, logo depois do intervalo.

0: nessa.
1: Aqui reunindo todas as informações, porque daqui a pouquinho eu vou entrar ao vivo para trazer tudo para vocês.
2: E o projeto Girolando Mulher estreou na 21ª Mega Leite com foco em liderança e negócios. Quem traz os detalhes para a gente é a Renata Afonso.
3: A Associação Brasileira de Criadores de Girolando decidiu relançar aqui na Mega Leite o projeto Girolando Mulher. Eu converso com a Consuelo Mansur, que é coordenadora desse projeto. Consuelo, obrigada pela participação. Por que relançar esse projeto?
4: Renata, agradeço aí a atenção para você aqui conosco. Esse projeto foi relançado depois de um tempo que ele ficou parado. Agora a nossa diretoria, né, no presidente do Alexandre, nos convidou para relançar. O projeto vem para incentivar, fazer um movimento com a participação intensa das mulheres no agronegócio, na pecuária leiteira. Cada dia que passa, as mulheres estão tendo mais presença dentro da pecuária leiteira, seja como profissional direta, como produtora rural, zootecnistas, agrônomos, veterinárias, gestoras das fazendas. Então, a cada dia que passa, a presença das mulheres tem aumentado no campo, né, do campo à porteira. Então, a gente tem que, cada dia que passa, incentivar esse empreendedorismo, incentivar essa mulher dentro da pecuária leiteira, de toda a cadeia, desde a fazenda até o comércio final. Então, a gente tem essa missão aí, estamos muito empenhados, muito engajados. O projeto teve um sucesso no seu lançamento aqui na Mega Leite. Tivemos, assim, uma demanda e uma procura, assim, na verdade, impressionante de quantas mulheres já aderiram ao projeto. Então, estamos muito felizes com o resultado.
3: Como é que vai funcionar? Vão ser palestras, atividades? Como é que vai funcionar?
4: Nós vamos agora, vai ser durante todo o ano, e intensificar os eventos aqui na Mega Leite, mas durante todo o ano nós vamos participar, vamos proporcionar a todas as mulheres envolvidas na pecuária leiteira com cursos, palestras, eventos, muita network e, o mais importante, conexões para gerar oportunidades de mercado para todo esse nosso segmento.
3: Porque esse relacionamento faz toda a diferença?
4: Faz toda a diferença, porque é a network que gera conexões e gera esse movimento nessa cadeia, que é a cadeia produtiva do leite, que tem muitas mulheres. Sensibilidade feminina, ela, a cada dia mais, né, a mulher tem uma sensibilidade muito aflorada, então, e na pecuária leiteira mais ainda. Então, ela tem um papel fundamental no negócio da pecuária leiteira.
3: Qualquer pecuarista pode participar?
4: Qualquer pecuarista pode participar com a gente. Entre em contato com a Girolando, nos acompanhe nas redes sociais, que lá vocês vão ter todas as informações. Junte-se a nós, entre para o projeto Girolando Mulher, que eu tenho certeza que daqui você vai sair com muita network, com muitas conexões e muitos aprendizados.
3: Obrigada pela participação. Renata Afonso, direto da Mega Leite 2026.
2: E hoje é o Dia Mundial do Meio Ambiente, data criada pela ONU para incentivar a preservação dos recursos naturais e o combate às mudanças climáticas. O Brasil chega a essa data com alguns indicadores positivos. Um estudo da Embrapa mostra o papel fundamental dos produtores rurais na preservação do meio ambiente. Quase 66% do Brasil, ou seja, 2/3, mantém vegetação nativa preservada. 29% destas áreas preservadas estão dentro das propriedades rurais. O país possui uma proporção invejável. Para cada hectare utilizado pela agropecuária, existem 2,1 hectares de vegetação nativa preservados no país. Outro levantamento, feito pela rede Mapiomas, mostra que o Brasil registrou em 2025 a menor área desmatada dos últimos 6 anos. Outro dado importante também vem das queimadas. A área queimada no país caiu 39% em relação à média dos últimos 8 anos. A meta no Brasil é de desmatamento zero até 2030. Previsão do tempo. Olá, Vitor Takau. Boa noite.
5: Olá, muito boa noite a todos. E a primeira semana de junho chega ao fim, com predomínio de tempo firme em grande parte do Brasil, temperaturas mais baixas em alguns pontos e calor que cada vez mais ganha força em grande parte do interior brasileiro. Então, vamos ver como ficam as condições de tempo esperadas para este sábado, dia 6 de junho. E o fim de semana começa ainda com predomínio de tempo aberto na maior parte do território brasileiro. No entanto, vale destacar, volta a chover ainda que de forma isolada, em alguns pontos do oeste e campanha do Rio Grande do Sul. As áreas de instabilidade seguem presentes também em alguns estados do norte, além da costa norte e leste da região nordeste. Inclusive, aqui no nosso mapa de risco, destaque para o alerta de temporais que permanece sobre o norte do Amazonas, Roraima, alguns pontos do noroeste do Pará, Amapá, além do litoral do Maranhão e áreas também entre a costa de Alagoas e da Paraíba. As pancadas de chuva, embora isoladas, podem cair com forte intensidade. Durante a tarde, o cenário é completamente oposto em grande parte do interior brasileiro. O ar seco ganha força e estabelece novamente o alerta para baixos índices de umidade relativa do ar, que atingem ali aqueles níveis críticos, que, por um lado, acabam agravando o estresse hídrico em algumas áreas, por outro, favorecem o avanço das operações de campo. Ainda durante a tarde, as temperaturas não sobem tanto assim nas capitais do Sul e do Sudeste, máximas de 24 em Porto Alegre e também na cidade de São Paulo. Em Cuiabá, e esquenta até os 32 em Curitiba, máxima de apenas 21, assim como também em Belo Horizonte, na cidade do Rio, faz até 25 graus. Nas capitais do Norte e do Nordeste, aí sim as temperaturas seguem um pouco mais elevadas e principalmente permanece a sensação de abafamento. Já no decorrer da próxima semana, vamos destacar o aumento da chuva em grande parte do Brasil. Teremos algumas áreas de baixa pressão, frentes frias que vêm e mudam o padrão de circulação de ventos na atmosfera e a chuva promete avançar novamente sobre grande parte do território brasileiro, acendendo o alerta ali para a ocorrência de alguns temporais mais intensos. Áreas do centro-oeste e da região sudeste podem contar com volumes elevados e episódios de chuva mais intensos que podem causar problemas associados.
2: Valeu, Vitor. Obrigado. Como em toda sexta-feira, estamos aqui com Sidney Masco já para falar para a gente do mercado da pecuária. Boa noite, Sidney. Como é que fechamos a semana com esse feriado aí que a gente acabou de viver?
0: Pois é, Márcio. Boa noite para os amigos do Jornal Terra Viva. É interessante que quando a gente tem um feriado que está preso assim no meio de uma quinta-feira, né? E um feriado de sexta-feira preso entre uma quinta-feira e o final de semana, né? O que que acontece? Normalmente a nossa Praça Boiadeira deveria padecer de febre paradeira, viu, Márcio? Mas não foi exatamente o que aconteceu agora, né? Nesta sexta-feira que a gente está acabando de vencer. Porque nós estamos no comecinho do mês e, em primeiro lugar, né? A partir de hoje, costumeiramente, o trabalhador brasileiro começa a receber o salário, né? E seguindo o seu procedimento rotineiro, assim que ele sente a quenturinha gostosa do salário no bolso, né, ele já corre para o açougue matar a saudade do açougueiro e do bife, né? E volta a ter na mesa uma carne para acompanhar o arroz e feijão com ovo, que estava sendo mais frequente nesses últimos dias. Então você tem aqui no mercado interno uma perspectiva forte de aumento do movimento, de aumento da demanda, né? Ao mesmo tempo, o Ministério do Desenvolvimento divulgou hoje mesmo, Márcio, o balanço das exportações de carne bovina brasileira no mês de maio e, mais uma vez, a gente teve um resultado absolutamente excelente, né? Forte aumento no total exportado, forte aumento no dinheiro arrecadado, né? E aí esse mês acabou sendo o melhor maio da história, né? A gente já teve esse ano janeiro, fevereiro, março, abril e agora maio como os melhores meses da história diante dos seus correspondentes do ano passado, né? Então a gente está caminhando aí para uma demanda muito forte no setor externo também. Resultado disso só pode ser quando você aumenta a demanda, né? Só pode ser aumento de preço. E o que aconteceu então foi que a nossa Praça Boiadeira, em vez de padecer de febre paradeira, como eu falei no começo, né? Ela continuou e firmou mais pé ainda na subida da ribanceira. A gente teve hoje reajustes positivos na cotação da arroba em várias regiões do país, né? E isso deve continuar também nos próximos dias. Por quê? Porque em termos de oferta de gado terminado também, esse é outro ponto importante dessa balança, né? A oferta não está mais tão folgada quanto estava. A comercialização do gado engordado na safra do capim já está bem adiantada e perto do fim. O estoque de gado que está reservado na fazenda está perto do fim. E o pecuarista não está mais pressionado a vender. Agora ele já está vendendo mais pausadamente, né? E nesse momento os frigoríficos estão precisando muito de mercadoria para atender justamente a volta da sua freguesia, tanto aqui no nosso terreiro quanto no mercado estrangeiro. A dúvida, e essa é uma dúvida muito importante, é que essa corrida atrás da carne brasileira lá no exterior, ela tem muito a ver com a China. O Brasil está quase no limite, né, de atingir a cota que foi determinada pelo governo chinês para as nossas exportações. Então, o comprador chinês está correndo atrás da nossa mercadoria, está querendo comprar logo, fechar o seu estoque antes de que vença, que a gente complete a nossa cota. Né? E isso está engordando mais ainda as nossas exportações. Acontece que o limite deve ser atingido provavelmente no final deste mês. E aí a gente não sabe o que é que vai acontecer com as nossas exportações daqui para frente, Márcio. É esperar para ver.
2: Você não sabe o que vai acontecer com as nossas exportações daqui para frente, mas eu sei o que eu vou fazer com um cupim amanhã. Vou fazer um cupim na cerveja amanhã, Sidney.
0: Me chama que eu vou.
2: Eu vi o cupim ali agora andando ali, eu falei, ah não, amanhã eu vou fazer um cupim então. Sidney, obrigado, toda sexta-feira conosco aqui. Tem mais Mercado da Pecuária com Sidney Maschio no Terra Viva DBO da TV, que é logo depois aqui do JTV no canal Terra Viva. O Sidney nem vai sair dali. Sidney, bom programa, bom fim de semana para você também, viu?
0: Obrigado para nós todos e saúde e alegria para todo mundo.
2: Muito bom. Olha, bom descanso para quem vai descansar, bom trabalho para quem segue na lida noturna aí. E o meu convite para você, continue conosco aqui no Grupo Bandeirantes.

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0: Olá, no Band News Docs desta semana você vai viajar com a gente pelos encantos do sul de Minas Gerais. Vamos conhecer os mistérios e curiosidades de São Tomé das Letras, onde carros desligados sobem ladeiras. Descobrir o porquê da cidade de Alagoas ser considerada a capital do queijo artesanal, com receitas que renderam mais de 1000 medalhas. Relembrar a história de Tiradentes, que antes da Inconfidência era patrulheiro em Itamonte, na Rota do Ouro, da Mantiqueira, e surpreender-se com as pinturas rupestres de 3.500 anos que contam as histórias do Parque Arqueológico de Andrelândia. Confira.
1: Em meio às montanhas, caminhos que nos levam a descobertas, trilhas, rios e cachoeiras. Cidades com suas tradições culturais. Café e pão de queijo para começar o dia. E expressões únicas.
2: Safit quem?
1: De um mineirês cheio de reverência e humor. Uai, trem danado é logo ali.
2: E agora? Esse trem é bom demais. Logo ali.
3: O logo ali de vocês é muito longe.
2: Mais ou menos uns 80 quilômetros, 100 quilômetros.
1: Estamos passando pelas cidades do sul de Minas, encravadas na Serra da Mantiqueira, que em tupi quer dizer gota de chuva. Por essas estradas do Ciclo do Ouro, cruzou uma parte fundamental da história do Brasil.
4: E por onde passava o ouro, passavam também as quadrilhas, que foram se especializando para roubar cada vez mais.
1: E a gente começa essa aventura por São Tomé das Letras. Por aqui, a espiritualidade se manifesta de várias formas. Um caldeirão de crenças, lendas, misticismo.
4: Não tem como negar. Encravada no topo de uma montanha de pedras, São Tomé das Letras tem um certo encantamento. Magia, algo que paira no ar.
5: A cidade é simpática demais, é uma cidade muito gostosa. Aqui você passa, todo mundo te cumprimenta.
1: A fotógrafa Simone se acostumou a registrar os momentos dessa cidade.
6: Eu vejo São Tomé, não dá para explicar em uma coisa só. Então eu tenho São Tomé mesmo como lugar para relaxar, para me conectar, para tirar as minhas fotos. É um misto de espiritual com, acho que, coisa de outra encarnação, não é possível. É inexplicável, assim, a sensação que eu tenho de estar aqui.
1: A área urbana fica a 1.440 metros de altitude. Essa é a igreja matriz, estilo barroco rococó, de 1785.
7: Aqui você pode ver toda a parte da construção da igreja. A igreja inteira é construída com pedra São Tomé. Uma pedra empilhada em cima da outra. Não tem massa, não tem cimento, nem tem nada. Toda a igreja é construída dessa forma. Aqui você pode ver o tamanho das pedras que estão aqui na Torre do Sino.
4: A história da cidade começou aqui do lado.
8: A estátua foi roubada nessa igreja em 1991. Numa missa, após a missa de sexta-feira da Paixão, fecharam a igreja. Quando chegou sábado, aleluia, a imagem já não estava ali mais.
1: O Zé é conhecido nesse local. Há quase 20 anos, é ele quem recebe os turistas.
8: As pessoas chegam aqui, falam que está sentindo mais leve, às vezes até chegam chorando. Passava muito tempo, queria vir em São Tomé e com essa oportunidade de vir, até chora de emoção de estar aqui nesse local.
4: Isso aqui é mágico?
8: Se é mágico, a gente não pode falar. Cada um tem as ideias na cabeça.
4: O que você sente?
8: Ah, São Tomé a gente sente mais leve, né? Também devido à altura que está a cidade de São Tomé, né? A 1.440 metros de altitude do mar.
1: Inscrições rupestres estão logo na entrada. Foram feitas à base de urucum e banha de passarinho.
4: Esses símbolos, esses desenhos ainda intrigam os pesquisadores porque até hoje eles ainda não conseguiram decifrar o que significam essas inscrições.
9: Essas pinturas provavelmente foram feitas pelos povos pré-cataguases, antes dos índios cataguases que habitavam aqui a região. Só que esses índios foram rapidamente dizimados aí pelos bandeirantes. É muito difícil a gente conseguir saber realmente o que significa.
1: São Tomé é conhecida pelo clima místico, que encanta moradores e visitantes. Parte desse fascínio vem das pedras de quartzito, rochas formadas quase inteiramente por quartzo, capazes de gerar energia natural, uma pequena carga elétrica quando submetidas à pressão.
9: A mistura de religiosidade, misticismo, né? Então, várias culturas, várias tradições, pessoal católico, de outras religiões, todos eles vieram para cá e aqui ficaram livres para serem eles mesmos. Então, pessoal que acredita com os intraterrenos, os extraterrestres, gnomo, duende, elfo, aqui em São Tomé todo mundo é livre para pensar no que quiser, para imaginar o que quer e seguir também seu caminho.
2: E ver o que tá a fim de ver.
9: E ver o que tá a fim de ver, com certeza.
10: Um grande motivo para visitar São Tomé é vir buscar repor as suas energias, porque São Tomé das Letras ela é envolta de um misticismo e que realmente proporciona o bem-estar quem é que chega.
1: Tem lenda para todo gosto. Bruxas, ETs, luzes misteriosas no céu e até relatos de abdução. Tudo é atribuído à força da montanha, à energia do quartzo, que por aqui se respeita. A montanha é mágica.
11: A gente chegou aqui na ladeira do Amendoim para fazer uma experiência. Olha, aqui se ele desligar o motor do carro e soltar o freio, o carro sobe a ladeira sozinho, a ladeira do lado de lá. Tá segurando nada, levanta as mãos aí. Por que acontece isso?
9: A gente tem várias teorias, né, para isso. A gente acredita que aqui embaixo passa a Gruta do Carimbado e dentro dela pode ter alguma coisa que altera a gravidade aqui na ladeira do Amendoim. É mais provável, assim, essa pedra São Tomé, ela tem um material que armazena energia. Então é provável que aqui para baixo tenha uma concentração tão grande desse material que cria como se fosse um imã, atraindo carro, ônibus, não importa o peso, tudo pega e para exatamente nesse ponto. Se fosse física, aconteceria diferente, com o ônibus iria mais longe. Mas todos eles, não importa o peso, param exatamente aqui.
11: O Fábio me convidou para eu sair do carro e para dar uma caminhada aqui nessa ladeira. Por quê, Fábio?
12: É porque aqui realmente é onde o fato acontece, né? A gente vai sentir nas pernas o que você sentiu lá dentro do carro agora há pouco.
11: O pior de tudo é que eu não acreditava e eu estou sentindo nas pernas mesmo. Eu tô subindo um pouco aqui, mas parece que eu estou descendo.
12: Isso. Agora, ao voltar aqui, ó, se você relaxar o seu corpo, quanto mais você relaxar aqui, ó, é justamente desse ponto aqui para baixo. Quanto mais você relaxar, mais você vai sentir a energia te puxando, ó. Tá vendo?
11: Pior que é verdade.
12: Ó, quanto mais você relaxa, ó, ó, ó, tá vendo?
11: É verdade, ele vai, ele vai. Não sei se é a minha cabeça
12: não,
11: que tá indo,
12: mas não
11: se
12: é, é verdade. Intencionalmente, sem querer, ó.
11: Agora me diz um negócio, por que que acontece isso?
12: Aqui nada mais é do que o magnetismo. A força magnética nesse ponto, ela é mais forte. A atração magnética aqui, justamente nesse ponto.
11: Dá pra cair aqui, as pessoas caem?
12: Costuma cair. Eu já presenciei várias pessoas caindo aqui.
1: Vem gente de todos os cantos do Brasil fazer essa experiência.
11: Mais um teste aí, ó. E vem muito, vem rápido. Vem. Que sensação é essa?
13: É diferente. É um negócio meio que inexplicável. Não sei como falar. Estamos aqui, 1, 2, 3, 4, 5 pessoas no carro.
11: Tão inexplicável
13: quanto... Primeira coisa que eu fazer, eu falei, vou lá ver se é verdade mesmo. Parei o cara na frente, desliguei o carro e voltei. Realmente é verdade. Magnetismo, o negócio é diferenciado.
11: Tem como abrir atrás essa janela?
13: Pode abrir, fica à vontade.
11: E aí? Tudo bem? A gente quer saber como é que vocês se sentiram.
14: Ah, é uma energia muito boa.
11: É?
14: É inexplicável.
11: E como é que é a energia de São Tomé das Letras?
14: Ah, São Tomé, na verdade, a gente fala que quando vem aqui é para poder se equilibrar. Traz um equilíbrio mesmo. Mental, espiritual, emocional, é muito bom.
1: A mesma gruta que passa por debaixo da ladeira também é conhecida como Gruta Sem Fim. Dizem que ela começa em São Tomé e vai acabar em Machu Picchu, no Peru.
4: Por segurança e para ninguém se perder, o exército fechou o local.
11: Agora, onde Machu Picchu deve sair essa gruta?
9: Aonde eu ainda não conheci. Mas que você tem pessoas já que foram para lá e falam que chegando lá, o pessoal lá fala que existe uma gruta que chega em São Tomé. Então a história ficou bem grande.
4: Em São Tomé, as rochas são cheias de significado.
11: Essa aqui é a Pedra da Bruxa, que é um dos locais mais altos da cidade. E ela tem esse nome porque se você olhar bem, com todo o foco, toda a atenção, dá para ver o queixo, a boca e um narigão.
4: E a Casa da Bruxa fica aqui do lado, é um ponto místico, cultural. A guardiã desse lugar veio há 3 anos de Florianópolis. Quis mudar de vida, se conectar com coisas novas.
15: Eu vim buscando os mistérios que a montanha tem poder energético de cura. Essa casa, ela é uma antiga fundação, ela existe há 42 anos. Eu peguei ela em ruínas, ela ia destruição.
11: O que, que a gente leva daqui de São Tomé quando a gente vem?
15: Diz que a gente leva sempre o que a gente vem buscar, que a gente potencializa o que você tem, né? Então ela é uma cidade muito misteriosa. Mas aqui da Casa da Bruxa as pessoas levam paz e luz.
11: Obrigado. Tudo de bom pra você. Tchau.
15: Tchau.
4: Na cidade, que também homenageia artistas, o pôr do sol é assistido por todos que sobem no finalzinho de tarde o Morro do Cruzeiro. Nas terras altas da Mantiqueira, de estradas cobertas pela vegetação, fica a Lagoa, a mais alta cidade da região, mais de 1.100 metros de altitude.
16: Pra onde você vai?
17: Vou levar ela aqui pra cidade.
16: Ah, é?
17: Isso.
4: É pequena assim, pouco mais de 2 mil habitantes, e é aconchegante. Acordar com esse som das águas e o canto dos pássaros é um presente para quem vem aqui buscar uma certa paz. Por aqui está a nascente e as corredeiras cristalinas do rio Airooca e do rio Baependi.
11: Estamos no Parque Estadual da Serra do Papagaio.
4: E aqui na serra fica o Pico do Garrafão, mais de 2.300 metros de altura e cheio de histórias. Diz a lenda que um homem escravizado, ao passar por essa curva,
11: jogou aqui dentro dessa lagoa um garrafão de ouro. Até hoje, todo mundo continua procurando o garrafão, até a gente, só que ninguém encontrou. Um detalhe, pode chover, pode fazer sol forte, a lagoa está sempre no mesmo nível.
18: Já colocaram bombas para sugar a água. Durante 2 meses ela não baixou nada, ela mantém o nível sempre cheio. A história é que o rio ao lado alimenta ela. Já mergulharam, nesse decorrer de 100 anos aí, já mergulhou muita gente, mais de centenas de pessoas, para tentar achar esse garrafão de ouro. E até hoje, ninguém achou.
11: E esse é o Vale das Araucárias, com mais de 1 milhão de pinheiros, uma das maiores reservas do Brasil.
4: Essa região é um verdadeiro tesouro ecológico, praticamente intocado. Reconhecida pela Unesco como uma reserva da biosfera, a lagoa é uma área modelo, pensado para equilibrar a conservação da natureza com o desenvolvimento humano sustentável. Um verdadeiro laboratório vivo de aprendizado ambiental. A cidadezinha tem 170 produtores.
11: A cada 16 habitantes, um é produtor.
4: Só para dizer o seguinte,
11: a lagoa tem 3 vacas para cada habitante.
4: E consequentemente tem mais leite e mais queijo também.
11: A gente veio aqui para entender melhor por que que o queijo dessa região é tão premiado.
19: Eu fico orgulhoso de ter ganhado vários prêmios em Gaiama, porque nunca pensava em chegar onde chegamos.
11: O que é que significa isso?
19: Significa muita coisa na nossa vida, porque a lagoa era um lugar pequenininho, se tornando muito grande.
4: A Fazenda 2M, no começo, produzia 20 quilos por dia. Hoje são mais de 100. A família trabalha unida. Já são mais de 50 prêmios para o queijo à lagoa, que eles chamam de Somárcio, nome do patriarca.
20: 4 vezes premiado na França.
3: 4 vezes premiado na França. O que os franceses disseram do teu queijo?
20: Ah, gostaram, né? Porque toda vez foi ganhou. Ganhamos prata, bronze. O ouro nós não conseguimos ainda não, mas nós vamos conseguir.
3: Qual é o segredo para tanto prêmio?
20: Fazer com bastante amor e o leite, o que a vaca dá, o pasto que ela come, a água que ela bebe, tudo influencia.
3: Altitude?
20: Também, 1.600 metros de altitude está fazendo.
3: Em vez de caldeira, aqui o fogo é a lenha.
20: O queijo fica mais amarelo, mais saboroso, dá uma diferença, uma grande diferença.
3: A cidade de Alagoa tem vários produtores de queijo e já contabiliza cerca de 1.000 medalhas. A receita veio da Itália há mais de 100 anos, mas lá por 1938, o mestre queijeiro Gumercindo Ferreira Pinto já dominava o segredo. Produzia queijos de excelência e viajava até Belo Horizonte para divulgar e vender sua produção. Foi ele quem abriu caminho para que, anos depois, a cidade de Alagoa se transformasse em referência na arte do queijo artesanal. Ah, a produção do azeite por aqui também segue a todo vapor.
21: Alagoa para mim é tudo, é a origem da minha família, a tranquilidade, a paisagem da Alagoa, sabe? É tudo para mim, não troco a Alagoa por nada.
3: A história de Alagoa passa por esse casarão. Aqui moravam a avó e o avô do João. E olha, nasceram aqui também mais de 1.000 crianças. Calma, a avó era apenas uma parteira. O casarão é centenário.
21: Ele é de 1911.
3: O que é que significa tudo isso para você?
21: Ah, é a história de família, da família Fonseca, da minha família. Eu quero passar pro genro, pra neta, pra minha filha, isso tudo, entendeu? É o nosso orgulho, a nossa história. A Lagoa é o nosso orgulho.
3: O casarão virou pousada e vai ser tombado pelo patrimônio histórico. Ah, não dá para esquecer, no porão, o João guarda nesses tonéis de carvalho francês uma cachaçinha típica da região.
22: Porque a cachaça de Minas é muito conhecida, né?
21: Muito conhecida, temos uma cachaça muito boa na região.
22: Que cor que é essa aí? Tira aí pra gente ver.
21: Chega aí, Lolo, vem, especialista em cachaça aqui, ó.
23: Mas tu encheu o copo?
21: Que vai dizer pra nós como que ela tá.
22: Cachaceiro, qual é o gosto?
23: Posso levar o barril embora? Maravilhosa.
22: É?
23: Mansinha.
22: Qual é o segredo de uma cachaça?
23: A boa maturação, né? O que ele faz aqui, a produção começa primeiro na cana, depois da produção. E a maturação que vem aqui para os barris, né? De carvalho. E o tempo de descanso da cachaça.

0: cidades da Mantiqueira nasceram antes mesmo do ciclo do ouro. Eram parte das rotas usadas pelos bandeirantes paulistas rumo ao centro de Minas Gerais. Por aqui passava o trecho do caminho velho da Estrada Real, por onde seguiam os alimentos que abasteciam a corte portuguesa no Rio de Janeiro.
1: A Mantiqueira foi colonizada por açorianos, né, que dominavam o cultivo da cana, produção de rapadura e tinham excelência na fabricação de queijos. Então esta parte da Mantiqueira abasteceu principalmente o Rio de Janeiro, o Imperial, que já tinha uma exigência europeia de alimentos. Então os queijos de excelência saíam daqui, a rapadura, os farináceos, o bacon, os derivados do porco saíam tudo daqui, iam pela rota parte da Estrada Real, combinando com Paraty, e parte no Caminho Velho do Comércio, que passa por Andrelândia, Bom Jardim de Minas, cortando a Mantiqueira, sentido litoral.
0: A viagem segue em Itamonte, a gente logo dá de cara com essa escultura em homenagem aos tropeiros e suas mulas. Personagens que no final do século XIX cruzavam a Serra da Mantiqueira, levando de tudo, alimentos, fumo e histórias pelo caminho. A cidade era a última parada antes da longa jornada até a corte do Rio de Janeiro e outras regiões do país.
2: Aqui, qual era o carro-chefe? Era o fumo, porque o fumo tinha um valor agregado muito forte. O fumo do sul de Minas era muito valorizado e tinha muito consumo na corte no Rio de Janeiro, até mesmo para exportação.
0: Isso depois do ouro?
2: Depois do ouro.
0: Itamonte também guarda parte da história. Por aqui passa a Estrada Real, o trecho conhecido como Caminho Velho. O João e a Maria vivem aqui desde que nasceram. Eles têm quase 80 anos.
3: O que a gente sabe, me lembra, é negócio de carro de boi e tropa, né? Que passava tropa aqui.

0: E ele, por conhecer muito bem os caminhos, as rotas clandestinas que tinham naquela região, então ele vai ser designado para patrulhar e conhecer a região do sul de Minas. Porque ele conhecia muito bem aquela região, ele abriu estradas naquela região, ele era uma pessoa muito correta. Então isso acaba influenciando na maneira como aquela região ela vai ser protegida.
1: E por onde passava o ouro, passavam também as quadrilhas, que foram se especializando para roubar cada vez mais. Uma das quadrilhas, a mais temida, tinha como chefe o Montanha. A turma dele matava os policiais, roubava as fardas e depois fazia blitz, como se eles fossem os policiais, para tirar o ouro de quem estava passando por aqui. E essa quadrilha, a mais perigosa, foi desmantelada em 1786 pela equipe de Joaquim José da Silva Xavier.
0: O que pouca gente comenta é o seguinte: por que que é importante o sul de Minas? E não o norte, o leste ou o oeste da capitania. O sul de Minas é a área mais importante pelo transporte do ouro que sai da região norte de Minas, né, do centro mineiro, e vai para o Rio de Janeiro.
2: Veja, já são quase 7 horas, é um novo dia, meu quarto gelado.

0: Andrelândia.
1: Chegamos em Andrelândia, uma cidadezinha de 12 mil habitantes.
0: Sejam todos muito bem-vindos a Andrelândia.
1: A história da cidade está guardada nesses casarões do século XVIII e XIX, considerados patrimônios do município. Andrelândia se orgulha de várias conquistas que projetaram a cidade mundo afora. O queijo artesanal, o lendário da Generosa, conquistou o Palácio Real. Foi servido na coroação do rei Charles III, em Londres, em 2023. O azeite produzido por aqui está entre os 10 melhores do mundo. E aqui também tem o Evaristo. Com 78 anos de idade, ele sai da cidade todos os dias e anda 6 quilômetros. É ida e volta até o Parque Arqueológico da Serra de Santo Antônio.
0: O Evaristo é conhecido como o guardião do parque.
1: Convidou para ir até lá em cima, nessa pedra grande, para ver as pinturas rupestres. Aceitamos. E vou dizer uma coisa, ele vai numa leveza impressionante. Faltando 1 quilômetro para chegar, a subida se torna íngreme demais.
0: E o senhor já fez isso por dia quantas vezes?
2: 4 vezes.
0: Porque não é fácil, né? 78 anos e fazendo isso e tá fortão, hein?
2: Graças a Deus.
0: E o que, que é o segredo?
2: O segredo é boa alimentação, uma alimentação balançada e a caminhada.
0: Caminhar faz bem.
2: Eu faço uma caminhada de 6 quilômetros por dia.
0: Essa vegetação é qual?
2: Aqui já é a mata, faz parte da Mata Atlântica, né? Aqui tem aroeira, tem ipê.
0: Tem bicho aqui que assusta?
2: Não, bicho tem, mas só que os bichos daqui geralmente são noturnos, né?
0: A grande pergunta de um repórter. Falta muito?
2: 200 metros.
0: Mas isso, 200 metros, é sério?
2: Sério.
0: Ou o quê?
2: Talvez um pouquinho menos.
0: Mas não é conta de mineiro?
2: Não, não, não.
0: Mineiro diz é logo ali, nunca é logo ali. Você ri, mas é verdade.
2: Não,
0: tudo
2: eu
0: é
2: sei.
0: Assim, é logo ali. Né? Vambora.
2: Outros ainda falam assim, é um tiro de espingarda.
0: Ué, mas tu vai pra lá, se é pra cá?
2: Aí também vai, mas aqui é melhor a trilha.
0: Ah, então vamos.
2: Essa também vai pra lá.
0: Coisa de mineiro.
1: Mas a gente continuou, até dar de cara com as pinturas rupestres.
0: Aqui é o lagarto?
2: Mostra. De cabeça pra baixo. O lagarto de cabeça pra baixo.
0: Essas

0: pinturas rupestres datam de mais de 3.500 anos. São cerca de 500 desenhos geométricos e também desenhos que mostram animais.
1: Aqui tem 7 triângulos e tem um sol de lado, que pode ser um calendário. Na imaginação da gente, né? Agora deles, só eles mesmo que sabem. Aquelas três ali, olha, tá perfeitinha. Por quê? Porque elas estão protegidas, tá dentro da pedra.
2: Que é aquilo?
1: Ali é um lagarto, uma tartaruga e um sol.
0: Mais caminhada e alcançamos a Pedra do Gavião, que faz parte do chamado Circuito das Pedras Mágicas da Serra da Mantiqueira. Este local também é conhecido como Toca do Índio e uma descoberta recente por aqui encantou todo mundo. Quando o Rio Grande baixou durante uma seca em 2014, olha o que apareceu: uma canoa. A ponta foi avistada por um menino de 11 anos que logo chamou todo mundo. Mas tirar a embarcação dali não foi fácil. O garoto e mais 7 homens levaram 4 dias para conseguir. Ela foi construída com o único tronco de araucária. Tem 9 metros de comprimento e mais de 400 anos.
1: A água do rio abaixou. Ela estava agarrada no fundo do rio, na areia. Estava só essa ponta aqui de fora.
0: O senhor imagina quem fez isso?
1: Os índios. Ninguém sabe também aonde que foi feita essa canoa, porque ela foi achada no rio, mas ela pode ter descido, rio abaixo, pode ter subido, rio acima.
0: E olha, a gente não poderia ir embora sem antes visitar esse meliponário. E o nome já diz tudo: mel mágico. E sabe quem cuida de tudo isso aqui? Aqui, ó, o Robson, de apenas 14 anos de idade.
3: Ah, foi um amor à primeira vista. Eu comecei a criar duas, até que eu peguei um vínculo. Virou estilo de vida pra mim.
0: E esse estilo de vida reúne 36 espécies de abelhas. É muita espécie.
3: É muita espécie.
0: O Robson tem uma calma impressionante.
3: Mas pra professor dá uma beliscada.
0: Já me deu. Já me deu. Uma beliscada, mas é besteira.
3: É besteira.
0: Mas a gente sente, acho que vai dar um susto, né?
3: É, mas é um susto.
0: E essa é a Uruçu Amarela. Ela é bonita mesmo.
3: É, realmente. Ela é uma das abelhas mais conhecidas e bonitas assim. Não uma das mais fáceis de criar, no caso, mas uma das que mais produz. E, no grande geral, ela é uma das maiores abelhas.
0: Quanto de mel sai aqui?
3: Uma colônia bem produtiva, assim, eu diria que em um ano. Você pode fazer até umas 2 colheitas no ano. Num ano, você consegue tirar uns 2 litros.
0: Quantas abelhas deve ter aqui?
3: Ah, essa daqui em específica, uma colônia nesse porte, com 3 módulos que a gente fala, ninho, sobreninho e uma melgueira, pode ter umas 1.500 a 10 mil abelhas.
0: Essa outra é a Lambiolhos. Uma das menores do mundo, tem entre 1,5 e 3 milímetros.
3: Aqui tá a caixa dela, pra vocês terem uma ideia. O tamanho que é a caixa, o tamanho que é a abelha.
0: Nossa, ela é muito pequenininha.
3: Pra você ter uma ideia, o tamanho da rainha, o tamanho de um operário.
0: Chegou a hora de se despedir da cidade. Nossa saída de Andrelândia não poderia ser de outra maneira. Café e muitas delícias de Minas Gerais.

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Bem-vindos à Venezuela! É minha primeira vez aqui no país e, apesar de todos os problemas políticos, as sanções que eles receberam nos últimos anos, eu encontrei um país repleto de esperança e muitas opções gastronômicas incríveis. Foram cerca de 150 novos restaurantes abertos no último ano e esses restaurantes geraram diversos empregos. A gente vê a indústria nacional se desenvolvendo muito nos últimos anos. É importante ressaltar que esse episódio não tem qualquer viés político. Ele mostra apenas a minha visão e minhas experiências aqui no país como turista e tudo que eu venho aqui, olha, desbravando de mais lindo, com essa paisagem espetacular, as praias e, principalmente, um povo muito receptivo.

0: E assim como em diversos países aqui da América do Sul, a empanada domina aqui no café da manhã local. Claro que cada país aqui da América Latina tem a sua característica especial. Aqui eles fazem com a farinha de milho. E o curioso é que são de diversos sabores. Tem de coelho, de cordeiro, de pizza, de mariscos. É uma infinidade de sabores, a fila aqui é enorme, tem de tudo, não tem cadeiras para sentar, a gente se come aqui assim, no meio da rua, em pé, todos juntos. E a fila aqui, fila enorme para comer uma empanada no café da manhã, todos locais. Eu vim, claro, provar, comparar com as outras que eu já conheço. Fila enorme aqui de locais, tinha também a Issa, que eu conheci enquanto eu aguardava pelas empanadas aqui na fila, e ela me explicou assim essa paixão que todos por aqui têm em comer esses pastéis aqui que são tão tradicionais em diversos países aqui da América do Sul. A Issa, por favor, o que tem de tão especial na empanada daqui, venezuelana?
1: Bueno, aparte de que tienes una gran variedad, porque la puedes mezclar con lo que quieras. Es hecha de harina de maíz.
0: Ah.
1: Es tradicional nuestra, como las arepas, como las hallacas, como muchas comidas. Me están llamando.
0: Chegou
1: perdona,
0: a sua.
1: Perdona.
0: Chegou a dela. Olha, você pediu de quê?
1: Yo pedí cazón, que es un tipo de pescado.
0: Ah, cazón.
1: Cazón.
0: Cazón, que es el filhotinho de tubarão.
1: Exacto, como un tiburón pequeño, tal cual. Y bueno, y atún, que también
0: atún.
1: Es por el estilo.
0: Y él es frito, ¿no?
1: Sí.
0: La empanada es frita.
1: Siempre. Bueno, se pueden hacer también horneadas, pero sería de otro tipo de masa.
0: Ah.
1: Masa de trigo.
0: A Argentina, geralmente, ela é feita com farinha de trigo, né? Então, a particularidade daqui, pelo que eu vejo, é que ela é frita e ela é feita com uma farinha de milho.
1: É harina de maíz e harina, esta vinha sendo como uma harina precocida. Também é de maíz.
0: Também é de maíz. Mas essa leva trigo também?
1: Aham, uma mescla de las dos.
0: Agora, vou provar, então. Eu tô aqui, vou provar uma de queijo.
1: Ok.
0: E qual que você vai provar?
1: Eu vou provar cazón.
0: Cazón.
1: Aham. Tienes tres tipos de salsa. Uh-huh. Esto es picante. Esto es una salsa, nosotros le decimos guasacaca. Puede ser con cebolla, con ajo. A veces se le echa aguacate, cilantro.
0: Cilantro.
1: De estos vegetales aliños verdes.
0: A mí me encanta cilantro.
1: ¿Te gusta el cilantro?
0: Me encanta.
1: Después darle un toque y si no le quieres echar nada, también se vale.
0: Eu vou
1: Vamos abrirla.
0: Coentro, eu adoro coentro, então eu vou no coentro. Vamos poner el cilantro.
1: Cilantro, guasacaca.
0: Deliciosa, aquela comidinha que abraça, né? Aquela comidinha que comporta, típica. E dá pra ver aqui como todos adoram uma empanada aqui no café da manhã.

já que o chefe Fred me convidou, eu cheguei aqui na pousada do Cervantes para iniciar o tour pelos bares. O grupo já está todo por aqui. Esse é o primeiro bar do tour e eu estou super animada. Já me deram aqui, olha, a cervejinha e já conto mais para vocês. E agora é um bar que se chama El Torero. Esse bar começou em 84, quando o dono chegou aqui a Caracas e começou a acumular objetos. E aí ele pedia para que as outras pessoas, os vizinhos, trouxessem objetos para eles, objetos velhos, usados, e ele trocava esses objetos por cervejas. Vê-se aqui que foi muita cerveja doada em troca, né, de objetos de colecionador. São muitos objetos antigos por aqui e é muito curioso. Eu não trouxe nada antigo para doar, mas me disseram que eu posso tomar uma cerveja. Eu cheguei agora ao bar La Estación. É um bar que popularmente acabou se chamando Gardeliano, porque Carlos Gardel esteve aqui antes de falecer, umas duas semanas depois, bem no início do século XX. Esse bar, ele fica justamente na frente de uma antiga escola de arte. Por conta disso, acabou se transformando num point para artistas. Até hoje, mesmo com a escola fechada, muitos artistas ainda vêm visitar e ainda serve de inspiração para esses artistas. Eu cheguei ao bar Las Delícias, que pertence ao senhor Gustavo, que é apaixonado por música. Então, toda a decoração aqui é associada a instrumentos musicais, a música. Tem fotos de diversos cantores de salsa na parede, diversos cantores em geral. E você vê que tem muito amor, muito carinho por aqui. CDs, tem, é tudo relacionado à música. É incrível. Esse é o quarto bar. Eu vou seguir aqui no tour com a minha cervejinha gelada, me divertindo e experimentando o Caracas.

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0: Ministério Público entra com recurso contra a decisão que deu perdão judicial para a mãe de Henri Borel, o menino assassinado pelo padrasto, e pede a nulidade do julgamento de Monique Medeiros.
1: Bandidos clonam controle de portão, invadem condomínio e a polícia chega a tempo em São Paulo. 4 ladrões foram presos.
0: Começa a valer classificação do PCC e do Comando Vermelho como terroristas pelos Estados Unidos. Combate à lavagem de dinheiro deve ser um dos focos.
1: Drone marítimo da Ucrânia explode em porto na Romênia. País diz que armamento foi desviado por interferência eletrônica russa.
0: Prazo para inscrição no Enem, que acabaria hoje, é prorrogado para o próximo dia 12. E você vai ver também no Jornal da Band.
1: Israel anuncia novos ataques no sul do Líbano. Alvo declarado é o Hezbollah, mas civis também são vítimas dos bombardeios.
2: Fábrica de fertilizante inaugurada no Rio Grande do Sul barateia o produto e ajuda a diminuir dependência do adubo importado.
1: Ancelotti confirma Paquetá e Igor Thiago na seleção para pegar o Egito amanhã, no último amistoso antes da estreia na Copa.
2: Time de matemáticos abastece banco de dados, simula mais de 100 mil jogos e projeta quem são os favoritos para o título.
1: Boa noite.
0: Boa noite para você. Um novo caso de invasão com clonagem do controle remoto do portão. Aconteceu num condomínio em São Paulo ontem à noite. Dessa vez, os bandidos se deram mal. 4 foram presos.
3: Os criminosos chegam por volta das 11 da noite. Com o controle clonado, abrem o portão do condomínio sem dificuldade. O carro entra normalmente pela garagem e não chama atenção. 3 bandidos descem. Um deles deixa o local e espera do lado de fora. Durante mais de 20 minutos, os ladrões circulam pelas áreas comuns do condomínio sem conseguir acesso aos apartamentos, até que percebem a chegada da polícia. Então, fogem correndo em direção ao muro. Um deles tenta usar uma árvore para fugir. Salta, mas perde o equilíbrio e cai. Ao perceber a altura do muro, os outros criminosos chegam a hesitar, mas encurralados, também pulam. Foi por aqui que os bandidos tentaram escapar. O problema é que eles não contavam com a altura do muro de quase 5 metros. Um deles quebrou a perna na queda e acabou abandonado pelos comparsas. Pouco depois, caído e ferido na calçada, foi preso pela polícia. Os outros integrantes da quadrilha foram localizados em ruas vizinhas e também acabaram presos.
4: Eles informaram que todos fazem parte de uma quadrilha especializada em furtos em condomínios de alto padrão e um deles, inclusive, já constava como procurado e é envolvido em outros furtos ocorridos aí na área.
3: A clonagem de controles tem sido uma estratégia muito usada por quadrilhas. Segundo especialistas, os criminosos usam equipamentos chamados de chupa-cabra, que copiam a frequência de abertura dos portões.
5: Quando você chega na sua casa que você vai apertar o controlezinho seu normal, o bandido está perto, ele aciona o dele junto e acaba fazendo a clonagem. Então aí ele consegue ter acesso fácil ao seu portão.
3: Sistemas mais modernos trocam automaticamente a frequência do controle a cada acionamento, o que dificulta a clonagem. Ainda assim, as tecnologias consideradas mais seguras são as que utilizam identificação individual, como tags eletrônicas e reconhecimento facial.
1: Na Grande São Paulo, bandidos invadiram uma chácara e renderam funcionários em Itapecerica da Serra. Os donos não estavam. Os criminosos amarraram e agrediram caseiros e jardineiros e exigiam transferências via Pix. A quadrilha fugiu levando celulares e alianças das vítimas. Ninguém foi preso.
0: 3 ladrões foram mortos pela polícia depois de um roubo à farmácia em Sorocaba, no interior paulista. Houve perseguição e tiroteio durante a fuga. Os criminosos só pararam depois de bater o carro numa rodovia. Produtos como canetas emagrecedoras foram apreendidos, além de dinheiro. Um menor que participou do roubo foi detido.
1: Um falso médico que realizava abortos ilegais foi preso no Rio de Janeiro. Sem formação, ele atuava em uma clínica clandestina na Barra da Tijuca, sem equipamentos cirúrgicos e condições precárias. A investigação começou depois da morte de uma mulher e da denúncia de outra vítima que teve complicações depois de passar pelo procedimento.
0: Um homem ficou preso injustamente por mais de 2 meses no Rio Grande do Sul porque bandidos usaram um documento dele. Nesta semana, finalmente, a justiça reconheceu o erro e ele foi solto.
6: Uma vida que virou do avesso da noite para o dia. João Batista Fernandes foi preso em 11 de setembro do ano passado, dentro da própria casa, em uma operação que mirava uma quadrilha de roubo de caminhões. Só que o aposentado, de 68 anos, não tinha nenhuma relação com o bando, mas foi incluído na investigação porque criminosos usaram a carteira de motorista dele para tentar alugar um depósito.
7: Todos os dias eu tinha esperança e todos os dias eu perdia no final do dia. Perdi a esperança. No outro dia, de novo, eu tinha esperança. Hoje eu vou sair. Não, eu não saía.
6: Só no centro de triagem foram 10 dias preso. Ele chegou a ter uma infecção pulmonar durante o período na cadeia pública de Porto Alegre. Em casa, o sentimento era de tristeza e de angústia. A família lutava para provar a inocência dele.
8: Muito difícil para a família. Eu não consegui trabalhar. A gente virou uma bagunça, assim, sabe? Partiu para qualquer coisa, né? Para tirar ele de lá.
6: Só na última quinta-feira, a Justiça Gaúcha arquivou o processo e João foi finalmente inocentado. Mas as marcas ficaram.
7: Uma cicatriz invisível, que ninguém vê, mas a gente sente. Existem momentos de alguns gatilhos, uma sirene. Tu fica em pânico.
6: A família pretende entrar com uma ação judicial contra o Estado para receber indenização.
9: Na verdade, o erro foram de todos os envolvidos. Delegado pediu a prisão preventiva, o Ministério Público que chancelou o pedido do delegado e o juiz que decretou a prisão preventiva.
1: Mais um vazamento de gás durante uma obra da Sabesp em São Paulo. O vídeo mostra o momento em que um encanamento da Comgás é perfurado no centro da cidade. A Companhia de Água e Esgoto diz que, ao constatar a perfuração, interrompeu imediatamente os trabalhos e acionou os protocolos de segurança. O incidente acontece menos de um mês depois da explosão de gás durante uma obra da empresa na zona oeste da cidade. Explosão que causou 2 mortes, destruiu casas e danificou prédios.
2: Ainda hoje, o Brasil está definido para o último amistoso antes da Copa do Mundo. Paquetá e Igor Thiago serão titulares contra o Egito. Neymar fará exames na segunda-feira para saber se poderá voltar a treinar. Todas as informações da seleção brasileira daqui a pouco.
0: O governo prorrogou por uma semana o prazo de inscrição do Enem, que terminaria hoje. O exame é porta de entrada para universidades públicas e privadas do país.
6: As inscrições para o Exame Nacional do Ensino Médio terminariam hoje às 11h59 da noite. Mas o governo prorrogou o prazo para a próxima sexta-feira, 12 de junho. Os interessados devem acessar a página do participante para se inscrever. A taxa é de R$ 85,00 e pode ser paga até o dia 17. Estudantes da rede pública já possuem cadastro automático no sistema, mas precisam acessar o site para confirmar a inscrição. Esse ano o Enem será aplicado em cerca de 10 mil escolas de 1.900 cidades do país. São 95 municípios a mais do que no ano passado. A estimativa do INEP é que 80% dos estudantes da rede pública que estão concluindo o ensino médio façam as provas na mesma escola onde estudam. Esse ano, o Enem está marcado para os dias 8 e 15 de novembro. Para quem vai fazer o exame, esse professor dá uma dica valiosa para a prova de redação.
10: As propostas são muito bem feitas. Elas trazem à tona problemáticas sociais que o estudante, o jovem, precisa estar a par. Por isso, ao longo do ano, pesquisar, estudar, ter informações, acompanhar notícias, fazer o seu filtro é essencial. Porque qual será o tema do dia 8 de novembro? Um problema social do nosso país.
1: O Conselho Nacional dos Direitos da Criança e do Adolescente vai recorrer da decisão do Senado que dificulta o aborto legal em menores vítimas de abuso sexual.
0: Especialistas falam em retrocesso e destacam os riscos para as crianças, principalmente quando a violência acontece no ambiente familiar.
11: A decisão que suspende os efeitos de uma resolução do CONANDA foi aprovada em votação relâmpago, sem o registro nominal dos senadores.
12: Representa para o sistema de garantia de direitos de crianças e adolescentes um enorme retrocesso, O objetivo dessa resolução era organizar o atendimento de maneira humanizada a crianças que são vítimas de violência sexual.
11: A resolução do Conselho Nacional dos Direitos da Criança e do Adolescente, que estava em vigor desde janeiro do ano passado, previa acesso rápido à interrupção legal de gestação de crianças, sem necessidade de boletim de ocorrência ou autorização judicial.
12: O que a resolução colocava era um protocolo de cuidado, de escuta dessa criança. E quando identificado indícios de que a família possa ser autora da situação de violência ou conivente com a situação da violência, outros atores da rede de proteção dessa criança pudessem ser acionados.
11: Por ano, cerca de 11 mil meninas com menos de 14 anos dão à luz no Brasil, o que dá uma média de 30 por dia, segundo dados do Ministério da Mulher. Crianças que, na maioria das vezes, são vítimas de violência sexual dentro de casa.
13: As principais consequências, elas vão ser físicas, psicológicas, isso vai atrapalhar a vida dessa criança também. Então, é considerado uma gravidez de risco. Biologicamente, o corpo dessa criança, o corpo dessa menina ou adolescente, ainda não está preparado para conceber uma outra vida.
11: O Conselho Nacional dos Direitos da Criança e do Adolescente vai recorrer da decisão no Supremo Tribunal Federal.
12: Criança não é mãe, criança precisa ser criança. Criança precisa brincar, ter acesso a direitos, a políticas públicas, e criança não é mãe, estuprador não é pai, e essa violência, ela não pode ser romantizada ou banalizada, como muitas vezes a gente tem visto aí se propagar em todo o país.
1: Com a chegada do frio em parte do país, é importante ficar atento à saúde das pessoas mais velhas. E não apenas por causa das doenças respiratórias.
14: Só meia de lã, o dia inteiro.
15: Nossa, uma meia que sobe até o joelho.
14: É, até o joelho. Quando o frio aumenta um pouquinho mais, eu ponho camisa de franela.
15: E não é só isso.
14: Eu uso chapéu o dia inteiro, ou touca. É, o chapéu esquenta a cabeça, porque não tem cabelo, né? Tem que ter um chapéuzinho para esquentar.
15: E o que mais?
14: Lá fora, pego o sol bem no canto da casa ali. Aí eu já vou pra lá e tô aquecido na mão.
15: Desse jeito, aos 80 anos, o metalúrgico aposentado Jesus de Paula tenta driblar o frio. Mas não é fácil.
16: Você passa mal?
14: Não, eu fico tremendo, sabe? Às vezes eu começo a tremer as costas aqui, sabe? Começo a tremer. Eu ponho uma blusa, uma jaqueta e demora a passar.
15: É natural que as pessoas mais velhas sintam mais frio. Isso acontece porque o envelhecimento reduz a capacidade do organismo de regular a temperatura corporal. Por isso, esse grupo acaba ficando mais vulnerável aos efeitos das baixas temperaturas. Um dos cuidados precisa ser com a pressão, segundo o geriatra Paulo Camis.
17: Quando está frio, a pressão tende a ficar mais alta, você faz picos de pressão. Por quê? Porque você tem uma contração dos vasos sanguíneos na periferia.
15: Outro problema são as dores, que tendem a aumentar.
17: E o frio faz com que você movimente menos ainda. Quer dizer, a falta de movimento faz com que a musculatura contraia mais, aquela contração faz com que você tenha mais dor ainda.
15: Mais uma dica do médico: no frio também é preciso beber água.
17: No calor tem que beber água, no frio também. Porque no frio você tem um estímulo à produção de urina. Você contrai os vasos sanguíneos periféricos e manda mais sangue para o rim. E o rim produz mais xixi. Provavelmente as pessoas que estão nos assistindo estão fazendo mais xixi nessa época de frio. Né? Então tem que atentar, porque o idoso, ele sente menos sede e ele tem um risco maior de desidratar no inverno.
15: E por fim, um lembrete importante: manter as vacinas em dia, principalmente para garantir proteção contra gripe, pneumonia e Covid. Ah, mais uma receita contra o frio: não ficar parado. É o que faz a Maria Helena.
18: Eu começo a andar para lá e para cá, faço uma coisa, faço outra, me agasalho primeiro, né, lógico. E depois fico fazendo as coisas em mim, porque eu adoro.
15: Se parar?
18: Se parar, e sinto frio, então não posso parar.
15: Mas é mesmo aquele abraço gostoso do marido Jesus que aquece o corpo e o coração.
19: Esquentou.
18: Agora está quentinha.
0: A gente aqui também não para, então já vamos com a previsão para o fim de semana, com tempo firme em grande parte do país, mas ainda a gente tem bastante chuva prevista para Amazonas, Roraima, Pará, Amapá, e esse alerta se estende ao litoral do Maranhão e também entre Maceió e João Pessoa. A umidade do ar volta a cair no interior de São Paulo, Triângulo Mineiro, boa parte do Centro-Oeste e do interior do Nordeste. Na capital paulista, o sol volta a aparecer. O dia começa com nevoeiro e com mínima de 10 graus. À tarde, vai esquentar um pouco, a gente chega até os 24. E no domingo, também teremos uma manhã bem fria, com mínima de 9 graus, máxima de 21. Sol entre nuvens em Curitiba, com 21 graus de máxima. No Rio de Janeiro, 25 de máxima. Alerta para chuva forte em Salvador, 29. E no Recife, 28 graus. A gente fala agora do caso Henri Borel. O Ministério Público do Rio de Janeiro pediu a anulação do julgamento da mãe de Henri, depois que a juíza Elizabeth Machado Louro concedeu perdão judicial a Monique Medeiros, decisão que causou muita indignação, né?
1: Exatamente, Adriana. O júri votou para condenar Monique por homicídio doloso por omissão, mas o resultado do julgamento mudou depois que a juíza reformulou a pergunta aos jurados.
16: A pergunta e que o equívoco dela causou confusão, fazendo a defesa de Monique comemorar o resultado que não beneficiava a mãe de Henri. Depois disso, ela decidiu repetir a votação. O Ministério Público tentou impedir, mas na ata, a juíza se defende. Diz que não agiu de forma leviana, buscando a enviesar a livre manifestação dos jurados. Só que a mudança na pergunta mudou o resultado do julgamento, pena que já cumpriu durante a prisão preventiva. Mas o maior julgamento da história recente do Rio de Janeiro pode ser anulado. O Ministério Público entrou com um recurso questionando uma possível interferência. No momento decisivo do júri, a juíza perguntou: a omissão da acusada foi dolosa? Por 4-3, os jurados responderam que sim. Instantes depois, a juíza decidiu refazer a pergunta que mudou para: a omissão foi culposa? O júri novamente respondeu que sim, pelo mesmo placar, 4-3. Na ata do julgamento, a juíza Elizabeth Machado Louro afirma que cometeu um erro na formulação da primeira pergunta e que o equívoco dela causou confusão, fazendo a defesa de Monique comemorar o resultado que não beneficiava a mãe de Henri. Depois disso, ela decidiu repetir a votação. O Ministério Público tentou impedir, mas na ata, a juíza se defende. Diz que não agiu de forma leviana, buscando a enviesar a livre manifestação dos jurados. Só que a mudança na pergunta mudou o resultado do julgamento.
19: O júri já tinha sido perguntado se absolvia a acusada. E isso é a clemência, isso é o perdão judicial que pode ser dado pelos jurados. E eles disseram que não. Então, a partir do momento que eles disseram que não, a juíza não pode se sobrepor a isso. Transforma uma pena de 30 anos por um crime hediondo em regime fechado num crime culposo que depois se dá o perdão judicial, ou seja, transforma 30 em nada, com uma canetada.
16: A juíza falou em misoginia para justificar a decisão.
20: Isto é consignar que fosse o pai e não a mãe na mesma situação, nem sequer teria sido ele processado.
21: Nem perspectiva de gênero ali era aplicável e, em meu sentir, nem o perdão judicial poderia ser aplicado para uma mãe que reconhecidamente foi condenada por tortura num outro tipo penal, ainda que na conduta omissiva. É um desserviço muito grande trazer para um caso tão grave, de tanta repercussão como esse, uma perspectiva de gênero, como se com ela se pudesse admitir que pessoas, que mulheres que cometeram crimes possam ser perdoadas, é um desserviço tamanho para a sociedade.
16: Um vídeo gravado em 2021 já mostrava a juíza do caso se manifestando em defesa da Monique.
22: Porque a gente vive numa sociedade patriarcal em que a primeira culpada sempre vai ser apontada à mulher. E é um ódio profundo a ela, que na minha opinião é inexplicável.
16: Além do pedido de nulidade do processo contra Monique, A promotoria entrou com recurso para revogar o perdão e ainda aumentar a pena da mãe de Henri. A promotoria espera que o recurso seja analisado em segunda instância até outubro. Até que isso aconteça e que um possível novo julgamento seja marcado, Monique continua solta. Ao longo do júri, testemunhas confirmaram que Monique sabia que o filho sofria agressões. A babá chegou a contar que Henri saiu mancando do quarto, onde Jairinho ficava de portas fechadas com o menino. Os episódios foram todos relatados a Monique, que obrigou que as mensagens fossem apagadas. Ainda durante a investigação, policiais recuperaram no celular dela uma selfie tirada na delegacia. E um dia depois do enterro do filho, Monique passou...

0: um discurso de que foi o machismo que condenou Monique. Como se o feminismo defendesse a absolvição de mulheres acusadas de crimes terríveis, como o envolvimento na morte do próprio filho. É um absurdo, é escandaloso, é uma ofensa a todas nós mulheres. Agora, a gente descobre que esse discurso fajuto da juíza estava pronto desde 2021. Ela só esperou o momento de jogar esse disparate para a plateia. A juíza atropelou o júri, ignorou a resposta a uma outra pergunta bem simples que foi feita no tribunal. O júri absolve a acusada Monique Medeiros? A resposta foi não, mas a juíza conseguiu transformar não em sim, condenação em perdão. Para ser suave, meritíssima, foi uma lambança.
1: Nos Estados Unidos, enteado é suspeito de matar a facadas ator de Jumanji. E novas vítimas do golpe do amor com o nome do bilionário Elon Musk. É já já.
2: O Brasil está definido para enfrentar o Egito amanhã no último amistoso antes da Copa do Mundo. Dos Estados Unidos, a repórter Gabi Guimarães traz as informações. Gabi.
3: O primeiro jogo de Carlo Ancelotti no comando da seleção brasileira foi há exatamente um ano. Em 365 dias de trabalho, o técnico italiano nunca repetiu uma escalação do Brasil. Em 11 partidas, 11 times diferentes. E amanhã, no amistoso contra o Egito, a história deve se manter. Na véspera do amistoso contra o Egito, ele confirmou que vai mudar a escalação de novo. Na zaga, Marquinhos vai fazer dupla com Léo Pereira. Gabriel Magalhães será preservado. O zagueiro do Arsenal vem de 13 partidas consecutivas.
4: Gabriel voltou depois da final da Champions, está um pouco cansado. Queremos não tomar risco com ele. Eu creio que amanhã não vai jogar. Para recuperar bem, para ser preparado para o primeiro jogo.
3: Na lateral esquerda sai Alexandro e entra Douglas Santos. O titular do gol continua sendo Alisson. No segundo tempo, o Everton assume. O meio-campo vai ter como novidade Lucas Paquetá. E o ataque deverá ter Igor Thiago como referência.
4: É o último jogo para fazer teste. O sistema com os quatro na frente é bastante consolidado. Quero provar outra alternativa no último teste.
3: O time para o último amistoso antes da Copa deve começar assim: Alisson, Wesley, Marquinhos, Léo Pereira e Douglas Santos, Bruno Guimarães, Casemiro, Paquetá, Rafinha, Vini Júnior e Igor Thiago. O único a não viajar é Neymar, que se recupera de lesão na panturrilha. Ele ficou em Nova Jersey para acelerar a recuperação. Segunda-feira, ele faz novos exames para ver como está a evolução do problema médico.
4: A situação do Neymar é bastante clara, está fazendo um ótimo trabalho individual, vai fazer uma ressonância. E depois da ressonância, se tudo sai bem, pode treinar com o grupo a próxima semana.
3: Depois de um ano de trabalho, dá para considerar o Brasil como um dos favoritos ao título?
4: Um desafio muito grande, uma responsabilidade muito grande, mas também poder viver este período é uma felicidade muito grande.
0: E a delegação já está em Cleveland, cidade onde disputa o último amistoso amanhã. Quem tem as últimas informações da seleção é o Felipe Killing, ao vivo aqui com a gente. Ai, ai, ai, Killing, agora o coração começa a bater mais forte, hein? Boa noite.
5: Tudo bom, Adriana? Boa noite a você, Felipe, a todos que nos acompanham. Tá chegando, é o último amistoso antes da estreia do Brasil na Copa do Mundo e não é um amistoso qualquer. Muitos torcedores vão olhar para o resultado, mas a comissão técnica está em busca de respostas, variações de jogo e é um amistoso em que 11 substituições foram liberadas. Então, o Carlo Ancelotti já sinalizou que vai rodar bastante o time. Ele tem na cabeça uma espinha dorsal, mas ele quer encontrar outras opções porque a gente sabe que Copa do Mundo, cada jogo pode oferecer ao Brasil desafios diferentes. E o Egito, ele vai oferecer um desafio semelhante ao Marrocos, que também é uma seleção.

0: africana. E é um time que tem dois jogadores muito conhecidos, entre eles Mohamed Salah do Liverpool e o Marmoush do Manchester City. O Liverpool é um time grande da Inglaterra e o Egito também está na Copa do Mundo, no Grupo G, e faz parte da preparação esse amistoso contra o Brasil. A seleção desembarcou agorinha aqui em Cleveland, vai dormir, descansar, treinou hoje cedo lá em Nova Jersey e amanhã esse último amistoso. A expectativa é de um bom público por aqui, viu? Isso porque para muitos torcedores é a chance de você ter um gostinho de Copa do Mundo. Os ingressos são em conta, cerca de $80 para o padrão americano. Se você for comparar com o ingresso de estreia do Brasil e Marrocos na Copa do Mundo, a diferença é gritante. $1.700 o ingresso mais barato para Brasil e Marrocos. Eu conversei agora há pouco com três brasileiros que moram aqui nos Estados Unidos. Vieram do Texas até Ohio justamente para acompanhar a seleção brasileira e eles me confessaram: olha, é o jeito de a gente ver o Brasil porque os ingressos estão caros. Então, a comunidade brasileira certamente vai se reunir por aqui para apoiar a seleção. Claro que o resultado é importante, só que mais importante do que o resultado são as variações e os testes. E tem também um paradoxo. Para muitos jogadores, é a chance de mostrar serviço e mostrar para Carlo Ancelotti de que eles podem fazer parte do time titular. Mas a uma semana da Copa do Mundo, é claro que ninguém vai querer se machucar. De qualquer forma, é o último amistoso antes da estreia do Brasil no dia 13 contra o Marrocos. Eu volto com vocês.
1: Obrigado.
2: Obrigada.
1: Quem é o favorito para ganhar a Copa?
2: Para mim, você vai perguntar. Eu ia dizer França, mas perdeu o amistoso. Argentina, que o Messi vai querer levar essa.
1: Bom, mais uma. Lá. O Brasil está nessa lista. Vamos conferir na reportagem do Adson Ramos o que vem por aí de cálculos para saber quem são os favoritos para a Copa.
3: O campo de estudos desse pesquisador tenta prever o que pode acontecer dentro das quatro linhas.
4: A gente tenta mostrar como a matemática aplicada e as ciências dados podem ser usadas no futebol, né?
3: O Ezequiel é matemático da Fundação Getúlio Vargas. Ele faz parte de um time de cientistas que desenvolveu um modelo para descobrir qual seleção vai se sair melhor nessa Copa do Mundo. O sistema usa um banco de dados, alimentado com informações sobre o desempenho das 48 seleções nos últimos 4 anos. São cerca de 3 mil jogos, entre amistosos, eliminatórias e competições regionais. Cada um deles tem um peso diferente nesse cálculo. Além disso, o modelo leva em consideração o ranking da FIFA. Dessa forma, os pesquisadores calculam a força do ataque e da defesa de cada seleção. Depois, elas se enfrentam mais de 100 mil vezes numa espécie de torneio virtual. Assim, é possível estimar como cada time vai se sair quando a bola rolar de verdade. Com base nessa matemática, a Espanha tem mais chances de ganhar a Copa do Mundo. A Argentina está no segundo lugar e a Inglaterra em terceiro. Mas e o Brasil? Ah, a nossa seleção está apenas na 9ª posição deste ranking.
5: Eu acho que futebol não é matemática, né? Chegar lá, pressão, como vai ser cada jogo, cada adversário, que lugar se classificou na fase de grupo. Então, acho que só na hora para saber.
6: Não entra em campo, não. Isso é... Copa do Mundo é tiro curto, é a competição totalmente diferente dos padrões normais. Tudo pode acontecer. Não tem por que achar que não tem condição, não. O Brasil é sempre favorito.
3: Mas na hora de torcer, a matemática fica de escanteio.
4: Meus amigos até brincam comigo, né? Ah, você odeia o Brasil, colocou o Brasil em 9º. Mas eu, como torcedor, sou o primeiro que quer que o modelo erre, né? Isso é só uma diversão para ver como nosso modelo é capaz de estimar as probabilidades, né?
3: E se a matemática não coopera, a Tubarão Oráculo do Aquarrio prevê vitória da seleção brasileira na estreia. Ritinha preferiu o pote de petiscos com a bandeira do Brasil. Pelo menos contra o Marrocos, a sorte tá do nosso lado.
2: Começou a temporada dos sinais, né? Do além. De qualquer forma, respondendo a sua pergunta, o favorito do coração é sempre o Brasil, viu?
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0: Mistral marcando 5 horas. Alô, São Paulo, bom dia, Brasil. Folhinha virando na alvorada do outono deste sábado, 6 de junho de 2026. Gente, tá frio, hein? Tá pulando da cama agora? Tem compromisso na rua? Vai agasalhado. Sabe quantos graus?
1: Não.
0: 12. É, tá
2: frio. Não percebi,
0: bem...
2: não, senhor.
0: Não, Ailton Dias, bom dia pra você. Bom tá... dia. Não, tá frio sim. 12 graus. Ah, já de Ramos, já vinha adiantando. As temperaturas ainda mais baixas nesse final de semana. Amanhã ainda vai fazer mais ainda, viu? Mais frio, né? Entre 10 e 11 graus. Se tá 12 aqui no Morumbi, lá na região do Marcilac, por exemplo, onde é mais frio ainda. Morumbi já é uma região fria, né? Mas algumas outras aqui na cidade de São Paulo ainda são... tem temperaturas mais baixas. Então tá 12 graus aqui, mas a boa notícia é que deve subir durante o dia... E as tardes serão agradáveis, tanto hoje quanto amanhã, na cidade de São Paulo. Ontem mesmo, no sol estava até calor, viu? Tava um sol até ardido, acredita nisso? À tarde, você que saiu para caminhar, para fazer suas coisas à tarde na cidade de São Paulo, tirou a blusa, porque tava quente à tarde. Mas de manhã é assim, né? É o outono, aquela moda cebola que a gente já está acostumado todos os anos. Vamos saber com a Stephanie Toso daqui a pouquinho? Ah, então tá bom. Então, daqui a pouquinho a Stephanie Toso vem com...
2: Foi pegar uma blusa de frio, senhor.
0: Foi pegar uma blusa, foi colocar o dedinho assim fora da janela para ver como é que tá o tempo, né? Então, devemos ter neblina em alguns pontos. E aí, quando tem neblina de manhã, é porque o sol vai rachar depois. Essa é a tendência para esse sábado e também para o domingo. Ela chegou?
3: Chegou.
0: Stephanie, conta pra gente.
4: Bom dia para você, Silvânia. Bom dia para todos os ouvintes. Início de sábado ainda muito gelado aqui na maior parte do Brasil, com esse destaque para mais uma frente fria que está passando ali na região sul. É uma frente fria que reforça a entrada daquele ar polar que já estava presente atuando por aqui. E isso vai mantendo tanto a temperatura agora cedo, quanto a temperatura ao longo da tarde mais baixa na maior parte dos estados do sul e aqui da região sudeste. Então hoje o destaque é, mesmo com a presença do sol, é essa temperatura que não sobe muito. Para algumas capitais como Porto Alegre, por exemplo, o dia até começa com um pouco de névoa, o sol vai aparecendo com o passar das horas, mas a máxima não passa dos 18 graus. E aí a tendência já é de um tempo firme para todo o sul do Brasil. Hoje, previsão de pouca chuva de forma geral para o sudeste, chuva só no litoral do Espírito Santo, sol também aparecendo para a cidade do Rio, aqui para São Paulo, e é uma condição ainda que nós vamos observar ao longo de todo o fim de semana. Agora, tem uma atenção redobrada, uma cautela com umidade relativa do ar. Então, essa massa de ar frio é uma massa de ar frio seca, vai diminuindo também a umidade relativa. Para hoje, aqui interior de São Paulo, já entra em atenção, então, valores que podem ficar abaixo de 30% para Franca, região de São José do Rio Preto, Ribeirão, e mesma situação para o interior de Minas, para Mato Grosso e estado de Mato Grosso do Sul. Hoje, aqui em São Paulo... nós vamos ter o nosso sol aparecendo, aquela nebulosidade ainda presente, mas a máxima não passando dos 23 graus. Agora tem atenção redobrada com as regiões norte e nordeste, chuva que continua para Amazonas, Pará, Tocantins, para algumas áreas também entre o litoral do Sergipe e de Alagoas, e aí com potencial também para acumulados bem altos. Hoje ainda é um dia com alerta para Roraima, então região de Boa Vista volta a ficar em situação de perigo, porque a chuva por lá... vai trazendo acumulados bem significativos. Agora, destacando também, Silvânia, a temperatura do início do domingo aqui para São Paulo. Amanhã, a previsão é que a nossa mínima fique em torno de 9 graus, com aquele começo de manhã ainda com um pouco de névoa, o mesmo vale também para algumas áreas aqui do litoral de São Paulo. Apesar de ser um domingo sem previsão de chuva, amanhã mais um dia gelado com máxima só de 24 graus por aqui.
0: 9 graus amanhã. Olha, então, eu que saio de manhã para ir para a feira, ixi...
2: Sai não, vai hoje.
0: Não, hoje não, hoje não. Não tem feira. Bom, muito obrigada, viu, Stephanie, pelas suas informações. Então, hoje a temperatura pode chegar a 24 aqui em São Paulo. Vamos dar uma passadinha pelas outras capitais. Brasília pode ter 25, mínima de 11. Frio também em Brasília. No Rio de Janeiro, entre 13 e 25. Em Belo Horizonte, frio entre 9 e 21. Daqui a pouquinho a gente vai falar, inclusive, sobre Belo Horizonte, que registrou o recorde de frio. Vamos ver no Sul. No Sul, entre 12 e 24 em Porto Alegre. Curitiba, entre 8 e 21. Florianópolis um pouquinho mais quente, entre 14 e 23 graus. São algumas das capitais, regiões sul e sudeste. Hoje é aniversário dos municípios de Açailândia, com 106.550 habitantes, fica no Maranhão. Formiga e Lagoa Dourada, que ficam em Minas. Formiga tem 68.248 habitantes, Lagoa Dourada 12.769 e Sertanópolis, no Paraná, com 15.930 habitantes. Hoje é aniversário também da cidade paulista do Ailton Dias, aqui, Oswaldo Cruz, Ailton.
2: Parabéns pra minha cidade, né?
0: Parabéns à tua cidade, aos moradores de lá. Homenagem ao grande Oswaldo Gonçalves Cruz, sanitarista, segundo ocupante da cadeira de número 5 da Academia Brasileira de Letras, eleito em 11 de maio de 1912, na sucessão de Raimundo Correia e recebido pelo acadêmico Afrânio Peixoto em junho de 1913. A região começou a ser colonizada em 1940 com o nome de Nova Califórnia. Vamos ver se o Ailton Dias sabe a população de Oswaldo Cruz.
2: 33 mil, Silvânia.
0: Quase.
2: Mas aí tem, acho que tem 10 mil pelo mundo.
0: Não, aí tem muito mais. A grande Oswaldo Cruz é enorme. 31.271 habitantes, de acordo com o último censo. A simpática cidade de Oswaldo Cruz. Por todo mundo igual a Ailton, né? Falante,
2: mas não é não,
0: né,
2: isso,
0: Diogo Braga? Todo mundo falante, amistoso, não é? Bom dia a você.
1: Bom dia, Silvânia. Aí, impressionante. Oswaldo Cruz vai precisar de karaokês, vai precisar de gente pra falar o tempo todo, porque...
2: Tem um monte,
1: né?
2: Ó,
1: Ailton não existe.
0: Nossa,
1: não.
0: Só fala, né?
1: Só, impressionante.
0: Pessoa, colocar uma mordaça nele, é louco. e também se prender as mãos, né? Porque ele parece
1: verdade,
0: italiano.
1: Ele também é mau jornalista, né?
0: Mas ele fala com as mãos.
1: O jornalista usa muito a mão, mas o Ailton também usa demais.
0: É, fala com as mãos. Se prender as mãos dele, fica mudo. Olha, hoje é o Dia Estadual do Doador de Órgãos, uma data aqui de São Paulo. Nós lembramos, na história, há 82 anos, em 1944, o Dia D, que foi assim chamada a invasão dos aliados na Normandia, na Segunda Guerra Mundial. Foi o dia mais importante da ação aliada, pegou de surpresa as linhas defensivas alemãs e mudou o rumo da guerra. É chamada a mãe de todas as batalhas. O sigilo foi a arma mais importante do sucesso. Apenas 12 pessoas sabiam quando e onde aconteceria o desembarque maciço das tropas, idealizado pelo comandante norte-americano, depois presidente de seu país, o general Eisenhower. Ao final da operação, morreram mais de 80 mil soldados alemães, 34 mil aliados e 12.850 civis franceses, num total de mais de 127 mil baixas. A lua cheia vai mudar para minguante na segunda-feira, às 7 horas e 3 minutos. O sol vai nascer às 6h43 e vai se pôr às 17 horas e 27 minutos. Hoje a gente lembra, na música, há 26 anos, no ano 2000, a morte do sambista carioca Antônio Moreira da Silva.
3: O Rei do Gatilho. Super Bang Bang de Mike Augusta com Kid Morengueira, o mais temido pistoleiro de visita. Temido pelos bandidos, pois só atirava em nome da lei. O Rei do Gatilho.

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2: Antônio Moreira da Silva, ou Moreira da Silva, ou simplesmente Kid Morengueira, nasceu no Rio de Janeiro, faleceu lá também. Nasceu no dia 1º de abril de 1902, faleceu no dia 6 de junho de 2000. Esse cantor e compositor brasileiro, considerado o criador do samba de breque, embora o breque já existisse em outras composições mais antigas, como Cansei de Senhor,

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1: Vocês estão percebendo aí nessa canção do Moreira da Silva, O Rei do Gatilho, os breques da melodia, né? Esse é o samba de breque, né? Não precisa nem explicar. Dá uma parada no meio da melodia pra alguma frase, olha lá.
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1: Nesses momentos do silêncio instrumental, aí o cantor coloca comentários falados, improvisos, diálogos humorísticos. Este é o samba de breque.

0: Moreira da Silva viveu 98 anos.
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0: Tem outra canção bem legal, entre muitas outras do Moreira da Silva, mas vamos ouvir um trechinho. Acertei no milhar.
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1: Muito legal ouvir Moreira da Silva, né? Nossas lembranças aqui no Pulo do Gato, homenageando quem merece, há 26 anos, nos deixou o grande Antônio Moreira da Silva, o Kid Morengueira. Agora são 5 horas e 13 minutos já. O Diogo Braga vai trazer as suas primeiras informações. Vamos falar do quê? Do esporte? Seleção brasileira? O que você tem de novidade, Diogo?
2: Vamos começar com a seleção brasileira, Silva, né? Bom dia novamente para você, bom dia para os ouvintes. Vamos deixar essa trilha tocar. Hoje o Brasil joga às 7 horas da noite em Cleveland, nos Estados Unidos, no Cleveland Browns Stadium, contra o Egito, o último amistoso, o último compromisso antes da estreia na Copa do Mundo, justamente daqui uma semana, no outro final de semana, contra Marrocos. E terão mudanças no time titular hoje. O técnico Carlo Ancelotti anunciou essas mudanças ontem em entrevista coletiva. Igor Thiago no ataque, Lucas Paquetá. Vamos passar a provável escalação então do Brasil hoje, começando no gol com o Alisson, e ele confirmou que o Everton vai participar do jogo. O Wesley na lateral direita, Marquinhos, o Magalhães será poupado e o Léo Pereira entra na vaga dele, e o Douglas Santos entra na vaga do Alexandro. No meio-campo, Casemiro, Bruno Guimarães e o Paquetá joga no lugar do Matheus Cunha. Na frente, Rafinha, Vinícius Júnior e o Igor Thiago entra na vaga do Luiz Henrique. Essas mudanças para o jogo de hoje. Lembrando que isso não significa que esse é o time que vai estrear no próximo final de semana. Muito provavelmente não será esse time, ainda mais com a questão do Gabriel Magalhães, mas tirando ele, mesmo assim as outras mudanças não são garantia de titularidade na semana que vem. E o Ancelotti disse ainda que não tem o time definido para o jogo contra Marrocos, que é quando interessa de verdade, né? O grande nome do Egito para hoje é o atacante Salah, que anunciou a saída do Liverpool nessa temporada. Ele é o grande destaque aí do Egito. Ontem ele também falou sobre o Neymar, falou que vai passar por uma ressonância magnética na segunda-feira para ver se a lesão teve alguma melhora, se o prazo será diminuído ou ainda mantém aí as 2-3 semanas de recuperação para o craque do Santos. Essas informações da seleção brasileira, Silvânia.
1: Muito bem, Diogo. Daqui a pouquinho você traz mais informações, mas vamos chamar agora o nosso ouvinte. Ele trouxe detalhes sobre um acidente que aconteceu durante a madrugada.
3: Bom dia, Silvânia Alves.
1: Bom dia.
3: Quem está falando aqui é Xavier, motorista, trabalha na madrugada, na noite. Então, eu quero relatar aqui um acidente grave na Avenida Governador Carvalho Pinto, com a Avenida São Miguel, aqui na Zona Leste. E são dois carros, um preto e um branco. O preto está no meio da Avenida São Miguel. Vai ocasionar mais acidente. Por favor, pede para você entender a chegada lá. Avenida Doutor Carvalho Pinto com a Avenida São Miguel, Zona Leste, por favor. Muito obrigado, tenha um bom dia. Xavier, motorista.
1: Obrigada, senhor Xavier, pela informação. Também aconteceu um acidente grave ontem na região do Ipiranga. Foi ontem à noite, por volta das quase 10 horas da noite. Um veículo caiu dentro do rio na Tereza Cristina, Avenida Tereza Cristina, 796. Uma vítima consciente, orientada, fora do veículo, felizmente não sofreu ferimentos e nem precisou de socorro no pronto-socorro. O veículo já foi retirado e o local deixado em segurança. E um incêndio acontece, aliás, começou ontem à noite também, por volta de 8h30, numa edificação comercial na rua Guaporé 190, em Guarulhos. E 14 viaturas do Corpo de Bombeiros atenderam a essa ocorrência, com 38 bombeiros. O material era de canos de PVC. Então vamos continuar acompanhando essa informação também. Os ouvintes estão participando, como eu fico sozinha aqui no sábado, né? Se você mandar por escrito, fica mais fácil para a gente trazer e ler aqui a sua mensagem. Tem, por exemplo, vamos ver, a mensagem do Luciano Agostini, nos acompanha de Maceió, no Alagoas. Olha que legal. Também São João José, de Itamonte, sul de Minas. Aqui muito frio na Serra da Mantiqueira. Ah, imagino, viu, senhor João? Mas é uma região linda, né, o sul de Minas. Vamos ver quem mais aqui. Vai chegando, vai pulando. O Paulo Roberto Coivo diz que é a madrugada mais fria da semana. 12 graus lá, pelo menos é o que ele está sentindo aí, o mais frio. Hoje no rancho em Guatapará, próximo de Ribeirão Preto, 11 graus. É o Gilson Wenzel, de Rio Claro. E o Ribeirão Preto é calor também, né? Está 11 graus lá. Vamos ver outra mensagem. Essa já foi. Como vai pulando? Tem que ficar. O sertão de Pernambuco, vamos ver. Carnaíba. Também está friozinho e sempre cai uma garoa. É o Denir Alves. Hoje, 82 anos do desembarque dos aliados no litoral francês. Ah, é o que nós lembramos há pouco, né? Hélio Oliveira, de Eunápolis, na Bahia. Lá está 15 graus, está frio também. Para a Bahia está frio, né? Neblina baixa, sol que racha. O Alex Hugo, de Goianésia, Goiás. Muita gente de fora de São Paulo mandando mensagem. Que legal. Na atividade da Serra, 9 graus. Luciana Afonso. Também, vamos ver o nosso ouvinte, Hélio. Hélio Casquet. Ele diz que morou em São Paulo até os 50 anos, conheceu a Bandeirantes na Paula Souza e sempre acompanha desde aquela época a Rádio Bandeirantes. Muito obrigado. Hoje ele mora em Nazaré Paulista, onde está 12 graus. Ele, que é um ouvinte, está com 75 anos. Rita de Cássia, Antônio Carlos Parra, pedem um miado para Riviera de São Lourenço. Acordamos cedinho, dizem eles, para ouvir o pulo do gato. Muito obrigada. Pode ficar aí na cama, enroladinho no cobertor, né? E acompanhando o pulo do gato. A gente agradece. Falando em frio, eu comentei no começo do programa sobre o frio em Minas Gerais. Belo Horizonte bateu recorde de frio, né, Tayane Ribeiro?
0: Belo Horizonte bate mais uma vez um recorde de frio em 2026. Segundo a Defesa Civil Municipal, os termômetros marcaram 10,6 graus nas primeiras horas desta sexta-feira. A queda das temperaturas é resultado da entrada de uma massa de ar frio de origem polar após a passagem recente de uma frente fria.
1: Em Salvador, às 5 horas e 20 minutos, chuvas seguem causando transtornos na cidade. Verena Veloso.
4: O tempo deve ficar mais estável em Salvador neste fim de semana, após dias de chuvas intensas. A Defesa Civil Municipal disse que a frente fria e o cavado atmosférico devem deixar de atuar sobre a capital a partir deste sábado, mas ainda há possibilidade de pancadas de chuva, fracas a moderadas, em áreas isoladas. Nos últimos dias, uma árvore caiu e atingiu um poste da rede elétrica em um bairro de alto padrão, enquanto uma casa foi atingida por um deslizamento de terra em uma região periférica da cidade. Ninguém ficou ferido.
1: A Justiça dos Estados Unidos ainda deve decidir sobre uma nova batalha societária entre John Textor e Botafogo. É o esporte aqui no meio do noticiário também. As informações do Felipe Macon.
5: John Textor entrou com ação na Justiça dos Estados Unidos contra Eagle, pedindo que o tribunal declare que ele é dono de 90% das ações da SAF do Botafogo. O processo é similar ao que o americano deu entrada na Justiça do Rio na segunda-feira. Textor afirma que a venda prevista em acordo em 2022 não foi concluída. Ele alega que a transferência das ações para Eagle teria como contrapartida o pagamento de cerca de 150 milhões de reais ao americano, que nunca teria acontecido. Textor era o controlador da Eagle.
1: 5h22, o Rio de Janeiro passa a ter em todas as unidades de saúde do estado um botão do pânico. Vinícius Calisto.
6: Já está em fase final de implementação em todas as unidades de saúde do estado os novos botões do pânico, sistema de segurança que poderá ser acionado em situações de ameaça, agressão ou qualquer forma de violência dentro dos hospitais. De acordo com a Secretaria de Estado de Saúde do Rio, o sistema já foi instalado em todas as unidades de pronto atendimento sob gestão do estado. O novo modelo envia um alerta silencioso e em tempo real para as autoridades, permitindo que a equipe de segurança interna ou a polícia militar intervenha rapidamente. O sinal é enviado automaticamente para as centrais de monitoramento e para o Centro Integrado de Comando e Controle da PM, indicando a localização exata da UPA. Após o recebimento do chamado de socorro, as autoridades enviam a viatura mais próxima para o local.
1: Mais mulheres denunciam o ginecologista por abuso sexual em São João de Meriti, do Rio de Janeiro. Repórter Luiz Valcir.
2: O ginecologista Carlos Alfredo Mendes de Oliveira é acusado de praticar abusos sexuais contra pacientes há mais de 3 décadas. A informação foi relatada por uma das vítimas à reportagem. Com identidade preservada e voz alterada, a mulher contou que foi vítima dos abusos quando tinha 20 anos.
7: Ele fez o preventivo e começou a subir com a mão ali usando meus peitos. Falou assim, seus peitos são muito durinhos. Eu falei assim, mas doutor, eu não vim aqui pro seu exame na meus peitos, eu vim pra fazer só o preventivo. Aí ele falou assim, mas se você quiser vir depois do expediente, eu faço um exame mais completo em você. É só você falar que quer e você vem. Eu fiquei muito constrangida, me senti muito envergonhada, com medo dele. Saí, vesti minha roupa e nem voltei nem pra pegar o resultado.
2: Até o momento, 2 inquéritos já foram concluídos pela Polícia Civil, enquanto outros 4 seguem em andamento. A delegada responsável pelo caso chegou a pedir a prisão preventiva do médico, mas o pedido foi negado pela Justiça. Entre os argumentos considerados está a idade do investigado, de 71 anos. Segundo os relatos, os abusos ocorreram durante consultas realizadas na Baixada Fluminense. As denunciantes afirmam que o médico trancava a porta do consultório, realizava toques considerados invasivos e fazia comentários de cunho sexual. A Justiça do Rio determinou medidas cautelares contra o ginecologista. Na quinta-feira, dia 4, outras 2 mulheres procuraram a polícia para denunciar Carlos Alfredo Mendes de Oliveira por abuso sexual. Com os novos registros, chegou a 7, o número de vítimas que formalizaram denúncias contra o médico. A Band News FM também recebeu relatos de que, mesmo com o registro profissional suspenso pelo Conselho Regional de Medicina, o ginecologista estaria realizando atendimentos em pelo menos 2 endereços em São João de Meriti. A denúncia é apurada pela Polícia Civil.
1: 5 horas e 24 minutos, a família do idoso que foi preso injustamente no Rio Grande do Sul pretende entrar com uma ação judicial contra o Estado. João Batista Fernandes, de 68 anos, foi detido em 11 de setembro do ano passado durante uma operação contra uma quadrilha de roubo de caminhões. Ele não tinha relação com o grupo, mas acabou incluído na investigação porque os criminosos usaram a carteira de motorista dele para tentar alugar um depósito. João conta que passou 10 dias no centro de triagem e chegou a ter uma infecção pulmonar durante esse período em que esteve na cadeia pública de Porto Alegre.
8: Todos os dias eu tinha esperança e todos os dias eu perdia no final do dia. Perdi a esperança. No outro dia de novo, eu tinha esperança. Hoje eu vou sair. Não, eu não saía. Uma cicatriz invisível que ninguém vê, mas a gente sente. Existem momentos de alguns gatilhos, uma sirene. Tu fica em pânico.
1: Em casa, o sentimento era de tristeza e angústia, como relata a aposentada e esposa dele, Silvia Maria Fernandes.
9: Muito difícil para a família. Eu não consegui trabalhar. A gente ficou, virou uma bagunça, assim, sabe? Partiu para qualquer coisa, né? Para tirar ele de lá.
1: Que triste, né? O advogado da família, Adriano Oliveira, aponta os erros no processo.
10: Na verdade, o erro foram de todos os envolvidos. Delegado pediu a prisão preventiva, o Ministério Público que chancelou o pedido do delegado e o juiz que decretou a prisão preventiva.
1: Na última quarta-feira, a Justiça reconheceu o erro, felizmente, né? E determinou a soltura do aposentado. São 5 horas e 26 minutos. Autoridades do Rio Grande do Sul apreendem lotes de pescados que estavam irregulares. Vicente Medeiros.
11: 2 toneladas de pescados em condições impróprias para consumo humano foram apreendidas em Pelotas, no sul do estado. A fiscalização ocorreu em cumprimento a uma determinação do Ministério Público, sendo constatada atividade irregular de armazenamento em um estabelecimento comercial da cidade. No local, os agentes encontraram grande quantidade de filé sem qualquer comprovação de origem ou evidência de inspeção sanitária. Todo o pescado apreendido foi destinado à destruição.
1: Hoje é comemorado o dia do teste do pezinho. O Eliseu Júnior tem mais detalhes.
12: É celebrado neste sábado o Dia Nacional do Teste do Pezinho. A data reforça a importância do exame, considerado um dos mais importantes para a saúde do recém-nascido. Inicialmente, o exame avaliava 6 tipos de doenças. Hoje, o teste foi ampliado em Minas Gerais e contempla 64 enfermidades, entre elas doenças metabólicas que podem causar deficiência intelectual, doenças infecciosas como a toxoplasmose e ainda imunodeficiências. Entre os estados brasileiros, Minas Gerais tem apresentado resultados expressivos ao longo dos anos. Isso porque entre 2019 e 2025, mais de 1,4 milhão de recém-nascidos foram triados, resultando em 2.500 diagnósticos confirmados. Desde o início oficial do programa, em 1993, já foram realizados mais de 7 milhões de exames no estado, com a identificação de mais de 8 mil casos.
1: Em um cenário de preocupação crescente com as mudanças climáticas e a geração de resíduos, o descarte correto de eletrônicos ganha importância. Pedro Jelinek.
13: Um artigo da Circular Brain revelou que o Brasil é o quinto maior gerador de lixo eletrônico do mundo e recicla corretamente apenas 3% desse volume. Como resultado, muitos equipamentos acabam em aterros sanitários ou em situações mais graves em lixões, contribuindo para a contaminação do solo e da água. Para reduzir os impactos ambientais, a reciclagem de eletrônicos é uma importante alternativa. Segundo um relatório das Nações Unidas, 62 milhões de toneladas de resíduos eletrônicos foram produzidas em todo o mundo em 2022. Desse total, apenas 22% tiveram a reciclagem como destinação. Apesar de o relatório estimular os países a elevarem as taxas de reciclagem para 60% até 2030, a previsão é de que esse índice caia para 20% até lá, devido ao crescimento acelerado da produção mundial de lixo eletrônico.
1: 5 horas e 29 minutos, um alô para sua conterrânea, Ailton Dias, a Cássia. Viva nossa querida Oswaldo Cruz, terra só de gente boa, considerada a terceira cidade em qualidade de vida. É, falamos essa notícia outro dia. O Ailton ficou todo feliz, viu?
14: Ah, eu estou espalhando. Cássia.
1: Um abraço ao meu conterrâneo Ailton Dias, desde Piracicaba. Você conhece ela desde Piracicaba?
14: Não, ela mora ela tá em Piracicaba, ela é irmã da Paula.
1: Você lembra? Sim,
14: é,
1: sim.
14: A Cássia.
1: E lá tá 10 graus, olha só, tá frio. Abração, Cássia. Obrigada. O Camilo de Sorocaba pede um miado pro bebê, mas vai acordar ele, tem um aninho. Ele acompanha todos os dias, espera o miado. É o Marcos Paulo. Deixa ele dormir aí. Deixa o Marquinhos dormir. Paulo de Dobrada, 11 graus também por lá. Ele tá acordando para trabalhar. É, o Alindo Souza de Baturité, na Chapadinha. Ele quer saber se já tem a seleção para hoje. O Diogo Braga já trouxe para a gente. É provável.
2: Posso seleção. Repetir, claro.
1: Vamos lá.
2: Alisson no gol, com a chance do Everton entrar no meio da partida. É, essa foi a promessa do Carlo Ancelotti ontem na coletiva. Wesley, Marquinhos, Léo Pereira, Douglas Santos, Casemiro, Bruno Guimarães, Lucas Paquetá, Igor Thiago, Vinícius Júnior e Rafinha.
1: Sabe até decoro, Diogo. Você acredita? Já decorou. Eu se encontro vários na rua, não sei quem
14: eu
1: são.
14: Também não.
1: Né, Ailton?
14: É, o Igor, não conheço.
1: Eu também não. O Severino da Pai de Cananeia, 13 graus pro Léo, acabou de chegar de um compromisso social. Então agora vai descansar, né? Chalé dos Pelizer em Monte Verde, outra cidade linda no sul de Minas também, 5 graus. Quem é o ouvinte? É o Éder, José Éder Pelizari. Praia Grande, 14, máxima de 23. É o Mir Melo, nosso ouvinte assíduo. O que mais? Claudinho de Itumbiara, Goiás. Também falou que está muito frio também por lá. Em uma caminhada, um calorzinho. Onde é que está calorzinho? É, Reinaldo Cavalcante. Ah, ele está em Altos, no Piauí. Aí é calor, né? Ainda 11 graus, enrolada, quentinha, ouvindo a Bandeirantes. É a Maria Helena Carnide. Acompanha desde os 7 anos. Hoje está contente. Olha que beleza. Parabéns, viu, dona Helena. Marino Faria de Garatá. Olha, ele está falando mais um acidente aqui. Vamos. Ah, do centro, né? Do acidente de gás. Estamos com 12 graus, diz ele. Silvana, ótimo sábado. É o João Vitor Faria. Você nem imagina o frio que está aqui. E é o Luiz Gama de Alfenas. Sul de Minas Gerais. Também está frio por lá. Direto da Serra da Canastra, outro de Minas. É o Delfinópolis. Quem é o ouvinte? Cadê o nome dele? É o Antônio. Coloca o nome completo, gente. Eu gosto de falar o nome completo. Fernando Godoy de Osasco, Piracicaba. Mas ele diz que Piracicaba tem 10 graus. É o Fernando Godoy. Newton de Oliveira, Pindamonhangaba, pede o meado para a neta Laura Ferrara, que mora em Rio Maior, Portugal. Está fazendo aniversário hoje. Parabéns, Laura. É Silvânia, hein, gente? É Silvânia. Não é Suzana, não. Um alô, viu, seu Jones Costa? Fala do Rio Grande da Serra. Em Mauá, 15, Celso Stella. Marcos Balarim, do Jardim Rincão. 11 graus também por lá. E mais uma só por enquanto. Vai, o Divanir Leite Garcia, acompanhando da cidade de Garça. Muito bem, agora são 5h33. Outros esportes, Diogo Braga.
2: Silvânia, antes de falar dos esportes, vocês falam de muitas cidades. E eu não tenho conhecimento que vocês têm em relação às cidades. Mas vocês falaram uma que eu conheço por conta de uma música. Em Itumbiara, entrando em Goiás, por conta da música Rumo à Goiânia, do Leandro Leonardo.
1: Ah, que é linda, aliás, adoro
2: essa música. É. Então eles me fizeram conhecer essa cidade do bacana. Ouvinte, aí mandar um abraço pra ele, de Itumbiara, entrando em Goiás. E Goiânia. Vamos lá, agora falar de esporte. Falar de futebol ainda, porque hoje tem ainda amistosos internacionais. Bélgica e Tunísia, Romênia e País de Gales, Portugal e Chile, Estados Unidos e Alemanha, um grande jogo para acompanhar, Bolívia e Escócia, Inglaterra e Nova Zelândia e Argentina e Honduras, alguns dos destaques hoje de futebol. Ontem tivemos o segundo jogo da final da NBA e deu New York Knicks de novo, 2-0 na série, abrindo 2-0 contra o San Antonio Spurs, lembrando sempre que é melhor de 4 quem vencer 4 jogos primeiro é o campeão. O próximo jogo acontece segunda-feira, às 9h30 da noite. O que você quis dizer?
1: Não, fala, fala.
2: Não, que o terceiro jogo agora acontece 9h30 da noite, segunda-feira.
1: Ah, sim, da NBA.
2: Agora o jogo é em... Deixa eu só confirmar onde que é o jogo aqui. O jogo é em Nova York, então o New York Knicks venceu 2 jogos fora de casa.
1: Isso.
2: Então tem a chance de ser campeão em casa. Ainda sobre basquete, amanhã tem o quarto jogo da final do NBB, Franca em Pinheiros, em Franca. Jogo às 5 horas da tarde, tá 2-1 pro Franca. Se o Franca vencer uma partida só, é o campeão.
1: Isso.
2: Roland Garros, vamos falar de tênis agora, porque temos os finalistas masculinos. O Zverev venceu o Mensik ontem por 3-1 e vai enfrentar o Flávio Cobolli, que ganhou de WO do contemporâneo da Itália, o Arnaldi, e vão se enfrentar amanhã, ainda sem horário definido.
1: Então vai estar mais descansado, né?
2: Exatamente, tá descansado aí o italiano, bem lembrado, Silvânia, em relação ao Zverev. No feminino, hoje tem a final, a Andreeva enfrenta a, esse nome é muito complicado, Shivalinska. A polonesa Shivalinska, hoje às 10 da manhã. A nossa representante brasileira foi eliminada ontem, na dupla, a Luiza Estefânia com a canadense Dabrowski, perderam para estadunidense Townsend e a da República Tcheca Siniakova. Mas tem brasileiro na final, a gente falou ontem.
1: Juvenil, né?
2: Juvenil do Roland Garros Júnior. O Guto Miguel venceu e vai à final do Roland Garros Júnior. Deixa eu pegar o adversário. Ele venceu ontem o Leonardo Storck, que também é brasileiro, por 2-1. Ele repete o feito justamente do João Fonseca e vai para a final enfrentar o Mikel Antonius no Roland Garros Júnior. E pra finalizar, lá de Brasília, a Bruna Teixeira.
1: Só esse jogo vai ser às 8h30 da manhã, viu?
2: Ah, muito obrigado, senhor.
1: Tá.
2: Então é isso, completando a informação.
1: Tá, ok.
2: E agora sim, vamos falar de vôlei com a Bruna Teixeira, opa, que vem de Brasília trazer as informações da Seleção Brasileira Feminina.
15: A Seleção Brasileira Feminina de Vôlei se prepara para o terceiro jogo pela Liga das Nações, quando vai enfrentar a Bulgária. O jogo acontece neste sábado, às 11 horas da manhã, na Arena Nilson Nelson, aqui em Brasília. A equipe brasileira conseguiu 2 vitórias em 2 jogos, repetindo o placar de 3-1. Na tabela de classificação, a nossa seleção ocupa o segundo lugar, atrás apenas da Polônia, que conta com 1 jogo a mais do que a equipe brasileira. A grande final está marcada para o dia 26 de julho, na cidade de Macau, na China.
1: Tá aí, daqui a pouquinho o Diogo Braga vem com mais informações. Agora são 5 horas e 37, daqui a pouco o INSS aqui no Pulo do Gato.
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1: 5h38, toda quinta-feira no Pulo do Gato tem a participação do INSS, com a Priscila Benades, que é a assessoria da assessoria de comunicação do INSS em São Paulo. Nós reprisamos a participação dela aos sábados, trazendo sempre importantes informações. Priscila, existe agora uma pensão para filhos e dependentes de vítimas de feminicídio. Como funciona esse benefício? Bom dia.
19: Bom dia, Silvânia. Trata-se de uma pensão especial no valor de um salário mínimo por mês, paga a filhos e dependentes de vítimas de feminicídio. Ela é destinada aos dependentes de até 18 anos, com renda familiar per capita igual ou menor que um quarto do salário mínimo. Além dos filhos, tem direito aos enteados, menores sob guarda e tutelados que comprovem dependência econômica em relação à vítima. Os menores sob tutela do Estado também podem ter direito. Em todos os casos, é preciso estar com cadastro único para programas sociais do governo federal atualizado há menos de 24 meses. Para pedir a pensão, o representante legal deve apresentar os documentos pessoais do dependente, como RG e CPF, e a inscrição atualizada no CadÚnico. Além disso, é preciso apresentar documento que comprove o crime de feminicídio. Alguns exemplos são o auto de prisão em flagrante, inquérito policial, denúncia do Ministério Público, prisão preventiva ou decisão judicial. O pedido pode ser feito pelo aplicativo Meu INSS, site meu.inss.gov.br ou pelo telefone 135. Se aprovado, o benefício é pago a partir da data do pedido, mesmo que o crime tenha ocorrido antes da publicação da lei.
1: Priscila, este mês acaba o prazo para contestar os descontos indevidos em aposentadorias e pensões. Você pode dar detalhes?
0: Claro, Silvânia. Aposentados e pensionistas têm até o dia 20 de junho para contestar os descontos. Lembrando que essa contestação diz respeito a descontos que foram realizados sem autorização em aposentadorias e pensões por entidades associativas. O período que pode ser contestado vai de março de 2020 a março de 2025. A pessoa pode checar se sofreu esse tipo de desconto consultando pelo aplicativo e site Meu INSS, pelo telefone 135 ou nas agências dos Correios. Caso tenha tido desconto e não reconheça que deu autorização para isso, é possível fazer a contestação nos mesmos canais. A associação terá 15 dias úteis para comprovar que teve autorização para efetivar os descontos e, se não comprovar, o aposentado ou pensionista poderá aderir ao acordo de devolução dos valores descontados. A adesão ao acordo pode ser feita pelo Meu INSS ou nas agências dos Correios. O INSS devolve os valores corrigidos em até 3 dias úteis após a assinatura do acordo. O pagamento é feito na mesma conta em que a pessoa recebe o benefício.
1: Essa é a Priscila Benades, da assessoria de comunicação do INSS em São Paulo. Agora são 5 horas e 42 minutos e continuamos a falar sobre INSS, porque um dos maiores gargalos do Instituto está na análise dos pedidos do Benefício de Prestação Continuada, o BPC. A Previdência anunciou medidas nesta semana para tentar reduzir a fila de quase 800 mil pessoas. 80 servidores serão deslocados de outros setores para reforçar a análise dos pedidos do BPC. O benefício é apontado como principal responsável pelo aumento da fila neste ano. O número de beneficiários ativos cresceu 35% entre 2021 e o ano passado. O BPC garante um salário mínimo a idosos de baixa renda e pessoas com deficiência. A aposentada Irene Soares da Silva dedica os dias aos cuidados do neto Daniel, de 15 anos, que tem paralisia cerebral. A situação começou após a morte da filha dela, mãe do adolescente, vítima de câncer. Com o aumento das despesas, Irene depende da ajuda de amigos e parentes para comprar itens básicos. Há 9 meses, ela aguarda a análise do pedido do BPC de Daniel. Segundo Irene, toda vez que procura o INSS para obter informações, recebe a mesma resposta.
20: Eu já fui lá umas 3 vezes e quando eu chego lá, né, ele só fala assim, tá em análise. Tá fazendo falta demais. A gente paga água, luz, condomínio, tudo é do nosso dinheiro.
1: O INSS admite atraso na análise de mais de 2 milhões de pedidos pendentes. Em março, mais de 500 mil esperavam há mais de 45 dias resposta para pedidos do benefício. Esse é o prazo máximo para o Instituto analisar solicitações desse tipo. Outras medidas foram anunciadas pelo INSS para reduzir a fila. Entre elas estão o bônus de produtividade para processos analisados além da jornada de trabalho e também foram previstos mutirões de perícia aos finais de semana. Outra mudança proíbe novos pedidos para o mesmo benefício antes da conclusão da análise anterior para evitar duplicidade de solicitações. São 5 horas e 44 minutos. Outro perrengue que as pessoas passam é no SUS. E a procura por tratamento para largar o cigarro registrou um aumento. Entre 2022 e 2025, a distribuição de medicamentos contra o tabagismo pelo Ministério da Saúde cresceu mais de 138%. Engraçado que na prática a gente parece que percebe que as pessoas diminuíram, pelo menos do meu convívio, não tem mais tantas pessoas que fumam, né? Acho que por nosso ambiente de trabalho também é proibido fumar há muito tempo aqui no estado de São Paulo em locais fechados. Então a gente não sai daqui do estúdio, né, Elton Dias? Pouco sai da redação também. Então a gente tem essa percepção de que o consumo de cigarro diminuiu, mas não é bem assim. Só no o ano passado, 2 milhões e meio de brasileiros buscaram ajuda para combater o tabagismo. O número representa um aumento de 95% em relação a 2022. Foram mais de 15 anos fumando, mas a jornalista Giovanna Copes conseguiu parar.
21: Foram dias bem complicados. A gente sonha que está fumando, acorda com culpa e se dá conta.
1: Que bom, né, Giovanna, que você conseguiu parar. A pneumologista Caroline Fresleben explica que, além de problemas respiratórios, o cigarro é um dos principais fatores de risco para doenças cardíacas.
21: O cigarro ele não faz mal só para o pulmão. Ele causa um dano inflamatório generalizado no corpo, sendo um dos principais fatores de risco para doenças cardíacas e também para doenças cerebrovasculares, como, por exemplo, o AVC.
1: Não existe antídoto para parar de fumar, mas o caminho pode ser mais fácil com a ajuda certa. É o que destaca a coordenadora do Programa de Controle de Tabagismo de Porto Alegre, Janaína Gomes.
22: O poder público sempre enfrenta esse desafio dos altos custos da saúde. Nós investindo em tratamento de prevenção, e isso vale para o tabagismo, reduz muito ao longo do tempo os custos.
1: Olha, o SUS oferece tratamento gratuito contra o tabagismo nas unidades básicas de saúde. A estratégia inclui acompanhamento com profissionais da saúde e também grupos de apoio. Também são oferecidos adesivos para reposição de nicotina e medicamentos para reduzir a vontade de fumar e os sintomas da abstinência. São 5 horas e 46 minutos. Vamos ver se tem mais mensagens de ouvinte aqui. Botucatu, Luiz Reigada, 11 graus, está frio também no interior de São Paulo. Chegando mais mensagens, Claudemir Bisto, São Bernardo do Campo, 13 graus. Vamos ver. Mogi das Cruzes, friozinho também, 12 graus. É o Denilson Donizete. Tem gente que só coloca bom dia, não coloca o nome. Que tal um cafezinho? Quem que é? É o Éder Volpe de Araras, também outro ouvinte do interior de São Paulo. João Bino Gonçalves, mandando mensagem também. Luiz Carlos da Silva, mora no bairro Cachoeira, em São Paulo. Avenida Coronel Cezefredo Fagundes, 11 graus, também é frio por lá, né, Luiz? Extrema, Minas Gerais, 8 graus agora no sul de Minas, hein? Agora são 5 horas e 47 minutos. O governo federal prorroga o prazo de inscrição do Enem até 12 de junho. As inscrições terminariam ontem, às 11h59 da noite. O restante do cronograma também foi alterado e agora a taxa de inscrição de R$ 85,00 pode ser paga até o dia 17 de junho. O pagamento deve ser feito por boleto, PIX, cartão de crédito, débito em conta corrente ou poupança. Os estudantes da rede pública já possuem cadastro automático no sistema, mas precisam acessar o site para confirmar essa inscrição. A confirmação serve para indicar o município de prova, escolher a língua estrangeira e informar a necessidade de atendimento especializado. Os demais participantes que tiveram a isenção da taxa aprovada também precisam realizar a inscrição. Esse ano o Enem será aplicado em cerca de 10 mil escolas de 1.900 cidades do país. São 95 municípios a mais do que no ano passado. A estimativa do INEP é que 80% dos estudantes da rede pública que estão concluindo o ensino médio façam as provas na própria escola onde estudam. Para quem vai fazer o exame, o professor Marlos Geronasso dá uma dica valiosa para a redação.
3: As propostas são muito bem feitas. Elas trazem à tona problemáticas sociais que o estudante, o jovem, precisa estar a par. Por isso, ao longo do ano, pesquisar, estudar, ter informações, acompanhar notícias, fazer o seu filtro é essencial. Porque qual será o tema do dia 8 de novembro? Um problema social do nosso país.
1: As provas serão aplicadas nos dias 8 e 15 de novembro em todo o país. O edital do Enem reúne o cronograma, as regras da edição e também os procedimentos para atendimento especializado. Para se inscrever ou confirmar os dados, o participante deve acessar o site enem.inep.gov.br/participante. Eu vou repetir, enem.inep.gov.br/participante. Agora são 5 horas e 50 minutos. A polícia e o Corpo de Bombeiros de São Paulo investigam as causas de um incêndio de grandes proporções num imóvel comercial em Guarulhos. As informações com a Stephanie Toso.

0: bombeiros. Não houve registro de vítimas.
1: Agora são 5 horas e 50 minutos. O Ceará passa a ser o estado mais montanhoso do Nordeste. Explica pra gente, Letícia Ribeiro.
2: O Ceará vai se tornar o estado mais montanhoso do Nordeste a partir do segundo semestre deste ano. A mudança acontece devido à atualização das categorias de relevo do país feitas pelo IBGE por meio do Sistema Brasileiro de Classificação de Relevos. As 7 estruturas geológicas cearenses que antes eram categorizadas como planaltos vão passar a ser consideradas montanhas. São elas: Maciço de Baturité, Maciço de Pereiro, Serra da Aratanha, Serra da Meruoca, Serra da Taquara, Serra das Matas e Serra de Uruburetama. Devido à atualização, o país, que hoje possui 3 categorias de relevo principais, planaltos, planícies e depressões, passará a ter 5: planaltos, planícies, montanhas, tabuleiros e superfícies rebaixadas.
1: Segue preso agora preventivamente o criminoso que matou a ex-namorada no Campo Limpo, na Zona Sul de São Paulo. Larissa Biscaia.
3: A enfermeira Stephanie Silva Lima, de 26 anos, que foi baleada 6 vezes pelo ex-namorado dentro de casa, foi morta em frente à mãe dela. Stephanie, que trabalhava em 2 hospitais e atendia pacientes com câncer, estava de folga quando Guilherme Sobrinho Keller Vieira conseguiu entrar porque um vizinho abriu a portaria do prédio onde ela morava. Esse caso aconteceu na noite de quarta-feira, no Campo Limpo, na Zona Sul de São Paulo. O Guilherme a matou e tentou fugir, mas foi detido cerca de 3 horas depois em Arujá, na região metropolitana. Ele passou por audiência de custódia e teve a prisão em flagrante convertida em preventiva. Guilherme tinha um histórico de comportamento controlador. A polícia apreendeu a arma usada no crime.
1: A polícia prende o criminoso que matou a ex-mulher na Baixada Fluminense. Daniel Henrique.
4: O homem que matou a própria mulher com um tiro após uma discussão em casa no bairro Parque Marilândia, em Duque de Caxias, se entrega na Delegacia de Homicídios da Baixada Fluminense nesta sexta-feira. Lucélia Domingos Isidro, de 44 anos, chegou a ser levada ao Hospital Municipalizado Adão Pereira Nunes, no mesmo município, mas não resistiu. A filha da vítima, de 15 anos, que estava no local do crime, relatou aos policiais que a mãe, ao chegar em casa na noite de quinta-feira, passou a discutir com Sebastião Rogério Ventura Costa, de 42 anos. De acordo com a jovem, o pai estava aparentemente embriagado. Durante a briga, o suspeito teria sacado uma arma de fogo e atirado contra a mulher, que foi atingida no ombro direito.
1: 5 horas e 53 minutos. Vamos falar de coisas boas, vai. Noticiário muito pesado, né? O Dia dos Namorados está chegando e um dos setores que mais movimenta a economia na data comemorativa é o de bares e restaurantes. Para esse ano, uma novidade, a Semana dos Namorados. Os estabelecimentos vão oferecer condições especiais a partir de segunda-feira e até o domingo, entre 8 e 14 de junho. O líder executivo da Associação Brasileira de Bares e Restaurantes em São Paulo afirma que a ideia surgiu de uma dor do próprio setor. Entrevistado na Bandeirantes, Gabriel Pinheiro explicou que o objetivo é atender melhor os clientes.
5: O movimento ele aumenta muito e muitas vezes a gente tem um limite operacional. A gente tem uma quantidade de mesas, a gente tem a rotatividade das mesas. Muitas vezes a gente não consegue atender da melhor forma que a gente gostaria. Então, por isso, a ideia é da gente estender um pouco esses dias para que a gente possa atender melhor e as pessoas consigam participar daquela ação especial que o restaurante está fazendo, com um drink especial ou um combo com um prato diferenciado. A ideia é realmente essa, é a gente poder atender bem todos os clientes nas ocasiões especiais.
1: No primeiro ano, o projeto da Semana dos Namorados é um projeto piloto. Até agora, ao menos 50 bares e restaurantes da capital paulista já se inscreveram. A intenção é que, para o ano que vem, o número de participantes seja 4 vezes maior. O mês de junho deve ser todo especial para o setor, com feriado, Dia dos Namorados e também Copa do Mundo. O líder executivo da Abrazel, São Paulo, Gabriel Pinheiro, projeta o aumento do faturamento.
5: Esse mês é um mês muito especial para o setor inteiro, né? A gente começou com esse feriado prolongado, a gente vai ter agora a Copa do Mundo também, logo em sequência do Dia dos Namorados e dentro da Semana dos Namorados. Então, sempre são datas que a gente tem um aumento de faturamento. Para o dia específico dos namorados, normalmente o setor ele tem um aumento de faturamento acima de 30% nos bares que estão fazendo alguma ação específica. Muitos bares ele tem até ele dobra o faturamento ali daquele dia.
1: Os interessados na Semana dos Namorados podem procurar mais informações nas páginas dos bares e restaurantes ou no site sp.abrazel.com.br. Vou repetir, sp.abrazel.com.br.

0: Já comprou o presente da sua namorada?
1: Já, velho.
0: Que a outra não sabe, né? Eu não vou perguntar o nome, porque senão a outra também fica...
1: Não me complica,
0: fica senhor. Triste. Ai, ai, 5h56. Olha, o nosso entrevistado falou sobre o aumento no faturamento, não só por causa do Dia dos Namorados, mas também Copa do Mundo, né? E férias, que daqui a pouco estão chegando também. A Copa do Mundo vai movimentar mais os supermercados do que os bares do Rio de Janeiro. Quem explica é a Maria Eduarda Vieira.
2: Cerca de 85% dos brasileiros vão assistir aos jogos da Copa do Mundo em casa com familiares, amigos ou até mesmo sozinhos. A informação é de um levantamento da Associação dos Supermercados do Estado do Rio de Janeiro. Enquanto isso, apenas 14,5% dos entrevistados planejam acompanhar os jogos em bares ou eventos. Apesar do crescimento do delivery, a maioria ainda prefere fazer compras presencialmente. Ainda segundo a pesquisa, aproximadamente 46% dos consumidores pretendem gastar entre 100 e R$200 por jogo com alimentos e bebidas. Outros 33,8% planejam desembolsar de R$51 a R$100, enquanto 14,7% estimam gastos acima de R$200 por partida. Além disso, 68,7% consideram comprar combos e kits prontos, reforçando a busca por conveniência e custo-benefício.
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0: Falando em Brasil, em seleção brasileira, vamos ao CEDOM, Centro de Documentação e Memória da Rádio Bandeirantes. O trabalho comandado pela equipe do jornalista Milton Parron e o Adriano Roveri, da equipe, separa 30 de junho de 2013. A seleção brasileira conquistava a Copa das Confederações, um torneio que existiu entre 92 e 2017, antes de ser descontinuado pela FIFA. O Brasil é o maior vencedor da história dessa competição, com 4 títulos. A última conquista foi justamente em 2013, venceu a Espanha por 3-0 na grande final, que foi no Maracanã. 2 gols de Fred e 1 de Neymar. A narração é de José Silvério.
4: Soltou o jogo para Hulk, pôs no peito, tentou uma finta. Alba vem por trás dele, a bola bateu dele, sobrou para o time do Brasil, ficou por dentro. Bola com o Oscar, levantou na área, subiu o Fred, tocou, bateu na zaga, bola desceu, gol! Oscar dominou, partiu na esquerda, bom passe para Neymar, recolheu o Fred, encostou, Neymar tocou por dentro, bom passe para Oscar, ajeitou para Neymar, livre, bateu, é gol! Aspira Cuba, toca para Piquet, Piquet enche o pé buscando o campo de ataque, bateu no Marcelo, Marcelo dominou pelo time do Brasil, tocou na frente, a bola vai sobrar para Hulk, Hulk tocou para Neymar, largou para frente, entrou, bateu e gol! O árbitro vai lá, confere, marcou uma falta para o Brasil, bateu rapidamente Neymar, rolou, recebeu de volta, tocou por dentro, bateu na zaga, fica para a defesa, o árbitro vai lá, o Brasil é campeão da Copa das Confederações 2013! Brasil 2-3! 2 de Fred, 1 de Neymar! Espanha, a última campeã do mundo, 0!
0: É, a gente tava falando aqui nos bastidores que foi um jogaço, né? Foi uma grande competição com essa vitória do Brasil. A gente fala só de Copa do Mundo, mas esse título foi muito legal e muito importante também, a Copa das Confederações. Quinto sinal marcou 6 horas.
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0: Vamos em frente com o Pulo do Gato, neste sábado, 6 de junho de 2026, trazendo para você o que é notícia no Brasil e no mundo. Começando com as informações sobre a prorrogação do prazo de inscrição do Enem em 2026. A Verena Veloso tem detalhes.
1: O prazo de inscrição para o Enem 2026 é prorrogado. Inicialmente, o período terminaria nesta sexta-feira, mas os candidatos agora têm até o próximo dia 12 para se inscrever. Com a mudança, outras datas do cronograma também foram alteradas. A taxa de inscrição, no valor de R$ 85,00, poderá ser paga até o dia 17 deste mês pelos participantes que não têm direito à isenção. As atualizações foram publicadas em edição extra do Diário Oficial da União desta sexta-feira.
0: Os motoristas que não tiverem cometido nenhuma infração de trânsito nos 12 meses anteriores ao vencimento da carteira, terão a renovação automática da CNH. A nova lei foi sancionada pelo presidente Lula ontem e já foi publicada no Diário Oficial da União. A medida não se aplica a quem tem 70 anos ou mais. A emissão da CNH em papel também deixa de ser obrigatória. Quem quiser o documento físico mesmo assim, deverá solicitar o serviço em uma unidade do Detran e pagar a taxa correspondente. O presidente do STF rejeita um pedido apresentado por 4 senadores para declarar a suspeição do ministro Cássio Nunes Marques na relatoria do mandado de segurança que pede a instalação da CPI do Banco Master. Segundo Edson Fachin, não foram apresentados elementos suficientes para justificar o afastamento do magistrado. O pedido argumenta que fatos surgidos na investigação indicariam interesse direto do senador Ciro Nogueira, do PP, no mandado de segurança e apontaram uma suposta relação de proximidade entre o parlamentar do Piauí e Nunes Marques. O governo federal avalia que é fundamental manter o diálogo com os Estados Unidos sobre a classificação de facções como organizações terroristas. Nos próximos dias, integrantes da Receita Federal devem viajar para negociar um acordo de cooperação com a Receita Americana. Os Estados Unidos oficializaram ontem a decisão de tratar o PCC e o Comando Vermelho como organizações terroristas estrangeiras. O diretor da Polícia Federal, Andrei Rodrigues, ressalta a importância da cooperação entre os países.
2: Os Estados Unidos pode muito bem ajudar, né, não só o Brasil, mas enfim toda a região América Latina, assim como nós ajudamos os Estados Unidos, uma vez que, inclusive, remessas de drogas, de haxixe, por exemplo, e de armas, vêm dos Estados Unidos para o Brasil. Ou seja, é uma via de mão dupla.
0: O prazo de 30 dias do grupo de trabalho criado após a reunião entre os presidentes Lula e Donald Trump termina amanhã. O governo brasileiro, porém, quer estender as conversas até 15 de julho. Essa é a data prevista para os Estados Unidos decidirem se vão aplicar tarifas de 25% sobre produtos brasileiros. A estratégia do Planalto é manter o diálogo e tentar evitar a adoção da medida. O Ministério Público vai pedir anulação do julgamento de Monique Medeiros, que obteve o perdão judicial no caso do menino Henri Borel. Informações do Guilherme Faria.
3: O promotor Fábio Vieira, que trabalhou no caso Henri Borel, afirma que vai pedir a anulação do julgamento de Monique Medeiros. A mulher teve o crime de homicídio desclassificado de doloso para culposo e obteve o perdão judicial da juíza Elizabeth Machado Louro. O promotor explicou que durante a análise dos quesitos, os jurados chegaram a considerar Monique Medeiros culpada pela morte dolosa do filho. Mas após um questionamento feito pela defesa da ré, a juíza mudou os termos do quesito, o que levou os jurados a votarem no sentido de um crime culposo, quando não há intenção de matar. Fábio Vieira disse ainda que nunca tinha presenciado algo do tipo em 26 anos de experiência.
4: Então vejam só, nesse momento a juíza muda a quesitação e pergunta, ao invés de manter a pergunta, a Monique agiu dolosamente, a omissão foi dolosa, muda, perguntando se a omissão foi culposa. E 4 pessoas que responderam sim, então um homicídio que já estava decidido como doloso, ele volta atrás e se transforma em culposo. Então, uma pena da Monique que chegaria fácil a 30 anos, como chegou a do Jairo, ela se reverte para um homicídio culposo que mais tarde a juíza concede o perdão judicial. Então, ela transforma 3 décadas de pena em nada.
0: Um avião da Força Aérea Brasileira se envolve em acidente na região de Porto Seguro, no sul da Bahia. Detalhes do caso com o repórter Daniel Araújo.
5: Investigadores do CENIPA, Centro de Investigação e Prevenção de Acidentes Aeronáuticos, são acionados para apurar as circunstâncias de uma ocorrência envolvendo uma aeronave da FAB em Porto Seguro, no sul da Bahia. O caso aconteceu nesta sexta-feira. O avião, modelo C-98 Caravan, saiu da pista durante o pouso. A aeronave fazia um voo de instrução e transportava 6 pessoas. Ninguém ficou ferido.
0: 222. Emboscada contra um turista francês no Ceará, Marília Braga.
6: Uma influenciadora digital e outros 4 acusados se tornaram réus por tentativa de latrocínio contra um francês de 61 anos em Fortaleza. O grupo é apontado como responsável por uma emboscada que terminou com a vítima baleada. Segundo a investigação, a vítima foi atraída para um suposto encontro e acabou abordado pelos suspeitos. Após reagir, o homem foi atingido por disparos e teve seus pertences levados. Os acusados respondem ao processo na justiça.
0: Novidades sobre o caso da morte do ex-jogador de futebol Daniel no Paraná. Você se lembra desse caso, Juliano Couto?
7: O Tribunal de Justiça do Paraná vai julgar um recurso de apelação da defesa de Edson e Alana Brites, condenados pela morte do jogador Daniel em outubro de 2018. Os desembargadores vão analisar os recursos apresentados contra decisões tomadas durante o processo no caso da morte do atleta, que tinha 24 anos. Edson Brites foi condenado a 42 anos e a mulher foi condenada por fraude processual e corrupção de menores, mas responde em liberdade. Já a filha Alana foi condenada por fraude processual, corrupção de menores e coação no curso do processo. Ela também está em liberdade.
0: Uma portaria do INSS autoriza a adequação de servidores para reforçar setor que avalia pedidos de BPC. Márcio Rocha.
8: 80 funcionários do INSS poderão ser remanejados para o reforço no serviço da autarquia no setor que avalia os pedidos de benefícios sociais e previdenciários de pessoas com deficiência, como o BPC. Essa permissão está disposta em uma portaria publicada no último dia 27 e engloba assistentes e analistas vinculados ao INSS que trabalham nas 5 regiões do Brasil. Essa portaria dá um prazo de 90 dias para esse remanejamento e que pode ser renovado por outros 45 dias. A intenção é tentar diminuir a fila do INSS para os requerentes desses benefícios. A publicação remaneja profissionais formados em serviço social que estão trabalhando na área de treinamento de pessoas com incapacidade temporária para a volta ao trabalho.
0: A Ucrânia afirma ser dona do drone marítimo que detonou no porto de Constanța, na Romênia. A região foi evacuada e os moradores foram alertados para evitarem a costa do Mar Negro. A Ucrânia explicou que o drone se desviou para a costa romena após sofrer um ataque eletrônico da Rússia durante uma missão no Mar Negro. Em um comunicado nas redes sociais, a Marinha Ucraniana contou que entrou em contato com o governo romeno para alertá-los do risco e evitar vítimas. Cerca de 50 pessoas morrem de sede depois que um caminhão que as transportava de Mali para o Níger quebrou no deserto do Saara. De acordo com autoridades locais, na quinta-feira, os cidadãos nigerinos estavam voltando para suas famílias quando o caminhão que os transportava se perdeu e depois quebrou em uma área remota, perto das fronteiras de Mali e da Argélia. Dois homens caminharam dezenas de quilômetros para chegar à cidade mais próxima e alertar as autoridades sobre o incidente. A Guarda Revolucionária do Irã afirma ter atacado petroleiros e bases dos Estados Unidos na região do Estreito de Hormuz. Stephanie Toso.
9: A tensão no Oriente Médio voltou a aumentar após os Estados Unidos interceptarem mísseis iranianos próximos ao Estreito de Hormuz. Segundo autoridades americanas, os projéteis foram lançados em direção a áreas de circulação marítimas consideradas estratégicas para o comércio mundial. A ação ocorre em meio à escalada militar entre Washington e Teerã e amplia as preocupações com a segurança na região do Golfo Pérsico. A Guarda Revolucionária do Irã afirmou ter disparado contra 4 petroleiros que tentavam atravessar o Estreito de Hormuz sem autorização. De acordo com a agência Reuters, Washington afirmou ter interceptado mísseis no Kuwait e no Bahrein. O governo iraniano acusa os Estados Unidos de ampliar a presença militar na região. Em um comunicado, as forças norte-americanas reforçaram a ação como uma forma de proteger a navegação internacional.
0: O primeiro-ministro libanês Nawaf Salam acusa o aliado Irã de tratar o Líbano como uma moeda de troca em negociações com os Estados Unidos. A fala ocorreu hoje durante coletiva de imprensa sobre um apelo feito pela ONU por ajuda humanitária para o país. O presidente libanês, Youssef Aoun, Também condenou a postura do Irã e classificou o que chamou de interferência no país de inaceitável. O Líbano voltou a sofrer ataques aéreos de Israel desde o começo de março, quando o grupo extremista Hezbollah lançou mísseis contra o território israelense em retaliação ao começo da guerra no Irã. O Senado dos Estados Unidos bloqueia a legislação que renovaria os poderes dos serviços de inteligência para espionar cidadãos no exterior. A oposição democrata conseguiu reunir alguns votos republicanos que detêm a maioria na Câmara para dificultar a aprovação desta lei que expira em 12 de junho. A lei permite que as agências de inteligência americanas coletem comunicações de alvos estrangeiros fora do país, mesmo quando estes se comunicam com pessoas que estão nos Estados Unidos. E os pagamentos com cartões das bandeiras Visa e Mastercard estão suspensos em Cuba a partir de hoje. A medida acontece após o presidente americano Donald Trump ameaçar punir empresas estrangeiras que mantiverem negócios na ilha. O governo cubano classifica a atitude como uma nova investida imperial dos Estados Unidos, perversa e agressiva. Novos protestos contra a falta de energia elétrica foram registrados em Havana durante a madrugada de ontem. E hoje tem show de Luan Santana em Porto Alegre. Vicente Medeiros.
10: Cerca de 38 mil pessoas devem estar presentes no estádio Beira Rio em Porto Alegre neste sábado para acompanhar o show do cantor Luan Santana. Desde as 6 horas da manhã, haverá bloqueios e restrições de circulação nas vias do entorno do estádio. Os portões abrem às 4 horas da tarde e o encerramento do evento está previsto para meia-noite. Desde o último domingo, fãs estão acampados e fazendo fila para entrar no estádio.
0: 6 horas e 12 minutos.
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0: Alô, aqui pro pessoal que está acompanhando o Pulo do Gato. Vamos ver aqui várias mensagens chegando. Gabriela Santos, Márcio José está acompanhando aqui a mensagem. Vamos ver. O Deto Cordeiro nos acompanha de Mauá. Também a Mali de São Bernardo do Campo, está 12 graus na região do ABC. Muitas mensagens gravadas também. A Capela do Alto, o Coivo já mandou mensagem, né, seu Paulo? André Luiz Pacheco de São Lourenço da Serra, 11 graus. Cotia, 10 graus, é o Pelegrini. Orlando Cavalcante em Fortaleza. Ah, lá tá gostoso, tá 24. Quinto sinal marcando 6h15.
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0: Seis horas e 15 minutos. Seguindo com o nosso noticiário, Augusto Vale traz informações sobre uma quadrilha que foi presa tentando roubar uma residência na zona oeste da cidade.
15: segue à disposição da justiça a quadrilha que foi presa em flagrante ao tentar roubar uma residência no bairro de Alto de Pinheiros, na zona oeste da capital paulista. Quatro pessoas que tinham entre 18 e 22 anos foram detidas na última quinta-feira à noite. De acordo com a PM, os suspeitos haviam invadido o prédio na região do Parque Vila Lobos pela garagem com controle remoto clonado e tentaram acessar um dos apartamentos. No entanto, uma testemunha acionou as autoridades que conseguiram impedir o roubo. O veículo utilizado pela quadrilha foi apreendido. Segundo a Secretaria de Segurança Pública de São Paulo, um dos suspeitos era procurado no Espírito Santo exatamente pelo crime de roubo.
0: 6h16, sua informação, Diogo Braga.
16: Silvânia, falando em assalto a residências, criminosos invadiram uma chácara, agrediram funcionários e também roubaram os moradores do local em Itapecerica da Serra, na Grande São Paulo. Na madrugada de ontem, os bandidos entraram pelos fundos da chácara e renderam os funcionários. Eles foram agredidos pelo assaltante. Segundo a polícia, os criminosos tinham informações privilegiadas da casa, sabiam inclusive da existência de um cofre e que dentro dele tinham armas de fogo. Os bandidos roubaram essas armas de fogo e exigiram dos funcionários transferências bancárias e também roubaram deles as alianças e os celulares. Um dos caseiros, inclusive, teve que ser levado ao hospital devido à gravidade das agressões, mas ele já teve alta e já prestou depoimento na delegacia. Dois dos bandidos foram identificados pela polícia, ninguém foi preso e um deles, adivinha? Já tinha passagem pela polícia. Em entrevista ao Brasil Urgente da TV Band, a vizinha da chácara, Sandra Ramos, falou sobre o susto do assalto.
17: Eu passei cedo, umas 8h30, não tinha nada. Tava tudo calmo. Depois, lá para umas 9h30, tava cheio de polícia. Aí é que eu fiquei sabendo que foi um sequestro, né? Mas assim, no momento que eu passei, não tava tudo calmo. Que é bem calmo, gente. Sabe? É bem calmo. É sítio, sabe? É tudo vizinho. Todo mundo é companheiro. Não...
16: Volto com você.
0: Obrigada, Diogo. A Justiça Militar mantém a sentença de 18 anos de prisão a dois bandidos que furtaram e comercializaram armas do Arsenal da Guerra de São Paulo. Conta mais, Carlos Costa.
18: O Superior Tribunal Militar mantém a condenação de dois civis envolvidos na comercialização de armas furtadas do Arsenal de Guerra de São Paulo, rejeitando por unanimidade os recursos apresentados pelas defesas. Os dois réus foram condenados a 18 anos de prisão pelo crime de comércio ilegal de arma de fogo de uso proibido ou restrito. O furto aconteceu em setembro de 2023 e mirou 21 metralhadoras e um fuzil do Arsenal de Guerra, em Barueri, na Grande São Paulo, durante o feriado da Independência. Segundo o Ministério Público Militar, um dos condenados participou da embalagem das armas, que foram destinadas a facções criminosas, enquanto o outro atuou como intermediário na venda de parte do armamento. Das 22 armas desviadas, 20 já foram recuperadas pelas forças de segurança, mas duas metralhadoras .50 continuam desaparecidas.
0: 6 e 18 dicas de lazer. Hoje e amanhã acontece em São Bernardo do Campo a 43ª edição do tradicional Festival da Imigração Japonesa, que celebra a presença e a contribuição da comunidade nipo-brasileira na cidade e no país. O evento ocorre das 10 da manhã às 8 da noite nas dependências do Senforp, localizado na Avenida Dom Jaime de Barros Câmara 201, no bairro Planalto. O acesso é pela saída 20A da Marginal da Via Anchieta, sentido Santos. A entrada é gratuita e aberta ao público de todas as idades. Então, um grande passeio para esse final de semana na região do ABC. No dia 12 de junho, dia dos namorados, estreia ou reestreia o espetáculo. Estreia o espetáculo A Ópera do Malandro, a história do samba contada por nós no Teatro Itália. É uma curta temporada. E é muito legal aí, levando a história do samba sob o olhar da cultura negra brasileira. A direção é de Fábio Gouveia. Espetáculo somente nos dias 12, 18 e 26 de junho. E depois em agosto, nos dias 7, 14, 21 e 28. Sempre às 8h30 da noite, no Teatro Itália, na Avenida Ipiranga, 344, ali no centro da cidade de São Paulo. Ingressos custam R$ 80,40, né? O Itaú Cultural realiza ao longo desse mês de junho uma programação voltada para crianças e famílias, combinando teatro, atividades educativas e experiências criativas. São diferentes técnicas artísticas, processos de criação por meio de atividades que estimulam a imaginação, a observação e a convivência entre diferentes gerações. Então você confere toda a programação do Itaú Cultural no site da entidade. Nos sábados de junho, às 11h30 da manhã, o público pode acompanhar, por exemplo, Memórias do Mar, uma intervenção itinerante da companhia Plastique Onírica. A peça apresenta o mar, que é um velho pescador que navega em sua embarcação e guarda histórias e objetos recolhidos das profundezas do mar. É uma espetáculo curtinho, né, para a criançada, tem 30 minutos só, e a atividade acontece no Boulevard do Rádio nos dias 6, 13 e 20, no piso térreo do Instituto Cultural, no dia 27. O Instituto Cultural fica na Avenida Paulista 149. Aliás, o Itaú Cultural está realizando na próxima segunda-feira, dia 8 de junho, a coletiva de imprensa para apresentar o projeto da nova sede da instituição, que será construída na Avenida Paulista, fortalecendo a vocação da região como polo cultural da cidade de São Paulo. O encontro acontece no atual prédio da instituição, na Paulista 149, entre 9h30 da manhã e meio-dia, e terá a presença de Alfredo Setúbal, que é o presidente do Conselho Curador da Fundação Itaú, do representante do Escritório de Arquitetura escolhido para o projeto, de Eduardo Saron, presidente da Fundação Itaú, e de Jader Rosa, superintendente do Itaú Cultural. Então, muito legal aí essa coletiva anunciando as novas dependências do Itaú Cultural, que é um marco cultural da cidade de São Paulo e do país. 6h22.
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0: Quatro minutos, está chegando, falta uma semana para a estreia do Brasil na Copa do Mundo. Sábado que vem já estaremos todos ansiosos, aí, vestidos de verde e amarelo, para acompanhar a seleção brasileira. Mas a nossa equipe já está acompanhando o Brasil em solos americanos, México, Canadá, né, em todas as nações que sediarão a Copa do Mundo deste ano. Vamos chamar Alexandre Pretzel.
20: A cidade de Cleveland está bastante movimentada para o amistoso de logo mais entre Brasil e Egito no estádio do Cleveland Browns, time tradicional norte-americano da NFL, com capacidade para 67 mil pessoas. Segundo projeções dos organizadores, teremos mais de 50 mil. É isso mesmo, num grande amistoso. Vários egípcios pelas ruas de Cleveland e muitos brasileiros também de cidades próximas chegando de carro. via rodoviária para assistir essa partida. Reclamações sobre os preços dos ingressos, que variam de $120 até $480 para um amistoso. Na Copa do Mundo, os preços são muito proibitivos para muita gente. Isso tem realmente gerado muita reclamação. Então, se houver mais de 50 mil pessoas, teremos um ambiente de grande jogo, um ambiente de jogo de Copa do Mundo entre Brasil e Egito. O técnico Carlo Ancelotti confirmou a escalação provisória, pelo menos a provável para começar o jogo, com Alisson, Wesley, Marquinhos, Léo Pereira e Douglas Santos. O meio de campo com Casemiro, Bruno Guimarães e Paquetá. E na frente, Rafinha, Igor Thiago e Vinícius Júnior. Evidentemente que o jogo servirá também para muitos testes envolvendo os jogadores que ficam no banco de reservas. De Cleveland com a seleção brasileira, Alexandre Pretzel.
0: Daqui a pouquinho tem mais da seleção brasileira com Leandro Quessada, em 6h26. Vamos conferir agora com o Diogo Braga as manchetes de alguns dos principais jornais do país. Diogo, vamos começar com a Folha de São Paulo.
1: Mudança de status de PCC e Comando Vermelho leva empresas a vasculhar conexões para evitar punição dos Estados Unidos.
0: Estado de São Paulo.
1: Como Foz do Iguaçu se tornou o epicentro do contrabando de canetas emagrecedoras no Brasil.
0: O Globo Rio de Janeiro.
1: Pré-candidatos aliados de Lula e Flávio Bolsonaro modulam tom sobre os Estados Unidos para não se expor e defender padrinhos.
0: Jornal Extra.
1: Ministério da Educação prorroga inscrições do Enem. Veja como fica novo cronograma.
0: Correio Brasiliense.
1: Lula sanciona a renovação automática da CNH para bons condutores.
0: Estado de Minas.
1: Segundo turno. Lula vence Flávio Bolsonaro e Aécio e empata com Caiado e Zema.
0: E o Zero Hora Porto Alegre.
1: Ordem para atendimento médico de apenado que sumiu da prisão teria sido forjada.
0: 6 horas e 27 minutos. Está chegando também o lançamento aqui em São Paulo do livro Escolha Ter Saúde, do Dr. Evaldo Stanislau e da Ana Paula Rodrigues. Haverá um bate-papo, autógrafo também com os autores, na próxima quarta-feira, às 19h, mediação de Pedro Campos e Arminda Augusto. Será na Livraria Martins Fontes, ali na Paulista, na Avenida Paulista, número 509, estão todos convidados. Dr. Evaldo tem participação diária no Pulo do Gato.
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22: Espaço ampliado aqui na Rádio Bandeirantes para falarmos de assuntos que foram destaque ao longo da semana. E ainda falamos muito nos últimos dias, né, Evaldo, sobre ebola. E uma preocupação dos médicos é que ainda não tem vacina contra essa doença.
23: A novidade dessa vez é que a cepa viral é nova, o vírus Bundibugyo, e tem se expandido com grande velocidade. Portanto, seria desejável que houvesse uma vacina, mas ainda não existe. Existem duas vacinas altamente eficazes para o vírus denominado Zaire, que são, porém, sem proteção cruzada ao novo vírus. A perspectiva é de que se desenvolvam vacinas a partir de plataformas vacinais conhecidas, e noticiou-se a fabricação de vacina de vetor viral, uma das soluções utilizadas na época da pandemia de Covid. O desenvolvimento está acelerado, mas dificilmente em tempo hábil para um processo mais amplo e completo, fortalecendo o caráter emergencial e a relevância das medidas de controle de surto por detecção e isolamento de casos. A ciência segue atenta.
22: Evaldo, vamos aproveitar para falar também sobre câncer de mama e como cuidar da saúde geral do corpo, tá dentro do peso adequado, pode ser importante para tentar prevenir essa doença.
23: O câncer de mama está associado, entre outros fatores, ao sobrepeso. E a boa notícia vinda do Congresso da Sociedade Americana de Oncologia é que os agonistas da GLP-1, as canetas emagrecedoras, podem ajudar na redução do risco do câncer de mama. Um estudo retrospectivo realizado entre 2022 e 2025 com mais de 200 mil mulheres que fizeram mamografia fez um recorte nas entre 45 e 80 anos de idade com IMC igual ou maior a 25 e encontrou pouco mais de 110 mil com idade média de 61 anos. Ao buscar as que utilizaram agonistas da GLP-1, tiveram uma incidência menor de câncer de mama. A redução foi da ordem de 30% menos, mostrando, portanto, uma associação entre o uso dos agonistas e a consequente perda de peso e a menor ocorrência do câncer de mama, independentemente da idade, etnia, IMC, densidade mamária na mamografia ou da presença do diabetes. Novos estudos do tipo prospectivo são agora necessários para confirmar essa associação e o impacto, mas a notícia é muito boa.
22: Bom, e por falar em prevenção ao câncer, Evaldo, vamos falar sobre isso de uma maneira mais ampla, porque tem muita gente que não sabe, não faz ideia, que dá para evitar vários tipos de câncer.
23: Você sabe que o câncer tem prevenção? Parabéns. Porém, saiba que 1 a cada 4 brasileiros desconhece esse fato. O dado é apontado no relatório Mais Dados, Mais Saúde, divulgado em 3 de junho agora. Isso é bastante preocupante, pois teremos entre 2026 e 2028 cerca de 800 mil novos diagnósticos de câncer no Brasil, de acordo com o Instituto Nacional do Câncer, o equivalente a quase 11% a mais que no triênio anterior. Falamos muito de câncer por aqui e sempre na perspectiva de chegarmos antes para a prevenção ou oferta de uma terapia mais efetiva levando à cura. Portanto, conhecimento é chave, inclusive aos jovens, cada vez mais afetados pela doença. Vida saudável sem sobrepeso, consumo de tabaco ou álcool e uma dieta sem alimentos ultraprocessados devem ser meta e hábitos, bons hábitos, a serem incorporados no cotidiano de todos, sobretudo dos ainda jovens. Além disso, as vacinas contra o HPV e hepatite B, assim como a prática dos exames preventivos e de rastreio, além das consultas médicas periódicas, conforme os diferentes protocolos para cada fase da vida, devem ser ofertados e realizados com rigor. Portanto, saiba disso tudo e passe a informação adiante. Faltam pelo menos 25% dos brasileiros para saber como se prevenir. Fique bem e até a próxima.
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0: 6:32, Almir Melo tá pedindo miado, Ailton, pra neta Antônia, parabéns, Antônia, também o Silveira de Tatuí, miados para as aniversariantes, a irmã Bernadette, para Darlene Beraldo, do bairro Santa Catarina, tem um almoço hoje, tem festa lá em Tatuí hoje, tá? Ah, Deus abençoe aí a todos e parabéns. Tem mais mensagens chegando e a gente vai colocando conforme dá, viu, gente? Já vou avisando que não vai dar tempo de colocar todo mundo. A Marilu Rezende está aqui. Ah, sou de São Vicente. Mate minha curiosidade, quero saber quanto custa o ingresso para a Copa do Mundo. É caro, viu, Marcos Negrão? É bem caro, daqui a pouquinho eu dou uma olhada aqui, mas você acha isso pela internet também?
2: $100, $200, $300.
0: É muito caro, é. Fora o deslocamento, a estadia, né? Olha, é para muito poucos. Marcos Hierulo, é do Sacomã, ele faz o tratamento contra o tabagismo, olha que legal, e está conseguindo parar de fumar. Parabéns, Marcos, força, viu?
2: É difícil,
0: mas vai conseguir sim. O Roberto Deodato, de Araçatuba, ouvinte assíduo, há mais de 50 anos, 14 graus por lá. Em Santos, 16 graus, mas está gelado. É o Valmir Charlot, mandando mensagem também pelo nosso WhatsApp. Pedro de Limeira, 10 graus, pede também miado para a esposa Tayla e para a neta Lavínia. Mais um. A Silvia Regina de Lima Paparelli. Silvia Regina de Lima Paparelli. Pede um miado para a irmã. Espera um pouquinho. Tenho dois nomes aqui. Uma é Silvia Regina e outra é Silvia Helena. A irmã é a Silvia Helena de Lima, que fez aniversário ontem. Só muda o segundo nome, né? Nome composto. Parabéns aí as Silvias, as duas. São 6:34. Após 4 anos do assassinato do indigenista Bruno Pereira e do jornalista Dom Phillips, o julgamento dos acusados pela morte segue sem previsão de conclusão. Vamos chamar a Lívia Maciel.
3: O julgamento dos réus suspeitos pelos assassinatos do indigenista Bruno Pereira e do jornalista britânico Don Phillips ainda não foi concluído na Justiça Federal. Amarildo da Costa Oliveira e Jefferson da Silva Lima são acusados de homicídio qualificado e ocultação de cadáver, mas ainda aguardam julgamento pelo Tribunal do Júri. Em fevereiro deste ano, o Tribunal Regional Federal da Primeira Região determinou a transferência do julgamento de Tabatinga para Manaus. O caso também envolve outros investigados, como Rubem Dário da Silva Vila, o Colômbia, apontado como mandante do crime. O caso, de repercussão internacional, ocorreu no dia 5 de junho de 2022, no Vale do Javari, no Amazonas.
0: Agora são 6 horas e 35 minutos. Um acidente grave deixou mortos no Paraná. Felipe Dutra tem as informações.
4: 3 pessoas morreram, entre elas uma criança de 3 anos, em um acidente entre 2 carros na BR-376, no trecho do município de Guairaçá, na região noroeste do Paraná. A colisão foi na noite desta quinta-feira. Segundo a Polícia Rodoviária Federal, o motorista de um dos veículos tentou fazer uma ultrapassagem e bateu de frente contra um carro. Outras 2 pessoas ficaram gravemente feridas. No veículo que estava a criança, havia cadeirinha, equipamento obrigatório para o transporte da criança. A rodovia local de pista simples ficou interditada durante a noite desta quinta-feira. As causas da colisão serão apuradas.
0: Aconteceu outro acidente grave na Chapada Diamantina. Jefferson Gonçalves.
5: Morre uma das 15 vítimas do acidente entre uma van e uma caminhonete na BR-242 em Itaberaba, na Chapada Diamantina. Célia Mendonça Rezende teve a morte confirmada ontem pela Prefeitura de Iraquara, cidade onde morava. O acidente aconteceu na terça-feira, após os veículos baterem de frente. A van, que chegou a cair da ribanceira, fazia o transporte de pacientes que saíram de Iraquara em direção à Policlínica de Itaberaba. Não há informações sobre o estado de saúde das demais vítimas.
0: São 6 horas e 36 minutos. O 11º Encontro Brasileiro de Altos Antigos de Águas e Lindóia começou no último dia 4 e vai até amanhã, domingo, na Praça Ademar de Barros, no centro da cidade. É o maior evento do gênero na América Latina. É gratuito para visitação e espera, ao longo desses 4 dias de evento, reunir 500 mil visitantes. Para receber o público, o evento contará mais uma vez com uma estrutura ampla, com quase 70 mil metros quadrados, entre os destaques uma praça de alimentação de 1.500 metros quadrados. Espaço também vai reunir feira de peças e estandes especializados, oferecendo itens para restauração, miniaturas colecionáveis, camisetas personalizadas e outras atrações. A edição deste ano promete também diversas atividades para os amantes do antigo mobilismo. Um dos destaques da programação será a celebração dos 50 anos do automóvel Concorde, que foi lançado oficialmente em 1976 pelo idealizador João Storani de Jundiaí. O Concorde é um dos modelos mais luxuosos e exclusivos da história da indústria nacional. Inspirado no design clássico dos carros americanos dos anos 1930, o modelo era fabricado artesanalmente em fibra de vidro e utilizava a robusta mecânica do Ford Maverick V8 ou do Opala 6 cilindros. Com o seu visual neoclássico, o Concorde tornou-se um símbolo de sofisticação e engenhosidade brasileira, sendo hoje um item raríssimo, extremamente desejado por colecionadores. Que passeio bacana aí para quem vai para Águas de Lindóia, não é tão longe de São Paulo, é uma cidade muito agradável, aproveita, já conhece a cidade, para quem não conhece, já pode comprar uma malha ali no centro, tem Monte Sião pertinho e vai na festa, nesse Encontro Brasileiro de Altos Antigos. Tem muita coisa para fazer nessa região do Circuito das Águas. Aqui em São Paulo também tem um grande evento amanhã, que é a Parada do Orgulho LGBT+, né, e várias interdições de trânsito também, na Avenida Paulista. Essas interdições se estendem pelas vias transversais e adjacentes para a passagem dos trios elétricos e a concentração do público. Por isso, você tem que se programar, você tem que passar por essa região para algum outro compromisso, ou mesmo se tem algum compromisso lá na Avenida Paulista. Todas as interdições, as vias fechadas, os outros acessos, você pode acompanhar no site da CET. Agora são 6 horas e 39 minutos. Vamos ver se tem mais alô aqui rapidinho. O Márcio José Pereira de Oliveira de Jandira está na nossa escuta. Alô, Márcio. Bom dia para você. Vamos ver quem é que está mandando interrogação aqui. Ah, não, essa eu já respondi. Às vezes não dá tempo de colocar tudo, gente. Não dá, é muita mensagem. A gente tenta fazer o...
6: Vai pulando, né?
0: E vai pulando também, Elton Dias. Eu clico numa, já está na outra.
6: Eu sei que é.
0: Você sabe, né, como é que é, né? Vera Ribeiro Gonçalves. Próximo a Monte Verde, 9 graus. Bonita cidade de Monte Verde. 6h40 agora.
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0: As dicas culturais do Danilo Gobato.
8: O Teatro do SESI São Paulo recebe o espetáculo Pequenino Grão de Areia, com texto, música e direção de João Falcão. A obra lúdica usa a metáfora de um grãozinho insignificante para criar uma narrativa imensa sobre sonhos, imaginação e amor, cativando públicos de todas as idades. Escrita em 1983, a trama acompanha a jornada de um grão de areia apaixonado por uma estrela no céu. Desafiando a lógica da natureza, ele busca alcançar esse amor impossível. A música não é mero detalhe, mas sim coração da dramaturgia. A história é conduzida através de canções tocadas ao vivo, guiando a plateia em uma experiência fluida, poética e muito envolvente. O Pequenino Grão de Areia fica em cartaz até 26 de julho, de quinta e sexta, às 11 horas da manhã, sábado e domingo, às 3 da tarde. O endereço do Teatro do SESI é Avenida Paulista 1313 e a entrada é gratuita. A artista brasileira Nina Pandolfo apresenta no Farol Santander São Paulo a exposição Portais, que segue temporada até 2 de agosto. A mostra ocupa os andares 20 e 19 com pinturas, esculturas, instalações e ambientes interativos que convidam o público a atravessar uma jornada sensorial entre imaginação, memória e fantasia. Começando com a ideia de portais como símbolos de travessia e transformação, a exposição propõe conexões entre diferentes dimensões da experiência humana. Conhecida por criar um universo visual lúdico, delicado e profundamente autoral, Nina apresenta desde o primeiro portal, que reúne obras inéditas e trabalhos já consagrados de sua trajetória, uma experiência que convida o visitante a fugir do ritmo acelerado da cidade e atravessar passagens simbólicas entre o cotidiano e dimensões de encantamento. A partir de então, pelo caminho surgem jardins mágicos, rios que desafiam a lógica natural, criaturas híbridas, árvores simbólicas que evocam abrigo e origem, além das icônicas meninas de olhos expressivos, reafirmando a potência do imaginário de Nina e criando um espaço de contemplação e descobertas. Portais de Nina Pandolfo fica em cartaz até 2 de agosto, visitação de terça a domingo, das 9 às 20. O endereço do Farol Santander é Rua João Brícola, 24, no centro. O fato da China ter se tornado um dos maiores importadores do café brasileiro, atualmente o sexto maior, levou a artista plástica Camila Arruda da curiosidade à investigação cultural e a um passeio sensível pela história e pelas transformações vividas pelos chineses nos últimos anos. O que o despertar para o consumo do café na cultura milenar do chá pode nos dizer em termos sociais, culturais e de futuro? É esse caminho de exploração que guia a produção de 15 obras inéditas para a exposição Ouro Negro e o Dragão, que o Museu do Café em Santos exibe. A mostra nasce de um convite do museu para celebrar o Ano da Cultura e do Turismo entre Brasil e China em 2026. A mostra contextualiza a metamorfose histórica do país. Se antes a China era a fábrica do mundo, hoje busca ser a vanguarda da criação. Um dos pontos centrais da investigação é o contraste social da bebida. Nas metrópoles chinesas, o café tornou-se um código visual de prestígio, impulsionado por uma geração que estudou no Ocidente e trouxe o hábito na bagagem. O grão brasileiro desembarca na China como símbolo do sonho chinês, uma mistura de modernidade e transformação pessoal. A exposição é composta por 15 obras, pinturas, escultura, instalação e vídeos com entrevistas, que está organizada em 3 núcleos que guiam o visitante da raiz do pensamento oriental até a China tecnológica. Ouro Negro e o Dragão fica em cartaz até 13 de setembro no Museu do Café, na Rua 15 de Novembro, 95, no centro de Santos. Mais informações em www.museudocafé.org.br.
0: São 6 horas e 44 minutos. Tem mensagem de ouvinte, Ailton.
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9: Olá, Silvane Alves.
0: Olá.
9: Bom dia, pessoal da Bandeirantes aí. Quem tá falando aqui é o Gordo de Tatuí. Beleza? Aqui hoje tá 9 graus, tá bom onde eu tô? Acabei de fazer o transporte dos vigilantes da Ford. E tamo aí, bom final de semana, Silvânia.
10: Bom dia, meu nome é Rosilda, moro aqui em São José dos Campos. Queria mandar um miado para minha neta que faz aniversário hoje, a Tawane. Ela mora lá na Irlanda, está fazendo 21 anos.
0: Parabéns, então, olha que gostoso, mora na Irlanda. O Flávio Luiz Bragante manda mensagem também. Estamos aqui em Águas de Lindóia para um encontro de antigo mobilismo. A região está repleta de apaixonados por automóveis. Vale muito o passeio. Obrigada, Sr. Flávio. Obrigada por nos acompanhar mesmo durante esse passeio gostoso. Elias Branco, da Vila Brasilina, pede um miado. Ah, esse é mais que especial, hein? Para a mãe dele. Sabe quantos anos a dona Tereza está completando? 100 anos. Que beleza. Parabéns, dona Tereza. Muita saúde para a senhora. José Miguel de Almeida está em Paulo Cândido, Minas Gerais. Muito frio por lá. Também o Ferdinando Rosseto, da Vila Carrão, aqui em São Paulo, pedindo miado pelo aniversário do primo Ney Jorge, de Ribeirão Preto. São 6h46. Uma nova fábrica no Rio Grande do Sul dá um passo importante para reduzir a dependência do Brasil de fertilizantes importados. O insumo é muito usado em plantações de soja, milho e arroz. A vantagem é que o fertilizante feito à base de fosfato vai custar bem menos. O insumo é amplamente utilizado no agro brasileiro como fonte de macro e micronutrientes. Ele melhora a qualidade do solo e deixa as produções mais saudáveis e resistentes. O fosfato precisava ser comprado de fora, mas agora começou a ser feito na fábrica da empresa Águia Fertilizantes, em Caçapava do Sul. Com um investimento de 230 milhões, o complexo terá inicialmente capacidade de produzir 190 mil toneladas por ano de fosfato natural. Mais de 80 milhões serão investidos no ano que vem para instalar outra fábrica em Lavras do Sul. A expectativa é alcançar a marca de 400 mil toneladas anuais em 2028. O gerente de projetos da Água Fertilizantes, Diego Boeira, fala sobre a possibilidade de expandir a produção.
12: Nós temos mais 5 outros depósitos de fosfato já descobertos no Rio Grande do Sul, que devem entrar em produção nos próximos anos. Então, dependendo da demanda, ou a gente vai alongar a vida das operações, né, operar por mais anos, mas se a demanda for muito alta, a gente tem condições de aumentar e incrementar muito essa produção.
0: O projeto começou há 15 anos, quando estudos geológicos que buscavam ouro apontaram a presença do fosfato na região. O fertilizante produzido na fábrica é natural, diferente de outras versões que levam produtos químicos. Os produtores gaúchos chegavam a pagar mais de R$5 mil por tonelada do fosfato importado. Já o insumo produzido no Rio Grande do Sul vai custar cerca de R$800 por tonelada. Olha a diferença. 6h48.
21: Estamos na Copa. Agora, informações que chegam dos Estados Unidos.
24: Aqui é Brasil!
0: Uma semana para a estreia da Copa do Mundo, do Brasil na Copa do Mundo. Né? A Copa começa no dia 11 e o Brasil estreia no dia 13 contra o Marrocos. Chegando agora as informações do Leandro Quesada.
25: Olá, bom dia, Silvânia.
0: Bom dia.
25: O time que entra em campo hoje no amistoso contra o Egito não será o da estreia da Copa do Mundo contra Marrocos no dia 13 de junho. Ancelotti deixou isso no ar durante a conversa com os jornalistas. Na fase chamada de testes finais, o italiano poupa Gabriel Magalhães, por exemplo, que vem aí numa batida muito forte no Arsenal, na reta final de Champions e de Premier League. Léo Pereira é mantido para ser o colega de zaga do titularíssimo Marquinhos, campeão da Champions pelo PSG. Douglas Santos ganha a vaga de Alexandro na lateral esquerda. No meio-campo e ataque, mais mudanças. Paquetá e Igor Thiago, barram Matheus Cunha e Luiz Henrique. No segundo tempo, Ancelotti antecipou para a gente que escalará o Everton, goleiro do Grêmio, ex-Palmeiras. E virão também Endrick, Rayan, Danilo Santos. Danilo Santos eu acho que até deveria ser titular desse meio campo. O Ancelotti vai manter aquele esquema 4-4-2, com Paquetá mais perto do ataque quando a seleção tiver a posse de bola. E Paquetá mais recuado quando o Brasil estiver sendo atacado. No discurso, Ancelotti parece bem otimista no sucesso desta formação. Vamos ver se na prática os jogadores confirmam as ideias do mister italiano. A resposta, Silvânia e ouvintes, virá mais à noite, quando o Brasil entra em campo em Cleveland para enfrentar o Egito de Salah em amistoso internacional.
0: 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Obrigada, Quesada. 6h50.

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2: 6h52, o alô pro Claudinei, diz que tá uma chuvarada no Lago Vitória, em Capitólio, Minas Gerais. Alô pro João Carlos de Biúnia, condomínio Cocais, muito frio por lá. O Paulo Codina em Promissão, 14 graus. O Henrique Crispim de Jundiaí, 12 graus por lá. O Cauã está em Santos, 18 graus. Hoje ele lembra que tem futsal sub-13, Santos e Penha. E também o Adão Vitor. Sai muito frio em São José dos Campos, saindo para fechar a semana. E segunda, férias. Partiu férias. Ah, daqui a pouquinho tem o partiu, hein? Agora 6h53.
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2: Seis e 54, vamos viajar.
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8: Bom dia, vamos embora começar o sabadão falando de viagens. Partiu RB. Estamos começando o mês que dá início à estação mais fria do ano. Oficialmente, o inverno começa no dia 21 de junho e a partir de agora nós vamos passar por alguns destinos interessantes para curtir um friozinho. Ou não, porque dá para pegar sol, calor e praia no nosso Brasilzão. Sem contar que muitas regiões que tradicionalmente esfriam nesta época do ano ainda estão experimentando temperaturas mais altas. O mais bacana de morar em um país com as dimensões do Brasil é que vai ter destino para todo o tipo de perfil. Se tiver tempo e disposição, vai ser até possível combinar na mesma viagem uma praia com montanha, frio e muita natureza. A notícia não muito boa é que o inverno coincide com uma época de férias escolares. Então, o mês de julho naturalmente vem com preços mais elevados. E todas as vezes em que eu penso em lugares bacanas para o inverno, a primeira região que sempre vem à minha cabeça é a da Serra da Mantiqueira, que abrange os estados de São Paulo, Minas Gerais e Rio de Janeiro. Desde aqueles lugares mais badalados até cidades menos óbvias, não tem como errar. O viajante vai encontrar destinos charmosos, boas opções de hospedagens, gastronomia variada e muita natureza. Eu vou começar com duas cidades próximas a Campos do Jordão, em São Paulo. São Bento do Sapucaí é bem menos bombada, mais barata, com preços melhores. Lá vai ser possível encontrar pousadas e até grandes hotéis fazenda com estrutura completa. Um ótimo lugar

0: para fazer turismo rural e até visitar pequenos produtores. A natureza vai te garantir belas paisagens. E se o seu estilo for mais aventureiro, vai dar para fazer trilhas e ficar bem pertinho da grande atração da região, a Pedra do Baú. Outro destino ainda mais próximo de Campos do Jordão é Santo Antônio do Pinhal. Ainda costuma oferecer opções mais baratas do que a vizinha famosa, apesar de já estar se tornando um destino mais bombado. Ótimos bares e restaurantes, cachoeiras e trilhas são o ponto forte de lá. Há pousadas mais econômicas, mas também muitos hotéis boutique, com direito até a banheiras de hidromassagem e vistas de tirar o fôlego. Santo Antônio do Pinhal fica a cerca de 45 minutos do centrinho turístico de Campos do Jordão. Mas se o seu negócio for realmente estar em um dos destinos mais populares de inverno do Brasil, há muitas opções para ficar na própria Campos do Jordão. Mas saiba que a procura é altíssima e com isso, os preços não costumam ser muito camaradas nessa época do ano não. Vira e mexe eu falo sobre esse destino, Monte Verde em Minas Gerais, mais perto de São Paulo do que de Belo Horizonte e que por isso costuma ser um lugar muito frequentado por paulistas e paulistanos, mas que é claro, merece a visita de todos os brasileiros. Diamantina, também em Minas Gerais, é outro destino interessante para ser visitado no inverno. Trata-se de uma época com pouca chance de chuva para visitar o ponto de partida da Estrada Real. Charmosos casarões, igrejas e ruas de pedra compõem um cenário perfeito. As cidades históricas mineiras, como um todo, são ótimos destinos de inverno. Não são necessariamente tradicionais destinos de inverno, mas o clima vai estar agradável, vai ter friozinho à noite e pouca chance de chuva. Ouro Preto, Mariana, Congonhas, Tiradentes, Sabará e muitas outras cidades estarão bem agradáveis nesta época do ano. Sabe qual outro destino mineiro que vale a pena no inverno? Poços de Caldas, mais um município que fica mais perto de São Paulo do que de BH. Uma cidade que tem ótima estrutura, muitas atrações e passeios na natureza. Saindo um pouquinho de Minas, vale a pena dar uma pesquisada em Serra Negra. Os paulistas costumam colocar esse destino como um dos favoritos para o inverno. Se quiser fazer uma pergunta, basta me procurar no Instagram. Cadê o Coutinho? Tchau, bom final de semana e até segunda-feira.
1: 6h59, chuvarada é o apelido do Claudinei. Chuvarada. É. Por isso que eu peço pra falar o nome inteiro, tá vendo? Porque senão a gente cai aqui. Chuvarada. Lá em Capitólio não tá chovendo não, viu? Ô, Vitor Lupato, chuvarada é o apelido dele.
2: Aquele amigo
1: eu caí nessa.
2: O músico, né? O músico.
1: É, tá certo. Bom, mais uns alôs aqui para encerrar o programa rapidinho. O Rony Secani, de Botucatu, 9 graus. O Rodrigo de Ribeiro, de Porto Alegre, no Rio Grande do Sul. Também o Dário Alves de Lima, da cidade de Roseira, interior de São Paulo. O Alberto Federman Neto, 20, de São Vicente, próximo a Santos, 17 graus. 12 graus na Fazenda da Juta, em Sapopemba. É o Osmar... Não, peraí. Cadê o nome? Perdi o nome dele. Ai, perdi, meu Deus. E o Disseu Babonovic, de Santos, 18 graus também. Ponto final no Pulo do Gato. Volta na segunda-feira, às 5 da manhã, na sequência, primeira hora, comigo e com Vitor Lupato. Fiquem com Deus, gente. Até já.
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4: 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Hora Oficial do Brasil, 7 horas.
1: Sábado, 6 de junho de 2026.
4: Governo federal quer estender as conversas com os Estados Unidos para tentar evitar novas taxações.
1: Lula sanciona a lei que permite a renovação da CNH e automaticamente para bons condutores.
4: É prorrogado para 12 de junho o prazo para inscrição no Enem 2026.
1: Estados Unidos interceptam mísseis do Irã na região do Estreito de Hormuz.
4: Brasil enfrenta o Egito hoje no último compromisso da seleção antes da estreia na Copa do Mundo.
1: Bandeirantes, 7 horas e 1 minuto.
4: O prazo de 30 dias do grupo de trabalho criado após a reunião entre os presidentes Lula e Donald Trump termina amanhã.
1: O governo brasileiro, porém, quer estender as conversas até 15 de julho.
4: Essa é a data prevista para os Estados Unidos decidirem se vão aplicar tarifas de 25% sobre produtos brasileiros.
1: A estratégia do Planalto é manter o diálogo e tentar evitar a adoção da medida.
4: A polarização e as brigas políticas estão entre os maiores problemas para o agronegócio brasileiro.
1: É a opinião do presidente da Associação dos Produtores de Biocombustíveis do Brasil, Jerônimo Gergen.
4: Segundo ele, nossa alta capacidade de produção assusta outros países, como os Estados Unidos.
1: Como estratégia de competição, os concorrentes se aproveitam das disputas internas para criar barreiras comerciais.
2: Do agronegócio, de maneira geral, a gente tem uma grande capacidade produtiva, uma grande competitividade que assusta quem queira retomar espaços de mercado. Nossa forma de produção, nossos métodos, a nossa tecnologia, a nossa capacidade, né? E assim, a resiliência do produtor, porque muitas vezes o produtor está sem renda nenhuma, né? Mas está mantendo a balança comercial do Brasil. Então, no fundo, o que temem os Estados Unidos é justamente isso. Aí precisa encontrar problemas, né? Que muitas vezes nós acabamos dando oportunidades. Eu não tenho dúvida que esse confronto político aqui no Brasil não é bom. Ele acendeu esse problema lá nos Estados Unidos. Se lembrarmos, ano passado, o Brasil estava quieto, né? Aí, de repente, os movimentos de A, de B, indo para os Estados Unidos, voltando, reação do Lula, reação do Flávio, reação do Eduardo, né? Trouxe aqui um conflito para nós que não precisávamos ter.
4: Para o presidente da Associação dos Produtores de Biocombustíveis, nesse cenário, o Brasil acaba sendo seu grande inimigo.
1: Em entrevista à Bandeirantes e à Band News TV no Jornal Gente, Jerônimo Gergen disse que o resultado é um prejuízo ao planejamento estratégico.
4: Como consequência, quem acaba pagando a conta dos erros políticos é a população.
2: Eu tenho uma leitura, até porque passei pela política já, estive como deputado por 20 anos, que o Brasil é o seu grande inimigo, né? O Brasil não deveria jamais ter esta polarização pela sua forma de sociedade, pela sua capacidade produtiva. Nós deveríamos nos preparar para ocupar os espaços do mundo briguento. Mas nós acabamos gerando uma briga aqui dentro que não nos permite planejamento, que não nos permite pensar. E aí a gente vai aos trambolhões, né? Como tem sido esse episódio agora, e que eu não tenho dúvida que ao final, de alguma forma, perderemos, no mínimo pagando dinheiro público, colocando dinheiro público para subsidiar algo, e esse dinheiro público é dinheiro das pessoas, né? Então nós vamos pagar de alguma forma, com certeza, como já estamos pagando.
1: Os Estados Unidos também propuseram uma sobretaxa de 12,5% ao Brasil e outros países após uma investigação sobre supostas falhas no combate ao trabalho forçado.
4: Se aplicadas de forma cumulativa, as tarifas podem chegar a 37,5%.
1: Bandeirantes, 7:04.
4: O governo federal avalia que é fundamental manter o diálogo com os Estados Unidos sobre a classificação de facções como organizações terroristas.
1: Nos próximos dias, integrantes da Receita Federal devem viajar para negociar um acordo de cooperação com a Receita Americana.
4: Os Estados Unidos oficializaram ontem a decisão de tratar o PCC e o Comando Vermelho como organizações terroristas estrangeiras.
1: Um dos focos deverá ser o combate à lavagem de dinheiro dessas facções que têm atuação internacional.
4: O governo, que era contra a classificação, também pretende ampliar as ações de combate ao crime organizado no país.
1: O diretor-geral da Polícia Federal, Andrei Rodrigues, ressalta a importância da cooperação entre os países.
5: Os Estados Unidos pode muito bem ajudar, né, não só o Brasil, mas enfim, toda a região América Latina, assim como nós ajudamos os Estados Unidos, uma vez que, inclusive, remessas de drogas, de haxixe, por exemplo, e de armas, vêm dos Estados Unidos para o Brasil. Ou seja, é uma via de mão dupla.
4: A designação americana permite o congelamento de ativos e proíbe transações com os grupos designados.
1: A medida também veta a entrada de integrantes das organizações nos Estados Unidos que podem ser deportados.
4: Além disso, instituições financeiras americanas ficam obrigadas a informar ao Departamento do Tesouro recursos ligados às facções.
1: Para o advogado especialista em segurança pública Jaime Fusco, os Estados Unidos poderiam ajudar rastreando o dinheiro movimentado pelo crime.
6: Nenhuma estrutura criminosa ela vai existir sem uma engenharia financeira por trás. O que os Estados Unidos deveria ajudar com todos nós, o nosso país, e que não interferiria em nada em nossa soberania, é rastrear esse dinheiro.
4: Pelo menos outros 8 países latino-americanos já enfrentam um enquadramento para organizações criminosas.
1: Um deles é o México, que convive com a infiltração de cartéis do tráfico na economia e na política.
4: A pressão diplomática de Washington se intensificou e resultou no indiciamento de autoridades locais e em denúncias de operações não autorizadas da CIA.
1: O Tesouro americano também passou a exigir a identificação de clientes em transações na fronteira.
4: Bancos mexicanos ainda perderam acesso a redes americanas de cartões, que, segundo as autoridades, foram usadas para lavagem de dinheiro.
1: Dados do Conselho Nacional de Justiça mostram um aumento no número de ações penais em primeira instância.
4: Os registros passaram de 1.700 em 2020 para 3.300 em 2025.
1: O volume de processos dependentes de julgamento também cresceu no período.
4: Entre 2020 e 2025, o total passou de 5 mil para 13 mil casos, um aumento de 155%.
1: Bandeirantes, 7 horas e 7 minutos.
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4: O pré-candidato do PSD à presidência, Ronaldo Caiado, apoia a decisão americana que classificou o PCC e o Comando Vermelho como organizações terroristas.
1: O ex-governador de Goiás participou ontem de um encontro de carros antigos em Águas de Lindóia, no interior de São Paulo, ao lado de Gilberto Kassab.
4: Caiado afirmou que, se for eleito, vai encaminhar ao Congresso uma proposta que equipara facções criminosas a organizações terroristas.
7: As facções hoje expandiram a ponto de realmente tomar a liberdade de mais de 50 milhões de brasileiros. O que nós precisamos de entender hoje é que isto realmente é uma imagem muito ruim para o Brasil.
4: O deputado federal Aécio Neves, do PSDB, esteve ontem na sede do Grupo Bandeirantes, onde gravou participação no programa Canal Livre.
1: O parlamentar criticou a polarização do país e disse que ainda analisa com o partido a possibilidade de lançar candidatura à presidência nas eleições de outubro.
8: Se vence qualquer um desses polos que hoje disputam a eleição, nós vamos ter pelo menos mais uma década de um país dividido ao meio. Mas transformar isso numa candidatura depende fundamentalmente das circunstâncias que forem construídas nessas próximas semanas ou meses.
4: O pré-candidato pelo Missão, Renan Santos, visitou o Rodeio de Americana no interior paulista.
1: Romeu Zema e o presidente Lula não tiveram compromissos oficiais nesta sexta-feira.
4: Flávio Bolsonaro pediu ao Supremo que declare que o ministro Alexandre de Moraes é suspeito para julgar Daniel Vorcaro e o Banco Master.
1: A defesa do senador aponta conflito de interesses e apresenta dados da Receita Federal sobre pagamentos do Master ao escritório de advocacia da mulher de Moraes.
4: Segundo os advogados, os repasses somam cerca de 80 milhões de reais e comprometeriam a imparcialidade do ministro em casos que envolvam o banqueiro.
1: A defesa do senador pede que o caso seja analisado pelo ministro André Mendonça.
4: A decisão caberá ao presidente do Supremo, Edson Fachin.
1: Bandeirantes, 7 horas e 9 minutos.
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9: Neste momento da pré-campanha eleitoral, o eleitorado do centro está em parte adormecido ou indeciso. E outra parte se divide, indo uma área para a direita e outra menor para a esquerda. É o que mostra, em média, as últimas pesquisas. Aécio Neves, presidente do PSDB, avalia com o partido se será candidato. Ainda há dúvidas sobre isso, como se verá no Canal Livre. O que não há é dúvida sobre as dificuldades de uma candidatura como essa a partir de agora. Mas o primeiro ponto positivo nesse projeto, ainda em análise, é que ele poderia dar uma importante contribuição ao debate de ideias e programas de governo, que até agora não vem oferecendo ao país quase nada de relevante como soluções programáticas. Aliás, acho que nada até agora. O déficit de conteúdo, que foi gritante nas últimas campanhas, está ameaçando se repetir esse ano. Pode se repetir esse ano. É um conhecido efeito da polarização, como aquele que predominou nos anos eleitorais anteriores. Foi quando os ataques e as agressões entre candidatos, predominando nas campanhas, superaram e restringiram o necessário confronto de ideias. Neste ano, os sinais não são bons, mas ainda há tempo.
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1: Bandeirantes, 7 horas e 16 minutos.
4: O Brasil faz hoje o último jogo antes da estreia da Copa do Mundo contra o Egito em Cleveland.
1: E o Alexandre Pretzel tem as informações. Bom dia, Pretzel.
20: Bom dia, Silvânia. Bom dia, Lupata. Seleção brasileira hoje com Carlo Ancelotti. Faz seu último amistoso antes da estreia na Copa do Mundo. Vai pegar o Egito aqui em Cleveland. Temperatura média na casa agora dos 20 graus para abrir este sábado de testes. Muitos testes, segundo o técnico Carlo Ancelotti, deixou bem claro ontem na sua entrevista coletiva. Ele já tem o time base para começar o jogo, mas que não significa absolutamente nada para a estreia na Copa do Mundo contra Marrocos no dia 13 de junho. Hoje, então, ele começa com Alisson, Wesley, a defesa com Marquinhos, Léo Pereira e Douglas Santos, o meio de campo com Casemiro, Bruno Guimarães e Paquetá, e no ataque, Rafinha, Igor Thiago e Vinícius Júnior. O Ancelotti deixou claro que pretende fazer, sim, várias substituições. Ele tem 5 em jogos oficiais, mas hoje poderão ser feitas 11. Será que ele vai aproveitá-las, colocando muita gente para ser observado? Até porque a realidade é que na Copa do Mundo ele não definiu seu time base ainda e deixou isso muito claro, que terá uma semana, como ele há muito tempo não tinha, principalmente como treinava times, quando agora aproveita esse espaço na seleção brasileira. Então, tem o jogo de hoje. Supondo que o Brasil vença e faça um grande jogo, será que vai significar alguma coisa o time que começa o amistoso para estrear na Copa do Mundo? Isso ele não deixou nada absolutamente claro. Gabriel Magalhães com estafa neste momento, estafa que eu digo é um cansaço muito forte, né? Fica fora. E vai ser titular no jogo contra Marrocos na próxima semana. Então, a palavra diz tudo. Amistoso é teste. Não significa muita coisa, nem em termos de resultado, nem em termos de atuação. Mas é um jogo para observações e, quem sabe, algumas escolhas definitivas para a semana que vem. Um abraço, Silvânia. Um abraço do Pato.
1: Obrigada, Prestes. Um abraço para você também. 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
4: E a Copa do Mundo vai movimentar mais os supermercados do que os bares no Rio de Janeiro.
1: Quem conta é a repórter Maria Eduarda Vieira.
22: Cerca de 85% dos brasileiros vão assistir aos jogos da Copa do Mundo em casa com familiares, amigos ou até mesmo sozinhos. A informação é de um levantamento da Associação dos Supermercados do Estado do Rio de Janeiro. Enquanto isso, apenas 14,5% dos entrevistados planejam acompanhar os jogos em bares ou eventos. Apesar do crescimento do delivery, a maioria ainda prefere fazer compras presencialmente. Ainda segundo a pesquisa, aproximadamente 46% dos consumidores pretendem gastar entre 100 e 200 R$200 por jogo com alimentos e bebidas. Outros 33,8% planejam desembolsar de R$51 a R$100, enquanto 14,7% estimam gastos acima de R$200 por partida. Além disso, 68,7% consideram comprar combos e kits prontos, reforçando a busca por conveniência e custo-benefício. O morador da Zona Oeste do Rio, Fernando Pina, conta que já estava comprando comida e bebida para reunir os amigos e familiares em casa para comemorar o aniversário dele e a estreia do Brasil no Mundial.
23: Tô aqui em Bangu agora comprando meus preparativos pro meu aniversário de 50 anos, que vou comemorar justamente no dia do Jogo do Brasil, que vai ter meus amigos, a rapaziada que eu gosto, meus familiares, 50 anos no dia do primeiro Jogo do Brasil.
22: Além disso, 53,6% afirmam estar empolgados para acompanhar o Brasil na Copa do Mundo e pretendem assistir a todas as partidas da seleção. A enfermeira Ana Carolina Leal relata que já está pensando nos lanches para o filho acompanhar os jogos, porque ele é apaixonado por futebol.
24: O álbum, né, que não pôde faltar, enfim, pro bolso do pai e da mãe doer. E a preparação é organizar lanches, né, em casa, com a família, para curtir todo mundo em segurança, né?
22: De acordo com a pesquisa, na hora de decidir o cardápio, o churrasco segue imbatível. Entre as bebidas, a cerveja é a principal escolha dos consumidores, seguida de refrigerante e sucos.
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8: Ótimo sábado, ouvinte Bandeirantes, emenda de feriado com muita gente na cidade, mas o trânsito ainda tranquilo, exceto pela radial, que tem obra com bloqueio total sentido centro do viaduto Alcântara Machado, interdição que dura até a madrugada de segunda. Tem trânsito congestionado desde o viaduto Bresser. Prefira a Rua da Moca. 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
4: O governo federal prorroga o prazo de inscrição do Enem até 12 de junho.
1: As inscrições terminariam ontem, às 11h59 da noite.
4: O restante do cronograma também foi alterado e agora a taxa de inscrição de R$ 85,00 pode ser paga até o dia 17 de junho.
1: O pagamento deve ser feito por boleto, PIX, cartão de crédito, débito, em conta corrente ou poupança.
4: Os estudantes da rede pública já possuem cadastro automático no sistema, mas precisam acessar o site para confirmar a inscrição.
1: A confirmação serve para indicar o município de prova, escolher a língua estrangeira e informar a necessidade de atendimento especializado.
4: Os demais participantes que tiveram a isenção da taxa aprovada também precisam realizar a inscrição.
1: Esse ano, o Enem será aplicado em cerca de 10 mil escolas de 1.900 cidades do país. São 95 municípios a mais do que no ano passado.
4: A estimativa do INEP é que 80% dos estudantes da rede pública que estão concluindo o ensino médio façam as provas na própria escola onde estudam.
1: Para quem vai fazer o exame, o professor Marlos Geronasso dá uma dica valiosa para a redação.
9: As propostas são muito bem feitas. Elas trazem à tona problemáticas sociais que o estudante, o jovem, precisa estar a par. Por isso, ao longo do ano, pesquisar, estudar, ter informações, acompanhar notícias, fazer o seu filtro é essencial. Porque qual será o tema do dia 8 de novembro? Um problema social do nosso país.
4: As provas serão aplicadas nos dias 8 e 15 de novembro em todo o país.
1: O edital do Enem reúne o cronograma, as regras da edição e os procedimentos para atendimento especializado.
4: Para se inscrever ou confirmar os dados, o participante deve acessar o site enem.inep.gov.br/participante. Repetindo, enem.inep.gov.br/participante.
1: 729.
4: Os motoristas que não tiverem cometido nenhuma infração de trânsito nos 12 meses anteriores ao vencimento da carteira terão a renovação automática da CNH.
1: A nova lei foi sancionada pelo presidente Lula ontem e já foi publicada no Diário Oficial da União.
4: A medida não se aplica a quem tem 70 anos ou mais.
1: Segundo o governo, a mudança reduz a burocracia e premia quem mantém bom comportamento no trânsito.
4: A proposta já estava em vigor desde dezembro de 2025 por meio de medida provisória.
1: Com a sanção da lei, a regra passa a valer de forma permanente.
4: A emissão da CNH em papel também deixa de ser obrigatória.
1: Quem quiser o documento físico deverá solicitar o serviço em uma unidade do Detran e pagar a taxa correspondente.
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1: O quinto sinal marcou a hora oficial do Brasil, 7h30. 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
1: O Dia dos Namorados está chegando.
4: Um dos setores que mais movimenta a economia na data comemorativa é o de bares e restaurantes.
1: Para esse ano, uma novidade, a Semana dos Namorados.
4: Estabelecimentos vão oferecer condições especiais a partir de segunda-feira e até o domingo, de 8 a 14 de junho.
1: O líder executivo da Associação Brasileira de Bares e Restaurantes em São Paulo afirma que a ideia surgiu de uma dor do próprio setor.
4: Entrevistado na Bandeirantes, Gabriel Pinheiro explicou que o objetivo é atender melhor os clientes.
11: O movimento ele aumenta muito e muitas vezes a gente tem um limite operacional. A gente tem uma quantidade de mesas, a gente tem a rotatividade das mesas e muitas vezes a gente não consegue atender da melhor forma que a gente gostaria. Então, por isso, a ideia é da gente estender um pouco esses dias para que a gente possa atender melhor e as pessoas consigam participar daquela ação especial que o restaurante está fazendo, com um drink especial ou um combo com um prato diferenciado. A ideia é realmente essa, é a gente poder atender bem todos os clientes nas ocasiões especiais.
1: No primeiro ano, o projeto da Semana dos Namorados é um projeto piloto.
4: Até agora, ao menos 50 bares e restaurantes da capital paulista já se inscreveram.
1: A intenção é que para o ano que vem, o número de participantes seja 4 vezes maior.
4: O mês de junho deve ser todo especial para o setor, com o feriado, Dia dos Namorados e Copa do Mundo.
1: O líder executivo da Brasil São Paulo, Gabriel Pinheiro, projeta o aumento no faturamento.
11: Esse mês é um mês muito especial para o setor inteiro, né? A gente começou com esse feriado prolongado, a gente vai ter agora a Copa do Mundo também, logo em sequência do Dia dos Namorados e dentro da Semana dos Namorados. Então, sempre são datas que a gente tem um aumento de faturamento. Para o dia específico dos namorados, normalmente o setor ele tem um aumento de faturamento acima de 30% nos bares que estão fazendo alguma ação específica. Muitos bares ele tem até ele dobra o faturamento ali daquele dia.
4: Os interessados na Semana dos Namorados podem procurar mais informações nas páginas dos bares e restaurantes.
1: Ou no site sp.abrasel.com.br. Repetindo, sp.abrasel.com.br.
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1: Um incêndio de grandes proporções atinge uma empresa de logística em Guarulhos, na Grande São Paulo.
4: O fogo começou ontem à noite por volta das 8h30 e ainda mobiliza 14 viaturas do Corpo de Bombeiros, que estão no local combatendo as chamas.
1: Segundo as equipes que atuam na ocorrência, o incêndio atingiu diversos materiais armazenados no local, entre eles canos de PVC.
4: A fumaça pôde ser vista de diferentes pontos da cidade e chamou a atenção de moradores da região.
1: As causas do incêndio serão investigadas após a conclusão dos trabalhos de perícia no local.
4: Ainda de acordo com o Corpo de Bombeiros, não houve registro de vítimas e a empresa estava fechada desde quarta-feira.
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4: Chácara na Grande São Paulo é invadida por criminosos.
1: É o destaque do repórter Diogo Braga. Bom dia, Diogo.
12: Bom dia.
13: Bom dia, Silvânia. Bom dia, Lupato. Pois é, criminosos invadiram essa chácara ontem à noite, agrediram funcionários e também roubaram os moradores em Itapecerica da Serra, na Grande São Paulo. Os funcionários foram agredidos pelos assaltantes quando eles entraram pelos fundos e renderam eles. Inclusive, um dos caseiros teve que ser levado ao hospital devido à gravidade das agressões, mas já teve alta. Segundo a polícia, os criminosos tinham informações privilegiadas da casa, sabiam da existência de um cofre, inclusive, e que dentro dele tinham armas de fogo. Eles levaram essas armas e também exigiram dos funcionários que estavam no local transferências bancárias e roubaram deles as alianças e celulares. Dois dos assaltantes foram identificados, ninguém foi preso e um dos identificados já tinha passagem pela polícia. Em entrevista ao Brasil Urgente da TV Band, a vizinha da chácara, Sandra Ramos, falou sobre o susto do assalto.
17: Eu passei cedo, umas 8h30, não tinha nada, tava tudo calmo. Depois, lá para umas 9h30, tava cheio de polícia. Aí é que eu fiquei sabendo que foi um sequestro, né? Mas assim, no momento que eu passei, não tava tudo calmo. Que é bem calmo, gente, sabe? É bem calmo, é sítio, sabe? É tudo vizinho, todo mundo é companheiro.
13: Volto com vocês.
1: Obrigada, Diogo.
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1: Um dos maiores gargalos no INSS está na análise dos pedidos do Benefício de Prestação Continuada, o BPC.
4: A Previdência anunciou medidas nesta semana para reduzir a fila de quase 800 mil pessoas.
1: 80 servidores serão deslocados de outros setores para reforçar a análise dos pedidos do BPC.
4: O benefício é apontado como o principal responsável pelo aumento da fila neste ano.
1: O número de beneficiários ativos cresceu 35% entre 2021 e o ano passado.
4: O BPC garante um salário mínimo a idosos de baixa renda e pessoas com deficiência.
1: A aposentada Irene Soares da Silva dedica os dias aos cuidados do neto Daniel, de 15 anos, que tem paralisia cerebral.
4: A situação começou após a morte da filha dela, mãe do adolescente, vítima de câncer.
1: Com o aumento das despesas, Irene depende da ajuda de amigos e parentes para comprar itens básicos.
4: Há 9 meses, ela aguarda a análise do pedido do BPC de Daniel.
1: Segundo Irene, toda vez que procura o INSS para obter informações, recebe a mesma resposta.
0: Eu já fui lá umas 3 vezes. E quando eu chego lá, né, aí só fala assim, tá em análise. Tá fazendo falta demais. A gente paga água, luz, condomínio, tudo é do nosso dinheiro.
4: O INSS admite atraso na análise de mais de 2 milhões de pedidos pendentes.
1: Em março, mais de 500 mil esperavam, há mais de 45 dias, resposta para pedidos ao benefício.
4: Esse é o prazo máximo para o Instituto analisar solicitações desse tipo.
1: Outras medidas foram anunciadas pelo INSS para reduzir a fila.
4: Entre elas estão o bônus de produtividade para processos analisados além da jornada de trabalho.
1: Também foram previstos mutirões de perícia aos finais de semana.
4: Outra mudança proíbe novos pedidos para o mesmo benefício, antes da conclusão da análise anterior, para evitar duplicidade de solicitações.
1: Bandeirantes, 7 horas e 37 minutos.
4: A Justiça vai analisar nos próximos dias o pedido do Ministério Público do Rio de Janeiro sobre a anulação do julgamento do caso Henri Borel.
1: Informações com o repórter Guilherme Faria.
12: A juíza Elizabeth Machado Louro classifica como leviana a afirmação de que teria tentado enviesar a livre manifestação dos jurados no caso do menino Henri Borel. A afirmação consta na ata da sessão. Monique teve o crime de homicídio desclassificado de doloso para culposo e obteve o perdão judicial da magistrada. Segundo a juíza, houve um erro na formulação de um dos quesitos voltados à participação de Monique nos crimes. Uma das perguntas feitas aos jurados deveria se referir a uma omissão culposa da ré no caso, e não dolosa, como ocorreu na primeira votação. A situação gerou uma confusão e, por isso, a magistrada decidiu pela realização de uma nova votação do quesito. A medida foi polêmica. O promotor Fábio Vieira, que trabalhou no caso, afirmou que os jurados chegaram a considerar a ré culpada pela morte dolosa do filho. Mas após um questionamento feito pela defesa dela, a juíza mudou os termos do quesito, o que levou os jurados a votarem no sentido de um crime culposo, quando não há intenção de matar. Fábio Vieira disse ainda que nunca tinha presenciado algo do tipo em 26 anos de experiência.
18: Então, vejam só, nesse momento a juíza muda a quesitação e pergunta, ao invés de manter a pergunta, a Monique agiu dolosamente, a omissão foi dolosa, muda, perguntando se a omissão foi culposa. E 4 pessoas que responderam sim, então um homicídio que já estava decidido como doloso, ele volta atrás e se transforma em culposo. Então, uma pena da Monique, que chegaria fácil a 30 anos, como chegou a do Jairo, ela se reverte para um homicídio culposo, que mais tarde a juíza concede o perdão judicial. Então, ela transforma 3 décadas de pena em nada.
12: Com a desclassificação, a juíza concedeu o perdão judicial a Monique. A medida está prevista no Código Penal e ocorre em casos em que a justiça entende que as consequências do crime atingem o condenado de forma tão grave que uma punição adicional se torna desnecessária, como explica a advogada criminalista Daniele Taveira.
19: O perdão judicial é quando as consequências do crime, elas são tão gravosas, elas são tão ruins para a pessoa que cometeu, que para além disso não há necessidade de uma aplicabilidade da pena. É como se o próprio crime já fosse a pena que a pessoa recebeu. E aí eu reforço dizendo que existe uma previsão legal, não há ilegalidade. Porém, causa sim um espanto e uma repulsa na sociedade.
12: Ao anunciar a sentença, a juíza Elizabeth Machado Louro argumentou que a ré foi alvo de uma reação desproporcional ao longo dos últimos anos e disse que Monique já sofreu um castigo severo o suficiente. A defesa dela nega que tenha havido irregularidades no momento da apresentação dos quesitos aos jurados.
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1: Mais mulheres denunciam um ginecologista por abuso sexual em São João de Meriti.
4: Do Rio de Janeiro, o repórter Luiz Valcir.
20: O ginecologista Carlos Alfredo Mendes de Oliveira é acusado de praticar abusos sexuais contra pacientes há mais de 3 décadas. A informação foi relatada por uma das vítimas à reportagem da Band News FM. Com identidade preservada e voz alterada, a mulher contou que foi vítima dos abusos quando tinha 20 anos.
21: Ele fez o preventivo e começou a subir com a mão alisando meus peitos. Ele falou assim, seus peitos são muito durinhos. Eu falei assim, mas doutor, eu não vim aqui pro seu exame na meus peitos, eu vim para fazer só preventivo. Aí ele falou assim, mas se você quiser vir depois do expediente, eu faço um exame mais completo em você. É só você falar que quer e você vem. Eu fiquei muito constrangida, me senti muito envergonhada, com medo dele. Saí, vesti minha roupa e nem voltei nem para pegar o resultado.
20: Até o momento, 2 inquéritos já foram concluídos pela Polícia Civil, enquanto outros 4 seguem em andamento. A delegada responsável pelo caso chegou a pedir a prisão preventiva do médico, mas o pedido foi negado pela Justiça. Entre os argumentos considerados está a idade do investigado, de 71 anos. Segundo os relatos, os abusos ocorreram durante consultas realizadas na Baixada Fluminense. As denunciantes afirmam que o médico trancava a porta do consultório, realizava toques considerados invasivos e fazia comentários de cunho sexual. A Justiça do Rio determinou medidas cautelares contra o ginecologista. Na quinta-feira, dia 4, outras 2 mulheres procuraram a polícia para denunciar Carlos Alfredo Mendes de Oliveira por abuso sexual. Com os novos registros, chegou a 7, o número de vítimas que formalizaram denúncias contra o médico. A Band News FM também recebeu relatos de que, mesmo com o registro profissional suspenso pelo Conselho Regional de Medicina, o ginecologista estaria realizando atendimentos em pelo menos 2 endereços em São João de Meriti. A denúncia é apurada pela Polícia Civil.
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4: A família do idoso, que foi preso injustamente no Rio Grande do Sul, pretende entrar com uma ação judicial contra o Estado.
1: João Batista Fernandes, de 68 anos, foi detido em 11 de setembro do ano passado, durante operação contra uma quadrilha de roubo de caminhões.
4: Ele não tinha relação com o grupo, mas acabou incluído na investigação porque criminosos usaram a carteira de motorista dele para tentar alugar um depósito.
1: João conta que passou 10 dias no centro de triagem e chegou a ter uma infecção pulmonar durante o período em que esteve na cadeia pública de Porto Alegre.
22: Todos os dias eu tinha esperança e todos os dias eu perdia no final do dia. Perdi a esperança. No outro dia de novo, eu tinha esperança. Hoje eu vou sair. Não, eu não saía. Uma cicatriz invisível, que ninguém vê, mas a gente sente. Existem momentos de alguns gatilhos, uma sirene. Tu fica em pânico.
4: Em casa, o sentimento era de tristeza e angústia, como relata a aposentada e esposa dele, Silvia Maria Fernandes.
23: Muito difícil para a família, eu não consegui trabalhar, a gente ficou, virou uma bagunça assim, sabe? Partiu para qualquer coisa, né? Para tirar ele de lá.
1: O advogado da família, Adriano Oliveira, aponta os erros do processo.
24: Na verdade, o erro foram de todos os envolvidos. Delegado pediu a prisão preventiva, o Ministério Público que chancelou o pedido do delegado e o juiz que decretou a prisão preventiva.
1: Na última quarta-feira, a justiça reconheceu o erro e determinou a soltura do aposentado.
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25: O maior jogador da história da seleção senegalesa é o responsável por carregar as esperanças da nação africana neste Mundial. Sadio Mané, aos 34 anos, hoje atua no Al-Nassr da Arábia Saudita, mas tem uma longa trajetória de destaque no futebol inglês, vencendo a Liga dos Campeões e a Premier League com a camisa do Liverpool. Mané também é o maior artilheiro da história de Senegal, com 54 gols marcados por sua seleção. Além disso, tem títulos importantes da Copa Africana de Nações e uma idolatria construída em cima de uma trajetória muito vitoriosa. Rápido, goleador e letal. De Mané não tem nada o camisa 10 da seleção senegalesa.
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8: O Brás hoje deve ficar tão movimentado quanto ontem, quando congestionou toda a região e parou por quilômetros a Avenida do Estado. A velocidade média era de 2 km por hora no período da tarde. Agora, Estado para Tietê já tem lentidão do Museu Catavento à Rua São Caetano. Prefira a Avenida Tiradentes. 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
1: Os Estados Unidos interceptam mísseis iranianos próximo ao Estreito de Hormuz.
4: Segundo autoridades americanas, os projéteis foram lançados em direção a áreas de circulação marítima, consideradas estratégicas para o comércio mundial.
1: Os mísseis foram interceptados no Kuwait e no Bahrein.
4: Já o governo do Irã afirma ter disparado contra quatro petroleiros que tentavam atravessar o Estreito de Hormuz sem autorização.
1: E acusa os Estados Unidos de ampliar a presença militar na região.
4: Um possível acordo de paz entre os dois países enfrenta um impasse bilionário.
1: 24 bilhões de dólares em ativos iranianos estão congelados pelos Estados Unidos.
4: Segundo Mohsen Rezaei, conselheiro militar do líder supremo iraniano, o fim do conflito depende da liberação dos recursos pelo governo Donald Trump.
1: O Irã exige a liberação de 12 bilhões de dólares assim que um acordo provisório for assinado.
4: Outros 12 bilhões de dólares seriam liberados em um momento posterior.
1: Segundo o conselheiro, as negociações estão paradas e cabe aos Estados Unidos destravar o processo.
4: No Líbano, o exército israelense diz que se prepara para lançar uma nova onda de ataques no sul do país.
1: O anúncio dos bombardeios veio um dia depois de o Hezbollah rejeitar uma proposta de cessar-fogo mediada pelos Estados Unidos.
4: As forças de defesa de Israel informaram que 9 cidades do sul do Líbano serão atacadas.
1: Os moradores foram orientados a deixar as áreas atingidas e seguir para o norte do rio Zarani.
4: A proposta de trégua previu o fim dos ataques do Hezbollah e exigia a retirada dos combatentes do grupo do sul do Líbano.
1: O plano incluía ainda a criação de zonas de segurança controladas pelo exército libanês.
4: O Hezbollah classificou a proposta como vergonhosa e humilhante. O grupo exige a retirada total das forças israelenses do território libanês.
1: Pelo menos 4 pessoas morreram em bombardeios israelenses nesta sexta-feira.
4: Desde o início da ofensiva, em março, mais de 3 mil pessoas morreram no Líbano e cerca de 1 milhão deixaram as casas e seguiram em direção à capital Beirute.
1: Novas negociações para um cessar-fogo estão marcadas para 22 de junho nos Estados Unidos.
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1: Os pagamentos com cartões das bandeiras Visa e Mastercard estão suspensos em Cuba a partir de hoje.
4: A medida acontece após o presidente americano Donald Trump ameaçar punir empresas estrangeiras que mantiverem negócios na ilha.
1: O governo cubano classificou a atitude como uma nova investida imperial dos Estados Unidos, perversa e agressiva.
4: Novos protestos contra a falta de energia elétrica foram registrados em Havana durante a madrugada de ontem.
1: Segundo o governo cubano, a crise é consequência do bloqueio imposto pelos Estados Unidos a venda de petróleo para a ilha.
4: Sem combustível, as usinas de energia estão praticamente paradas.
1: Na quinta-feira, o secretário de Estado americano, Marco Rubio, aumentou a pressão sobre Cuba ao anunciar novas sanções contra o governo do país.
4: Entre os alvos estão Alejandro Castro, filho de Raul Castro e sobrinho de Fidel Castro, além do presidente Miguel Díaz-Canel e da esposa dele, Liz Peraza.
1: Outras 5 entidades cubanas também foram sancionadas.
4: Segundo Rubio, eles promovem terrorismo marxista que ameaça a segurança dos Estados Unidos.
1: As medidas foram anunciadas após Trump afirmar que pretende lidar com Cuba assim que terminar o conflito contra o Irã.
4: Uma ação militar contra a ilha, porém, não é bem vista pela maioria dos americanos.
1: A pesquisa, divulgada em maio pelo Instituto YouGov, mostra que 64% dos entrevistados são contra uma ofensiva militar contra Cuba.
4: No fim de maio, Raul Castro foi indiciado em Miami, acusado de ordenar ataques contra aviões dos Estados Unidos em 1996.
1: As aeronaves transportavam dissidentes e o episódio deixou 4 mortos, sendo 3 americanos.

0: quando o veículo se perdeu em uma área remota próxima às fronteiras com a Argélia.
1: Segundo autoridades locais, os passageiros eram cidadãos nigerinos que voltavam para as famílias.
0: Dois homens caminharam dezenas de quilômetros até a cidade mais próxima para pedir ajuda.
1: Equipes de resgate encontraram os corpos sob o caminhão e na área ao redor.
0: As vítimas foram enterradas em valas comuns abertas no local.
1: Os socorristas também atenderam outro caminhão, que ficou parado por 3 dias após uma falha na bateria.
0: Mais de 60 pessoas estavam no veículo.
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4: A rodovia Ayrton Senna tem ocorrência sentido marginal do Tietê, com lentidão desde o Rodoanel, altura do quilômetro 35 até o 33,5, antecedendo o pedágio de Itaquá. Quem segue para o interior vai bem pela Ayrton Senna. Dutra, por sua vez, muito boa nos dois sentidos. 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
0: Bandeirantes, 7 horas e 54 minutos.
1: O botão do pânico começa a ser instalado em UPAs para proteger profissionais da saúde no estado do Rio.
0: Repórter Vinícius Calisto.
5: Já está em fase final de implementação em todas as unidades de saúde do estado do Rio os novos botões de pânico, sistema de segurança que poderá ser acionado em situações de ameaça, agressão ou qualquer forma de violência dentro dos hospitais. De acordo com a Secretaria de Estado de Saúde do Rio, o sistema já foi instalado em todas as unidades de pronto atendimento sob gestão do estado. O novo modelo envia um alerta silencioso e em tempo real para as autoridades, permitindo que a equipe de segurança interna ou a polícia militar intervenha rapidamente. O sinal é enviado automaticamente para as centrais de monitoramento e para o Centro Integrado de Comando e Controle da PM, indicando a localização exata da UPA. Após o recebimento do chamado de socorro, as autoridades enviam a viatura mais próxima para o local. Para uma enfermeira de uma unidade de pronto atendimento do estado, que teve a identidade preservada e a voz distorcida, mesmo com a agilidade no chamado da polícia, mais agentes deveriam estar de prontidão dentro das unidades.
6: Eu entendo que ao mesmo tempo que pode ser um dispositivo que gera um pouco mais de segurança aos profissionais e aos pacientes, em contrapartida pode causar retaliações e assim a preocupação com o profissional é sempre maior, né? Porque quem acionar o botão pode realmente sofrer algum tipo de violência maior. E aí um policial que esteja de plantão dentro da unidade não vai conseguir conter um resgate ou um sequestro, por exemplo. Teria que ter um efetivo bem maior para conseguir conter esse tipo de situação.
5: A medida acontece após diversos casos de invasão de criminosos a unidades de saúde. Em outubro do ano passado, a unidade de pronto atendimento de Costa Barros, na Zona Norte, chegou a ficar quase um mês fechada após bandidos invadirem o local e sequestrarem 2 pacientes confundidos com rivais. No mês anterior, 7 milicianos entraram no Hospital Pedro II, em Santa Cruz, na Zona Oeste, para tentar matar um rival que havia trocado a milícia pelo tráfico de drogas. O alvo estava internado sob custódia na unidade. A Secretaria de Estado de Saúde do Rio afirmou que o fluxo para o acionamento dos novos botões de pânico já está alinhado com a Secretaria de Segurança.

0: segurança e com as polícias civil e militar.
1: Estamos na Copa. Agora, informações que chegam dos Estados Unidos.
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3: Análise do comentarista Bandeirantes Leandro Quesada sobre a seleção brasileira que enfrenta hoje o Egito.
2: Bom dia, Quesada.
4: Olá, Silvânia, Lupato.
3: Bom dia.
4: Ancelotti adotou aquele estilo sincerão na entrevista coletiva de ontem e confessou que não tem ainda os 11 titulares definidos para a estreia na Copa do Mundo. Aí vocês devem estar se perguntando, os torcedores também. Mas há 8 dias da estreia contra Marrocos, o técnico ainda não tem os titulares confirmados? Pois é, foi o que ele disse em resposta a uma pergunta da Bandeirantes, inclusive feita por mim. Alguns acham que o Ancelotti está escondendo o jogo. Para que dar informações preciosas aos rivais Marrocos, Haiti e Escócia? Outros, como eu, acreditam que ele tem dúvida sim. As expressões do Ancelotti foram essas durante a conversa com os jornalistas. Se ele tivesse, a minha tese, tá? Se ele tivesse o time pronto, bastaria dizer sim, tenho. Mas não vou revelar para vocês, é um direito meu. No amistoso de hoje contra o Egito em Cleveland, o italiano manda a campo um time no primeiro tempo e promete no segundo rodar todo o elenco. Ancelotti defende que agora é hora dos testes finais. Tentar fazer várias equipes diferentes dentro de um mesmo esquema. Até porque a Copa, embora tenha 8 jogos, é uma competição curta, mas são 8 jogos. Não necessariamente o Brasil contará com as mesmas formações durante todos os jogos. Algumas mudanças serão feitas ao longo da competição. E se o Brasil fizer os 8 jogos, significa que ele estará na grande final no MetLife no dia 19 de julho. Será, Ancelotti?

0: Termina aqui o Jornal Primeira Hora.
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1: Bom dia.

0: Muito bom dia para você que tá ligado aqui na Bandeirantes, acompanhando as notícias do Jornal Gente, para você que tá nos acompanhando também pelos nossos canais digitais e acompanhando com imagem, né, o estúdio da Bandeirantes Multimídia. Estamos juntos para mais uma jornada aqui no Jornal Gente, estaremos ligados nesse microfone até às 10 horas da manhã. O tempo tá meio chechelento aqui na cidade de São Paulo, porque nós temos nuvens no céu, tá friozinho nessa manhã. Você vai participando conosco e vai contando também como é que tá o tempo, como é que estão as coisas por aí, Brasilzão afora e também fora do mundo, porque o som da Bandeirantes chega pela internet em qualquer lugar do planeta Terra. A Laura Cruz está conosco hoje aqui na produção do Jornal Gente, na coordenação. O Ailton Dias está conosco também aqui no auxílio técnico, Paulo Marcelo Mamone na central técnica e o Yuri está lá comandando as nossas imagens. O Igor está lá comandando as nossas imagens, né? E também, é claro, o nosso time de repórteres apostos daqui a pouquinho para trazer informação. Meus amigos, hoje nós vamos conversar sobre alguns assuntos importantes do momento aqui no Jornal Gente, tá? Então, primeiro, se você tem mais interesse em conhecer os detalhes dessa nova pílula contra o câncer, esse medicamento que foi anunciado nesta semana, vamos receber um médico oncologista que vai explicar para nós em detalhes o que foi anunciado, quais são as expectativas que nós temos para essa questão do combate ao câncer, essa que é uma das doenças mais terríveis, né, e mais traiçoeiras que nós temos para enfrentar ainda. Também vamos conversar um pouquinho sobre o Teatro Municipal de São Paulo, lugar icônico da arte, da cultura, que agora terá uma nova administração. O Instituto Bacarelli, que realiza um trabalho belíssimo na favela de Heliópolis, na zona sul de São Paulo, está assumindo as atividades lá no Teatro Municipal de São Paulo, que é um ícone, né, da cultura, um ícone das apresentações aqui em São Paulo. Então, o Instituto Bacarelli, a partir de agora, assume também essas tarefas. E, é claro, eu estou sentindo falta, nesses últimos dias, de uma discussão aprofundada sobre o que aconteceu naquele julgamento no Rio de Janeiro com o caso Henri Borel. Não é nada razoável a gente aceitar com passividade uma desclassificação de um crime gravíssimo imputado à mãe do menino, que foi morto, segundo os jurados, pelo padrasto, e os fatos elencados a partir do comportamento da mãe depois do crime, no momento da prisão do casal, eles são muito importantes. A atitude que ela teve com aquele que veio a ser condenado pela morte do filho, que era o companheiro, é uma atitude, no mínimo, questionável. E a juíza de direito, responsável por esse julgamento, tem muito a responder a respeito de algumas estratégias que foram tomadas e, principalmente, pela fala ativista que teve no fim do julgamento, na hora da leitura da sentença. Não dá para a sociedade acompanhar com tanta passividade uma desclassificação dessa natureza. Perdão para quem participou, para quem esteve ligada à morte do filho. A legislação brasileira prevê esse tipo de situação mesmo? Nós vamos entender isso em detalhes daqui a pouquinho também com um especialista que estará conosco para aprofundar esse debate e trazer as dúvidas, né, que o Brasil inteiro tem tido depois da sentença que foi publicada. Meus amigos, o Brasil também amanhece diante de quatro notícias que nós vamos abordar na abertura do Jornal Gente, antes dessas entrevistas todas, cada uma à sua maneira, que expõe aí desafios que nós temos na segurança pública, na relação entre o Executivo e o Congresso, ambiente de negócios e gestão do dinheiro público. A primeira delas vem dos Estados Unidos. entrou em vigor a classificação do PCC e do Comando Vermelho como organizações terroristas. Independente dos efeitos práticos imediatos, a decisão representa um reconhecimento internacional do poder alcançado pelas facções criminosas brasileiras, vocês não acham? Grupos que nasceram dentro de presídios hoje movimentam bilhões, controlam territórios, atravessam fronteiras e desafiam o Estado. É um alerta que o crime organizado deixou de ser apenas um problema policial para se tornar uma ameaça econômica e institucional, porque está infiltrado hoje na economia formal e também no poder público. Na política, a aprovação da proposta que reduz a jornada de trabalho, reconhecida como escala 6x1, que reacende o debate sobre a relação entre governo e Congresso. E a Folha de São Paulo traz hoje a liberação de emendas parlamentares às vésperas da votação, né? Levantando aí um questionamento sobre o modelo de negociação política que se consolidou em Brasília. Governos precisam construir maioria, mas a sociedade tem o direito de cobrar transparência sobre o custo dessas maiorias e sobre quem paga a conta das decisões tomadas pelo parlamento, né? Assunto que envolve aí a aprovação dessa escala 6x1. E na semana passada nós tivemos a oportunidade de conversar nesse programa, nesse horário, com o professor José Pastore, professor de Relações do Trabalho da USP, sociólogo, que escreveu um artigo muito interessante essa semana, depois da nossa entrevista, baseado naquilo que conversamos aqui, chamando a responsabilidade do Senado Federal. O Senado e a hora da responsabilidade. Esse é o artigo escrito pelo professor José Pastore, foi publicado no Correio Brasiliense. PEC, que põe fim à escala 6x1, apresenta imensos desafios para o Senado em decorrência dos seus complexos expedientes jurídicos e graves consequências sociais. O professor José Pastore, que é sociólogo, contou para a gente aqui o impacto que vai ter essa decisão na vida de todos nós, né? E as consequências dessa aprovação, dessa PEC, que, do jeito que foi aprovada na Câmara Federal. No setor privado, qual é o grande destaque desse sábado? A Raizen, Grupo Raizen, assinou um pacto extrajudicial para renegociar a sua situação financeira. O caso chama atenção porque envolve uma das maiores empresas do país e revela as dificuldades enfrentadas por diversos setores da economia diante de juros elevados, endividamento e margem cada vez mais apertada. Quando gigantes sentem os efeitos da desaceleração, o sinal de alerta se acende para toda a cadeia produtiva. Esse é o destaque hoje do noticiário no mundo corporativo. E no judiciário, o ministro Edson Fachin criou um grupo de trabalho para discutir os chamados penduricalhos pagos a magistrados. O debate é necessário em um país que cobra tanto, né? Sacrifício da população, fila do INSS, tantos obstáculos que o cidadão tem a enfrentar. Nós estamos começando a discutir o corte de gastos e esse debate enfrenta déficits bilionários, porque cresce a pressão por mais transparência e critérios claros de remuneração do serviço público. O desafio é garantir direitos sem transformar exceções em privilégios permanentes. Então, segurança pública, política, economia, gestão pública, temas diferentes, mas conectados com a mesma pergunta, né? O Estado brasileiro está conseguindo responder, né, aos desafios do século XXI com eficiência, responsabilidade, transparência? São assuntos que merecem muito da nossa reflexão aqui e tem essa conexão, que é a abordagem de como o Estado brasileiro tem se pronunciado sobre temas palpitantes. E aqui nós vemos uma deficiência constante em conseguir enfrentar os problemas. Porque o anúncio de soluções vem, mas quem acredita que dessa vez vai ser para valer? Quando você está acompanhando aqui a Bandeirantes, escuta. O ministro Edson Fachin, presidente do Supremo Tribunal Federal e do Conselho Nacional de Justiça, está anunciando um grupo de trabalho para acabar com penduricalhos, para rever a farra com dinheiro público. Tantas e tantas vezes, tantos e tantos outros presidentes já anunciaram medidas assim. E nós não tivemos avanço. Nós tivemos apenas a continuidade dessas questões. Mas, se tem um ponto positivo em tudo isso, para não jogar só um balde de água fria aí na expectativa de todo mundo, nós temos, desta vez, integrantes da magistratura que estão se pronunciando sobre o tema, que estão defendendo o fim dos penduricalhos, que estão defendendo uma revisão geral nesta verdadeira farra com o dinheiro público que se tornou essa questão, né? Então, temos já alguns posicionamentos, são, claro, posicionamentos de integrantes do Poder Judiciário, representantes do Ministério Público, que hoje estão aposentados, não estão mais na ativa, mas que têm, claro, né, muita experiência para falar a respeito desse assunto e dizer que um código de ética, que uma valorização da questão fiscal só trará benefícios para uma justiça muito desacreditada. Uma justiça que ainda precisa fazer uma reconciliação com a população, porque caiu em descrédito, em grande parte por conta das medidas, das posturas tomadas pelos seus integrantes, né? E é só você começar a falar sobre o assunto hoje numa roda de conversa que você vai perceber a opinião da maioria sobre o Poder Judiciário, sobre mandos e desmandos e aquilo que a gente tem acompanhado muito mais na cena política do que jurídica, o que não é bom, né? Não é bom para quem tem esse condão de defender a Constituição Federal. A Constituição precisa ser interpretada por alguém. O nosso modelo escolheu 11 personagens que deveriam ter reputação ilibada, que deveriam ter notável saber jurídico, que deveriam ter experiência, que em tese não estivessem ligados de forma umbilical a partidos políticos, a correntes políticas ideológicas, que não se manifestassem antes do julgamento, que tivessem o cuidado, né, de se preservar em alguns momentos. Mas hoje não é o que nós estamos assistindo tanto no Supremo Tribunal Federal quanto no Superior Tribunal de Justiça. É uma verdadeira farra de viagens, encontros, informações, jatinho para lá, avião para cá e evento pago por instituição que depois vai ser investigada pelo Supremo Tribunal Federal. Invalidação de julgamentos que aconteceram no nosso passado recente em relação à corrupção, sem muitas explicações, familiares de ministros que estão envolvidos nesse julgamento em escritórios de advocacia que ganham rios de dinheiro, mas tem esse problema do conflito, da proximidade, né? Filho de um ministro advoga para um acusado e outro ministro que está no gabinete ao lado vai decidir. Essa falta, né, de lisura, de confiança, é mais ou menos que nem a sensação de segurança. Os dados podem mostrar que em determinado local do Brasil nós temos queda nos indicadores. Mas quem tem coragem de sair aí com o telefone na mão, usar o telefone como você usa em outros países, onde a segurança pública ela é muito mais presente, muito mais efetiva do que aquilo que a gente acompanha aqui no Brasil? Não ter medo de ter que tirar a aliança, esconder quando você vai a determinado local. Quem tem a oportunidade de comprar um carro blindado se sente mais protegido quando está parado nos congestionamentos. Então, essa questão da sensação de segurança é a mesma sensação que você tem a respeito. Pode até falar que o judiciário está julgando muito, tal, mas as pessoas não têm esse sentimento. As pessoas não têm essa percepção hoje de que nós estamos num processo justo, num processo em que se pode confiar, né? Então, resta ao judiciário fazer as pazes com a sociedade para ultrapassar esse momento adverso que nós estamos vivendo. Temos mais destaques chegando agora, direto de Brasília conosco, da Bandeirantes Brasília, lá no setor bancário sul da capital federal, onde fica o nosso estúdio na capital federal em Brasília. Hoje quem está por lá é o Rodrigo Vilela, para trazer destaques para nós aqui na nossa programação. 8 horas e 16 minutos da manhã, Vilela, bom dia para você.
1: Bom dia, Pedro. Bom dia a todo mundo que está acompanhando nossa programação. Um dia bem frio aqui em Brasília, viu, Pedro? Recorde de temperatura mais fria. Hoje o dia mais frio do ano. Bateu 9 graus Celsius neste sábado, Pedro. Frio pra caramba. Um dia muito bonito, mas muito frio.
0: E os destaques, então, Vilela?
1: Pedro, o prazo de 30 dias do grupo de trabalho criado após a reunião entre os presidentes Lula e Donald Trump termina amanhã. O governo brasileiro, porém, quer estender as conversas até 15 de julho. Essa é a data prevista para os Estados Unidos decidirem se vão aplicar tarifas de 25% sobre os produtos brasileiros. A estratégia do Planalto é manter o diálogo e tentar evitar a adoção da medida. A polarização e as brigas políticas estão entre os maiores problemas para o agronegócio brasileiro. É a opinião do presidente da Associação dos Produtores de Biocombustíveis do Brasil, Jerônimo Gergen. Segundo ele, nossa alta capacidade de produção assusta outros países como os Estados Unidos. E como estratégia de competição, os concorrentes se aproveitam das disputas internas para criar barreiras comerciais. A gente separou um trecho da fala dele, vamos ouvir.
0: Vamos ouvir já já, viu, Vilela? Enquanto isso, traga pra gente aí mais elementos do que nós podemos esperar daqui pra frente a respeito desse assunto.
1: Pedro, o presidente da Associação dos Produtores de Biocombustíveis, nesse cenário, ele disse que o Brasil acaba sendo seu grande inimigo. Os Estados Unidos também propuseram uma sobretaxa de 12,5% ao Brasil e outros países após uma investigação sobre supostas
0: falhas. Agora sim,
1: Vilela.
0: Falhas.
1: Opa, vamos lá ouvir então
2: a fala. Do agronegócio, de maneira geral, a gente tem uma grande capacidade produtiva, uma grande competitividade, que assusta quem queira retomar espaços de mercado. Nossa forma de produção, nossos métodos, a nossa tecnologia, a nossa capacidade, né? E assim, a resiliência do produtor, porque muitas vezes o produtor está sem renda nenhuma, né? Mas está mantendo a balança comercial do Brasil. Então, no fundo, o que temem os Estados Unidos é justamente isso. Aí precisa encontrar problemas, né? Que muitas vezes nós acabamos dando oportunidades. Eu não tenho dúvida que esse confronto político aqui no Brasil não é bom. Ele acendeu esse problema lá nos Estados Unidos. Se lembrarmos, ano passado, o Brasil estava quieto, né? Aí, de repente, os movimentos de A, de B, indo para os Estados Unidos, voltando, reação do Lula, reação do Flávio, reação do Eduardo, né? Trouxe aqui um conflito para nós que não precisávamos ter.
1: Em entrevista a Bandeirantes e a Band News TV, no jornal Gente, Jerônimo Gergen disse que o resultado é um prejuízo ao planejamento estratégico. Como consequência, quem acaba pagando a conta dos erros políticos é a população. A gente também separou um trechinho da fala do Jerônimo Gergen. Vamos ouvir.
2: Eu tenho uma leitura, até porque passei pela política já, estive como deputado por 20 anos, que o Brasil é o seu grande inimigo, né? O Brasil não deveria jamais ter esta polarização pela sua forma de sociedade, pela sua capacidade produtiva. Nós deveríamos nos preparar para ocupar os espaços do mundo briguento. Mas nós acabamos gerando uma briga aqui dentro que não nos permite planejamento, que não nos permite pensar. E aí a gente vai aos trambolhões, né? Como tem sido esse episódio agora, e que eu não tenho dúvida que ao final, de alguma forma, perderemos, no mínimo pagando dinheiro público, colocando dinheiro público para subsidiar algo, e esse dinheiro público é dinheiro das pessoas, né? Então nós vamos pagar de alguma forma, com certeza, como já estamos pagando.
1: Os Estados Unidos também propuseram uma sobretaxa de 12,5% ao Brasil e outros países após uma investigação sobre supostas falhas no combate ao trabalho forçado. Se aplicada de forma cumulativa, as tarifas podem chegar, viu, Pedro, a 37,5%.
0: Muito bem, esse é o Rodrigo Vilela. E a semana política promete o que aí? O que vocês estão programando? Quais são as apurações? O que deve acontecer essa semana em Brasília, na capital federal?
1: Pedro, a promessa, pelo menos a promessa, é de trabalhos intensificados no Senado após o feriado de Corpus Christi. No entanto, diferente do que muitos esperavam, principalmente a base do governo, a votação do fim da escala 6x1 não está na pauta. O presidente do Senado, Davi Alcolumbre, ele pediu aos parlamentares que estejam em Brasília nos próximos dias para agilizar principalmente a análise da indicação do ministro Benedito Gonçalves ao STJ para corregedor do Conselho Nacional de Justiça. Essa indicação esteve na pauta no último dia 20, mas foi retirada pelo presidente pelo baixo quórum no dia. O presidente da casa já afirmou que vai promover todo o debate necessário para analisar a matéria e que o Senado não é uma casa carimbadora de decisões da Câmara. Vamos ouvir.
3: Porque as cobranças de todos os senadores sobre a presidência é que todas as matérias possam passar, no mínimo, por uma comissão. Há cobrança de todos os senadores e de todas as senadoras que o Senado Federal não seja uma casa carimbadora de propostas votadas na Câmara dos Deputados. Não só sobre medidas provisórias, mas como projetos de lei e proposta de emenda constitucional. Então não é razoável que a Câmara dos Deputados passe 5 meses debatendo um assunto muito relevante para o Brasil, para o povo brasileiro e para a nação, e também para os trabalhadores e para os empreendedores, e o Senado Federal seja obrigado a carimbar o texto aprovado na Câmara.
1: A falta de pressa de Alcolumbre em pautar o fim da escala 6x1 mostra mais um episódio da queda de braço entre Senado e governo federal. A relação está desgastada por diferentes motivos, mas teve o ápice nas duas derrotas impostas pela presidência de Alcolumbre a Lula, na queda dos vetos da dosimetria e na recusa histórica ao indicado ao STF Jorge Messias. Alcolumbre indicou que pode fazer o fim da escala 6x1 tramitar em outra comissão além da CCJ. PECs no Senado, elas tramitam em regime diferente da Câmara, precisando somente da análise na Comissão de Constituição e Justiça. E, em alguns casos, nem isso é necessário. O texto pode ir direto ao plenário. Já houve situações, desde a redemocratização, em que propostas de emenda à Constituição foram colocadas em comissões especiais, mas não prosperaram. Na Câmara dos Deputados, em alinhamento com a base governista, o presidente da Casa, Hugo Mota, promoveu toda a articulação e aprovação do fim da 6x1 em aproximadamente um mês. Além dessas questões, Alcolumbre também tem feito acenos a setores produtivos que são contrários ao fim da 6x1 nos moldes aprovados pelos deputados. A matéria aprovada na Câmara propõe o fim da escala de trabalho 6x1, colocando na Constituição a jornada de 5 dias trabalhados e 2 dias de descanso, a escala 5x2. Também há a redução da jornada semanal, saindo das atuais 44 horas para 40 horas sem redução salarial. Pedro.
0: Muito bem, esse é o Rodrigo Vilela. Então, com todas as informações aí da capital federal, a expectativa para a semana para nós, trazendo as apurações. Vilela, bom plantão por aí, a gente volta a se falar ao longo do dia.
1: Até mais, Pedro.
0: Daqui a pouquinho, então, vamos conversar aqui na Bandeirantes a respeito das questões ligadas a essa nova pílula, esse novo medicamento que está atrelado ao tratamento do câncer. Mas agora é hora de tratarmos de Copa do Mundo.
4: Estamos na Copa. Agora, informações que chegam dos Estados Unidos.
0: É a trilha da Bandeirantes que anuncia a chegada da informação da seleção brasileira direto dos Estados Unidos. Estamos em contato com Alexandre Pretzel, que já está grudadinho na seleção para trazer as notícias e a expectativa para a última partida da seleção brasileira antes da estreia no Mundial de 2026. Bom dia para você, tá falando com os ouvintes da Bandeirantes. De onde? Que horas são por aí? Conta tudo, Pretzel.
5: Que prazer em vê-lo, meu caro Pedro. Participar do Jornal Gente é uma alegria, uma honra. Sempre inenarrável, eu diria. Nós estamos em Cleveland, onde hoje às 7 da noite, horário de Brasília, o Brasil vai enfrentar o Egito. Mohamed Salah e Marmoush, o ataque titular do Egito, os caras trabalharam ontem. Normalmente, no estádio onde será realizada a partida, o estádio do Cleveland Browns. Eu sei que você gosta de futebol americano, o time do Cleveland Browns é tradicional, mas não ganha título há um tempão, né? Aparecem algumas equipes que a gente vê no futebol brasileiro também. Mas são 7h25 agora, e aí a temperatura nesse momento é uma temperatura agradável. Ontem, quando eu cheguei aqui, por volta de 6h30, horário de Brasília, 5h30, horário local, muito calor. A temperatura estava na casa dos 30 graus. Hoje está dando 80% de chances de chuva, segundo os canais de meteorologia. Mas, se isso acontecer, nós vamos tomar um banho no estádio. Então, é melhor que deixe a chuva para depois, né, meu caro Pedro? Mas esse é o sentimento. O Cleveland tem cerca de 390 mil habitantes. Tem uma grande Cleveland, uma área ao redor da cidade com capacidade aí de 1 milhão de habitantes. É para 1 milhão de habitantes, isso que eu queria dizer. É uma cidade que teve um problema industrial muito sério a partir do início da década de 70, era uma cidade industrial, com muitos trabalhadores em indústrias e fábricas, e a economia foi derrubando essas indústrias e essas fábricas, as pessoas foram saindo da cidade, né? E a cidade realmente ela ficou uma cidade pequena em termos de população. Os arredores são maiores em torno de habitantes, em relação a habitantes. Então, Cleveland é uma cidade pequena, e eu fico até com uma brincadeira que eu fiz ontem, mas um cara que morou aqui, brasileiro, vencedor, jogador de basquete, o Anderson Varejão, que você acompanhava também, o Varejão ficou aqui 7, 8 anos aqui, ídolo da cidade, da comunidade, abraçado pela população, ele até brincava e dizia, né, incrível, não tem nada para fazer. Mas é isso que acontece aqui, haverá jogo sim, né? Quando eu cheguei, por exemplo, logo na entrada da cidade, já deu para avistar a Rocket Arena, que é onde joga o Cleveland Cavaliers, que foi campeão da NBA em 2016 com o LeBron James. O LeBron é draftado pelo Cleveland em 2007, depois ele joga, ele vai pro Miami, e aí é campeão no Miami duas vezes, e volta para Cleveland para ganhar do Golden State Warriors, que era favorito, e foi campeão, né? Era um compromisso profissional dele. Então a Rocket Arena está do lado do estádio do Cleveland Guardians, que é o time da Major League Baseball, que já ganhou a World Series também, quando era chamado de Cleveland Indians. E aí mudaram por causa dos índios e tal, para não ter uma série de preconceito, né, com tudo que aconteceu com a população indígena em séculos passados. Então, Cleveland é uma cidade que vai receber hoje um grande público, porque ontem nos arredores do estádio havia nacionalidades, várias nacionalidades, brasileiros procurando ingresso, comprando ingresso, reclamando do preço. Alguns reclamando que o preço está em $400, outros dizendo que não, mas eu encontrei por 120, aí fica aquela questão, né, 120, 400, tem uma média, né? Outros que pagaram, compraram com antecedência, pagaram $35, $40, então eu não sei. A organização do jogo é que tem que responder sobre isso. A capacidade do estádio é de 67 mil torcedores, existe uma projeção de 50 mil. Para um amistoso, realmente, é uma projeção simplesmente espetacular. Brasil, presente aqui, não treinou no estádio, o Egito treinou. Então, o provável time, pelo que disse o Ancelotti ontem, numa entrevista de 20 minutos, com 20 perguntas, então, o provável time que ele até abriu o time, né? O provável através das perguntas. Alisson, Wesley, Marquinhos, Léo Pereira e Douglas Santos. Gabriel Magalhães está cansado, está estafado, e realmente o calendário do Arsenal foi gigantesco, né? O Arsenal foi campeão da Premier League e foi vice-campeão da Champions. Então, ele chegou até o dia 30 de maio jogando. E jogando em alto nível, Gabriel Magalhães. O meio de campo com Casemiro, Bruno Guimarães, Paquetá e na frente o Rafinha, o Igor Thiago e o Vinícius Júnior. Claro que tudo é teste, né? Hoje a palavra por si só, ela já define o que é o jogo, um verdadeiro amistoso. Até porque, né, Pedro? Nos jogos oficiais você pode substituir 5 jogadores. Hoje você poderá substituir 11. Então será que o Ancelotti fará as 11? Vai botar todo mundo para jogar? Ele garantiu que o Everton, terceiro goleiro, vai ser testado sim e vai jogar. E dessa vez até a comissão técnica da seleção ela mudou o perfil do terceiro goleiro. Se nas Copas anteriores ela trazia um jogador jovem com potencial de crescimento, dessa vez trouxeram o terceiro goleiro que está pronto. Se tiver que jogar, vai jogar. Até porque o segundo, que é o Ederson, anda meio instável aí nos últimos 2 anos. Então, esse é o ambiente, essa é a escalação e essa é a projeção para um grande amistoso entre Brasil e Egito. Dia 13, hoje nós estamos no dia 6, dia 13 o Brasil estreia contra Marrocos lá no MetLife em Nova York. Sinal marcando 7h30 aqui, hein?
0: E aqui 8h30 da manhã pelo horário de Brasília. Pretzel, o Ancelotti já tem um time fechado pelas suas apurações, pelo que se acompanhou aí em solo americano, nesses dias, né, de preparação para todos, né, inclusive da nossa equipe, para essa grande transmissão da Copa do Mundo. A Bandeirantes, a única emissora que teve em todos os mundiais desde 1950, e isso é claro que é uma marca que precisa ser sempre lembrada. O que você apurou aí? Ainda tem teste a fazer hoje, às vésperas, batendo aí a Copa do Mundo? É que nem aquele aluno que vai deixar para estudar para o vestibular até a última hora antes de chegar ali no, na escola para fazer a prova? É isso que nós estamos vivendo?
5: Eu vivi isso, viu? Já que tu pegou esse preâmbulo aí, meu primeiro vestibular eu fui estudar na reta final e, obviamente, não passei. Passei só no segundo. Então, tem muita questão em relação a isso, né? Para mim tem 7 jogadores com direito adquirido, viu, Pedro? Alisson, titular absoluto. Wesley ganhou a posição, até porque existe uma carência na lateral direita. Marquinhos e Gabriel Magalhães, 4. Casemiro, 5. Bruno Guimarães, 6. Rafinha, 7. Vinícius Júnior, 8. 8 jogadores. Aí tem Matheus Cunha, acho que sim. Acho que hoje ele vai ficar no banco pro Paquetá ser testado, mas acho que ele joga contra Marrocos. Aí temos 9. Então tem 2 dúvidas. Lateral esquerda, Douglas Santos ou Alexandre? Se o Alexandre jogar, é um time mais defensivo, porque o Alexandre não sai tanto, e aí tu libera jogador de lado e de frente. Se jogar o Douglas Santos é meio que um ala atacante, né? Porque ele se manda e a defesa que se responsabilize. Então, eu quero ver o que a Ancelotti pretende fazer. Os treinos são fechados. Né? Antigamente a gente conversava com o técnico na beira do campo, e até fazia um elogio ou outro. Esse jogador tá bem, né? E aí o cara concordava ou não, esse aqui vai ganhar espaço e tal. Hoje não tem mais isso, então você tem que tentar tirar alguma coisa nas entrevistas coletivas. Mas o que me passaram é que o Matheus Cunha, mesmo fora hoje, joga contra o Marrocos, que é um jogador que o Ancelotti gosta muito. Então, temos 2 vagas em aberto, acho que é por aí. Então, uma vaga no meio entre Paquetá e mais alguém, né? Pode ser o Paquetá e o Luiz Henrique, uma vaga entre eles, e o Igor Thiago se entrar. Sai alguém de trás, não sei. Vamos ver o que vai acontecer. Alguém do lado, até porque ontem o Ancelotti disse que ele não vê o Paquetá como extrema, né? Ele vê o Paquetá como jogador de meio, que é para ajudar numa recomposição defensiva. Então temos 8 jogadores aí com direitos adquiridos. Eu acho que pelo ciclo do Ancelotti, sim. Aliás, o Ancelotti que terá 1 ano nessa Copa. E aí eu te pergunto, Pedro, qual a associação que a gente pode fazer? Em 1 ano de Copa você pode ser campeão do mundo? O Scaloni foi. Treinando argentino, com um pouco mais de 1 ano. A Argentina não tinha ninguém para colocar. Tava numa crise financeira gigantesca. Quem que a gente vai colocar? Quem? Ah, coloca o Scaloni aí. O cara tava no sub-20, entrou e foi campeão do mundo. É, então, o Ancelotti, no primeiro ciclo, será que ele tem condição de ganhar a Copa? Ciclo de 1 ano. Os treinadores adoram trabalhos longos. É. Mas aí ele ganha a renovação de contrato dele, antes da Copa. Então, ele já tem um salvo-conduto de mais 4 anos. Então, se ele cair no 1/16 ou nas oitavas, o Pedro Campos vai chegar no jornal, gente. Mas também, essa não era a Copa dele. A Copa dele é a próxima, onde ele vai ter 4 anos para trabalhar o time. Você concorda com isso ou não? Tem que ganhar agora, dá para ganhar agora.
0: O Pretz, é o seguinte, essas comparações, elas não podem ser só do ponto de vista, na minha avaliação, do tempo do treinador. Precisa ver o time que ele pega. Se ele pega um time que já está montado, vamos voltar mais no tempo aqui, 1970, o que aconteceu com a seleção brasileira? Nós tínhamos um treinador...
5: Ela foi desmontada.
0: Então, mas nós tínhamos um time que já estava ali jogando junto, né? E ajustes foram feitos. Tudo bem que a comparação aqui não é das melhores, né? Porque ali você tinha pelo menos 4 camisas 10... de excelente nível, que tiveram que se adaptar nas posições para jogar. Mas tem outros exemplos aí ao longo da história, né, de treinadores que já pegaram. Aqui me parece que o Ancelotti está começando um novo trabalho. Você não acha isso, não?
5: Eu acho, mas aí o que que fica? Um treinador desse tamanho, que hoje é maior que a seleção, ele está entre os top 3 hoje no mundo. Quando ele entra para ganhar ou entra para trabalhar? Aí é que está o detalhe.
0: Não, tem que entrar para ganhar.
5: Tem que debater isso.
0: Tem que entrar para ganhar.
5: Hoje. Então... Tá, mas é proibido, aí eu te pergunto, proibido é uma palavra forte, mas é difícil ele ganhar com 1 ano só de trabalho?
0: É difícil.
5: Até... Ou é mais fácil ele ganhar com...
0: Mas assim, o que eu quero te dizer é o seguinte, vou pegar outro exemplo aqui, 2002, Brasil pentacampeão.
5: Sim.
0: Era mais fácil ser campeão com aquele time do que com esse time de 2026. Esse é meu ponto de vista, entendeu? Se você tem peças ali mais formadas, que é um ajuste tático em campo, de posições, é muito mais fácil. Eu acho que o trabalho do Ancelotti, aqui não estou querendo defender de forma precipitada uma eliminação, uma derrota do Brasil, mas... para ele trabalhar hoje, as peças são diferentes do que nós já tivemos. E ele já teve em outras equipes que treinou. É só essa questão que eu queria trazer aqui.
5: Tu tá chegando no ponto nevrálgico da questão, porque é exatamente isso. Se nós temos um treinador que é maior do que o time, para quem que eu olho hoje? Eu olho pro time ou eu olho pro treinador? Esse é o debate. Esse é o debate. Ah, mas tu tem um baita treinador. Eu já vi grandes treinadores com times ruins ganharem. Ou com times médios. O time do Brasil é ruim ou médio? Não. É um bom time?
0: É um bom
5: time. Sim.
0: Eu acho bom. É, exatamente. Eu concordo com você. E acho que esse time fica muito melhor com o Neymar em campo, com condições, é claro, né? Sem nenhuma precipitação. Ele tá passando aí por um problema de recuperação. Panturrilha, a gente sabe que é meio chato mesmo. E eu acho que se o Neymar entra em condições, a gente sobe o sarrafo ali do nível da seleção brasileira.
5: É porque o Neymar fez o Corinthians passar trabalho muitas vezes, né, Pedro? Imagino. Agora, o que eu quero dizer é o seguinte, o Neymar hoje, ele faz um exame, isso não estava previsto, né? O Fábio Seixas, que é o diretor de comunicação, participou conosco na quarta-feira do Esporte Debate. Eu perguntei para ele, vai virar um exame do Neymar no dia 12 de junho, conforme era estabelecido anteriormente? Não, isso não está previsto, não vai acontecer.
0: Sim.
5: Mas anteciparam. Se anteciparam o exame em cerca de 6 dias, né, é sinal que ele tem condição, de repente, de estar em condições de voltar a treinar, talvez no mesmo nível que os demais companheiros. Então haverá um exame hoje lá em Nova Jersey. Aliás, alguns profissionais da comissão técnica ficaram com o Neymar para manter o trabalho, né, manter a concentração absoluta e o trabalho diário de fisioterapia e academia. E aí, através da ressonância, a CBF vai informar. O Neymar mostrou um desenvolvimento, né, uma evolução na recuperação. O Neymar segue no ritmo normal. Se ele seguir no ritmo normal, ele não volta a treinar e fica fora do jogo contra Marrocos. Se ele mostrar uma evolução, uma tendência é que ele treine já na próxima semana e, quem sabe, fique à disposição para a estreia na Copa do Mundo, meu caro Pedro Campos.
0: Brasil e Egito, hoje, 19h, direto de Cleveland, o Pretzel já está lá, ao longo do dia vai trazendo mais informações e, claro, vai estar nessa transmissão mais do que especial da Bandeirantes, direto dos Estados Unidos. Pretzel, bom trabalho por aí, falamos ao longo do dia. Abração, hein?
5: Sempre uma honra, hein, Pedro? Grande abraço, um abraço para todos os nossos ouvintes e durante a programação estaremos de volta. Abração.
0: Brasil, Brasil, Brasil! Jornal Gente volta na sequência, vamos tratar dos assuntos ligados à saúde, hein? Falar sobre esse novo medicamento contra o câncer, hein? Em 2 minutinhos eu espero você com um entrevistado de ponta para explicar tintim por tintim desse assunto nesse sábado aqui na Bandeirantes.
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6: Avenida Salim Faramaluf formando lentidão sentido Vila Prudente com ocorrência pertinho da Abel Ferreira. A fila é de quase 800 metros na expressa, pista local funcionando melhor. Adiante, tudo livre até a Luiz Inácio de Anhaia Melo. Já no sentido marginal do Tietê, bom momento da Salim Faramaluf. 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
6: Anchieta, imigrantes com boas condições para subida e descida de serra. Já o retorno à capital deve ser evitado nos horários de pico, que de acordo com a concessionária que administra as rodovias, deve ser ainda hoje, sábado, entre 6 da tarde e 11 da noite, e amanhã, domingo, das 9 da manhã às 10 da noite. 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
0: Oito horas e 41 minutos aqui na Bandeirantes. Nós estamos recebendo o Dr. Pedro Uzon, oncologista do Einstein Hospital Israelita, integrante do comitê científico do Instituto Vencer o Câncer. Dr. Pedro, seja bem-vindo aqui à nossa programação. Bom dia para o senhor, tudo bem?
10: Bom dia, Pedro. Xará, né? Tudo de bom.
0: É isso aí. Estamos nessa manhã ao vivo aqui na Bandeirantes para contar um pouco mais, né, dessa novidade promissora, notícia que tivemos contato ao longo desta semana a respeito do tratamento do câncer. Mas vou deixar para o senhor fazer a apresentação, que certamente vai usar os termos técnicos mais adequados até do que eu. E o que o ouvinte da Bandeirantes quer saber é o seguinte: estamos avançando nesses estudos, o que, que muda a partir de agora com esse novo anúncio que nós tivemos ao longo da semana, doutor Pedro?
10: Claro, esse gênio Carrasa, ele foi descrito da década de 60, 70, e quando ele acontece uma mutação, geralmente em tumores como pâncreas, cólon e pulmão, essa proteína que participa de processos celulares gerais, ela fica ativada. E isso causa crescimento tumoral, formação de vasos que nutrem o tumor, e é uma das mutações progenitoras do câncer de pâncreas. Ela acontece em 90-95% dos casos de câncer de pâncreas. E durante muitos anos a gente não tinha uma capacidade tecnológica para bloquear essa proteína quando ocorria essa mutação. E o que os pesquisadores desenvolveram são remédios comprimidos, pequenas moléculas que bloqueiam essa mutação do ponto de vista muito inteligente, parando essa sinalização e crescimento tumoral, reduzindo o tamanho do tumor, diminuindo a agressividade dele e fazendo com que ele entre em remissão. Então essas moléculas agora, essa primeira que saiu, que chama Daraxonrasib, é uma das primeiras moléculas extremamente potentes que a gente chama de pan-RAS, ou seja, ela bloqueia várias mutações que acontecem nos tumores de origem do CAR-RAS, e é a primeira porta aí para a gente conseguir desenvolver ao longo dos anos novas moléculas mais potentes e conseguir controlar as doenças mais desafiadoras da oncologia, que durante 20, 30, 40 anos a gente só tratava com quimioterapia.
0: O câncer de pâncreas é um dos que mais trazem preocupação, né, tanto para o paciente quanto para o médico, para quem está envolvido. E esse anúncio que foi feito nessa semana está direcionado especificamente a esse tipo de câncer, é isso?
10: Exatamente. Então, essa molécula, o Daraxonrasib, ele foi avaliado em pacientes com câncer de pâncreas, 500 pacientes no estudo que tinham já utilizado um regime de quimioterapia e tinha falhado esse regime. Esse regime, então, tinha deixado de ser efetivo. Esses pacientes foram recrutados nesse ensaio clínico, tratados ou com comprimido ou com uma quimioterapia em escolha do investigador. E os pacientes que receberam o comprimido viveram mais. A chance de redução de progressão foi de 60%, ou seja, o comprimido ele tem 2 a 3 vezes mais potência do que a quimioterapia, taxa de resposta foi 3 vezes maior e os pacientes também tinham as dores mais controladas. Então, esse estudo, que chama Resolute 302, é em câncer de pâncreas. Mas essa molécula já está sendo utilizada em ensaios clínicos para câncer de pulmão, em breve cólon e outros tumores que têm essa mutação do KRAS.
0: Esse medicamento funciona para todos os pacientes com câncer de pâncreas ou só para um grupo específico?
10: Como ele bloqueia a mutação do KRAS, e a gente sabe que 95, 98% dos pacientes com câncer de pâncreas são portadores da mutação do KRAS junto no tumor, então ele vai funcionar para virtualmente, praticamente todos os pacientes com câncer de pâncreas. Mas tem uma parcela pequena de pacientes que não apresentam a mutação, que são pacientes que a gente fala que tem o tumor KRAS selvagem. Então, esses pacientes, o estudo, ele não tinha um poder estatístico para ter certeza que funciona. Então, a gente ainda vai estudar melhor esse subgrupo raro de pacientes. Então, do ponto de vista prático, virtualmente, praticamente todos os pacientes vão se beneficiar do comprimido.
0: Nós estamos falando com o Dr. Pedro Zon, que é médico do Einstein Hospital Israelita, está trazendo para a gente explicações a respeito, né, desse novo tratamento, medicamento para câncer de pâncreas, notícia que foi muito comemorada pela comunidade médica mundial. Vou atropelar a ordem das perguntas, porque já está chegando pergunta de ouvinte aqui. Está disponível no Brasil? Está disponível no SUS? Como é que faz para ter acesso a esse medicamento? É para satisfazer dúvidas da nossa audiência. Já tinha separado essa pergunta mais para o fim, mas agora, por conta da curiosidade aqui dos ouvintes, já passo ao senhor nesse momento.
10: Isso, então, o Daraxonrasib especificamente, ele agora vai passar por um processo regulatório americano, então ele deve ser aprovado no FDA em 1, 2 meses, eu acredito que vai ser uma coisa rápida.
0: Que é a Anvisa deles
10: e
0: lá,
10: aí,
0: né?
10: E aí esse remédio, então, depois... Isso, exatamente, a Anvisa deles. E aí depois disso, a gente vai ter que guardar a avaliação da Anvisa no Brasil. Depois que aprova a Anvisa no Brasil, o remédio está sendo comercializado no Brasil. Para ser aprovado no sistema privado, nos pacientes com convênio, tem que passar por uma avaliação que a gente chama de rol da ANS, depois de uma precificação no Brasil também. E no SUS vai ter que passar pela avaliação da Conitec. Né? O Brasil ele tem um sistema de aprovação mais complexo que outros países. Nos Estados Unidos aprovou pela FDA e todo mundo tem acesso. No Brasil a gente divide, tem a Anvisa primeiro para poder comercializar no Brasil com precificação, depois o rol da ANS privado e público, Conitec. Mas para os pacientes que conseguem acesso para importação, por exemplo, num cenário de vai ter que eventualmente pagar esse medicamento, depois da aprovação da FDA consegue importar. Mas eu acho que ele deve vir com um preço difícil de a gente conseguir... prever, entende? Mas é bem difícil esse processo de aprovação ainda na oncologia, e eu acho que a grande discussão na oncologia hoje dos órgãos públicos e privados tem que ser sobre discussão do acesso mesmo.
0: Já respondeu a pergunta do Renato Lemos Júnior aqui, de Santos, no litoral, queria saber quanto custa o medicamento, né? Então, ainda não temos essa informação. Mas nesse estudo, foram observados efeitos colaterais? O que a gente teve de outros efeitos, além dessa expectativa boa que se tem para o tratamento do câncer de pâncreas?
10: Isso, então esse medicamento, ele não é um quimioterápico, não é quimioterapia. Então ele não causa queda de cabelo, ele não causa queda de imunidade, queda de plaquetas, como a gente vê com quimioterapia, mas ele tem os seus efeitos adversos, ele não é um remédio isento de efeitos adversos. Então o efeito mais comum foi lesões de pele, que a gente chama de rash, né? Então feridas na pele, descamação, lesões que podem ser eventualmente tratadas com pomadas e comprimidos de corticoide, então uma coisa, são mais efeitos tópicos, né? Também teve diarreia, pacientes que tiveram o que a gente chama de mucosite, que são feridas aftas na boca, e também sintomas digestivos, como náusea e vômitos. As taxas de eventos adversos, elas variaram entre 30%, 40%, 50%. Então, assim, não é um medicamento isento de efeitos adversos, mas a minha impressão e a da maioria da comunidade científica, eu tenho alguns pacientes em uso de inibidores de KRAS, são manejáveis, mais manejáveis que a quimioterapia.
0: Esse novo medicamento, ele precisa ser combinado com a quimioterapia ou ele substitui a quimioterapia?
10: Excelente pergunta. O estudo Resolute 302, que é o que nós estamos falando, o comprimido era sozinho. Então, sozinho, ele já mostrou essa eficácia incrível. Então, a grande pergunta é se ele associado à quimioterapia, ele vai ter mais potência ou não. Então, o próximo estudo, que está em recrutamento já nos Estados Unidos, principalmente no Brasil, ainda não abriu, é um estudo que avalia ele sozinho, ele associado à quimioterapia ou quimioterapia em pacientes virgens de tratamento. E a gente vai saber se a quimioterapia adiciona ou não a ele, isolado. Então a gente ainda vai saber essa pergunta. Tem estudos avaliando outros inibidores de carrasa associados à quimioterapia já também. Então é uma pergunta que ainda não está clara e a gente deve caminhar para responder ela em breve.
0: Quando a gente tem alguém com diagnóstico de câncer, né, a gente tem toda a cautela para falar sobre cura, até pela responsabilidade que temos no microfone. Então, às vezes se fala em aumento do ganho do tempo de vida, se usa outras expressões, porque a cura, né, do ponto de vista semântico, do ponto de vista técnico, às vezes não é o momento de se tratar. Em relação a esse avanço da medicina, a gente caminha para falar em cura, a gente já pode falar em cura. O que, que dá para a gente dizer efetivamente sobre o que foi anunciado, doutor?
10: No momento, a gente pode dizer que é um avanço histórico. Eu acho que comparado a esse avanço, só a imunoterapia, que mudou a oncologia quando veio, a imunoterapia, por exemplo, para melanoma, mudou completamente o cenário. Hoje a gente tem pacientes com melanoma vivendo anos e até décadas com imunoterapia que tinha doença metastática. Então eu acho que o grau de avanço com os inibidores de Carras, eu compararia a imunoterapia, eu que faço uma área de aparelho digestivo durante mais de uma década já, para mim é um avanço histórico. Então esse é o começo de ganhos de sobrevida global a longo prazo e controle de doença efetivo. Quando a gente consegue controlar uma doença do ponto de vista muito potente,

0: controlada a longo prazo, como diabetes e pressão alta. Esse é meu sonho como oncologista, se a gente não conseguir curar, deixar a doença em remissão para o paciente viver com qualidade.
1: Eu li bastante aí sobre o estudo, né, sobre essa questão de dobrar a sobrevida. Mas uma coisa eu não consegui achar informação, por isso vou passar para o senhor aqui a pergunta que me veio no momento que estava lendo um pouco mais para essa entrevista. O momento de entrar com a medicação. Claro que o ideal seria, acredito eu, o mais breve possível. Pelo menos é o que a gente escuta para todo tipo de câncer, né? Quanto mais cedo você descobrir, mais cedo você começa o tratamento, vai para a operação, começa a tomar os medicamentos, maior é a chance de cura. Nesse caso, o estudo mostra que o tempo também é um adversário a ser combatido?
0: Isso, então, o medicamento nesse estudo foi usado para pacientes que tinham usado a quimioterapia e a quimioterapia deixou de funcionar. Então, baseado no estudo, paciente em uso de quimioterapia para câncer de pâncreas, se ela deixou de funcionar, ele tem que iniciar o comprimido. Essa vai ser a indicação formal. Não podemos dizer ainda com certeza ao diagnóstico de câncer de pâncreas começar a tomar o comprimido, mas eu concordo, Pedro, a tendência será a gente começar o mais rápido possível após o diagnóstico. A tendência será essa, provavelmente no caminho que estão indo os estudos. A grande questão é saber se vai ou não associar a quimioterapia e se necessita, na verdade, ou não de quimioterapia.
1: Márcia Nogueira, ouvinte de Higienópolis, pergunta o seguinte para o senhor: hoje no Brasil, como são tratados os pacientes que têm câncer de pâncreas e identificados com essa molécula CRAS, né, que o senhor falou, é isso?
0: Sim,
1: Como que é o
0: exatamente.
1: tratamento hoje para quem está nessa situação?
0: O tratamento do câncer de pâncreas hoje, se ele está localizado, se não tem metástases, a gente tenta uma proposta cirúrgica associada ou não à quimioterapia. E se a doença tem metástases, é tratado com quimioterapia. Então não tem discussão de medicina de precisão em câncer de pâncreas atualmente. E essa molécula abre esse caminho para a medicina de precisão, que deve crescer, e o que eu posso fazer, é difícil a gente fazer previsões, mas eu acredito que em 5 anos, ou aí um pouquinho, talvez um pouquinho menos ou mais, a gente só esteja discutindo medicina de precisão e câncer de pâncreas, que vai ser uma coisa incrível, mas avaliando outros tumores, como pulmão, mama, caminhou muitos comprimidos, e principalmente quando eles são baseados em mutações, como é o caso aqui, então eu acho que vai mudar muito o cenário de tratamento. Mas infelizmente, ainda hoje em dia, eu digo infelizmente porque não é específico a quimioterapia, mas é o que a gente tem atualmente ainda para uso. Só quimioterapia está aprovado para tratamento do câncer de pâncreas com ou sem mutação do KRAS.
1: Muito bem. Doutor Pedro Uzon, só faltou dizer para os ouvintes o seguinte: existe algum sintoma que desperta o alerta para o câncer de pâncreas? O que que a pessoa sente? Como é que se descobre o câncer de pâncreas?
0: Os tumores de aparelho digestivo, de modo geral, eles dão sintomas inespecíficos. É por isso que é difícil muitos pacientes diagnosticar de ponto de vista precoce. Então, o pâncreas é um órgão que ele fica atrás ali do intestino, do estômago, a gente chama numa região retroperitônio. Então, dá poucos sintomas, muitos pacientes não sentem nada. Às vezes, pode ter anemia, fraqueza, perda de peso inexplicada. Tem pacientes que têm alterações do hábito intestinal, como diarreia, e alguns pacientes relatam diabetes de início recente, ou seja, após 50 anos, desenvolve uma diabetes de difícil controle. Ou pacientes que já tinham diabetes e a diabetes fica de difícil controle de repente. Então, isso mostra que o pâncreas ele vem perdendo a capacidade de produção de insulina. Tem casos que o paciente desenvolve diabetes e perde peso. Isso é incomum geralmente, porque o diabetes geralmente vem com ganho de peso, com sedentarismo e obesidade. Então, isso podem ser sinais. Não significa que seja câncer de pâncreas, mas são sinais que podem estar relacionados à doença. Então, sempre que tiver algum sintoma desse tipo, a de aparelho digestivo inespecífico, mesmo que pareça alguma coisa que não seja grave, buscar uma ajuda especializada para fazer os seus exames de rastreamento específicos e excluir essa possibilidade ou possibilidade de outros tumores, porque, por exemplo, o câncer de intestino.

0: intestino e o câncer de estômago também podem ter esse tipo de diagnóstico precoce, com anemia, perda de peso, alteração do hábito intestinal. Então, confunde muito. Sempre fica alerta a sintomas que acontecem de repente, principalmente a partir dos 40, 50 anos, e atrás de ajuda ali, busca especializada.
1: Doutor Pedro Zon, oncologista do Einstein Hospital Israelita, integrante do Comitê Científico do Instituto Vencer o Câncer, conversou com a gente longamente nessa manhã aqui, explicando, dando uma aula no rádio para quem está acompanhando a nossa programação do que a medicina avançou e o anúncio feito nessa semana a respeito desse tratamento para o câncer de pâncreas. Doutor Pedro, obrigado pela disponibilidade, viu? E por trazer aí
0: Obrigado,
1: conceitos para
0: Elis.
1: nós aqui nessa manhã de uma maneneira tão clara e didática. É difícil achar um entrevistado que não seja técnico. Acho que o senhor conseguiu falar a língua que nós precisávamos aqui para traduzir essas questões para os ouvintes. Bom fim de semana, até uma próxima.
0: Obrigado, bom fim de semana, Pedro.
1: Seguimos no Jornal Gente aqui neste sábado, dia 6 de junho de 2026, para receber mais uma entrevista, mais um entrevistado, agora no estúdio conosco aqui da Bandeirantes, Casa Nova por aqui, recebendo os nossos convidados. Tenho a honra de anunciar a chegada do maestro Edilson Venturelli, que é o CEO do Instituto Bacarelli. Já esteve conosco em outras oportunidades aqui na programação e hoje veio aqui para falar um pouquinho mais de mais um passo dado no seu trabalho aqui em prol da cultura, das ações sociais em São Paulo. Maestro, um prazer recebê-lo. Bom dia.
2: Bom dia, Pedro. A você e a seus ouvintes, parabéns pela Casa Nova. Espero voltar aqui por muitas vezes.
1: Estou retribuindo a gentileza porque o maestro Edilson nos convidou para ir na Casa Nova, né? O Instituto Bacarelli. Inclusive, transmitimos um Gente de sábado de lá. Foi a primeira transmissão, ainda na fase final, ali antes da inauguração, mas conseguimos mostrar um pouquinho do trabalho para os nossos ouvintes. Aliás, uma casa belíssima que tem sido muito utilizada na favela de Heliópolis, uma região que precisa muito de espaços, né? Como esse. Mas a grande novidade da semana em relação ao Instituto Bacarelli é agora a gestão do Teatro Municipal de São Paulo. Que responsabilidade, hein, maestro?
2: Enorme, enorme. Mas é um desafio à altura dos 30 anos do Instituto Bacarelli, né, Pedro? A gente já 5 anos atrás havia se proposto, já tinha se candidatado num edital, no edital anterior, não vencemos. E agora surgiu a oportunidade. Nós até avaliamos se iríamos, se não iríamos, conversamos com conselhos, né? Porque a gente acabou de inaugurar o Teatro Bacarelli na favela de Heliópolis, a primeira sala de concertos no território de favela. Mas as oportunidades surgem e muitas vezes você tem que ter ousadia e coragem para aproveitá-las, né, Pedro?
1: É verdade. O que que vai mudar no Teatro Municipal de São Paulo, para quem é de São Paulo, para quem não é de São Paulo também, e costuma vir aqui para acompanhar, né, esses espaços que São Paulo oferece para o cidadão e para o visitante? O que que muda no Teatro Municipal daqui para frente?
2: Pedro, a gente está chegando, né? A gente está apenas há 4 dias no teatro. É uma operação enorme, complexa. Então, nós estamos buscando nos apropriar do que acontece para entender o que já funciona muito bem e as oportunidades de melhorias que existem para que a gente possa começar a agir. Eu não sei te dizer o que vai mudar, mas eu sei te dizer que a gestão do Instituto Bacarelli à frente do Teatro Municipal, em parceria com a Prefeitura de São Paulo, em parceria com a Fundação Teatro Municipal, vai buscar muito a valorização dos artistas e técnicos da casa, né? Nos últimos tempos, o coral lírico, a orquestra, vários se queixavam um pouquinho de falta de espaço, estavam preocupados com esse edital, né? E eu já os tranquilizei dizendo que na nossa gestão eles serão valorizados. A gente pretende priorizar a ópera, fazer com que a ópera volte a ocupar o espaço do palco do Teatro Municipal. Tanto que a primeira sinalização grande que a gente deu nesse caminho, nesse sentido, foi trazer para criar primeiro, criar um cargo de diretor artístico para o Teatro Municipal, que na última gestão não tinha, tinha um comitê curatorial. E nós trouxemos como diretor artístico o maior encenador de ópera e diretor de teatro que o Brasil tem, que é Jorge Tacla. Então, com isso, a gente já sinaliza para o meio musical, para o mercado, a nossa intenção. Então, o que nós queremos é que o palco do Teatro Municipal volte a ser o palco da música, o palco da arte.
1: E para isso, o que que é preciso fazer? Nós temos talentos aqui no Brasil, para essas apresentações, é preciso, de um socorro a atrações internacionais. O que que o senhor desenha? Ou o que que o senhor pretende fazer? Se colocar no papel é uma coisa, né? Viabilizar é uma outra coisa. Mas o que que seria o ideal aí para o Teatro Municipal?
2: O Tacla é muito articulado na cena da ópera no mundo inteiro, com todos os teatros de ópera do mundo. Então, além de valorizar os artistas da casa, que são maravilhosos, a Orquestra Sinfônica Municipal é maravilhosa, o Coral Lírico é o principal coro de ópera do Brasil, Coral Paulistano, Quarteto da Cidade de São Paulo, Balé da Cidade de São Paulo. Eu sou apaixonado pela dança, apesar de não dançar. Né? Mas a gente pretende sim também buscar parcerias com teatros de óperas internacionais, fazer parceria para produzir óperas em conjunto, né? Mas é isso, Pedro, é buscar todo dia. Você sabe, você nos conhece, você sabe que o Bacarelli tem dois pilares que ele não abre mão: a excelência e o respeito ao ser humano. E a excelência em todos os seus sentidos, né? No sentido mais amplo, não apenas no sentido artístico. Então, nós estamos nesse momento tomando pé, assim, entendendo aquela operação para começar a colocar o nosso jeitinho de ser.
1: E vamos levar o pessoal do Bacarelli para tocar lá também, né?
2: Não só do Bacarelli, né, Pedro? Vamos levar todos. Assim, o palco do Teatro Municipal, ele tem que ser democrático. Principalmente os artistas em formação, eles têm que ter a oportunidade de ocupar aquele palco. Ele é um palco emblemático, como você mesmo disse, ele é um ícone da cidade de São Paulo. É a mais tradicional casa da música em São Paulo. A gente tem que também possibilitar que os artistas em formação, que as orquestras jovens, que os corais jovens, que os cantores que estão aí se preparando para serem solistas, possam, ao longo da programação, também ter seu espaço e ocupar aquele palco.
1: Prédio icônico na região central da cidade e que chama atenção pela sua beleza, não só do ponto de vista de quem passa por ali diariamente, mas quem vem visitar São Paulo. E quando entra no Teatro Municipal, então, aí enche os olhos ainda mais, né?
2: Você veja bem, Pedro, a Prefeitura de São Paulo e o Governo do Estado, eles estão trabalhando bastante, junto com diversas instituições da sociedade civil, para a revitalização do centro histórico da nossa cidade. O Teatro Municipal talvez seja o principal ícone do centro de São
1: Sem
2: Paulo.
1: dúvida.
2: Então, a gente quer começar programas novos de visitação no teatro. A gente pretende voltar com o teatro aberto ao meio-dia, como já houve em tempos atrás, onde as pessoas podem, durante o horário de almoço, entrar no teatro, assistir uma apresentação de música de câmara de graça e dessa forma começar a perceber que o teatro lhes pertence, né? Que o municipal lhes pertence. A gente pretende investir bastante na recuperação do prédio, né? Deixar ele bonito, deixar ele limpinho. E Pedro, assim, as pessoas não, talvez não tenham conhecimento, mas o teatro municipal é maior que o próprio teatro, né? Por isso que o próprio edital chama de Complexo Teatro Municipal de São Paulo, porque junto com o teatro a gente assume a gestão da Praça das Artes, que são dois prédios hoje, onde se abriga a Escola Municipal de Música, a Escola Municipal de Bailado, a Sala do
1: O conservatório, né,
2: Conservatório,
1: que é belíssima também, né?
2: belíssima, que é a sede do Quarteto da Cidade de São Paulo. Tem o prédio dos corpos artísticos, onde hoje eles ensaiam, e tem uma central técnica que fica no Pari, com mais cinco galpões, onde são produzidos os cenários de ópera, onde estão guardados mais de 30 mil peças de figurino que já foram utilizados, figurinos históricos da primeira encenação de Aída, tá lá. Então a gente tem um desafio de fazer a gestão desses três equipamentos. A central técnica, Pedro, te convido a conhecer. É lindíssimo. Eu acho que você vai curtir muito um dia fazer uma transmissão ao vivo do teu jornal lá, né? Para você fazer ideia, são mais de 12 mil adereços de ópera que estão guardados lá dentro.
1: O maestro, a gente enfrenta no Brasil, e o senhor sabe disso, né, pelo trabalho importante que tem lá no Bacarelli, uma deficiência da formação de profissionais.
2: Sim.
1: Por conta, da educação brasileira, que não é nem de longe das melhores, e não temos, também expectativa de mudar isso, infelizmente, no curto prazo. Mas isso é um assunto para a gente debater com outros especialistas. Mas a menção aqui é para trazer a seguinte pergunta: nós temos profissionais da área técnica para atuar num teatro como o Teatro Municipal, como reverter esse quadro, como oferecer aí curso técnico de formação em audiovisual, para que a gente possa ter uma equipe, dar ofício para as pessoas. Eu tenho certeza que tem muito jovem aí que está desacreditado, não tem. Às vezes o talento, a gente já conversou sobre isso, talento para tocar violino, para aprender algum instrumento, mas ele gosta de música, e se ele tiver ali na parte técnica, operando, ajustando alguma coisa do som, ele vai estar envolvido nesse processo.
2: A gente já conversou sobre isso quando você fez a transmissão do seu programa lá no Teatro Bacarelli. E lá em Heliópolis, no Teatro Bacarelli, a gente pretende, em pouquinho tempo, assim que a gente conseguir parceiros aí da iniciativa privada que financiem esse projeto para nós, começar a formação de engenheiros de som, de técnicos de som, de produtores de audiovisual, de cinegrafistas, porque a gente sabe que das 1.650 crianças e jovens que estão conosco, é uma pequena parcela que vai seguir na música, mas a maioria pode seguir nessas áreas. E agora, assumindo o municipal, na primeira reunião que eu fiz com o time, o gestor, o gerente da Central Técnica, o Pelé, que está lá há 47 anos no teatro, e o pai dele, e ele sucedeu o pai no Teatro Municipal, né?
1: Olha que legal.
2: Ele virou para mim e falou: Maestro, o meu sonho é pegar a Central Técnica e fazer da Central Técnica uma escola de cenotecnia. Por que não, Pedro? É o nosso DNA, é o DNA do Bacarelli. Então, daqui a pouquinho, a gente também vai estar podendo oferecer na Central Técnica do Teatro Municipal de São Paulo cursos para formar cenotécnicos, né? A gente pretende buscar parceria com as faculdades de design, com as faculdades de moda, com as faculdades de arquitetura, para trazer, levar estágios para dentro da Central Técnica, tanto na área de figurino como na área de construção e manutenção e principalmente de guarda dos acervos das óperas do Teatro Municipal.
1: Maestro Edilson Venturelli, CEO do Instituto Bacarelli, está com a gente aqui ao vivo na Bandeirantes nessa manhã, falando desse símbolo da cidade de São Paulo, construção que começou em 1903. A inauguração aconteceu em setembro de 1911. É o prédio do Teatro Municipal, que agora está sob gestão, está sob nova gestão. É a gestão do Instituto Bacarelli. Projeto liderado por Ramos de Azevedo, colaboração aí dos arquitetos italianos Claudio Rossi e Domiziano Rossi. O teatro foi inspirado no famoso Palais Garnier, lá da França, de Paris,
2: Ópera de
1: e
2: Paris.
1: tem toda a pompa que um espaço de cultura como esse tem de ter, né? E aí, na nossa passagem histórica aqui, o Teatro Municipal foi palco da Semana de Arte Moderna de 22 e reuniu ali a diversos artistas: Mário de Andrade, Oswald de Andrade, Anita Mafalte, também Villa-Lobos, marcando aí uma ruptura dos padrões artísticos da época, e agora passa por essa gestão do Bacarelli, e o maestro está trazendo aqui o que se espera daqui para frente para quem está acompanhando a nossa programação. É um desafio. É também do ponto de vista histórico. Eu trouxe esse apanhado aqui para que o senhor possa responder o peso da responsabilidade que está nos ombros, que é tocar um espaço como esse, do ponto de vista da manutenção. E eu imagino que, com o passar do tempo, a gente tem a nossa casa, a gente vai vendo que a casa vai passando e a manutenção ela vai sendo necessária. Como que é tal Teatro Municipal desse ponto de vista? A gente precisa de alguma grande obra lá? Esses ajustes serão feitos para essa preservação aos poucos. Qual é a programação para a estrutura mesmo do teatro, não só para a sua programação?
2: Pelo que as equipes que estão na casa lá hoje, que fazem o Teatro Municipal funcionar, me disseram que na questão estrutural, um problema sério que a gente precisa enfrentar nos próximos tempos é a cúpula do teatro, porque lá a gente está com vazamentos de água bastante grande. E o teatro tem uma complexidade, né, Pedro? Ele é um prédio tombado. Então, por exemplo, eu cheguei lá e falei: olha, eu quero fazer uma manutenção na boca de cena do palco, porque como artista eu tive lá há pouco tempo, né, como maestro, e a boca de cena tem umas lascas assim na sua estrutura, ela tá um pouquinho suja, né? Aí o gerente de patrimônio falou: então, maestro, para isso a gente tem que pedir autorização para o Condefat. Então, cada assim, se alguém passar lá com um case e danificar uma parede, eu não posso ir lá e arrumar no mesmo dia. Eu tenho que mandar um projeto para o Condefat pedindo autorização para arrumar. Então, isso me deixou um pouquinho preocupado. Então, a gente vai buscar maneiras de já ter uma pré-autorização do Condefat para fazer o que seria a manutenção de rotina. Então, para minha surpresa, o engenheiro de patrimônio, o gerente de patrimônio, falou: maestro, a gente, para poder fazer consertar essa lasquinha na parede, tem que contratar um estudo para ver qual é a argamassa correta que vai se usar para preservar a argamassa histórica e aí mandar para o Condefat. Eu falei: vamos mudar esse processo, porque eu falei: você já fez a manutenção dessa parede algum dia? Já. Então você já sabe qual é a argamassa, já tem um estudo feito. Então alguns processos a gente vai ter que buscar melhorar e dar maior celeridade, porque eu quero aquele teatro lindo, eu quero aquele teatro impecável, eu quero que todas as pessoas que trabalham no teatro e quem vai visitar o teatro se sinta orgulhoso desse patrimônio da cidade de São Paulo.
1: Quantos lugares nós temos para acompanhar uma apresentação no Teatro Municipal de São Paulo?
2: Ele tem 1.530, mas hoje se utiliza 1.420, 1.440, desculpe, porque você tem lugares com visão prejudicada. Então hoje a capacidade máxima que a gente tem para audiência é de 1.440 lugares.
1: No mundo ideal, quantas apresentações por mês? Existe alguma previsão do que é possível fazer lá no Teatro Municipal?
2: Meus 2 últimos dias foram de reuniões intensas com a turma da programação. Nós estamos herdando uma programação já feita pela gestora anterior,
1: Tá.
2: né? O teatro já está programado para esse ano. Então nós estamos entendendo, junto com a programação, quais são os espaços que a gente ainda tem no palco para poder programar óperas e concertos novos. É bastante complexo, porque além da estrutura dos próprios corpos artísticos, a prefeitura também utiliza o palco do Teatro Municipal para alguns eventos. O teatro é muito requisitado, né? Então a gente está ainda na fase de entender o que a gente pode fazer nesse semestre, e nós vamos começar agora também fazer a programação do próximo ano. Então eu te prometo que numa próxima entrevista eu te respondo isso melhor.
1: Maestro, a gente já conversou sobre isso em outras oportunidades, mas é importante também que o senhor diga especificamente em relação ao Teatro Municipal de São Paulo. Porque lá no Bacarelli, no Teatro Bacarelli, lá em Heliópolis, nós conseguimos ver uma democratização do espaço. Você vê pessoas são mais simples que chegam ali, você vê pessoas que chegam com carro blindado. E todas convivem, todas assistem, todas se divertem, todas aplaudem. E é uma convivência harmônica e que faz todo sentido para o propósito ali daquele espaço, né? O Teatro Municipal de São Paulo é um local de luxo? É um local que é possível também levar pessoas da periferia lá para acompanhar as apresentações?
2: Ele é bonito, mas eu não acho que ele é de luxo, né? Mas uma coisa é verdade. Eu vou te contar. Quando a gente estava construindo o Teatro Bacarelli, em um belo dia, em um belo sábado, eu passei lá para dar uma acompanhada na obra. Nosso serviço social estava fazendo um sarau literário, em parceria com uma pequena editora de Heliópolis. Eu fui assistir, passei por lá para ver, gostei, fiquei. A gente ainda estava na fase cinza da obra, né? Não tinha acabamento, não tinha poltrona, não tinha nada. E eu nunca tinha levado ninguém da comunidade ainda para ver a obra, me deu um insight de chamar aquela turma para conhecer o teatro. Na hora que nós entramos, uma das pessoas, um senhor, começou a chorar muito, Pedro. E a hora que ele se equilibrou, ele virou para mim e falou: maestro, me desculpa. Eu falei: é que faz 30 anos que eu ando pelo centro da cidade de São Paulo e eu passo em frente ao Teatro Municipal. Eu morro de vontade de entrar, mas eu nunca tive coragem. Agora a minha quebrada vai ter um teatro. Isso me marcou naquela época em relação ao nosso teatro. E hoje isso me marca em relação ao Teatro Municipal. Então, você sabe qual é a vocação do Bacarelli, né? Nós nascemos para melhorar a qualidade de vida, para transformar a vida das pessoas da favela de Heliópolis. Então, vai ser prioridade nossa que essas pessoas percebam que elas podem sim se apropriar não só do Teatro Municipal, como dos demais equipamentos culturais que a gente tem na nossa cidade. Primeira barreira que a gente tem que vencer é da comunicação. Eu sempre falo, né? Se você que está nos ouvindo fechar os seus olhos e buscar na sua memória um filme que você assistiu que havia uma orquestra dentro de um teatro como municipal no palco, e se você olhar para a plateia, você vai ver que na maioria dos filmes a plateia, as mulheres estão de longo, os homens estão de long smoking, estão de frac. Então, para as pessoas mais simples, essa é a visão que elas têm de um teatro como municipal. Então, a primeira barreira está aí. A gente tem que quebrar isso. Então, a gente vai ter que ter muita criatividade na comunicação para mostrar para esse público que o teatro lhes pertence. Aliás, essa é uma meta da atual gestão municipal. O prefeito Ricardo Nunes tem dito o tempo inteiro que a prioridade dele é trabalhar principalmente pelas periferias de São Paulo. Então, agora nós vamos ter que trabalhar para trazer as periferias de São Paulo para dentro do municipal.
1: Maestro Edilson Venturelli, vamos falar um pouquinho sobre o Instituto Bacarelli, que está completando 30 anos. A gente já falou aí do teatro. Eu queria que o senhor falasse um pouco a respeito, dos alunos. Quantos alunos nós temos hoje? Como é que está o trabalho por lá?
2: Hoje nós somos com algo em torno de 1.650 alunos a partir de 2 aninhos de idade, e agora com muito orgulho chegando nos 60 anos de idade, porque a gente tem um coral de pais, a gente tem curso de violão para os pais, a gente tem um curso de capacitação em cozinha profissional em parceria com o Instituto Capim Santo, onde nós estamos podendo capacitar mães e pais dos nossos alunos em cozinha profissional, dando mais uma oportunidade de geração de renda, de emprego. Então isso me deixa assim muito, muito feliz. Heliópolis é o nosso coração. Eu falo para todo mundo que em Heliópolis nós somos. Nos demais espaços, como no Teatro Municipal, como nos céus, como nas escolas municipais que a gente faz atividades de fim de semana, nós estamos. Um dia vai passar. Heliópolis nós somos. É o nosso coração, é para lá que nós nascemos. E independente do quanto a gente cresça, Pedro, Heliópolis vai ser sempre o nosso porto seguro. Eu estou na gestão do municipal, estou com esse desafio agora, então, principalmente nessa fase de implantação, eu vou estar muito presente no Teatro Municipal, mas eu estou passando todo dia por Heliópolis, porque é lá que eu me alimento, é lá que eu vibro, é lá que minha alma ganha sentido, até para eu poder ir para o municipal enfrentar os desafios. Então, é incrível o que acontece lá. O nosso teatro, o Teatro Bacarelli, está muito lindo de ver, ele está começando a ficar cheio, né? A gente já está tendo uma série de eventos esgotados, e não é só de música pop. A gente fez um concerto da nossa orquestra agora, a gente fez um rock sinfônico, mas em versão orquestral, lotou. A gente fez em parceria com a Orquestra de Santo André e o Núcleo de Ópera da Unesp, uma flauta mágica. Estava muito preocupado. Foi a primeira ópera em território de favela, encenada. Lotou. Foi maravilhoso. Então, estou arrepiado aqui falando com você, porque está sendo muito gostoso de ver a Heliópolis realmente se apropriando. E como você falou, a gente está conseguindo quebrar alguns preconceitos e fazer com que pessoas de outras regiões da cidade cheguem até Heliópolis. Tem um dado muito importante que a gente precisa falar, Pedro. O governo do estado fez um ranking da cidade de São Paulo com relação à violência, os bairros mais violentos. Pinheiros está em primeiro lugar.
1: Sim.
2: Heliópolis está em 57º lugar. Você entendeu? Então, onde que está mais perigoso de você ir? Então, a gente precisa quebrar essa imagem de que favela é lugar de bandido, que favela é lugar perigoso. Eu sempre falo e não tenho medo de falar não. Né? De vez em quando me repreendem, mas eu continuo falando. Para mim, os verdadeiros bandidos não estão na favela. Não é a favela, não é o morador da favela que entende de infraestrutura aeroportuária para fazer entrar os grandes carregamentos de arma e droga no país.
1: Verdade. O maestro, em relação a esse trabalho, né, que é desempenhado lá pelo Instituto Bacarelli, quem banca isso tudo?
2: No Bacarelli a gente depende sempre de parcerias com a iniciativa privada, né? Nós não temos financiamento público, nós não temos verba pública. É sempre o nosso grande desafio. E esse ano em especial está sendo muito desafiador. É captar recurso. A gente tem Copa do Mundo, a gente tem eleição. Então muito do investimento das empresas está voltado para o evento Copa do Mundo, né? E não é só o recurso financeiro. Mas a atenção, a preocupação das áreas de marketing, das áreas de patrocínio das empresas, está muito voltada para aproveitar esse momento que acontece de 4 em 4 anos. Então a gente busca sempre, através das leis de incentivo, né? A gente tem lá a Lei Rouanet, que permite que empresas doem 4% do seu imposto de renda para nós, PROAC, FUNCAD, PROMAC. Mas a gente está agora em uma frente, Pedro, que todos os seus ouvintes podem ajudar muito a gente a levar esse trabalho de Heliópolis à frente. A gente está em um programa muito grande de aumento de participação de doadores, pessoas físicas. Você vai aqui na região que você está aqui no Morumbi, com R$ 40 você não toma um café na padaria. Agora, com R$ 40 que você doa mensalmente para o Instituto Bacarelli como pessoa física, você pode ajudar a gente a transformar a vida de milhares de crianças. Então, a gente está nessa campanha. Eu aproveito e peço a você que está assistindo, que está nos ouvindo aqui agora, se você quer fazer alguma coisa de boa nesse mundo, mas você não encontra como, pensa no Instituto Bacarelli, porque lá, como o Pedro falou, é uma instituição séria, o seu dinheiro vai ser bem utilizado e com R$ 40 por mês você vai ajudar a gente a mudar a vida das pessoas.
1: O Instituto Bacarelli já formou talentos para música, mas também tirou do caminho das drogas, tirou do caminho do crime, muitos profissionais que aprenderam ali disciplina, aprenderam conceitos que muitas vezes dentro de casa não foi possível aprender e seguiram profissões. Existe um levantamento desses ex-alunos, um encontro?
2: Você sabe que a gente falhou muito nesse levantamento ao longo das 3 décadas de trabalho, né? Mas eu vou te dar uma informação. Eu cheguei no Teatro Municipal agora. A Orquestra Sinfônica Municipal tem 102 músicos. 13 são ex-alunos do Instituto Bacarelli.
1: Olha que beleza.
2: Mais de 10% da orquestra. Minas Gerais tem 9, Filarmônica de Minas tem 9 ex-alunos nossos. Primeiro trompa da Orquestra Nacional do Chile, aluno nosso. Ano passado, um ex-aluno nosso, Robinho, passou como violinista na Orquestra de Lyon, na França. A Aline, uma trombonista, né, mulher, que nesse mundo dos metais ainda é um mundo muito masculinizado, é uma menina negra e que hoje é primeiro trombone em uma orquestra da Dinamarca. Né? Então, ao longo desses anos, a gente formou muita gente, mas eu tenho muito orgulho também das pessoas que seguiram outras profissões. Eu lembro, Pedro, quando nós fizemos 20 anos, nós fizemos uma comemoração na Sala São Paulo, 10 anos atrás. E no saguão da sala, um homem veio conversar comigo e falou: Mestre, o senhor se lembra de mim? Falei, desculpa, não. Fui o Spalinha, fui o Spala da primeira orquestra do Bacarelli, no fundador do Bacarelli. Falei, nossa, que legal, e como é que tá a tua vida? Graças ao que eu aprendi com a música, graças ao que eu aprendi no Bacarelli, hoje eu sou chefe de compras do metrô de São Paulo.
1: Olha que
2: Olha
1: legal.
2: que legal, você entendeu? Então é por aí, porque aquilo que você falou lá no Bacarelli, nós não somos uma escola de música. Nós utilizamos a música como ferramenta para inclusão social, para transformação, para mobilidade social dessa galera, né? E se eu posso, Pedro, estar em um palco, e o palco pode ser o palco do Teatro Municipal ou o palco da sala de aula quando recebe uma visita, e ser aplaudido, ter o meu esforço reconhecido, eu posso acreditar no meu potencial, no meu talento, e a partir daí eu posso ser o que eu quiser. A gente sabe que a primeira coisa que é necessário para que se conquiste algo é sonhar com isso, é sonhar. E na favela, nas favelas, muitas vezes uma criança, ela deixa de sonhar. Uma vez eu conversando com uma criança na época que a gente estava fazendo uma seleção, Vinícius, 8 aninhos de idade, falei: O que você quer ser na vida? Batendo um papo. Quero ser médico. Eu falei: Nossa, que legal, uma profissão, lá, lá, lá. Ele olhou para mim e falou: Mas eu não vou ser. Eu falei: Por quê? Ele falou: Porque aqui ninguém é médico. Então a criança olha para o lado, Pedro, ele quer ser jornalista, mas não tem um jornalista ali. Ele quer ser um engenheiro, ele não tem. Se não tem, ele começa a achar que não é para ele também. Entendeu? A partir do momento que você oferece o palco, e a arte nesse aspecto ela é maravilhosa, porque a gente sobe ao palco e as pessoas nos aplaudem. Pedro, quantas pessoas devem trabalhar um dia inteiro sem ganhar um bom dia? Uma
1: Muita gente.
2: semana sem ganhar um obrigado? E quantas pessoas talvez vão trabalhar uma vida inteira sem ganhar um parabéns? A gente sobe ao palco e as pessoas nos aplaudem. A partir daí, eu tô com a minha autoestima no lugar. Primeiro, eu não vou ceder para droga. Eu não vou ceder para o crime, porque eu passo a ter um horizonte para a minha vida. Eu tenho uma luz lá na frente, né? E a partir do momento que eu acredito em mim, eu volto a sonhar. Durante a pandemia, a gente fez um trabalho desse aí, né? Conta pra gente aí onde é que vocês estão com os nossos ex-alunos. E o Vinícius hoje é enfermeiro. Certamente esse menino não é médico porque ele não teve recurso financeiro para pagar uma faculdade de medicina. Mas ele não é técnico em enfermagem, ele é enfermeiro. Então ele passou aquele menino que lá atrás, aos 8 anos, falou: Eu não vou ser porque aqui ninguém é. Ele seguiu seu sonho.
1: São histórias, né, que dão mais credibilidade e dimensão desse trabalho importantíssimo realizado pelo Instituto Bacarelli em Heliópolis, na Zona Sul de São Paulo. Maestro, boa sorte, hein? O desafio é grande, nós vamos acompanhar, vamos trazer aí as informações dessa nova gestão do Teatro Municipal de São Paulo, um espaço belíssimo aí da cidade. E sempre que precisar alguma divulgação, conte conosco aqui para valorizar esse trabalho e ajudar de alguma forma nessa comunicação. Foi um prazer te receber nesse sábado mais uma vez aqui na Bandeirantes.
2: Eu que te agradeço, você é um amigo querido, um jornalista dos mais competentes que a gente tem. Obrigado por esse espaço. Ouvintes do Jornal Gente, eu espero por vocês no Teatro Bacarella em Heliópolis e a partir de agora também no Teatro Municipal de São Paulo.
1: Valeu, maestro Edilson Venturelli, conosco, CEO do Instituto Bacarelli. Daqui a pouquinho tem mais notícia aqui no Jornal Gente, 9h27.
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5: Ontem, assim como Brás Pari, Bom Retiro, outro bairro muito movimentado e congestionado foi a Liberdade, o que deve se repetir hoje, já com o trânsito lento na Galvão Bueno, da Barão de Guarpe, à Rua dos Estudantes. E a Estudantes lenta, desde a Avenida Liberdade até a Rua da Glória. Quanto mais perto do meio-dia, mais intenso deve ser esse movimento. 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
5: Pelo Pari, grande movimentação de carros congestionando toda a extensão da Avenida Carlos de Campos e boa parte da Silva Teles. Por enquanto, possível o caminho pela Rua Cachoeira e pela Rio Bonito. 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
1: Quinto sinal marcou 9h30 da manhã.
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10: Copa do Mundo chegando! E aí, vai apostar em quem? Que o México é uma das sedes da Copa, isso aí todo mundo sabe. Mas vocês precisam saber que Irving Lozano é conhecido pela velocidade e capacidade de decidir jogos grandes.

0: ainda mais decisivo, liderando a seleção mexicana no Mundial, jogando em casa com o apoio do torcedor. Olho nos mexicanos, hein?
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3: 9 horas, 32 minutos da manhã. Vamos conversar um pouco mais aqui no Jornal Gente, na Bandeirantes, a respeito da sentença que condenou Jairo Souza Santos Júnior, conhecido como Doutor Jairinho, pelos crimes de homicídio duplamente qualificado, tortura e coação no curso do processo no caso Henri Borel. Já a mãe do menino, que foi morto dessa forma, né, trágica e cruel, Monique Bendeiros, teve a acusação de homicídio doloso desclassificada pelos jurados, que entenderam haver negligência em sua conduta e a condenaram por omissão em relação à tortura sofrida pelo filho. E a partir disso, nós tivemos um perdão judicial concedido a Monique Medeiros. E essa decisão não foi digerida pela nossa audiência. Os ouvintes estão desde quinta-feira mandando mensagem para cá pedindo mais explicações, considerando ali as provas, né, que foram apresentadas durante esse caso. Por isso eu chamei aqui para conversar conosco um dos maiores especialistas nas questões do direito penal, um grande estudioso do assunto, que lida com isso no Tribunal do Júri diariamente, que é o promotor de justiça do Estado de São Paulo, Rodrigo Merle Antunes. Tem obras publicadas e é um especialista de ponta mesmo para explicar para a gente o que aconteceu naquele julgamento. Doutor Rodrigo, seja bem-vindo, bom dia, prazer falar com o senhor mais uma vez aqui pela Bandeirantes.
4: Bom dia, Pedro, o prazer é meu, bom dia a todos que estão nos ouvindo e nos assistindo.
3: Doutor Rodrigo, o perdão judicial que foi concedido nesse caso, falando do ponto de vista técnico, porque o senhor não está ligado ao caso, não é o promotor do caso, está aqui como um especialista, ele é cabido em situações como essa? Por que existe o perdão judicial?
4: Pois é, Pedro. Na verdade, o perdão judicial ele existe e vem previsto lá no artigo 107 do Código Penal. É uma causa de extinção da punibilidade que pode eventualmente ser aplicada pelo juiz em casos específicos e em determinadas circunstâncias. E a legislação prevê no homicídio culposo, que seria em tese o reconhecido, mas não pelos jurados, porque na verdade isso foi uma vontade da magistrada, isso ficou bem claro, mas nos crimes culposos é possível que o juiz aplique o perdão judicial quando as consequências do crime foram tão graves para o agente que a pena passa a ser desnecessária. Então, para a gente tentar dar um pouquinho mais de concretude nisso, vamos pegar um exemplo que a gente aprende desde a faculdade. Um pai de família dirige o seu automóvel junto com a sua esposa, com seus filhos. Num determinado momento, ele vai mexer ali no som do carro, acaba se distraindo, perde a direção do veículo e bate o carro num poste. No final das contas, a família inteira morre, a esposa, os filhos, e ele sobrevive. Se esse pai, motorista do automóvel, sofrer as consequências de uma maneira absurda, se ele entrar em crise existencial, se ele sofrer de depressão, se ele demonstrar ao longo de todo o processo um efetivo arrependimento, é possível que o juiz possa eventualmente deixar de aplicar a pena, porque as consequências para esse agente teriam sido extremamente graves a ponto de não ser mais necessária uma punição. No entanto, muito embora você tenha dito, e corretamente, né, não sou o promotor do caso, não atuamos neste processo, mas é fato que ele ganhou grande repercussão e nós acompanhamos há mais de anos o que aconteceu com esse casal. E aí a pergunta que fica retórica é a seguinte: ainda que fosse o caso de um homicídio culposo, porque não foi, os jurados não reconheceram isso, os jurados reconheceram uma omissão dolosa, quem alterou o veredito foi a juíza. Agora, ainda que fosse possível aplicar o perdão judicial para essa moça, para essa mulher, a pergunta que fica é a seguinte: em algum momento ela demonstrou que as consequências da morte do filho a abalaram de uma maneira gritante? Em algum momento ficou evidenciado que a Monique sofreu efetivamente, entrou em crise existencial, teve depressão? Não, em nenhum momento, muito pelo contrário, ela sempre protegeu o assassino, ela entrou de mãos dadas com o seu então companheiro, ela apagou mensagens para ocultar o que tinha acontecido, e pior, Pedro Campos. No dia seguinte, ela vai ao cabeleireiro, ela faz escova, ela vai para a delegacia de polícia e tira uma selfie sorrindo dentro da delegacia. Desde quando isso é demonstrar que as consequências do fato, ou seja, que a morte do filho a abalou de uma maneira enorme, gritante, e que ela efetivamente sofreu com tudo isso? Ou seja, este perdão judicial é uma excrescência jurídica. Aliás, existem outras excrescências jurídicas promovidas pela magistrada, que, se você quiser, eu também posso abordar aqui, mas no que diz respeito ao perdão judicial, é isso, são hipóteses excepcionalíssimas, mas quando a gente demonstra que efetivamente ficou abalado com as consequências.
3: Muito
4: E
3: bem.
4: ela em nenhum momento demonstrou isso, muito pelo contrário, ela tentou proteger o assassino e somente rachou, né? A linguagem que a gente diz, ela somente rachou e passou a acusá-lo agora no final, quando viu que não ia conseguir convencer ninguém de que também ele não havia feito nada. Então aí ela empurra a responsabilidade para ele e tenta se eximir, e com apoio e com auxílio da juíza, ela acaba conseguindo.
3: Vamos lá então, vamos explicar. O perdão judicial já entendemos aqui quais são os quesitos, até a falta, né, de conexão com o caso concreto pelos fatos lembrados aqui praticados por Monique depois do crime. Agora, o que aconteceu na sala secreta? Por que que o senhor fala aí sobre esses quesitos que foram formulados aos jurados com algum tipo de problema para a nossa discussão?
4: Então, Pedro, além do perdão judicial, nós temos mais duas excrescências, né? Porque, na verdade, a defesa da Monique defendeu o seguinte aos jurados: defendeu aos jurados, num primeiro momento, que ela não havia sido omissa de maneira nenhuma, e que, portanto, ela deveria ser absolvida. Esse foi o pedido da defesa na sua explanação aos jurados. E no júri, né, não sei se todos sabem, primeiro o Ministério Público fala, depois a defesa também fala, o promotor de justiça tem direito a fazer a réplica e a defesa tem direito a fazer a tréplica. O que a defesa fez nesse caso foi o seguinte: na primeira fala dela, ela sustentou a absolvição da Monique, dizendo que ela não havia sido omissa. Na réplica, o promotor de justiça e o assistente de acusação rebateram esses argumentos. E na tréplica, a defesa da Monique inovou, trouxe uma nova tese. É como se a defesa tivesse dito assim: senhores jurados, absolvam a Monique, mas, se quiserem condenar, não digam que a omissão foi dolosa, mas sim que ela foi culposa. É o famoso sem querer. Ou seja, houve uma inovação de tese na tréplica. E isso é uma causa de nulidade. Quando a defesa inova na tréplica, traz um novo argumento aos jurados no último momento de fala, não pode o juiz levar esta tese para a votação dos jurados, porque o Ministério Público não tem mais possibilidade de rebatê-la. Se a defesa alega no último momento uma tese que ainda não havia sido ventilada, isso não pode ser levado à votação dos jurados. Então, houve aí ofensa ao contraditório, houve aí ofensa à paridade de armas, porque o Ministério Público e a assistência de acusação não tiveram a oportunidade de rebater esses argumentos. Isso já é um ponto grave e, no meu entendimento, já passível de levar à anulação do julgamento da Monique exclusivamente. Mas o pior é isso que efetivamente você sugeriu. Depois que os jurados entraram na sala secreta e passaram a votar os quesitos, as perguntas, É bom que se diga que esses quesitos e essas perguntas são previamente disponibilizados para as partes, antes delas se dirigirem à sala secreta. Por que que isso é disponibilizado para as partes? Para que tanto a acusação e defesa possam ter acesso aos quesitos, às perguntas que vão ser formuladas ao júri, e se alguém for contrário a algum quesito, o momento de se indispor contra eles é antes da votação. Isso é expresso na lei. Se a juíza entrega os quesitos, as partes analisam e ninguém oferece nenhuma impugnação aos quesitos, antes de partirmos para a votação, nós dizemos que a oportunidade está preclusa, ou seja, acabou o momento de reclamar sobre os quesitos. E foi isso que aconteceu. A juíza distribuiu os quesitos para acusação, para defesa, todos examinaram, disseram ok, estão corretos, podemos ir para a votação. Foi isso que aconteceu. Quando chegou lá dentro, depois de condenar o Jairinho, depois de terem também condenado a Monique por uma omissão dolosa, ou no mínimo com aquilo que a gente chama de dolo eventual, a omissão dela, pelo menos ela se omitindo, ela assumiu o risco do menino morrer, os jurados responderam sim. Ou seja, condenaram a Monique por homicídio doloso, que é o mais grave. Após essa votação, a defesa se insurgiu, dizendo que o quesito estava confuso. Só que ela mesma, a defesa, já havia dito momentos antes que os quesitos estavam corretos e que ele estava de acordo. Ou seja, não podia mais ser feito um novo quesito com uma redação distinta e não era possível repetir a votação, pois a juíza acolheu a manifestação da defesa, mudou a redação do quesito e procedeu a uma nova votação. Ou seja, além de ter feito o que a lei diz que não é para fazer, ao acolher o argumento da defesa, nitidamente ela demonstra que, na verdade, ela quer que os jurados votem de uma outra maneira, ou seja, ela perde ainda sua imparcialidade, sugere evidentemente uma resposta diferente aos jurados, e eles acabaram, ao que parece, por 4 a 3, reconhecendo na sequência não mais a omissão dolosa, mas sim a omissão culposa, que é aquela mais ou menos do sem querer. E aí a pena despenca. E a pena despencando e se reconhecendo um homicídio culposo, a juíza então aproveitou o ensejo para aplicar o malfadado perdão judicial. Ou seja, Pedro Campos, pelo menos três nulidades gritantes. Muito provavelmente o Tribunal de Justiça do Rio de Janeiro vai anular esse julgamento, e espero que anule sim, mas só o da Monique. E os 10, 11 dias de trabalho, de dispêndio de recursos públicos, de anseio pela distribuição da justiça, tudo isso colocado no ralo, ao que me parece, pela postura da magistrada, que também, ao que me parece, desde sempre tenta favorecer a ré, a Monique, inclusive desde o último julgamento de março, quando a defesa do Jairinho abandonou o plenário. Ela poderia ter prosseguido o julgamento só com a Monique, não prosseguiu, adiou o júri dos dois e soltou a ré. Então a gente já vê desde março passado que a vontade, ao que parece, da magistrada era livrar a Monique, era soltar a Monique, e agora se aproveitou dessa manifestação da defesa para mudar tudo e dar um veredito que, na verdade, não observou a vontade do jurado. Observou a vontade da defesa e da magistrada. Isso é um mais absoluto e completo absurdo.
3: Concordo, viu, doutor Rodrigo? O senhor explicou aí do ponto de vista jurídico muito bem essas questões todas, mas eu não posso deixar, né, de encerrar esse assunto aqui, porque eu quero te perguntar uma outra coisa, aproveitando aí da sua presença aqui. É o seguinte, né, essa juíza Elizabeth Machado Loura, é bom dar o nome dessa magistrada, né, que fez, na minha avaliação, um ativismo muito grande com essa sentença. Um caso dramático, se utilizou de um caso dramático para conceder perdão a Monique Medeiros, pelo homicídio culposo, né, que foi reconhecido depois desses erros todos comentados aí pelo especialista. E Ela ainda disse mais, né, na hora da sentença, que ela foi alvo de uma reação desproporcional e desmensurada ao longo de 5 anos, dizendo que se ela estivesse na situação de um pai e não de uma mãe, provavelmente sequer teria sido processado, que é um absurdo, né? Querer fazer esse tipo de distinção, utilizar um julgamento à morte de um menininho indefeso por conta desta mãe que transbordam provas e um comportamento muito duvidoso, se ela não tinha nada a ver com isso, a respeito do que uma mãe faria para defender o filho do companheiro na situação descrita pelo Ministério Público, pela polícia, pelas provas que foram juntadas nesse processo. Lamentável. Tomara que aconteça isso que o doutor Rodrigo trouxe aqui, que é a anulação desta parte do processo que diz respeito a Monique Medeiros, e que nós possamos ter a possibilidade de um julgamento mais justo, né, com alguém que não é ativista no comando das funções lá de magistrado do Tribunal do Júri. Mas, doutor Rodrigo, também quero aproveitar a tua presença aqui, porque eu sei que o senhor é o promotor de um caso importante, um julgamento que está se avizinhando em São Paulo, agora para o mês de junho, já tem data marcada para o crime que aconteceu no aeroporto lá de Guarulhos, do Vinícius Gritzbach. Quantos denunciados são? O julgamento vai acontecer nesse mês?
4: Pedro, só completando a questão da Monique e da anulação, não é? Que você mesmo disse também que aguarda isso, a sociedade brasileira aguarda isso. Esperamos realmente que o júri da Monique seja anulado, mas eu espero também que a presidência dos trabalhos não seja mais dessa magistrada, porque já demonstrou parcialidade e já quebrou uma das características que é fundamental num juiz, qualquer juiz, que é justamente essa, a isenção. Então, não sei se os colegas vão ingressar com alguma exceção de suspeição, vão alegar a parcialidade da magistrada, mas me parece que elementos para isso existem de sobra. Agora, respondendo efetivamente a sua questão, sim, o processo do aeroporto está em vias de ser julgado. Na verdade, este processo ele é de titularidade da minha colega, doutora Vânia Cáceres Stefanoni, ela é a promotora natural do caso, mas a pedido dela fui designado pelo Procurador-Geral de Justiça para auxiliá-la. Então estaremos daqui a 15 dias, a partir do dia 22 de junho, uma previsão aí do júri demorar pelo menos uns 5 dias, mas na semana do dia 22 de junho, daqui a 15 dias, 3 réus inicialmente serão levados a júri popular, são os 3 policiais militares que se utilizaram daquele veículo Gol para irem até o aeroporto de Guarulhos e executarem o Vinícius Gritzbach. Nós temos mais outros 3 denunciados neste processo, mas um ainda está recorrendo, ainda não está na fase de levá-lo a julgamento, e 2 estão foragidos, que é justamente o olheiro, aquele que todos viram no aeroporto, não é? Seguindo os passos da vítima principal, e temos também um dos mandantes, um dos intermediários, que é o vulgo Cigarreira, que também está foragido. Mas então, no próximo dia 22 de junho, 3 policiais militares presos, estão respondendo ao processo presos, e temos certeza que nós promoveremos a responsabilidade desses 3 assassinos travestidos de policiais militares.
3: Por que que o Vinícius Gritzbach foi morto por esses policiais?
4: Nós, na nossa denúncia, Pedro, nós fundamentamos a motivação torpe e repugnante por força de 3 aspectos. O primeiro deles, a morte de um integrante da facção criminal no final de 2021, o Cara Preta e o Sem Sangue. Isso já evidentemente incomodou a facção criminosa. Esse é um dos motivos. O segundo motivo é que o Vinícius Gritzbach, ao lavar dinheiro da facção, acabou desviando muitos desses recursos em prejuízo da facção e de alguns de seus membros. E o estopim, que traz imediatidade ao homicídio, foi a delação, a colaboração premiada do Vinícius naquele ano de 2024, em especial entregando, delatando pessoas numa hierarquia bastante elevada dentro da facção, dentre eles o próprio Emílio Castilho, que é o vulgo Cigarreira.
3: Doutor Rodrigo Merli estará, nesse julgamento, claro, já está trazendo para a gente aqui a denúncia que é pública, né, que levou esses policiais ao banco dos réus. O fatiamento desse julgamento é importante para entender a participação, de cada um nesse crime, por isso que houve. Por isso que vai haver esse primeiro julgamento e depois os julgamentos dos demais envolvidos no crime?
4: Então, Pedro, na verdade não existe obrigatoriedade de nós cindirmos os julgamentos, mas por incidentes processuais que acabaram vindo ao processo, foi necessário essa divisão. E por que isso? Porque dois, como eu já disse, estão foragidos e no Brasil, enquanto o réu não tem ciência formal da sua acusação, o processo não pode caminhar contra ele. É o caso do Cauê e do Cigarreira. O outro é o vulgo Didi, Diego. Também um intermediário. Esse foi citado, tem conhecimento formal da acusação, mas ele ainda está recorrendo das decisões judiciais, então ele ainda não pode ser levado a júri. O que nós temos condição de já levar a julgamento são justamente esses três policiais militares, que foram presos praticamente juntos, tomaram conhecimento e ciência formal do processo também juntos, e não há mais recursos pendentes que evitem esse julgamento.

0: temos mais duas tentativas de homicídio com dolo eventual. Então, fazendo uma conta aqui bem por baixo, né? Bem por baixo, pelo menos uns 60, 70 anos de prisão para cada um dos acusados.
1: Doutor Rodrigo, muito obrigado por estar conosco, compartilhar seus conhecimentos, trazer explicações de forma didática e também por antecipar um pouquinho, né? Jornalista gosta de notícia nova, a respeito desse outro caso que nós vamos acompanhar certamente aqui na Bandeirantes e trazer para os ouvintes os desdobramentos desse julgamento que se avizinha. Grande abraço, bom fim de semana, até uma próxima.
0: Eu que agradeço, um abraço a todos.
1: São 9 horas e 54 minutos, hora da gente fazer contato novamente com os Estados Unidos.
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0: Vamos fazer contato com os Estados Unidos. É, o time Bandeirantes que está presente lá na terra do Tio Sam. Vamos ter jogos, claro, no México, vamos ter jogos no Canadá, mas o principal está nos Estados Unidos, o Leandro Quesada, que está conosco aqui no Jornal Gente para trazer mais das suas apurações e expectativa para o último confronto da seleção antes da estreia na Copa do Mundo. Quesada, bom dia para você, ao vivo aqui na Bandeirantes.
1: Tudo bem? Bom dia, fala Pedro, tudo em paz? Bom dia para você, para os nossos ouvintes.
0: Como é que pois chega é, né, o time Pedro? Do Ancelotti é aí? Para esse jogo
1: amistoso,
0: contra o Egito.
1: Né? Amistoso, né? Amistoso é aquela velha e saborosa história. Se vence, não fez mais do que obrigação. Se perde, aí traz um problema a mais do que aqueles que a seleção brasileira já tem. O Brasil já fez aquele amistoso contra o Panamá, 6-2. Hoje à noite pega em Cleveland o Egito, que é uma seleção mais forte, mais poderosa, com o Salah, que está deixando o Liverpool, com o atacante Marmoush do City, enfim, jogadores experientes, experimentados. O Egito disputou aí a Copa de 18, alguns estão voltando como o próprio Salah. Então, a expectativa é que o Brasil enfrente um adversário mais difícil do que foi o Panamá, tenha mais dificuldades, e esse é o teste que a gente pode dizer, Pedro, que é um teste interessante, faltando aí 8 dias para a estreia do Brasil na Copa do Mundo. Eu reputo como um bom teste da seleção brasileira logo mais à noite, com transmissão ao vivo da Bandeirantes, Pedro.
0: Quesada, é a última oportunidade que o Ancelotti tem para ver o time. Você acha que ele já tem Sim. o desenho montado ou alguma coisa de hoje pode mudar os planos do treinador brasileiro?
1: Olha, eu fiz essa pergunta para ele ontem, ele respondeu para mim, que a gente estava aqui com informação de bastidor e eu queria ouvir da voz do próprio Carlo Ancelotti, do Mister, como é chamado aqui, se ele já tinha o time pronto ou não. E acho que você ouviu essa resposta aí, né, Pedro? E ele disse que não tem. Aí tem uma turma que diz, mas ele está escondendo o jogo. Não, não acho que ele esteja escondendo o jogo, não. Realmente ele não tem ainda os 11 titulares definidos para a estreia. Porque se ele tivesse, Pedro, vê se você concorda comigo, ele diria, eu tenho, aí eu vou perguntar, ou o Prets, ou quem está lá, então o senhor pode passar os 11 titulares? Ele poderia responder, não, não vou passar, eu tenho, mas eu vou guardar para mim, vocês vão saber só no dia da estreia. Fato é que ele ainda está testando a lateral esquerda, com o Alexandre na vaga, perdendo a vaga para o Douglas Santos, no meio campo, Paquetá e o Danilo Santos do Botafogo estão com um bom cartaz dentro da seleção, e no ataque, Endrick, Rayan, Igor, Thiago, né? Esses jogadores também estão mostrando muito empenho durante os treinos para buscar também uma vaga no time titular. Respondendo diretamente, depois dessa rápida explicação, o Ancelotti ainda tem dúvidas em relação ao time titular na estreia contra Marrocos.
0: O Leandro Quesada, se fosse o Ancelotti,

0: escalaria quem ali nessa dúvida, ali no meio-campo?
1: Eu estou muito em dúvida com a dinâmica do Casemiro, sabia, Pedro? O Casemiro é um grande jogador, foi um grande jogador. A dinâmica dele do Real Madrid foi um negócio incrível. Um cara que está chegando a mais uma Copa do Mundo. Mas eu tenho muitas dúvidas em relação à saída de jogo, dinâmica e marcação. Eu hoje escalaria o meio campo com Bruno Guimarães, com Danilo Santos. Eu colocaria o Rafinha um pouco mais à frente, mas com as obrigações necessárias de voltar quando não tiver a bola. E no ataque eu escalaria, hoje eu daria uma chance para o Rayan. Eu escalaria Rayan, Igor Thiago e Vini Júnior. No segundo tempo eu colocaria o Endrick, colocaria o Luiz Henrique, mas essa seria a minha formação. Com o Rafinha fazendo o papel que hoje o Paquetá terá contra a equipe do Egito. Acho que deu para entender aí, né? Minha formação do meio para frente.
0: Boa Sim. sugestão, aliás, hein? Não tinha nem pensado nisso. Olha. É. Diferente aí do que a gente tem ouvido. Não deve ser, como você já pontuou, o que vai acontecer, mas é a tua...
1: Não será isso.
0: É o teu time.
1: Você como meu assistente, ou eu como teu assistente, a gente fecharia nessa escalação. Mas acho que não vai rolar com o Ancelotti essa escalação, não desde o início do jogo contra o Egito.
0: Não vai rolar. Mas o Leandro Quesada vai rolar ao longo do dia aqui, ao longo da Copa do Mundo, na programação da Bandeirantes, direto dos Estados Unidos. Obrigado pela participação aqui nesse finzinho do Jornal Gente.
1: Valeu,
0: aqui, Pedro. Aqui no Brasil são 10 horas da manhã já.
1: Aqui 9. Aqui 9. Sempre uma hora a menos aqui nessa região dos Estados Unidos.
0: E aí, mais tarde, nós vamos ter a transmissão às 7 da noite, a bola rola, Brasil e Egito, direto dos Estados Unidos, é também a nossa preparação para a transmissão da Copa do Mundo. Bom trabalho por aí, Quesada.
1: Valeu, Pedro, pra gente. Abraço. Bom dia, gente.
0: Abraço. Esse é o Leandro Quesada, hein, trazendo também mais informações direto dos Estados Unidos. Ponto final no Jornal Gente, hein? Vem aí o do bom e do melhor na programação da Rádio Bandeirantes, na sequência com o Danilo Gobato, que está chegando na área aí. Eu volto logo mais hoje. Ó. 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Combinado? Bom fim de semana a todos, hein?
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bom dia! Tá no ar o do bom e do melhor, aqui pela Bandeirantes, pelas emissoras afiliadas, pelo aplicativo Bandplay e também pelas nossas plataformas digitais no Facebook e YouTube em Rádio Bandeirantes Oficial. Agradecendo desde já o carinho da sua audiência, ouvinte Bandeirantes já vai sintonizando, interagindo, participando como sempre aqui do programa. E na edição de hoje teremos no Plantão Médico Bandeirantes a doutora Ana Júlia Vicário, reumatologista, para falar sobre fibromialgia. É assunto importante aqui no nosso Plantão Médico. Você que tem alguma dúvida sobre o tema, conhece alguém que sofre com a fibromialgia, então convido a ficar na sintonia da doutora Ana Júlia Bicalho. E na segunda parte do programa, muita história, muita música com Kiko Zambianchi, dividindo as novidades da carreira e, claro, relembrando e tocando, né, ao vivo os grandes sucessos. Só a hit, hein? Lembrando que você pode interagir conosco pelas redes sociais em @DaniloGobato no Facebook, Instagram e no X.

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1: Muito bem, abrindo aqui o Plantão Médico Bandeirantes de hoje, já conectada a doutora Ana Júlia Bicalho, que é reumatologista. Tudo bem, doutora? Como vai? Seja muito bem-vinda, bom dia.
2: Tudo bem, bom dia a todos.
1: A gente convidou a doutora Ana Júlia para falar justamente desse tema que nesses 3 anos, acho que eu estou aqui à frente do programa, a gente ainda não abordou, mas que é super importante falar da fibromialgia, não é? A gente tem o dia do enfrentamento à fibromialgia, né? Na verdade, pegar aqui certinho, é o dia nacional de conscientização e enfrentamento da fibromialgia. Para falar sobre isso tudo, a gente convidou quem entende do assunto, a médica reumatologista, e ela especializada, a doutora Ana Júlia, especializada em fibromialgia. Queria saber então, doutora, do início, do começo aqui, o que é fibromialgia? Porque a gente ouve falar que é uma doença muito dolorida, dolorosa. É mesmo? O que que é, doutora?
2: Então, a fibromialgia é uma síndrome dolorosa difusa crônica. E o que que significa isso, então? Deixa eu ver aqui. Que ela é caracterizada, o principal sintoma é de fato a dor difusa. A dor difusa é aquela que está cometendo mais de um quadrante do corpo, ou seja, o lado direito, o lado esquerdo, a parte de cima, a parte de baixo. Então ela não é uma dor bem definida, né? E é crônica porque ela vem durando mais de 3 meses, mas ela é uma síndrome, ou seja, ela tem outros sintomas além da dor. Não é somente a dor. Quais são esses outros sintomas mais frequentemente associados? A fadiga crônica, que é essa dor de que é essa questão da exaustão física mesmo, é como se você tivesse trabalhado a noite inteira, não tivesse descansado nada, então é uma sensação de cansaço, tanto física quanto mental. E nós temos também a associação de distúrbio de sono, desde não pegar no sono até o sono ser de má qualidade, ser interrompido ou não recuperador, e também os distúrbios de humor, ansiedade e depressão sendo os mais frequentes. A gente ainda tem outros sintomas associados também com a fibromialgia, por exemplo, síndrome do intestino irritável, enxaqueca, distúrbio da articulação temporomandibular, dispepsia funcional. Então, a gente tem ainda outros grupos de sintomas que podem vir associados. Por isso que a fibromialgia, às vezes, ela é diferente de uma pessoa para outra. Às vezes, uma pessoa tem o lado da enxaqueca, por exemplo, a outra não tem. Então, ela tem esses sintomas básicos que são comuns, né, que fazem a gente fazer o diagnóstico, mas a gente também tem algumas diferentes.
1: Mas as causas, então, elas são genéticas?
2: Ótima pergunta. Então, a fibromialgia, ela tem uma origem multifatorial, que a gente fala, então são várias causas, mas uma das causas mais importantes, de fato, é a questão genética. Tanto que ter história de fibromialgia em parentes de primeiro grau, tipo pai, mãe, irmãos, aumenta muito a chance daquela pessoa ter. E a gente acha, assim, né, a gente tem sido muito estudado sobre essa questão da etiologia, da fibromialgia, os genes que estão envolvidos com ela são justamente os genes envolvidos com as vias de processamento da dor. Então, a gente vê que tem uma alteração nas vias neurológicas que processam a dor e provavelmente, né, assim, é o que é mais visto nos estudos, que são os genes que participam desse processamento que tem alteração. Por isso que tem uma origem genética, mas também temos outras origens. Gatilhos periféricos podem levar à fibromialgia. Quais gatilhos são esses? Estresse físico e emocional. Então, de físico, pode ser até um acidente de carro, uma cirurgia grande. Um exemplo famoso é a Frida Kahlo, né, que historicamente a gente, olhando os registros dela, a gente considera que ela tem a fibromialgia. Na época nem se falava de fibromialgia, né? E os sintomas dela começam muito depois daquele acidente que ela teve. Então, só para exemplificar aqui para vocês, o acidente de carro que ela teve, né? Mas estresse emocional também está associado, então também tem estudos com transtorno pós-traumático, depois a pessoa desenvolvendo uma síndrome dolorosa difusa. Infecções, a gente viu muito, infecções virais em si, elas podem ser gatilhos, né? E a gente viu muito nessa época do Covid, né? A própria síndrome pós-Covid, ela é bastante, dá para confundir bastante com a fibromialgia, porque tem fadiga, tem dor difusa também, mas o próprio Covid também pode ser um gatilho, assim como outros vírus e bactérias. Então, a gente vê que tem uma base genética e esses fatores ambientais como gatilho.
1: Ah, então pode ir surgindo então, ao longo da vida também. Não é que a pessoa nasce e é da, não é? Enfim, da própria genética. Ao longo da vida, com vários desses gatilhos, a pessoa pode desenvolver então a fibromialgia?
2: Isso, exatamente. Embora a pessoa nasça com o gene, vamos dizer assim, né? Em geral, a idade mais comum de começar os sintomas é ali por volta dos 30 anos. Então, o mais comum é desenvolver mesmo, então mais do adulto, né? Existe a fibromialgia na criança, infanto e juvenil, mas é menos frequente, né? O mais frequente ele é na fase adulta, mas é justamente isso. A pessoa tem uma tendência, né, que vem aí de questão de origem genética familiar e depois vem os gatilhos para influenciar esse desenvolvimento, né?
1: Normalmente, não sei se é uma regra, mas as doenças crônicas ali acabam atingindo, né, mais mulheres do que homens, né? No caso da fibromialgia, tem um grupo que é mais propenso a ter homens, mulheres? Como que funciona nesse caso?
2: Então, ótima pergunta também. Ela é mais frequente em mulheres. Então a gente vê que a fibromialgia, assim como algumas outras síndromes dolorosas, né, é mais frequente em mulheres mesmo. E mulheres, é igual eu falei, por volta de 30 anos. Pode acometer homens? Pode. Pode acometer crianças, adolescentes? Pode. Mas o mais comum é essa mulher entre 30 e 50 anos, no início aí dos sintomas.
1: No começo, doutor, explicando o que era a fibromialgia, você falou das dores, né? Das dores difusas pelo corpo, né? Mas existe alguma parte, os principais pontos de dor, ou realmente ela é difusa e não tem como caracterizar ali? Existem pontos específicos onde a dor é mais forte, é mais intensa, ou que as pessoas que sofrem de fibromialgia sentem nesses mesmos pontos? Como que é?
2: Então, embora ela tenha essa característica difusa, né, não é bem definida, a gente vê as áreas de maior acometimento, que é mais frequente as pessoas queixarem, né? Por exemplo, essa região próximo dos ombros e do pescoço, que é uma região de bastante tensão muscular também, né? Uma região frequentemente que a gente forma até aqueles nódulozinhos musculares que também podem estar associados aí com a fibromialgia. Então, é uma região frequente. A região lombar é também uma região de uma faixa muscular bastante extensa, né? Questões como sedentarismo, estresse, trabalhar sentado o dia inteiro, isso também influencia e também é uma região também frequentemente acometida, né? A parte superior do corpo geralmente é mais frequentemente acometida, então essa região cervical, as costas e os braços, né? Mas é claro, né? Pode acontecer nas pernas também tudo. Mas assim, se fosse para eleger as regiões mais frequentes são essas. Aí você falou até dos pontos aí, tem um critério diagnóstico, ou seja, um conjunto de sintomas que os estudiosos criaram ali para ajudar no diagnóstico da fibromialgia de 1990, que falava muito dos trigger points, né, que seriam os pontos dolorosos. Se a pessoa tivesse 11 dos 18, ela teria o diagnóstico. E esse hoje a gente não é o critério mais atual que a gente usa, né, porque a gente viu que ele tem algumas falhas, como algumas pessoas elas podem ter dor mais em outras áreas e não nesses pontos, e às vezes a gente estava perdendo alguns diagnósticos, vamos dizer assim, né? E até pela própria fisiopatologia da doença faz mais sentido a gente considerar grandes áreas dolorosas do que pontos específicos. Então, foi bom você ter perguntado isso, porque às vezes ainda vem muito paciente com essa ideia, né, dos pontos dolorosos. Eles ainda ajudam a gente no exame físico, mas a gente pensa mais em grandes regiões hoje dolorosas.
1: Porque antes isso era até um pré-requisito, né, para diagnóstico da doença, esses tender points, não, doutora?
2: Exatamente, era um pré-requisito. Foi o primeiro critério diagnóstico mais bem definido, assim, que são esses critérios de 1990. Então, realmente, eles foram importantes para começar a categorizar melhor os estudos. Mas aí, com isso, né, com os estudos que foram surgindo disso, a gente foi sendo questionado esses critérios iniciais aí, por causa dessa questão, assim, às vezes a pessoa não tinha a dor naquele ponto ali do critério, mas tinha outro. Será que ela não teria fibromialgia do mesmo jeito? Uma coisa interessante de quando foi sendo estudado isso e foi sendo mudado os critérios ao longo dos anos, que percebeu-se que quando mudou os critérios para essa parte mais de dor difusa, de grandes áreas, a gente começou a diagnosticar mais fibromialgia em homem. Porque o homem parece que ele tem menos os pontos dolorosos que a mulher, sabe? Então, essas diferenças entre homem e mulher. Outra coisa interessante, quando foram sendo estudados, aperfeiçoados os critérios diagnósticos, né? Foi a questão da severidade e outros sintomas, né? Como, por exemplo, intestino irritável, enxaqueca, desautonomia, que é aquela questão de levantar subitamente e ficar tonto, às vezes levantar subitamente e o coração acelerar. Então, esses sintomas que a gente chama de desautonomia, a gente percebeu que os homens tinham mais autonomia que as mulheres, alguns estudos sugerem isso. Então, foi importante esses critérios dos tender points aí, de 1990, para começar a categorizar melhor os estudos, mas aí a gente foi vendo essas diferenças e por isso que hoje eles não são mais obrigatórios, sabe? Eles ainda ajudam a gente até a guiar, a perguntar para o paciente, ó, dói aqui, dói ali, mas eles não são mais obrigatórios.
1: Doutora, seguindo aqui, a gente estava falando das dores, né? E já falamos dos pontos específicos e tudo mais. Essa dor, para quem sofre de fibromialgia, ela vem e passa, ela fica dias, semanas. Como que é o nível da dor aí? Se tiver que colocar numa escala.
2: Então, essa pergunta é ótima, porque na verdade ela varia um pouco de pessoa para pessoa. E na própria pessoa ela pode ter momentos de uma dor 10 em 10 e ela pode ter momentos de uma dor 6 em 10. Então, ou às vezes ela pode estar até bem controlada das dores e, por exemplo, o que está mais incomodando é a fadiga, sabe? Então, realmente a gente tem uma variação, né? Mas, em geral, essa dor ela é descrita, né, pelos pacientes como uma dor profunda, como se fosse na carne. Às vezes eles até falam assim, é uma dor nos ossos, é uma dor... Como ela não consegue localizar, porque ela é difusa, de fato, né? Às vezes ele fala assim, ah, é uma dor nos ossos, né? Uma dor aqui na carne. Então, tem pessoas que classificam como uma dor queimando ou uma dor... tem pessoas que também falam que às vezes tem formigamentos associados com essa dor. Isso são tipos de descrições da dor. E realmente, o comportamento delas depende muito daquela pessoa e de quais outros quadros dolorosos ela tem associado. Mas ela pode ser uma dor que fica dias, semanas, quando ela está em um período de crise, por exemplo. Ela pode ser uma dor que, às vezes, ela já tem o diagnóstico de fibromialgia, ela já foi ensinada estratégias ali quando ela começasse uma crise de dor, o que fazer. Então, que ela já tenha ali um embasamento para já, ou medicamento ou não medicamento, usar para, quando começar a crise, ela já conseguir cortar ou minimizar. Então, isso pode diminuir o tempo de duração da dor, por exemplo, sabe? Então, tem... uma coisa interessante que hoje tem sido falado mais sobre a fibromialgia nas redes sociais, né? O que eu acho importante para as pessoas serem conscientizadas, mas às vezes chega paciente para mim e fala assim, puxa, mas eu não tenho aquela dor que eu vejo do pessoal falando assim, de ficar de cama. A minha não é assim, será que eu tenho fibromialgia mesmo? Eu continuo trabalhando, fazendo minhas coisas. Então, sim, sabe, as intensidades da dor, elas podem ser diferentes. Elas pode ter pessoas que realmente estão de cama, e pode ter pessoas que estão ali com uma qualidade de vida ruim, mas elas estão mantendo suas atividades, por exemplo. E é claro que a gente merece melhorar esse controle da dor para ela ficar com uma qualidade de vida melhor, né? Mas essa diferença de intensidade e duração, ela realmente acontece. E pode gerar um pouco de confusão em quem está investigando, né? Em quem tá, ou quem recebeu o diagnóstico recentemente.
1: Mas uma dor 10 de 10 é insuportável, não, doutora?
2: Sim, exatamente. É por isso que eu estou falando. Tem pessoas que vão ter a dor insuportável, e tem pessoas que não tem, ela, tipo, tá ali, ela tá incomodando, ela tá atrapalhando o dia a dia dela, mas ela continua fazendo as funções dela. Então, ela não seria aquela dor pior de todas. Agora, essa mesma pessoa que às vezes ela tá com uma dor que tá atrapalhando a qualidade de vida dela, que talvez ela classificaria como 6 em 10, vamos dizer assim, ela pode ter momentos de dor 10 em 10, que realmente ela tenha que se afastar das atividades e fazer alguma coisa, né, alguma medida para esse quadro. Que a gente fala de crise de dor. Porque a fibromialgia é assim também, né? Ela não é igual sempre para aquela mesma pessoa. Ela vai ter momentos de controle e momentos de agudização da dor. Então, é outra questão aí que a gente também tem que trabalhar com os pacientes. E geralmente a agudização da dor, ela está relacionada aos gatilhos. Então, vamos supor, a pessoa tem fibromialgia, teve o diagnóstico, começou o tratamento, está indo bem. Aí vai lá e tem uma dengue, uma chikungunya. Puxa, é um baita gatilho, sabe? Então, a própria dengue, chikungunya, causa muita dor, né? Mas ela pode ser um gatilho de piorar os sintomas da fibromialgia. Então, aí nós vamos começar meio que tudo de novo, assim, né? Então a pessoa estava indo bem, aí ela teve um estresse emocional muito importante e aí desregulou. Então, a gente vê essa característica de controle e recaída, sabe?
1: Mas esses sintomas todos de dor e das doenças crônicas também, né, doenças reumatológicas, acabam confundindo um pouco no diagnóstico, né? Só um médico, um especialista, para ali afirmar 100% o que é, qual que é a condição e a doença que a pessoa tem, né? Porque existe ali os sintomas de artrite e fibromialgia parecidos, não, doutora? Como que é feito o diagnóstico? O que difere a fibromialgia da artrite ou até de outras doenças?
2: Sim, essa pergunta é excelente, por isso que precisa realmente passar para o reumatologista, porque, de fato, a fibromialgia ela pode simular várias outras doenças reumáticas ali, né? Então, eu falei, por exemplo, que um lugar comum de dor é a dor lombar, e existem outras doenças que causam dor lombar na reumatologia. Às vezes, a maior característica da fibromialgia é a dor muscular, mas tem pessoas que às vezes têm mais a dor articular, então pode confundir com artrite reumatoide, por exemplo. Então, assim, o primeiro passo, né, que o reumatologista faz para diferenciar se é fibromialgia mesmo ou se é outra doença, é tentar categorizar mais ainda o tipo de dor. Por exemplo, no caso da artrite reumatoide, é mais específico das pequenas articulações da mão, tipo essas aqui do meio do dedo, essas aqui, o punho, geralmente do lado direito e esquerdo, que é pior pela manhã e à noite. A fibromialgia já não teria essa característica de ter um horário do dia que é pior. Então, assim, são coisas que a gente faz. Geralmente, a artrite tem uma parte mais de rigidez, a pessoa acorda mais travada. E isso pode acontecer na fibromialgia também, mas na artrite reumatoide, em geral, é mais exuberante, por exemplo. Então, tem essas questões de características da dor que a gente vai investigando ali na consulta. E aí, tem um momento que a gente também pede exames, né? A artrite reumatoide, a gente, aliás, as outras doenças inflamatórias crônicas, lúpus, espondilite anquilosante, artrite psoriásica, Sjögren, eles podem ter alterações nos exames, levando a informação de que está acontecendo uma inflamação crônica, né? Então, hemograma, provas inflamatórias. No caso da artrite reumatoide, a gente tem os exames específicos da artrite reumatoide, do lúpus tem os exames de sangue específicos também. Às vezes, os exames de imagem podem ajudar, ultrassonografia, ressonância, dependendo do caso, radiografia, para ajudar a diferenciar. Então, assim, realmente a investigação inicial, ela pode ser desafiadora, né? A gente pode ter que fazer esses exames. Não que tenha um exame para fibromialgia, porque não existe um exame de sangue, de imagem para fibromialgia, mas para essas outras condições que confundem, nós temos exames, né? Então a gente faz essa investigação. E pode acontecer também da gente chegar à conclusão que a pessoa tem as duas coisas. Quando a gente vê que a pessoa tem a parte de dor articular e tudo, e está com inflamação ali nos exames, às vezes tem com um exame positivo, mas ela também tem a dor difusa, a fadiga, os distúrbios de sono, que aquela doença inflamatória ali não explica tudo. Então é comum, inclusive, a pessoa ter artrite reumatoide e fibromialgia, lúpus e fibromialgia. Então, nessa investigação inicial, a gente olha esses aspectos, tanto dos sintomas ali na conversa com o paciente, na consulta, né, quanto dos exames.
1: Então, esse é o diferencial, né? São os sintomas, aquilo que o paciente está relatando para o médico e também esses exames de laboratórios que vão identificar alguma inflamação que acaba diferenciando a fibromialgia de lúpus, de artrite reumatoide e outras doenças. Mas então, o paciente pode ser acometido pelas duas, ele pode ter essas duas doenças combinadas, doutora?
2: Pode sim. Antigamente, também era outra coisa que achava-se que a fibromialgia seria sempre um diagnóstico de exclusão, ou seja, tinha que excluir tudo para falar que é fibromialgia. Hoje a gente sabe que a pessoa pode ter associação. E, na verdade, é frequente isso, assim. As doenças da reumatologia inflamatórias crônicas, né, artrite reumatoide, lúpus, espondilite anquilosante, artrite psoriásica, elas causam dor crônica também. E essa dor periférica crônica, essa dor nas articulações crônica ali, ela pode levar a uma desregulação das vias neurológicas que regulam a dor, resultando na fibromialgia. Então é por isso que a gente vê uma associação muito grande. Pegar toda a população com doença inflamatória crônica e comparar com a população sem, vai ter mais fibromialgia nessa população com doença inflamatória crônica. Então, tem essa associação mesmo.
1: Estamos conversando aqui no Plantão Médico Bandeirantes, tudo bom e do melhor, com a doutora Ana Júlia Bicalho, que é reumatologista. Reumatologista. E falando hoje sobre fibromialgia, um tema que a gente ainda não tinha abordado aqui no programa. Tem muitas mensagens, participação dos nossos ouvintes. Agradeço aqui, né, a Fátima Mendonça, Eurides Machado, a Roseli Pimentel, a Cláudio Rosendo Alves, Luiz Henrique da Silva Tavares, a Ká Souza, quem mais aqui? O Fabiano Pimentel, Ronaldo Chico e Edilene Soares, né? Pessoal gostando aqui do tema de hoje, né? A Ká Souza diz que sofre com artrite reumatoide há 22 anos. Bartira diz aqui que o que me ajuda... ela diz aqui, ó, tenho fibromialgia há muitos anos, costumo dizer que é uma dor que nem tem como saber de onde vem. O que me ajuda é a medicação, alimentação, treino e sono de qualidade. Mesmo assim...
2: Nossa, ela arrasou.
1: Mesmo assim, em alguns momentos, ela entra em crise, não é? Então, entrando aqui... na questão do tratamento e da medicação, não é? O tratamento é o mesmo para as outras doenças? A gente já entendeu a diferença de lúpus, de fibromialgia e artrite reumatoide, mas o tratamento medicamentoso é o mesmo, doutora?
2: Então, o tratamento vai ser diferente. Eu até gostei muito desse depoimento dela, que a gente vai entrar nesses detalhes importantes do tratamento, né? O que acontece? O tratamento principal da fibromialgia, eu sei que isso assusta quando a gente fala, mas é o exercício físico. Por quê? Porque o exercício físico, ele promove a liberação de substâncias, produção e liberação de substâncias que ajudam na regulação da dor, além dele melhorar o sono, melhorar o humor, melhorar a fadiga, que são os outros sintomas associados. Além de, claro, se a pessoa está com a musculatura forte, ela protege as articulações, ela diminui ali aquela sobrecarga sobre as articulações e músculos. Por exemplo, né, falando aí da questão da dor lombar também, se ela está com a musculatura forte, ela força menos a região e tudo. Então tem toda essa parte, tanto da arquitetura ali dos músculos e articulações, que é importante a pessoa estar forte, quanto a parte metabólica mesmo de produzir substâncias que combatem a dor crônica. Beleza, só que aí, sempre que eu falo isso, assusta um pouco que a pessoa fala, nossa, mas eu tô com dor e fadiga, como que eu vou fazer exercício, né? E aí entram as medicações. As medicações, então, têm essa característica adjuvante que a gente fala, que é para realmente ajudar a pessoa, no final das contas, a conseguir fazer o exercício. Então, das medicações, elas são diferentes das medicações que usamos para tratar a parte inflamatória das doenças inflamatórias crônicas, né? Então, são medicações que vão entrar de uma maneira que elas promovam mais essa liberação de substâncias que regulam a dor. E quais medicações são essas? Em geral, elas são os antidepressivos, que é outra coisa que a gente tem que trabalhar com os pacientes, porque assusta também. Puxa, eu estou com dor, ela está me passando um antidepressivo. Não é, a gente não está pensando ali em tratar depressão. É porque as medicações, elas surgem por um motivo e depois a gente vai vendo que elas têm várias outras funções, né? Os antidepressivos, por exemplo, um dos grupos aí seria a duloxetina, Veligia, mas temos outros antidepressivos tricíclicos, eles aumentam a liberação de substâncias como serotonina, noradrenalina, que participam das vias que regulam a dor. Elas, como se elas fortalecessem essas vias que regulam a dor, e com isso a pessoa sente menos dor, e aí ela vai conseguir fazer exercício físico. Então, agora vamos supor, aquela pessoa ali, o principal dela é a dor e o sono ruim. Esse são os sintomas principais da fibromialgia dela. Então, aí a gente vai escolher uma medicação que, além de ter essa função de regulador, também induz um pouco o sono. Ah, não, até que o sono não é um problema. Dela é mais a questão da dor e ansiedade. Então, a gente vai pensar na medicação que age mais nesses dois polos. Então, é por isso que nós temos ali as medicações que a gente mais usa, mas pode também diferir de pessoa para pessoa, porque a gente vai pensar no que vai ser melhor para aquela pessoa, baseado nos sintomas dela e o que, que ela tem ali associado.
1: A Denise Corrochano está perguntando aqui se a fibromialgia é uma doença curável. A gente está falando do tratamento, mas ela tem cura?
2: Então, ótima pergunta. A gente não considera que ela tenha cura, né? A gente fala que ela tem controle e tratamento. Como eu falei que tem diversos níveis de sintomas na fibromialgia, pode ser que às vezes alguns pacientes chegam assim para mim, nossa, mas eu fiquei sabendo de uma vizinha, uma amiga que curou da fibromialgia. Sabe o que pode ser? Pode ser que ela está num controle regular, que ela não está tendo recaídas, né? É como se fosse uma cura, se a gente para pensar. É possível você ficar bem da fibromialgia sem medicações, se a gente for atuar em todas essas outras áreas, né? A questão do exercício físico, sono, alimentação de qualidade, cuidar da saúde mental. Então, às vezes a gente vai precisar de medicação ali no início e aí a gente vai diminuindo aos pouquinhos. Outras pessoas, pode ser que elas precisem de medicação continuamente porque elas têm outros quadros associados, às vezes uma depressão associada, um transtorno de ansiedade mais importante associado. Então, isso tem essa diferença de pessoa para pessoa. Mas aí alguém vê assim, nossa, minha vizinha, ela curou, porque ela está sem remédio, ela está bem. Então, às vezes, é porque não é que é curável, é que ela fez todas as outras medidas e ela está controlada, né? Então, essa é a boa notícia. Nem sempre você vai precisar de remédio para sempre e tem controle, né? Essa é o que a gente tem que trabalhar muito com os pacientes.
1: Jefferson Klink, aqui no nosso YouTube, é doutor, é muito especial para o INAP. É isso? Instituto Nacional de Pessoas de Pessoas com Espondiloartrites. É isso? Falei certo, doutora?
2: Isso mesmo.
1: Van Sartori. Doutora, descobri a fibromialgia há 20 anos. Hoje estou com muitas dores, inclusive de cabeça, TM e lombar. Faço alongamentos diários, mas as dores me amam e não me deixam. Então, aqui no caso da Van Sartori, que escreveu pra gente, o que está acontecendo? O tratamento que não está sendo eficaz, ela precisa ajustar, então, a medicação que ela está tomando?
2: Então, ótimo. Isso, realmente, a gente está vendo que não está sendo bem muito legal o controle dela. Aí nós vamos pensar em situações que estão envolvidas. Como que está o sono dela? Será que o sono dela ali também não está ajudando no controle da dor? É importante falar, né, que o sono de qualidade é importante para a gente produzir substâncias que combatem a dor. Então, essa questão do sono é bem importante. Então, esse seria um ponto que eu olharia. Ah, como que está a medicação dela, a dose e tudo? Será que ela sentiu uma diferença com a medicação, mas foi pouco? Será que se aumentar a dose vai ser uma coisa que vai ajudar? Como que está o humor dela? Então, será que ela está também com um descontrole da ansiedade ou humor mais deprimido, que também está alimentando aí, não está deixando essa fibromialgia entrar em controle. Sobre o exercício físico, né? Ela está falando que está fazendo os alongamentos. Será que a gente pode também associar mais alguma outra coisa dentro dos limites dela? Claro, a gente não vai fazer nada para a pessoa ficar exausta, né? Esse é o segredo, inclusive, dos exercícios na fibromialgia. É começar devagar e evoluindo gradativamente. Então, será que dá para associar um aeróbico bem leve junto com esse alongamento? Porque ele também vai ser importante para produzir substâncias que combatem a dor. Então, a gente olharia todos esses aspectos, assim, tanto da medicação, qual dose ela está, se ela já está na dose máxima. Ah, então, realmente, essa medicação ali talvez não seja legal, vamos trocar para outra. Ou esses outros ajustes, o sono, o humor e o próprio exercício também, o que, que pode fazer para melhorar, né, para incrementar essa questão até dos alongamentos.
1: O Evandro Lamoglia tinha uma pergunta aqui, se a fibromialgia comete só as mulheres ou podem ter homens também, a doutora já explicou, mas a outra pergunta dele aqui é se é uma doença autoimune.
2: Ai, ótima pergunta, tem muito essa confusão, né? A fibromialgia, ela não é autoimune, ela, na verdade, ela é uma alteração dessas vias neurológicas que regulam a dor. A gente o tempo todo está recebendo estímulos, né? Então, quando a gente pisa num prego, como que você tira o pé imediatamente? Porque você tem uma via neurológica que leva a informação que você pisou num prego, né? Então, a gente tem essas vias que levam a informação e a gente tem vias descendentes que controlam também, que inibem aquele estímulo. E na fibromialgia, essas vias, tanto a ascendente que leva a informação, ela está exacerbada, hiperativada, quanto a que inibe, não está funcionando legal. Então, por isso que a gente tem essa resposta exagerada aos estímulos, gerando a dor, que a gente não esperaria ter dor com aquele estímulo. Então, ela tem essa origem mais neurológica, ali, né, de vias neurológicas, do que autoimune. Mas eu acho que uma das confusões que as pessoas fazem é que, como realmente muito paciente autoimune, né, tem fibromialgia também, aí as pessoas começam a achar que a fibromialgia é autoimune. Mas não, ela tem a ver com essas vias neurológicas aí de regulação da dor.
1: A Jeanette Shigaki aqui conosco, a Maria Fátima está chegando agora aqui no chat do YouTube, a Toninha Escatena, a Ana Maria Moraes de Santos, atenta aqui nas explicações da doutora Ana Júlia Bicalho, que é reumatologista, Maria Elizabeth Gianotto, Heleno Souza, muita gente aqui, a Marina Queiroz também, Margarete Oda, Jorge Camargo, pessoal que está sintonizando aqui, acompanhando a gente. Eu sempre lembro, né? Chegou agora, está pegando o programa agora, o André aqui, que entrou na live agora, o programa depois, a entrevista, fica disponível na íntegra, tanto no YouTube, na playlist do Bom e do Melhor, é youtube.com/Rádio Bandeirantes Oficial, tem lá a playlist do Bom e do Melhor, tem todos os plantões médicos e os artistas também, evidentemente, e ainda no Spotify, no Deezer, no TuneIn, no Apple Podcast, é só digitar e pesquisar por Do Bom e do Melhor. E eu adoro aqui esse quadro, doutora, que é uma oportunidade que a gente tem de tirar dúvidas, de esclarecer e de atender os nossos ouvintes, né? Então tem muitas perguntas de áudio que a Maria Eugênia Cotait está na produção e coordenação aqui do programa, separou e a gente vai começar aqui a ouvir a voz dos nossos ouvintes. Vamos lá.
0: Bom dia, Danilo. Roberta de Embu-Guaçu. Eu tenho 49 anos, minha irmã tem 35. Ela fez exame vários, a médica descobriu, não pelo exame, pelo exame clínico que ela tem. Eu pensei que era reumatismo nos ossos. Um dia eu cheguei no hospital pedindo para a médica que me desse qualquer coisa ou me matasse. Eu tava assim, é uma dor que ela vai pegando assim meus ossos, vai assim, não tem explicação. Então, assim, o que eu quero saber é, tem algum tratamento? Porque é tanto remédio que eu tomo, tem algum tratamento? Tem cura? Um abraço.
1: De um relato pesado, forte aqui da nossa ouvinte, obrigadíssimo pela participação, da cura, acho que a doutora já falou, e do tratamento a gente também falou um pouquinho, mas daí eu emendo, doutora, com uma outra pergunta aqui que chegou, que é sobre a cannabis, né? Se pode ser também uma alternativa ao tratamento para fibromialgia, mas respondendo por gentileza a dúvida da nossa ouvinte.
2: Sim. Agora, falando da cannabis ou falando dessa outra pergunta? Só finalizando essa outra pergunta, claro, realmente não tem cura, tem tratamento. E sim, né, ela deve procurar reumatologista, porque vai ter um tratamento para essa dor, né? Ninguém merece ficar sentindo o que ela está sentindo. É justamente o que a gente está falando no início, essa dor profunda, que parece que é uma dor nos ossos, como ela descreveu muito bem, né? Sobre a cannabis, vem sendo estudado, né, o uso dos derivados da cannabis para a fibromialgia. Hoje, ela ainda é considerada um tratamento alternativo, assim, não está, vamos dizer, nos guidelines, né, da Sociedade europeia, americana, brasileira de reumatologia como tratamento oficial, como primeiro tratamento, né? A gente tem anos de estudo de outros, então a gente sempre preza pela segurança e estudos, mesmo quantidade de estudos, né? Tá tudo certo aí? Tudo certo, né?
1: Estou te ouvindo, doutora, por gentileza.
2: Ah, não, beleza. Ótimo. Então, assim, falando em questão de estudos, né, ainda estamos numa fase inicial. Ela tem sido estudada também para a questão, falando dos derivados da cannabis, né, para transtornos de humor, para insônia, então, falando de transtorno de humor, ansiedade e depressão. Então, faz um sentido, né, como esses quadros estão associados com a fibromialgia também, que ajude a fibromialgia. A gente também tem um sistema endocannabinoide, que é um sistema nosso mesmo, né, endógeno, que participa ali também da regulação da dor. Então, é por isso, né, que começou esse estudo da cannabis para dor, porque parece, né, que a gente tem essa associação também da regulação da dor, também o sistema endocannabinoide. Ou seja, é promissor, né? Então, temos estudos, mas ainda não temos aquele grande estudo maravilhoso, mostrando que é um tratamento oficial, entende? Por isso que a gente considera ainda como um tratamento alternativo, mas ele pode ser testado, só que isso tem que ser orientado para o paciente. Olha, seu tratamento ainda é alternativo, como qualquer tratamento, ele pode funcionar, mas ele pode não funcionar, né? No seu caso, a gente também, nós temos assim, temos que começar o exercício físico, a gente tem que fazer a mudança de hábito de vida, né? Então, existem outros tratamentos que são mais categoricamente estudado, então pode ser que para o seu caso inicialmente seja melhor começar aquele. Então, assim, tudo isso tem que ser conversado com o paciente, mas é possível, sim, associar os derivados da cannabis, né, no tratamento, desde que muito bem orientado. O que não pode acontecer é promessas milagrosas, assim, sabe? Tipo, nossa, é a cura, agora são os derivados da cannabis. Isso com certeza vai ser o resolver a sua vida, porque gera uma frustração muito grande, né, quando a gente não tem o controle ali dos sintomas com aquela coisa que parecia uma promessa, né? Então, é como qualquer outro tratamento, assim como os tratamentos oficiais que eu comentei podem não funcionar, né? Assim, tem pessoas que têm excelente resposta e tem pessoas que às vezes não teve resposta inicial com aquele, a gente teve que ir trocando. Os derivados da cannabis é a mesma coisa. Mas, né, é uma possibilidade aí a ser discutida com reumatologista.
1: É, não, ainda mais uma doença que o paciente sente muita dor, né? Então, realmente não dá para ficar nesses tratamentos ali que você vê na internet, milagrosos, que te oferecem ali a cura para uma doença que não tem cura, mas tem como o paciente ficar estável, não é, doutora? A gente vai conseguir atender mais alguns ouvintes aqui. A Maria Neliane Dias está ouvindo a gente no Tatuapé. Tem gente ouvindo, tem aqui ouvinte no norte do Tocantins. Norte do Tocantins, muito obrigado pela audiência no Tocantins. Dário Vidal Fernandes, da Vila Monumento, adorando aqui o tema, né, a pauta médica. E tem mais mensagens, dá tempo da gente colocar mais algumas aqui para a doutora. Vamos lá, rodou. Opa, perdi aqui, foi.
3: Bom dia, Danilo. Danilo, seu programa está sendo aquela questão, tem que ser assim, semanalmente, e tem que ser obrigatório, sabe? É muito gostoso participar aí desses horários e esse bate-papo que a gente até tem com essas coisas que você traz aí, sempre muito aprazíveis. Um abraço.
1: Opa, obrigado mesmo. Vamos lá, alguma pergunta aqui, vamos lá.
4: Bom dia, Danilo. Bom dia, doutora. Doutora, eu tenho fibromialgia. Uma dúvida. O estresse, ele ajuda a desencadear essas dores. Eu sinto muitas dores na região superior do corpo. E são dores horríveis. E as medicações que eu tomo, às vezes elas pioram outros órgãos com o meu estômago, por mais que você tome remédios para blindar o estômago. É verídico que o estresse ajuda a piorar a fibromialgia? Eduardo Tomé de São Paulo.
2: Sim, nossa, ótima pergunta dele, porque definitivamente é verídico, é um dos gatilhos principais, é a questão do estresse. Nossa, e isso é desafiador, né? Porque hoje a gente praticamente vive estressado, né? Então, assim, é por isso que a gente tem que discutir muito essa questão aí da questão da saúde mental. Então, o estresse, a gente vê que ele está intimamente relacionado, né? Nós temos algumas áreas no cérebro que controlam as emoções e que controlam a dor. E olha só que curioso que é isso. A maior parte das áreas que regulam a dor, elas também regulam as emoções. Então, as coisas, elas estão associadas, né? Então, assim, uma coisa influencia na outra. Então, por exemplo, se um estresse faz aquela pessoa começar a ter aqueles pensamentos acelerados, né? A preocupação, ah, isso vai acontecer, aquilo, nossa, e agora, o que, é que vai acontecer? A questão da ansiedade mesmo. Isso leva a um estado de hiperatividade cerebral, né? A cabeça está mil, pensando mil coisas ali. Isso também contribui para desregular essas vias também do sistema nervoso central que regulam a dor. Então, uma coisa está associada com a outra, né? E por isso que é tão desafiador. Então, às vezes, a gente tem que trabalhar muito. Então, às vezes, a pessoa está bem, aí vem o estresse, aí tem uma recaída da dor, igual ele descreveu muito bem, né? Então, por isso que a gente fala, o exercício físico acaba entrando também no controle do estresse, né? E existem outras medidas. A terapia cognitivo-comportamental, ela é muito estudada para fibromialgia, porque ela também ajuda a pessoa a ela reconhecer seus gatilhos ali, ó, aquilo ali, aquele estresse ali é um gatilho para mim. E ela lidar melhor com esses gatilhos. Porque realmente a gente não tem como viver numa redoma de vidro, o mundo hoje é estressante, né? Então, às vezes, a gente tem que aprender a mecanismos de lidar com aquilo, né? De enfrentamento. Então, por isso que eu acabei não falando ainda, foi ótima a pergunta dele até para falar disso, por isso que a terapia também é uma das bases do tratamento. Né? E outra questão que a gente vem estudando cada vez mais, né, e na medicina como um todo, é a questão da regulação do estresse, né? Então, medidas para regular o estresse, olha que desafio, isso é importante para tanta coisa, é importante para pessoas que têm pressão alta, para outras doenças mil, né, que a gente vê o quanto que o estresse está influenciando, né? Então, a questão de cuidar do sono, de ter momentos de lazer, né? Então, parece uma bobagem, né? Tipo, uma frescura, assim, nossa, tem um hobby, tem momentos de lazer. Mas é importante, gente, a gente precisa se desconectar, assim, um pouco daquelas preocupações ali. Meditação vem sendo muito estudado para transtorno de ansiedade, para fibromialgia, para outras condições na medicina. E é muito interessante, né? Uma coisa que a gente faz, né? Com nossa mente e como que reflete no corpo. Mas entra nisso, né? Ele vai ser uma maneira de ajudar a desacelerar um pouco essa hiperatividade que a gente, se a gente deixar, a gente viver no automático, a gente fica assim sempre. E aí chega uma hora que o corpo é uma máquina, né? Chega uma hora que dá uma parada, né? Não dá para trabalhar sempre. Então, excelente pergunta. Então, são coisas aí para a gente trabalhar. A regulação do estresse, momentos de lazer, momentos para desconectar um pouco dos problemas, a terapia cognitivo-comportamental, outras práticas terapêuticas também podem ser associadas, né? Mas, excelente pergunta, é isso mesmo.
1: A Neuza, de São Caetano do Sul, foi a que fez a pergunta sobre a cannabis. A Lúcia Maria Messina, da Vila Mariana, muito claras e esclarecedoras as explicações da doutora, não é? É importante informar que a fibromialgia não é uma doença autoimune. Está adorando aqui o nosso tema do Plantão Médico Bandeirantes. A Cida Luz Zumira, conectada aqui também. Newton Aires Santista, de São Vicente. A Ana Cristina Souza, sempre participando conosco aqui. Doutora, a Mari Nascimento também. Doutora, para a gente encerrar, ficou faltando alguma consideração importante que a gente ainda não falou sobre fibromialgia?
2: Olha, nossa, acho que nós abordamos os aspectos mais importantes aí, né? Falamos da definição, falamos da importância do exercício físico, do sono, da terapia, do controle de estresse, essa questão da gente cuidar cada vez mais aí da nossa saúde mental, né? Dos tratamentos principais, acho que nós abordamos tudo. Eu acho que o recado é porque a fibromialgia é igual uma das ouvintes falou, né? Ela é estranha, você não consegue explicar e dá uma sensação que não tem solução. Ela explicou muito bem aquela primeira ouvinte. Então, gente, eu tô aqui para falar que tem tratamento, tem controle, tá? Não desistam. Eu sei que como ela é uma, às vezes, doença difícil de explicar, até a pessoa explicar o que ela tá sentindo, então às vezes ela pode pensar assim, ah, é coisa da minha cabeça, ah, eu acho que eu tô aumentando, ah, não vou procurar ajuda. Não, procure ajuda, procure reumatologista. Porque é importante, primeiramente, avaliar se é a fibromialgia mesmo. A gente viu que ela pode confundir com outras doenças reumáticas e pode vir junto. E também traçar uma estratégia de tratamento, né? E controle desses sintomas, porque todo mundo merece viver bem, né? A gente merece ir reduzindo essas dores, melhorando os outros sintomas para a pessoa viver bem. Então, não desista. Se você se reconheceu algum desses sintomas, ou se você já teve diagnóstico e acabou desistindo de acompanhar por coisas da vida, volte aí para o reumatologista, volte essa investigação e tratamento, porque a gente vê que as pessoas que aderem a essas mudanças, elas têm melhora dos sintomas, e isso é importante. A gente, no final das contas, todo mundo quer viver bem, né?
1: E convidar então aqui o ouvinte a acompanhar a doutora nas redes sociais, porque por lá tem mais dicas, tem lives, tem explicações. Doutora, que é especialista em fibromialgia, ela é médica reumatologista. O Instagram é Ana Júlia Reumato. Ana Júlia Reumato, tem o site lá que redireciona tem o link que redireciona para o site, tem também aqui as redes sociais todas, e o ouvinte consegue mais informações, e sempre com um especialista, né, doutora? Não dá para checar ali no Google, ainda mais de uma doença tão importante, tão séria como a fibromialgia, por isso que a gente sempre fala, e tem esse espaço aqui na Rádio Bandeirantes para prestar serviço, esclarecer sempre com profissionais, com especialistas, né? Queria agradecer demais pela participação nesse sábado aqui conosco, doutora Ana Júlia Bicalho, arroba Ana Júlia Reumato no Instagram, que é médica reumatologista. Obrigadíssimo, viu, doutora? Bom fim de semana.
2: Muito obrigado, adorei participar aqui com vocês, adorei o convite, foi ótimo. Tivemos aí um probleminha no início, né? Mas depois ficou tudo certo. Então, obrigada aí pelo convite e adorei as perguntas também, todas muito pertinentes.
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1: Tá aí o nosso plantão médico Bandeirantes com a doutora Ana Júlia Bicalho, reumatologista, prestando serviço aqui no Do Bom e do Melhor. Nós vamos agora para um rapidíssimo intervalo, mas na sequência, hein, fique por aí, porque tem Kiko Zambianchi conosco. É, voltamos já com música, os ritmos, os grandes sucessos da carreira de Kiko Zambianchi.
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7: Não tem mais bloqueio na Radial Leste sentido centro, na altura do viaduto Alcântara Machado. O bloqueio, que era total desde a noite da quarta-feira, tinha previsão de liberação somente na madrugada de segunda. Essa liberação foi antecipada na manhã de hoje. Com isso, a radial agora é bom caminho no sentido centro e também no sentido bairro. 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
8: O maior jogador da história da seleção senegalesa é o responsável por carregar as esperanças da nação africana neste Mundial. Sadio Mané, aos 34 anos, hoje atua no Al Nassr da Arábia Saudita, mas tem uma longa trajetória de destaque no futebol inglês, vencendo a Liga dos Campeões e a Premier League com a camisa do Liverpool. Mané também é o maior artilheiro da história de Senegal, com 54 gols marcados por sua seleção. Além disso, tem títulos importantes da Copa Africana de Nações e uma idolatria construída em cima de uma trajetória muito vitoriosa. Rápido, goleador e letal. De Mané, não tem nada o camisa 10 da seleção senegalesa.
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7: O elevado Presidente João Goulart Minhocão fica fechado para carros sempre aos finais de semana. Reabre somente na segunda-feira, às 7 horas da manhã. Para o público, funciona como uma área de lazer, aberta até às 10 horas da noite. Enquanto isso, o tráfego flui por baixo, com boas condições. 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
7: Brás e Paris tem congestionamentos agora não só nas principais vias de comércio, mas em toda a região, incluindo seus acessos como Celso Garcia, Avenidas Estado e Cruzeiro do Sul. Isso não afeta de momento a marginal do Tietê. A região é bem servida de transporte público. Prefira ônibus, metrô ou os trens da CPTM. 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
7: As rodovias do estado, em geral, têm boas condições nesta manhã de sábado, mas esteja atento ao horário de retorno à capital, que deve congestionar diversas rodovias a partir do final da tarde de hoje. O horário de pico é previsto para a partir das 6 da tarde e ao longo de todo domingo. 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

0: compositor, músico, Kiko Zambianchi. Fala, Kiko, como que você tá? Seja muito bem-vindo, prazer enorme, viu?
1: Oh, obrigado, Danilo, obrigado pelo convite. Prazer estar aqui na Rádio Bandeirantes e tá assistindo aí, inclusive, o seu trabalho todo aí.
0: Tô feliz que você tá aqui, a gente tá tentando marcar esse papo há um tempo, feliz que deu certo. Eu sei que não é fácil, num sábado de manhã, aliás, eu falo isso pra todos os meus convidados aqui. E eu agradeço demais, de coração, de verdade mesmo, porque não é fácil agora. Nada como ao vivo, né, Kiko? Então,

0: Claro que de uma forma mais amadora, assim, mas já pensando em seguir uma carreira profissional. E Ribeirão é a minha terra até hoje, né? A terra que eu conheço, assim, muita gente, que eu vou direto, porque eu tenho muitos amigos lá. E lá eu tenho um certo sossego, né? Porque eu conheço todo mundo, então tem aquela coisa do deixar o artista de lado ali, virar o cara, né, que morava na cidade. Isso é
1: É o
0: muito
1: seu
0: legal.
1: refúgio.
0: Sim, e de alguma forma eu vou para Ribeirão, encontro os amigos de muito tempo. Isso é muito legal, né? Você manter aquelas pessoas que participaram da sua vida antes de fazer sucesso, antes de, né, de ser conhecido, assim. Então são pessoas que eu gosto bastante e até hoje eu vou para Ribeirão.
1: Antes de estourar para o Brasil inteiro, você já era uma figura conhecida de Ribeirão, né? Tocando na noite, nos barzinhos, né? Os barzinhos até deixavam você tocar as suas músicas autorais, né? Porque o barzinho tem essa canta desse, canta daquele.
0: Poucos.
1: Era o Samambaia lá que deixava você tocar lá, Kiko?
0: O Samambaia que me deixou tocar lá, porque era o único lugar que me deixava tocar, porque eu, quando eu comecei, né, eu sempre toquei músicas minhas, né, então tinha essa dificuldade, porque as pessoas queriam que eu, né, os caras, os donos de bares em Ribeirão, eles queriam que eu tocasse e fizesse cover, né? Tocasse as músicas de sucesso que estavam tocando. E eu queria tocar as minhas músicas. Mas isso, para mim, foi ótimo, sabe? Porque a minha carreira é baseada nesse lado de cantor, de artista, mas principalmente como compositor, né? Acabei ficando bem conhecido, várias pessoas gravando músicas minhas, então foi uma insistência que hoje em dia eu vejo que valeu a pena.
1: E lá em Ribeirão, então, na noite, shows, muitos festivais estudantis, você já foi ficando conhecido na cidade, né? Interpretando, cantando as suas próprias canções e composições, né? Com
0: Isso.
1: 22, 23 anos, você deixa Ribeirão e vem a São Paulo. E não demorou muito, acho que em torno de um mês mais ou menos,
0: Então,
1: que
0: foi
1: você já
0: rápido.
1: consegue um contrato. Foi com a EMI, não.
0: Foi com a EMI. E foi uma. Também foi. Eu cheguei em São Paulo, onde estava começando a. Eles, as gravadoras estavam começando a contratar um pessoal que tocava rock. E isso ajudou bastante, porque eu já cheguei com. Tipo, eles queriam formar um grupo para esse movimento, né? Então, vários contratos, várias gravadoras. Eu lembro de ter ido no show que o Titãs foi contratado, né? Eu vi várias dessas pessoas sendo contratadas ali naquela época que eu estava chegando em São Paulo, né? Então, assim, foi muito bacana. Aquela história toda, né, dos anos 80, tinha muita gente talentosa, muito artista bom, né? Que apareceu, né? E assim, com uma identidade própria, né? Artistas que tinham um trabalho diferente, né? Um do outro, né? Isso foi uma marca de sim dos anos 80, né? As pessoas que tinham faziam rock, mas cada uma tinha o seu estilo, a coisa. Isso era uma riqueza que eu acho que tinha nos anos 80 e que a gente tem que resgatar isso, né? Pra gente não ficar se repetindo muito, né? Eu acho que esse talvez seja o maior problema atual da música, assim, que as pessoas acabam achando que o igual é legal, né?
1: Ô, Kiko, mas quando você chegou em São Paulo, você chegou com algum contato com alguém? Você tinha conhecidos? Porque daí você já consegue um contrato. Você vem de Ribeirão, aqui morou sozinho, você tinha familiares, você foi aqui com a cara e com a coragem.
0: Eu cheguei em São Paulo, acabei indo para casa de umas amigas, né? Tinha umas amigas que moravam aqui, fiquei uns dias, aí elas falaram, não, pode ficar aí, acabei ficando lá. E foi legal porque elas conheciam, por exemplo, o Paulo Ricardo, que na época não era nem artista ainda, ele era crítico de música, né? E aí eu conheci o pessoal do Grupo Zero, aí eu já fui conhecendo outras pessoas em São Paulo, porque eu, né, o Rui Mendes, que era um

0: fotógrafo, foi um fotógrafo muito, assim, usado pelos artistas para fazer capa de discos na época dos anos 80, então eu acabei caindo dentro já praticamente do movimento assim que estava se formando, né? E acabou que eu entrei, eu vim porque um amigo meu falou, pô, tem um produtor lá que era o Frank Arduini, que faleceu, foi o produtor do Rolam as Pedras, né? E eu vim pra cá e peguei no pé do Frank, fiquei o tempo inteiro, poxa, vamos lá, vamos fazer, temos que mandar pra gravadora, temos que fazer não sei o quê, temos que gravar pra mandar. Enfim, ele me ajudou muito, foi ele que acabou levando pras gravadoras, né, e conseguindo esse contrato com a EMI. E aí foi daí pra frente, né, depois que lançou o Rolam as Pedras, e as coisas começaram a rolar.
1: Mas você chegou na gravadora com uma cassete ali, com uma porção de músicas, né?
0: É, cara, foi porque na época era cassete, né? A gente mandava uma fitinha cassete com as músicas. E eu gravei uma daquelas C120, né? 2 horas de música. Com 2 horas de músicas inéditas.
1: E autorais.
0: E autorais, né? E isso daí meio que impressionou o presidente da EMI na época, que era o Beto Boaventura, e ele que acabou me contratando, né? Foi uma coisa bem legal. O Frank foi uma pessoa que me ajudou bastante nesse começo de carreira. Eu enchi muito ele também para ele fazer isso. E aí foi isso, começou assim essa vinda. E demorou pouco, foi. Nem meu pai, quando eu voltei, falei para ele: pai, fui contratado pela EMI. Ele falou: ah, você tá mentindo, isso aí eu acho que estão mentindo para você, você tem que ver se é isso mesmo. E o próprio pessoal também da banda, porque eu tinha uma banda que chamava Banda de Rua, Vida de Rua, e ninguém quis vir comigo, né? Então eu acabei saindo da banda para vir para São Paulo. E acabei não fazendo uma banda e fazendo uma carreira solo, né? E quando eu voltei, depois de um mês só contratado, eles não acreditavam, porque a história era o seguinte: pô, você vai para São Paulo, você acha que você vai chegar lá e vai ser fácil, você vai ficar lá, porque a gente sempre tem essa história, muita gente tem a história, né, do artista que vem do interior, ou que vem do norte, ou que vem do sul, e chega em São Paulo, Rio, e acaba, né, passando fome, aquela história triste, aquela, né, aquele perrengue. Mas foi, para mim, foi, graças a Deus, foi uma coisa bem rápida, e eu acho que devido a isso, né, devido ao momento que eu cheguei e a necessidade que a indústria da música tinha de formar um grupo para fazer esse movimento de rock que estava forte no mundo inteiro.
1: Você falou do seu pai, ele gostava muito de música, né? Mas era o quê? Música clássica que ele gostava de colocar no carro, ser embalado pela música clássica, Kiko?
0: É, cara, meu pai era... ele tinha mais de 800 discos de... sabe? Então ele tinha assim, sinfonia número 5 de não sei quem. Aí ele tinha 6 discos, uns 6 gravações diferentes daquela sinfonia. E ele fazia uma coisa muito bacana, que é com os filhos, né? Que a gente, na época, a gente odiava. Mas com o passar do tempo eu vejo que ele me deu muito material para compor, porque ele pegava a gente no final da tarde, colocava dentro do carro, e aí ele colocava uma sinfonia e saía dando volta no pôr do sol com os filhos todos dentro do carro, ouvindo a sinfonia que ele queria, e ali meio conversando ali, mas o lance era ouvir a sinfonia. Então, assim, meu pai, graças a Deus, teve essa luz, né, de acabar dando muita inspiração para mim, porque eu acho que, no fundo, essas coisas me influenciaram bastante.
1: E mesmo com seus irmãos, você fazia umas dublagens ali, né? Das, das bandas gringas, né? Com vassoura, rolava de tudo em casa.
0: É,
1: ali, né,
0: engraçado. Aqui, a gente fazia. Eu reclamava até da dublagem. Eu falava, pô, mas você não pegou a vassoura e fez aquela. E o meu. Era engraçado.
1: Olha, mas esse primeiro compacto aqui que foi lançado pela gravadora, pela EMI, depois que o Kiko assinou o contrato, já veio logo esse sucesso que a gente vai relembrar aqui agora. Rolam as Pedras.

0: Rolam as Pedras, Kiko Zambianchi, essa que foi lançada, né? O primeiro compacto aí. Era Rolam as Pedras, depois no outro lado era Fascínio ou não?
1: Fascínio, é uma música que só tem no compacto. Depois eu não foi pro disco.
0: E essa estourou logo de cara nas rádios aqui do grande ABC de São Paulo, já começou a tocar, não?
1: Foi, cara, Jovem Pan na época, né, que era... tocou bastante, a própria Band, a Rádio Cultura, começaram a tocar e a música foi pegando. E eu também não acreditava, porque é o seguinte, o que tinha, né? A gente tinha uma cena musical que era assim, a Blitz tocando Cena Sou Mama, né? Você tinha...
0: O traje.
1: E no teu... Né? Você tinha todas as músicas... o próprio Titãs, que era só... Nem peraí, né? Todas as músicas meio alegres, né? Meio com uma irreverência, né? De rock, assim. E Rolam as Pedras. Eu, na época, eu até falava pro Frank. Eu falei, pô, Frank... Você tem certeza? Porque, pô, tá todo mundo falando, né, fazendo uma graça e tal, e eu com Vejo Sonhos Livres, Pais, Irmãos e Filhos, você não acha que tá meio pesado, meio cabeça demais pro momento? É. Mas, na verdade, eu já tava fazendo um som que era pós-punk, né, porque o punk, ele lá fora, ele já tinha meio que acabado. No Brasil, ele começou... bem depois, né? O punk, na verdade, começou nos anos 70, lá no fora do Brasil, né? Em Londres. E no Brasil, ele veio depois, né? Chegou em 82, 83 e tal, que ainda rolava o punk lá, mas já estava mais... Tinha já entrado o New Wave, já estava um outro movimento. Então, assim... A gente esperava que tocasse, mas não esperava que fosse um sucesso. E isso foi uma surpresa para mim, porque é exatamente por causa disso que eu tô falando, né? Das outras bandas estarem todas com músicas mais engraçadas, mais assim, divertidas, né? E Rolam as Pedras ser uma música mais cabeça.
0: E depois acabou vindo o disco também, né? O disco que reuniu, tinha ali vários sucessos, né? A gente já falou de Rolam as Pedras, Choque também, Primeiros Erros. Acontece que tem uma história curiosa, né? E daí vai muito do feeling, do instinto do artista de acreditar e apostar nisso e ir até a última instância, né? Porque você gravou ali o disco, a gravadora começou a trabalhar aquilo que fazia sentido para ela e chegou um momento que ela falou: bom, aqui esse disco já se esgotou, que vem o próximo.
1: É.
0: Mas tinha uma música ali que você acreditava muito, né, Kiko?
1: Sim, foi ainda bem, né? Foi ainda bem que eu acreditei, né? Porque era o Primeiros Erros, né? A música que eu acho que hoje mais me representa, né? As pessoas quando ouvem Primeiros Erros, apesar de muitas acharem que a música é do Capital, né? As pessoas que sabem que a música é minha, então ela me representa muito. E na época a gravadora virou pra mim e falou assim: não, peraí, vamos fazer um outro disco, esse aqui acabou. Eu falei: não, tem essa música aqui. Ah, não, não, vamos, acabou. Eu falei: não, vamos trabalhar essa música. Aí falaram que não, aí eu peguei o disco debaixo do braço e coloquei debaixo do braço e falei: bom, vou eu nas rádios. E fui em todas as rádios, sozinho, sem... Na época, eu não sei se hoje ainda tem, porque eu também não tô muito ligado nisso hoje em dia, mas tinha o divulgador de rádio. Sim. Né, que era o cara que pegava a música e levava a música pra rádio e falava: ó, essa daqui, estamos trabalhando. Geralmente eles faziam um single, né? E eu não, eu peguei o disco inteiro mesmo, e fui lá e falei: tô trabalhando essa música. Eu fui sozinho, sem ninguém da gravadora. E aí algumas rádios saíram tocando. E na época ficou, por acaso, uma das rádios que foi lá, ficou em primeiro lugar. E aí foram ver, né, as outras rádios todas foram ver: pô, mas que ela tá tocando e tal. E tava tocando Primeiros Erros. Aí começaram as outras todas a tocar a música né? E aí virou um sucesso, acabou que a gravadora foi obrigada a fazer um single para mandar para a rádio, foi obrigada a fazer um clipe, na época, fantástico, né? Você tinha clipes. Naquela época o clipe não ficava passando direto, né? Que nem depois, nos anos 90, com MTV e tal, né? Era um clipe que passava no Fantástico, que já era uma maravilha, porque você tocar no Fantástico, não tinha também. Não tinha canais, né, pagos, sim, que nem hoje, né? Era só televisão ali, o basicão ali, né? E isso daí foi muito bacana, porque se eu não fizesse isso, talvez essa música não tivesse, né, acontecido do jeito que aconteceu, né?
0: Não sei se toda música tem uma história, né? Às vezes as coisas vão surgindo assim, organicamente, espontaneamente, mas eu sei que essa tem uma história. Depois, se você quiser dividir aqui com os nossos ouvintes, mas antes queria relembrar. Você sabe que ontem eu estava num teatro, aliás, a gente até se encontrou num espetáculo dia desses. Ontem eu estava saindo de um teatro e eu estava lá no Uber e ele estava tocando no rádio. Então vamos ouvir aqui, na voz de Kiko Zambianchi.

0: grande sucesso da carreira do Kiko Zambianchi, não é? Primeiros erros, e que bom que o Kiko apostou, acreditou, passou ali de porta em porta, de rádio em rádio, fazendo essa divulgação, porque daí a música aconteceu. A música aconteceu na voz do Kiko. Depois, a Simoni.
1: É.
0: A Simoni chegou a gravar pra novela Cara e Coroa.
1: Eu não lembro qual novela que foi, mas ela chegou a gravar e tocou bastante, porque exatamente foi na novela. Eu lembro que na época eu tava super desconhecido, assim, que eu tava meio fora da mídia, anos 90, né? Teve aquele negócio da bundinha, não sei o quê, que era os pagodes, negócio ali, Calapéres, com companhia do samba, do pagode, não sei o quê, e era tudo meio assim. E ela gravou nos anos 90 para uma novela, e a música rolou com ela, tocou bastante. Não foi uma coisa. Eu lembro que eu estava num ônibus uma vez e eu estava vendo uma menina ouvindo o fone de ouvido. Eu estava com o fone de ouvido ouvindo a música e cantando, né? E ela cantando, sim, um dia e eu ali do lado dela, assim, só assistindo, assim, ela cantando, e ela nem sabendo quem eu era. É muito louco, assim. Anos 90 foi uma época que o pessoal do rock meio que deu uma caída. Eu acho que assim, teve esse momento do pagode,
0: do samba, do axé também.
1: Do axé. Mas teve um hiato também ali, né? Porque hoje em dia, muitas coisas daquela época ali, que tocaram muito, você não nem escuta mais, não sabe? Então, assim, foi meio um problema, né? O Brasil tem meio esse problema, né? Ele sempre cai, acaba caindo na bundinha, não sei o que, no rebolado, não sei o que lá, né? E depois que um tempo passa, fica um, dois artistas e o resto desaparece de uma forma assim que vira um vazio, né? No meio da cultura.
0: Desculpa te interromper, Kiko, mas é por isso que a gente fala, né? O que fica e o que a gente canta até hoje, o que a gente lembra, são letras como essa, são músicas, sim, como essa. Porque o resto é para consumo instantâneo, imediato. É para uma festa, tá tocando hoje, é o hit do verão, no próximo verão já não é mais.
1: Não é mais, ninguém toca e o cara ainda tem vergonha de ter sido fã. Então, assim, ele desaparece no negócio. E isso é um problema, a gente tinha que meio que resolver isso, né? Porque na época, nos anos 80 e um tempo atrás, a gente tinha aquela coisa da AM e da FM, né? Eu acho que depois de um tempo, agora, anos 2000, aí, eu acho que acabou isso, né? Você tem AM, FM, não tem diferença mais de som, né? É aquilo ali. Tinha uma preocupação na época de, sabe, por exemplo, as gravadoras mesmo, você vê Caetano Veloso, né? Ele foi um cara que foi, como ele era um poeta, um artista forte, então a gravadora praticamente punha dinheiro para ele gravar, porque era um status para a gravadora ter um artista como aquele. É claro, tinha o outro que era mais brega, não sei o que, que vendia o triplo, né, 500, vendia 500, 1 milhão de discos, e o Caetano vendendo 25, 30 mil, mas mesmo assim existia um trabalho em cima daquele artista por reconhecimento de que ele realmente tinha um talento cultural, assim, né, que seria representativo para a arte brasileira total. Hoje em dia não se pensa muito mais nisso, né? E isso talvez seja o problema que causa esses vazios, né? Porque esses artistas acabam desaparecendo completamente e você não tem o que falar daquela época, né? Então, eu achava interessante isso. Além do que, tinha o diretor artístico, né? Que era aquele cara que olhava e falava, não, esse cara canta, ele é afinado, ele compõe, as letras são boas, não sei o quê. Então, ele fazia essa coisa da direção artística. Hoje em dia, a coisa está na internet, né? Então, assim, muita gente lança já na internet e já não existe um cara dizendo, ó, isso aqui é bom, isso aqui é ruim, né? E acaba que o mais fácil acaba entrando ali na cabeça das pessoas, e o mais rápido também, né? Então, Eu sinto falta desse período. Eu nunca achei que eu fosse sentir falta de um diretor artístico. Mas dá uma, sabe, porque havia uma triagem anterior. Cuidado, ao uma curadoria. Sucesso,
0: né? Ô, Kiko, mas daí também, acho que você nem pensou, né? Você falou que, acho que nunca imaginou que fosse sentir saudade de um diretor artístico. E acho que também você nunca imaginou que, depois de ter estourado com a sua voz, Primeiros Erros, a Simone com um tema de novela, regravando, no acho que no Acústico MTV de 2000, Capital Inicial também, né?
1: Sim.
0: E aí a música ganha de novo, né? Acho que é uma terceira, né? Uma terceira onda aí que leva a música, ela não pode sair nem do seu repertório, evidentemente, que nem do repertório do Capital Inicial.
1: Não,
0: né? E aí, inclusive, você excursionou por quase 4 anos aí com o Capital, mais de 500 shows, e a música é estouradaça também, né?
1: Sim, inclusive, né, quando eles foram gravar, eu virei e falei, você tem certeza, cara? Porque a Simone acabou de gravar. Sabe, ela não é do rock and roll, né? E ela e tocou a música com ela, né? Eu falei, meu, acabou de gravar e tal. Eles falaram, não, vai ser essa. Ainda bem que eles não me ouviram. Porque a música com Capital tomou um outro tamanho, um outro vulto. Assim, ela ficou, ela virou realmente um hit nacional e um hit até mundial, que depois foi gravado por várias, né, por vários artistas.
0: Tem uma versão em inglês aqui do Derek Thompson, não é isso?
1: Tem em inglês, tem em japonês, agora até semana passada, agora vamos fazer uma em árabe, sabe, com instrumentos árabes também.
0: Pelo seu selo?
1: Não. Isso é um outro projeto aí. Mas se tiver aqui, se for fazer mesmo no Brasil e quiser lançar no meu selo, vai ser lindo.
0: Ô Kiko, muitos artistas gravaram as suas músicas, né? Acho que passa, esse número já passa de 70 fácil, né? Acho que bem mais de 70 artistas que gravaram as suas canções. E a gente já falou da Simone, a gente falou do Capital Inicial, mas tem dois nomes aqui que eu não posso deixar de fora desse bate-papo. Tem ainda um super festival, um show, não tô me esquecendo não. A gente vai falar desse grande evento que vai rolar aqui em São Paulo. Mas eu preciso falar aqui de Erasmo Carlos, né? Porque o Erasmo gravou acho que 2 canções. Uma delas você viria a gravar acho que 15, 16 anos depois, né? Depois que ele gravou. Posso relembrar Manchas e Intrigas?
1: Pode.
0: Do Tremendão, pode ser?
1: Bora.

0: relembrar, Manchas Intrigas foi a primeira.
1: É.
0: Foi a primeira que ele gravou.
1: Foi.
0: E como foi? Ele chegou pra você?
1: Ele chegou, ele... Rolam as Pedras foi uma música especial, assim, porque ela ganhou os artistas, sabe? Então, por exemplo, eu na gravação, depois, né, que você lançava o single, o compacto, né, e depois teve a gravação do disco. Por exemplo, na gravação do meu disco, eu tava gravando, de repente entrou o Lulu Santos com a guitarra nas costas, assim, e falou: "Oi, pô, meu... Deixa eu gravar uma música aí no seu disco." Eu falei: "Nossa, gente, que legal, né?" Porque o Lu Santos, cara, eu não conhecia ninguém, era um moleque, tinha 23 anos, 24 anos. Então, assim, aí foi o Erasmo, falou: "Pô, eu adoro o Rolando as Pedras, vim ver se você..." Ele foi lá na EMI também. "Eu vim ver se você tem alguma música aí pra mim, né, e tal." Aí eu mostrei várias, mostrei Manchas Intrigas. E ele gravou, aí foi a Marina também.
0: Ah, essa história é ótima, né, Kiko?
1: A Marina também chegou lá e tal. "Pô, deixa eu gravar aí, não sei o que lá." E acabou gravando comigo no meu primeiro disco. E também tudo por causa do Rolando as Pedras, né? Então, foi muito bacana. E pra mim, imagina, moleque lá, de repente chegar a Marina, o Santos, todo mundo lá querendo gravar, foi uma coisa sensacional.
0: Eu tenho aqui uma música que a Marina Lima gravou, e essa história é muito boa. Mas antes, eu só vou tocar um trechinho da segunda música que o Erasmo gravou, que é o Impossível.
1: É, foi mais recente. O Erasmo, ele, depois de um tempo, ele falou: "Pô, quero gravar uma outra música sua." E pra mim, uma honra enorme, porque, pô, Erasmo Carlos simplesmente é um dos maiores compositores do Brasil, né? Então o cara grava duas músicas minhas. Eu nunca esperava que algum dia, né, algum deles, o Erasmo, o Roberto, fossem gravar a música minha, tendo o tanto de sucesso que eles têm, né?
0: E essa entrou
1: Ele gravou O Impossível.
0: E essa entrou pra novela Porto dos Milagres. Vamos lembrar aqui.

0: Ao som de Erasmo Carlos e Kiko Zambianchi, mandar um abraço aqui pro Vander Valdir Polônio, tá aqui no nosso WhatsApp, tem também o Ângelo Rossetti Júnior de Santo André. Comecei a curtir as músicas do Kiko em 86, música de qualidade. A Lúcia Maria Messina da Vila Mariana. Kiko, sem palavras, parabéns. O Leonildo de Araújo Correio, Matos Filho, Fabiano Pimentel, Maria Diva Pina, a Beatriz Malnick, grande cantora, pianista, mora nos Estados Unidos, tem um trabalho muito bacana. Quando ela esteve aqui no Brasil, tem algumas semanas, gravei com a Beatriz, ainda a gente vai exibir essa entrevista no Antenados. Um beijo pra você, ela disse que é amiga e trabalha com o Ivo de Carvalho, seu guitarrista.
1: Eu, guitarrista do Belchior também, do Guilherme Arantes, na época a gente dividia o Ivo de Carvalho.
0: Éder Renato Moraes, o pessoal aqui, Vivaldo Junqueira, e tem mensagens de carinho aqui também, vamos colocar algumas.
2: Bom dia, Danilo, bom dia, equipe. Parabéns pelas pautas, seu programa é excepcional. Kiko Zambianchi, nota mil. Estou ouvindo Rolam as Pedras. Gente, isso é da minha juventude. É fantástico, né? O Brasil é maravilhoso. Temos compositores maravilhosos como Kiko Zambianchi. Parabéns. Lúcia Maria Messina, Vila Mariana, São Paulo.
1: Ô, Lúcia, obrigado.
3: Danilo Gobato. Cara, é por isso que é do bom e do melhor. Você é fantástico. Esse programa fantástico. Kiko Zambianchi embalou muito a minha juventude, na época de 1900, na década de 1980. Pô, cara, é uma satisfação assim muito grande em poder ter o meu sábado abrilhantado pelo seu programa e aí pelo Kiko Zambianchi, que é o professor César Rodrigues, do Instituto Federal aqui de Cubatão, morador de Itanhaém.
4: Forte abraço. Oi, Danilo, eu de novo. Nossa, ele é de Ribeirão Preto e eu sou de Barretos, pertinho lá. Tô adorando o programa. Um beijão pra vocês.
0: Obrigado. Eu não sei se vai dar tempo, mas tem uma história ótima em Barretos que o João Bosco levou ele lá pra cantar num show. Não sei se vai dar tempo da gente contar. Se der, a gente conta. Obrigadíssimo, viu? Mais uma aqui.
5: Aí, Kiko, essa música, Primeiros Erros, ela fica boa de qualquer jeito, viu? Muito linda essa música e essa lenda. Tá bom? Nilton Aires Sandita de São Vicente.
0: Algumas das mensagens de carinho, né? Aurélio Ligotti aqui também, Regina Hernandes, né? Mandar um abraço pro Ricardo Saad, pra Rosana Saad, brigadíssimo sempre aí pelas palavras carinhosas. Mas aí, o Kiko, a gente já falou bastante do Capital Simoni e Erasmo, e aí eu não posso deixar de fora a Marina Lima, né? Que ela gravou essa música aqui, e daí depois, na sequência, a gente conta a história. Vamos ouvir.

0: fácil.
1: Essa história começou num Rock in Rio, Kiko?
2: Essa história, não, começou no... no... É, a música, sim. Que a música foi um... Eu fui, foi o primeiro, acho que o primeiro Rock in Rio que teve. Eu fui com a Monique Evans. E aí rolou um Eu Te Amo Você lá no... no...
1: Alguém gritou isso?
2: Alguém gritou ali, Eu Te Amo Você. Eu falei, caramba, isso aí dá música. E aí tava com ela ali, falei, pronto, vou fazer, né? Monique, maravilhosa. Foi do Rock in Rio que surgiu a música. E a Marina também, do mesmo jeito que o... Né, depois dela ter gravado lá comigo, pediu uma música, né? E eu mandei Eu Te Amo Você, até participei, teve um clipe na época, participei. Depois descobri que a Marina tinha um parente que era meu parente, então a gente tem um certo parentesco que eu nem sabia. É muito louco isso, né? E a Marina é espetacular, assim, a gente teve muitos momentos bacanas nos anos 80 e uma proximidade muito grande, é uma pessoa que eu gosto demais e que me ajudou muito, né? Claro, gravando minha música foi uma coisa que assim, acho que fez parte, né, do início da minha carreira ali, que me deu uma força danada.
1: Mas é muito interessante, né? Muito curioso ver como essas músicas, né, que ficaram eternizadas, têm uma origem, têm uma história, não é? E é muito legal isso, a gente entender como que sai, né, desse pensamento, do que você está vivenciando, sentindo, no caso, de primeiros erros, né? Você chegou em São Paulo e, enfim, acho que era síndrome do pânico, não era isso?
2: É, eu tenho até hoje, né? Mas eu tinha síndrome do pânico e na época não tinha diagnóstico, ninguém sabia o que era síndrome do pânico. Então você ia no médico, o cara fazia um exame inteiro, falava, você não tem nada, né? Você tá de fricote, você tá com coisinha, né? E isso foi uma dificuldade danada. Só depois de muitos anos que começou, né, que se descobriu que era realmente uma doença. Eu, durante muito tempo, eu achava, e eu acho que foi o que acabou me dando a ideia de fazer primeiros erros, eu achava que era uma coisa espiritual. Achava, sabe, então eu ia, na época eu fui em todas as coisas possíveis de religião e tudo para tentar resolver isso, porque para quem tem, sabe que, né, sabe que síndrome do pânico é um negócio sério e difícil de lidar, porque você, do nada, você entra num pânico danado e não consegue mais fazer nada, né? Então, assim, foi uma das razões, né, de eu procurar várias filosofias e várias coisas assim dentro de religião, assim, para tentar sanar esse problema, que a princípio para os médicos não era nada, né? Só depois de muito tempo que descobriram que era uma doença e tal.
1: E aí primeiro Jesus veio na esteira, então, disso que você estava sentindo na época, né?
2: Sim.
1: Agora, é muito legal, né, Kiko? Porque é uma geração que fez e faz muito sucesso, e aquilo que a gente tá falando, a gente volta um pouco na nossa conversa, né? Que esses hits, eles são para sempre, né?
2: Sim.
1: E é isso que fica, né? São essas as histórias, são essas músicas, e isso é muito bacana, porque as pessoas valorizam isso, o que é bem feito. Tem ouvinte aqui que mandou mensagem, não sei se eu vou achar aqui, eu não sabia que Eu Te Amo Você era do Kiko. Então, isso é muito bacana, né?
2: Tem algumas músicas que as pessoas não sabem, mas eu tive música com o Paulo Ricardo, tive música com o próprio 14 Bis, já gravou música minha, com o Rich, já gravou música minha, o Ira já gravou música minha. Então, assim, a Zizi Posse, Luísa Posse, tem música com muitos artistas aí, né? Erasmo Carlos, Marina, bom, enfim, isso é legal, porque as pessoas acabam vendo a música pelo artista, né, que lançou. E isso é bacana, você poder fazer parte da carreira de vários artistas diferentes. Isso para mim é genial. Esse show eu acho que vai ser uma delícia para quem quer relembrar essa época, quem né? E importante também essa reunião de vários artistas nesse momento.
1: Anansi Aires Borba, Danilo sempre acerta nos convidados, uma delícia ouvir o Kiko Zambianchi, o Pequeno Ferreira aqui também. Mais mensagens de carinho, dá tempo aqui no nosso WhatsApp no 11 99904-8756, Rodô.
0: Como é bom ver essas músicas do Kiko Zambianchi. Muito bom, embalou minha juventude lá na cidade de Lins, Bauru, Carlos Alberto Honório, aqui de Registro, São Paulo, mas lá de Lins, parabéns pelo programa.
3: Oi, bom dia, meu nome é César, eu moro atualmente aqui no Horto Florestal, mas eu sou originário da capital de Ribeirão Preto, Jardinópolis. E você, Danilo, não tem nem o que falar, os seus programas são maravilhosos, você é um super cara. E o Kiko é o Kiko. E o Kiko, cada vez que escuto o Kiko, eu lembro da melhor fase da minha vida. É isso aí, pessoal. Um super abraço. Kiko, muito sucesso aí pra você. Saúde, Danilo e o pessoal todo aí. Um abração.
4: Fala, Danilo. Tudo bem? Fala, Kiko. Pô, eu tenho tanta pergunta pra fazer pro Kiko que eu não vou fazer nenhuma. Porque o Kiko está espetacular. Uma carreira linda, longeva, uma referência pra minha geração. Essa da Marina que tá tocando eu adoro, uma das poucas músicas pop que tem uma parte em 7, né? É raro hoje isso. Eu gosto muito, entre várias outras. Então, só passando pra deixar um abraço pra vocês, mais um sábado feliz. Tô descendo pra Santos, hoje. Opa. Eu faço show lá. Então, me deliciando com essa entrevista, beleza? Abração, Danilo, Kiko, parabéns, irmão. Tudo de bom aí, mais e mais sucesso. Abraço, Giba.
1: É o Giba do Barbatuques, né? Grande grupo que já esteve aqui conosco. Obrigadíssimo, boa viagem, bom show.
2: Boa viagem pra você.
1: A Ana Cristina Souza, as músicas do Kiko são deliciosas, ficarão pra sempre. A Yara de São Bernardo, Danilo, já estou cansado de tecer elogios a você, muito obrigado, obrigado mesmo. É sensacional aqui o programa acompanhando o Kiko Zambianchi. Tem um ouvinte até dando palinha aqui, tem mais uma mensagem, vamos rodar aqui.
5: Oi, Danilo, bom dia. Bom dia ao grande Kiko, grande poeta roqueiro Kiko Zambianchi, ícone da nossa geração. Ô Danilo, pede para ele contar um pouquinho a história da maravilhosa canção Tina. E, como dito, ele tem também uma qualidade que eu admiro demais. Ele é santista, peixeiro, sofredor, igual eu. Pede para ele mandar um abraço para a turma do Caqui, nossa turma de juventude. Danilo, e obrigado a ele por tudo. A gente ouve Kiko Zambianchi até hoje. Obrigado, Danilo.
1: Obrigado, obrigado mesmo aí. Ô Kiko, dá valeu, tempo de contar essa história?
2: Essa é uma música do meu terceiro disco, que é um disco... meus discos, cada um é uma coisa, né? Enfim, é um disco mais meio black music, meio Motown, assim, que eu tinha uma banda enorme com artistas, com músicos da época do assim, que... tocaram com Tim Maia, tocaram com Gilberto Gil, sabe, Black Rio, né, o Jorjão Barreto, Serginho Della Monica, e o próprio Ivo de Carvalho, tocou também a Lucinha Tumble, e aí tinha Metais, que era o Bangla, tinha muita gente, nesse disco teve o Léo Gandelman fazendo solos, tá? Era um disco muito legal, e que hoje a gente está repetindo várias músicas desse repertório, porque a gente está com um show onde eu levo Metais também e tal. Então, estamos fazendo esses sons. E foi um disco todo feito com essa coisa meio black music, meio Motown, né? E a Tina é uma dessas músicas, que é uma música que foi feita na época, porque tinha uma menina que era uma maravilhosa, uma baiana linda, que se chamava Cristina, que foi Miss Bahia e tal. Então, surgiu essa música aí que eu gosto bastante. A Marina chegou a cantar essa música também nos shows. E foi isso, essa história da música.
1: Você tem muitas musas que te inspiraram nas músicas, né?
2: Sim.
1: Você já contou a história da Monique Evans, com Eu Te Amo Você, lá no Rock in Rio, que teve aquele grito lá e você pegou um insight pra fazer a música, né? A gente não falou, né, Kiko, mas quando você lançou o disco Choque, a música também, acabou entrando pro programa Choque da Manchete, que era a Carolina Ferraz quem apresentava, né? Ela chegou ela nem era atriz, mas ela chegou a fazer clipes com você, porque ela é bailarina, dançarina, sim, né?
2: É que a gente teve um tempo, a gente ficou junto um tempo, né?
1: Vocês namoraram?
2: É, moramos juntos, né? Então, assim, foi um período que ela ainda era bailarina, ela é, aliás, uma grande bailarina, dançava muito e aí a gente começou a namorar, ela era novinha ainda, eu também, né? Mas ela era ainda mais nova que eu. E foi um período muito bacana, que eu tava fazendo muitas coisas e foi isso.
1: O clipe que ela participou foi de...
2: Foi de Alguém.
1: Alguém.
2: Alguém.
1: Que também foi pro Fantástico.
2: Ela foi de uma novela, foi pro Fantástico, eu lembro, foi o Boninho que fez o clipe. E ela foi uma música que a gente gravou no Rio de Janeiro lá, no clipe também, foi o pessoal do Black Juniors, como é que é? Black Juniors.
1: A novela foi, desculpa te interromper, novela foi Roda de Fogo.
2: Roda de Fogo.
1: Alguém, tem um ouvinte pedindo aqui, eu vou tocar rapidinho aqui uma palhinha, vamos lá.
2: Vamos lá.

0: Tá, relembrando aqui, né? Um trechinho de alguém, ganhou clipe, novela, Roda de Fogo da Globo, né? Então é nesse clipe de alguém que tá a Carolina Ferraz dançando.
1: Isso.
0: E aí vocês gravaram no Rio de Janeiro, né? Olha, queria aqui agradecer demais mesmo. Muitas histórias ficaram de fora. Tem essa história do João Bosco em Barretos, do Gilberto Gil. Muitas coisas ficaram de fora. Mas o Kiko tem muita história para contar, tem muitos sucessos. A gente abriu o programa, na verdade, com uma música que a gente não conseguiu falar e detalhar aqui. Mas essa música que eu abri o programa se chama Quero Viver a Vida.
1: Sim.
0: E que é uma inédita. Depois de muitos anos que você não lançava material inédito, você lançou essa no ano passado, se não me engano.
1: Foi. Estamos lançando aí algumas músicas, né, pelo selo, e essa foi uma das músicas que a gente lançou.
0: A gente vai sair de música aqui, mas antes queria te agradecer mais uma vez pelo seu tempo, pela sua disponibilidade, agradecer ao Rodrigo que tá aqui conosco, agradecer ao Marcelo Rossi também pela ponte. Eu sei que não é fácil, né, com shows, termina tarde na sexta-feira, sábado tem show, domingo tem show, e tá aqui para um artista, eu sei que não é fácil.
1: Você consegue, Danilo? Você consegue acordar aí as pessoas, né? O cara conseguiu trazer, é difícil, o Rodrigo sabe, trabalha comigo.
2: Eu sei.
1: É complicado, de manhã a gente tem que fazer aquele esforço, porque o meu horário é completamente outro.
2: Eu sei.
1: Mas é um prazer enorme estar aqui na Rádio Bandeirantes. Eu, sempre que me convidaram, mesmo que seja de madrugada, eu estarei aqui.

Reta final aqui do Bom e do Melhor. Agradecer a você, ouvinte Bandeirantes, pela audiência, pelo carinho, pela participação. Muito obrigado. Obrigado pela companhia em mais uma semana. 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Vem aí na sequência da programação da Bandeirantes, o Denis Mota e Unidos pelo Pequeno. 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
1: Bom dia, começa agora mais Unidos pelo Pequeno aqui na Rádio Bandeirantes, agora em frequência nova 107.3 no FM aqui em São Paulo e pelo YouTube, pelo site, pelo aplicativo para todo o planeta. Nosso programa de todo sábado, 11h45, hoje vai receber uma empresa familiar. A Gabi Pet. O que é a Gabi Pet? A Gabi Pet é uma empresa que começou há 25 anos com a mãe de todos. E a gente vai entender muito bem como é que funciona essa história agora com a Priscila e com o Gabriel. Muito bom dia, sejam bem-vindos.
2: Bom dia.
3: Obrigada, obrigada a todos. É um prazer estar aqui nesse programa. A gente começou a empresa com a minha mãe.
1: Uhum.
3: Dona Terezinha, uma senhora maravilhosa. E o pet dela na época ficou doentinho, precisou de uma cirurgia.
1: Era um cachorro ou um gato?
3: Era um cachorro.
1: Um cachorro.
3: E aí ele precisou fazer uma cirurgia e aí ela sentiu essa necessidade. Quando ela foi ver a roupinha pra comprar, ela não conseguiu achar uma roupinha legal tal, que vestisse. E aí ela acabou comprando uma que ela tinha, que ela achou, né? Só que ela falou, meu, isso aqui tá errado. Tá muito desconfortável no cachorro. E aí, como ela já tinha pet shop, ela já mexia nesse meio, uhum, né, dos pets, ela fez uma roupinha cirúrgica. E aí, quando ela foi apresentar na loja, o pessoal gostou. E aí falou, pô, aqui tem uma oportunidade de negócio.
1: Então, vamos lá. A dona Terezinha já trabalhava com pet shop.
3: Já tinha pet shop.
1: Que é sua mãe.
3: Era casa de ração, né? Antigamente casa de ração.
1: Casa de ração, vendia granel, né?
3: Isso,
1: pegava
3: ração.
1: Jogava um saco de pão assim.
3: Vendia muita ração na época.
1: Pesava,
3: fechava o saco.
1: Era uma ração seca, dura.
3: Coitado.
1: Nossa, os cachorros faziam cocô tudo duro.
3: Isso.
1: Aí o que acontece? Aí o cachorro ficou doente e teve um problema, foi fazer a cirurgia.
3: Isso.
1: E ele precisava de uma roupa especial para a cirúrgica?
3: Isso. Na verdade, aquele cone ainda existe, né?
1: Um capacete lá, o abajur que a gente fala.
3: Isso. Ela não gostou daquilo. Então ela falou, meu, a gente tem que ter uma... E ela é costureira, né? Ela tinha o curso de... Na época era modelista. As páginas eram tudo amarelinhas. Então ela manjava.
1: Tinha aqueles moldes de cartolina,
3: isso,
1: assim.
3: Isso.
1: Aquela então máquina que você ficava apertando com o pezinho.
3: Aí ela mesmo descosturou uma roupa. Ela mesmo desenhou, fez o molde. Falou, vou fazer.
1: O cachorro era grande ou pequenininho?
3: Era porte médio.
1: Porte médio.
3: Porte médio.
1: Então, a sua mãe, que é a dona Terezinha, vó do Gabriel...
2: Minha avó, isso mesmo.
1: A avó do Gabriel que tá aqui com a gente, então a gente tá com a Priscila e com o Gabriel. Viu uma necessidade e ali ela viu uma oportunidade
2: no mercado pet.
1: Naturalmente, ela já é uma empreendedora, assim, porque ela já tinha um comércio, mas ela não estava acomodada com a situação dela.
3: Exatamente.
2: Ela foi buscando alguma coisa melhor que atendesse ela e os clientes na época, entendeu? Uhum. Como não tinha tanta tecnologia, como não tinha tanto molde diferentes igual hoje, uhum, ela procurou alguma forma que iria atender o cachorro dela na necessidade.
1: Certo.
2: E aí foi onde ela expandiu e os amigos que tinham pet shop também acabou comprando dela os primeiros.
1: Ela conhecia uma rede
2: muitos amigos de pet shops. Sim. E ela acabou vendendo para eles.
1: 25 anos atrás, o pet, né, vou resumir entre cachorro e gato, que são os principais, não era uma pessoa tão da família assim.
3: É.
1: Hoje um pet, se não é o principal pessoa da família, tá ali batendo com quem é o primeiro.
3: Tá quase substituindo.
2: Tá quase, né? Torna mais que um filho, às vezes.
1: Então, assim, o que acontece? Por que eu tô falando isso? Porque ela teve uma visão muito grande.
2: Sim.
1: Cara, assim, vocês falando que você pesava a ração, né? Que a gente brincou que era assim mesmo.
3: É.
1: Só tinha dois tipos de ração e olha lá.
3: É.
1: Era resto de comida que o cachorro comia, ele ficava numa casinha pra fora, enfim.
3: Exatamente.
1: Essa coisa foi...
3: esse cenário.
1: As pessoas entenderem que o cachorro precisava de uma roupinha pra poder ser confortável.
3: Muito visionário, né?
1: Era uma coisa que eu falo, pô, lá na frente isso vai ser um negócio. Ela teve uma visão muito grande. Óbvio.
2: Onde pegou mais a dificuldade dela, eu acredito que seja na época, dela colocar o cone no cachorro e acabar dificultando pra ele comer ração, pra ele dormir até, ficar desconfortável. Então ela queria trazer alguma coisa mais prática, vamos dizer, né? Sair daquele abajur que tinha na cabeça pra uma coisa mais prática, que é uma roupa.
1: A roupinha, quando você põe a roupa, você inibe o cachorro de mexer no ferimento.
3: Isso, exatamente. Protege.
2: Protege de você dele lamber o ponto e dar complicações de infecções, essas coisas.
1: Cara, que genial.
3: Claro que logo de início, assim, não sai tudo perfeito, né?
1: Claro.
3: Então tá... apanhou muito.
1: Até achar o
2: tecido, os produtos errados.
1: Tudo. E tem o molde, né?
3: O molde, é achar o molde, as numerações, os quilos, os cães que se encaixam em cada numeração, né?
1: E chamavam muito ela de louca?
3: Não.
1: Você é louca, tá fazendo roupa pra cachorro, não. Ninguém vai comprar isso, não, as pessoas já enxergaram isso.
3: Já enxergaram.
2: Até porque pouco tempo depois que ela colocou a roupinha cirúrgica pra vender nos pet shops, ela também começou com as roupinhas de frio. Então ela expandiu da roupa cirúrgica para as roupinhas de inverno,
1: já tinha outros acessórios. Era só trocar o pano.
2: Exato. Exatamente. Ficou bem mais fácil.
1: Agora me fala uma coisa, como empreendedor, que né, na época era um pet shop, vocês hoje não trabalham mais com pet shop, vocês só trabalham com a Gabi Pet, isso. Que é roupas para pet, que exato. É basicamente isso. Gato e cachorro.
3: Isso.
1: É, como é que vocês, quando eu falo vocês, a empresa, né?
2: Sim.
1: Como é que vocês divulgavam isso? Só a rede de conexão de pet shop foi suficiente para vocês se sustentarem como empresa naquele momento? Por quê? Não tinha uma rede social forte naquela época.
3: É, o início dela foi assim, ela começou, né, divulgando entre os lojistas, mas ela mesma comprava tecido, ela mesma costurava, então ficou aquela coisa pequenininha. Depois ela foi expandindo, né? Então, e aí foi de boca a boca. E aí, na época, tinha vendedores também que vem vendendo pet shop, sim. Né? E ela foi divulgando, ó, tô fazendo. Então,
1: e põe um catálogo na mão do cara.
3: Isso, na mão exato. Do cara. E o cara aí vendia. Aí
1: ele já vendia a ração, vendia a roupinha.
2: Isso. Ele já tinha carteira de cliente deles.
3: Ele já tinha carteira de cliente.
2: E até então,
1: é muito brava.
3: Isso, muito brava. E assim, muito brava porque você vê que era na unha mesmo. Ela ficava até meia-noite, uma hora da manhã costurando.
2: E começou na área lá de casa, né?
3: E começou na área de casa.
1: Quer dizer, bolo de cenoura da avó não tinha, então.
3: Não tinha.
1: Um dia
2: mesmo. Era bolo de cachorro.
1: Ou era bolo de cachorro, ou era bolo de cenoura.
3: Ou era, você chegasse perto dela, senta aqui, vamos dobrar uma roupa, vem aqui, pega aqui esse monte, faz
2: ela
3: isso.
2: Ela não gostava de ver ninguém parado.
1: A casa de vocês era um ateliê de roupa.
3: Era um ateliê de roupa, sim. Era assim. Então a história da gente é muito bonita por conta disso, pela resiliência que ela teve, sabe? Pela projeção de... a visão que ela teve, né?
1: E a família toda trabalha nesse negócio. Ah, você, isso, que é a Priscila.
3: Isso.
1: Aí tem o Gabriel e a sua mãe também.
2: Minha
1: faz parte.
2: Minha mãe, ela fica na parte da produção, é a Silvana.
1: Sim.
2: Então, assim, e agora tá vindo a nova geração, que o filho dela também tá começando também, a ingressar já.
1: Já põe pra dobrar a roupinha lá. Agora, o que eu queria perguntar e a minha curiosidade, pra quem tá ouvindo a gente, né? Estamos aqui com o pessoal da Gabi Pet, são roupas especializadas pra cachorro e gato. Em que momento vocês perceberam que a Gabi Pet substituiria o negócio do pet shop que vocês tinham ali da loja, que vocês tinham de ração, essas coisas, para virar só um negócio de roupa? Porque hoje vocês não tem mais o pet shop.
3: Não, a gente vocês não tem mais o pet.
1: Vocês se especializaram na roupinha pra pet.
2: Em produção de roupa.
1: Em que momento você fala assim, pô, eu acho que eu posso abandonar isso aqui, vamos virar a Gabi Pet roupa só?
2: Na verdade, isso aí não foi nós que fizemos. Foi a parte ainda da Silvana e da Terezinha. Elas ainda estavam com o pet shop e começaram em paralelo a fazer essa fabricação dentro de casa, mesmo no quintal. E aí, com o tempo, elas viram que não tava dando conta de conciliar um comércio com a indústria.
1: A roupa
2: então,
1: vendia
2: elas decidiram.
1: Mais
2: elas tiveram que decidir. Né? Ou eu fico no comércio ou vou pra indústria. Onde que eu vou ficar? Aí, na hora, decidiram ir pra indústria por conta dos pet shops tá vindo muito em força pra São Paulo. Então, como tava abrindo muito pet shop e tal, elas viram uma oportunidade de investir na parte de roupas que ia vender para um público bem maior do que se estivesse só no pet shop.
3: Sim.
1: Tá, e a parte estrutural da empresa, como é que vocês se programaram? Vocês foram estudar, foram fazer curso no Sebrae, foram desenvolver logotipo, marca? Porque vocês estão construindo uma marca, né? Porque hoje, já com 25 anos, já é uma marca consolidada, né? Acredito que todo mundo que é do ramo de pet shop deve conhecer vocês, mas como é que vocês se prepararam para essa virada de chave? Vamos abandonar o veterinário, a ração ali, o pet shop, e focar na Gabi Pet?
2: Então, como eu falei, essa parte foi a Silvana e a Terezinha que fez. Depois disso, depois que já teve a virada, foi onde a Priscila entrou na parte do escritório, ficou na parte de contabilidade e tal. E eu entrei faz 7 anos, mais ou menos, na empresa, na parte comercial.
1: Você então, vende?
2: Isso, eu que fico no atendimento do cliente, eu que fico nas vendas, eu que fico ali na frente da parte das vendas, né? E conforme nós abrimos a empresa, nós começamos a empresa, quer dizer, não abrimos, mas conforme nós começamos, nós vimos essa oportunidade, tipo, de vir inovando, trazendo nossa visão de jovens. Porque já vinha uma empresa, mas uma empresa modo antigo. Então, Então elas faziam o preço do jeito delas, faziam os moldes do jeito delas.
1: Vocês,
2: agora
1: vocês
2: nós viemos
1: profissionalizaram
2: depois de um
1: a coisa.
2: Pra profissionalizar.
1: Vocês têm, vocês têm uma fabriquinha hoje, assim?
3: Isso. É, tudo que a gente vende é fabricação própria. É que, na verdade, empreender, hoje em dia, tá muito mais fácil de falar de profissionalismo, né? É. Mas há anos atrás,
1: era
3: empreender
1: no caderninho,
3: era
1: é difícil
3: no caderninho
1: demais.
3: E fazendo o que dava, entendeu?
1: Sim, é o que você falou, todo mundo em casa, tinha alguém parado, prega
3: casa,
1: botão aqui.
3: Entrega, vai ali, faz isso. Aí depois, com o tempo, eu entrei, aí a gente coloca um sistema, um código de barra.
2: Começou
3: aí já começa a emitir
2: cursos.
3: Nota fiscal, faz alguns cursos.
1: E a produção de vocês hoje também é terceirizado ou é própria?
3: Não, é própria.
1: Tudo próprio.
3: Vocês têm os funcionários. A gente tem a fábrica, tem os funcionários, né?
1: E fica em Santo André.
3: Que fica em Santo André.
1: Tá no Capoava também?
3: Na região do ABC.
2: Mas enviamos
3: para
2: todo o Brasil.
3: A gente atende os lojistas ali da região. É, fora também, a gente tem muito cliente nível nacional.
1: E vocês conseguiram entrar nessas grandes redes de venda de pet shop, Cobase, Pets, essas grandes redes assim, conseguiram entrar com a marca de vocês?
3: Não, nessa ainda a gente não conseguiu, mas a gente já tá no caminho já.
1: Tá no caminho. Sim, vocês vendem mais pros independentes, os pequenos.
3: Isso.
2: Pet shop de bairro, vamos
3: pet
2: dizer,
3: shop
2: né?
3: De bairro.
2: Pet Shop Clínicas.
1: E para cliente direto, vocês atendem ou não?
2: Atendemos também através do site e dos marketplaces também.
1: Isso.
2: Nós estamos
1: vocês,
2: em vocês maiores
1: estão em marketplaces. Qual é a maior forma de vender hoje? É o marketplace?
2: Não, seria as lojas. As
1: a
2: vendas para lojistas.
3: Atacado. Né?
1: Ah, vocês ainda.
2: Nós
1: né?
2: atendemos muita clínica veterinária e é um produto recorrente que sempre está tendo cirurgia.
1: Sim.
2: Então é o nosso foco é nas roupinhas cirúrgicas.
1: Entendi.
2: E acaba vendendo mais nas roupinhas cirúrgicas.
1: O carro-chefe, então, da Gabi Pets é roupa pós-cirurgia.
2: Isso.
1: Que é, eu tava vendo, vou ter mostrar aqui.
3: Seria essa aqui.
1: Dá licença, essa aqui. Ó, para quem tá vendo a gente aqui pelo YouTube, a gente tá falando com a Priscila e com o Gabriel da Gabi Pet, que eles produzem roupas especializadas para cães e gatos, principalmente a roupa pós-cirúrgica, que aí evita usar aquele abajur pro bichinho não se... Assim, e isso aqui deve ter sido... Hoje tá fácil, né?
3: Hoje
1: no sentido
3: tá fácil.
1: Porque
3: tá

0: vira um jeito que também não incomodasse o bicho, né? Porque isso, o bicho fica doido.
1: Confortável.
0: Porque exatamente. Se ele usa isso aqui, ele vai ficar incomodadíssimo. Isso,
1: porque tem uns que já são danados já, né?
0: É, pô.
1: E aí esse aí ajuda os tutores, né? Na recuperação do pet ali.
0: E vocês vendem mais essa roupa de pós-cirúrgico ou mais roupa de frio?
1: O nosso forte é a roupa.
0: Mas tem as roupas de frio também.
1: Sim, sim.
2: Na verdade, as roupas de frio, mas trouxemos de presente pro seu cachorrinho.
0: De presente pro seu pet. Nossa, a Bia vai ficar louca.
2: Coleção nova.
1: Quentinho.
0: Putz, aquele cachorro é mais mimado que vou te falar. Mais mimado que você, Gabriel.
2: Imagina.
0: Olha isso aqui, que lindo, cara.
2: Esse daí é nosso carro-chefe na parte do frio, que é o tecido pipoquinha. Nossa,
0: é mó gostoso. É,
2: ele lembra bastante, né? Aquele tecido de manta de neném, né?
0: Sei.
2: Esse daí já é um moletom.
0: Com capuz. Mas cachorro não fica de capuz, fica.
1: Ah, mas é um charminho.
0: Não, tudo bem. É. Você põe esse pano, tira
2: a foto. Apesar que nós também trabalhamos com capa de chuva. E muitos cachorros utilizam o capuz da capa de chuva.
0: Não, capa de chuva é importante, porque, por exemplo, tem cachorro que só faz xixi e cocô na rua.
2: Exato.
0: Tá chovendo. E ele não entende que tá chovendo. Tá chovendo, não dá pra
2: sair. Se molhar todo, não dá.
0: Aí ele fica assim, chorando.
1: Hoje a gente tem um portfólio de mais de...
0: Lindo, muito obrigado.
1: Itens, são mais de 600 itens.
0: Eu ia perguntar isso aí.
1: Né? A gente tem mais de 600 itens. Então é que não deu pra gente trazer tudo, mas a gente tem capa de chuva. Hoje o que a gente mais vende é roupa cirúrgica.
0: Sim.
1: Mas a gente tem capa de chuva,
2: camas,
1: a gente tem
2: peitorais.
1: Tem peitoral também, a gente fabrica peitoral também. Então,
0: vocês são geniais.
1: Foi crescendo, sabe?
0: Cara,
1: foi crescendo.
0: Pet é o mercado que mais cresce aí todo ano, porque cada vez mais.
1: Cresce, que permaneça assim.
0: É, que permaneça. Amém. Cada vez mais as pessoas têm menos filhos
2: e mais pets.
0: Tá substituindo muito o membro da família.
2: Que a pessoa tem no pet tá sendo, às vezes, até o mesmo de um filho.
1: E teve, né, infelizmente, a pandemia também, que aumentou esse índice também, né, das pessoas adotarem um pet.
2: Sim,
1: tem
2: uma companhia em casa, né?
1: Tem uma companhia em casa, né? E a gente tá aí.
0: Gabi Pet. Genial. Começou com a dona Terezinha 25 anos atrás, por uma necessidade própria.
1: Sim.
0: Saiu do caderninho, daquele caderninho de bairro, pra uma empresa organizada com vocês. É uma história bacana pra quem tá ouvindo a gente. Você vê que, assim, às vezes a solução tá dentro de casa e com as pessoas que estão ao seu entorno. A família sempre é muito importante, porque o empreendedor não acordar todo dia e querer desistir.
1: Exatamente.
0: Quando eu perguntei, a dona Terezinha chamava ela muito de louca, porque vários casos que a gente tem aqui de pessoas, que fala, pô, eu decidi fazer, sei lá, roupinha de cachorro. Uh-huh. Ah, você é louca, vai fazer roupinha de cachorro. Uh-huh. Mas não, a pessoa vai lá, insiste e prospera. A
2: pessoa só se torna um gênio depois de dar certo, loucura, né?
0: É, o pessoal fala, os engenheiros de obra pronta, né? Sim, quando dá certo, todo mundo é legal. É. Mas parabéns pela família de vocês. Obrigado por vocês terem vindo até aqui. Gabi Pet. Eu queria que vocês passassem um contato de vocês para quem quiser comprar direto ou até mesmo para os lojistas, se tiver uma grande rede de loja de animal que queira contratar o Gabriel, que vai acabar atendendo. Qual é o contato de vocês?
2: Gente, vamos lá, vocês podem nos encontrar no Instagram, @gabipet, Gabi com Y, pet com dois T's no final. Você pode entrar em contato por lá, que vai ter na bio meu WhatsApp, você entra em contato comigo que eu te atendo. Nós atendemos lojistas e consumidor final, então pode entrar em contato que eu vou estar pronto para te atender.
0: Muito bem, eu garanto para você que está ouvindo a gente aqui na Rádio Bandeirantes, agora em 107.3, que são de ótimas qualidades, são de ótima qualidade as roupas e muito bonita.
2: Sim.
0: As roupas são lindas.
1: Obrigada.
0: As roupas são lindas.
1: Obrigada.
0: E de ótima qualidade, assim. Se você pegar aqui, que nem eu tô pegando na mão, é muito bacana. Então você pode procurar a Gabi Pet para ter a sua roupa, pro seu pet ou pra sua loja.
2: Sim.
0: Obrigado.
1: Sim, obrigado.
2: Nós agradecemos a oportunidade.
0: Foi rapidinho,
1: Priscila? Foi.
0: Você nem percebeu?
1: Nem percebi.
0: Pra quem tá ouvindo, a gente já tava aqui. Eu tô muito nervosa.
1: Eu tô muito nervosa, porque eu fico muito por trás ali, né? Do financeiro, né? Quem empreende sabe que a gente faz de tudo um pouquinho.
0: Sim.
1: Ali, né? E aí eu fico muito ali, atrás do computador. Mas eu tô vindo aqui pras redes sociais, tô trabalhando mais esse meu lado,
2: começando a aparecer,
1: né?
2: Mais no Instagram.
1: É,
0: muito bom.
1: Começando a aparecer mais no Instagram, eu agradeço muito.
0: Fábio, qual é o sobrenome da família?
1: Santos.
0: Família Santos da Gabi Pet.
1: É, isso.
0: Muito bem, muito obrigado. Sábado que vem estaremos de volta aqui com Unidos pelo Pequeno, às 11h45. Se você quiser participar do programa, ou quiser mandar uma sugestão, quiser dar uma dica de alguma coisa pra gente também correr atrás e trazer aqui pra conversar, @UnidosPeloPequeno no Instagram. Lá tem todos os contatos, aí você vai falar com a gente vai retornando e a gente vai trocando uma ideia, tá bom? Um beijo e até sábado que vem.
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Mundo chegando, e aí, vai apostar em quem? Que o México é uma das sedes da Copa, isso aí todo mundo sabe. Mas vocês precisam saber que Irving Lozano é conhecido pela velocidade.

0: Lozano pode ter papel ainda mais decisivo, liderando a seleção mexicana no Mundial, jogando em casa com apoio do torcedor. Olho nos mexicanos, hein?
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0: tarde, amigas e amigos do Esporte a Motor. Começa agora mais um Bandeirada. Eu sou o Reginaldo Leme e nós vamos juntos com o nosso programa até uma da tarde, com muita informação sobre o mundo da velocidade. 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Quem está aqui comigo é Fred Sabino, editor executivo de automobilismo da Band e meu companheiro de todos os programas. Boa tarde, Fred.
1: Boa tarde, Regi. Boa tarde, amigos. Olha, um fim de semana com muita emoção, com mais uma etapa da Fórmula Indy e também o Grande Prêmio de Mônaco de Fórmula 1. Velocidade nunca falta.
0: Então fique com a gente, porque no programa de hoje vamos conversar com o piloto Gaetano de Mauro, que conquistou uma grande vitória na última etapa da Stock Car Pro Series em Goiânia. A Copa Truck também é assunto aqui no Bandeirada e o repórter Wagner Vieira conta como foi a etapa de Interlagos, com domínio total de Leandro Totti. Outro convidado é o comentarista Rodrigo Matar para projetar as 24 horas de Le Mans, que serão disputadas no próximo fim de semana. Vamos receber o narrador Jefferson Kern para falar das expectativas para a etapa de St. Louis da Fórmula Indy e falar também sobre a Fórmula 1 e como foi a classificação para o Grande Prêmio de Mônaco, aquela corrida muito especial e que a Ferrari promete ser uma força. Tudo isso agora aqui no Bandeirada.
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1: A Stock Car Pro Series volta daqui a 2 semanas com a rodada dupla noturna no Autódromo de Cuiabá. A pista foi inaugurada no ano passado e Ricardinho Maurício venceu as 2 provas. Após 4 etapas na temporada deste ano, Felipe Fraga é o líder na classificação geral com 27 pontos de vantagem sobre o vice-líder Gabriel Casagrande e 49 pontos de frente sobre o terceiro colocado Rafa Suzuki. Felipe Massa e Enzo Elias completam os 5 primeiros na classificação. Quem subiu na tabela foi Gaetano de Mauro, que venceu a corrida principal da etapa de Goiânia e agora ocupa o 6º lugar. Gaetano, por sinal, conquistou 3 pole positions em 4 etapas na temporada.
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1: O Fred, o que estava faltando pro Gaetano era um pouquinho de sorte, ou na verdade estava sobrando azar, né?
2: É verdade, Regil. Gaetano, a gente sabia desde o começo da temporada que só estava faltando encaixar o resultado. Ele com 3 pole positions em 4 provas, vinha sendo muito rápido, mas só que a sorte não estava acompanhando, né? Quebrou em Curvelo, depois quebrou de novo, enfim. Agora sim, ele conseguiu um bom resultado e ele já está em 6º, tem muito campeonato pela frente. A questão é que ele não tem mais resultado para descartar, né? Não vai poder se dar o luxo de perder mais pontos. Então, esse é o grande problema do Gaetano, embora a gente sabe que ele tenha potencial para levar essa briga pelo título adiante. Agora, tem muita gente boa ali no entorno dele e ameaçando também o Felipe Fraga. E é como eu sempre insisto aqui no Bandeirado, o Gabriel Casagrande já está em 2º lugar naquela batida dele, que ele sabe como ninguém como administrar esses resultados.
1: Tá sempre, sempre na briga pelo campeonato. Agora, Fred, uma coisa assim que eu sempre raciocino da seguinte forma, esse negócio do descarte. Claro que é ruim você já ter 3 dos 4 descartes que cada piloto pode ter, você já tem 3, que já tem provas zeradas a eliminar, ou seja, você precisa de todos os resultados, marcar pontos em todas as corridas, menos uma. Agora, no final do ano, isso pode se inverter. Então, ele que já tem 3 descartes zerados, vamos dizer que seleciona aí os principais rivais, marquem pontos em todas as corridas. Eles vão ter que eliminar 4 corridas com pontos marcados. E podem ser altos os pontos.
2: Sem dúvida. A questão do Gaetano é que ele precisa pontuar muito bem sempre, né? Ele não pode se dar mais ao luxo de se envolver numa disputa e abandonar. Enfim, lógico, tem imponderável de acabar sofrendo algum, ser acertado por algum outro piloto sem querer, ou mesmo o carro apresentar problemas. Mas eu vejo que, no fundo, por mais que tenha muito campeonato pela frente, eu vejo já esses 6 primeiros colocados despontando. Lógico, tem sempre alguém ali atrás que pode ainda fazer uma graça, entrar nessa briga, mas pelo que a gente tem visto de desempenho, esses 6 primeiros colocados realmente são os favoritos.
1: Os 6 primeiros são, então, para vocês lembrarem, Felipe Fraga, o líder, atual campeão e líder, 393, 393 pontos. Gabriel Casagrande tem 366, 27 a menos que o líder. O Rafa Suzuki é o 3º colocado, 344. O Felipe Massa é o 4º, com 333. O Enzo Elias é o 5º colocado com 292 e o Gaetano com 270 na 6ª colocação. Agora, apenas 7 pontos atrás está, exatamente por coincidência, o Sérgio Sete Câmara, 7 pontos atrás, número 7 e piloto 7.
2: Carro 7 também.
1: Carro 7. E depois tem o Arthur Leite, 255, Guilherme Salas, 253, Nelson Piquet, 237. Todo mundo está no jogo, principalmente pelo fato de que a pontuação na Stock Car segue o sistema americano, né, de muitos pontos para cada resultado. Por exemplo, cada rodada da Stock tem 2 provas. A prova menor, a de sábado, vale 55 pontos para o vencedor. A de domingo, 80. Ou seja, o que é muito difícil, vencer as 2 provas leva 135 pontos num fim de semana. E por coincidência, justamente em Cuiabá, que é a próxima etapa, no ano passado o Ricardinho Maurício marcou esses 135 pontos, vencendo a primeira e a segunda corridas.
2: É lógico que também foi complicado. Ano passado teve muita chuva, a pista secou, estratégias diferentes.
1: Quase não acontece a corrida.
2: Quase não teve a corrida, uma ventania danada. Mas em automobilismo a gente sabe que tudo pode acontecer em cada corrida.
1: Então vamos lá, mais uma corrida, dessa vez noturna e no sábado, ou seja, a corrida 1 é disputada também à noite, na sexta-feira.
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2: Caetano de Mauro finalmente tem conseguido resultados condizentes com o potencial dele na temporada de 2026 da Stock Car Pro Series. Na última etapa em Goiânia, o piloto da Eurofarm RC finalmente conseguiu a primeira vitória no campeonato, na corrida principal. Com esse resultado, Caetano subiu de 11º para 6º na classificação geral, ainda com 8 etapas para o fim da temporada. De Mauro sabe que os abandonos no começo do ano, sempre por problemas mecânicos, já estão custando caro, porque ele já não tem mais resultados a descartar. No entanto, Caetano sabe que tem potencial para vencer mais corridas, até porque conquistou a pole position em 3 das 4 rodadas duplas. O piloto da Eurofarm RC se diz pronto para entrar definitivamente da briga pelo título, depois de ter sido vice-campeão no ano passado. Vamos ouvir o que Caetano de Mauro disse ao repórter Lucas Herrero depois da rodada dupla de Goiânia.
3: Caetano, o nome da última corrida aqui em Goiânia em 2024, em novembro, com pole e vitória, continua sendo o nome agora em 2026, com reformulações no autódromo. Conta um pouquinho para mim dessa pole position. As coisas não mudaram tanto de 24 para 26, né, meu amigo? Tá dando muita sorte por aqui e competência principalmente.
4: Muito obrigado. Meu carro tava muito competitivo mesmo, a gente fez um grande trabalho junto com a equipe. Eu desenvolvi a pista no simulador, treinei bastante, me dediquei muito e eu acho que a recompensa vem com isso. Então, feliz pelo nosso resultado que a gente atingiu e vamos para a disputa do campeonato.
3: Muito bom. Agora falando especificamente, né, do autódromo em si, o que, que você achou dessas mudanças, como está a questão do grip da pista, como está se sentindo com as mudanças que aconteceram por aqui. E é claro, recuperar pontos é o teu lema desde as 3 quebras no começo do campeonato. Enfim, o Caetano está de volta para brigar com certeza, né?
4: Com certeza. E aqui a pista ficou muito legal. Acho que foi um grande trabalho que fizeram com o autódromo. A gente precisa de uma estrutura dessa no Brasil. E tá vivenciando esse momento aqui, reinaugurando o autódromo, fazendo a volta mais rápida que já teve de carro aqui até então. Então, tudo isso me deixa muito feliz. E é fruto de muito trabalho, dedicação minha, da minha equipe, do Meinha, de todas as pessoas que estão perto de mim, minha família, minha esposa. Então, tô feliz de tá podendo viver esse momento. Mas o que eu quero mesmo é o campeonato, então é isso que a gente vai buscar.
3: Falando um pouquinho sobre teu começo de ano, né? Antes de falar sobre essa vitória, eu imagino que esse troféu tem um peso maior ainda e mais simbólico, porque você vinha de 3 poles, na verdade 2 poles e nenhuma vitória, né? Agora uma terceira pole e a primeira vitória. Quanto que isso te traz? Um alívio, uma felicidade? E é claro, o Caetano tá de volta de verdade, né? Ao top 10 do campeonato.
4: Eu tô muito feliz porque a gente trabalha muito para isso e realmente foi difícil o começo do ano, como foi difícil o final do ano passado, mas nunca deixei de acreditar e eu acho que isso é o mais importante. Eu acredito muito no meu time, eu acredito no meu potencial, no que eu estou trabalhando, o quanto eu estou me dedicando e treinando. E agora veio essa vitória, depois de um tempinho, mas estou feliz. Vamos ver se a gente consegue agora manter esse ritmo no campeonato. Aqui a gente estava muito forte. E vamos ver se a gente consegue trabalhar com um carro parecido aí pra frente, ver se a gente pontua bastante e vai estar na briga do título aí, que é onde a gente quer estar.
3: Muito bom, pra fechar aquela história, né? Novembro de 24, pole e vitória. Um ano e meio se passou, mas nada mudou nesse ano e meio, né? Pole e vitória pra Caetano de Mauro em Goiânia.
4: Foi muito bom isso, porque é o que eu te falei, eu me dedico muito e eu acho que a pista mudou, então mostrou que eu me preparei também como eu tinha me preparado a última vez. E ter um nome na última asfalto e ter um nome na abertura do novo asfalto, acho que vai deixar uma memória no meu coração também.
3: Pra fechar, o 6º lugar no campeonato traz certo alívio, né? Você voltar pra perto dos líderes, eu acabei de olhar e confirmar, você tá em 6º no campeonato, depois de um começo que estava lá pra baixo, né? Um 6º lugar ajuda bastante também, né, Caetano?
4: Com certeza, agora deixa a gente um pouco mais tranquilo, mas o objetivo é o primeiro, então a gente tem que trabalhar bastante e buscar.
2: Lembrando que a próxima etapa da temporada será disputada daqui a 2 semanas em Cuiabá.
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5: Galera do Bandeirada aqui na Rádio Bandeirantes, no último domingo tivemos a 4ª etapa da temporada de 2026 da Copa Truck, realizada em Interlagos. E pela primeira vez um GP de São Paulo teve number rights. Vamos ouvir o Vitor Dante e também o Simone Marcico sobre essa grande novidade.
6: E agora a gente, junto com a organização competente da Copa Truck, tivemos uma ideia, uma inovação de nomear um GP. E é o primeiro naming rights da Promethium e também da Copa Truck. E aí poder chamar a GP Promethium para a gente é um símbolo importante do investimento da Promethium aqui no Brasil e do quanto essa categoria é importante para a nossa equipe.
7: A Zolt vai ser para nós um dia muito importante, porque nós vamos, com todos os nossos clientes, não só do Brasil, mas também do Hispanoamérica, comemorar a marca da Promethium. Pneu que é na corrida, é o mesmo pneu que a gente utiliza para os nossos clientes, para vender no mercado e tal. É com certeza uma conexão muito importante para nós.
5: E com o uso do biocombustível 100% sustentável, temos um balanço do que a Copa Truck evoluiu em termos de diminuição de CO2. Com a palavra, Erasmo Batistella, CEO da B8.
8: Nas 3 primeiras corridas que nós tivemos, nós já evitamos mais de 60 toneladas de CO2. Isso equivale a 7.400 árvores durante um ano trabalhando para retirar CO2 da atmosfera. Então, com esse número, as pessoas podem ter a ideia da importância do uso do biocombustível. E o mais importante, né, Wagner? Nós estamos usando na corrida, mas a gente pode usar isso no dia a dia, no transporte. Então, eu acredito que tem a Copa Truck com o Bivante, ela tem também um aspecto muito importante de educação e de informação para o consumidor.
5: E até o ex-craque Amoroso esteve presente em Interlagos, acompanhando a Copa Truck pela primeira vez.
9: Cara, é a primeira vez que eu venho ver, né? Tô curioso. Vou fazer uma volta aí nos boxes, né? Conhecer lá embaixo o paddock. Mas tô contente, né? A primeira vez eu vou prestigiar e torcer pra Bia aí. Ah, eu sou suspeito de falar, como todo brasileiro, sempre fã do Ayrton Senna, né? Não tem como. E quando você pisa aqui no autódromo de Interlagos, não tem como não se lembrar, né, do que o Ayrton fez por nós, né? Eu acho que, junto com o Pelé, são os dois maiores ídolos brasileiros no mundo, né?
5: Com o caminhão na pista, na categoria Elite, o Nick Giafone largou em primeiro em todas as etapas. Mas mesmo saindo na frente em Interlagos, a vitória na corrida 1 ficou com o Maurício Arias e um desabafo.
10: É muito difícil, né? A gente batalha tanto para chegar aqui, né? E queria dedicar essa corrida, minha família, minha equipe, meus parceiros, e eu não podia deixar de mencionar aqueles que, sem eles, eu não estaria aqui hoje. São as pessoas que torceram contra e as empresas que não acreditaram em mim. Obrigado pela motivação extra. Eu não tô aqui a passeio, não, eu vim pra ficar, tá bom?
5: Com o grid invertido, a Taline Chikoski largou em primeiro e a liderança foi passando de mão em mão até chegar novamente em Maurício Arias. Mas literalmente, nos últimos metros, Nick Giafone arrancou a vitória. Vamos ouvir na narração de Théo José.
11: Não pede mais, Nick Giafone! Impressionante a ultrapassagem do Nick! Impressionante a vitória deste garoto, Nick Giafone!
12: Mas a segunda aí a gente veio caçando, veio atrás e graças a Deus deu tudo certo.
13: Como é que foi essa ultrapassagem ali? Era o último suspiro que você tinha, né?
12: Eu sabia que era tudo ou nada ali e eu fui pro tudo. Eu tô tentando voltar pro campeonato e depois de uma primeira corrida ruim eu tinha que arriscar.
5: Na categoria Pro, Leandro Totti vem fazendo o seu nome em Interlagos. No último domingo, largou em primeiro, venceu a corrida 1 e com o grid invertido saiu de 8º. E assim como fez em Cascavel, escalou o pelotão e também venceu a corrida 2, saindo de Interlagos com a liderança do campeonato.
11: Não perde mais, Leandro Totti! Vence mais uma etapa da Copa Truck aqui em Interlagos neste domingo. Impossível! Novo líder da temporada da Copa Truck.
14: É um trabalho, então, e a gente não para. A gente vem evoluindo, a gente está trabalhando. Isso vem mostrando na pista. Então, a gente sabe que o caminhão é bem manhoso. Eu entendo bem da mecânica. Eu comecei, era mecânico, virei piloto, mas ainda é o trabalho. E esse é o resultado, é trabalhar.
5: É isso aí, campeonato muito competitivo e pegando fogo. E um recado importante, nos meses de junho e julho, a Copa Truck entra no modo férias, coincidentemente com o período de Copa do Mundo, e retorna para a quinta etapa da temporada de 2026, no dia 2 de agosto, que será realizada pela primeira vez na categoria, no Autódromo de Cuiabá. Então, até lá, muita informação da Copa Truck aqui no Bandeirada.

0: O Bandeirada agora fala sobre Fórmula Indy e nesse domingo à noite vamos acompanhar mais uma etapa da temporada em St. Louis, circuito oval, terceiro oval da temporada. Até agora tivemos dois, com vitórias de Joseph Newgarden em Phoenix e Felix Rosenqvist nas 500 milhas de Anápolis. E claro, quando a gente fala de Fórmula Indy, ninguém melhor do que Jefferson Kern, a voz da Indy na Band, está aqui com a gente no Bandeirada. Jefferson, queria que você falasse das expectativas para o terceiro oval da temporada, um oval totalmente diferente dos outros dois que a gente viu até agora. Boa tarde.
1: Boa tarde, Fred. É um prazer falar contigo, com os ouvintes do programa. Não tem como a expectativa não ser elevada, porque essa foi simplesmente a melhor corrida de 2025. Em 2025, eu digo que ela foi melhor até do que as 500 milhas de Indianápolis. Esse ano, as 500 milhas, que são uma coisa diferente de tudo, foram bem melhores do que no ano passado, foram espetaculares, como costumam ser e como tem que ser. Mesmo assim, eu acho que, no mínimo, a gente pode ter uma prova que poderíamos chamar de melhor do resto, porque essa pista de St. Louis, ela permite muitas ultrapassagens, muita ação, o pacote aerodinâmico e de pneus dos carros da Fórmula Indy está ajustadíssimo. A gente já teve uma grande prova em oval curto esse ano, que foi o Grande Prêmio de Phoenix, a segunda etapa da temporada, e com o Alex Palou de novo fazendo uma campanha incrível, ganhou aí metade das corridas do ano e já tem mais de 60 pontos de vantagem na liderança do campeonato, muita gente vai aproveitar, especialmente as corridas em circuitos ovais, para tentar conseguir resultados expressivos, para tentar ter grandes atuações. Muita gente boa está em situações complicadas, seja em jejum de vitórias, ainda não tendo conseguido um grande resultado no ano. Então acho que nós vamos ter uma corridaça com todo o charme de uma corrida e noturna de circuito oval nesse GP de St. Louis.
0: Jefferson, lembrando que todas as atividades de pista são nesse sábado e nesse domingo. Os carros ainda não foram à pista, né? Então a gente não tem parâmetros ainda para ver quem está se apresentando em melhores condições. O primeiro treino livre será daqui a pouco, inclusive. Mas a gente tem um campeonato que está realmente já indo para as mãos do Alex Palou, mais uma temporada, talvez aí o pentacampeonato pintando. Muitos pilotos já começando a jogar suas últimas cartadas, né? Um deles é o Kyle Kirkwood, que é um piloto especialista em circuitos de rua, mas que venceu em St. Louis no ano passado. Você diria, Jefferson, que essa é uma etapa decisiva para o piloto da equipe Andretti?
1: Sim, sem dúvida, até porque nós vamos fechar aí a primeira metade do campeonato, né? São 18 etapas, essa vai ser a nona corrida. E a vantagem do Palou, ela já é, de novo, muito grande, e o Palou foi muito bem, justamente no território preferido do Kirkwood. Ele venceu 3 corridas das 4 até aqui em circuitos de rua. E na outra, o Kirkwood deu um passadão nele, senão o Palou tinha vencido também. Foi o GP de Arlington, no Texas. Mas em St. Pete, em Long Beach, e no último fim de semana em Detroit, todas as provas aí que nós poderíamos contar com, pelo menos, o Kirkwood chegando na frente do Palou, se não vencendo, pois não só isso não aconteceu, como o vencedor foi justamente o Alex Palou. Ele teve uma grande atuação em St. Louis no ano passado, mas não é exatamente uma constante de bom desempenho do Kyle Kirkwood e da Andretti esse tipo de circuito, esses ovais um pouco mais curtos. Então está tudo muito embolado. Eu acho que nós temos aí, mais uma vez, despontando, com algum favoritismo à vitória, os carros da equipe Penske, que tem um excelente acerto e que tem grandes especialistas em circuitos ovais, o Joseph Newgarden, que está numa situação até curiosa, com rumores crescentes de que ele vai deixar a equipe no fim da temporada. Ele quase fez uma campanha em prol do Felipe Nasser para talvez ser o substituto. O Scott McLaughlin, que parece que quebrou nas 500 milhas em Indianápolis o tabu, digamos assim, de confiança dele mesmo, depois de ter batido na volta de apresentação das 500 milhas de 2025, o David Malucas, que já andou bem demais, já flertou com a vitória em St. Louis, é talvez a melhor pista dele no campeonato, e a gente nunca pode esquecer do Pato War da McLaren, o Pato que não conseguiu nem ir ao pódio ainda esse ano. Eu colocaria esses como os principais postulantes à vitória em St. Louis.
0: Ô Jefferson, você citou o Joseph Newgarden, que já venceu 5 vezes nesse circuito de St. Louis, a primeira em 2017 ainda, então olha só como o Kirkwood... Olha só como o Newgarden tem um bom desempenho nesse circuito, mas ele está numa situação muito complicada, né, Jefferson? Porque além dele estar com esses rumores, ele está convalescendo aí do acidente de Anápolis, correu um sacrifício em Detroit, inclusive. Que situação é essa do Newgarden, né?
1: Tá muito estranho. Desde o ano passado tem um rumor de que, após o término da temporada de 2026, o Neil Gardner não estaria no carro número 2 da Penske. E foi muito estranho o que aconteceu depois do GP de Detroit. Perguntaram: pô, tinha chance de você não correr o GP de Detroit? Ainda mais que a lesão é no pé esquerdo, que usa para o freio, é uma pista em circuito de rua. E o Neil Gardner disse: a equipe não é minha. Se decidissem que eu não ia correr, eu estava preparado. E depois ele solta a seguinte frase: eu acho que se eles quisessem vencer a corrida, eles colocariam Felipe Nasser no carro. Felipe Nasser, que estava em Detroit para correr pelo IMSA, o campeonato de GTs e protótipos dos Estados Unidos, onde ele corre com um Porsche preparado pela equipe Penske, estava lá de prontidão se precisasse substituir o Neil Gardner. Agora a situação é muito estranha, eu não sei. É como se o Neil Gardner não quisesse ou soubesse que não estará, talvez, na Penske no próximo ano, e já estivesse até fazendo uma certa campanha para, tipo: olha, eu sei que esse carro aqui não vai ser meu no ano que vem, então tomara que ele seja do Felipe aí, que eu já corri com ele, que eu sei que é um cara que manda bem, porque o Neil Gardner trocou, inclusive, capacete com o Nasser lá nas 500 milhas, fez muitos elogios ao Felipe em Detroit, já tinha feito em outras ocasiões, eles venceram juntos uma edição das 24 horas de Daytona. Então, isso aí tá muito esquisito, Fred Sabino. Depois das 500 milhas que a gente começa a ter um desenho e uma intensidade maior dos boatos da chamada Silly Season, a temporada de rumores, a dança das cadeiras para a temporada seguinte. E eu acho que o Joseph Newgarden, o carro número 2 cobiçado da equipe Penske, que vai ser aí o mote principal dos rumores sobre os quais nós vamos falar cada vez mais nos próximos meses.
0: Olha, Jefferson, lógico que está muito cedo ainda para a gente cravar isso, né? Porque a gente sabe que isso não se define agora, né? Daqui a alguns meses e tudo mais. O que dá para o torcedor brasileiro esperar em relação a essa possibilidade do Felipe Nasser ocupar esse carro da Penske? É muito sonho do torcedor ou realmente é uma possibilidade?
1: Não, eu acho que é uma possibilidade, viu? Porque, vamos lá, o Felipe Nasser, ele vai fazer em agosto 34 anos. Aí você vai pensar: poxa, mas com essa idade aí. Bom, não comparando os pilotos, mas tentando comparar as histórias, há uns 10 anos mais ou menos, o Juan Pablo Montoya, com quase 40, estava já há uns 7, 8 anos correndo de NASCAR e foi trazido pelo Roger Penske para correr na Fórmula Indy, na equipe Penske. Corria na Chip Ganassi, justamente, na grande rival, na NASCAR. Nunca tinha passado pela Penske. Eu acho que, se não tivermos o Neil Gardner, é no mínimo, muito considerado o nome do Felipe Nasser, por razões absolutamente técnicas. Eu não estou falando de forma passional, porque a equipe sabe o que ele pode fazer, porque conhece o trabalho dele. Veja aí, são três vitórias seguidas nas 24 horas de Daytona, ganhou o campeonato do IMSA, ganhou 12 horas de Sebring, várias outras grandes provas. Então a equipe conhece muito bem o trabalho dele, a equipe sabe que ele pode ser rápido num monoposto, porque em 2015 o Nasser estava na Fórmula 1, fez duas temporadas. A equipe fez esse movimento com sucesso, de tirar um cara que nunca tinha sentado num Fórmula, que é o Scott McLaughlin, que era um piloto de turismo lá na Oceania, e virou um piloto titular da Penske, com vitórias. Então, eu acho que a Penske poderia, se realmente acontecer um rompimento com o Joseph Newgarden, eu acho que o Felipe Nasser é, no mínimo, um nome que tem uma ficha sobre a mesa da direção da equipe.
0: Jefferson, com certeza seria uma grande adição para o grid da Indy, lógico também para a torcida brasileira. Agora falando do outro brasileiro, Jefferson, o Caio Collet. Para mim, o Caio fez um ótimo trabalho em Indianápolis, né? Classificou ali em décimo, mas teve a questão da punição, que jogou lá para o fim do grid. Vinha muito bem na corrida, acabou batendo, coisa do jogo. Mas aí voltamos ao GP de Detroit. A Foyt voltou a ter um desempenho mais ou menos abaixo do que se esperava. E o Caio acabou terminando a corrida, mas lá para o meio do pelotão, lá para trás. De qualquer maneira, ele está fazendo o aprendizado dele. Que balanço que a gente pode fazer do Caio até agora nessa temporada? E se já se fala numa renovação de contrato do Caio? Quanto tempo que ele tem realmente de compromisso com a Foyt? E o que que você, lá estando em Indianápolis para a cobertura das 500 milhas, o que que você pode ouvir em relação ao jovem piloto brasileiro?
1: Eu acho que ele está sendo muito bem visto, tanto pelo público quanto pelas pessoas que estão do lado de dentro, que conhecem os bastidores. Acho que nas 500 milhas de Indianápolis, que é onde o piloto mais precisa aparecer, ele fez um belo trabalho. Ele estava entre os 10 primeiros quando bateu ali no finalzinho da prova, mas ele foi muito rápido e consistente ao longo de todo o mês de maio. Deu para perceber que o público estava realmente apreciando a entrega do Caio e também a performance dele, sobretudo. Tendo participado nesse ano na condição de novato, e eu acho que até aqui ele tem feito basicamente o que ele precisa fazer. Tem sido um grande calcanhar de Aquiles do Caio o trabalho de pitstop, e são os números que mostram isso. Tem uma tabela que apresenta um ranking do trabalho de pitstop de todas as equipes que disputam todo o campeonato, e eu estou abrindo ela, e nesse exato momento eu posso dizer para você que o trabalho da equipe de pitstop do Caio, por essa tabela, ele é o penúltimo. De 25 equipes, 25 carros que estão em todas as provas da Indy, o 24º melhor trabalho de pit stop é o da equipe do Caio Collet. Eu acho que em St. Louis é uma pista que ele já correu na Indy Next, e no circuito oval, agora que ele já correu o primeiro oval, que foi Phoenix, correu a primeira edição das 500 milhas, acho que ele vai chegar mais confiante, e é onde se espera que a Foyt tenha um bom acerto também, mesmo com esse problema de pit stop. Então, acho que quem sabe a gente possa ver aí o Caio brigando para terminar entre nas 10, 12 primeiras colocações, acertando a estratégia, se livrando dos problemas. Acho que poderemos ter esperanças aí reais, não passionais, mas realmente que possam se concretizar de uma bela prova do Caio Collet em St. Louis.
0: Jefferson, vejo que o Caio tem mostrado potencial, mas está faltando aquele resultado realmente para fazê-lo decolar aí nessa temporada. Mas o Caio tem ido muito bem. O único acidente dele foi das 500 milhas de Anápolis, e a gente sabe que Indianápolis é difícil, é complicado. Enfim, não dá nem para falar muito, porque ele teve um mês muito sólido, sempre andando muito rápido. Então, eu também concordo com você, Jefferson. Acredito muito num bom fim de semana dele, né? E com o resultado que o possa impulsionar aí a conseguir outras projeções aí para essa temporada. Ô Jefferson, é lógico que tem muita temporada pela frente, nós estamos na metade, mas a gente viu que já a gente está com cinco ou seis vencedores diferentes nessa temporada, só que o Alex Palou tá voando ainda, né? Consegue. Ele ganhou a metade das provas esse ano, ganhou três circuitos de rua, ganhou também no Alabama e tudo mais. O que que o Alex Palou tem tido como segredo aí nessa temporada para manter o domínio, não só dele, como da equipe Chip Ganassi?
1: Essa é a pergunta de um quatrilhão de dólares, né? É impressionante que a regularidade no mais alto nível, porque não cometem erros, tem a frieza de, por exemplo, no GP de Detroit. Em certo momento, antes do primeiro pit stop, se instaurou uma briga quádrupla pela liderança. E o Palou, que estava em segundo, daqui a pouco se viu caindo para a quarta colocação. Pois imediatamente a Chip Ganassi chama ele. Ele faz o primeiro pit stop enquanto os outros estavam se digladiando, o McLaughlin, o Will Power, o Christian Lundgaard, e sai daquela confusão e passa a andar melhor. Aquela uma, duas voltas em que ele estava andando fora da confusão, com pista limpa, com bom ritmo, ele simplesmente reassumiu a ponta quando a corrida voltou para o seu prumo. Então, é uma combinação absurda de fatores. E nós vamos ter aí na segunda metade da temporada, ou seja, depois do GP de St. Louis, nas últimas nove provas, vamos ter aí circuitos como Road America, Mid-Ohio e, sobretudo, Laguna Seca, que são circuitos mistos permanentes, com ótimo asfalto, que é o território preferido do Alex Palou. Então, olha, a concorrência precisa suar arame farpado, acender todas as suas velas, além de trabalhar 114% do que pode para sonhar em destronar o Alex Palou, porque ele vem muito forte também para a segunda metade do campeonato.
0: Ô Jefferson, para a gente fechar, falando sobre a equipe Penske, né? Ela venceu uma corrida no ano com o Neil Garden em Phoenix, no circuito oval, que é um tipo de pista que vai ser usada nesse fim de semana em St. Louis, mas eu vejo que a Penske, ela tá naquele quase ali. O Malucas, ele estava na vice-liderança do campeonato até a última corrida, né? Chegou a assumir a vice-liderança depois de Indianápolis e tudo mais, mas o que que tá faltando para a Penske, rapaz? Porque a gente vê um trio de pilotos fortes, mas que não tem a regularidade do Palou. Isso é uma questão dos pilotos ou da equipe também?
1: É uma boa pergunta, Fred, mas essa observação, Essa observação, ela realmente resume o porquê, um dos porquês do Palou e da Chip Ganassi estarem sendo dominantes nos últimos anos. Porque o David Malukas, por exemplo, ele chegou, saiu das 500 milhas de Indianápolis vice-líder do campeonato. Então, pensou, poxa, o Malukas, apesar da derrota doloridíssima, mas fez uma grande 500 milhas, é o cara mais perto do Palou. Bom, quem sabe vai ser ele o cara para tentar entrar nessa disputa do campeonato. Pois bem, ele erra na classificação, bate e larga em último. A prova, em certo momento, dá uma guinada que coloca o Malukas em quarto. Mas aí, na relargada, ele vai lá, de tão obstinado a passar os dois carros que estavam na frente dele e chegar no Palou, que era o líder naquela altura, que ele logo, se enrosca com o primeiro desses carros, que é o Mick Schumacher, e os dois vão para fora. E aí o Malukas chega lá em bagagésimo. Não tem corrida, praticamente, em que isso aconteça com o Palou e com a Chip Ganassi. Isso é uma receita histórica, inclusive, da Chip Ganassi. A gente viu o Scott Dixon empilhando títulos e vitórias fazendo esse tipo de coisa. Então, é nessas aí, em equipes dividindo pontos entre seus pilotos, coisa que também começou a acontecer cada vez menos com o passar do tempo na Ganassi, com o Palou sempre sendo o cara de melhor pontuação, praticamente. Mas é nessas coisas aí que eles vão empilhando vitórias, títulos, e nós estamos, por incrível que pareça, entrando cada vez mais no rumo de este ser o ano em que a equipe com mais títulos da história da Fórmula Indy não se chame mais, pela primeira vez em sei lá quanto tempo, mas não se chame mais Penske, se chame Chip Ganassi, que está aí caminhando para o título de número 18 contra 17 da Penske, se o andar da carruagem continuar sendo esse.
0: Isso é impressionante, Jefferson. Naturalmente, que a Penske é uma equipe mais antiga, né? Em relação à Ganassi, a Penske, inclusive, vai correr em St. Louis com um carro em homenagem à época do Hélinho Castro Neves na Penske. Não é o mesmo patrocinador da Marlboro, mas é o carro vermelho e branco que tantas memórias positivas deixou no torcedor brasileiro. Jefferson Kern, muito obrigado pela sua participação aqui no Bandeirada mais uma vez. Domingo estaremos juntos de novo na cabine da Band para acompanhar esse grande prêmio de São Luís. Tá certo, amigo? Um abração.
1: Valeu, obrigado, Fred. Um grande abraço. Espero a todos aí domingo, 22 horas. Honra metê-lo sempre aqui falando sobre Fórmula Indy, que vem uma grande corrida no oval de St. Louis.
0: Muito bem. Esse foi o Jefferson Kern aqui no Bandeirada.
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3: A Raposo Tavares tem congestionamento no sentido interior, com ocorrência no quilômetro 23, o acesso à Granja Viana. Já para desde o Butantã, pertinho da Escola Politécnica. Então, é congestionamento do 16 ao 23. E já em Cotia, do 32 ao 33. Quem vem a São Paulo reduz a velocidade na Raposo entre os quilômetros 26 e 25 em Cotia. 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
3: Pista interna do Rodoanel liberada no quilômetro 29, onde na manhã de hoje houve acidente entre moto e carreta. Vítimas socorridas e agora sem lentidão no trecho. Já a pista externa tem o trânsito congestionado em Carapicuíba devido a obras. Há paradas do quilômetro 16 ao 18. É hoje, dia 6 do 6, chegou com tudo. 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
5: O que Egito, Iraque, Arábia Saudita, Jordânia, Marrocos, Argélia, Tunísia, Catar e Irã têm em comum? Todas essas seleções têm no seu elenco para a Copa do Mundo um ou mais jogadores com o nome de Mohamed. O principal deles é Mohamed Salah, estrela da seleção egípcia que se despediu do Liverpool na última temporada. Mohamed é o nome mais comum entre os atletas da Copa do Mundo de 2026, tendo 52 jogadores com esse nome. Na sequência, Ahmad com 21, Nicolas também com 21, Michael com 20 e Ali com 19. São os nomes mais populares entre os jogadores da Copa do Mundo.
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0: Agora o assunto aqui no Bandeirada é Mundial de Endurance e tá chegando a hora das 24 horas de Le Mans. Daqui exatamente uma semana, os carros vão estar rasgando retas e curvas do tradicionalíssimo circuito de La Sartre. E a expectativa é enorme. E claro, quando a gente fala de endurance, aqui tanto no Brasil como no mundo, ninguém melhor do que ele, Rodrigo Matar, para falar com a gente sobre as expectativas da principal corrida do endurance mundial e uma das maiores do automobilismo internacional. Rodrigo, boa tarde, prazer estar falando contigo de novo. E aí, rapaz, está chegando a hora, né?
6: Tá chegando a hora, Fred Sabino. Um abraço para você, para todos os ouvintes do Bandeirada, ligados em mais um programa. Pois é, enquanto a gente fala, tem uma expectativa muito grande pelo que vai acontecer já nesse final de semana, porque temos o teste preparatório, teremos 8 horas de pista abertos no domingo, e depois, a partir de quarta, quinta-feira, começa a movimentação, teremos a disputa da Hyperpole com um formato revisitado, onde teremos mais carros nas três categorias para... As duas fases que definirão o grid largada serão posições definidas a partir dos 15 mais rápidos de cada uma das três categorias presentes. E aí o pessoal vai perguntar, poxa, mas o Mundial só tem duas? Pois é, a LMP2, por conta da reserva de mercado dela de campeonato asiático, estadunidense e europeu, ela é chamada, compõe o grid, e a gente vai ter um plantel de 62 carros e 186 pilotos, mais uma vez, na 94ª edição das 24 horas de Le Mans, uma corrida muito cercada, Fred, de grande expectativa, pela pergunta de US$1 milhão. Será que alguém bate a Ferrari? Será que a Ferrari vai ser tetracampeã consecutiva? Alguém tem musculatura para bater os italianos? Os italianos têm um carro talhado para ganhar La Sarthe. Resta saber se as cópias feitas para a temporada 2026 vão dar conta do recado e dar o troco na casa de Maranello.
0: Por enquanto, Rodrigo, na temporada do FIWEC, na temporada do Mundial de Endurance, não deu Ferrari ainda, né? Por enquanto, Toyota e BMW são as vencedoras depois das duas primeiras provas, né? Primeira corrida em Imola, vitória da Toyota com Sebastian Buemi, Brandon Hartley e Rui Hirakawa. E na segunda prova em Spa-Francorchamps, a vitória do Robin Frijns, do René Haas e do Van der Linde. A situação na casa de Maranello, como você encara, Rodrigo? É uma ameaça, realmente, das duas montadoras? Você vê, não só a BMW como a Toyota, alguma outra montadora ameaçando aí esse domínio da Ferrari em Le Mans?
6: Rapaz, com a questão do balanço de performance oculto pelo ACO e pela FIA, fica difícil a gente fazer um parâmetro com relação à performance do que a Ferrari perdeu em relação às rivais nas primeiras provas do ano. Mas acho que não perdeu tanto assim, não. É um campeonato que está só no começo. A Ferrari tem 2 pódios, tem uma pole position, continua forte, continua competitiva. Eu acho que a vitória da BMW foi muito mais calcada por circunstâncias. Muitos pilotos do Foucault Cielo ajudaram o construtor bávaro a conquistar uma dobradinha histórica. Foi a primeira vitória da equipe do Vansa Voss no Fiat na classe principal e a primeira de uma BMW no escopo ACO desde 1999 nas 24 horas de Le Mans. E no contexto de carros protótipos, ela não ganhava nada na classe principal desde 2000. Então tem um viés muito interessante a conquista dos bávaros na segunda prova do campeonato. Eles até estão liderando eventualmente entre pilotos e marcas. O Robin Franz e o René Haas lideram o campeonato de pilotos com 35 pontos. Nas equipes a BMW está liderando com 59 contra 52 da Toyota. Mas a Ferrari não está longe. Ela é a terceira colocada com 42. Repito, é a natural favorita pelo carro ser um carro mais Le Mans do que os outros adversários. E acho que ainda é a marca a ser batida. Mas as respostas ainda não foram dadas de todo com relação à competitividade de certos carros. Por quê, Fred? A Alpine andou bem, a Spa-Francorchamps só não pontuou muito. A Aston Martin foi uma gratíssima surpresa. A Peugeot poderia ter feito melhor, fez até a pole position para a corrida. A Genesis surpreendeu, marcou pontos graças a uma performance extraordinária do Luiz Felipe Pipo Derani. Eu acho que das 8 marcas presentes na Hypercar, a única que ainda deixa muitas dúvidas é a atual detentora da pole de Le Mans, que é a Cadillac. A Cadillac é a maior incógnita entre os fabricantes. Então, eu não sei o que esperar em relação a adversários da Ferrari. Para mim, a Ferrari ainda é uma favorita natural, mas com a Toyota tendo imitado a parte de aerodinâmica da 499P, bem como ter trazido um sistema de refrigeração, um sistema de intercooler, diria que baseado no Porsche 963, eles acabaram pegando características de adversários que os japoneses acharam que poderiam explorar para fazer a GR010 um carro mais competitivo. E conseguiram, tanto que na casa da Ferrari deram um pau nos vermelhos em Imola. Mas Le Mans é outra história, a Toyota já não vence há 3 edições, ela teve uma sequência de vitórias, mas quando ela corria ela contra ela, então a partir do momento em que a concorrência chegou, ela perdeu. Então para a Toyota é questão de honra tentar vencer. As demais, elas são franco-atiradoras nessa prova. Para mim, por enquanto, fica claro que é uma disputa Toyota contra a Ferrari pela vitória de Le Mans 2026.
0: Rodrigo, sem dúvida a Ferrari tem um carro muito específico para o traçado de Le Mans, a gente viu isso nos últimos anos, mas a gente sabe que Endurance tem que esperar a linha de chegada. O Rodrigo, você mencionou o Pipo Derani, né? O Pipo Derani consegue aí os primeiros pontos da sua fabricante no Campeonato Mundial de Endurance. Eu queria que você falasse um pouco mais dele, né? Um piloto que esteve desenvolvendo esse projeto aí nos últimos anos e começa a colher esses frutos. Lógico, tem muita coisa por fazer, lógico, tem outras fabricantes aí muito poderosas, mas é um começo bem promissor, né, Rodrigo?
6: Ah, sem dúvida, e vai ser a quinta participação do Pipo em Hypercar, com certeza ele está querendo um grande resultado, eu sei que não vai ser fácil, mas ele vai tentar, ele, o André Lotterer e o Matt Jobert. O Jobert é um piloto menos experiente em Le Mans, vai ser a segunda participação dele, mas o Pipo vai para a 10ª participação dele em Lasart. Dos brasileiros atuais, talvez seja o que mais vezes disputou as 24 horas, já experimentou o sabor do pódio, tendo sido segundo da GTE Pro em 2017, com o Harry Tinknell e Andy Priol, já andou com o piloto de fábrica da Ferrari, já foi piloto da Rise, andou de LMP2, andou no Glickenhaus, que é um carro que eu gostava muito e é uma pena que não está mais por falta de dinheiro. Ele foi piloto da Cadillac porque corria nos Estados Unidos, e a partir do momento em que o Pipo Derani se apresentou como uma alternativa para a Genesis Hyundai começar esse projeto novo com muita gente que nós conhecemos, né, Fred? Gabriele Tarquini, Cyril Abitbull e tantos outros, Jack Hicks como uma espécie de mentor, como um conselheiro da firma sul-coreana. Acho que o nome do Derani foi uma ótima escolha e ele se provou ser uma boa escolha na corrida de Spa-Francorchamps. E a expertise dele e do André Lotterer em Le Mans, ela só pode render dividendos à equipe Genesis Hyundai nessa terceira etapa do campeonato. Porque é um primeiro ano de estudos, é um primeiro ano onde o time tinha como objetivo tentar somar o máximo possível de pontos. Ninguém podia prever que já na segunda corrida eles pontuariam. Seria algo mais para depois das 6 horas de São Paulo. Mas já que já aconteceu, Fred, vamos torcer para que o Pipo, que é o nosso único representante brasileiro de Hypercar, faça uma grande corrida, tenha um resultado digno com o GMR-001 nessa estreia da Hyundai nas 24 horas de Le Mans.
0: É, Rodrigo, e a gente também vai ser representado em Le Mans pelo Augusto Farfo Zuninho, né? Mas eu confesso que eu gostaria de ver mais brasileiros nesse grid de Le Mans, embora a gente tenha um número interessante de representantes, né, Rodrigo?
6: Não acho que temos sido um número bastante bom. Você tem 7 pilotos brasileiros confirmados. Nós temos ainda também, além do próprio Pipo Derani, o Daniel Schneider na LMP2 Pro-Am, o Pietro Fittipaldi também vai andar de LMP2, que é uma categoria que o Pietro abraçou nos últimos anos, depois de não ter mais oportunidade como piloto de teste na Fórmula 1. O Eduardo Barrichello vai fazer uma aparição com a Heart of Racing, ele já tinha disputado a corrida de Spa, não faz o campeonato todo com o carro número 23, mas em Le Mans vai fazer a sua segunda apresentação por lá. Tem o Daniel Serra, liderando a equipe Kessel. O Dani é um piloto de fábrica da Ferrari, muito respeitado, muito experimentado.
0: E já ganhou em Le Mans também, né?
6: Sim, duas vezes, né? O Gentleman Driver é brasileiro Custódio Toledo, que corre com a Lilu Vadu e o Ricardo Agostini, que é um excelente piloto italiano. E o Ninho dispensa a apresentação, né? O Augusto é a nossa uma das nossas bandeiras no automobilismo internacional já há muito tempo. É um cara também respeitadíssimo na BMW. O desenvolvimento da M4 GT3 foi todo dele. É o quarto ano que ele vai fazer a prova com a M4 GT3, 7ª aparição em Le Mans. Ele já esteve com a MTEC e com a Aston Martin, emprestado pela BMW, o que é curioso, e está em busca aí do seu segundo pódio em Le Mans. Em 24 ele chegou em segundo. Então não é uma performance também assim menosprezada. O Augusto foi 4º colocado, né, no primeiro ano do regulamento LMGT3 do Campeonato Mundial, e na primeira prova foi 5º nas 6 horas de Imola, e ele volta a correr com o Chang Lyle e o Darren Lung. O Augusto é meio que a bola de segurança do piloto indonésio e do britânico. Tem uma sinergia entre eles que não houve com o Boguslavski e o Yasser Shahin na última temporada, apesar de eles terem conquistado até 2 pódios em Lusail e em Fuji. Mas foi menos, claro, do que no primeiro ano. Então, acho que a esperança do Augusto é tentar ganhar. A BMW já venceu corrida esse ano, ganhou com outro carro da WRT, na prova da Itália. Então, tem que ter esperança. Ele tem possibilidade de ganhar, como o Dani também tem, o próprio Custódio. Vai tudo também depender da questão de como as equipes vão ler a estratégia de prova, o balanço de performance e como, principalmente, Fred, por ser uma categoria Pro-Am, como elas vão adequar o tempo de guiada dos pilotos bronze, que tem que ser cumprido de alguma forma. E existe uma regra que, se o piloto não cumpre o mínimo de 10 voltas ou não faz o treino noturno, ele não anda na parte da noite. O ACO e a FIA têm a prerrogativa de proibir determinados pilotos de andar à noite. E isso aconteceu com o Stephen Grove na edição de Le Mans do ano passado. Foi um cara que bateu 2 ou 3 vezes, então eles, para não correr risco de o cara causar um acidente e provocar um safety car de, sei lá, 1h40, 2 horas, como aconteceu uma vez que o Mike Rockefeller, que será piloto da Ford, foi lançado fora do traçado por um gentleman driver chamado Rob Kaufman, que corria junto com o Michael Waltrip nas 24 horas de Le Mans de 2011. Então a FIA e o ACO não querem mais correr riscos inúteis de fazer um novato expor um piloto experiente a um acidente mais grave, especialmente na parte noturna da corrida.
0: É, Rodrigo, falando em FIA e ACO, é um fato que deixa a gente, digamos, chateado, indignado, vamos dizer assim, a falta de transparência, né, na divulgação do balanço de performance para as 24 horas de Le Mans, algo que já vem acontecendo nessa temporada e que eu acredito que não contribui em nada para o automobilismo mundial. Rodrigo, o que dizer sobre isso? Porque é lógico que a gente gostaria de fazer uma análise ainda mais profunda, né, dos prováveis favoritos aí para a Alemanha e para todo o campeonato, mas infelizmente a gente não tem acesso a esse balanço performance, né, e complica a gente realmente entregar para o público, né, o que o público quer esperar, que é a análise mais acurada sobre o que acontece, né, Rodrigo?
6: Veja bem, a desculpa da FIA e do ACO é que a leitura do balanço de performance ela poderia causar uma, abre aspas, confusão, fecha aspas, no público. Mas o papel da imprensa é exatamente de tentar elucidar a fórmula do balanço de performance, que por vezes foi confusa, que por vezes foi errônea, que por vezes trouxe diversas dúvidas acerca da performance de A, de B, de Z, de Y, de X, mas a gente tinha esse acesso e deixamos de ter, passou a ser sonegado. O problema, Fred Sabino, é que mesmo com o balanço de performance oculto, nós não temos predomínio de marca nenhuma, duas marcas diferentes na pole nas duas primeiras provas do campeonato, duas marcas diferentes vencendo. Então, esse é um argumento para

0: e não é pouco. Na Fórmula 1, ela já cansou de reclamar. Enzo Ferrari, quando vivo, ameaçou tirar dezenas de vezes a Fórmula 1, a Ferrari da Fórmula 1, ameaçou botar na Indy, ameaçou ficar só no campeonato de endurance lá pelos anos 60, antes da Fiat comprar a Ferrari em 73 e decretar o fim do programa de endurance, que era a menina dos olhos do comendador mais até do que a Fórmula 1, por incrível que pareça. O comendador amava as provas de longa duração. Mas enfim, são as regras do jogo, são impostas hoje, existe também uma lei da mordaça que chegou nos Estados Unidos, ninguém também pode reclamar do balanço de performance. Lá a Porsche está levando ferro desde que venceu o Daytona e Sebring, porque será também, né? E na última prova em Detroit eles estavam com o carro além do peso máximo pré-estabelecido para o regulamento, que seria um peso limite de 1.080 quilos, eles estavam com 1.100, Fred Sabino. E aí, com 1.100, não tem carro que seja competitivo. Vamos ver como é que as coisas funcionam para daqui para frente. Certo é que para a FIA e o ACO, do jeito que está, tá bom. Porque, como eu falei, duas marcas ganhando, duas marcas diferentes na pole position. Se continuar uma terceira marca diferente na pole e uma terceira vencendo, eles vão continuar batendo no peito e dizendo: nós estávamos certos, mas talvez não estejam. Essa é a questão.
1: Rodrigo, como você fala, os deuses em miniatura sempre aprontando. E é uma pena porque nós, evidentemente, não queremos fazer polêmica ou querer, a gente não quer colocar para o público em verdades ou alguma análise rasteira. É uma pena que isso aconteça, mas enfim, o fato é que nós vamos estar no Band Esportes comentando aí as 24 horas de Le Mans daqui a uma semana. Rodrigo Matar, muito obrigado pela sua participação mais uma vez aqui no Bandeirada, e semana que vem estaremos no ar, se Deus quiser.
0: Estaremos lá, e fica o convite para o público ouvinte nosso para acompanhar a prova no Band Esportes, no YouTube do Esporte na Band e também nas demais mídias do grupo Bandeirantes de Comunicação. Vai ter muita informação, muita adrenalina nessa prova, que promete muito, que terá a presença de, no total, 62 carros, como disse, sendo um total de 25 carros da classe LMGT3, que é a mais povoada do grid da edição 94 da história das 24 horas de Le Mans, 19 LMP2, sendo que alguns, aliás, que uma dezena desse total são carros Pro-Am com pilotos bronze, e 18 Hypercar, a classe principal, é um pouquinho menos fornida do que já teve em outros anos, mas mesmo assim a gente está vivendo tempos muito profícuos para o Endurance. Vamos continuar nessa onda, assim espero, e eu, apaixonado que sou por essa prova, eu não vejo a hora de poder adentrar o estúdio lá do Band Esportes e poder dar o nosso recado com a competência de sempre. E essa transmissão vai ter também o reforço do Fred Sabino. Que coisa maravilhosa, a gente está com um timaço de comentaristas
1: para
0: a edição das 24 horas de Le Mans de 2026.
1: É o bonde do Endurance, eu até perdi a conta, tanta gente aí. Boa, quer ver, Sérgio Milani, Aldo Luiz, Milton Rubinho, você, eu, o
0: Felipe Meira, Napoleão de Almeida, Rodrigo Vicente, Tata Muniz, tem a Vitória Coelho, vai ter também
1: Ricardo Molina, vai fazer um
0: Ricardo skin. Molina e o Gabriel Lima.
1: Timaço. O Gabriel tá comigo, inclusive.
0: E a Zizi Paioli também vai participar, claro.
1: Timaço.
0: Teremos mulheres na escala, claro.
1: Com certeza, e assim, é um timaço. Tudo isso é o carinho que o Grupo Bandeirantes de Comunicação tem com o automobilismo e com você, o torcedor que está nos acompanhando, seja na TV, seja na rádio, enfim. Rodrigo, brigadão. Esse foi o Rodrigo Matar aqui no Bandeirada. 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Para a gente encerrar o Bandeirada, Reginaldo e amigos, vamos falar sobre Fórmula 1. Afinal, terminou agora há pouco a classificação para o Grande Prêmio de Mônaco e a pole position ficou com Andrea Kimi Antonelli. Na etapa final da classificação, o Q3, o líder do Mundial conseguiu o tempo de 1 minuto, 12 segundos e 51 milésimos, superando o segundo colocado, o tetracampeão Max Verstappen, em apenas 43 milésimos de segundo. Completaram os 5 primeiros no grid de largada Lewis Hamilton, Charles Leclerc da Ferrari e Isaac Hadjar da Red Bull. A decepção desse sábado foi o vice-líder do Mundial, George Russell, que levou a Mercedes apenas à sexta posição. Já o brasileiro Gabriel Bortoleto bateu no fim do Q1, na chicane do Porto, causando uma bandeira

0: vermelha. O tempo ainda foi suficiente para o Bortoleto avançar para o Q2, mas o brasileiro da Audi não conseguiu voltar à pista. E com isso vai largar apenas em 16º, 3 posições atrás do companheiro de equipe Nico Hülkenberg. A 6ª etapa do Mundial de Fórmula 1, GP de Mônaco, começa às 10 da manhã desse domingo.
1: Muito bem, e assim termina mais um Bandeirada pela Bandeirantes. Gostaria de agradecer a todos que acompanharam a gente pelo rádio, pelo aplicativo Bandplay e pelo YouTube. 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Na sequência da programação da Bandeirantes, você fica com o mundo dos esportes. Um bom fim de semana a todos e até o próximo sábado. Tchau, tchau.

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0: gente, muito boa tarde, pode chegar, é hora do Mundo dos Esportes para você. Dia especial, dia de amistoso da seleção brasileira, último jogo antes da nossa estreia na Copa do Mundo. E a equipe Bandeirante já está em peso nos Estados Unidos, logo logo você vai ter todas as informações. Seleção pronta para encarar a equipe do Egito, vai ter novidades e o Grupo Bandeirantes está lado a lado com a seleção brasileira, como acontece em todas as Copas do Mundo. Como o Brasil, que participou de todas as Copas do Mundo, a Rádio Bandeirantes transmitiu todos os mundiais que aconteceram até esse momento e agora não poderia ser diferente. E a gente vai tocando o barco até às 5 da tarde, porque na sequência tem para você o Concentração, com a apresentação da querida Ana Martins. E na sequência vem aí a Jornada Esportiva Bandeirantes, amistoso internacional, Brasil e Egito. Ulisses Costa vai narrar para você, Cláudio Zaidan nos comentários com Leandro Quesada. Um abraço pro Manuel Zaidan, sempre ligado aqui na Bandeirantes também, do nosso, faz parte do nosso timaço. No intervalo, Ana Martins, no plantão esportivo, Guilherme Agrela. E na sequência, para fechar o sabadão esportivo da Band, tem o apito final, com a apresentação da Ana Martins. Com a gente aqui mais uma vez, pilotando o Boeing da Bandeirantes, Ailton Dias. Fala, Ailton, boa tarde.
1: Bom, boa tarde, Fernandinho, boa tarde a todos. Estou aqui de novo.
0: E sempre muito bem-vindo. Você é do bem, é bom, você é BBB. Nossa. É do bem, do bom e é bonito.
1: E do melhor.
0: Aí, garoto. Como diria Danilo Gobato, do bom e do melhor. Grande Danilo Gobato. Guilherme Maciel na produção, sempre com a gente aqui. Diz aí, Maciel.
2: Boa tarde, Fernandinho. Boa tarde, Ailton. Boa tarde a todos os nossos ouvintes aqui. Como sempre, uma honra participar do programa.
0: Vamos lá, na Central Técnica da Bandeirantes, o Roberto Dias com todo o timaço, comandado pelo Marcelo Mamone. Nosso querido Jean, que também está nos Estados Unidos, que toca o barco aqui, traz esse som maravilhoso e toda essa nova estrutura que a Bandeirantes oferece para você em 107.3. E, gente, a parada é a seguinte. Seria muito óbvio a gente conversar sobre o jogo da seleção brasileira contra o Egito. Quem ganha, quem não ganha. A escalação é boa do Ancelotti, não é boa. Entra fulano, entra Paquetá. O Igor vai ser titular, enfim. Eu acho que isso a gente pode deixar para a galera que vem depois no Concentração, que o pessoal tá sempre muito em cima do lance. Mas eu queria discutir algo com vocês que me chama muito a atenção e acho que a gente precisa fazer um acerto com a história e fazer justiça. Ô, Fernando, o que você tá falando, cara? Esta vai ser a única Copa do Mundo que nós não teremos nenhum, atenção, nenhum treinador brasileiro, seja no comando da seleção nacional ou no comando de qualquer outra seleção. Já tivemos Copas com dois, fora o pessoal da retaguarda e tal. E dessa vez, nós não temos nenhum treinador. De 1930 até 2022, sempre nós tivemos um brasileiro sentado no banco de reservas. E agora, minha gente, o que é que está acontecendo? Aí vem o Carlo Ancelotti, que é um treinador respeitado, vencedor, e diz o seguinte: o Brasil tem que ter uma escola de treinadores de alto nível. É o momento. Não tem técnico brasileiro na Copa do Mundo. Essa escola tem que melhorar. Quem disse isso? O atual técnico da seleção brasileira. É o Carlo Ancelotti. O Ancelotti tem razão, mas a gente não pode esquecer que os treinadores brasileiros trabalham em condições precárias, muito precárias. Eles sustentam, eles seguram os clubes, as más administrações, pagam a conta. Pagam a conta. Porque se você levar em consideração a realidade, os clubes entregam problemas para os treinadores solucionarem. Ah, mas o treinador está lá para solucionar o que acontece dentro de campo, não o que acontece fora dele. Salários atrasados, composição equivocada de elenco, dificuldades administrativas. Saúde, Maciel. Tá tudo
2: obrigado.
0: Bem com
2: você? Obrigado.
0: Tá bom. Assustou, né? Pô, eu tô me empolgando aqui no raciocínio, caminhando pro ápice, cara. Eu perdi até o rumo.
2: Eu tentei fugir aí.
1: Volta aí.
0: Pô, mas tudo bem, espirrar mais. Mas foi engraçado. Cara, rádio ao vivo é isso, minha gente. Não tem conversa. Como diria minha avó, Deus te crie. Vamos lá, se eu consigo retomar. Tava caminhando para aquela coisa, pro ápice, para caminhar, para aquele desfecho, para jogar a bola para os nossos ouvintes. Aí esse que vem do além, um espirro que arrebenta com a nossa sequência de trabalho. Mas vamos lá, faz parte.
1: Respira.
0: Vai. E a parada é a seguinte, como eu dizia, pela primeira vez desde 1930, quando começaram a ser disputados os mundiais, a gente não tem um treinador brasileiro. O Ancelotti diz que a escola brasileira precisa melhorar. Mas agora, cara, vem ontem, na entrevista coletiva do Ancelotti, ele disse: o Brasil vai jogar no 4-4-2. Até outro dia diziam que ia jogar no 4-2-4. Agora, alguém pode me dizer, talvez a exceção da Copa de 94 e de 2002, o Brasil tenha jogado com três zagueiros. O Mauro Silva funcionava como um terceiro zagueiro em 94 e o Edmilson funcionava como um terceiro zagueiro em 92, em determinadas circunstâncias do jogo. Mas a vida inteira, o futebol brasileiro ganhou e perdeu mundiais jogando nesse sistema. Quatro caras na defesa, quatro no meio campo e dois atacantes. E aí chega o treinador, que é considerado o melhor treinador do mundo. E é, pelas suas conquistas. E diz que o Brasil vai jogar no 4-4-2. O que ele está fazendo de diferente dos nossos treinadores que foram execrados, escorraçados, ridicularizados, banidos do futebol, dizendo que nós somos, que os nossos treinadores estão ultrapassados, que os caras não servem mais, que eles precisam se modernizar. Aí vem o técnico vencedor, moderno, que trabalha no futebol europeu, que é o objeto de desejo aqui nosso, e o Brasil vai jogar no 4-4-2. Que está enraizado na nossa história, que faz parte da nossa cultura. Onde é que está o erro? Aonde está o erro? Na avaliação precoce, equivocada que se faz do trabalho dos nossos treinadores? Na falta de condições que eles não têm? Condições similares ao que os treinadores estrangeiros vêm para cá e têm. Multa, estabilidade, segurança. Então, minha gente, eu comecei a pensar, vindo para cá, mas por que nós somos ultrapassados, nós, eu digo os nossos treinadores, quando jogamos nesse sistema tradicional, vitorioso do futebol brasileiro, a torcida não aceita. E aí quando vem um estrangeiro, não pelo fato dele ser estrangeiro, mas por ele ser um maior treinador do futebol mundial na atualidade, ele, o Guardiola, ele diz que o Brasil vai jogar no bom e velho 4-4-2. Já pararam para pensar sobre isso? Que quem resolve o jogo é o tal do jogador, meu. O treinador, no máximo, não atrapalha. Pode fazer algo, mas ele não tem a responsabilidade maior de definir um jogo. E é essa situação que a gente tem que levar em consideração. Ah, o treinador brasileiro está ultrapassado, não serve. Traz o cara de fora que vai revolucionar taticamente o futebol brasileiro. Vai mudar, vai ser tudo diferente. Agora vai. E vai no 4-4-2. Coisa mais tradicional do futebol brasileiro. Você parou para pensar nisso aí em casa? Você colocou a mão na consciência quando você esculhambou o seu treinador? Treinador do seu time? Esses caras estão tudo ultrapassados, não servem para nada. Gente, a prática está mostrando que não é assim. O Brasil vai ganhar, pode ganhar a Copa do Mundo? Não sei, jogo é jogado. Mas o Brasil vai entrar em campo na Copa do Mundo jogando como sempre jogou. Com algumas variações, a gente, como eu disse, em 2002 e 94. E aí, chegou a hora de você botar a mão na consciência e falar assim: pô, peguei pesado com o meu técnico, hein? Os treinadores brasileiros não acabaram. Quem resolve são os boleiros, gente. São os boleiros. Eles resolvem a parada. Eles têm que jogar. São eles que fazem gol. São eles que pedem pênalti. São eles que marcam pênalti. Então, como disse o próprio Carlo Ancelotti, que eu vou repetir aqui. O Brasil tem que ter uma escola de treinador de alto nível. É o momento. Não tem técnico brasileiro na Copa do Mundo. Essa escola tem que melhorar. 4-4-2. É assim que a seleção brasileira vai jogar, segundo o seu treinador, o Carlo Ancelotti. Isso é mais velho que andar para frente no nosso futebol. Mas, na nossa avaliação, nossos técnicos estão ultrapassados. Pois é, minha gente. Como é que fica essa história? Pela primeira vez a gente não tem um técnico no banco de reservas de uma Copa do Mundo. E nós vamos jogar no velho 4-4-2. Tomara que o Ancelotti vença. Tomara que ele ganhe. Mas se ele não ganhar, você vai falar o quê? Pô, maior treinador do mundo não conseguiu fazer a seleção jogar? Pô, mas ele não ia trazer um monte de novidade? Taticamente? Pô, ele ia trazer o europeu pra jogar aqui. Cara, ele disse que vai jogar no 4-4-2. Tô sendo repetitivo, tô dando ênfase pra isso. Pra quem não entende, pra quem não quer entender, é a realidade, minha gente. Fomos injustos com os nossos treinadores. Eu vou me colocar no barco, porque eu nunca fui, mas eu vou me colocar no barco, porque seria muito fácil eu apontar o dedo e sair dessa situação. Então, minha gente, a parada é essa. E aí? 4-4-2, Ancelotti, novidade. Pisamos na bola com os nossos treinadores? É só hora de brilhar no 99904-8756. Pode chegar, sua vez.
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4: Boa tarde, Fernandinho. Eu sou Atílio de Santo André. Realmente o teu programa é sensacional. Você é uma pessoa, nossa, muito, muito, muito simpática e muito inteligente. Eu quero saber o seguinte, dia 11, agora na inauguração da Copa, vai ter abertura nas três sedes ou não? Como é que vai funcionar a abertura da Copa? Que eu realmente estou bem por fora, tá? Eu não fico prestando muita atenção, mas eu tô curioso. E sou ouvinte de vocês há muito tempo, tá bom? É isso aí, Fernando. Um bom trabalho para você e boas informações.
0: Obrigado, meu amigo. Grande abraço para você. A abertura acontece no México. O jogo final vai ser em Nova Jersey, onde o Brasil vai fazer a sua estreia contra o Marrocos. Jogos simultâneos, sempre nas três sedes, isso vai acontecer. Mas a abertura acontece no México, na cidade do México. Nós vamos ter a abertura lá dessa Copa do Mundo, que está chegando a hora e você vai acompanhar tudo aqui na Rádio Bandeirantes.
5: Fala, Fernandinho. Boa tarde, Wagner. Freguesiador novamente, quase todos os sábados aqui. E fala uma coisa, você falou que os técnicos trabalham em situações precárias nos times de futebol, só que mesmo os times é o que tem o treinador estrangeiro. Eu não estou entendendo.
0: Bom, vamos lá, vou tentar explicar. O treinador estrangeiro, a diferença que ele tem, porque quando ele vem para cá, ele vem com salvaguardas econômico-financeiras. Contrato longo, multa. E a precariedade do futebol, ela tanto serve para estrangeiro como para brasileiro. O que eu estou querendo dizer é que se cometeu uma injustiça enorme com técnicos estrangeiros. Os dois times que brilham nos últimos 10 anos no futebol brasileiro, quais são? Flamengo e Palmeiras, com treinadores estrangeiros. O Palmeiras com mais estabilidade, até a chegada do Abel Ferreira, antes não era. Entra técnico, sai técnico. Vamos dizer os últimos 5 anos, 7 anos. Entra técnico, sai técnico. No Flamengo, uma dinastia de treinadores estrangeiros. Teve lá o Rogério Ceni, teve também o nosso querido Dorival Júnior e também o Felipe Luiz. Mas o auge foi do Jorge Jesus. E se botou muito dinheiro no Flamengo naquela época do Jorge Jesus, que fez a diferença. E o Palmeiras tem uma estrutura econômica e financeira completamente diferente de 95% dos times brasileiros. Os nossos treinadores conviveram com a precariedade. essa moleza de dinheiro, de estrutura, de elenco, vem dos últimos 5 anos pra cá, irmão. 7 anos pra cá. Antes, era só podre. Se vira com o que tem, toca pra frente do jeito que dá, e se você não ganhar, tua carta de demissão já tá na mesa. O técnico é contratado com a carta de demissão na gaveta. Então, meu irmão, a famosa frase, primeira famosa palavra, prestigiado, que compõe a frase, você está prestigiado. Quando você ouviu isso de algum dirigente, pode ter certeza que o cara está pela bola 7. Pode ter certeza que a próxima vez que a bola 7 cair na caçapa, acaba o jogo. Então vamos lá, minha gente. Não sei se eu consegui explicar, mas a gente cometeu um grave erro de julgamento com os treinadores brasileiros. Não há a menor dúvida, porque eu estou dizendo a parte tática, dizendo todo mundo falando que os brasileiros estavam ultrapassados, não sabiam mais nada. Aí vem o técnico mais badalado da Europa, considerado o melhor do mundo, e vai jogar no 4-4-2 como os caras sempre jogaram, meu. Todos que passaram aqui, com uma exceção do Filipão e do Parreira na Copa de 94, Filipão em 2002, que tinha uma variável lá que se jogava com 3 zagueiros, porque um volante era o zagueiro. Então, minha gente, aonde está o erro dos técnicos brasileiros? Ou quem errou fomos nós, que não demos apoio, não demos solidariedade, não demos suporte, e os dirigentes que sempre usaram os técnicos como escudo, culpa dos treinadores que sempre se permitiram ser colocados como escudos, porque aceitam essas condições precárias no que diz respeito à estabilidade profissional. É isso que eu me refiro. Bora, que tá chegando muita gente, já começou a travar o computador. Não tem nem 5 minutos que a gente tá com 20 no ar.
3: Boa tarde, Fernandinho. Douglas D'Angelo, de Campo Grande, Mato Grosso do Sul. Ô, Fernandinho, o que a gente vive na atualidade é uma globalização eurocêntrica, né? Assim como tudo, há uma homogeneização cultural. O futebol não é diferente. E esse eurocentrismo é expresso no modo de jogar europeu, no modo de treinar europeu. Então isso explica a gente chegar hoje, no ano 2026, pela primeira vez na história, não ter um técnico brasileiro na Copa do Mundo. Porque o foco é a Europa, mesmo que seja Portugal. Olha aí o Brasil.
0: Tudo bem, eu entendo o que você está falando, mas eu digo, o técnico lá de fora vai jogar no futebol brasileiro. Quem que esperava uma revolução vai jogar no 4-4-2, irmão. Palavras dele, vamos ver a hora que a bola rolar o que vai acontecer. Mas vai ser 4-4-2. Coisa que a gente faz aqui desde que começaram a jogar bola, com bola de meia lá no, na Moca, velho. E aí? Cara, essa é a parada. Os nossos não serviam, são ultrapassados. Aí vem o maior treinador do mundo, vai jogar como a gente jogava. Responsabilidade dos jogadores. Eles têm que fazer alguma coisa. 4-4-2, botei o time pra jogar e vamos que vamos.
6: Fernandinho Fernandes, boa tarde. Aqui é Humberto, Ribeirão Preto, Comercialino e Palmeirense. O problema de não ter técnico brasileiro, o problema é assim, não tem técnico brasileiro bom, não tem jogador brasileiro bom. Por quê? O principal motivo para mim, tá? Que tem um filho que joga bola, tá? Os clubes querem dinheiro para que você jogue bola. Então, tem muito craque de família pobre que não tem dinheiro e não vai para frente. É só isso. Então, o Brasil está perdendo muito com jogadores excelentes porque o futebol virou negócio. O dia que pararem com isso e virar realmente, darem valor a jogadores que jogam bola, você vai ver que vai mudar e muito. Um abraço.
7: Oi, Fernandinho, boa tarde. Luiz do Ipiranga, você falou tudo. O treinador não ganha jogo, perde jogo, entendeu? E se ele não souber, ele perde o jogo, porque o jogador decide o jogo. Boa tarde, muito bom ouvir você.
8: Fala, Fernandinho, boa tarde. Fernandinho, a questão aí da diferença do Ancelotti para os outros brasileiros, não é só a formação tática, você está se apegando muito no que ele falou do 4-4-2, cara. Mas é toda uma filosofia de treinamento, todo um trabalho por trás, entendeu? E 4-4-2 é quando for se defender, ele explicou na coletiva lá, na hora que for se defender é 4-4-2, que os dois pontas vai recompor e vir para o meio de campo, entendeu? Na hora de atacar é 4-2-4, é dois centralizado e dois pontas aberto mesmo. Entendeu, Fernandinho? Abraço, viu, Vitão de Campinas.
0: Outro pra você, mas isso acontece no 4-4-2 que os nossos fazem. Você acha que um time ataca com dois? Nós vamos atacar com 7-8 e defender com 10, com 9. Você acha? Mas o conceito, o princípio, da onde parte, é o 4-4-2, que é igual. E não tem metodologia. Você acha que os nossos treinadores não têm a metodologia? Hoje ninguém esconde mais nada de ninguém, cara. É levado na conversa. É como você conduz os jogadores, como você substitui. É a maneira que você impõe uma mentalidade. Não tem invenção tática, irmão. Tem análise e percepção de como você vai agir no momento. De que maneira você vai mudar um jogo. Você começa de um jeito e pode terminar de outro. Mas na essência... eu acho horrível isso, mas 4-4-2. Desde que inventaram a pólvora, é isso. Acabou. Pô, um espirro, outro derruba a minha água. Hoje tá um festival isso aqui.
9: Oi, Fernandinho, é o Flávio, corintiano aqui da Zona Oeste. O que acontece com esse técnico da seleção, que até simpatizo com ele, até pelo respeito que ele teve de aprender a falar português e tudo, sendo que outros não fazem isso, é que ele até agora não mostrou nada de diferente dos nossos técnicos. O que acontece é que esses jogadores, infelizmente, eles respeitam mais o cara por causa que o cara é campeão lá na Europa. O problema que está aí é psicológico, de respeitabilidade dos atletas com ele, infelizmente. Você não lembra quando o Dorival estava lá, que o Dorival chegava perto, os caras nem davam bola para ele? É isso. Agora, falar que ele fez uma revolução, nem de longe.
10: Boa tarde, Fernandinho. Beleza? Fabiano, aqui de São Paulo, Zona Norte. Jardim, São Paulo. Cara, referente ao 4-4-2 do Ancelotti, irmão, vou dizer o seguinte. Eu acredito que ele só vai adotar esse esquema... porque ele chegou agora, tem 4 meses que ele tá aí, nem isso, entendeu? Ele chegou, já tava tudo bagunçado, pô, o cara não teve tempo de treinar, não teve tempo de fazer nada. Agora, você acha que para 2030 ele vai seguir nesse mesmo esquema? Ele vai continuar convocando o mesmo pessoal que ele convocou agora? Pô, lógico que não, cara. Então, assim, eu acredito que ele só adotou esse esquema porque, assim, é o que tem para hoje, sacou? Eu acho que é só isso. Mas, beleza, vamos lá.
0: Então, essa Copa do Mundo é o que temos para hoje. Ele vai preparar o time para a próxima. Não vai fazer nada de diferente. Todos que chegaram lá, o Dorival Júnior, o Fernando Diniz, tiveram menos tempo de treinamento, de condição de trabalho, permanência no cargo, que o Ancelotti, irmão. Então, para os outros, vale. Para o Ancelotti, tem que dar um refresco. Para os nossos, não. Chicote. Vamos ser coerentes. É o que está faltando. Coerência na análise. Porque ficar arrumando justificativa, como você colocou, aí é baba, né, meu?
11: Boa tarde, Fernandinho. Aqui é o Jefferson de Guaratinguetá. Me explica essa equação aqui. Brasil, pentacampeão do mundo, sem técnico nessa Copa do Mundo de 2026. Itália, já a terceira Copa seguida sem participar. E o técnico da seleção brasileira é italiano. Como que faz isso aí? Como que resolve essa equação? Um abraço!
12: Olá, Fernando Fernandes, Gustavo Porfírio Xavier aqui, Ribeirão Preto, São Paulo. Treinador, concordo com você, no máximo não vai atrapalhar. Quem ganha são os jogadores. O Ancelotti, na minha opinião, tem que armar um time já no meio de campo. Futebol se ganha no meio de campo. Um Casemiro, Bruno Guimarães, Danilo Santos, um pouco mais avançado, Lucas Paquetá, Vini Júnior e Luiz Henrique. Esta é a minha humilde opinião. Jogar com dois volantes e quatro atacantes, não teremos um meia de ligação, aí ficaria muito desconfortável e vulnerável. Forte abraço.
13: Oi, Fernandinho, é Roberto Guerra da Inglaterra. Parabéns pelo programa e um abraço a todos os ouvintes. A verdade é a seguinte, meu. Quem vai brilhar mesmo é quem tiver respeito pelo treinador, entendeu? Quem conseguir, se algum treinador conseguir pôr respeito, ele vai brilhar, meu. Como fez o Filipão, como fez o Zagallo e o próprio Parreira em 94, entendeu? Tem que pôr respeito, cara. Tem que mostrar para a seleção a significância de estar lá, de provar isso. Eu acho que o Ancelotti tem toda a capacidade e é isso aí, tá bom? Um abraço e boa sorte para nós.
0: Valeu, meu amigo, direto da Europa, direto de Londres, falando com a gente, muito obrigado. 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A parada é a seguinte, meu, uma dúvida que é respeito, são jogadores que resolvem, mas respeito não se ganha, né? Se conquista, não vai no grito. Mas o que a gente está avaliando aqui, não há dúvida que a respeitabilidade que o Ancelotti tem, a figura dele, a história dele, a conquista dele, o personagem que ele é, né, como ser humano, ele, com certeza, ele tem essa facilidade, tem esse dom. O problema que a gente está analisando aqui é realmente não ver nada de novo. Porque o futebol é muito difícil inventar algo novo. E a gente disse que os nossos estavam acabados porque eles eram velhos, ultrapassados, não se atualizaram. E a nossa realidade atual, no início de uma Copa do Mundo, que chega aqui em próximo, em alguns dias para a gente, é jogar no bom e no velho sistema que a gente está acostumado, no 4-4-2. É isso que eu estou dizendo. É essa comparação que eu queria fazer. Eu torço para o Ancelotti, desejo que o Brasil ganhe, sempre torci para a seleção brasileira e vou continuar torcendo, independente de eu estar fazendo o meu trabalho ou não. A gente tem que analisar isso. Por que só os nossos não servem? E a gente aceita algo que, pelo menos na teoria, vamos ver na prática, não mudou nada.
14: Fala, Fernandinho. Boa tarde. Desde quando veio com essa ideia de um técnico estrangeiro, eu já acho errado. Porque se a seleção é brasileira, o técnico tem que ser brasileiro. Né? Então, se for assim, já que o técnico pode ser estrangeiro, o jogador também pode ser estrangeiro. Tem sentido, né? Então, já que pode esse técnico, né, estrangeiro, que a gente vai torcer por ele e que dê tudo certo. Mas, desde antes, eu sempre bati o pé que tem que ser técnico brasileiro. Ah, não tem um bom, não tem um técnico experiente que saiba fazer a seleção brasileira jogar, mas faz parte. Assim como tem jogadores lá que, no meu ponto de vista, não deveria estar e estão. Eu acho tanto isso para jogador quanto técnico, ambos têm que ser brasileiros e do começo ao fim.
15: Opa, boa tarde, Fernandinho. Carlos Rodrigues de São Judas. Fernandinho, eu acho que é o seguinte, cara. Uma coisa que diferencia ele dos treinadores brasileiros é que ele não tem medo de mudar. Ele pode jogar no 4-4-2, mas se precisar mudar o esquema ou os jogadores, ele não vai pensar duas vezes, entendeu? Os treinadores brasileiros já nessa parte já ficam meio travados.
16: Fala, Fernandinho. Aqui é o Júnior da Freguesia. É verdade o que você falou, tem total razão. Eu não tinha analisado por esse ponto de vista ainda. E realmente é isso. As expectativas eram de uma mudança e vamos ter aí mais dos mesmos, né? E é isso. E aqui, infelizmente, a gente não valoriza o que tem aqui dentro de casa, né? Aqui é o que você está falando. Os treinadores brasileiros aí nos times que têm menos grana perdem 2-3 jogos, é mandado embora. E é difícil. Valeu, Fernando. Parabéns pelo programa e ótimo final de semana.
17: Fala, Fernandinho. Fernando, quem fala aqui é o Thiago São Paulo. Fernandinho, é o seguinte, vou dar minha opinião sobre essa questão dos treinadores brasileiros aí, tá? E sobre a fala do Ancelotti. Primeiro, hoje no Brasil não tem nenhum treinador hoje brasileiro que possa comandar a seleção brasileira. Um cara que esteja no auge da carreira dele. Segundo, o que o Ancelotti está fazendo é colocar o time brasileiro no 4-4-2, ele está certíssimo. Porque é o seguinte, com aquela zaga lenta que a gente temos, com os laterais lentos também que a gente temos, que a gente não temos um bom momento de laterais, nem esquerdo, nem direito. Como é que a gente vai jogar no 4-4-3? Não tem como, então ele está certo. Então eu apoio todas as alternativas que o Ancelotti coloca, porque o cara entende de futebol, é o maior treinador da história mundial, e é o seguinte, se não for com ele, não vai com ninguém.
0: Esses jogadores que estão convocados pelo Ancelotti, 90% estava convocado pelo Diniz. 90% desses mesmos jogadores convocados pelo Dorival Júnior, que foram os dois últimos relevantes que passaram pela seleção. A culpa é do técnico. Os mesmos caras, os mesmos jogadores. Cara, quando a gente bate em Francisco, tem que lembrar que o Chico também vai apanhar. Então tem que, o que é para um é para outro. Vocês ficam arrumando justificativa para justificar a demissão dos brasileiros, a incompetência, segundo vocês, dos brasileiros, a incapacidade, e arrumam argumentos para justificar o Ancelotti. Não é uma questão de condenar o Ancelotti. Mais uma vez eu deixo claro aqui, quem está torcendo para o Ancelotti, para o sucesso da seleção brasileira. Só que, meu irmão, até esse momento é mais do mesmo. Vamos ver quando a bola rolar. Mas até esse momento o discurso é mais do mesmo.
18: Boa tarde, Fernandinho Fernandes, é o Walter aqui de Osasco. Fernandinho, infelizmente os técnicos brasileiros, eles meio, alguns se acomodaram, né? Não vamos falar que, vamos falar que são todos. Sem falar daquele episódio ridículo, quando o Ancelotti estava lá, que alguns falaram coisas ali, e são técnicos que nem ganharam tudo, né? Fizeram mudanças na tática. Muitos técnicos brasileiros, eles têm algumas coisas boas, mas não são completos, é o que eu acho. E o Ancelotti e o Abel Ferreira e outros vai acabar tomando o lugar deles por causa disso. Essa é a minha opinião, um abraço.
19: Boa tarde, Fernandinho, aqui é Jefferson Câmpora Mariano, Praia Grande. Eu sei que estamos em época de Copa, o assunto é só Copa, Copa, Copa e Neymar. Estou com saudades de ouvir falar do gramado sintético. Uma boa tarde.
0: Fala. Já a gente fala. Tinha passar a Copa, mas que é ruim, é ruim. Não é, é ruim, é ruim. Não é futebol, é outro jogo.
20: Fernandinho, boa tarde, tudo bem? Aqui é o Isaac de Mogi das Cruzes. Fernandinho, eu acredito assim, a escalação, cara, hoje o futebol é muito dinâmico, né? E escalação, às vezes dentro de campo, é o que os jogadores vão fazer, o que vai contar. Independente que seja 4-4-2, 4-3-3, 4-2-4, não importa. O importante é que os jogadores vão executar dentro do que foi treinado, do que o treinador pediu. Então acho que a escalação é de menos. Eu acredito que o que o Brasil, o que os jogadores vão vão efetuar dentro do campo é que vai contar, né? E eu acredito que o Ancelotti, ele é um técnico muito experiente, ele sabe o que ele está fazendo.
0: Ué, mas como que a escalação não faz a diferença? Você está dizendo que os jogadores que resolvem? O jogador tem que estar escalado para lá resolver. E outra coisa, para aquele nosso amigo anterior que falou do gramado sintético, 104 jogos na Copa do Mundo. Algum deles vai ser disputado em gramado sintético? Minha gente.
21: 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Ô, Fernandinho, é o seguinte, eu sou fã, gosto do programa. Todo final de semana, todo domingo, eu assisto, eu moro aqui em São Vicente, tá? E deixa eu te falar, entre todas as opiniões aí que estão dando, eu tenho a minha em particular. Eu acho que o Ancelotti aí, ele não é o melhor técnico do mundo não, entendeu? E vamos esperar o que vai acontecer na Copa. Se ele ganhar a Copa, o brasileiro vai ser o melhor técnico do mundo. Mas se ele perder, eu vou torcer para quem ganha, mas se perder, não vai ser tão bom quanto os nossos aqui, entendeu? Então, é ilusão dos brasileiros, entendeu? Querem ter coisa só do estrangeiro, só do lugar de fora que vale, entendeu? Um abraço, vamos pro lado.
22: Boa tarde, Fernandinho Fernandes, tudo bem? É o Wilson de Indaiatuba. O Fernandinho Fernandes, meu, eu não concordo com o que você está falando. Não é só o esquema tático que voga, os treinadores brasileiros não têm moral para falar com o jogador. Jogador brasileiro não respeita treinador brasileiro. A diferença do Ancelotti é que os jogadores respeitam ele. Na época do que estava o Dorival lá, os caras foram fazer uma rodinha, o Dorival tentou falar, eles expulsaram o Dorival. Eles não têm atitude, os treinadores brasileiros. Essa é a diferença. Esquema tático não muda muita coisa. E outra coisa que você falou aí, que antigamente os treinadores não tinham dinheiro para comprar, mas sim, em compensação eles tinham, sobrava talento, meu. Eles tinham assim, olhava para trás nos bancos, no treinamento, eles tinham talento sobrando. Era muito mais fácil você ter um time bom antigamente do que hoje.
1: Fernandinho, boa tarde. É Valdir da Praia Grande. Então, Fernandinho, minha opinião é o seguinte, o Brasil nunca teve treinadores bons. O Brasil foi campeão do mundo sempre por ter jogadores que faziam diferença, né? Você pode pegar de 58 a 70, 58 a 90 e a 2002, sempre foram os jogadores que fizeram a diferença. Treinador é um simples pessoa que fica no banco lá, mas taticamente eles são muito fracos. Muito fracos. Tanto que o jogador sai do Brasil aqui não jogando nada, vai para a Europa e ele é convocado na próxima lista de convocação. Isso é por causa do treinador ser estrangeiro. Treinador brasileiro são muito fracos. Isso é a minha opinião. Boa tarde a todos.
2: Boa tarde, Fernando Fernandes. Olha, não vai ser nem tática. Eu acho que o fiasco do Brasil nessa Copa vai ser o goleiro. O Alisson não me dá nenhuma confiança. Vai ser o terceiro fiasco desse goleiro. Tafarel é o culpado. Eu acho que o Brasil não tem goleiro. É Washington, Cidade Dutra, Interlagos. Grava bem o que eu falei. Alisson vai entregar o jogo. Uma boa tarde.
0: Boa tarde. Que mania a gente tem de ter um herói e ter um vilão, né? Nem começou o negócio, já tem um vilão na parada. O Tafarel é um dos maiores goleiros da história do futebol. As escolhas dele devem ser respeitadas. O Alisson foi eleito o melhor goleiro do mundo, o melhor goleiro da Europa. Cara, não dá para responsabilizar um jogador, né? Ninguém ganha sozinho, ninguém perde sozinho. Você é mais velho que andar pra frente, mas é a verdade no futebol. Se fosse assim, cara, quem era o culpado por nós sermos eliminados pela Croácia? O Marquinhos, que bateu o pênalti? Não. É que a gente sempre quer ver o lado da crueldade. Nós somos cruéis.
4: Boa tarde, Fernandinho. Aqui é o Messias de Campinas. Antigamente, a molecada jogava bola na rua, num campo de terra, qualquer gramado ruim ela estava jogando bola e sabia controlar melhor a bola. Hoje em dia a molecada só quer saber de grama sintética, futebol society, então acho que ela perdeu aquela graça, né? E isso quando ela não quer ficar jogando videogame, entendeu? Aí fica difícil, né?
23: Fala, Fernandinho, tudo bom? Grande homem, grande profissional que você é. Fernandinho, é o seguinte, esse técnico da seleção brasileira, Ancelotti, para mim, ele perdeu a credibilidade quando ele falou que só iria para a seleção, iria participar da seleção dele, quem estivesse 100% fisicamente bem. E o Neymar não está bem, né? Então ele perdeu aí. Deixou Pedro, deixou João Pedro e levou Neymar, que não está totalmente bem fisicamente e talvez até tecnicamente falando. Grande abraço, Fernandinho. Carlos Leles, bairro de Santana.
0: Outro Carlos. Então o Yamal não deveria ser convocado. O Arrascaeta, que está pendurado igual o Neymar, também não devia ser convocado. O Depay, que está mais ou menos, também não devia ser convocado. Cara, são circunstâncias. Se ele... O que ele disse, talvez, pela dificuldade do idioma, pela dificuldade de expressão, a gente interpretou literalmente, mas nem tudo na vida é literal, né? Existem aí as curvas da história. E por isso que o futebol não é essa linha reta. Ele é cheio de curvas, por isso que é o grande barato.
3: Fernandinho, na minha opinião é simples. O jogador não respeita o técnico brasileiro. Eles são popstar na Europa, em outras ligas. Chega aqui, ganha 1 milhão por semana. Treinador que trabalha o ano inteiro para ganhar o mesmo. Eles são maiores que o treinador.
5: Salve, salve, Fernandinho. O melhor programa de rádio de São Paulo, quiçá do país. O Ancelotti está fazendo o mesmo, viu, Fernandinho? Inclusive, os haters aí falaram que ele não tremeria, não levaria o Neymar, não sei o quê. Levou o menino, como disse o Lisca, o treinador Lisca do ele essa semana. Se fosse um brasileiro que tivesse levado o Neymar, tava todo mundo com medo de pau. Ah, se fosse um europeu, Então, por enquanto, tá fazendo do mesmo, viu, Fernandinho? Os números do Tite são melhores do que o do Carleto.
6: Tite ficou mais tempo, né? A gente não pode esquecer isso. Se você fizer uma conta proporcional, talvez tenha essa diferença. Mas, cara, o futebol, ele não é literal. E outra coisa, as verdades e as declarações, elas mudam no decorrer do tempo. O técnico da Espanha ia deixar o Yamal porque não sabe se ele vai jogar. O Arrascaeta, o Bielsa não levaria o Arrascaeta porque ele pode não jogar. Ou pode jogar só 20 minutos. Você não vai levar o Neymar por causa disso? Talvez a gente interprete... O problema da língua portuguesa é que a gente interpreta literalmente quando interessa. E a gente permite uma liberalidade na interpretação do texto quando não interessa. E aí a gente joga com as palavras. E acho que é isso que a gente está fazendo nesse momento.
7: Boa tarde, Fernando. Como vai? Um bom frio aí para vocês. Rapaz, eu gostaria tanto de ter visto o Muricy Ramalho treinando essa seleção. Ai, ai, pois é. O sistema não deixou, né? Quer dizer, ele não quis entrar no sistema. Grande abraço. Fábio de Ribeirão Preto.
24: Ô, Fernandinho, você tá pisando muito em ovos aí, cara. Você falou, não entendi nada. Você concorda com o estrangeiro dirigindo a seleção brasileira ou você é contra? Vamos, Fernandinho. Tá com medo de quê? Fala aí, rapaz.
6: Vou desenhar pra ver se a gente consegue ser mais claro. Desde o primeiro momento eu disse que sou contra um técnico estrangeiro na seleção brasileira, não pela pessoa, pelo aspecto cultural que o futebol representa e pela uma questão de amor próprio. E a gente está vendo aí, como eu te disse, pela primeira vez desde 1930, o primeiro mundial, a gente não tem um treinador brasileiro porque nós execramos, esculhambamos com os treinadores brasileiros. Não servem, não prestam, estão ultrapassados. Aí vem um treinador estrangeiro muito bom que diz na coletiva que ele vai jogar no 4-4-2, que é como os nossos treinadores jogavam. Como nós, foi da maneira que nós ganhamos Copa, com variações e exceções em 2004, 2002 e 94. É isso que eu estou querendo dizer, irmão. Não sou a favor de técnico estrangeiro na seleção. Como tem, eu vou apoiar. Respeito o trabalho do cara. Mas nós não respeitamos o trabalho dos nossos treinadores. E ele disse que vai fazer, ele disse, não sou eu que estou dizendo. Ele disse que vai jogar na mesma maneira que os outros jogavam. Ficou claro agora ou preciso de mais uma página?
25: Então, se posso... Fala, Fernandinho, tudo bem? Boa tarde. Júnior Martins aqui da Praia Grande. Fernandinho, não é proibido, cara, ter um técnico estrangeiro. A gente está batendo na tecla aí, os nossos não servem. Não é que não servem. Né? Só que a gente está há um tempo na fila aí com os nossos, né? Normal testar, normal dar oportunidade também para os estrangeiros. Se é o mesmo formato, se não é o mesmo formato, o mais importante é que se com esse formato ele ganhar, ele fez algo diferente, né? Aí é postura, aí é confiabilidade, aí é trazer o respeito do time, é o grupo, tem tudo isso aí. Forte abraço, irmão. Tamo junto.
6: Outro, mas não deram essa mesma moleza pra chegar numa Copa do Mundo pro Dorival Júnior nem pro Diniz. Cortaram a cabeça dos caras na hora que acharam que deveriam cortar. Então, meu irmão, os números do Ancelotti são piores que o do Tite, que também foi execrado, abolido do dicionário do futebol brasileiro. É isso que eu tô querendo dizer. Se ele ganhar, lógico que ele entra para a história. Como qualquer um que ganhou uma Copa do Mundo entrou para a história. A Itália está fora de 3 Copas do Mundo com treinador estrangeiro, com treinador italiano, com treinador marciano, com treinador venusiano. Está fora. A gente ainda não sofremos desse mal e não vamos sofrer, porque de 10 classificar 7, se a gente classificar na repescagem, é melhor nem ir. Tem alguma coisa errada. Então é essa situação. A mesma tolerância que você está tendo no seu discurso, você não teve com os treinadores brasileiros. E acho que agora a gente tem que ter a mesma tolerância com o Ancelotti. Tem que estar aí, vai até o fim torcendo e apoiando. Só que ele disse que vai jogar da mesma maneira dos caras que vocês malharam como Judas, os últimos técnicos da seleção brasileira. Dorival Júnior, Fernando Diniz e o Tite. Travou, gente. Esse computador tá cheio de mensagem. Bora, vai. Não tem nada. Rapaz.
8: Ah, Fernandinho, você é uma figura, cara. Aqui é o Adilson da Vila Ema de novo. Cara, tu é uma figura. Eu gosto muito de você, mas você levantou as polêmicas assim, que na minha opinião não tem nada a ver, cara. Você acha que se viesse o Guardiola, que é tão badalado, ele ia fazer o quê na seleção brasileira? O sistema de jogo não importa, cara. Isso é o que menos importa. O que importa no futebol é ganhar. Se você ganhar, pode ser no 4-4-2, no 10-1, do jeito que você quiser. Você entendeu? O que importa é ganhar. Mas eu me divirto com a opinião do povo aí, cara. Isso é muito engraçado. Um abraço, Fernandinho. Adilson da Vila Ema.
6: Ô, Adilson, a parada é a seguinte. Penduraram no poste o Fernando Diniz, o Dorival Júnior e o Tite, porque eles estavam ultrapassados, segundo a população, segundo nós, jornalistas, segundo a mídia especializada do Tribunal da Internet. Os caras estavam superados. Deram tempo por Tite, deram tempo para ganhar, não ganhou. Fernando Diniz durou menos que um trem na estação do metrô, comandando a seleção brasileira. Já viu? Se o metrô chega, tudo, entra e sai, demitido. Dorival Júnior, chegou o trem, tudo. Stand clear to the closing door. Aí fecha a porta, o trem vai embora, vai junto no trem, Dorival. Desce do trem que você foi demitido. É isso que eu estou dizendo, cara. A gente tem 2 pesos e 2 medidas. Tomara que o Ancelotti ganhe. Mas que ele vai fazer o que os outros estão fazendo, ele anunciou que vai. Agora vamos ver na prática. A hora que começar a Copa, a gente vê. No, na retórica, no diálogo, no, na conversa, no tete-a-tete, ele disse a mesma coisa que os outros estavam dizendo. E a gente expulsou os caras de lá.
9: Boa tarde, Fernandinho. Bom, mais do mesmo, eu acho que essa seleção, que a seleção brasileira não é seleção desde 2002, né? A última vez que ganhou a Copa com uma seleção decente. O que tem hoje em dia aí é um bando de amiguinho, essa panelinha aí que gosta de excluir. Enquanto estiverem excluindo jogadores que têm condições de ganhar Copa do Mundo por causa de uma panelinha vagabunda, o Brasil não ganha mais nada, velho. Vocês acreditam mesmo que o problema é o Ancelotti? A questão é que o brasileiro tem um ego muito grande. Se colocar um estrangeiro, ai, não pode tocar. Tem que ser o brasileirinho lá, que ganhar o quê nos últimos anos? Quantas Copas o Brasil ganha? 20 anos que o Brasil não ganha Copa. Pelo amor de Deus, para de se apegar a isso aí, cara. Enquanto vocês acharem que não pode ter um treinador estrangeiro capacitado para fazer um bom trabalho, vai morrer aí sem ganhar a Copa do Mundo. É o que eu penso, Marcelo Rodrigues, da Santa Cecília.
6: Bom, vamos lá, a Itália tem 4 Copas do Mundo, faz 3 que só assistem na televisão. A Alemanha ganhou, tem 4, a última vez que ganhou acho que foi 2014 aqui no Brasil. Cara, ninguém ganha sempre. Só nós chegamos em 7 finais e ganhamos 5. E disputamos todas as Copas do Mundo, hein? Cara, eu não entendo. A avaliação vale para um lado, não vale para o outro. É cômodo você escolher os números que satisfaçam e defendam a sua tese. É isso que é feito hoje no jornalismo esportivo. É isso que é feito no tribunal da internet. Procuram argumentos para justificar as suas teses. E quando elas são contestadas, esses mesmos argumentos são colocados na mesa. E quando a gente coloca algo para as pessoas pensarem e avaliarem, a dificuldade é essa, esse mesmo mimimi que você disse, essa mesma soberba você usou nas suas palavras. Você não tem a mesma tranquilidade, serenidade, usando a palavra que você disse, humildade, para entender que foram 2 pesos e 2 medidas até esse momento na preservação ou na demissão de um técnico da seleção brasileira. Vamos ver a Copa, o jogo jogado. Mas a grande realidade é que no argumento, na retórica, o nosso querido Carlo Ancelotti está fazendo a mesma coisa que os outros fizeram. Está falando a mesma coisa que os outros que levaram um bico falaram.
10: Fernandinho, boa tarde. Marcelo aqui de Santos, motorista de aplicativo. Fernandinho, eu acho que o Neymar tem que ir para a Copa. Brincadeira. Esse assunto cansou, né, Fernandinho? Fernandinho, vamos ser campeão em cima da França. Escuta aí, hein? Pode marcar meu áudio aí. 2-0, 2 gols do menino Ney na final, hein? Um de falta e um de pênalti. Brasil e França, final da Copa do Mundo, 2-0, 2 gols do Neymar. E esse menino vai fechar a carreira dele com chave de ouro. Eu não sou santista, hein? Fiquem com Deus, boa tarde.
11: Fernandinho, Amaury Bornal, São José dos Campos. Futebol não é mais bola de meia, não é mais técnica. Ou, parcialmente, não é mais técnica. Agora é muito mais tática. Estamos com o treinador correto, que vive a realidade europeia, onde estão os maiores ou os melhores jogadores e times. Vamos pro jogo. Dá sim. Dá pra ganhar. Vamos pro jogo.
6: Fala isso pros milhares aí da internet que acham que não dá certo, que nós não vamos ganhar, que o nosso time é uma baba. Eu sempre falei, torci a favor. Vou continuar torcendo porque eu sou Brasil, sou seleção brasileira. Tá travado.
12: Eu acredito. 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
13: Boa tarde, Fernandinho Fernandes.

0: menino falou aí agora há pouco, né? É a comparação de criticar o novo pelo que você tem de velho. É a mesma coisa que acontece com o professor. Pô. Surge uma tecnologia qualquer, o professor não presta mais. Surge uma teoria qualquer, o professor não presta mais. Como eu disse no primeiro áudio aí, é uma analogia muito simples de entender. Tanto é que treinador brasileiro é chamado de professor, né? Então, o outro lá é mister, aqui é professor. É aquele mesmo cara. Errou, a culpa é dele. Acertou, o cara é bom. Mais ou menos assim. Chicão Breia Grande, tamo junto, Fernandinho.
1: Mister e professor são similares. É só a maneira de falar. Como você fala na Argentina, maestro. É só a maneira de falar. E o problema, você tem razão quando você diz que os professores podem ser substituídos, ou imaginam que os professores possam ser substituídos pelas tecnologias. É impossível. É impossível. As tecnologias vão ser acessórios dos professores. E nós temos que entender que jamais, jamais o ser humano vai ser substituído. Ele pode deixar de desempenhar algumas funções. A máquina vai pensar sozinha, vai criar personalidade, saúde, hein? Tá
2: Obrigado.
1: fácil hoje, hein? É meu perfume?
2: É o tempo.
1: Ah, tá certo. É, que eu tô com perfume novo hoje, hein?
2: Pô,
1: É, acabou. Bom, né?
2: esse é bom,
1: Bom,
2: hein?
1: hein? Bom. Tô fazendo testes com alguns perfumes aí, porque tá na hora de
2: Se tiver
1: trocar.
2: sobrando, manda pra mim.
1: Dá, acho, com nós. E aí, cara, o professor, como eu retomando, nunca vai ser substituído. Vou dar um exemplo de como a nossa sociedade é retrógrada. Um dos países mais desenvolvidos do mundo, que tem uma das melhores qualidades de vida, é o Japão. E o Japão, em toda grande empresa, de médio porte também, é obrigatório ter no conselho uma pessoa experiente, quase um ancião. Cara que já viveu a empresa, ele está lá só para observar e para contribuir com a sua experiência. Professor é a categoria mais valorizada no Japão. Acho que isso explica a diferença do momento econômico, político e social que a gente vive no Brasil e o que é vivido lá no Japão. Acho que a diferença está aí, né?
0: Ô, Fernandinho, acabei de ouvir a sua opinião aí. Você falando que você não está querendo condenar o Ancelotti. Mas a sua fala é condenatória. Esses outros técnicos que passaram, os caras são menores que os jogadores. Isso é um fato. Esses técnicos que passaram aí são menores que os jogadores. Eles não têm autoridade. É autoridade sobre os jogadores. É a mesma coisa de você colocar um técnico no time de futebol que ganha menos que qualquer outro jogador do clube. Perde autoridade. E o Dorival foi um desses. Desculpa eu falar, mas é um banana.
1: É verdade, o Depay ganha 6 milhões no Corinthians, Dorival não ganha um terço disso, foi campeão da Copa do Brasil, campeão da
2: Supercopa.
1: Recopa, Supercopa, né?
2: É.
1: Eu acho que o seu argumento cai por terra aí, meu camarada.
3: E aí, Fernandinho, tudo bem? Boa tarde, Lucas, motorista de aplicativo aqui do Campo Limpo. Rapaz, o Brasil nunca teve treinador bom, bom mesmo. O que a gente teve foram muitos craques. Sempre tinha aí cinco, seis craques por time, mais da metade. E aí, quando esses craques foram desaparecendo, que precisou do trabalho do treinador, aí a gente vê aí o que tem hoje aí, ó. A maioria dos treinadores brasileiros, tudo fraco. Valeu, abraço, bom trabalho aí.
1: Você corrobora com o que eu disse. A responsabilidade é dos jogadores. Agora que tem um técnico bom, vamos ver se a
2: Fernando
1: gente
2: Fernandes,
1: ganha.
2: Rogério de Osasco. Vamos lá, deixa eu te falar o que que eu acho. Se fosse o Ancelotti tivesse calado, ficava calado. Se fosse o Tite, se fosse o Diniz, CBF, patrocínio e cartolas, né? É o que tá mandando no nosso futebol. Todo mundo sabe disso aí, ó. Não se escalam os melhores.
1: Aí é Papai Noel, velho. Você acha que um cara como Ancelotti, que ganhou tudo na vida, deve ter mais dinheiro que o Banco do Brasil? Tá tranquilo. O mundo quer o cara para trabalhar. Você acha que ele vai se sujeitar a caprichos da CBF, caprichos de patrocinador? Pô, para, meu. Só é para quem tá com problema financeiro.

0: financeiro, para quem não tem a vida resolvida, para quem quer crescer. E mesmo assim, tudo é uma questão de personalidade. Vamos ser corretos, todo mundo tem um preço. Todo mundo tem um preço. Às vezes a gente passa essa vida aqui e não chegam no nosso. Por isso que a dignidade vence, o caráter vence, a moralidade se impõe. Aí é uma questão de avaliar dessa maneira. Mas você acha sinceramente que o Ancelotti ia se sujeitar a esses caprichos pequenininhos? O cara que é considerado o maior treinador do mundo? Pô, para.
1: Para de ser burro, Fernandinho. Ninguém tá falando que se pro Lancelotti vale ou se pro Diniz vale. Ninguém nunca questionou se o Diniz jogou 4-6-12, 6-12-5-8, 2-6-5. Ninguém nunca questionou se o jeito de jogar do Felipão, o jeito de jogar do Tito, o jeito de jogar do Diniz, o jeito de jogar do Dorival. Ninguém questionou a forma que ele põe o time em campo. Questionou o futebol, que era horrível. Que eu acredito que o Ancelotti também não vai mudar, porque o problema é o jogador, não é a numeração que tá dentro do campo, não. Um abraço, Antônio de Paraná, vem.
0: Tá.
1: Boa tarde.
0: Então Ancelotti é burro também. Todo mundo é burro, só você é um inteligente. Só você sabe das coisas. Você vive aonde, irmão? Você olha o que rola na internet, o que acontece nos programas. Todo mundo é burro, só você é um inteligente. Bom, vamos lá.
2: Boa tarde, Fernandinho. Ancelotti é um risco, mas é o que tem para hoje. Correto seria Abel, o professor, o inventor, o pardal. Mas, independente de qualquer coisa, é só deixar a molecada jogar, Endrick, Ryan, porque vai ser um calor infernal. E os velhinhos europeus da panelinha estarão cozidos. Então vamos seguir o lema do Ricardo Tadeu Cabriotti, que eu sigo faz anos. Deixa a molecada jogar. É a única esperança do Brasil evoluir. Campeão vai ser difícil. Abraço, Serginho Paraná, Ilha Porchat. Ouvinte Bandeirantes.
3: Boa tarde, Fernando Fernandes, Mengalvio, aqui do Bom Retiro. Acredito que mesmo o Ancelotti jogando ou escalando com o mesmo esquema tático dos outros técnicos, a forma de jogar é diferente, né? A inspiração dos jogadores é diferente com o Ancelotti. E é nisso que estou apostando. No mais, o meu respeito, o meu abraço a você e a todos os ouvintes da Rádio Bandeirantes.
0: Abraço, meu amigo. Vamos ver a bola rolar. Que até agora a gente não viu nada. Mais do
1: Bom,
0: mesmo.
1: Fernandinho, estou confiante nessa seleção, viu? Eu acho que a gente vai. Vamos levantar o caneco. Eu estou confiante, viu? Eu estou bem confiante. Estou mais confiante do que as outras. Não sei, mas nessa eu estou bem confiante. Aqui é Luciano, de Campo Grande, Mato Grosso do Sul. Um abraço, Fernandinho. Um bom sábado para todos nós.
4: Boa tarde, Fernandinho. Antônio Gutierrez, de Diadema, corintiano. A fama do Ancelotti é que ele dirigiu o melhor time do mundo. Por que melhor time do mundo? Porque esse melhor time do mundo tinha um monte de jogadores estrangeiros e jogadores bons, os melhores de cada país. Aí é fácil ganhar com um time desse, né? Muito fácil. Agora, a seleção brasileira já é outro papo. Seleção brasileira já é outro papo. Não é os jogadores que jogam no Real Madrid. Tem muito pé de rato aí. Agora, se ele é tão bom assim, o Ancelotti, por que a Federação Italiana não colocou ele para dirigir a Itália, para classificar a Itália para a Copa do Mundo? Hein? Boa tarde.
5: Bom, Fernandinho, é o Mendonça, seu Bernardo Campos, tudo na ordem aí. Fernandinho, não admito os caras ficarem chamando você de burro, não, rapaz, que isso? Você é um dos melhores jornalistas do Brasil, entendeu? E outra coisa, Fernandinho, deixa eu te falar uma coisa: que essa seleção aí, mas nem Tele Santana dá jeito, rapaz. É muito fraquinho. Que nem diz o Milton Neves, são jogadores nota 5,3. Um abraço, Fernandinho, bom programa.
0: Outro, meu amigo, obrigado. Mas tem gente que não relincha por modéstia. É bípede por teimosia, velho. Vamos que vamos.
6: Fernandinho, boa tarde. É Walter de Barueri. Olha, eu tenho uma idade que eu tenho consciência de um monte de coisa, né? E eu vi esse time do Brasil, que um monstro de jogadores, muito bom, estão aí na seleção. Né? Eu, olha, Fernandinho, eu acredito numa coisa que é planejamento, organização, disciplina e concentração. Né? Eu entendo que a última Copa nós não estávamos concentrados. Olha, Fernandinho, eu vou falar de 1966 para você. Vou voltar lá atrás. Nós tínhamos um timaço a seleção brasileira. Mas uma bagunça generalizada. Olha, Fernandinho, eu acredito muito nisso aí. Eu acho que qualquer técnico que estivesse lá hoje, se tivesse organização, planejamento, disciplina e concentração, seria campeão.
7: Fala, Fernandinho, beleza? Eu não estou entendendo a sua birra, né? Birra com 4-4-2, por ser um esquema já usado, né, por vários treinadores brasileiros. Você está esquecendo que ele jogou assim no Real Madrid, ganhou tudo. Que todo mundo falava que ele fazia o arroz com feijão bem feito. Depois que ele saiu, o Real não virou nada. Você queria que o Ancelotti chegasse no Brasil e reinventasse a roda, só porque ele é de fora? A sua birra com 4-4-2 não tem muito sentido. É, eu concordo aí que o treinador brasileiro foi queimado rápido e tal, pela falta de paciência, mas... Pô, o cara tá aí, é um dos maiores do mundo, jogava nesse esquema. Então não é um esquema pra criar casa, não, hein? Não tô te entendendo. Eu sou o Maicon de Goiânia, torcedor do Vila Nova. E o Guto Ferreira é o melhor treinador do Brasil.
0: O Guto é bom, realmente. Em algumas situações até injustiçado. Mas eu não tô com birra com o 4-4-2. Eu só tô dizendo que todo mundo bate palma pro Ancelotti por ser o melhor e ele tá usando o mesmo sistema que os outros treinadores que vocês vaiaram. Foram pro saco. É isso que eu tô dizendo. Minha birra não é. Por mim, pode jogar no 150, 29, 86. Isso parece jogo do bicho, velho. Eu não tô Loteria Federal, não tô aqui Mega Sena. O problema pra mim não é o esquema de jogo. Eu tô dizendo que vocês arrebentaram com os brasileiros porque diziam e dizem que eles são ultrapassados porque não trazem nada de novo tecnicamente, taticamente, perdoe. E o Ancelotti tá fazendo a mesma coisa que os outros. Pro Ancelotti, aplausos. Para os outros, várzea. Usando a mesma coisa. Pancada nos caras. Só isso, irmão.
8: Fernandinho, tudo bem? O que eu acho, o Ancelotti na seleção impacta entre os jogadores. Por ele possuir um nome superior aos jogadores que nós temos no Brasil, porque, vamos lá, Diniz. Quem é Diniz perto do Neymar, de um Vini Júnior? O cara não vai treinar, o cara não vai se dedicar. Entendeu? Quem é esses jogadores de nome hoje que nós temos no Brasil, que é conhecido no mundo todo? Com o Dorival. Então, com o Ancelotti, eles obedecem muito mais. Porque uma palavra do Ancelotti queimando um jogador desse, acabou a carreira deles. Então, essa minha indignação em questão de jogadores, de treinadores brasileiros.
0: Você acha que o jogador, independente de quem está sentado lá no banco, se botar um caixote de maçã comandando o time, os caras querem ganhar, os caras querem ser campeões. Ah, não vou respeitar porque ele é brasileiro, qual que é a consequência? Eu não vou ganhar, eu não vou ser campeão. E tem gente que disputa uma Copa na vida e olha lá, tem gente que disputa mais. O Messi, Cristiano Ronaldo estão indo para sexta, o Neymar para quarta. Você acha que independente de quem tá no bar, porque tá o Zé Ruela no banco, eu não vou respeitar? O que vai acontecer? Eu não vou ganhar. Os caras querem ganhar, irmão. É isso que vocês precisam entender.
9: Fernandinho, chega aqui falando de... saindo de Chapecó, aqui em Santa Catarina, indo pra casa. Tá, moro em Blumenau e tô num trajeto aqui na BR-282, ouvindo o programa aí de vocês. Seguinte, cara, Ancelotti já errou... ele errou em 4 situações. Se não mais, os 3 goleiros... e levar o Neymar. Acho que o Neymar é totalmente inoperante dentro da seleção brasileira, até porque tem muito tempo que o Neymar não participava de um grupo da seleção brasileira e veio justamente para a Copa do Mundo. Faltou o John, que foi campeão pela Libertadores, pelo Botafogo, goleiro. Faltou o Everson, goleiro da equipe do Atlético Mineiro. Eu acho que por aí já são alguns erros do Ancelotti. Não vejo futuro nessa seleção e tão pouco nesse comando técnico. Como muitos já falaram aí, o Ancelotti apenas manteve o que já havia sido feito por outros treinadores. Nada demais. Vamos esperar que na parte tática ele se surpreenda e a gente consiga o título. Um abraço.
0: O problema era dos treinadores anteriores ou serem os mesmos jogadores? Ronaldo ficou 2 anos sem jogar e foi para a Copa de 2006, arrebentou porque o Filipão acreditou nele. Acreditou no doutor José Luiz Runco, que disse, pode escalar, pode convocar que eu boto ele de pé. Acreditou nos fisioterapeutas, no Rosan, que estava lá em 2002, que hoje está no Santos, campeão mundial com São Paulo e por aí vai, 4 Copas do Mundo. Cara, então o técnico da Espanha não tem que levar o Yamal. Técnico da, o Marcelo Bielsa, que é considerado um dos melhores treinadores, louco, mas considerado bom, ele tinha que deixar o Arrascaeta de fora, que é considerado o melhor jogador do futebol brasileiro. A gente precisa ter coerência no que fala, velho. Para defender argumento, a gente acha soluções. Para atacar o argumento dos outros, a gente não tem soluções. Ou a gente tem soluções que convêm. É, essa é a diferença que a gente precisa entender, velho. Ou a gente tem coerência no que está falando, ou para de querer arrumar justificativas para defender uma tese.
10: Fernandinho, boa tarde. É Silmar de Itanhaém. Eu acho que tem um grupo de jornalistas, são poucos, é verdade, torcendo contra a seleção, contra o Ancelotti. Porque eles sempre foram assim. Agora, com a época das redes sociais, que todo mundo quer lacrar, quer aparecer, isso fica mais evidente. Eu acho também que todos acreditam que o Tele Santana foi um dos melhores técnicos que o Brasil já teve. Só que ele tropeçou em 2 Copas do Mundo. Eu acho que se a seleção não for bem com o Ancelotti, eu acho que mais ninguém pode dar jeito.
0: Então a gente não disputa a próxima Copa. Se não ganhar, a gente não vai. Porque ninguém vai dar jeito, nem Jesus Cristo.
11: Fernandinho e aos ouvintes da Rádio Bandeirantes, é o professor Marcelo aqui de Ribeirão Pires. O negócio é o seguinte, Fernandinho. Se o técnico habla ou speak, tem paciência. Aí o cara presta. Se o cara for brasileiro, ele não presta. Qualquer empatezinho com uma seleção inferior aí, o cara já é execrado. Fernando Diniz botou um time que era um verdadeiro catado, que é o Vasco, na final da Copa do Brasil. Ganhou uma Libertadores com um time já com uma média de idade bem alta para a correria, que é uma Libertadores, né? Então como que você vai falar que um cara desse não presta? Para mim era para ser o técnico da seleção, e não digo nem só para esse ciclo, para mais uns 2 ciclos aí, porque ele já se mostrou ser um excelente profissional. Só que, infelizmente, não existe paciência com o técnico brasileiro, e ainda mais com alguém que tem ideias diferentes, como é o Fernando Diniz, cara, que tá pegando um Corinthians aí que, para mim, não é nenhum primor de time e tá fazendo um bom trabalho.
0: É o tribunal da internet, é o tribunal que virou a imprensa esportiva.
12: Boa tarde, Fernandinho Fernandes. Meu nome é André Luiz, da cidade de Santos, motorista de aplicativo. Escuto o programa seu todos os sábados. Eu gostaria de fazer uma pergunta para você, Fernandinho. Você acha que o Ancelotti foi incoerente? Por quê? Porque ele falou que só ia chamar jogadores 100% e ele convocou jogadores que não estão 100%. Aí eu queria ouvir a sua opinião. Você acha que ele foi coerente ou incoerente?
0: Ele foi esperto. No primeiro momento, quando ele falou que só ia levar quem estava 100%, ele estava chegando, estava entendendo, ainda estava se posicionando no cenário. Ele percebeu o que ele tem na mão, os jogadores que ele tem na mão, o potencial que pode ser o Neymar, que você está se referindo, e por isso... Doutor, tem condição? Recupera? Pode levar que eu vou dar um jeito nele. Levou. Yamal, vai jogar? Vou. Doutor, Yamal, vai jogar? Tá legal? Leva. Arrascaeta, Bielsa, vai levar? Tem condição? Vou recuperar? Leva. Você vai deixar o diferente de fora? E outra coisa, os discursos, eles mudam. A percepção te leva a outras, a novas convicções. E é isso que aconteceu. Ele percebeu que ele precisava, se tiver condição, de levar um cara como o Neymar. Olha a distância entre o discurso que ele fez quando ele falou do 100%, que acho que foi logo que ele chegou, acho que a segunda entrevista dele. Quanto tempo se passou até esse momento. As coisas mudam. As coisas mudam, evoluem ou involuem. A situação do Neymar mudou. A situação do Ancelotti em relação à convicção dele mudou. Se bem que eu entro na conta aí também o problema do idioma de interpretação e de colocação de palavras. Então a gente tem que levar isso em consideração. Simplesmente ele percebeu que precisava de um cara como o Neymar, mesmo meia boca. Como técnico da seleção da Espanha, precisa do Yabal, mesmo meia boca. Como técnico da seleção do Uruguai, não abre mão do Arrascaeta e vai mesmo meia boca. É isso. Porque o cara disse um negócio lá atrás, ele não pode mudar? Lógico que pode. Ele deve mudar. Todos nós devemos mudar. A gente não tem que ter vergonha da mudança. A gente tem que ter humildade para reconhecer que precisa mudar em alguma situação.
13: Boa tarde, Fernandinho. Aqui é o Edson de Santos. Fernandinho, subestimaram os nossos treinadores aqui do Brasil. Não deram tempo. Muita crítica, muita mídia em cima dos técnicos. Uma mídia ruim, né? Só atacando. Enquanto vem um treinador de fora, como o Ancelotti, tem uns baba-ovo, né? Vem se dizer, linguagem popular, que fica endeusando.
0: Ailton, por favor, ô, gente, não liga pra cá, que não adianta, não dá pra entrar no ar e você interrompe o ouvinte, infelizmente. Por favor, não telefone, mande mensagem, tá bom? Não dá pra telefonar e gravar, grava a mensagem e manda no WhatsApp. Se você ligar, não adianta. E não é questão de baba-ovo e endeusar ninguém, o Ancelotti tem o valor dele, você não pode negar, gente. O cara é bom, o cara ganhou, tem o valor dele. Não é isso que tá em jogo aqui.
14: Oi, Fernandinho. Otto, aqui de Houston, Texas. Eu acho que o debate é um pouco mais complicado do que a nacionalidade. Eu acho que existe uma cultura do imediatismo, onde todo mundo quer ganhar hoje. E como nós não ganhamos imediatamente com uma sequência de técnicos brasileiros, criou-se a crença de que se a gente colocar alguma coisa diferente, por exemplo, um estrangeiro, vamos ganhar imediatamente. Tudo isso vai passar, existem técnicos muito competentes no Brasil e também existem técnicos menos competentes. A mesma coisa acontece na Itália, na Alemanha, na Espanha, em qualquer lugar do mundo. Então acho que é só uma fase. Eu acho que nós só precisamos de um técnico competente, independente da nacionalidade. E existem técnicos muito bons no Brasil e eu concordo com você, o critério é diferente, mas é por causa dessa cultura do imediatismo. Valeu? Um abraço, um ótimo fim de semana para todos.
0: Obrigado. Londres, Texas, é o mundo dos esportes rodando o planeta. Cara, os jogadores também têm que resolver, cara. Nós temos bons treinadores? A gente tem, mas a boleirada tem que resolver, cara. Não tem jeito. A gente precisa contar com tudo e com todos. Não tem salvador da pátria. Ainda mais nesse momento de seca que a gente está vivendo. Mas você tem que lembrar também, amigo, que em 70, nós só fomos ganhar 24 anos depois... Em 94, com um técnico brasileiro. De 94 a 2002, foram também 22 anos. 24 anos também.
15: 94
0: para 2002? É. 8 anos, pô. 8... Não, 94. Ah, 8 anos. Duas Copas a gente levou para. Não, nós ganhamos. Ah, foi 2002 que o Filipão fez. Perdão, a minha matemática agora pisei na bola. Agora dessa de 2002 para cá, que se repete aí mais 24 anos. E essa é a distância que a gente teve de 70 para 94 também foi com técnico brasileiro. Perdoem aí, mas acho que eu faltei nessa aula de matemática.
16: Pô, Fernando Fernandes, boa tarde. Quem fala aqui é Alex de São Caetano do Sul. Pô, Fernando Fernandes, você sempre foi um cara respeitado no meio, né? Por todos aí, mas é você comparar Fernando Diniz, Dorival Júnior com o currículo do Ancelotti, não dá nem para começar a conversa, amigo. Dois episódios eu separo para você aí. Fernando Diniz, quando humilhou o Tietê em rede nacional, perante a família dele, estava assistindo o jogo do Vasco, chamando de perninha, humilhando o jogador. Isso aí você já vê o trato que o jogador, né? O trato que ele tem, que ele teve ali naquele momento. E depois o Dorival Júnior, aquela cena ridícula. O grupo todo ali fechado e ele levantando o dedinho para entrar na roda dos jogadores. Então, treinadores ultrapassados, sem personalidade, sem currículo. São 5 Champions, amigo. 5. Respeita o Ancelotti. Respeita o cara. Deixa o cara trabalhar em paz.
0: Mas vem cá, quem desrespeitou? Em algum momento eu falei que ele não é bom? Que ele não merece? Estou dizendo só que o conceito de avaliação foi diferente. Ele vai jogar na mesma maneira que esses outros jogavam. Você não pode esquecer que o Diniz pegou o Audax e foi vice-campeão paulista e quase ganhou o campeonato. É mais fácil lembrar só do tropeço, né? Da cachaça que o cara tomou, você não lembra. O Dorival Júnior ganhou um monte de título, irmão. Onde ele passou, ele ganhou. Então também não presta. Você só lembra do lado ruim. Todo mundo tem um lado ruim na vida. Ou você acha que o Ancelotti não tem também? Ele era auxiliar técnico da seleção da Itália quando perdeu pra gente em 94, não sei se você sabe. Ele teve vários fracassos também como treinador de time. Ninguém está tirando o mérito do Ancelotti, como acho que você também não pode tirar o mérito do Fernando Diniz, nem do Dorival Júnior, nem do Tite, nem de nenhum treinador. Todo mundo tem seus momentos ruins e bons. E acho que esses caras têm mais momentos bons do que ruins. A única coisa, a comparação aqui, que talvez você não tenha entendido, é que o Ancelotti vai jogar da mesma maneira que os outros que foram execrados estavam querendo montar o time. É só isso. Talvez agora fique mais claro o nosso diálogo.
15: Ô, Fernandinho, boa tarde. JR de São Bernardo. Fernandinho, eu tô com você aí. Você tá certíssimo. É, valoriza demais os treinadores de fora e os brasileiros não têm valor. O que o Ancelotti está fazendo, o Dorival fez igual, o Fernandinho fez igual, até o Luxemburgo faria melhor. Existe uma panelinha ali, ele abraçou a panelinha, que é a panelinha do Casemiro, e aí os jogadores bons ficam lá escanteados, igual o Henrique, o Rainan. Então, por esse motivo, eu acho difícil o Brasil ser campeão dessa Copa. Quando eles mudarem a mentalidade e pensar igual antigamente, vai ganhar igual ganhou antigamente. Abraço.
17: Parabéns, Fernandinho, pelo programa. A verdade é que esses jogadores brasileiros, eles só respeitam, não é só os jogadores, é todo o povo brasileiro, só respeita quem está acima deles. Quem está abaixo é desrespeitado. A verdade é essa. Então tem que ser o Ancelotti mesmo, é para ser respeitado, porque os jogadores de fora não respeitam o técnico brasileiro. Parabéns, é o Vanderbir de Campinas.
18: Fala, Fernandinho Fernandes, boa tarde. Aqui é o Gustavo Menezes, interior de São Paulo, aqui em Chapurã, próximo à Marília. Cara, para mim essa seleção aí é só barulho. É os mesmos dos mesmos e não muda jogador nenhum. Parece que é só jogadores de patrocinador. Essa seleção aí, véio, é uma ilusão. Tudo de salto alto. Os caras parecem que tá desfilando aí na passarela quando desembarca ou embarca no estádio. Mas traduzindo, cara, essa seleção nossa aí, eu tô torcendo pra ser campeã. Mas tem muitos jogadores aí que é só barulho, só mídia. Tinha que jogar. Tem jogadores aqui no Brasil que eu acredito que jogaria com mais honra.
19: Fernandinho Fernandes, uma boa tarde, que Deus te abençoe. Negócio, eu entendi perfeitamente o que o senhor falou. São dois pesos e duas medidas. E em relação a tamanho de jogador para treinador, o treinador da Argentina, quando foi campeão na última Copa, não tinha tamanho de Messi e os demais jogadores. E nem por isso deixou de ser respeitado. Então, é o seguinte... Seleção hoje é marketing, publicidade e vai voltar para casa mais cedo, viu?
0: O problema é de quem não respeita. Eu acho que é cultural. Se você tem a figura de uma pessoa que hierarquicamente ela está acima de você, você deve respeito. E o problema no Brasil é que nós não suportamos respeito. Tem que ser do seu jeito que te favorece. O brasileiro não convive com regras, não convive com boas práticas de relacionamento. E o futebol é um espelho da sociedade. Vê o teu cotidiano, se não acontece a mesma coisa que acontece num time de futebol. Essa situação, esse ponto aí a gente precisa levar em consideração. Mas é uma discussão muito mais ampla, é cultural, é de formação de povo. Enquanto a gente não mudar isso, nós vamos continuar sendo um povo, muito longe de ser uma nação. E olha que a turma insiste para manter a gente como um povinho.
20: Fala, Fernandinho. Beleza? Essa questão de levar, quem merece, quem não merece, o técnico tem que levar quem ele acha, quem precisa ir. Até porque quem vai segurar o rojão lá é ele. Então ele tem que escolher quem entrar. Se importa se o cara tá machucado, se não tá machucado, se vai se recuperar. Quem tem que escolher é ele mesmo. Ele escolheu o dele e pronto. Até porque ele vai assumir a bronca, é ele mesmo. Um abraço, Fernandinho. Outro. Charles, palmeirense de Aracaju.
0: Alô, Charles, você tem razão, meu velho. Nesse ponto aí você bateu numa tecla fundamental que merece avaliação.
2: Boa tarde, é o Wilson Cuiabá. Fernandinho, por que que você não fala a verdade? Essa seleção não tá com nada, rapaz. Não tá com nada. Vai sair das oitavas de final. Essa é a verdade. Essa é a verdade. Fala a verdade, Fernandinho. Não fica em cima do muro, não.
0: Essa é a sua verdade. Não queira que ela seja a minha verdade. Eu penso diferente. 42 anos de bola, fora o que antes de ser profissional disso, eu sempre curti futebol, jogo é jogado. O futebol é o único jogo que você sabe como começa, não sabe como termina. Não tem zebra no vôlei, não tem zebra no tênis, não tem zebra no basquete, não tem zebra no espirro, tá tudo bem, velho. Não tem zebra nessas palavras. Não tem zebra lá na natação. Não existe. O futebol é o único esporte que a gente acha que vai acontecer. E muitas vezes a gente é surpreendido. Não estou dizendo que o Brasil entra na Copa para surpreender. Mas o Brasil já não entrou derrotado. A gente já não começou a Copa sem condição de ganhar. A gente tem toda a condição de ganhar. Em algumas vezes foi mais fácil, em outras foi mais difícil. É só isso.
21: Fernandinho, boa tarde, Mário de Brasília. Fernandinho, você acha que o Tite, o Dorival, o Diniz faria o mesmo que o Carlo Ancelotti fez, onde foi super campeão em todos os grandes clubes europeus? Eles fariam a mesma coisa?
0: Não sei. Quando você tem uma seleção à sua disposição no time principal e uma outra seleção no time reserva, é mais fácil que você jogar só com cabeça de bagre, né? Fica mais fácil, né? É mais legal você fazer uma macarronada, fazer a massa com aquela farinha 00 italiana, grano duro, aquele ovo de galinha que não foi feito em granja, foi criada fora. Aí depois você pega aquele boi do pasto, aquela carne maciazinha para fazer aquele molho. É mais fácil, né? Quando você tem bons ingredientes. Quando você tem bons ingredientes, a comida fica melhor. Quando você tem bons jogadores, o time fica melhor. Caso contrário, a gente come para matar a fome ou você come para saborear. Tudo é uma questão de ingrediente.
22: Ô, Fernandinho, boa tarde. Alexandre, Itapevi, São Paulo. Tudo bom, meu amigo? É, a única diferença aí é que o Ancelotti chegou com a moral e com o respaldo total da CBF. É a mesma coisa. Não mudou nada, só que esse técnico aí, os jogadores vão respeitar. Não vão fechar um circo, fazer uma rodinha e deixar o técnico de fora na hora de decidir uma cobrança de pênalti. Ele tem moral para isso. Os brasileiros não tinham. O jogador vem da Europa, pega um técnico brasileiro, falava, fazia o que queria.
0: O senhor tem razão, mas o respeito tem que partir de todo lado, né?
23: Fernandinho, boa tarde. Quem fala aqui é o Walter, de Americana. Beleza? É, boa tarde a todos aí. Só dizendo para você o seguinte, eu acho que primeiramente os jogadores da seleção brasileira têm que ter um comprometimento com a camisa da seleção. Honrar a camisa da seleção brasileira. Porque já que estão lá, estão representando nós. Segundo, o Ancelotti e Dorival, Diniz, Tite, todos são treinadores. Todos têm competência que até hoje está no ramo. Mas se o Brasil, os jogadores, não tiver o comprometimento, o respeito sobre a camisa da seleção brasileira, pode pôr até o Papa lá, 300 treinadores, que não adianta nada. Mas agora é o seguinte, a molecada tinha que estar jogando. Vamos falar a verdade, Endrick, Rayan, Igor Jesus, põe os três no ataque pra você ver aí. Se não põe Vinícius Júnior, Neymar e companhia no bolso aí. Porque os moleques estão com gana, quer viver, quer vencer na vida ainda, entendeu? Minha opinião.
0: Pois é, irmão, com a fome não se brinca.
24: Alô, Fernandinho, boa tarde.
1: Aqui é o Luiz Roberto, do Onda Verde, estado de São Paulo. Deixa eu falar pra você, rapaz, eu vejo esses caras babando aí pro Ancelotti. Se ele fosse o cara mesmo, ele teria levado a seleção da Itália pra Copa. Tem quantas Copas que a seleção da Itália não joga? E por que o Ancelotti não vai lá resolver o problema deles? Boa tarde, Fernandinho.
0: Tem que perguntar pro presidente da Federação Italiana, porque não chama o cara.
3: Dinho Alexandre Cassiano, corintiano, São Bernardo do Campo. A minha questão em relação ao Ancelotti repetir o que faz os treinadores brasileiros e ser respeitado em relação a eles, também tem o lado da fome do jogador. Jogador brasileiro, e a gente tem um exemplo claro disso no último amistoso da seleção, os já consagrados não estavam colocando o pé no último amistoso. E quando entrou, a galera que está com fome, que está tentando fazer uma carreira ainda no exterior, que está buscando seu espaço, a atitude foi outra, o jogo foi outro. E aí a gente viu a diferença. Então, o Ancelotti pode até repetir o técnico brasileiro, mas se a fome do jogador for diferente, vai ficar difícil. Grande abraço.
4: Boa tarde, pessoal da Bandeirantes. O Brasil, na minha opinião, vai sucumbir nessa Copa do Mundo aí por conta de um volante veterano que não consegue acompanhar jogadores jovens e rápidos das seleções que o Brasil vai enfrentar. Casemiro já era para estar fora da seleção há muito tempo. E o homem de confiança do Ancelotti. O problema do Brasil vai estar exatamente aí. Depois podem me cobrar. Um abraço a todos. Evão Valério de Teresina, no Piauí.
5: Fala, Fernandinho Fernandes, boa tarde. Aqui é o Paulo Schiavenato, daqui de Itatiba. Cara, a gente trouxe o melhor treinador do mundo, que não tá ganhando, começou a ganhar há 2 anos. O cara já vem ganhando há muito tempo, pô, há muito tempo atrás. E outros, treinador brasileiro não tem, não é que tem mais paciência que o estrangeiro, não dá. Você viu o Dorival Júnior? Nas Copas da Copas América lá, o cara erguendo o dedo pra poder falar na rodinha do jogador, cara. Que é isso? Isso aí não existe, cara. Ou é comandante ou não é. E outro, não tem outro treinador brasileiro, vai por quem? A gente tá com o melhor treinador do mundo. É, tem que ir, cara. Ou vai ou racha.
24: Boa tarde, Fernandinho e ouvintes da Rádio Bandeirantes. Aqui é o Vanderlei 007 de Conselheiro Lafaiete, Minas Gerais. Sobre o técnico da seleção, né? Se deve levar ou não deve levar. Para mim, seleção brasileira, já de seleção, é os melhores. Tem que ser os melhores. Ah, o cara está numa boa fase nesse momento. Tem que ir para a seleção. Essa que é a grande verdade. Ah, o cara joga bem, então, não está numa boa fase. Não vai. A seleção é o momento. O cara está num momento bom, tem que ir. Mas, infelizmente, a seleção brasileira virou balcão de negócio e cadeira cativa. Se você for amiguinho do técnico, você vai e pronto, e acabou. Essa que é a grande realidade. Um abraço, Fernandinho. Sou seu fã, velho.
25: Boa tarde, Fernandinho. Tranquilo? Fernandinho, ó. Eu acho que a gente precisa se modernizar e muito na seleção, no futebol. A gente está no meio do caminho. A gente não sabe se é um futebol talentoso, se é um futebol de técnicas. Então a gente perdeu a nossa identidade e ao mesmo tempo não quer a identidade europeia. Eu acho que a gente tem que começar assim, o Taffarel já agradecer, obrigado Taffarel por 94, 98, 90, só que tá bom, já era, porque nós temos goleiros que são decisíveis, começa por aí. Outra coisa, lá na base, a gente tem que deixar os talentos aparecerem. E a seleção agora, ela virou uma seleção totalmente técnica, encorpada, mas sem o Brasil, sem aquela ginga brasileira.
26: Fernandinho, sou aqui de Santos. Eu não vou falar meu nome, porque pode me comprometer no clube. Mas o que você falou é exatamente isso. O futebol é jogado. Ontem, o meu filho joga na sub-14 do Santos, onde joga Cauã Basília, Promessa, Raio, ele é tudo. O cara menino é bom mesmo, como os outros também são. questão é: o que que aconteceu? O time perdeu pro Botafogo jogando melhor. Então, não, isso não quer dizer nada. Quem é o melhor, quem é o pior? Cara, futebol é jogado, é na hora lá. Pode dar uma sorte o cara ou outro ganhar, mas como pode dar, lógico, é a gente ganhar. Entendeu? De Santos, um abraço, querido. Concordo com você, Fernandinho.
6: Um abraço, Fernandinho. Te acompanho no rádio e na TV sempre. Ô, Fernandinho, essa seleção do Brasil é fraca, ruim. Não chega nem entre as oito. E se o Neymar pegar uma seleção forte para ele jogar, tipo França, Espanha, ele não toca nem na bola. Neymar já foi, passado, ex-jogador. Um abração. Carlos de Santo André.
7: Fala, Fernandinho. Boa tarde, tudo bem? Cara, eu não vejo nada de diferente no trabalho do Ancelotti do que vinha sendo feito. Nada, zero. Inclusive pelas escolhas na convocação. Inclusive, se a gente for num passado e não muito distante, ele era o técnico do Liverpool versus Milan. Ele era o técnico do Milan na final da Champions League. Saiu de um primeiro tempo ganhando de 3-0, praticamente o Liverpool destruído. Tomou um empate 3-3 e ainda perdeu nos pênaltis. Tomara que ele tenha aprendido alguma coisa com isso, né? Porque senão, de campeonato de tiro curto como a Copa, a gente já sabe o resultado. Um abraço. André de Valinhos.
8: Fernandinho, deixa eu te fazer outra pergunta para você. Então, na seleção brasileira, principalmente na Copa do Mundo, não são os melhores, e sim os preferidos do técnico. É isso que eu entendi, que você deu a opinião em cima do comentário do ouvinte. É isso? A seleção é os preferidos do técnico e não os melhores? É isso?
0: O que são os melhores? O que é melhor para você pode não ser melhor para mim. Pode não ser melhor para o Ailton, pode não ser o melhor para o Guilherme, pode ser o melhor para o Roberto Dias na Central Técnica. Quem são os melhores? São os melhores para o treinador, que é o responsável por montar o time. Ele que é o responsável pelas escolhas. São os melhores para quem? Para você? Os melhores para você podem não ser os melhores para o Ancelotti. Ou não. Tem que ser os seus melhores. A sua opinião que prevalece, não é a do treinador. Tá certo.
9: Boa tarde, Fê. Tudo bom? Temos que ser otimista, né, Fê? Temos que explorar essa oportunidade que temos de ter um técnico desse tamanho, nessa estrutura, no nosso país, dirigindo nossa seleção. Temos que agradecer muito que ele chegou. Como ele mesmo disse, né, que tem que ter uma escola aí para novos técnicos, né? E novos técnicos realmente vão surgir depois desse aprendizado. E se espirrar, saúde, hein? Tchau, tchau.
10: A minha, galera.
11: Boa tarde, Fernandinho, Almar, tudo bem? 42 anos. Fernandinho, o técnico está aí na seleção. Vamos torcer pela seleção. Mas assim, realmente, eu acho que dessa vez não vem, não. Não estou muito otimista, mas espero que a seleção faça uma boa apresentação. Vamos torcer por todos que estão lá. Abraço, Fernandinho, Márcio.
0: É isso aí, com o Márcio a gente encerra a participação dos ouvintes nesse sábado. Você vê que é uma discussão ampla, muitas vertentes saíram daqui. A grande realidade é quem tem que torcer para a seleção brasileira, torcer para que a gente tenha sucesso, conquiste mais uma Copa do Mundo. E você sabe, a principal, a melhor cobertura da Copa do Mundo é aqui na Bandeirantes, no grupo Bandeirantes e Comunicação. Vamos faturar no mundo dos esportes, a gente volta já.
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13: Hoje tem amistoso do futebol feminino entre Brasil e Estados Unidos. A partida acontece às 18h30 no estádio do Corinthians, em Itaquera. A CET monitora o entorno, fazendo bloqueios a partir das 16h30. A saída também será monitorada até às 20h para facilitar o trânsito no entorno. 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
13: Na noite de hoje, haverá bloqueio parcial da Avenida Chucri Zaidan no sentido Avenida dos Bandeirantes para içamento de materiais da linha 17 Ouro do metrô. O bloqueio vai acontecer no cruzamento com a Avenida Jornalista Roberto Marinho entre as 11 da noite de hoje, sábado, até as 4 horas da manhã de domingo. O trânsito será estreitado para as faixas restantes. 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
15: O maior jogador da história da seleção senegalesa é o responsável por carregar as esperanças da nação africana neste Mundial. Sadio Mané, aos 34 anos, hoje atua no Al-Nassr da Arábia Saudita, mas tem uma longa trajetória de destaque no futebol inglês, vencendo a Liga dos Campeões e a Premier League com a camisa do Liverpool. Mané também é o maior artilheiro da história de Senegal, com 54 gols marcados por sua seleção. Além disso, tem títulos importantes da Copa Africana de Nações e uma idolatria construída em cima de uma trajetória muito vitoriosa. Rápido, goleador e letal. De Mané, não tem nada o camisa 10 da seleção senegalesa.
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13: O viaduto Alcântara Machado, na Radial Leste, teve o bloqueio total no sentido centro na última quarta-feira à noite. Interdição que estava prevista para durar até a madrugada de segunda-feira, mas foi antecipada e a liberação aconteceu na manhã deste sábado. Com isso, a Radial Leste agora já tem boa fluidez. É hoje, dia 6/6, chegou com tudo. 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
13: A Avenida Paulista, normalmente bloqueada para carros aos domingos, amanhã recebe também a Parada do Orgulho LGBT+. A concentração está marcada para as 10 horas da manhã, próxima ao MASP, e os trios elétricos devem seguir em direção à Rua da Consolação entre meio-dia e uma hora. Melhor forma de aproximação é a linha 2 Verde do metrô. 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
0: Pois é, minha gente, o Mundo dos Esportes segue aqui nas ondas da Bandeirantes, 107.3 é o nosso novo prefixo, anota aí, 107.3 é a Rádio Bandeirantes, 89 anos de existência no ar. Agora aqui no Mundo dos Esportes, nós vamos conversar com a Jaqueline Hassi, que superou os desafios, as dificuldades para competir na modalidade que ela tanto ama, que é o jiu-jitsu. E um esforço diário tem a sua recompensa. Quase 100 conquistas na modalidade, medalhas em campeonatos mundiais lá em Las Vegas. Ela é um símbolo dentro e fora dos tatames. Diz aí, Jaqueline, tudo bem com você? Bem-vinda ao Mundo dos Esportes. Boa tarde.
2: Boa tarde, tudo certo?
0: Tudo certo. De onde é que vem essa vontade louca aí de praticar jiu-jitsu e superar tudo e todos para seguir forte na modalidade?
2: Boa pergunta. É uma coisa que a gente sente e só vai acontecendo, né?
0: É. Você tem quantos anos, Jaque?
2: Eu tenho 17.
0: 17. Quanto tempo você pratica o jiu-jitsu?
2: Fazem 10 anos.
0: 10 anos. Começou novinha, então.
2: Comecei bem novinha.
0: O que, que te levou para o jiu-jitsu? E deve ter um monte de gente aí te ouvindo,
2: bem, né? Bem cedo, é. Né? Comecei no karatê e tudo mais. E fui migrando de esporte em esporte até me apaixonar pelo jiu-jitsu. Daí foi onde eu achei minha paixão e continuei.
0: Pois é, e essa vida do jiu-jitsu, todo esporte que não é esporte olímpico tem uma dificuldade. Não tem o apoio do Comitê Olímpico Brasileiro, a verba é curta. Tem que ser na vontade e na garra. Né? Para chegar a disputar campeonatos mundiais, campeonatos regionais, o campeonato da esquina, da cidade do lado, tem que se virar. Como é que você se virou?
2: A forma que a gente achou de poder juntar esse dinheiro foi arrecadando, vendendo as meias no sinal, né? Na sinaleira, e foi assim que a gente achou essa forma de dar certo e poder continuar atrás dos meus sonhos.
0: Você vende meias no farol, é isso?
2: Isso.
0: Que tipo de meia você vende?
2: Que tipo de meia, né? Não, a gente vende na sinaleira em São José e...
0: São José e perto de Florianópolis, né?
2: Isso. É.
0: Me diz uma coisa, com quantos anos você começou a vender meia no farol?
2: Foi há 4 anos atrás, eu tinha 12, 13 anos por ele.
0: E você ia sozinha vender meia?
2: Não, meus pais me acompanhavam junto, né?
0: Que legal.
2: Quando tinha essas competições maiores, que precisavam arrecadar dinheiro, a gente fazia essas campanhas, né? Porque era a forma que a gente achava de poder arrecadar o dinheiro para poder participar.
0: Vamos fazer o seguinte, vamos simular um negócio aqui. Eu tô chegando no farol, o farol fechou, você vem vender um par de meias para mim. Como é que seria?
2: Bom dia ou boa tarde, né? Me chamo Jaqueline Hassi e eu tô vendendo 3 pares de meias por R$10 pra participar de tal campeonato, né? Aí eu falo o nome do campeonato e a data que acontece. Aí eu pergunto se a pessoa gostaria de meias ou se ela teria alguma contribuição.
0: E como é a reação das pessoas?
2: A maioria fica meio assustada, né? Porque muita gente se acostuma com o pessoal pedindo. Então, quando você chega pra vender alguma coisa, é meio chocante, assim. Aí o pessoal ainda vê uma menina que mora no meio da rua. É meio engraçada a reação das pessoas. Mas a maioria gosta, acha bonito, né? E contribui sempre.
0: E você, muitas vezes, você deve ganhar algo além dos pares de meia que você vende. O cara, pô, quanto custa um par de meia que você vende normalmente? Os três
2: Três
0: pares, no
2: pares de
0: caso.
2: meia são por R$ 10. Às vezes as pessoas só querem ajudar mesmo. Então, ou eles dão um dinheirinho a mais, ou eles não levam as meias e deixam para mim vender para outras pessoas. E assim vai indo.
0: E aonde você compra essas meias?
2: A gente compra em atacado.
0: Cara, que é sensacional. Você, o máximo que você conseguiu vender num dia, quanto foi?
2: Cara, não vou saber te dizer, mas a gente consegue arrecadar um bom dinheiro para poder ir juntando enquanto a gente vai fazendo essas campanhas, né? Porque, querendo ou não, é um custo bem alto.
0: Uma coisa interessante é a humildade de poder fazer esse tipo de venda, o comportamento para um atleta que é campeão mundial. Né, medalhas em campeonatos mundiais, você está ali batendo na porta de um carro, de um vidro, de um farol, tentando vender. Como é que você administra isso, uma menina de sucesso dentro do tatame e essa dificuldade fora dele?
2: Eu sei que é uma dificuldade que vale a pena, sabe? Porque se eu não passar por isso, eu não consigo chegar nos campeonatos. Então é algo que é retribuído de certa forma, sabe? Eu sei que o trabalho fora do tatame é recompensado dentro. Então é um esforço que a gente faz fora, né? Mas sempre vale a pena.
0: Todo dia você vai vender no farol?
2: Não, eu vendo ou sábado ou domingo quando não tenho treino e campeonato. Então, quando são sábados e domingos livres, a gente faz essas campanhas.
0: Seu pai e sua mãe trabalham com o quê?
2: Isso. Eles trabalham comigo.
0: Eles só trabalham vendendo meias, é isso?
2: Não, meu pai trabalha fora e a minha mãe tem uma lojinha.
0: Ah, e seu pai faz o quê?
2: Meu pai é pintor.
0: E a sua mãe tem uma lojinha. Não é de meias, né?
2: Ela ajuda na administração das meias.
0: Ah, ok. Cara, é impressionante como a gente vê a devoção, porque isso é uma devoção de um atleta para poder competir, superar as dificuldades econômicas, financeiras, para poder encarar, sair daqui para poder praticar esporte. Como é que você se sente tendo que fazer tudo isso e ao mesmo tempo ter tanto sucesso na sua prática esportiva?
2: Eu acho que é tudo um trabalho que a gente vai construindo aos poucos, sabe? Nem sempre foi assim, nem sempre deu certo. Então, aos pouquinhos a gente vai construindo as coisas e no fim a gente vai sendo recompensado por tudo aquilo que a gente passou. Então, é basicamente isso, né? É uma coisa que a gente luta tanto, literalmente, e no fim dá certo.
0: A gente está conversando com a Jaqueline Hasse, que transformou dificuldade em combustível para realizar o sonho dela. Ela vende meia nos semáforos lá de Santa Catarina para conseguir pagar inscrições, viagens, alimentação, os equipamentos necessários para ela poder competir no jiu-jitsu. E você ganhou um apelido, né, ali, o carinhoso das pessoas, a menina das meias.
2: Sim, recebi.
0: Como é que são, você presumo que você estuda, como é que são os colegas da escola? Principalmente na idade de vocês, é um negócio muito complicado com bullying, comportamento. Nem todo mundo vê isso como uma virtude, pode ver também como algo que não seja tão nobre como é o que você faz, pelo propósito que você tem. Como é que é?
2: Tem sim os comentários ruins, mas aprender a lidar com isso acho que é o que faz valer a pena, sabe? Tipo, sempre tem as pessoas que não gostam, mas acho que é muito mais quem apoia do que quem é contra. Então, meio que não ligo muito, sabe? Sempre vai ter alguém para ajudar, mas
0: Tem mais gente para ajudar ou para atrapalhar, Jaqueline?
2: para ajudar, né? O pessoal gosta, o pessoal apoia, o pessoal acha bonito o trabalho.
0: Sem dúvida. E você não tem apoio de ninguém? Nenhuma instituição, nenhuma federação,
2: Não, eu tenho os meus
0: confederação,
2: patrocinadores,
0: academia?
2: que eles me ajudam com o valor mensal, mas nem sempre é o suficiente para os campeonatos, né? Então, realmente tem que ter essa parte por fora das vendas de meia.
0: Isso é muito importante. Pode falar, quem são os seus patrocinadores?
2: É a Flex Filmes, a SD Digital, a Forfight,
0: Vamos lá, devagarzinho, fala a primeira.
2: a Flex Filmes.
0: Que é o quê?
2: São películas de cartório, não, veículos de casa.
0: A
2: A
0: outra.
2: Fanpage, que me apoia nos kimonos e restes e materiais de treino,
0: Quem mais?
2: enfim. Tem a Extra Digital, que é um sistema de cartório. Tem as academias, né, que me apoiam, de musculação, que é Tem Beijing, tem a Atos e tem o Brigadeiro, que é o meu professor, tem que mano.
0: E o que mais?
2: Tem dentista, tem o... dentista, ele é o... Nalai.
0: Você não paga, você vai lá e ele... você não paga.
2: Sim, é apoio em sentido de...
0: sim, de evitar o gasto.
2: Saúde mesmo, isso.
0: Para você se manter, se dedicar exclusivamente aos estudos e ao treino, quanto você precisava por mês, você calcula? Quanto você precisa?

0: pessoa, né? Os custos dela normal e tem a Jaqueline como atleta.
1: É, pra poder se dedicar.
0: Muito difícil a gente dar um parâmetro em questão de valores, porque assim, ó, vou te dar um exemplo bem básico. Esse final de semana ela tem uma competição aqui em Floripa, na casa, certo, né? Nós estamos aqui. Então, para competir aqui, é em torno com inscrição, e como ela está em casa, dá um torno de R$600, com a base. Semana, no final do mês que vem, no final desse mês, ela tem um Mundial. Já para ir para o Mundial, com cerca de 10 mil.
1: E aonde é o Mundial?
0: O Mundial é
2: na Califórnia.
1: Ok.
0: Então, o que que acontece? Então, fica complicado eu te dizer, ah, hoje a Jaqueline, o custo dela é X.
1: Eu entendo, depende de menos fatores. Mas, como dizer, se ela ganhasse 10 mil reais por mês de patrocínio, poderia organizar a vida dela como atleta e estudante apenas, né?
0: Ah, sim, sim. Assim, se fosse a gente ter uma base hoje, eu acho que o custo da Jaqueline hoje, com toda a logística que ela tem, de deslocamento, de todo o gasto que ela tem, a Jaqueline em si, fora a Jaqueline atleta, em torno, vamos dizer assim, bem em torno de 4 mil.
1: E olha,
0: isso a gente está contando, a gente fala assim, como você explicou, né? Alimentação,
1: sim, sim, entendo. É que eu vejo que é um valor até extremamente acessível. Lógico que a população vive uma dificuldade muito grande, mas ela é uma atleta de alto rendimento, né? E a gente, é impressionante no Brasil como a gente não vê apoio pro atleta de alto rendimento, que ela poderia se transformar ainda numa atleta muito mais completa, muito mais competitiva, muito mais vencedora. Eu queria que você contasse um pouco pra gente dessa experiência familiar de vender meias no Farol para poder realizar o sonho e o desejo da filha.
0: A Jaqueline, quando ela decidiu realmente ser atleta, porque até então ela fazia o esporte como hobby, né? E quando ela decidiu realmente ser atleta, a gente tem que achar uma renda que a gente não tire da casa, né? Do pai que trabalha, e para que ela possa competir. E aí nós achamos a meia, por quê? Porque a meia, ela atinge vários públicos, né? A idade, menino, menina e tal. E não tem também época, né? Tu usa meia o ano inteiro. Então, e um material útil, um material leve de se trabalhar, porque como ela está na sinaleira e tal, tem que ser uma coisa leve, e um material que não tem concorrência em sinaleira, sabe?
1: Vocês fizeram um estudo de logística interessante. Tudo que você está falando é coerente.
0: É, nós achamos a solução das meias por todo... Você tem que inovar, né? E tem que ter um diferencial. Então, o diferencial que nós achamos foram as meias. E aí continua sempre a campanha, porque nós fazemos sempre no mesmo local. Então, meio que fica fixo. Então, quando o pessoal... E sabe o que é meia? Ah, vou passar lá tal dia que a Jaqueline, de repente, está lá vendendo no sinal. E aí ficou a menina do sinal que vende meia. Aí, como você falou, o apelido carinhoso dela, a menina das meias, né? Que hoje ela é conhecida como a menina das meias. Então, tá dando certo. Então, não vou mexer, tá dando certo. Cara, o problema é que tem, ela só pode vender final de semana, que de semana ela estuda, treina e tal, e normalmente os campeonatos são finais de semana, então não são todos os finais que a gente consegue estar lá, ou no sábado ou no domingo, né? Mas, e também tem o lado climático, né? A gente não consegue vender na chuva, porque as pessoas têm mais dificuldade de abrir a janela, e vai molhar o material, ela também não né? Tem a questão de saúde dela, que a gente também não pode botar em risco ela pegar chuva, ficar doente. Então, tudo tem que ser bem assim certinho. Então, segunda-feira, vamos ver esse final de semana, como é que é a previsão do tempo? Né? Qual é o objetivo? Nós temos o objetivo dela ir para o Mundial, então nós vamos tentar fazer a campanha, vamos fazer essa campanha para a gente focar só na alimentação. Aí depois a gente faz uma outra campanha para focar no translado. Então, assim, a gente vai fazendo devagarinho. Que, na verdade, nós estamos aprendendo com ela, né, também, né?
1: Qual foi a cena mais bonita que vocês viveram no Farol, vendendo meias? Que marcou?
2: Eu acho que toda venda tem a sua parte bonita. A gente aprende muito no final, né? É uma troca de relação com as pessoas muito grande. Então, tem sim, claro, as pessoas que não gostam, tem as pessoas que julgam bastante, mas, em grande maioria, são as pessoas que acham bonito, são as pessoas que apoiam. São as pessoas que tomam isso como incentivo, como uma, né, uma

0: referência, tem muita gente que para no sinal, ai, meu filho, ai, meu sobrinho é lutador, ai, que legal, meu sobrinho, não sei o quê. Então, é uma coisa muito bonita ver essa troca que a gente tem com as pessoas, sabe? Porque, querendo ou não, é um relacionamento diário que a gente acaba tendo, sabe?
1: Sem dúvida, você passou algum constrangimento já?
0: Já, né? É normal, as pessoas ou julgam, ou falam alguma besteira, ou tipo as piadinhas que eles fazem por estar de kimono. Então, sempre tem alguém, mas a gente releva, porque eu sei que é algo que não vai agregar, então não faz muita diferença.
1: Você vai no farol vestida como você vai para a luta, com o kimono toda preparada assim?
0: Sim, eu vou com kimono e faixa, né? E vou com as meias e a minha plaquinha na mão.
1: O que que tá escrito na sua plaquinha?
0: Tem o banner do campeonato que eu vou participar e tem na frente meu pico e três pares de meias do 2S.
1: Que legal. Nós estamos conversando com a Jaqueline Hassi, que encontrou uma maneira própria, ela e a sua família, pai e mãe, de sustentarem e financiarem, custearem a paixão que a Jaqueline tem pelo jiu-jitsu, ela que está se preparando para ir para o Mundial agora nos Estados Unidos. Uma menina que desde os 7 anos de idade pratica o jiu-jitsu, sem conquistas na modalidade, medalhas em campeonatos mundiais, lá em Las Vegas, nos Estados Unidos. Enfim, realmente é importante, interessante, e esse exemplo que vocês passam, e principalmente de humildade, que acho que essa é uma das grandes virtudes das artes marciais. Independente de algumas situações elas terem essa conotação de algo violento, algo agressivo, mas ela cria também um ser humano diferente. E a humildade que vocês demonstram nessa batalha, nessa luta e a determinação para poder correr atrás do objetivo e do sonho é algo que também acho que vem da arte marcial. Acho que isso é muito importante também para quem está ouvindo a gente entender que não é só trocar soco, trocar golpe. Você tem disciplina, tem valores, tem coisas importantes nas artes marciais, hein, Jaqueline?
0: As artes marciais ensinam muito a gente, né? O pessoal acha que o pessoal tem um preconceito, tem uma visão em cima que é violência, mas pelo contrário, a gente aprende muito mais a não ter essa violência fora do tatame do que se a gente não fizesse alguma coisa do tipo. Então, a gente aprende muito mais a se respeitar, a respeitar os outros. A gente tem uma maturidade que é ensinada dentro do tatame, que é passada para fora do tatame, e é muito bonito, sabe? Então, a gente aprende muito mais dentro do tatame, que é usado fora, do que ao contrário. E essa é uma das coisas que eu acho muito bonita nas artes marciais.
1: Porque é aquela história, quem luta não briga, né?
0: É, sim. Se brigar fora, a gente apanha dentro.
1: A sério? Como é que funciona isso?
0: É uma das regras que a gente tem, né? A maioria das equipes e academias tem dessa regra, digamos assim, que a gente tem que ser agressivo dentro do tatame. Só a gente precisa respeitar todo mundo e é assim que a vida funciona, né?
1: O que te traz de bom o jiu-jitsu na vida?
0: Jiu-jitsu me ensinou muita coisa, assim, a ser uma pessoa melhor mesmo, comigo e com as outras pessoas. Eu amadureci muito rápido por conta do jiu-jitsu, em todos os aspectos, pelas vendas de meia, pelas lutas, por ter que me virar sozinha. Então, eu comecei a ter uma visão do mundo diferente pelo jiu-jitsu, entende? Tive oportunidades que eu nunca imaginei que eu ia ter pelo jiu-jitsu. Viajar para fora é uma coisa que eu nunca imaginava. Se não fosse pelo jiu-jitsu, acho que isso nunca ia ser capaz de acontecer. Conhecer novas pessoas, conhecer novas culturas, então, é uma coisa que eu vou levar para minha vida inteira. É essa forma que o jiu-jitsu ensina a gente e que a gente aprende, né? É muito bonito.
1: Você estuda, né? Você quer seguir uma carreira acadêmica? O que que você pretende fazer?
0: Eu vejo sim a minha vida continuar em relação ao jiu-jitsu, mas a gente sabe que a vida de atleta tem um prazo, né? Então, um dos meus sonhos que eu tenho fora do jiu-jitsu, mas que ainda assim teria contato com o jiu-jitsu, é me formar em direito. Eu gostaria muito de ser advogada do esporte.
1: E o jiu-jitsu, você acha que pode te ajudar?
0: Com certeza, o jiu-jitsu é uma coisa que é um esporte que abre muitas portas, né? Então, eu acho que é uma profissão que seria bem casada com o esporte, principalmente com o jiu-jitsu.
1: Você é filha única, Jaqueline?
0: Não, eu tenho mais três irmãos.
1: E todos lutam também?
0: Todos lutaram, mas nenhum seguiu a vida.
1: Você é mais nova, pelo jeito.
0: Eu sou a mais nova.
1: Tá certo. Então é o carinho especial do pai e da mãe. É uma experiência fantástica, sua mãe que tá aí do lado conversando com a gente. Se ela puder ainda continuar conversando com a gente, estamos falando com a Jaqueline Hasse, com a mãe dela, que junto com o pai vão nos faróis lá de Florianópolis para vender meias para pagarem as despesas, as participações, inscrições nos campeonatos que a Jaqueline disputa no Brasil e ao redor do planeta também. Serviu para unir mais a família? Desculpe, qual é o nome da senhora? Me fugiu.
2: Adriana.
1: Dona Adriana, perdoe. Serviu mais para unir a família?
2: Olha, a nossa família, graças a Deus, sempre foi muito unida.
1: Sim.
2: O esporte, nesse lado, ajudou sim, porque o que que acontece? Ah, você fez uma pergunta. Que imagem, o que que aconteceu no sinal que foi mais marcante,
1: Sim.
2: uma coisa emocionante? Até ela começar realmente a vender, vamos dizer assim, no dia, ela chega lá, né?
1: Sim.
2: E aí, poxa, ainda não abriram a janela. Poxa, já passei 10 sinaleiras, já fechou 10 sinais e eu não vendi nenhuma meia. Aí a gente pega, a gente se abraça, né? A gente pede para Deus, a gente, meu Deus, que abençoe nosso dia, que a Jaqueline consiga a sua proposta, a gente bota Deus na frente. E essa união, essa corrente que a gente faz, que a gente mostra para ela, Jaque, você está passando por isso, mas a gente está junto. Então, essa dificuldade faz com que a gente se una muito mais, que tudo é mais leve quando você divide, né? Quando você está junto com seu pai, com a sua mãe, com a sua família, tudo é mais leve. Então, realmente tem essa união a gente pelos propósitos que a Jaqueline tem que passar, está passando. Então, a gente se une mais nisso, porque quando você tem a família junto, você vai mais longe, né? A gente sempre vê isso, a gente vê exemplos no jiu-jitsu que famílias que estão realmente unidas, nossa, o atleta voa, né? E algumas dificuldades, e não se tem tanto aquela união dos pais e tal, a gente vê que o pessoal fica no meio do caminho. E isso aí a gente quer ajudar a Jaqueline realmente a voar.
1: Jiu-jitsu é uma arte que controla as emoções do ser humano e um deles é o orgulho, a vaidade. Como é que vocês superaram isso de ficar num farol vendendo, que é visto, apesar da intenção nobre?
3: Boa tarde, Fernandinho, e boa tarde.

0: Pois é, minha gente, o mundo dos esportes segue.
1: Então, um dos meus sonhos que eu tenho fora do jiu-jitsu, mas que ainda assim teria contato com o jiu-jitsu, é me formar em direito. Eu gostaria muito de ser advogada do esporte.
0: E o jiu-jitsu, você acha que pode te ajudar?
1: Com certeza, o jiu-jitsu é uma coisa que é um esporte que abre muitas portas, né? Então, eu acho que é uma profissão que seria bem casada com o esporte, principalmente com o jiu-jitsu.
0: Você é filha única, Jaqueline?
1: Não, eu tenho mais 3 irmãos.
0: E todos lutam também?
1: Todos lutaram, mas nenhum seguiu a vida.
0: Você é a mais nova, pelo jeito?
1: Eu sou a mais nova.
0: Tá certo, então é o carinho especial do pai e da mãe. É uma experiência fantástica, sua mãe que tá aí do lado conversando com a gente. Se ela puder ainda continuar conversando com a gente, estamos falando com a Jaqueline Hasse, com a mãe dela, que junto com o pai vão nos faróis lá de Florianópolis para vender meias para pagarem as despesas, as participações, inscrições nos campeonatos que a Jaqueline disputa no Brasil e ao redor do planeta também. Serviu para unir mais a família? Desculpa, qual é o nome da senhora? Me fugiu.
2: Adriana.
0: Dona Adriana, perdoe. Serviu mais para unir a família?
2: Olha, a nossa família, graças a Deus, sempre foi muito unida.
0: Sim.
2: O esporte, nesse lado, ajudou sim, porque o que que acontece? Ah, você fez uma pergunta, que imagem, o que que aconteceu no sinal que foi mais marcante?
0: Sim.
2: Uma coisa emocionante. Até ela começar realmente a vender, vamos dizer assim, no dia, ela chega lá, né?
0: Sim.
2: E aí, poxa, ainda não abriram a janela, poxa, já passei 10 sinaleiras, já fechou 10 sinais, eu não vendi nenhuma meia. Aí a gente pega, a gente se abraça, né, a gente pede para Deus, a gente, meu Deus, que abençoe nosso dia, que a Jaqueline consiga seu propósito, a gente bota Deus na frente. E essa união, essa corrente que a gente faz, que a gente mostra para ela, Jaque, você tá passando por isso, mas a gente tá junto. Então, essa dificuldade faz com que a gente se una muito mais. Que tudo é mais leve quando você divide, né? Quando você está junto com seu pai, com a sua mãe, com a sua família, tudo é mais leve. Então, realmente tem essa união, a gente, pelos propósitos que a Jaqueline tem que passar, ou está passando. Então, a gente se une mais nisso, porque quando você tem a família junto, você vai mais longe, né? A gente sempre vê isso, a gente vê exemplos no jiu-jitsu que famílias que estão realmente unidas, nossa, o atleta voa, né? E algumas dificuldades, e não se tem tanto aquela união dos pais e tal, a gente vê que o pessoal fica no meio do caminho. E isso aí a gente quer ajudar a Jaqueline realmente a voar.
0: O jiu-jitsu é uma arte que controla as emoções do ser humano, e um deles é o orgulho, a vaidade. Como é que vocês superaram isso de ficar num farol vendendo, que é visto, apesar da intenção nobre de arrecadar fundos para você disputar competições, ao mesmo tempo é visto pela sociedade como também algo que é um demérito. Como vocês superaram isso?
2: É que assim, ó, tem várias situações. Primeiro porque a Jaqueline é uma menina, certo? Então já se tinha aquele
0: o cuidado, luxo, né?
2: Uma menina vendendo no sinal e tal. Segundo, que era criança, né? Uma criança, uma menina, criança. E terceiro é que as pessoas, é o que a gente tem a mania de dizer, muitos pagam por poucos. Então, assim, ó, quando a gente está com a Jaqueline vendendo, que a Jaqueline está vendendo, a gente realmente está com ela vendendo. Então, ela vai no meio dos carros, a gente vai junto, o esposo fica olhando de longe, eu fico olhando a sinaleira, então tem aquela cumplicidade ali. Né? Então isso é uma coisa que a gente consegue desmistificar para as pessoas que acham assim, ah não, ela está vendendo lá e vai ficar para casa, ou porque acontece, né? Você vê em reportagens, você vê em situações que as crianças estão vendendo lá, o pai e a mãe estão sentados ali.
0: Sim.
2: Né? Então isso é uma coisa assim, que a gente quebrou muito na venda da Jaqueline. As pessoas olham assim, não, realmente ela está ali, é um propósito que ela tem, o pai e a mãe estão junto, né? E é o que faz, às vezes, como a Jaque falou, às vezes a pessoa não compra, pega, não, não, tá aqui, ó, pega o dinheiro da minha, mas vende para outra pessoa. Então, isso é uma coisa bem bacana também que a gente viu vendendo, fazendo essas campanhas, sabe? A gente passou para a Jaqueline, por ela ser uma menina, Jaque, eu sei que é difícil, eu sei que é complicado, mas ela tirou isso de letra. Ela, no começo, por ver, né, por ver e por... A primeira viagem que ela fez pro proveniente da venda das meias, eu senti que ela, tipo, poxa, eu posso. Entendeu? Eu vou, ela faz de coração, vai lá, bota kimono. Às vezes está um calorão, quase 40 graus, ela está lá de kimono. Mas ela tem um propósito, né? E isso faz com que a gente exclua todo a coisa ruim que vem.
0: O estigma.
2: As pessoas falando mal, enfim, a gente dá uma excluída, né?
0: Mas é muito legal. Eu acho que, presumo eu, à distância, ouvindo a maneira como a senhora fala, a maneira que fala, orgulho, né? Pela
2: muito.
0: Determinação, pela capacidade, pela superação de... Porque uma menina de 17 anos, 16 anos, a vaidade está aflorada e a gente sabe como funcionam as relações juvenis e realmente ela supera e acho que ela só consegue fazer isso por causa do apoio da senhora e do pai dela.
2: A gente tem muito orgulho dela, muito, muito, muito, muito, muito, independente de título, independente de verdade, a gente tem muito orgulho dela pela atitude dela, né, pela a força de vontade dela, e a gente apoia ela porque a gente sabe que ela tem um sonho a mais. Ela quer se formar faixa preta, ela quer futuramente, se Deus quiser, ela abrir um projeto para ajudar, porque é o que a Jaqueline fala, já fui tão ajudada, já me ajudaram tanto, agora eu quero retribuir. E isso é mais um motivo da gente ajudar ela, porque eu sei que lá na frente ela vai querer retribuir para as crianças que não tiveram a oportunidade que ela teve, sabe? Então, ela disse, não, olharam para mim e eu quero olhar para uma criança também.
0: A senhora e o seu marido lutam também?
2: O meu esposo, ele é faixa preta de karatê, né? Mas e o jiu-jitsu a gente pratica, assim. Quando dá, a gente faz. Mas ninguém compete, só a gente pratica.
0: Ah, legal.
2: Porque senão a gente apanha dela também, né?
0: Então a gente. Nós estamos conversando com a dona Adriana Hasse, que é mãe da Jaqueline Hasse, que é uma atleta de jiu-jitsu e está mostrando aí um exemplo muito legal. Ela é a menina das meias. Menina das meias que nos faróis de Santa Catarina vende meias para bancar os custos das suas competições, passagens, inscrições, manutenção, enfim. Eu queria agradecer demais, primeiro, dona Adriana, pelo trabalho, pelo exemplo que a senhora está passando para todo mundo aqui que está nos ouvindo, de determinação, de desapego, de humildade e, principalmente, de demonstração de amor e carinho com a sua filha, e acho que isso é fundamental nos tempos que a gente vive. Queria lhe cumprimentar publicamente por essa bela atitude, por esse belo exemplo que vocês transmitem.
2: Muito obrigada.
0: Jaqueline!
2: Oi!
0: Torcendo para você nesse próximo Mundial que está chegando, que você venda muitas meias, que você se torne uma brilhante advogada, que você multiplique a ajuda que você recebeu, como você mesmo disse, como sua mãe colocou para a gente, que é uma das suas metas de vida. Parabéns, você mostra que o esporte supera qualquer tipo de limitação, mostra a importância da arte marcial, que ela não é só briga, ela é disciplina, ela é formação de caráter. E acho que a tua atitude e o teu comportamento é o maior exemplo vivo de todas essas virtudes que as artes marciais podem trazer de benefício na vida de um ser humano.
2: Muito obrigada.
0: Que vocês tenham sucesso. Eu agradeço demais a entrevista.
2: Obrigada, obrigada.
0: Tá aí, minha gente. Conversamos com Adriana Hasse e Jaqueline Hasse, a nossa menina das meias. Atleta de jiu-jitsu, que vende meias nos faróis de Santa Catarina para arrecadar dinheiro para poder correr atrás do seu sonho esportivo. É isso aí, Mundo dos Esportes, volta já. 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
3: Cerca de 2 milhões e meio de veículos se movimentam pelas rodovias que entram e saem de São Paulo neste feriado de Corpus Christi. A previsão de retorno com as estradas mais cheias deve começar ainda na noite de hoje, sábado, se estendendo ao longo de todo o domingo. De acordo com a CET, a operação Estrada na capital segue ainda até amanhã de segunda. 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
4: O que Egito, Iraque, Arábia Saudita, Jordânia, Marrocos, Argélia, Tunísia, Catar e Irã têm em comum? Todas essas seleções têm no seu elenco para a Copa do Mundo um ou mais jogadores com o nome de Mohamed. O principal deles é Mohamed Salah, estrela da seleção egípcia que se despediu do Liverpool na última temporada. Mohamed é o nome mais comum entre os atletas da Copa do Mundo de 2026, tendo 52 jogadores com esse nome. Na sequência, Ahmad com 21, Nicolas também com 21, Michael com 20 e Ali com 19. São os nomes mais populares entre os jogadores da Copa do Mundo.
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5: Isso aí, minha gente, seguimos aqui, vamos até às 5 da tarde. Na sequência, tenho concentração para você, é o Esquenta, para o último amistoso da seleção brasileira antes da estreia na Copa do Mundo contra a seleção do Marrocos no dia 13. A partir das 6:30 da tarde, direto dos Estados Unidos, Ulisses Costa narra para você. Brasil e Egito, Cláudio Zaidan no comentário, Leandro Quessada também, reportagens do Alexandre Pretzel e do Paulo do Vale. No intervalo inteligente da Band, a Ana Martins. No plantão esportivo, Guilherme Agrela. E para fechar o sabadão esportivo da Band, tem o apito final com a Ana Martins. E a gente, o Campeonato Brasileiro deu uma parada, né? A Série B segue, mas a Série A deu uma parada, o campeonato. E até esse momento, nós tivemos 12 treinadores demitidos. Nós temos 18 rodadas disputadas no campeonato e 12 treinadores perderam o emprego. E a gente vai conversar agora com Felipe Abdala, que é fisioterapeuta esportivo. E ele vai abordar com a gente aqui uma comparação interessante e tem a ver muito com essa situação de troca de treinadores no futebol brasileiro, que é o aumento do número de lesões nos jogadores quando as comissões técnicas elas são trocadas, modificadas. Felipe, boa tarde, bem-vindo aqui ao Mundo dos Esportes, obrigado.
6: Boa tarde, Fernandinho, obrigado pelo convite, boa tarde para todos os ouvintes aí.
5: Muito obrigado. Cara, que relação é essa com demissão de treinador, comissão técnica e aumento de lesões?
6: Pois é, Fernando, a gente fica bastante triste com essas informações, mas eu como um bom torcedor e também praticante do futebol, e logicamente profissional da área, né, da fisioterapia esportiva, eu me preocupei em dar uma pesquisada na literatura para identificar se haveria alguma correlação, né, desse número tão grande de profissionais que são demitidos e se existir uma correlação positiva com o número de lesões. E eu confesso que me surpreendeu bastante essa pesquisa, essa informação que a gente até colocou esses dias atrás numa rede social, e isso levantou muitas informações que são importantes, né? Essas mudanças de treinador, de preparador físico, enfim, a comissão técnica, né? A literatura tem mostrado que já estudaram sobre isso e a resposta não é muito favorável ao clube que faz esse tipo de troca de forma corriqueira.
5: Você consegue quantificar isso para quem está ouvindo a gente poder ter uma noção mais clara?
6: Consigo. Tiveram vários estudos, tá? Eu vou citar alguns aqui. Logicamente, isso são estudos a nível de Europa, UEFA. A gente não tem um estudo robusto ainda desse para o calendário brasileiro, que precisaria, mas dá para a gente ter uma noção, né, de uma correlação positiva.
5: Desculpa, Felipe, lá se demite mais do que aqui?
6: Não, aqui ainda é uma algo bem, bem superior do que fora do Brasil. Esses números chamaram a atenção em virtude de você ter correlação de troca de treinador com quase aumento de 270% de chance de lesão nos meses seguintes a essa troca, né, do treinador. Então, foi um número que chamou muita atenção. Não é 10%, são 276%, para ser mais preciso. Então, existe a correlação e os clubes precisam chamar, ter uma ideia disso para talvez buscar outras estratégias, não seja somente a troca do treinador ou do preparador físico.
5: Isso não é levado em consideração pelos números que você apresenta, e normalmente um treinador chega com os seus, e os seus sempre tem um preparador físico atrelado, né?
6: Sim, e outra situação que é importante sempre mencionar, Fernandinho, uma lesão, ela não acontece por um único fator. Qualquer lesão, seja no esporte ou fora do esporte, não existe um único fator causal. Por exemplo, é só uma fraqueza muscular, ou foi só a mudança de treinador. Não, existem fatores de risco, é uma rede de complexidade, né? Para a gente falar de lesão, existe uma rede de inúmeros fatores, e a somatória desses fatores pode favorecer a presença de uma lesão. E um desses fatores é justamente essa troca, né, de comando técnico, comando da preparação, do nutricionista, do psicólogo, enfim, de todos os profissionais que estão ali dentro do clube trabalhando. Isso, infelizmente, é um fator que precisa ser realmente levado em consideração.
5: Tem alguma preponderância de lesão dos caras se machucarem?
6: As tradicionais, as mais comuns, né, no futebol, como a gente tá comentando sobre futebol, ainda são as lesões musculares. Existe uma matriz de risco, né, quando a gente vai falar sobre lesão no esporte, principalmente no futebol, que está relacionado ao risco de uma lesão existir e a gravidade dessa lesão. Por exemplo, lesão muscular, na matriz de risco, ela é quase certa que vai acontecer. Mas correlacionando à gravidade, ela não é tão grave quanto, por exemplo, uma lesão de joelho, uma lesão ligamentar, ligamento cruzado, etc. Que na matriz de risco ela é considerada uma lesão muito grave, porém ela tem uma epidemiologia menor, né? Menos chance de acontecer.
5: Uma incidência menor
6: de acontecer. Mas as lesões musculares, essas estiramentos, e aí a gente pode depois comentar sobre graus, etc., elas são uma das principais que está correlacionada a essa troca de preparação, porque existe uma situação que nós chamamos de carga de treino, volume de treino, intensidade de treino. Então, quando há essa troca muito, muito grande de treinador, de preparador, perde-se, né, o fio ali da carga de treinamento. E aí entra um outro profissional com outro tipo de outro tipo de abordagem, e pode ser que tenha somatória, né, ou sobrecarga, né? E quando a gente tem sobrecarga e não temos tempo de repouso, que é para o tecido se adaptar, que é o nosso calendário, né, nacional, infelizmente, aí você dá mais um passo para aumentar o risco de uma nova lesão.
5: Deixa eu fazer uma analogia aqui, ver se eu consigo tentar fazer o nosso ouvinte ter uma visão mais clara sobre isso. Você está num hospital, né? Você foi lá, foi atendido e está no horário da troca do plantão. Né? Sai um médico, entra outro, sai um enfermeiro, entra outro. Só que lá tem um prontuário que diz lá, ó, o Fernando tem que tomar não sei o que, não sei o que lá, ele já tomou não sei o que, não sei o que lá. Para evitar esse tipo de lesão, os clubes, pelo que você está me dizendo, não tem esse registro e não tem essa comunicação, né?
6: Então, nem sempre, Fernando. Assim, por exemplo, você citou o hospital. Para você fazer uma troca de plantão, por exemplo, no CTI, o médico plantonista, ele precisa passar por cada leito, cada paciente, junto com um colega médico que está chegando para assumir o plantão. E ali eles vão discutindo o que, que foi feito de medicação, o que, que pode ser tirado, etc, etc, para cada paciente. Transmite isso agora para cada atleta, né? Os clubes, logicamente, clube Série A, provavelmente clube Série B, eles têm registro dos atletas. Certamente que sim, existem inúmeros softwares que fazem esse acompanhamento do atleta. Então, o atleta ele é monitorado desde o momento que ele chega dentro do centro de treinamento. Então, ele vai ao banheiro fazer o xixi dentro do centro de treinamento, ali já é captado todo tipo de marcador, enfim, ele tem esse monitoramento. O que talvez não aconteça é essa troca de informação entre uma equipe, uma comissão que está saindo e a comissão que está chegando.
5: Independente disso, perdoe te interromper, mas independente disso, existe o registro, Felipe, é só quem está chegando ir lá e pesquisar. Olha, então eu não posso esticar a corda com esse cara ou eu preciso esticar mais a corda com esse outro cara.
6: Exatamente.
5: Então a gente tem aí uma dificuldade ou de aceitação do que estava sendo feito ou uma prepotência de não querer manter o que estava sendo feito e aí o risco é grande para o clube, né? O clube deveria agir de uma maneira diferente.
6: Exatamente. O atleta é um ativo do clube. Ele está submetido a inúmeros profissionais fazendo inúmeras intervenções. E quando um profissional chega no clube, coloca uma metodologia de treinamento, de trabalho, de preparação, por um motivo ele saia e entra outro profissional, se não tiver alguém, por exemplo, dentro do próprio clube que seja, que faça esse atleta aqui, ele estava com essa lesão, ele estava fazendo esse tipo de tratamento, ele estava fazendo isso aqui, ou ele não tinha lesão, mas ele estava sendo submetido a esse tipo de treinamento por causa disso. Se não houver esse link entre o clube, um profissional do clube e o profissional que está assumindo, o risco de lesão pode aumentar. Então é essa a dificuldade que a gente observa hoje.
5: Não há transição.
6: Existe a transição, mas ela poderia ser melhor trabalhada, vamos dizer assim.
5: E por que ela não acontece com essa melhor elaboração?
6: Isso é complexo dizer, porque isso é do dia a dia de cada clube, né? Eu tive contato com alguns clubes de Série A e em clubes que você tem uma estrutura muito boa, muito bem organizada, há essa troca, ou seja, você tem um profissional, igual você citou aí no começo, esse é um funcionário do clube, ele vai, independente se venha ou não um treinador ou outra comissão, esse profissional só faz isso e ele é funcionário do clube. Então, isso ajuda bastante nesse momento de transição, né? De passar a orientação, olha, esse atleta estava com essa situação, foi feito isso. Agora, tem clubes que não tem esse profissional, não tem essa transição. E aí, então, sai uma comissão, entra outra, e essa outra comissão vai colocar o trabalho que lhe foi, né, designado. E aí, talvez não tenha uma ideia de carga, de volume, de intensidade, de lesão, inclusive, dos próprios atletas. E aí que começa a complicar a vida do departamento ali de saúde, principalmente porque sempre vai sobrar para o departamento de saúde do clube, né?
5: Nós estamos conversando com o Felipe Abdala, que é fisioterapeuta esportivo. O Felipe, você fala que alguns times têm e outros não. Proporcionalmente, para quem está nos ouvindo entender, 20 times na Série A. Proporcionalmente, quantos por cento dos times têm essa transição? E a partir dessa transição, é possível identificar os times que têm sucesso com quem está aparelhado para essa situação e quem preserva essa situação de transição e o insucesso de quem não tem e não preserva?
6: Pode ser fácil de identificar, sim. Os clubes que a gente sempre estamos visualizando aí há um certo tempo na ponta, né, do futebol brasileiro, certamente são clubes bem organizados nesse sentido.
5: Você pode nomeá-los, por favor?
6: Ah, você pode ter Palmeiras, Flamengo, o São Paulo, já tive conhecimento, Atlético, enfim, clubes, né, que é que eu não sou muito dessa área de ficar chamando de clube grande ou não,
5: sim,
6: ou, Fernando.
5: Por isso que a gente está nomeando eles, né, fica para quem está em casa ouvindo qualificá-lo.
6: Clubes tradicionais certamente tem. Clubes que são, que estão em formação, mas que tem uma metodologia muito interessante de trabalho, Red Bull, né, o próprio que estava agora em evidência,
5: o Mirassol,
6: joga Reinaldo, lateral esquerdo, Mirassol. Então você vê, são clubes que têm uma organização, né, que consegue fazer talvez essa transição muito mais tranquila quando há trocas ou não de treinador. E logicamente, clubes aqui que a gente citou, Palmeiras, Flamengo recentemente, mas que tenha mantido, né, a sua comissão, você vê que tem uma certa... Está um pouquinho
5: à frente. A preponderância de sucesso e insucesso é maior nesses times que abraçam isso, né?
6: É, exato.
5: Você pode quantificar isso em prejuízo? Porque é o seguinte, você tem um funcionário, ele não trabalha, ele está, de repente, como diz na rua, de atestado, que o jogador fica de atestado quando ele está no departamento médico tentando trazer para uma linguagem mais acessível. Existe uma quantificação de perda esportiva, uma quantificação monetária? Você consegue, não precisa ser em valores, mas em percentuais?
6: Não, até dá para fazer em valor. Ah, mas
5: então vambora.
6: Esses estudos que se fazem em valor, eles logicamente são focados muito mais fora do Brasil. A gente precisaria ter isso para o nosso calendário, para o nosso futebol. Mas só para você ter uma ideia de custo, uma correlação aqui, ó, em média, eles fizeram uma fórmula de heurística aqui de lesão, quanto que um atleta afastado gera de prejuízo, vamos dizer, para o clube. Você pegar aqui transformando em ponto na pontuação do calendário do campeonato, em média ali 136 dias de afastamento de um atleta correlacionaram com um ponto perdido em relação a esse atleta, né? Aqui, ó, em relação ao custo por temporada, um prejuízo médio de cada clube, isso foi um estudo na Premier League, consequência de lesões, é 45 mil libras por temporada. Uma lesão ela pode gerar. Então, é um dinheiro...
5: O ano passado, assim, o São Paulo teve 70 lesões. Dá para fazer, imaginar uma conta, né?
6: Existe a possibilidade de você calcular, né, quanto tempo um atleta afastado ele gera de prejuízo para o clube. E, por outro lado, também dá para se calcular quanto tempo um departamento de saúde consegue devolver esse atleta antes do prazo né, do prognóstico de tempo de lesão e quanto que esse departamento de saúde trouxe de benefício ao clube financeiro. Isso também dá para ser feito. E aí eu já chamo a atenção para os colegas da área da saúde que é uma troca que tem que ser feita com a diretoria. Você muitas vezes cai em cima do fisioterapeuta, do médico, né? Eles chamam ali, esse departamento não trata, não serve para nada. Na verdade, o departamento de saúde ele foi feito para tratar a lesão, não é ele que causa a lesão.
5: Ou previne, né?
6: Ou previne. E aí, quando você consegue devolver um atleta antes do período, isso não sai na mídia, né? É raro de você ver. É mais fácil você ver um questionamento de, pô, o atleta tá lá, o departamento de saúde tá cheio, só machuca, não sei o quê. Mas quando um atleta retorna antes, existe um benefício financeiro ao clube que deveria ser passado para a diretoria e falar assim, ó, eu tô chutando aqui uma opção minha, eu não trabalho 100% com futebol, tá, Fernandinho? Mas se eu fosse eu ia falar assim, ó, peraí, ó, nós trouxemos aqui 4 milhões de
5: economia,
6: evitando,
5: né,
6: que o clube dá de economia para o clube. Então, eu gostaria de ter 4 milhões em equipamentos aqui dentro desse setor de fisioterapia, por exemplo. É uma troca extremamente interessante que poderia ser trabalhada melhor dentro do futebol. Mas a gente sabe que é difícil disso acontecer.
5: Você tem ideia, já que você falou em valores, para você montar um departamento que faça essa economia, acelere a recuperação, quanto custa para ter o que há de melhor? É lógico que você contando não só a parte de equipamento, mas também quem vai operar a máquina, né?
6: É, na verdade, quem vai operar a máquina,
5: A máquina é a máquina humana, né?
6: Exato, quem vai operar talvez seja o custo maior, porque você tem que trabalhar formação, né, treinamento, curso de aprimoramento, e no futebol a turma é mais, eles precisam, né, atualizar mais do que a gente visualiza. Em relação a equipamento, isso depende muito, por quê?
5: O melhor possível e o que é necessário.
6: Então, aí você vai estar trabalhando na casa de milhões, dependendo do clube, né, da série que esse clube está.
5: Tá, um time de Série A que precisa brigar pela ponta, um time grande, ele tem que gastar quanto para estar no topo?
6: Você pode colocar aí pelo menos de 10 para cima.
5: É dinheiro de pinga nessa estrutura. Te garanto, se você recuperar dois jogadores que ficam muito tempo parados, isso é dinheiro de cachaça.
6: Aí, Fernandinho, como que eu consigo explicar para um profissional que está lidando com um atleta que o joelho dele vale milhões, esse profissional recebe seus 4, 5 mil reais por mês?
5: Eu conheço um enfermeiro que dá injeção, se der injeção num bumbum errado, de uma maneira errada, ele ganha 2,5 contos por mês. Um bumbum de milhões, como você falou, um joelho de bilhões. E por que se paga tão mal? Por que não se dá essa importância? Ignorância, despreparo, falta de capacidade da categoria se valorizar também?
6: Não, eu não sei se é só... Não, falta de capacidade não, mas...
5: Não de capacidade profissional, da categoria se valorizar, se posicionar. A nossa fisioterapia, sim, e medicina esportiva é referência no mundo.
6: Sim, tanto é que você vê inúmeros jogadores saindo da Europa e vindo tratar aqui, ou profissionais, ou jogadores brasileiros levando seu próprio profissional para fora. Precisa ter uma conscientização muito grande da direção.
5: Quem manda precisa ser do ramo, né?
6: Exato. Eles têm que entender que um atleta machucado precisa de uma boa estrutura e um bom profissional ao lado dele. E essa boa estrutura e esse bom profissional tem custo. Não adianta você querer investir em equipamento de última geração, uma câmera hiperbárica ou um equipamento que faz o exercício para o atleta sozinho, se ele não investe em quem vai operar o equipamento. Você entendeu? Então tem que ser uma somatória de ambos. Não adianta ser um só.
5: Você me falou, você estava falando em 4, 5 mil reais. É essa a média de um fisioterapeuta de time grande?
6: Não, depende do clube, logicamente.
5: Tá, você pode, clube de ponta.
6: Não, tem clubes que você... Série A, clubes que pagam bem, né?
5: Quem quer assim, pagar bem?
6: Pagar bem seria 40, 50 mil. Mas se eu for correlacionar com um atleta que ganha milhões, eu ainda acho pouquíssimo.
5: Sim.
6: Você entendeu?
5: Sim.
6: E tem clubes que pagam esse custo aí que a gente comentou, 4, 5 mil...
5: Para a realidade brasileira, o Felipe, para a realidade brasileira, quem está ouvindo vai falar, porra, mas eu acordo às 5 da manhã, pego 3 ônibus e ganho um salário mínimo. O erro está em quem ganha o salário mínimo. Não é quem é especializado e quem está envolvido com responsabilidade em milhões ser bem remunerado. Por que não existe esse reconhecimento profissional se a ciência prova que isso é tão relevante?
6: É, isso é uma falha completa do sistema inteiro, né? Não só do no futebol isso. Isso é uma falha completa de todo o sistema. Eu estou falando aqui pela minha área, que é a fisioterapia. A fisioterapia do esporte, primeiro que o fisioterapeuta, para trabalhar com o esporte, ele necessitaria de fazer a especialização, ele ser especializado em fisioterapia esportiva. Já começa por aí. E por aí já não... Se a gente for observar o profissional que trabalha no esporte, a maioria não tem a formação em fisioterapia esportiva. É fisioterapeuta, entende do assunto, mas não tem a especialidade em fisioterapia esportiva. Mas o aprimoramento, é uma área da saúde, Fernandinho, é dinâmica, ela não é uma área estática. Eu não posso usar a mesma conduta que eu uso numa lesão muscular, por exemplo, para o resto da minha vida, do que eu tive na graduação até hoje. Isso é muito rápido, né? Sim. Então, você tem equipamentos novos, você tem formas de abordar uma lesão de uma outra maneira. Isso tem que ser muito dinâmico, né? Está melhorando, tá? Não estou falando aqui que é sempre ruim, não. Já foi muito mais lento o processo e agora já está melhorando. Mas a valorização, se a gente for pensar em financeiro, profissional, ele precisa ser melhor remunerado, sim.
5: Com raras exceções, quem manda hoje é equipamento velho. Esse que é o problema. Equipamento velho não consegue entender modernidade, novidade, tem desconhecimento acadêmico, desconhecimento de gestão, desconhecimento de rendimento, porque só tem equipamento velho mandando, com raras exceções. Por isso que o Palmeiras está na frente, o Flamengo está na frente, o Atlético Mineiro está na frente. A gente vê equipes aí que perderam o bonde, como foi o São Paulo, que você citou, que sempre foi uma referência, está tentando reencontrar. O Corinthians já foi referência também em determinado momento, está tentando se reencontrar. Excelentes trabalhos feitos. O Renato Augusto não conseguia jogar, chegou no Corinthians, conseguiu jogar. O Pato não conseguia jogar, passou no Corinthians, conseguiu jogar. O Ronaldo, fenômeno. Enfim, os times vivem de umas oscilações que a gente acaba não entendendo por quê, mas a gente agora, com as suas explanações, a gente percebe que é uma questão de gestão. Entra um, sai outro, um pensa de um jeito, outro pensa de outro, e o que é determinante, preponderante, acaba ficando de lado. Ô, Felipe, queria agradecer demais aí, Felipe Abdala, fisioterapeuta esportivo, que trouxe um panorama aí sinistro do que acontece na realidade da recuperação dos atletas, o prejuízo em que isso implica, tanto desportivo quanto financeiro. Você queria acrescentar mais alguma coisa, Felipe?
6: Não, Fernandinho, queria agradecer, deixar... Ontem estive com um atleta, o Jean, ele te comentou que você já entrevistou a respeito de um tereré. O Jean, que jogou no São Paulo?
5: Sim, o Jean, gente boa, cara.
6: É, a gente esteve aqui ontem numa inauguração, ele é meu paciente também, e ele te mandou, deixou um abraço.
5: Outro pro Jean, cara, gente boa demais.
6: E agradecer mais uma vez a oportunidade que vocês estão dando para o fisioterapeuta, né? Mostrar um pouco a cara e mostrar o que realmente a importância desse profissional dentro da área do futebol, que ainda é muito pouco explorado, né? A gente sempre ouve departamento médico, e quem fica com o atleta quase que o dia inteiro é o fisioterapeuta, não é o médico.
5: Sem dúvida.
6: Mas É só um desabafo, tá, Fernandinho? Mas obrigado pela oportunidade.
5: Não, é uma realidade. Quando eu fiquei indignado esses dias, quando levantaram a suspeita que o Santos, tanto o departamento médico quanto o departamento de fisioterapeuta, que afinal de contas estão interligados, teriam criado algum tipo de fake na relação do exame do Neymar, que o Santos teria acobertado alguma coisa. Pô, lá tá o Rosan, 4 Copas do Mundo, campeão do mundo com São Paulo, um dos precursores dessa fisioterapia moderna. Cara, suspeitar da integridade do Rosan, suspeitar dos médicos lá do Santos, rapaz, realmente tem hora que a gente não consegue entender e ver até onde vai essa loucura das pessoas. Porque eu tive o cuidado de conversar com um médico ortopedista, com um médico que lauda esse tipo de exame. No dia após a lesão, você faz um exame que tem derrame, tem líquido, ele pode dificultar a leitura da imagem. 5 dias depois... Então, 5 dias depois, você com processos de fisioterapia, você dilui esse derrame, você dilui essa quantidade de líquido e você torna a leitura da ressonância magnética mais clara. E tá, me parece que foi isso que aconteceu, mas preferiram apontar o dedo para os profissionais respeitados que tem no Santos e qualquer tipo de profissional quando colocam em questionamento a capacidade e a integridade de um médico que faz um juramento, de um fisioterapeuta que faz um juramento. Eu fico indignado com isso.
6: Rosan, eu conheço um dos meus ídolos. Né, um dos meus ídolos dentro.
5: Ele e o irmão, que são dois feras, cara.
6: É. E eu comentei bastante sobre isso também, essa situação do exame. Quem falar, queriam realmente bater em cima dos médicos e do fisioterapia do Santos.
5: Dr. Zogaib, lá do Santos, pô, brincadeira.
6: É. Exames de imagem não é assim, você vai, olha ali, tá tudo bonitinho. O atleta tá com edema, tá tudo. Você não visualiza nada ali. Então tem que esperar mesmo.
5: É o tribunal da internet. Vamos que vamos. Obrigado, Felipe. Grande abraço para você. Tchau, tchau.
6: Valeu, obrigado. Tchau, tchau.
5: Valeu. Você vê como tem muita nuance nessa história, cara. Aproveitei a presença do Felipe Abdala para esclarecer isso pra gente. Tem muita nuance nessa história e ele mostrou através de estudo, de pesquisa, o quanto se perde de dinheiro, o quanto se perde de dinheiro com um atleta que fica muito tempo parado no departamento médico. Quanto se deve investir para ter essa recuperação e para não ter essa perda econômica financeira? Então tem muita coisa em jogo. Como se paga mal um profissional que é responsável por pernas que valem milhões? Então a gente tem muita coisa para aprender aqui no futebol brasileiro, mas a gente cumpre o nosso papel, que é tentar esclarecer, colocar para você os fatos, para você tirar a sua conclusão. Mundo dos Esportes, volta já.
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Copa do Mundo chegando! E aí, vai apostar em quem? Que o México é uma das sedes da Copa, isso aí todo mundo sabe. Mas vocês precisam saber que Irving Lozano é conhecido pela velocidade e capacidade de decidir jogos grandes.

0: Olho nos mexicanos, hein?
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1: Bem, minha gente, de volta aqui com o Mundo dos Esportes. Daqui a pouquinho tem o Concentração pra você e depois Jornada Esportiva Bandeirantes. É Brasil e Egito, último jogo antes da nossa estreia na Copa do Mundo. É um amistoso. Agora a gente vai conversar com Éder Paes, que é publicitário, multiempreendedor. E eu vi outro dia uma publicação do Éder, inclusive eu sigo ele nas redes sociais, que me chamou muito a atenção. E ele falando sobre público nos estádios. E a gente tem visto aí muita gente reclamando de dificuldade, que os estádios, com exceções de grandes times como Palmeiras, o Corinthians, o Flamengo, estão sempre casa cheia, como São Paulo também. E eu queria uma avaliação do Éder. Primeiro, boa tarde, Éder, bem-vindo aqui ao Mundo dos Esportes.
2: Boa tarde, Fernandinho, tudo bom contigo?
1: Tudo ótimo, obrigado aí pela sua gentileza. E você traz uma informação aqui, cara, que eu achei interessante numa das suas publicações, que o ingresso ficou mais caro de todos os tempos, né? Até valendo aí, a evolução monetária e o encarecimento, a caristia da nossa vida, né? O público é menor, o torcedor saiu e, na verdade, é que a gente tem um novo cliente no futebol, é isso, Éder?
2: Exatamente, Fernando. A gente teve um fenômeno da elitização, né? Que é a arenização dos estádios, né? Aqui no Brasil, logo depois da Copa 2014, os setores da geral, eles foram praticamente extinguidos, né? O pessoal assistia em pé, então cabia mais gente, era mais barato. E hoje os estádios, eles estão com muito menos capacidade, né? A gente também tem barreira com os clubes de sócio-torcedor, e os custos de match day, onde todo o arredor do estádio fica mais caro, dentro do estádio. Então quem vai pro estádio não é só o bilhete, é tudo que tem em volta daquilo, né? E com isso a gente tem tanto um encarecimento quanto uma menor capacidade, né? Você vê vários estádios que diminuíram a quantidade

0: eleição. Além disso, os estados viraram verdadeiras arenas, né? É, que não tem só o esporte, como também tem eventos, e tudo isso colabora para que tudo fique mais voltado para a elite e as classes menos favorecidas elas fiquem um pouco de lado, né?
1: A gente trocou a cerveja por champanhe?
0: Trocou a cerveja por champanhe, veja só.
1: E aí? Que consequência dá para ver nisso aí?
0: É, Fernando, eu acredito, cara, que o futebol, além de um esporte, ele tem muita carga social, né? A gente vive num país que a cultura do futebol, ela é mesclada aí com nossa cultura nacional, né? E as classes sociais mais populares, elas ficaram silenciadas, né? É, então você consegue hoje ver que o público que vai nos estádios, a maioria, ele é um público passivo. Aquele público que acompanha menos, aquele que vai menos rotineiramente no estádio, e até as torcidas estão cantando menos, as torcidas estão puxando menos. A gente vê alguns focos só da torcida que ainda se sustentam, né, por essa paixão, e mais gente que vai de vez em quando nos estádios, né? E isso desfavorece aí também as camadas sociais se integrando, né? Desde o médico ao empresário, ao pedreiro, ao qualquer outra classe social, qualquer outra profissão, que antes abraçava, cantava e vibrava junto, hoje eles estão totalmente separados. Você vê a elite de um lado e as outras pessoas que não conseguem frequentar como frequentava antes, de fora dos estádios. Isso é muito ruim pra gente, pro Brasil, e é muito ruim pros times também, porque é esse torcedor mais apaixonado que faz com que as coisas aconteçam, que os times fiquem em evidência e que briguem pelos seus times, né?
1: Isso é um fenômeno brasileiro ou no resto do mundo é assim?
0: Eu acho que é mais recente no Brasil. Lá fora a gente vê mais, quem assiste aí, acompanha os campeonatos internacionais, Champions League, por exemplo, a gente vê isso acontecer há muito tempo, né? Vê aquela arquibancada, todo mundo sentado, todo mundo comportado, isso é o retrato, né? Dessa torcida de teatro, vamos dizer assim, né? Então são pessoas que conseguem comprar seus lugares nos estádios, que têm capital para poder investir em um jogo ou em vários jogos, e que acabam sendo mais passivas. Isso a gente vê em outros esportes como a NBA, por exemplo. Se você vai aos Estados Unidos, o custo para você assistir uma partida de basquete ela é muito alto. Mas no Brasil, isso é um fenômeno mais recente, né? Principalmente depois da última Copa aqui no Brasil.
1: Na beira da quadra da NBA, realmente é proibitivo, mas você pode sentar lá em cima, num preço acessível. O problema dessa situação é uma equação que você talvez consiga me responder. O empobrecimento geral da população, né, a dificuldade de você não pode pagar um salário mínimo, o preço de um ingresso que você paga numa situação num camarote, dependendo do jogo e do estádio que você vai. O problema está nessa empobrecimento da grande maioria da população, porque, como você disse no início da conversa, a demanda por mais investimentos no esporte, a demanda por comodidade que sempre foi clamada nos estádios, a gente está caminhando, ou melhor, a gente tem uma equação que parece que não tem solução e a distância entre elas vai se ampliar. Como é que a gente resolve isso ou não vai ter mais jeito? Quem foi no estádio foi, hoje só vai quem pode pagar.
0: Cara, isso é um grande problema, né? Que a gente precisa analisar, a gente precisa se conscientizar. E existem algumas possibilidades, por exemplo, as cotas sociais, né? Mas que precisam de projetos. Então, nós, como torcedores, ficamos muito de mãos atadas, porque os custos cada vez mais dos times eles aumentam, das equipes. Consequentemente, precisa se monetizar. Existem várias empresas que vão monetizando em volta, né? Então, hoje você vai no estádio, uma arena, e você tem o custo aí do teu ingresso, tem o custo para você comer e todos os outros em volta, né? Hoje você não consegue ir num estádio a preços populares, né? Você salva alguns

0: jogos.
1: É 150 pau no Corinthians.
0: Isso, exatamente. Recentemente eu fui, infelizmente, ver meu time perder de 3-0 aí, em Itaquera, e fiquei assustado com o preço da comida lá, né? Então, assim, é bem complexo tudo isso em volta, e que a gente, como eu disse, fica muitas vezes de mãos atadas, mas é muito importante que os dirigentes dos clubes entendam que isso acaba sendo um tiro no pé. Para mim é um tiro no pé, porque é essa torcida mais ativa que faz o time crescer, né? A torcida passiva, quando o time está numa fase ruim, ela abandona. A torcida ativa, ela fica com o time. Quando um time é rebaixado, ela continua com o time. Quando o time perde, ela continua. Mas essa torcida mais elitizada, ela está nos momentos bons. Então isso é muito importante, pensar mais a longo prazo do que a curto prazo.
1: Você deu uma solução teórica, né? A socialização. Mas na prática, exato, como fazer isso para fazer frente às necessidades econômicas que você acabou de elencar?
0: Isso a gente precisa, como eu disse aí, de projetos, de lei, né? Principalmente para ter
1: novo, os cotas. O Estado entrando numa relação de empresas, a relação consumidor com o clube, uma relação privada, de novo a intervenção do Estado?
0: Infelizmente a gente tem esse caso de novo, né? Onde a gente tem esse descaso, né, com a população, em que tem uma falta de acesso, né? Então isso ainda sobrevive aí em pequenos times, em times de acesso, em interior. Mas as grandes capitais, o esporte de mais massa no Brasil, ele virou um esporte elitizado, né? Então as crianças, elas não conseguem ter acesso a esse esporte, e isso pode fazer com que em décadas e a longo prazo o Brasil perca essa identificação com o futebol, né? Isso com o tempo vai tornando o esporte menos acessível, porque o contato com o estádio, ele é muito forte, né? Quem já foi, quem vai, quem frequenta, sabe como a ligação com o esporte de futebol, ele aumenta muito com os estádios.
1: A gente tem ligas na Europa mais evoluídas que a nossa, né? Não estou dizendo nem no lado competitivo, no lado mais do negócio de administração. Lá também existe, ou te pergunto, existe lá essas cotas sociais? Elas existem?
0: Olha, eu não acompanho, assim, afinco as leis dos locais, né? E não posso te falar com certeza, Fernando, sobre isso aí, tá? Para poder dizer com certeza. O que a gente sabe, o que a gente acompanha, é que o futebol, principalmente na Europa, onde é o grande centro, ele já é elitizado há muito tempo, né? Mas eu não consigo te afirmar com certeza sobre as cotas.
1: Pois é uma equação muito complicada de se resolver, né? Porque a gente está vendo aí um empobrecimento geral da população ao longo dos anos, a demanda por investimentos, principalmente no futebol, que é o que a gente está aqui comentando, porque se abrir uma arena como o Corinthians à noite, é R$700 mil, fazer ela funcionar plenamente. Como é que você vai pagar? De 700 a 1 milhão, se for por todos os caras que tem que estar lá, os stewards, o pessoal do Jaquetinha para organizar e tal, passa de 1 milhão. Como você vai bancar um negócio desse?
0: Exatamente.
1: Então a gente está vivendo aí, ou as pessoas começam a ganhar mais dinheiro e podem usufruir do lazer, ou os clubes não podem mais pensar em gastar ou oferecer comodidade. É injusto, é cruel, mas é uma realidade com uma decisão difícil de ser tomada, né?
0: Difícil, porque futebol acima de tudo é negócio, né?
1: Então.
0: Hoje a gente não tem mais equipes, mais times que existem só pelo esporte, pela paixão. Hoje é puro negócio, precisa se pagar, se não se paga, aquilo não funciona, né? A gente vê muitos times aí que eles acabam descendo o patamar. Hoje a gente tem praticamente 2 ou 3 times que estão ganhando a maioria dos campeonatos aí no Brasil, porque são times que têm mais receita, são times que são mais organizados, são times mais melhor gerenciados. E se os times não se profissionalizarem, não trouxerem dinheiro para casa, eles estão fadados a ficar no esquecimento, né? Então é muito difícil equalizar isso. Como você disse aí, para colocar a rodar uma arena do Corinthians, É muito dinheiro que precisa, perto de R$ 1 milhão um jogo. E isso precisa monetizar de alguma forma. Alguém tem que pagar por esse preço.
1: Nós estamos mais próximos de uma solução, como você apontou, ou a gente está mais próximo desse vácuo aumentar?
0: Infelizmente, eu julgo que a gente está mais longe desse vácuo aumentar. A gente pode ver
1: Nós estamos mais perto do vácuo aumentar isso. A distância
0: exatamente.
1: do torcedor,
0: Exatamente.
1: que de repente não
0: Isso.
1: vai conseguir acompanhar o custo de frequentar um estádio.
0: Exatamente. Hoje eu fiz um post sobre o preço dos ingressos da Copa do Mundo. Para você ter ideia, o Brasil, um jogo do Brasil custa quase R$ 7 mil para você assistir, sendo que 80% foi comprada por cidadãos, moradores americanos, né?
1: Mas
0: Então,
1: para
0: você
1: eles é
0: vê.
1: pesado, mas nem tanto.
0: É pesado, mas nem tanto. Nos Estados Unidos, você tem um poder de compra maior, mesmo assim, existe um peso, né, de
1: Ah,
0: valorização
1: mas a FIFA viaja
0: desse
1: nisso, né,
0: ingresso.
1: cara? A FIFA exagera.
0: Exagera, mas tem quem pague. Na verdade, o que eu bato muito em cima é que se existe preço elevado num produto ou num serviço, é porque paga.
1: E
0: Se
1: aqui no
0: não,
1: Brasil, Éder, tem quem paga?
0: tem quem paga.
1: E a gente tem quem pode pagar e continuar pagando, porque a tendência é de alta só, né? Cada vez mais os
0: Tem
1: custos se
0: quem paga.
1: multiplicarem.
0: Exatamente, tem quem paga, porque hoje o futebol no Brasil, quem frequenta, deixou de ser só uma partida de futebol, né? Ele tem muito mais em volta disso. Então
1: Os
0: sempre.
1: camarotes viraram verdadeiras mesas de negociação, né?
0: Exato. O Léo Rizzo, que é o maior
1: Grande Léo.
0: vendedor aí de camarotes do país, né? Ele descreveu aí que os eventos, os jogos são comida, bebida, shows, ativação de marca e ainda tem um jogo para assistir. Então, quando a gente vai num camarote, tudo aquilo em volta parece mais importante que a própria partida, né? E o interessante é que a partida sendo boa ou sendo ruim, o seu time ganhando, o time perdendo, o importante é que você saia satisfeito, né? O resultado da partida não pode influenciar naquela experiência que você teve lá dentro. Então, tem quem pague. Essas pessoas muitas vezes vão aos jogos para fazer negócios. Existem aí estádios, arenas como a própria do Corinthians, que você citou, que tem pessoas que vão para fazer negócios, tem escritórios. Você pode pegar a Vila Belmiro aí com a família do Neymar, com um novo camarote, também tem escritório. É muito, muito além do esporte, né? É algo que virou muito corporativo e pouco do povo, né? O povo está sendo deixado para fora dos estados.
1: O foco de resistência ainda são as organizadas?
0: Exatamente. As organizadas ainda conseguem ter esses acessos populares, conseguem trazer a população para perto, mas está ficando cada vez mais enxuto, né? Está ficando cada vez mais de lado, infelizmente. É quem puxa a torcida, é quem puxa o time para frente, quem vibra quando o time está mal, é quem traz aí o torcedor, aquele brilho no olho, né? Então a gente está vendo cada vez mais arenas silenciosas e cada vez mais, consequentemente, pessoas aí do mundo corporativo e a elite assim, entrando aí nesse jogo.
1: Você traçou um panorama que a partir da Copa do Mundo aqui no Brasil, vamos colocar 2015. Em uma década nós tivemos aí essa elitização, como você coloca. E essa
0: Exato.
1: resistência das torcidas organizadas em representar ainda essa parcela da população que está cada vez com mais dificuldade de poder acessar o estádio, essa luta tem prazo? Como essa década que a gente teve para a elitização, você ter a tua leitura pelo que vem pela frente, pelos cursos, pelo que está acontecendo, pelos movimentos que estão sendo feitos, essa resistência, ela tem prazo de validade?
0: Eu acredito que tem prazo de validade, porque os custos eles sempre aumentam e as empresas sempre têm que trazer resultado, né? Hoje, alguns clubes têm estádios privados, e esses estádios tem os seus custos e as empresas precisam receber por isso. Nenhum empresário que faz um investimento, ele faz investimento a curto prazo, ele faz sempre investimento a longo prazo, e esse investimento ele tem que trazer retorno. E sempre aqueles que são mais desfavorecidos e que trazem menos renda é os que mais sentem, né? Infelizmente, essa é a lei que a gente tem no mundo, né? Capitalista, no mundo de empresas. Infelizmente, a gente tem isso. E aí o futebol ele deixa de ser um instrumento social e passa a ser uma máquina de fazer dinheiro, né? Ela já faz hoje, vai fazer muito mais lá adiante, e quem paga o pato é o povo.
1: Não existe nenhuma possibilidade de reversão, na mesma maneira que você diz que é um caminho sem volta essa elitização do futebol, em cima dessa necessidade que você falou de recuperar também, ou preservar para uma parcela da população que, eu não sei, eu acho que a nossa condição econômica não vai acompanhar a demanda do futebol, são velocidades, o avanço econômico do futebol está 100 por hora e a recuperação econômica do país, o poder de compra das pessoas está negativo, ele está uma velocidade negativa. Exato. A gente não vai ter, a gente não existe a menor possibilidade de no mínimo se preservar essa cota popular que hoje existe?
0: Eu acredito que sim, tá?
1: Mas o que tem que ser feito pelo que
0: você questionou, eu acho que cada vez vai ficar mais predatória aí o acesso, mas é necessário alguns modelos aqui de intervenção para que as organizações, as empresas, elas cedam tanto de responsabilidade social como diversidade. Eu acho que se depender das próprias dos próprios times, das próprias organizações privadas, isso vai ficar muito difícil, embora a gente tenha que entender como isso vai se desdobrar no futuro. Como eu disse lá atrás, isso para mim é um tiro do pé, porque o torcedor mais diverso, o torcedor mais ativo é aquele que traz aí mais sustância, né, para os times. E se isso se provar com o tempo, os times podem se ligar e começar a realizar cada vez mais ações para trazer a população mais para perto do esporte.
1: Desculpa, Eder, achei que você tinha concluído, por favor.
0: Claro, não, pode
1: não,
0: falar.
1: Por favor.
0: Então é isso, essa disparidade entre a elite e o acesso, ela acaba sendo muito difícil para a administração tomar as atitudes, né? Quanto mais polarizado está, mais difícil vai ficando.
1: Eu, pelo que eu vejo, acho que isso aí, na maneira que está hoje, não vai ser resolvido, porque a gente tem exceções de, na Série A, 3 ou 4 equipes que tem um dono, e nos outros clubes, os caras passam 3 anos, 2 mandatos, 3 ou 4 anos lá, e não estão preocupados com essa perspectiva preocupante de futuro. Então, acho que a gente não vai ver acho que a gente só vai ver o buraco aumentar, a gente não vai ver ninguém jogando terra para tentar trazer de volta o que já foi. Éder, eu queria agradecer demais a sua participação. Obrigado. Éder Paes, publicitário, avaliando o comportamento aí dessa precarização do acesso do torcedor comum ao estádio, com a elitização dos jogos de futebol e o negócio que ele se transformou. Você queria acrescentar mais alguma coisa, Éder, por favor?
0: Fernando, é isso. Eu gosto muito de fazer análise não só sobre futebol, mas sobre tudo aquilo que tange o desejo das pessoas por algo, né? Então aqui a gente vê que as pessoas, elas desejam, na verdade, serem vistas estando assistindo um jogo de futebol importante, muito mais do que ir no estádio de futebol e aproveitar. E dentro dessa seara, o povo que está lá mesmo para assistir, para curtir, para levar a família, para levantar o time para cima, é que fica para trás.
1: É o ver e ser visto, né?
0: Exatamente. E muito obrigado pela oportunidade de a gente conversar.
1: Eu que agradeço. Está aí Éder Paes, publicitário, avaliando aí, também um estudioso do comportamento humano, falando um pouco aí dessa situação, dessa relação difícil que o torcedor vive com o aumento, que não é freado, que pelo contrário, só se multiplica no acesso a um estádio de futebol, a um jogo de futebol. Mundo dos Esportes, volta já, vamos faturar.
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2: 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Hoje tem amistoso da seleção brasileira.
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2: 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Já estamos no clima da Copa do Mundo da FIFA 2026. 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
1: É isso aí, minha gente. Daqui a pouquinho tem bola rolando. Antes tem o concentração pra você. O último amistoso da seleção brasileira antes da estreia na Copa do Mundo. Brasil e Egito já, já. Aqui na Rádio Bandeirantes com a narração do Ulisses Costa. Comentários do Cláudio Zaidan e também do Leandro Quesada. Reportagens do Alexandre Pretzel e Paulo do Vale. Ana Martins no intervalo no plantão esportivo Guilherme Agrela. E para fechar o sabadão esportivo da Band, tem o apito final com a Ana Martins. Agora é hora de memória aqui no Mundo dos Esportes. É com você, Parron, pode chegar. Boa tarde.
6: Para a vitória esmagadora de Adair Jopri.
7: A primeira vitória de Adilson Aguilar Rodrigues.
8: Outro espetáculo de Maradona pelo
9: para Pelé, pode sair o gol, chutou.
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10: Boa tarde, Fernandinho. Vamos continuar falando de Copa do Mundo.
11: Iniciado o Campeonato Mundial para o Brasil e México. Bola movimentada em recuo para Cárdenas, alongando na esquerda o corte de Djalma. Djalma voltando a bola para o setor com Nájera. Nájera trazendo a Cárdenas. Cárdenas tenta dar para o setor intermediário. Vale o ponteiro Canhoto Dias, descendo então um Garrincha na sua primeira jogada. Aplica uma cinta no ponteiro que recua. Passa esplendidamente agora por Nájera. É puxado pelo braço e aterrado. No setor intermediário vai ser recobrada a primeira...
10: A seleção brasileira, já no jogo de abertura contra o México, depois de corrigidos os problemas de organização, demonstrou que tinha ido para ganhar o título e não apenas para engrossar o número de participantes. A base Era de 58, mas conservava-se jovial. Afinal, nossa maior estrela ainda era pouco mais que um menino.
11: Zico está no meio de campo, para, olha a colocação do Silva, vai tentar rolar na direita para o Djalma. Djalma recebeu, aprofundou, deslocou-se bem Pelé, recebe Pelé na ponta direita, desce calmamente, tenta o pique entre dois homens, passa por um pelo lado do outro, passa pelo terceiro, vai tentar invadir a área, puxar pelo braço, virou, chutou, gol! Simplesmente sensacional! Levou no sentido diagonal para o gol. Cinco homens na jogada. O quarto homem tentou puxá-lo pelo braço. Ele se desvencilhou. Dominou ainda Del Muro, que era o último na cobertura. E fuzilou inapelavelmente. Bola rasteira para o canto direito do gol. Um dos lances espetaculares de Pelé. Marcando o segundo canto para a seleção brasileira.
10: O compromisso seguinte foi contra a forte seleção da Tchecoslováquia. Cerca de meia hora de jogo e o nosso principal atleta cai no gramado contorcendo-se em dores. Foi uma ducha de água fria nos torcedores aqui no Brasil e em todo o elenco lá nos Andes.
11: A bola de Djalma, ultrapassa a linha central, ainda de Djalma, lançou para Pelé, ajeitou no peito Pelé, foi tentando o sentido, executa, recolheu a valeta direita, e se remata para a direita, onde vai salvar Lará, uma bomba do jogador Pelé, parece que sentiu Pelé.
10: Sentiu Pelé, realmente sentiu Pelé, e sentimos todos nós, torcedores. E seus companheiros também sentiram, como recordaria bem mais tarde, o arqueiro Gilmar.
12: Realmente preocupou, porque você perde um jogador como o Pelé, mesmo a sua equipe, já é um problema muito sério, é preocupante, que fará numa seleção. Estávamos iniciando, inclusive, a campanha. O segundo jogo, logo, ele machuca, então isso preocupou um pouco.
10: Sem Pelé, acreditavam todos os cronistas, o Brasil teria sua força reduzida pela metade. Por isso, evitaram-se todos os esforços para recuperá-lo. O massagista Mário Américo teve um imenso trabalho, submetendo Pelé a tratamento intensivo e diário. Isso durante uma semana.
13: Por sete dias, ele levantou e bateu bola, treinou. Aí na hora de bater o corre, Paulo Amaral forçou muito ele sentiu de novo. Aí não teve jeito. Se tivesse tirado ele, continuasse tratamento, ele jogava.
10: Confirmada a ausência de Pelé nos próximos jogos, provavelmente pelo resto da Copa, os espanhóis vibraram. Seriam os nossos próximos adversários. É preciso lembrar também que os espanhóis não haviam se esquecido de quantos olés tinham tomado 12 anos antes, no Maracanã, ao compasso de touradas em Madrid. Pelé não jogou. Em compensação, em seu lugar, entrou um garoto do Botafogo Carioca, chamado Amarildo, que não decepcionou em momento algum, pelo contrário. Alguns acharam até que ele havia entrado em muito boa hora. Além disso, Garrincha resolveu se desdobrar e jogar além do que já havia feito na Suécia. Gilmar lá atrás, pegando até pensamento.
11: Fica o balão com o Verrez na ponta para Gojar. Gojar desce perigosamente, cruzou, passa a bola por meio mundo, cai com Buscas, na meia lua entra, Zito desarma, recupera pela esquerda, ajeita, chuta, da lado, cata Gilmar, agarrando bem o balão no campo esquerdo.
10: O primeiro gol foi dos espanhóis, um calafrio na espinha dos torcedores, ainda mais que no primeiro tempo só havia dado Espanha. Na segunda etapa, Amarildo resolveu tudo, ele sozinho, empatou e logo depois fez o gol da vitória.
11: Garrincha vem embalar na ponta colocado. Zito também está jogando pedindo bola. Garrincha tenta o pique. Não pode passar. Pressão em dele. Garrincha prende a bola. Vai na lateral da grande área. Tenta levar mais um. Quer passar agora para o Pachim. Passou. Vai cruzar. Perigo, levantou.
10: Quarta quarto compromisso do Brasil no Mundial do Chile foi contra a Inglaterra. Era fase de quartas de final e só os melhores tinham permanecido. O Brasil sem Pelé, em compensação, Garrincha nunca esteve tão inspirado. Aliás, inspiradíssimo, quem sabe pela presença da namorada. Ele fez coisas que só um jogador completo sabe fazer. Além dos dribles desconcertantes, armou jogadas, fez gols de cabeça que não eram a sua especialidade. E cobrou faltas com maestria.
11: E vem preparado para bater. Ao lado dele está também Garrincha, ponteiro direito brasileiro. Zito coloca a bola na frente. Zito ameaça partir. Quem parte é Garrincha, de direita fuzila. A bola é defendida, escapou para bater. Desempatada a partida. Um pelotaço do ponteiro direito. Ainda me
10: lembro. Na semana que vem, mais jogos, mais lances, mais conquistas e mais confusões durante a realização de mundiais de futebol, desde o primeiro, em 1930. Um abraço, Fernandinho, e a todos que nos ouvem.
1: Outro para você, meu querido Milton Parron. É isso aí, sempre trazendo uma maravilha, uma pérola do nosso CEDOM, o Centro de Documentação do Grupo Bandeirantes, num trabalho magnífico também do Roger Palme Duarte. A gente segue, daqui a pouquinho tem bola rolando, daqui a pouquinho tem Brasil em campo, Brasil e Egito, você vai acompanhar aqui na Rádio Bandeirantes. Agora é hora a vez do pesadão, Wagner Vieira com a Copa Truck.
14: Chegando agora aqui no mundo dos esportes, o
15: som de pesadão.
14: É, o nosso pesadão, o nosso papo sobre a Copa Truck, a categoria de caminhões mais veloz do mundo. E no último domingo tivemos a quarta etapa da temporada realizada em Interlagos. E pela primeira vez um GP de São Paulo da Copa Truck teve Nami Rides. Vamos ouvir o Vitor Dante e também o Simone Marcico sobre essa grande novidade.
16: E agora a gente, junto com a organização competente da Copa Truck, tivemos uma ideia, uma inovação de nomear um GP. E é o primeiro Naming Rights da Promethium e também da Copa Truck. E aí poder chamar a GP Promethium pra gente é um símbolo importante do investimento da Promethium aqui no Brasil e do quanto essa categoria é importante para nossa equipe.
17: A noite vai ser para nós um dia muito importante, porque nós vamos, com todos os nossos clientes, não só do Brasil, mas também do Hispanoamérica, comemorar a marca da Promethium. Pneu que é na corrida, é o mesmo pneu que a gente utiliza para os nossos clientes, para vender no mercado, então é com certeza uma conexão muito importante para nós.
14: Com um grid invertido, a Taline Chikoski largou em primeiro e a liderança foi passando de mão em mão até chegar novamente em Maurício Arias. Mas literalmente, nos últimos metros, Nick Jafone arrancou a vitória. Vamos ouvir na narração de Théo José.
18: E já vem o Nick, olha o Nick, olha o Nick, que grande ultrapassagem, que grande ultrapassagem do Nick, que vitória fantástica do Nick Jafone. Não pede mais, Nick Jafone. Impressionante a ultrapassagem do Nick. O Maurício era o líder. Ele encontra um espaço onde não tinha, onde só cabia o caminhão dele. Ele coloca de lado, ele coloca duas rodas na grama. Faz uma ultrapassagem linda, quase que impossível aqui em Interlagos para vencer a prova. Impressionante a vitória deste garoto Nick Jafone.
14: Na categoria Pro, Leandro Totti vem fazendo o seu nome em Interlagos. No último domingo, largou em primeiro, venceu a corrida 1 e com o grid invertido saiu de oitavo. E assim como fez em Cascavel, escalou o pelotão e também venceu a corrida 2, saindo de Interlagos com a liderança do campeonato.
18: Não perde mais, Leandro Totti! Vence mais uma etapa da Copa Truck aqui em Interlagos neste domingo. Impossível! Novo líder da temporada da Copa Truck.
14: É isso aí, a Copa Truck agora entra no modo férias e não terá etapa nos meses de junho e julho, coincidentemente com o período de Copa do Mundo, retornando no dia 2 de agosto para a quinta etapa da temporada, que será em Cuiabá. O pesadão fica por aqui, mas você terá durante esse período de férias da Copa Truck muita informação aqui no Mundo dos Esportes da Rádio Bandeirantes. Então, bora acelerar!
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1: Seguimos aqui no Mundo dos Esportes, agora Lendas com Diogo Braga.
19: Fala, Fernandinho, tudo bem? Boa tarde para você, boa tarde para os ouvintes ligados aqui no Mundo dos Esportes deste sábado. Hoje o tom é um pouco mais triste, porque vamos aqui no Lendas prestar homenagem a João Leiva Campos Filho, o Leivinha, que infelizmente nos deixou na última quinta-feira, dia 4 de junho. Ele que nasceu em Novo Horizonte no dia 11 de setembro de 1949, ídolo do Palmeiras, da Seleção Brasileira, do Atlético de Madrid, da Portuguesa, é o nosso homenageado de hoje. Ele começou na base do Linense em 1965, já como meia-direita. Com apenas 15 anos, estreou no profissional. No ano seguinte, em 66, foi jogar na Portuguesa. Foram 177 jogos e 62 gols. Em 71, aí sim, foi jogar no Palmeiras, o time onde ele mais jogou e se tornou um dos maiores ídolos da história do Verdão. Lá, foram 267 jogos e 108 gols. Sua última partida pelo Verdão foi na vitória por 3-1 sobre o Real Madrid em agosto de 1975. Foi, inclusive, a final do troféu Ramon de Carranza naquele ano e despertou o interesse do Atlético de Madrid, que veio a contratá-lo na sequência. Pelo Palmeiras, ele conquistou o Campeonato Paulista de 72, o de 74, aquela final histórica contra o Corinthians, e os brasileiros de 72 e também de 1973. Como eu disse, foi um dos pilares daquela geração do Palmeiras, chamada de a segunda academia de futebol, junto com Ademir da Guia e tantos outros. Ele está entre os 5 maiores artilheiros do Palmeiras no Campeonato Brasileiro e figura no top 15 da história do clube. Como artilheiro também fez história o Leivinha com a camisa do Palmeiras. E aí, marcando um gol inclusive na final do torneio Ramon de Carranza de 1975, foi vendido para o Atlético de Madrid junto com outro craque, Luiz Pereira. Lá ele jogou de 75 até 1979, com 94 partidas e 43 gols. Na estreia pelo time de Madrid, marcou 3 gols na vitória por 4-1 sobre o Salamanca pelo Campeonato Espanhol. Naquele ano, alcançou a vice-artilharia do Campeonato Espanhol com 18 gols, logo na primeira temporada que ele chegou no Atlético de Madrid. Foi campeão da Copa do Generalíssimo de 1975-76, que é a Copa do Rei hoje em dia, com o título espanhol vindo na temporada seguinte, em 1977. Em 1979, ele retornou ao Brasil para jogar no São Paulo, mas não conseguiu jogar muito, jogou apenas 11 jogos, fez 2 gols e se aposentou naquele ano de 79, com apenas 29 anos, por vários problemas físicos. Pela Seleção Brasileira, jogou de 68 até 1978, foram 10 anos, 27 partidas e 7 gols. Foi convocado por Aimoré Moreira pela primeira vez em novembro de 1968 e disputou com a Seleção Brasileira a Copa de 1974. Fica aqui nossa homenagem, nossos sentimentos aos familiares e amigos de Leivinha e a todos os torcedores do Palmeiras, que tem ele como ídolo aí, uma inspiração. Jogou muita bola o Leivinha, mas infelizmente nos deixou aí. Então fica nossa homenagem aqui no Mundo dos Esportes, no quadro Lendas, para ele, grande craque Leivinha. Fico com você daí, Fernandinho.
1: Valeu, valeu, Braga. E sensacional o Leivinha. Inclusive, ele trabalhou como comentarista aqui no Grupo Bandeirantes de Comunicação. Uma figura generosa, muito educado, um cara do bem. Um grande abraço para toda a família. Fica a nossa saudade, a homenagem aqui da Bandeirantes para o querido João Leiva Filho, o Leivinha, que além de bom jogador, era um excelente cronista esportivo. A gente segue aqui no Mundo dos Esportes. Espaço agora para o futebol feminino com a Letícia Menezes.
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20: Boa tarde, Fernandinho, e boa tarde aos ouvintes da Bandeirantes. Para começar, o governo federal sancionou a lei com as regras para a Copa do Mundo Feminina de 2027 que acontece no Brasil. O documento foi publicado no último dia 2 e conta com as principais informações do torneio, além de decretar a possibilidade de feriados e pontos facultativos durante as partidas da seleção canarinho. Dentro do texto, as diretrizes de transmissão e comércio foram asseguradas à FIFA, deixando a entidade com a exclusividade de exploração e comercialização de serviços, produtos e marcas associadas ao evento. O Brasil foi escolhido como país sede em 2024 e o torneio acontecerá entre os dias 24 de junho e 25 de julho de 2027, marcando a primeira vez da competição em solo sul-americano. E por falar em Copa, durante a última semana foram realizadas as últimas partidas antes da paralisação oficial para o torneio de seleções masculino. Na Copa do Brasil, o destaque vai para o derby. Com gol de Gabi Zanotti aos 42 minutos da segunda etapa, o Corinthians bateu Palmeiras na Arena Palmeiras e garantiu a vaga para as oitavas de final da competição. Com 15 das 16 vagas definidas, a última partida válida pela terceira fase da Copa do Brasil Feminina ocorre apenas em 6 de julho. O confronto entre Manauense e São Paulo foi adiado pela CBF, mas seguirá as principais diretrizes definidas, com jogo único e o mando de campo para o Manauense. O Brasileirão acabou um pouquinho mais cedo. As últimas partidas aconteceram no dia 25 de maio e a próxima rodada só terá início no dia 24 de julho. Volto com você, Fernandinho.
1: Muito obrigado, bem-vindo a Letícia Menezes, pela primeira vez participando aqui do Mundo dos Esportes. Por falar em esportes, vamos aos esportes norte-americanos. Esportes All the Time, com Lucas Bueno.
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0: Boa tarde, Fernandinho, todos que nos acompanham aqui no Mundo dos Esportes, trazendo todas as atualizações dos esportes americanos. E não tem como falar de outro esporte a não ser a NBA, porque o New York Knicks voltou a vencer o San Antonio Spurs na noite da última sexta-feira no Frostbank Center. Em um jogo emocionante, a equipe de Nova York carimbou o triunfo por 105 a 104. E abriu 2-0 nas finais da NBA. O protagonista da noite foi Victor Wembanyama, dono de 29 pontos na partida, mas que cometeu o erro decisivo, que resultou no ponto da vitória dos Knicks. Os dois times voltam à quadra na próxima segunda às 9h30, no Madison Square Garden. Os Knicks terão dois jogos seguidos em seus domínios e podem faturar o título em casa, se varrerem os Spurs. Os Knicks começaram muito bem a partida, aparentemente souberam aproveitar os benefícios de estarem em vantagem na série. Não precisam sentir a pressão do jogo, que estava voltada aos Spurs nesse jogo 2. Porém, a situação do placar mudou depois que o Wemby pareceu inspirar-se com o jogo. Após um começo apagado, ainda na metade do primeiro quarto, os Spurs viraram a partida e abriram excelente vantagem por 34 a 25 no apito final da primeira parcial. No segundo quarto, San Antonio conseguiu ampliar sua vantagem e chegou a abrir 12 pontos, seu maior domínio na partida até então. A equipe controlou o ritmo de jogo durante boa parte do período, aproveitando os erros ofensivos do Knicks e mantendo a liderança com relativa tranquilidade. Apesar de algumas tentativas de reação, Nova York nos minutos finais antes do intervalo e os Spurs foram para o vestiário em vantagem. A virada do cenário aconteceu no terceiro quarto. Os Knicks voltaram mais agressivos, aumentaram a intensidade defensiva e passaram a reduzir a diferença gradualmente. A equipe nova-iorquina assumiu a liderança ainda nos primeiros minutos da etapa. Embalada por uma sequência positiva no ataque, transformou uma desvantagem que chegou a dois dígitos a uma vantagem superior a 10 pontos. O período marcou a mudança de controle da partida, com Nova York dominando as ações e deixando os Spurs em situação complicada para o último quarto. Apesar da vitória dos Knicks na etapa anterior, os Spurs conseguiram dar a volta por cima e reequilibrar a partida no último quarto. A equipe de Victor Wembanyama assumiu a liderança do placar pela primeira vez no segundo tempo, a 57 segundos do fim, e ficou se alternando com o time rival na frente do placar, restando menos de 10 segundos para o fim da partida, com um empate a 104 a 104. Wembanyama foi do céu ao inferno e cometeu os erros que decidiram o jogo. O craque dos Spurs pegou o rebote no campo de defesa e tentou o passe para Stephen Kelston, mas o armador estava de costas e não viu a bola, obrigando o francês a fazer a falta. Brunson converteu um dos lances livres e colocou a equipe de Nova York à frente. No último lance, o Wemby ainda teve a chance de decidir, mas o arremesso parou no aro e o camisa 1 viu o rival confirmar sua vitória. Com isso, os principais destaques ofensivos de San Antonio Spurs ficaram com Victor Wembanyama e Stephen Kelston. O francês anotou 29 pontos, além de 9 rebotes e 4 tocos em pouco mais de 32 minutos em quadra. Já o armador novato contribuiu com 14 pontos, 4 rebotes e 4 assistências. Pelo lado do Nova York, os maiores destaques ofensivos foram Karl Anthony Towns e Michael Bridges. Towns liderou a equipe com 21 pontos, ainda registrou um duplo-duplo ao somar 13 rebotes, convertendo 72,7% dos arremessos de quadra em pouco menos de 26 minutos. Já Bridges contribuiu com 20 pontos em uma atuação extremamente eficiente, acertando 8 de seus 13 arremessos e mantendo 100% de aproveitamento nas bolas de 3, além de distribuir 6 assistências.
1: Vamos lá, futebol internacional com Guilherme Agrela.
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3: Fala, Fernandinho, tudo bem? Abraço para você e a todos que nos acompanham aqui no Mundo dos Esportes. Vamos lá, falar de futebol internacional, começando pela Copa do Mundo, que tem mais uma baixa para a sua disputa. No caso, na seleção alemã, porque o atacante Lennart Kohl, do Bayern de Munique, 18 anos, uma das grandes promessas dessa seleção alemã, está fora da Copa do Mundo devido a uma lesão muscular sofrida na última sexta-feira em um treino da equipe em Chicago, nos Estados Unidos. Portanto, mais um desfalque aí de peso para este Mundial. Bom, além disso, no futebol comum, digamos assim, de clubes, houve despedida na última semana de um técnico brasileiro, porque o André Jardine se despediu do América do México depois de 6 anos, ou melhor, de 3 anos por lá e 6 títulos. Foram só 3 campeonatos mexicanos seguidos, de forma consecutiva, o que não acontecia desde 1985. Muitos torcedores, inclusive, nessa última semana, indo ao CT do América do México, se despedir, de fato, do Jardine, que deixa aí a equipe agora, depois de fazer história, né? Depois de uma eliminação nos últimos meses, que fez com que a diretoria e o próprio treinador e o staff optassem por encerrar este vínculo, que ainda tinha mais 1 ano de duração. Então agora o André Jardine deixa o América do México com 6 títulos conquistados e vai em busca de outros trabalhos na sua carreira a partir de agora. Vale lembrar que ele recusou uma proposta do Botafogo no início de 2026 para continuar no América do México, e agora essa história está encerrada por lá. Uma outra história que pode começar é a do zagueiro Natan, revelado pelo Flamengo e que hoje atua pelo Real Betis da Espanha, porque o jornal espanhol Mundo Desportivo deu a informação de que o Barcelona está interessado na contratação do jogador. O zagueiro brasileiro de 25 anos, que deixou o Flamengo, rumou à Europa, defendeu o Napoli, foi emprestado ao Real Betis e comprado nesta última temporada em definitivo com um contrato até 2030. Então, agora uma possibilidade de um novo passo na carreira para o zagueiro Natan, repito, uma das principais buscas neste início de janela de transferências da equipe do Barcelona. Fernandinho.
1: Muito obrigado ao Guilherme Agrela, mais uma estreia aqui no Mundo dos Esportes. Para falar de vôlei, a Laura Cruz com a gente aqui fazendo sua estreia no Mundo dos Esportes.
21: Boa tarde, Fernandinho. A Liga das Nações Feminina de Vôlei já está a todo vapor e a seleção brasileira começou muito bem a sua caminhada na competição. Jogando em casa, no ginásio Nilson Nelson, em Brasília, o Brasil venceu os 2 primeiros compromissos e segue embalado diante da torcida. Na estreia, na última quarta-feira, a equipe comandada por José Roberto Guimarães derrotou a Holanda por 3-1. As brasileiras dominaram os 2 primeiros sets, sofreram um revés na terceira parcial, mas garantiram a vitória no quarto set. O grande destaque foi da ponteira Júlia Bergmann, que marcou 23 pontos e liderou o ataque. Já na segunda rodada, disputada na quinta-feira, o Brasil voltou à quadra e conquistou mais uma vitória por 3-1, desta vez sobre a República Dominicana. Depois de perder o primeiro set, a seleção reagiu e dominou a partida. A ponteira Tainara foi o destaque do confronto, terminando como a maior pontuadora da partida com 20 pontos. E a agenda segue movimentada. Amanhã, domingo, a seleção brasileira volta à quadra mais uma vez para um dos confrontos mais aguardados dessa primeira fase. O Brasil vai enfrentar a Itália às 14h30 em Brasília. Duelo grande entre as duas principais forças do vôlei mundial. A gente segue acompanhando todos os detalhes da campanha brasileira na Liga das Nações Feminina. Volto com você, Fernandinho.
1: Muito obrigado, muito bem-vinda, Laura Cruz, fazendo a sua estreia aqui no Mundo dos Esportes, falando de vôlei. Vamos de MMA, o mundo das lutas, JM Lobato.
4: Fala, Fernandinho, JM Lobato por aqui. Nesta semana, a LFA anunciou que voltará a Brasília com um evento no dia 31 de julho. Essa será a edição de número 238 da LFA e terá como palco o ginásio Nilson Nelson, um dos principais espaços esportivos da capital federal. Já neste sábado, se definem os finalistas do Fight do Milhão. O GP organizado pelo Jungle Fight teve as semifinais confirmadas, após todos os quatro lutadores baterem seus respectivos pesos. De um lado da chave, Hernani Pimenta enfrenta Guilherme Silva. Do outro, Matheus Araújo duela com Fabrício Bacai. Os dois confrontos acontecem na categoria dos meio-médios. Se o calendário seguir como no ano passado, a grande final, que pagará ao vencedor o maior prêmio do MMA nacional, acontecerá em outubro. Expectativa alta para ver quem leva o prêmio milionário. Neste sábado, também tem UFC, com um card recheado de brasileiros. São oito ao todo, e dentre esses, uma luta verde-amarela abre a noite. Kathleen Souza encara Ariane Carnelossi pelo peso palha feminino. Logo na sequência, Geisla Chaves, que veio do Dana White Contender Series, estreia no UFC diante da venezuelana Eunice Dubin, em duelo de pesos mosca. Quem retorna ao octógono nesta noite é Joanderson Brito. O Tubarão, como é apelidado, não luta desde dezembro e encara neste sábado em Vegas o norte-americano Jordan Leavitt. O card preliminar ainda tem Priscila Cachoeira, Bruno Silva e Alessandro Costa. Mas a grande expectativa é mesmo pela luta principal. Gabriel Bonfim chega para a maior luta da carreira e enfrenta o ex-campeão dos meio-médios, Belal Muhammad. Um duelo que pode servir de escada para o Marretinha, que vive uma boa ascensão na corrida pelo cinturão. Mas também pode travar essa escalada, visto que o Belal não é um lutador fácil de se enfrentar. Mas vamos torcer para que o Gabriel consiga um grande resultado nesta noite. Para encerrar a minha passagem por aqui, eu reforço que semana que vem o principal evento de 2026 chega com tudo. O UFC Casa Branca tem como um de seus principais nomes o paulista Alex Poatan Pereira, que vai em busca de um feito inédito, conseguir um cinturão em uma terceira categoria diferente. Poatan já foi campeão peso médio, meio pesado e agora tenta o título nos pesados. O duelo é contra o francês Cyril Gane. Ah, e uma declaração que marcou essa semana veio da boca do próprio presidente do UFC, Dana White. Ele disse em entrevista que se o Poatan conseguir tal feito de conquistar o terceiro cinturão, na opinião dele, do próprio Dana, o brasileiro se transforma no maior lutador de todos os tempos. É uma declaração muito valiosa, porque para quem está sempre acompanhando, sabe o quanto Dana White sempre colocou o norte-americano John Jones acima de todos. E agora, uma fala dessa faz todo mundo parar e pensar, quem realmente merece esse posto? Enfim, isso é coisa para se discutir depois do evento do dia 14. UFC Casabranca, o bicho vai pegar. Semana que vem eu volto com todos os detalhes e mais curiosidades sobre essa noite histórica. Faltam 8 dias, Fernandinho. Fui!
1: Valeu, muito obrigado, JM Lobato. Luta histórica, como destacou o Lobato aí. E agora eu queria abrir espaço para a gente conversar com o meu querido Cláudio Zaidan, que vai trabalhar na transmissão do jogo aí entre Brasil e Egito. Um abraço para o Manuel também. Zaidan, muito boa tarde, bem-vindo. É um jogo para ganhar ou é um jogo para observar, Zaidan? Ou os dois? Boa tarde.
5: Fernando Fernandes, sempre uma honra, sempre uma honra. Grande amigo. O Fernandinho, é para observar, né? Claro que se não ganha, tem aquela orquestra de cornetas, né? E aí a imprensa vira uma grande orquestra de Glenn Miller, né? Só de metais, né? Mas o que interessa mesmo, agora o que interessa mesmo, né, meu caro Fernandinho, é observar, até porque, faltando uma semana para a estreia do Brasil, o Brasil entra em campo hoje às 7 da noite, pelo horário de Brasília, de São Paulo, e entrará em campo na sua estreia na Copa, sábado que vem, também às 7 da noite. Então, pô, o jogador não vai ficar se expondo a grandes divididas, né, colocando o pé ali com risco de se machucar. É natural, dos dois times, porque o Egito vai estrear 2 dias depois do Brasil. E o Egito está num grupo que ele deve se classificar, né? Porque tem uma seleção muito ruim, que é a Nova Zelândia. Tem a Bélgica, que é a favorita do grupo, e Egito e Irã. Vão disputar ali quem fica em segundo. E lembrando que nesta Copa, 8 terceiros colocados avançam para 16 avos, né? Então, não são só os dois primeiros.
1: Tem que ser muito ruim para ficar fora, né, Zaidan?
5: Muito ruim, muito ruim. Então, o Egito tem chance de ir para, pelo menos, para as 16 avos. Agora, o Ancelotti vai aproveitar para observar. Você conhece a história da seleção como poucos, Fernando, e sabe como é. Você vê que o time que começa a Copa em 58, a primeira que o Brasil ganhou, 3 jogos depois, ele é muito diferente, né?
1: Sim.
5: O primeiro time tinha Dino Sani, o time que termina a Copa é o Zito. O primeiro time tinha o Dida. O time que termina a Copa é o Pelé. Pelé jogou 4 jogos, fez 6 gols em 4 jogos. O Joel começa como titular, depois entra o Garrincha. E, então é natural, o De Sordi é titular a Copa quase inteira, na final entra o Djalma Santos. Em 70, às vésperas da estreia contra a Tchecoslováquia, o Everaldo ganha a posição do Marco Antônio. Ali, no dia anterior, 2 dias antes, ele ganha a posição do Marco Antônio e vira o lateral esquerdo titular da seleção. Então é natural que haja mudanças em cima do laço, né? Agora, hoje, o Ancelotti admite, ele não tem ali... Oh! Tanto que ele falou ontem que ele usou aquele mantra, né? Eu tenho 26 titulares e tal. O treinador gosta de dizer isso. Mas alguns caras são intocáveis na visão do Ancelotti. Outros, lateral esquerda, tem disputa. O Paquetá, que deve jogar hoje, está disputando posição, porque o Matheus Cunha pode ser titular. O Ancelotti gosta muito do Matheus Cunha. Como o Rafinha pode jogar tanto na direita quanto no meio. O Luiz Henrique pode começar a Copa como titular na direita, Rafinha no meio. E há um fator que deve ser considerado. Pelo que disse o Ancelotti, isso foi o que ele falou, há alguma chance de um Neymar estar à disposição para o primeiro jogo. Não é a certeza, claro que não, mas há alguma chance. Então são várias as variáveis. E hoje, um titular certo estará fora, que é o Gabriel Magalhães. Esse é titular, a dupla de zaga titular é Marquinhos e Gabriel. Hoje ele vai com Marquinhos e Léo Pereira, né, Fernando?
1: Pois é, Zaidan. Eu queria aproveitar, foi a discussão com os nossos ouvintes, telespectadores, ainda estou com o Sport Total na cabeça, que o Ancelotti disse, né, que ele vai jogar no 4-4-2, que é o jogo do Brasil. E a gente clamava, né, com os nossos treinadores, é histórico o Brasil jogar nesse 4-4-2, como muitas equipes do mundo, mas a gente queria coisa nova, queria novidade, os nossos brasileiros estão ultrapassados. Aí o Ancelotti vem com 4-4-2. Não tem muito o que inventar, né, Zé? É os jogadores que tem que resolver, né? São os jogadores, perdão.
5: Fernando, e o Ancelotti, ele é um técnico conservador, sempre foi, não é? Você tem, vamos colocar, para sintetizar, porque você tem várias nuances aí entre um, sim, lado e outro, mas você tem aqueles caras que são revolucionários. Desde o Gustavo Sebs, que acabou com o WM, quando dirigiu a formidável seleção húngara, né? De Puskas, de Bozic, de Coxes, de Zibor. Aquela seleção acabou com o WM. Inclusive o Brasil de 58, ele teve influência da Hungria, porque o São Paulo era dirigido pelo Bela Gutmann, que era da equipe do Gustavo Sebs. E o Bela Gutmann influenciou as ideias do Feola na formação do time que disputou a Copa de 58. A Inglaterra de 66 já usava o 4-4-2, 2 linhas de 4 e 2 atacantes, foi campeã. Era também uma variação da Hungria. A Holanda de 74 e o Brasil de 70, isso foi dito pelo Rinus Michels. O Rinus Michels disse que tinha 2 inspirações táticas. A Hungria de 54 e 53, 52, quando foi campeão olímpica, 53, quando meteu 6 na Inglaterra dentro de Wembley, e o Brasil de 70, onde você não tinha posições fixas, do Clodoaldo para frente. Sim. Qual era a posição do Pelé? Qual era a posição do Tostão, do Jairzinho, do Rivelino, do Gerson? O campo era deles, e o Rinosmith se baseou nisso. O Cruyff levou isso para o Barcelona, como jogador e depois como técnico. E o Rinosmith como treinador do Barcelona. E o Guardiola é filho

0: emprego, tomou de 4 da Argentina. Ali ele jogou no 4-2-4. Você pode pegar a escalação daquele jogo? O Brasil tem 4 atacantes. E o Ancelotti veio com essa ideia. Mas ele percebeu que o time fica vulnerável, né? Então, por isso, a possibilidade do Paquetá virar titular, para ser aquele cara que ataca, mas também defende, junto com o Bruno Guimarães, Casemiro fica um pouquinho mais. Hoje, por exemplo, o Rafinha deve voltar para formar esse 4-4-2. Quem são os dois? Igor Thiago e Vinícius Júnior, né? Mas o Rafinha também será um atacante. Tem a bola, vira um 4-3-3, até um 4-2-4. Sem a bola, volta Rafinha e volta Paquetá. O Ancelotti não é um revolucionário. O mérito da carreira extraordinária que ele tem em clubes, né? Porque a seleção é a primeira que ele dirige. A única experiência dele numa comissão técnica de seleção foi ser auxiliar do Arrigo Sacchi na Itália. Mas como treinador de seleção, é inédito para ele. Mas a carreira extraordinária que ele tem em clubes sempre foi isso. Uma linha conservadora, porém, com um trabalho muito bem feito. E ele é um pacificador. Ele é um cara que consegue ter o vestiário acalmado, sem atritos, o que é um grande mérito. Dirigir 26 caras e conseguir passar um mês sem atritos é um feito, né, Fernando?
1: Sem a menor dúvida. Eu só coloquei essa situação, meu querido Zaidan, que a gente já vai passar por concentração, que aí vocês já vão entrar no clima do jogo, é que falaram que os nossos estavam ultrapassados, os nossos treinadores, acabar. E a gente vê um treinador que tem uma coisa que é muito clara, como foi Filipão, que era o paizão, que era o cara que controlava o vestiário, talvez mais explosivo que o próprio Ancelotti, mas a gente continua, o Dorival Júnior, que é um cara também pacificador, e a gente coloca aí como ultrapassados. E, na verdade, no futebol não se inventa. Tentam, né, Zaidan? Mas quem decide são os jogadores. Sempre um prazer muito grande. Muito obrigado, Zaidan. Fico impressionado também com o conhecimento do Manuel. Fico ouvindo ele atrás de você, dando números, dando nomes. É impressionante. Essa família é muito curta. Um grande abraço, viu, Zaidan? Bom jogo, boa transmissão. Ele é de... Pô, impressionante o conhecimento do Manuel, rapaz.
0: Imagina. Fernando, só para finalizar, pois aquela célebre frase do Otto Glória, não é? Treinador, quando o time ganha, ele é bestial. Quando perde, é uma besta.
1: Vamos torcer para o Ancelotti ser bestial até a gente conquistar o caneco. Um grande abraço, sempre um prazer abraço, muito grande.
0: Abraço, Fernando. Até a próxima.
1: Obrigado pela gentileza. Um abraço, Manuel. E com a participação especial e excelente. Tchau, Manuel. Um grande abraço. Do Cláudio Zaidan e Manuel Zaidan, nós vamos encerrando aqui o Mundo dos Esportes. Você fica agora com concentração na apresentação da Ana Martins. Obrigado, nosso Guilherme Maciel. Cuida dessa sinusite aí, meu velho. Fica bem. Um grande abraço para todos. Está chegando a Copa do Mundo e aqui a melhor cobertura, como sempre, é na Bandeirantes. Fica agora com concentração no comando da Ana Martins. Valeu, minha gente. Grande abraço. Até mais.
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3: Fala, gente, 5:03 para você que tá na Bandeirantes, no ar mais uma edição do Concentração nesse sábado. Aliás, mais concentrados do que outra coisa, né? O pezinho já no último amistoso do Brasil, último desafio, teste. Antes da Copa do Mundo, a equipe do Brasil que enfrenta logo mais às 7 horas da noite, o Egito em Cleveland, nos Estados Unidos. Claro que a gente vai trazer o Alexandre Pretzel trazendo informações direto de lá, tá a postos desde lá, conversou com a gente ontem no Esporte em Debate. E vamos levar todas essas emoções para você que está curtindo a Bandeirantes no rádio, para você que nos acompanha aí no youtube.com/RádioBandeirantesOficial. E a partir de agora, aqui no Concentração, a gente vai falar tudo sobre essa partida, sobre seleção

0: brasileira. A gente está respirando essa Copa do Mundo mais do que qualquer um, né? A Bandeirantes vai levar todas as emoções para você em uma das maiores coberturas da história, com todos os nossos profissionais, um de cada ponto, sempre trazendo informações, um conteúdo ao longo de todo dia na programação. A gente já está no clima da Copa do Mundo e daqui a pouquinho a gente espera, né, ver um pouquinho de todos os jogadores hoje, pelo menos foi o que Carlo Ancelotti falou na coletiva de ontem, vai aproveitar para usar todos os jogadores aí nesse último amistoso, para a gente poder começar a pensar e sonhar com esse título e com essa Copa do Mundo brasileira. Comigo hoje, Paulo do Vale, já está quase, quase de malas prontas. E o Guilherme Agrela, PDV, tudo bem? Boa tarde para você, querido.
1: Tudo bem, Aninha? Um abraço para você, para todo mundo ligado aqui na Bandeirantes. É isso mesmo, né? A gente embarca na segunda-feira rumo a Miami, minha base será Miami, 40 dias por lá. Miami teremos de trás para frente o duelo de terceiro lugar, né? Importante porque qualquer seleção pode estar lá, né? Inclusive a seleção brasileira. É, a gente espera que não, né? A gente espera que chegue a final. Mas se chegar ao terceiro lugar, já vai ser melhor que as últimas Copas.
0: Com então, certeza, já estamos no lucro.
1: Já vejo uma evolução aí. Mas é o seguinte, Aninha, Miami também teremos quartas de final. Quem sabe o Brasil no duelo de quartas de final, dependendo. 16 avos e 4 joguinhos da fase de grupos. Inclusive, um tal de Cristiano Ronaldo vai jogar em Miami contra a Colômbia. Teremos um bom jogo lá e, claro, a Bandeirantes acompanha tudo. E hoje estamos aqui. De olho no Egito também, de Mohamed Salah. Cara, eu tava pegando aqui alguns números do Salah. Que jogador incrível, né? Dentro e fora de campo. O Salah, ele diminuiu a islamofobia na Inglaterra a partir do momento que ele virou jogador do Liverpool. E um dos principais jogadores do Liverpool nos últimos anos. Um dos principais jogadores da Premier League. Ele teve um papel fora de campo também super importante. Mas está deixando o Liverpool, né? Foi a última temporada, aliás, muito abaixo do Salah e do próprio Liverpool também. Onde vai jogar Mohamed Salah? A gente sabe que na Copa do Mundo ele é o principal jogador da seleção egípcia e hoje deve dar trabalho para a seleção brasileira, viu, Aninha?
0: É isso, carrega um histórico desses, um futebol que a gente tem gosto de ver, né? É um dos grandes destaques até e atrativos dessa partida de hoje contra o Brasil, como colocou aqui o PDV. Gui Agrela, boa tarde para você, meu querido. Quero saber como é que foi o programa de ontem, né? Seu programa de Copa do Mundo com o Lucas Bueno.
2: Tudo bem, Ana? Boa tarde a você, ao PDV e a todos. Olha, acho que foi bom. Eu gostei. É, foi uma honra, claro, estar aqui no YouTube da Bandeirantes neste novo projeto, o melhor da Copa, toda sexta-feira durante a Copa do Mundo. E hoje um dia muito especial, o último amistoso do Brasil antes do que realmente vale, que é a Copa do Mundo contra o Egito. Então vai ter muita emoção, muitos testes por parte do Ancelotti. Inclusive, já recebo uma mensagem aqui da nossa central técnica de que Alexandre Pretzel está ok na linha 1. Sabe o que isso significa? Que já podemos fazer contato com o conteúdo da Bandeirantes, trazendo tudo na seleção brasileira lá em Cleveland, nos Estados Unidos. Jona,
0: vamos lá chamar o Pretzel então. Olha, Pretzel, hoje não tem a música do ABBA para te receber, mas tem todos nós aqui de braços abertos para te dar um boa tarde brasileiro. São 5 horas mais 7 minutos, horário de Brasília. Que bom falar com você aqui no Concentração, meu querido.
3: Boa tarde, minha cara Ana. Eu sei que o som pode estar um pouco complicado, porque tem muito som ambiente aqui. Está tocando uma música aqui agora. É o estádio Huntington Bankfield, do Cleveland Browns, histórico time da NFL, do futebol americano, inclusive com vários nomes de jogadores expostos aqui, grandes ídolos da história. Então, só para dar uma rodada aqui no gramado, eu não posso mais atravessar o gramado da onde eu fui. O meu limite é aqui, aonde eu estou chegando. Só para vocês terem uma ideia do tamanho do estádio, 67 mil pessoas de capacidade, e é um negócio realmente muito legal. Mas é um estádio antigo, inclusive atrás do gol até tem bancos de madeira ainda, numa época realmente que os estádios eram apenas construídos e tinham ingressos bem baratos. Hoje o negócio não é barato aqui, Ana. Hoje é uma média de ingresso aí entre $80 até $430. Muitos brasileiros espalhados aqui por Cleveland, egípcios também. Então, para 67 mil pessoas é a capacidade do estádio, mas 50 mil talvez seja o público que compareça ao jogo. É uma festa na cidade. Cleveland tem cerca de 380 mil habitantes, ao redor da cidade, na grande Cleveland, dá para dizer assim, que aí sim aumenta para 1 milhão e pouco, muita gente vivendo nos arredores e trabalhando na cidade de Cleveland. Hoje a cidade realmente muito movimentada. Aqui do lado tem o Museu do Rock, Museu do Rock and Roll, Hall da Fama do Rock, também muito frequentado, né, com nomes de artistas históricos, principalmente Elvis Presley posicionado ali. Já deu para dar uma passada ali pelo menos na frente, antes de entrar no estádio. A gente teve acesso apenas às 4 da tarde aqui ao estádio do Cleveland Browns, e por isso, daqui a pouco estaremos na nossa posição, trazendo tudo para você do jogo entre Brasil e Egito. Um abraço ao Paulo do Vale. O Brasil, se não houver nenhuma surpresa, cabeça de técnico a gente nunca sabe como é que é, deve ter Alisson, Wesley, Marquinhos, Léo Pereira e Douglas Santos, Casemiro, Bruno Guimarães e Paquetá, e na frente, Rafinha, Vinícius Júnior e Igor Thiago, quando o Brasil está chegando neste momento. Como eu posso ficar aqui? Deixa eu ver se eu só posiciono aqui a chegada dos jogadores. O Brasil está chegando aqui. Se der uma picotada aí, você parando.
0: Tá maravilhoso o seu áudio. Agora pode complicar um pouquinho, tá entrando no túnel ali, né, PDV? Quando chega perto do
3: posicionamento dos jogadores do Brasil.
0: A gente está te ouvindo bem, viu, Pretzel?
3: Aqui sim, né?
0: Sim.
3: Aqui atrás o perfeito, sim. Estou chegando agora, jogadores chegando, o presidente Samir Chal, o Ancelotti agora, Rodrigo Caetano também, Brasil chegando, jogadores passando, Lucas Paquetá, tem também o Marquinhos, Vinícius Júnior, Casemiro, Endrick, estou aqui bem perto da porta do vestiário do Brasil.
0: Então só para a gente situar
3: o estádio aqui do Cleveland Browns, estádio muito, o Danilo do... também.
0: Pretzel,
3: o Ederson goleiro, o Juan pra... agora técnico, a diretoria, pois não.
0: Só pra gente situar os ouvintes, lembrar que o Magalhães está fora na partida de hoje, foi poupado, né, por conta de todo o cansaço da final da Liga dos Campeões, e a expectativa é que ele teste use todas as substituições que tem pra gente poder ver alguns minutinhos de cada jogador aí que tá nesse grupo, né?
3: Exatamente. Como é que eu estou chegando aqui? Estou na porta do vestiário. Passou o Vinícius Júnior agora, passa o Gabriel Magalhães. Veio pelo menos para acompanhar o grupo. Tá o Rafinha também. Passou o Juan, que faz parte, é claro, da diretoria da CBF. Chegou o pessoal da logística também. O Brasil já está no estádio. O Brasil chega agora no seu vestiário. Eu estou posicionado aqui, ó. Agora com mais calma, a conexão melhorou, porque é muito concreto. O estádio realmente é um estádio antigo. Então, o vestiário do Brasil é ao lado da sala de coletivas. E a sala de coletivas tem a zona mista. Por enquanto, tudo muito bem organizado aqui para receber o jogo entre Brasil e Egito, Ana.
0: Vamos perguntar para você, Pretzel, em relação aos torcedores, né? A gente pôde ver muitos brasileiros aí, apesar do horário agora, 5h12 pelo horário de Brasília. A gente pode ver já alguns torcedores brasileiros, camisa verde e amarela, aí no estádio, né? Que tem essa capacidade que você acabou de passar pra gente, expectativa de 50 mil, né? Mas nos arredores, né? Quando você estava nesse deslocamento para chegar no estádio, tem muitos brasileiros?
3: Tem muitos brasileiros. A cidade está tomada por brasileiros e por egípcios. Quando os portões abriram agora, o público já vai chegando e vai tomando seus lugares. Vou me aproximar aqui da primeira posição que eu entrei. Daqui a pouco, com o nosso áudio definitivo, estou me aproximando. Ó. Você já enxerga o público chegando. Ó. Se antes o estádio estava vazio, eu mostrava apenas os locais, agora já dá para notar que o público está chegando de ambos os lados. Muitas camisas amarelas do Brasil. Aqui atrás do gol também, muita gente posicionada. E muitos egípcios também. Muita gente também. Estou aqui ao lado. Presente para a Rádio Bandeirantes. Ligeirinho aqui, por favor. Eu estou aqui numa outra condição, mas eu não posso perder a entrevista para o senhor. Como é que o senhor vê esse momento do Carlo Ancelotti, tudo que o senhor está aguardando para a Copa do Mundo, presidente Samir?
4: Um momento muito especial, nosso último jogo aí pré-Copa. Acho que um ano de muito trabalho, de toda a comissão técnica, de todos os jogadores, de toda a CBF. E a gente espera fazer um grande jogo aqui. Como a gente já vem fazendo grandes apresentações, evoluindo cada vez mais o time. Agora com um pouco mais de tempo para trabalhar essa equipe melhor, né? Aqui com todo mundo concentrado. E a gente espera fazer um grande jogo hoje e começar com o pé direito a Copa do Mundo.
3: Presidente, ontem na coletiva o Carlo Ancelotti elogiou muito toda a estrutura que a CBF colocou à disposição na cidade de Nova Jersey. O senhor acha que só depende do jogamento que a CBF colocar à disposição foi feito?
4: Ah, tudo que a gente fez foi pensando melhor para os jogadores, para a comissão, melhor para o resultado, né, que eles desempenhem dentro de campo isso, mas toda a estrutura foi colocada à disposição deles, então a gente espera que esses dias agora mais, treinando juntos, o time consiga engrenar e a gente consiga fazer uma excelente Copa do Mundo e levar o nosso Brasil para mais uma final.
3: Mais uma só, eu sei que o senhor é um dirigente jovem, eu sei que o senhor gosta de futebol também, vindo lá também do norte do país. O senhor gostou da convocação do Brasil? Ou o senhor teria algum nome que ficou fora que o senhor gostaria que fosse incluído?
4: Não, aí eu deixo para o especialista, deixo para o técnico, para a comissão técnica. Meu papel é administrar, é colocar ordem na CBF, é organizar a parte administrativa para que esse resultado administrativo positivo, ele também reflita dentro do campo.
3: Só vou lhe fazer um agradecimento, porque todos os ex-presidentes que passaram pela CBF antes do senhor, era praticamente impossível de entrevistá-los. Com exceção do seu Edinaldo anterior ao senhor, os outros mais velhos, praticamente eles não mantinham contato com a imprensa. Eu quero perguntar pela sua consideração com a imprensa e pelo fato de o senhor estar sempre à disposição, na medida do possível, para esclarecer fatos e informações do futebol.
4: Ah, obrigado. Isso faz parte do meu trabalho. Quero passar esses 4 anos aí de gestão e entregar um legado super positivo para o futebol brasileiro.
3: Grande abraço para o senhor.
4: Um abraço.
3: Tá aí o Samir Chaldi aqui na beira do gramado. Passou, a gente pegou. E aqui a gente pode entrevistar quem a gente quiser. Aqui é momento de jogo neste momento. Agora vem o pessoal também da logística. Tá aqui o Cícero Souza, grande Cícero Souza, para passar aqui. Tudo bem, Cícero? Pode dar uma palavrinha ao vivo na Rádio Bandeirantes. Prazer em vê-lo.
5: Prazer todo meu, felizes, contentes em viver a oportunidade de disputar a Copa do Mundo. Esperamos fazer um bom jogo como despedida desse período preparatório.
3: Como é que foi para ti mudar de clube para a seleção? Mudança muito drástica, uma outra maneira de trabalhar, como é que você viu tudo isso?
5: Quando me perguntam isso, o que eu sinto mais falta? A resposta é muito clara, jogador. Eu só os vejo em períodos muito sazonais. E o jogador é quem nos dá todo o feedback. O que você precisa fazer, o que você precisa estruturar, quais são os processos. Essa é a grande diferença.
3: E atrapalha, tu acha, uma preparação quando você fica vendo os jogadores muito pouco, só em datas disponíveis e definidas?
5: Dificulto. Mas a gente mantém os contatos para tentar minimizar tudo isso.
3: Qual é o teu palpite? O Brasil vai ganhar a Copa ou chega longe? Chegar longe é o quê também?
5: O Brasil vai ser mega competitivo.
3: Muito obrigado. Grande Cícero Souza também aqui. Posicionado aqui por onde passam as autoridades, as pessoas agora da CBF vão dar uma olhada no gramado. O estádio já começa a ser tomado pelo público com seus 3 andares. É um estádio antigo, atrás dos gols, eu repito, com localidades de madeira. No meio e no centro, no meio e no centro é uma redundância, mas com cadeiras realmente modernas. Mas esse estádio vai ser reformado, viu? E provavelmente nesse mesmo lugar aqui, para que as pessoas possam ter melhores acomodações. É isso, Ana. Eu volto sempre que possível, Ana.
0: Obrigada, viu, Pretzel? Pretzel que falou, né, com o Samir Chaldi há pouco e agora com o Cícero Souza, gerente geral técnico das seleções masculinas da CBF. Daqui a pouquinho a gente vai voltar com você até para trazer essa escalação brasileira para esse último amistoso de hoje para os nossos ouvintes, para quem acompanha a gente também no YouTube, viu, Pretzel?
3: Perfeito, Ana. Estamos aqui à disposição sempre. Um abraço.
0: Obrigada, viu? 5:17. Pois é, você viu, PDV, as exclusivas aí do Pretzel?
1: Muito bom, hein?
0: Muito bom, né?
1: O Samir Chaldi realmente, né? Ele, acho que por ser mais jovem e também até então um mero desconhecido do futebol, porque ele tem ali uma dinastia lá em... acho que é Roraima, né?
0: Roraima, isso.
1: O pai dele e tal, por muito tempo comandou lá. Foi uma grande surpresa, né? A eleição dele naquele momento... conturbado da CBF, enquanto a nossa atenção se voltava pro Reinaldo aqui em São Paulo, né? Aquela coisa do Sudeste aqui, centro-sul do país, a gente fica sempre de olho e foi uma lavada, né? O Reinaldo mal conseguiu viabilizar a candidatura, teve que desistir porque os caras já estavam fechados com o Samir Chaldi. A gente até estranhou no primeiro momento, mas por ser uma figura jovem, ele demonstra até algumas boas condições, né, de renovação. Acho que tem alguns vícios que não mudam, né? Aquela papagaiada da convocação do Museu do Amanhã, algumas outras situações que é difícil, né, com relação a você praticamente ceder para os patrocinadores, que a seleção brasileira virou uma peça muito mais comercial do que uma seleção que representa o povo, e a gente vem tentando de alguma forma reaproximar, né? A gente não, né, mas os dirigentes, os próprios jogadores, uma reaproximação, e acho que a convocação do Neymar teve muito disso, de trazer o público de volta, e num primeiro momento acho que deu certo. Eu vejo o Neymar como uma figura muito mais simbólica hoje do que de fato um cara que vai mudar o panorama do Brasil dentro da Copa do Mundo. Posso estar enganado, até porque se trata de um craque, o maior que nós temos depois da geração pentacampeã, mas o Samir acho interessante ele parar para falar, dar a cara ali, né, aparecer, porque realmente, né, os últimos dirigentes que a gente viu à frente da seleção, o Edinaldo, teve o Coronel Nunes, né, o próprio Caboclo também, que saiu debaixo de um escândalo, sem falar em Marco Paulo Del Nero e Ricardo Teixeira, né, Aninha? Então, acho que essa juventude do Samir Chaudhry, ela vem bem a calhar pro momento, né? Vamos torcer para que ele continue dessa forma e melhore em alguns outros pontos.
0: E para que coloque em prática todos os planos, né, que acabou expondo quando chegou no cargo. Enfim, a expectativa é essa e a gente vai poder ter uma primeira impressão aí depois dessa Copa do Mundo, de todo o desempenho da seleção brasileira, que vai a campo logo mais às 7 horas da noite, horário de Brasília. Nossa transmissão na Bandeirantes começa mais cedo, a partir das 6h30, com a narração do Ulisses Costa, reportagens do Alexandre Pretzel e também do Paulo do Vale, para trazer todos os detalhes desse último amistoso, essa última prova, né? Último desafio sem o compromisso da Copa do Mundo com a seleção brasileira, que enfrenta o Egito daqui a pouquinho. É sobre isso que a gente vai falar durante toda a concentração. Daqui a pouco a gente vai estar com o Cláudio Zaidan também. Ontem a gente acompanhou a coletiva do Carlo Ancelotti, colocou alguns pontos ali, todo mundo tentando decifrar a cabecinha do Ancelotti, se ele já tem uma seleção pronta. Até a PDV ontem a gente fez um questionamento aqui, eu, Everton, o Agrela, até pro Quesada, que estava com a gente. Ele tentou sair pela direita e esquerda durante toda a entrevista, né? Várias vezes foi perguntado se tinha uma seleção na cabeça. Aí, mas tal jogador tá na sua seleção, tá escalado pro primeiro jogo da Copa? Enfim, a gente tentou montar esse quebra-cabeça, que foi impossível. Você acha que, no fundo, ele já tem tudo ali programadinho para esse primeiro jogo ou não? O Quesada até trouxe. Poxa, você acha que ele vai pegar o microfone e falar: não, eu não tenho ideia da seleção que eu vou colocar? Ele não iria fazer isso, né? O que você acha por parte do Ancelotti?
1: Eu acho que tem algumas situações indefinidas, viu, Aninha? Eu imagino que, com relação até o jogo de hoje, ele pode bater o martelo. O jogo de hoje é muito importante, porque a seleção vai enfrentar um adversário difícil, diferente do Panamá. O Egito é uma seleção bem mais complicada, apesar de ter ficado fora da última Copa, né, em 2022, participou da Copa de 2018, perdeu todos os jogos, né, de forma surpreendente. Eu esperava mais do Egito em 2018, já com o Salah sendo uma estrela do futebol, inclusive marcando 2 gols, e ali, né, esse ciclo Copa no continente africano, ele é muito, mas muito disputado. A gente vê uma Copa do Mundo agora sem Camarões e Nigéria, por exemplo, né? Ficaram pelo caminho. Mas a gente vê República do Congo aparecendo, né, de forma surpreendente, o próprio Egito retornando. Então, assim, eu sempre espero alguma coisa das seleções africanas e espero, sim, dessa seleção do Egito. Chegou a 2 finais também da Copa das Nações Africanas nos últimos tempos. Então, eu acho que é um adversário que a gente pode ter mais ou menos uma ideia do que esperar do Marrocos. A gente viu, por exemplo, a França perdendo para a Costa do Marfim. A gente viu a Espanha empatando com o Iraque. Resultados absolutamente normais se tratando de jogos preparatórios, onde você tem que, de fato, observar qual ajuste fino precisa ser feito. No caso do Ancelotti, eu acho que esse ajuste fino tem a ver com a disposição tática e principalmente com esse jogador a mais no meio-campo. Porque o Ancelotti, ele fala em 4-4-2, pensando no time postado defensivamente, até porque o Ancelotti, ele pensa as equipes dele de uma forma mais defensiva do que ofensiva. Ele não é um treinador de futebol total, que reinventou, né, como o Guardiola, por exemplo, da intensidade do Klopp. Ele é um treinador que gosta de organizar de trás para frente, e isso é muito importante. Então, quando ele fala em 4-4-2, ele fala dos dois jogadores que com a bola vão estar mais avançados, mas sim vão estar um pouco mais recuados. Mas aí nesse caso, eu optaria pelo Danilo e talvez até pelo Paquetá e você tendo de sacrificar um ou outro jogador. Eu não sou muito fã do Paquetá, mas ele entrou bem contra o Panamá, foi um dos melhores jogadores em campo.
0: Sim, sim.
1: Mas eu gosto muito da opção do Danilo. Assim como foi o Kleberson em 2002, o Felipão ele começa a Copa contra a Turquia, que era, assim como o Marrocos, era o adversário mais difícil na primeira rodada, com o Gilberto Silva, porque o Emerson machuca, de primeiro volante, e o Juninho Paulista. Mas ele adapta o time, depois tem jogos mais tranquilos com China e Costa Rica, mas contra a Bélgica o bicho começa a pegar e ele consegue fazer essa adaptação já com o Kleberson sendo esse jogador. Eu vejo o Danilo muito dessa forma. Eu acho que ele não tem isso definido, apesar dele falar o 4-4-2 é consolidado, mas a gente vinha falando de um 4-2-4. Agora ele vem com o 4-4-2, que é como ele observa o time sem a bola. E é o principal para você enfrentar equipes mais fortes e acho que esse primeiro teste é o mais importante com relação à dificuldade que a seleção vai ter na primeira fase. É para esse jogo que ele tem que encontrar. Porque contra o Haiti, com todo respeito, é um jogo mais tranquilo. Contra a Escócia, a gente espera não ter nenhuma pressão para a classificação no último jogo. Então é justamente contra o Marrocos, por isso eu acho que ele não tem ainda na cabeça dele. Eu acho que o teste hoje contra uma seleção africana pode sim, aí sim, dar o indicativo, a definição por parte do Ancelotti, viu, Aninha?
0: É, eu acho que todas as atenções estarão voltadas para esse último desafio. Hoje, outros amistosos, né? A Bélgica goleou a Tunísia por 5-0. Portugal ganhou de 2-1 do Chile. E está acontecendo agora Estados Unidos e Alemanha. A Alemanha vencendo por 2-1. A gente ainda tem Argentina e Honduras hoje e amanhã, já que o PDV falou aqui, inclusive, do Marrocos, né, o primeiro adversário brasileiro, a gente transmite essa partida na Bandeirantes, Marrocos e Noruega, a partir das 16h. A transmissão começa às 15h30, horário de Brasília. Você vai acompanhar com a gente na narração do Rogério Assis, para a gente poder acompanhar um pouquinho desse Marrocos, que vai ser o primeiro adversário brasileiro. A gente está aqui agora 5h26, horário de Brasília. O Zaidan já está na linha para falar com a gente também. Zaidan, muito boa tarde para você, para o Manuel. É sempre um prazer estar junto com você, querido.
6: Boa tarde para você, para o Paulo do Vale. Um abraço também para o Agrela, para toda a equipe técnica. E Roberto Dias, com quem conversei agora. Quem é que está na mesa de som aí, Ana?
0: Olha, hoje em dose tem uma dupla sertaneja aqui. Rafinha e Michel.
6: Rafael Palmeira.
0: Rafael Palmeira e Michel Lopes.
6: Dois palestrinos.
0: Dois palestrinos.
6: Dois palestrinos.
0: Pois é.
6: Michel Lopes e Rafael Palmeira.
7: Bom retorno para o Michel Lopes.
6: Bom retorno das férias para o Michel Lopes.
0: Ó, que moral, hein, Michel?
6: O Egito está num grupo que tem uma seleção muito ruim, que é a Nova Zelândia, né? E o Egito tem chance de se classificar. O jogo contra o Irã, que é na última rodada, pode ser decisivo. Claro que 8 terceiros colocados avançarão. Pode avançar até como terceiro. E aí entra saldo de gols para você comparar com seleções de outros grupos e tal. Então, o jogo contra a Nova Zelândia, todo mundo tem de atropelar, partindo-se da premissa que a Bélgica é a grande favorita, provavelmente ganhará os 3 jogos, pelo menos com premissa, né? E a Nova Zelândia, eu estou vendo aqui, está empatando com a Inglaterra 0-0, mas a Nova Zelândia conseguiu o feito de tomar 4 do Haiti, o que, convenhamos, não é para qualquer um, né? Diz muito sobre a Nova Zelândia, tomar de 4 do Haiti. Haiti que ontem perdeu para o time do Mano Menezes, né, para a seleção peruana, de virada por 2-1, e que está, o Haiti, no grupo do Brasil. E amistoso, convenhamos, imagine que você é um jogador de seleção brasileira, faltando uma semana, exatamente uma semana para a estreia na Copa do Mundo. Você vai tomar certos cuidados, né, no amistoso. Você não vai dividir como normalmente divide. Você não vai se desgastar como normalmente se desgasta. Amistoso tem aquela chatice de você substituir. E nesse jogo, especificamente, podem trocar todos os jogadores, né? Então muda o jogo passa a ter outra dinâmica e tal. E é importante para a observação do treinador, não é o placar. Claro que se não ganhar do Egito, eu até disse isso para o Fernando Fernandes, haverá uma orquestra de metais, né, na imprensa brasileira, porque não ganhou do Egito e tal. Mas o importante para o Ancelotti é observar como é que o time funciona, Isso que o PDV falava há pouco, né? Porque o Ancelotti começou jogando um 4-2-4. É sempre bom lembrar, esses números são pontos de partida, né? Não é pebolim. Os caras não ficam fixos ali. Então, é um ponto de partida. Com a bola rolando, o 4-2-4 vira 4-3-3, vira 4-4-2, vira 4-5-1. Dependendo da circunstância do jogo, isso é óbvio. E do momento do jogo, e de quem está com a bola. E é isso que ele vai fazer hoje. Concordo com o Paulo do Vale. Perdeu a bola? Rafinha, Paquetá, voltam. Vão compor com Bruno e Casemiro. Está com a bola? Se aproximam dos dois atacantes, até porque a ideia do Ancelotti é que o Vinícius não se desgaste tanto. Volte menos. E o Igor Thiago é um centroavante típico, quase uma aquilo que podemos chamar de imagem idealizada de centroavante, né? O cara de área, o cara que briga com os zagueiros, ele não é um cara de sair da área, trabalhar a bola, ao contrário do Matheus Cunha, que joga como meia, aliás, eu acho ele melhor como meia do que como centroavante, o Matheus Cunha. Então ele vai observar, lateral esquerda, uma disputa, a disputa está aberta, Douglas e Alexandre, então ele vai observar Wesley, o quanto Wesley pode ser visto como eficiente na marcação. Com a bola no pé, todo mundo sabe. Aliás, agora dos dois lados, né? Porque na Roma ele aprendeu a jogar também do lado esquerdo. E um outro aspecto é que o Egito é bem melhor que o Panamá, mas o Egito está longe do seu melhor momento porque o seu grande jogador já está na fase derradeira. A última temporada, esta temporada do Salah, foi fraca. O Salah, que teve há duas temporadas um momento assim excepcional. Ele é um jogador. No Liverpool, ele foi um jogador excepcional. Sempre foi. Decisivo. Campeão europeu. Campeão inglês, várias vezes. Um jogador de altíssimo nível. Mas, na seleção do Egito, ele tem um peso maior do que simplesmente jogar. Ele é o parâmetro, ele é a referência, ele é o líder. O Egito tem 6 capitães, né? Uma hierarquia de braçadeiras, ele é o primeiro. E o Marmoush, que é um jogador legal. Como ele joga no City, o status é maior, né? Ele é um jogador do City, ele trabalhava com o Guardiola até agora. Tal. Mas é um jogador legal, nada mais que isso. Não é um craque, diferentemente do Salah. O Salah, em algumas temporadas, ele estava entre os 3 melhores do mundo. Hoje já não é assim. Ele está mais lento, ele está sendo desarmado mais vezes do que acontecia antes. Mas o Egito tem chance de se classificar, porque tem a Nova Zelândia no grupo. Então o negócio é meter 3, 4, se possível, na Nova Zelândia, fazer saldo, porque se ficar em terceiro, você vai ter um número legal para ficar entre os 8 melhores terceiros. E se ficar em segundo, a disputa provavelmente, né? A Bélgica em primeiro. E aí a disputa entre Irã e Egito para ver quem fica em segundo, né, Ana?
0: É isso, o Zaidan deu um retrospecto completo aí, uma análise completa da seleção do Egito, que enfrenta hoje o Brasil nesse último amistoso antes da Copa do Mundo. A gente vai ficar com o Zaidan aqui ao longo do Concentração. Eu vou chamar lá dos Estados Unidos o Pretzel novamente, porque já temos um Brasil escalado, né, Pretzel?
8: Tô aguardando ainda, Ana, só pra gente testar esse agora no nosso ponto definitivo aqui na entrada da seleção brasileira. Eu não sei se eu vou poder ficar aqui durante todo o jogo, mas a nossa posição é na boca do túnel aqui. Até o pessoal da segurança da CBF ficou me cercando aqui, estranhando. O que você tá fazendo aqui, meu jovem? Eu mostrei só a credencial. Credencial dá acesso a todas as áreas, então não há problema nenhum. Aliás, um evento norte-americano é isso. Você credenciou, eles olham para a credencial. É permitido estar aqui? Ninguém contesta. Fica todo mundo tranquilo, faz seu trabalho de uma maneira absolutamente normal e segue a vida. Chegando agora o pessoal da logística no gramado, está o zagueiro Juan também, o ex-zagueiro Juan, também entrando agora no gramado. Gramado espetacular, viu? Espetacular. O estádio também é magnífico, eu já passei ali na minha primeira entrada mostrando imagens. Aliás, se quiser ilustrar, eu mandei um vídeo pro Agrela aí quando o estádio estava vazio, quando eu cheguei aqui. Se quiser ilustrar também, fazendo, né, ao redor do estádio, fazendo algo em 90 graus, então um negócio realmente bem interessante. Então, público chegando, uma festa gigantesca, muitas camisas amarelas, algumas vermelhas, Brasil, Egito, e em seguida eu confirmo a escalação do Brasil, Ana.
0: Tá certo, Pretzel. Obrigada aí, viu? A gente vai fazer um break rapidinho. Daqui a pouco eu volto com o Zaidan, até para perguntar para ele se esse clima agora de tá chegando traz um pouco mais de confiança pro torcedor brasileiro, né? Para os jogadores, enfim.
8: Ana!
0: Oi!
8: Agora sim.
0: Ah, vamos lá então, Brasil escalado.
8: São duas mãos para vários objetos. Vamos lá, Brasil escalado com Alisson número 1, Wesley número 2, Marquinhos número 4, ó a novidade, hein? Ibanhas número 24, e não o Léo Pereira. Ibanhas número 24, Douglas Santos número 16, Casemiro número 5, Bruno Guimarães número 8, Paquetá número 20, Vinícius Júnior número 7, Rafinha, número 11, e Igor Thiago, número 25. Repetindo o Brasil, então, Alisson, número 1, Wesley, 2, Marquinhos, 4, Ibanhas, número 24, Douglas Santos, 16, Casemiro, 5, Bruno Guimarães, 8, Paquetá, número 20, Vinícius, 7, Igor Thiago, 25, e Rafinha, número 11. Vou confirmar o banco também. O Everton, Ederson, Gabriel Magalhães, fica no banco. Alexandro, Danilo, Bremer, Léo Pereira, Fabinho, Danilo Santos, que é o Danilo do Botafogo, Matheus Cunha, Endrick, Luiz Henrique, Martinelli e o menino Rayan. O Brasil confirmado e daqui a pouco os jogadores passam aqui na minha frente para o aquecimento, Ana.
0: Obrigada, viu, Pretzel, Brasil escalado. A gente levando todas essas informações para você, ouvinte Bandeirantes. Pretzel, só uma pergunta. Dá para imaginar o porquê dessa mudança? Colocar o Ibanhas e não o Léo Pereira?
8: Essa é uma ótima pergunta que terá que será feita ao Ancelotti, porque pelo seguinte, ó, quando o treino foi aberto na quarta-feira, o Léo Pereira trabalhou todo o treino ao lado do Marquinhos. Aí eu não sei se o Ancelotti não gostou, esse treino foi aberto, a gente viu ali. Eu particularmente não vi nada demais no desempenho do Léo Pereira, foi um zagueiro normal, zagueiro canhoto, um entrosamento interessante até. Aí teve treinos fechados, quinta-feira pela manhã, fechado, e depois só aqueles 15 minutos abertos. Nesse treino fechado, provavelmente o Ibanhas foi testado, porque em outros trabalhos que nós tivemos acesso por 15 minutos, não houve uma indicação de que o Ibanhas poderia aparecer na partida. Então é isso, cabeça de treinador a gente nunca imagina, então a gente imaginava que o time estava confirmado, mas não estava definitivamente. E Banhas na vaga do Léo Pereira com o Gabriel Magalhães no banco de reservas. Ana.
0: Obrigada, viu, Pretzel? A gente volta com você já no Concentração. Daqui a pouco, depois do break, vou conversar com o PDB sobre essa escalação do jogo de hoje, essa troca aí do Ibanhas, né? Léo Pereira, que era a grande expectativa na escalação de hoje, acabou ficando de fora. A gente fala tudo isso e muito mais já aqui no Concentração, 5h36.
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11: O maior jogador da história da seleção senegalesa é o responsável por carregar as esperanças da nação africana neste Mundial. Sadio Mané, aos 34 anos, hoje atua no Al-Nassr da Arábia Saudita, mas tem uma longa trajetória de destaque no futebol inglês, vencendo a Liga dos Campeões e a Premier League com a camisa do Liverpool. Mané também é o maior artilheiro da história de Senegal, com 54 gols marcados por sua seleção. Além disso, tem títulos importantes da Copa Africana de Nações e uma idolatria construída em cima de uma trajetória muito vitoriosa. Rápido, goleador e letal. De Mané, não tem nada o camisa 10 da seleção senegalesa.
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4: Agora 5h41, ótimo sábado pra você que tá com a gente na Bandeirantes. Concentração no ar até às 6h30, quando começa a nossa transmissão pro último amistoso internacional antes da Copa do Mundo. Hoje o Brasil enfrentando a seleção do Egito, direto de Cleveland, nos Estados Unidos. O Brasil que vem com clima leve aí depois da vitória por 6-2 no Maracanã contra o Panamá, no último jogo da seleção em solo brasileiro antes da Copa do Mundo, né? A gente pôde ver bons resultados aí nessa última partida. Hoje, como o PDV já colocou aqui, o cenário é um pouquinho diferente. É um jogo bem importante, um adversário interessante para a gente observar os jogadores do Brasil. A boa atuação, especialmente no segundo tempo, aumentou esse leque de opções aí da comissão técnica e a expectativa é que hoje o Ancelotti possa usar todas as substituições para que cada jogador ganhe alguns minutos. Deixa eu falar com o Zaidan aqui. Zaidan, a gente acompanhou a escalação que o Pretzel passou pra gente. O que você achou? O que você achou dessa mudança? Vai o Ibanez, não vai o Léo Pereira? Enfim, sua análise geral aí desse Brasil que vai a campo daqui a pouquinho.
5: A dúvida que fica, Ana, é se o Ibanez jogará do lado direito. Porque o Marquinhos está acostumado a jogar tanto pela direita quanto pela esquerda. Ele prefere jogar do lado direito, mas também sabe jogar do lado esquerdo. Por quê? Porque o Ibanez é também o lateral direito reserva. Ou que disputa a posição, dependendo do jogo, ele pode até começar jogando e o Wesley fica no banco. Como o Wesley é um jogador de apoio, esse é o forte do Wesley, é para isso que ele foi escalado hoje, para ser uma opção ofensiva principalmente, tem que marcar, mas para ser uma opção ofensiva, talvez ele prefira ter o Ibanez como jogador marcando ali na sobra, na cobertura do Wesley. Nesse caso, o Marquinhos jogaria do lado esquerdo. Agora, se o Ibanez vai jogar do lado esquerdo, que é o lado do Léo Pereira, que na verdade essa posição é do Gabriel Magalhães, né? Esse é o titular certo que não jogará hoje, Gabriel Magalhães, titular, indiscutível. A dupla do Ancelotti é Marquinhos e Gabriel Magalhães. Jogaria o Léo Pereira, que joga pelo lado esquerdo. O Flamengo ele joga pela esquerda, Léo Ortiz pela direita. Ou Danilo pela direita. Hoje, com o Ibanez, ele pode deslocar o Marquinhos para lá e ter o Ibanez fazendo a cobertura do Wesley. Se o Marquinhos for do lado direito, então é uma opção técnica. Que é observar o Ibanez no miolo de zaga, em vez de o Léo Pereira, que deve entrar no segundo tempo. Não, os dois serão observados. Mas a dupla titular será Marquinhos e Gabriel Magalhães. O Ibanez vai disputar a posição com o Wesley na lateral direita, e aí dependendo, quando ele precisar de um cara mais defensivo, mais marcador, ele vai de banhos. Quando precisar de um lateral ofensivo, ele escala o Wesley, né?
4: É isso, Zaidan. Depois que aconteceu a convocação toda, a gente pôde observar um pouco mais de perto, principalmente o torcedor brasileiro, né? Esses bastidores aí da seleção brasileira, toda aquela dúvida e aquele questionamento, Neymar ou não, aí Neymar convocado, mas não está pronto para jogar. Você acha que, somado ao último jogo que aconteceu lá no Maracanã, um jogo importante com muitos gols, né? Destaque para muitos dos jogadores que acabaram tendo a oportunidade de entrar. Isso trouxe um pouco mais de confiança para o brasileiro que estava meio pessimista?
5: Bom, o próprio Ancelotti disse que no segundo tempo o Panamá foi muito mais lento do que no primeiro. Foi mais devagar, talvez cansado, talvez tirando o pé, porque o Panamá também está na Copa. Mas o basicamente... O Danilo, por exemplo, Danilo do Botafogo, a bola que ele tem jogado todas as vezes que ele é escalado pelo Ancelotti, credencia o Danilo a ser titular, né? Eu acho o meio campo da seleção brasileira um meio campo comum para o padrão da seleção brasileira, tendo como parâmetro a seleção brasileira. Claro que eu queria todos eles no Santos ou no Botafogo. O Danilo deve estar próximo de sair do Botafogo, infelizmente. Mas na seleção brasileira é um campo comum. Casemiro, Bruno Guimarães, Paquetá, é um campo comum, né? É um campo muito abaixo da linha histórica dos meio-campos que o Brasil formou ao longo da história das Copas e da seleção brasileira. Não é que eu estou pensando no Didi, no Gerson, no Rivelino, que aí seria covardia, né? Mas mesmo em tempos menos fartos, o Brasil nunca teve um meio-campo tão comunsaço, viu,
4: Ana? Se a gente... O próprio ano do Penta, né? 2002, a gente estava até falando isso. Como até o banco de reservas trazia confiança para os torcedores, para quem acompanha futebol. Eu sempre dou o exemplo do Zé Roberto, né? Se o Zé Roberto se machucasse, tinha o Júnior, que era um grande lateral esquerdo também. Falando nisso, na lateral, você acha que o Wesley já tem passaporte garantido nessa seleção titular do Ancelotti? Ou não?
5: Nenhum dos dois laterais, né, Ana? Porque no caso do Wesley, é mais uma questão tática. Se você escala o Ibanez, aliás, o próprio Ibanez disse isso, você e o Paulo do Vale, quem está com a gente, se recorda. O Ibanez falou, não contem comigo para atacar. Certo? Eu sou um zagueiro marcando pelo lado direito. Ele foi claro quanto a isso. Então, se ele opta pelo Ibanez, significa que ele opta por ter um marcador a mais, até para liberar o lateral do outro lado, seja o Alexandre, seja o Douglas Santos. Agora, quando ele escala o Wesley, ele quer um lateral ofensivo, um cara que tem como principal qualidade o ataque, como eu disse há pouco, agora inclusive dos dois lados, né? Porque na Roma ele tem jogado na esquerda. Ele inclusive falou que no começo teve dificuldade de posicionar o corpo e tal, depois se acostumou, e o destro na esquerda, ele tende a ir para o meio, né? Ele vai pela esquerda e vai para o meio, como fizeram Júnior, Marinho Chagas, o extraordinário Nilton Santos, eram todos destros. E jogando pela esquerda, Roberto Carlos não, esse era canhoto. Agora, o Wesley é quando ele quiser um lateral mais ofensivo. Então vai depender da circunstância. Se ele vai pegar, digamos, a França, a Inglaterra, que tem jogadores que exigem, Portugal, tem jogadores que exigem uma boa marcação pelos lados do campo. Talvez ele opte pelo Ibanez. E na esquerda, é uma disputa muito mais técnica, né? O Alexandre, convenhamos, e Douglas Santos, são laterais ok, né? E quando a Inglaterra faz 1-0, viu, Ana? Não precisa nem falar de quem foi o gol, né? O maior artilheiro da história da Inglaterra, Harry Kane, vai pra rede. Mas então, Ana, e é interessante, eu me lembro que quando o Sorin chegou no Cruzeiro, o Sorin disse o seguinte: é uma honra chegar ao país dos laterais. Por quê? O Brasil teve, na direita, vamos pegar em ordem cronológica, Djalma Santos, Carlos Alberto, Leandro, genial Leandro, antes o Nelinho, outro extraordinário jogador, Jorginho, Cafu, na esquerda, também em ordem cronológica, Nilton Santos, Marinho Chagas, Júnior, Roberto Carlos, para falar só nos excepcionais, fora os ótimos laterais que o Brasil teve dos dois lados. Hoje não, é uma carência, olha para os clubes brasileiros. O melhor lateral direito hoje no campeonato é o Varela, que é uruguaio, lateral direito. Na esquerda, na minha opinião, é o Juba, que teve uma chance, foi convocado uma vez, não voltou mais.
4: Não voltou mais.
5: Eu acho que ele joga mais com o Alexandre hoje, o Juba do Bahia. Então é uma carência. É incrível, mas o país dos laterais, usando as palavras do Sorin, hoje não tem grandes laterais, né?
4: É, e não dá nem pra gente... É, não dá pra separarmos mais como a gente fazia isso, né? Nos anos 90, comecinho dos anos 2000. Ah, laterais esquerdos que se destacam no Brasil, laterais direitos também não dá, né? Não tem como, porque muitos dos jogadores acabam jogando em mais de uma posição. É o que você falou em relação ao Wesley, né? Tudo vai depender aí da cabeça do Ancelotti. Também concordo em relação ao Juba. É, o Prédio está com a gente aqui no Concentração, faltando agora 1h10 para o início da partida. A gente acaba observando as imagens do estádio em Cleveland, chegando cada vez mais brasileiros, né, Prédio?
6: Olha, e os ingressos, um abraço, mestre Zaidan. Os ingressos vendidos chegaram...
5: Um abraço, Prédio.
6: Um abraço, Manuel. Um abração. 62 mil ingressos vendidos. A organização aqui do evento acaba de me passar isso. O estádio tem capacidade para 67 mil. Média de ingresso entre 80 e 480 dólares. É, assistir futebol hoje é caro, mas a festa brasileira, talvez muitos brasileiros que residem aqui nos Estados Unidos, próximos a Cleveland, muita gente veio de Nova York, via rodoviária dá 8 horas de viagem, muita gente também em voos e muitos egípcios aqui também na região. O que que faz a gente crer no seguinte, Ana Zaidan e PDV? É que o ingresso para a Copa do Mundo está muito caro, e não haverá possibilidade para muita gente assistir nenhum jogo. Então, o jogo de hoje vira uma festa, porque é a última partida antes da estreia da seleção brasileira. 62 mil ingressos vendidos para uma capacidade do estádio do Cleveland Browns, o Huntington Bankfield. Bankfield, né, na realidade, né, que é o time do Cleveland Browns, que o Zaidan já sabe, o PDV adora a NFL, time muito, de muita tradição. Tem aqui os títulos aqui, ó, lá no painel, 46, 47, 48, 49, 50, pentacampeão. Aí 54, 55 e 64 o último título, quer dizer, um jejum gigantesco de um time super tradicional que não consegue ganhar, mas que o estádio e a estrutura do estádio realmente são excelentes. Isso é inegável, 62 mil pessoas, o futebol é muito grande, Ana.
7: Ô Aninha, e o Cleveland Browns, esses 8 títulos... são antes da era Super Bowl. O Cleveland Browns nunca ganhou um Super Bowl, né? Depois você tem a unificação das ligas,
4: sim,
7: e tal.
4: Sim, sim, até ganhou mais expressividade no Brasil.
7: Exatamente.
4: Depois, né? Com o Patriots,
7: então, é um time histórico, né? O Jim Brown, para muitos, é o maior running back da história do futebol americano.
6: O nome dele tá aqui, viu, PDV? Número 32. Está o nome dele aqui.
7: Exatamente. O Otto Graham, que foi um dos quarterbacks também bem famosos, né, do futebol americano mais antigo, de 57 a 65. E o detalhe, em 95, o Cleveland vai para Baltimore, né? Nos Estados Unidos tem um pouco isso, né? Porque são franquias, não são clubes, né? Então, às vezes, dá a louca nos caras, os caras mudam, e aí depois retorna em 99 para Cleveland, porque a cidade fica muito carente, né? O torcedor é muito ligado ao Cleveland Browns. E, realmente, há muito tempo não consegue... surpreender, em 23 chegou aos playoffs, numa temporada super acidentada, com 5 quarterbacks machucados, mas é um time que há muito tempo não consegue chegar, podemos dizer assim, nas cabeças.
6: O PDV,
7: diga pra
6: eu até brinquei com o motorista do Uber e perguntei pra ele, o Baker Mayfield, que é o quarterback, né, é o melhor jogador do time, ele começou a rir. Só isso.
7: Ô Aninha, só agora trazendo a informação, o Egito tá escalado. Primeiro que ele solta a escalação sem numeração, né? Isso é uma coisa absurda,
4: maravilhoso,
7: né?
4: Maravilhoso, inclusive, pra gente observar.
7: É o futebol moderno, né? Porém, já daqui a pouco eu confirmo com a numeração, mas o Salah tá no banco, tá?
4: O Salah tá no
7: Mohamed
4: banco.
7: Mohamed Salah, no banco de reservas, poupado. O Marmoush tá confirmado. O Trezeguet também, jogador já bastante experiente, também confirmado, porém... Mohamed Salah começa no banco de reserva.
4: Acho que vai jogar uns minutinhos aí, mas com certeza, como você falou, poupado. Eu fiz uma brincadeira anteontem com o Prédio aqui, PDV, eu sei que você também acompanha a NBA. Falei, poxa, lá no, na terceira Copa do Mundo do Brasil, os Knicks ganharam a NBA, né? Aí depois veio o Tetra, veio a Copa de 94... Os Knicks chegaram às finais, né? Não ganharam, mas chegaram às finais. Dessa vez, estão nas finais, já 2 jogos. Será que pode ser um amuleto aí pro Brasil ou só uma simples coincidência?
7: Aliás, ganhou o segundo jogo ontem, né?
4: Pois é.
7: E foi muito apertado, foi definido na última bola. O Wembanyama do Santo Antônio Spurs, ele erra um arremesso que poderia dar vitória no último lance para o Santo Antônio Spurs empatar a série. Então o New York Knicks vence as duas na casa de Santo Antônio. Agora, será que teremos uma varrida numa final de NBA no Madison Square Garden? Porque a torcida do Knicks estava fazendo mais barulho do que a torcida do Santo Antônio Spurs na casa do Santo Antônio Spurs. Você imagina como vai ser a meca, né, como eles chamam, né, a meca do basquete nesses dois jogos em Nova York, né, segunda-feira e quarta-feira. Eu tô achando que ninguém mais tira esse título do New York Knicks. Mas, em contrapartida, eu acho que o Brasil não será hexacampeão nessa Copa.
4: Então. Vai ser só coincidências passadas, né? Do terceiro...
7: Mas tudo vale.
4: Da terceira taça
7: tudo
4: e também
7: vale,
4: da Copa,
7: né,
4: de 94.
7: Por que não?
4: Pois é, tudo vale. Faltando 5 minutos para as 6 da tarde. Daqui a pouco a gente vai chamar o Pretzel de novo aqui para mais informações, direto lá de Cleveland, onde joga daqui a pouquinho, a partir das 7 horas da noite, a seleção brasileira, o último amistoso antes da Copa do Mundo. E a gente começa a nossa transmissão, nossa jornada esportiva, logo mais às 6h30 pelo horário de Brasília. Você que acompanha a Bandeirantes no Daio, também lembrar mais uma vez, São Paulo e região metropolitana em nova frequência, 107.3, 107.3 a nova frequência da Bandeirantes para São Paulo e região metropolitana. E você que está com a gente no YouTube também, durante toda a concentração, agradecer a todos os nossos ouvintes, mandar um beijo aqui para o Mamone, que está na sintonia. Mamone, obrigada aí, viu, por acompanhar a concentração aqui. Fera, Mamone, né? Mandar também para o Dinho Oliveira, para a Bruna, que estão curtindo a gente. Pois não, Zaidan?
5: Vocês falavam aí do Knicks, né? Pra você ver como são as coisas, né? Você não julga um atleta só pelos títulos, ainda mais em esporte coletivo, né? Quando você pensa que o Pat Ewing nunca ganhou um título de NBA, né? Ele fez parte do time dos Estados Unidos em 92, a primeira vez que foi a tropa da NBA, né? E o Pat Ewing nunca ganhou um título. Quando você pensa em Karl Malone, né? Em John Stockton, então, os títulos não definem. Copa do Mundo, por exemplo, meu Deus do céu. Você faz uma lista aqui, você começa lá com Yashin, Puskas, Cruyff, Pedro Rocha, Zico, Zizinho, Leônidas. Olha os caras que não ganharam Copa do Mundo, né? Gênios. E uma outra coisa, a Copa de 94, ela teve um problema que será um pouco mais amenizado agora, parece. Há menos jogos naquele horário terrível. Do sol inclemente.
4: Sim, né? Sim.
5: E isso me faz lembrar do único jogador, único, que peitou a FIFA. O único que foi para cima da cúpula da FIFA. O único que defendeu os jogadores, todos eles com a cabeça na areia e ele solitário defendendo os jogadores. Diego Armando Maradona.
4: Diego Armando Maradona.
5: Diego Armando
4: Muito
5: Maradona.
4: Bem lembrado.
5: É. O Maradona reclamou, peitou e foi tirado da Copa, né, como sabemos. Mas foi o único que contestou aqueles horários grotescos impostos pela FIFA por causa do interesse da TV.
4: Tá, então, bem lembrado pelo Zaidan. A gente vai fazer uma pausa rapidinho aqui no Concentração, faltando agora 2 minutos para as 6, chegando cada vez mais perto aí desse jogo hoje, que é tão esperado, né? Depois do resultado positivo lá no Maracanã, última partida em solo brasileiro, antes da Copa do Mundo. Os torcedores já chegando ao estádio em Cleveland. E a gente vai trazer todas as informações para você daqui a pouquinho no Concentração. Essa é a Bandeirantes, faltando 2 minutos para as 6. Fica por aí.
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0: saiu do Liverpool na última temporada. Mohamed é o nome mais comum entre os atletas da Copa do Mundo de 2026, tendo 52 jogadores com esse nome. Na sequência, Ahmad com 21, Nicolas também com 21, Michael com 20 e Ali com 19. São os nomes mais populares entre os jogadores da Copa do Mundo.
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3: Estamos de volta com concentração nesse sábado, 6:03. Você que está com a gente na Bandeirantes. Lembrando que o Brasil tem como adversários Marrocos, Haiti, Escócia e o Egito, né? Que é quem joga com o Brasil hoje nesse último amistoso. Tem Bélgica, Irã e Nova Zelândia. A gente vai acompanhar a partida a partir das 7:00 PM. As emoções começam mais cedo na Bandeirantes, a partir das 6:30. A nossa jornada esportiva já sai na frente, com Ulisses Costa hoje na narração, reportagens do Pretzel, direto dos Estados Unidos, Alexandre Pretzel vai acompanhar aí a seleção brasileira, PDV junto com a gente também, o Paulo do Vale, e os comentários com Cláudio Zaidan, o mestre Cláudio Zaidan, e também o Leandro Quesada, participou com a gente ontem também do Esporte em Debate, falando sobre essa coletiva do Ancelotti. Falando dos amistosos, já vou chamar o Zaidan, inclusive, para perguntar sobre isso para ele. É encerrado, então, Estados Unidos e Alemanha. A Alemanha venceu por 2-1 ainda hoje. Além de Brasil e Egito, tem Argentina e Honduras. Outros jogos acontecem amanhã, Croácia e Eslovênia, às 15:04 PM, horário de Brasília. A Bandeirantes transmite Marrocos e Noruega, às 16:00 PM. Um jogo para ficar de olho aí, Marrocos, que é o primeiro adversário da seleção brasileira. Tem Grécia aí também, um amistoso, né? A Grécia vai fazer um amistoso com a Itália às 16:00 PM. Falando nos amistosos, Aidan, a gente teve essa semana dois jogos interessantes, eu pelo menos fiquei bem surpresa, né? É, que foi o amistoso da França, a França que perdeu para a Costa do Marfim por 2-1, e a Espanha que empatou com o Iraque em 1-1, a Espanha com desfalques, né? Não tinha o Lamine Yamal, o Nico. É, para você foi uma surpresa totalmente previsível aí dentro desse cenário de amistosos, Aidan?
4: Bom, é claro que no caso do

0: de Espanha e Iraque surpreende um pouco mais, né? O Iraque não é a Costa do Marfim, não tem a força da Costa do Marfim. Mas é amistoso, né? E além dos desfalques todos, é aquilo que a gente falava há pouco, né, Ana? Você fala, peraí, cara, a Copa tá chegando, sabe? Eu não vou dividir essa bola, né? Eu não vou dar esse carrinho. E eu não vou abusar dos dribles aqui que eu posso tomar um pontapé. Você viu o caso do Enciso do Paraguai, que é uma grande revelação nos últimos 4 anos, 5 anos da seleção paraguaia, um garoto artilheiro, e saiu contundido do jogo agora contra a Nicarágua. Então é sempre preocupante, né? O amistoso deixa essa preocupação. Veja, o PDV acabou de informar. Salá fica no banco, talvez entre no segundo tempo. Aliás, é um aspecto interessante, Ana e Paulo do Vale, o Salá, se ele fizer ainda na carreira dele, deve fazer, né? 3 gols, ele se tornará o maior artilheiro da história da seleção egípcia. Ele está a 2 gols do recordista. E quem é o recordista? É o Hossein Hassan, o técnico do Egito, né? Então, o técnico do Egito sabe que o recorde dele, 69 gols, se não me engano, o Salah 67, o recorde dele deve ser quebrado pelo Salah, e talvez com ele como treinador, né? Mas hoje o Salah, talvez até entre durante o jogo, mas acho que há muita preocupação. Temporada inglesa, assim como a brasileira, é muito desgastante, e o Salah já está naquela idade que você tem de ter muitos cuidados, né? E é um jogador excepcional e, por isso, é elementar para o Egito pensar numa boa Copa, né, Ana?
1: É isso aí, eu também acho que vai acabar jogando uns minutinhos, mas com certeza foi poupado aí na partida de hoje. Vamos lá para Cleveland, direto do estádio, que já está enchendo, né, Pretzel? Como é que está por aí?
2: Olha, um público realmente de bastante, como é que eu posso dizer, bastante vibração. Muitos cartazes aqui, ó, tem um cartaz à minha frente aqui, eu estou ao lado do meu ídolo Marcelo Cruz, que é o nosso homem da técnica, ele está aqui do meu lado e nós estamos observando, ó, Vini, 15 maior que 16, Real Madrid. Posso tirar uma foto com você? Eu falei pro menino aqui que ele tem uma esperança pequena, mas que o Vinícius é um good guy, né? É um bom menino, é um bom garoto e ele concordou comigo. Aqui na minha esquerda também, né? Todo mundo fica muito próximo do estádio. Vinícius Júnior, por favor, posso ficar com a sua camisa? Obrigado, você é o melhor jogador do mundo e o meu favorito. Endrick, me dá a sua camisa hoje na arquibancada, amanhã em campo. Aí o pessoal, camisas do Endrick do Real Madrid também, do Vinícius Júnior do Real Madrid. É uma festa no seu rádio aqui, o torcedor, várias do Neymar, agora eu tô vendo mais pro meio, né? Tem uma foto também do Scratch de Ouro. E aí tem três jogadores perfilados ali num outro cartaz, né? É um negócio que a gente revive, pelo menos, o nosso colégio, né, Ana? Várias cartolinas. Lembra quando a gente fazia?
1: Sim.
2: E era complicado, aula de artes. São bonitas
1: as
2: cartolinas.
1: Tinha que fazer os cartazes, né?
2: Se eu fizesse alguma dessas parecidas, eu passava tranquilo, viu? Cada cartolina produzida de uma maneira espetacular. Então, esse é o ambiente, Ana. Daqui a pouco os jogadores passaram aqui na minha frente. Eu vou ficando. Eu tô credenciado, eu vou ficando. O pessoal fica me olhando aqui e tal. Então, eles vão passar na minha frente aqui para entrada no gramado para o aquecimento.
1: É o seguinte, para a nossa audiência rotativa aí, Pretzel, a gente pode repetir essa escalação da seleção brasileira rapidinho,
2: claro,
1: aí para a partida de hoje?
2: Sempre Alisson 1, Wesley 2, Marquinhos 4 e Banhas 24, Douglas Santos 16. Casemiro 5, Bruno Guimarães 8, Paquetá número 20, Vinícius Júnior 7, Igor Thiago 25 e Rafinha número 11. Vou confirmar o banco também. O Everton, Ederson, Gabriel Magalhães, Alexandro, Danilo, Bremer, Léo Pereira, Fabinho, Danilo Santos, Matheus Cunha, Endrick, Luiz Henrique, Martinelli e o menino Rayan. O Brasil definido. Só para confirmar, o árbitro é o mexicano Adonai Escobedo. Adonai Escobedo, o mexicano apita a partida e o VAR também é mexicano, o senhor Carlos Ribeiro. Ana.
1: Obrigada, viu, Pretzel? Alexandre Pretzel, direto de Cleveland, nos Estados Unidos, onde daqui a pouquinho acontece a partida entre Brasil e Egito, último amistoso antes da Copa do Mundo. Zaidan tá com a gente também. Zaidan, queria saber sua opinião sobre o Danilo Santos, se você acha que deveria estar nesse time, não.
0: O Danilo do Botafogo é um jogador que tem aproveitado cada segundo que o Ancelotti o coloque em campo. Ele entrou bem todas as vezes. Não foi só contra o Panamá. Em jogos anteriores. E ele é o principal jogador do Botafogo, tem de carregar um time difícil de ser carregado, e ele faz isso. É inclusive artilheiro do Botafogo aí na temporada. É que outro dia o Cabral meteu 3 gols num jogo, foi contra o Corinthians, né? Então, o Danilo, para mim, é um jogador versátil, um jogador que tem habilidade, ele finaliza bem, ele joga marcando, ele arma, ele chega para finalizar. É um meio-campista com qualidades superiores, na minha opinião, a de outros jogadores da seleção. O Bruno Guimarães é muito bom jogador, mas eu acho o Danilo mais útil e mais qualificado, sabe? Acho que ele tem qualidades maiores do que do Bruno Guimarães. E o próprio Paquetá, né? Então, para mim, o Danilo tem, sim, condição de ser titular desse time. A concorrência não é pesada. Acho que dá para ele ganhar a posição. E o Ancelotti já sabe que pode confiar no cara. Assim como o Endrick. O Endrick, o primeiro jogo que ele fez, ainda era o Dorival Júnior, o treinador, o Endrick parecia que estava na seleção há 3 anos, né? Completamente à vontade, fez gol, arriscou jogada. Outro que é assim, infelizmente, está fora da Copa, é o Estevão. Exatamente, o Estevão. E é um jogador que, para mim, seria extremamente útil para a seleção brasileira. O Estevão é diferente, né? E ele tem outro que, primeiro jogo dele na seleção, parecia que ele estava lá há muito tempo. E o Danilo tem isso. A primeira vez que ele ficou meio deslumbrado. Mas agora, na volta dele, é o Botafogo, ao futebol brasileiro. E a seleção tem jogado muita bola. Eu acho que tem lugar para ele sim, Ana.
1: Obrigada, viu, Zaidan? Inclusive, a gente falava sobre... Oi, Pretzel.
2: Egito no gramado e muito vaiado. Vaias para a seleção egípcia aquecendo nesse momento.
1: Muitos brasileiros por lá, né?
2: E agora o Brasil. Brasil entrando no aquecimento com os goleiros primeiro. Daqui a pouco os jogadores de linha. Então foi um misto de vaias e aplausos. Em seguida, os jogadores de linha.
1: Obrigada, viu, Pretzel? Zaidan, a gente vinha falando essa semana aqui sobre o Endrick no Esporte em Debate, da entrega que ele tem, né? Como tinha no Palmeiras, das poucas oportunidades que teve para contribuir mais a fundo, né? Porque tudo que fez pelo Palmeiras, fez, tá feito. Mas eu acho que aquela Libertadores em que ele podia ter mudado a história acaba ficando, né? Para todo mundo que acompanha esse crescimento do Endrick. E o Pretzel falava também com a gente no Esporte em Debate que ele tem uma entrega muito grande nos treinos, né? Uma personalidade sem igual. E eu acho que isso pode, na sua opinião, ir mudando o cenário em relação à titularidade dele durante a Copa?
0: Acredito que sim, Ana, porque o treinador, ele observa, aliás, o Ancelotti disse isso publicamente. Ele observa não apenas a qualidade, o jeito de bater na bola, o jeito de dominar a bola, o comportamento tático. Ele observa a personalidade do jogador. Há jogadores, isso é histórico, craques inclusive, que chegavam à seleção e ficavam acanhados, inibidos, se encolhiam. E outros, que às vezes até estavam vivendo momentos ruins em seus clubes, iam, eram convocados, chegavam à seleção e se soltavam e recuperavam o seu grande futebol. O cara se sentia bem, à vontade, desafiado, respondia ao desafio. Então o treinador observa isso. E o Endrick, é o que eu falei, no primeiro jogo dele, era o Dorival Júnior, o treinador. E ele pegou 2 pedreiras, pegou Inglaterra e Espanha. Ele jogou como se... Não é que ele pegou o clube da esquina, ele jogou contra Inglaterra e Espanha. E jogou à vontade, como se fosse um veterano na seleção. Isso dá confiança ao treinador, né? O cara fala, bom, eu vou mandar esse cara pro campo, ele não vai tremer. Né? Ele não vai tremer, porque eu já vi que ele tem personalidade para jogar na seleção. É um fator que pesa a favor do Endrick, como pesará quando ele estiver na seleção, a favor do Estevão. Só não está na Copa porque se contundiu, mas é também um garoto com muita personalidade.
1: Inclusive, a gente teve a notícia essa semana, né? Ele que até insistiu muito para que não fosse feita uma cirurgia, né? Por conta da lesão dele. É, queria muito um tratamento conservador, né? E aí teve o episódio nas redes sociais, ele relatando que o médico foi fazer o exame, não tinha mais lesão nenhuma, ele ficou até um pouco mais confiante. Olha, dá para jogar, né? Então eu acho que ele pode contribuir muito aí nesse futuro da seleção brasileira quando estiver recuperado, vai fazer muita falta nessa Copa do Mundo, como você falou, Zaidan.
0: Eu espero que no primeiro amistoso depois da Copa, o Ancelotti escale, não só convoque, mas escale o Estevão. O Estevão é diferente. E convenhamos, né? Há uma carência de jogadores acima da média. Ele é acima da média. Ele é muito bom jogador. Eu espero que já no primeiro amistoso ele seja de volta à seleção, né?
1: É, e se adaptou muito bem ali no Chelsea, né? Logo na chegada. Pretzel, você tá por aí com a gente?
2: Tô aqui sempre, já conectado em definitivo, e o Egito acaba de entrar com os jogadores. Mohamed Salah aquecendo também. Pô, o tamanho dele, né? Ele é bem pequenininho, né? Mas joga demais, hein? Mas só que não definiu o futuro ainda, né, PDV, Ana? Ainda não definiu pra onde vai depois de ter saído do Liverpool. Até brigou com o técnico Arne Slot, que já foi demitido, né? Então, Salah, uma festa correndo aqui no gramado ao lado do Marmoush, que hoje é um dos principais jogadores do Egito. Titular não, né? Reveza, titular e reserva do Manchester City, pessoal.
3: 33 anos o Salah, 115 jogos pela seleção egípcia. Como o Zaidan disse, 67 gols. O Salah, que fez história no Liverpool, né? É, 32 gols numa mesma temporada na Premier League, né? Um recorde. É o maior artilheiro africano da história da Premier League, o maior artilheiro africano da história da UEFA Champions League. 4 vezes chuteira de ouro na Premier League, ou seja, 4 vezes artilheiro. Também já foi eleito o melhor jogador do ano na Premier League. É, só o Henry conseguiu 4 vezes a chuteira de ouro como Mohamed Salah. É, só trazendo, o Egito está escalado, é um time misto, viu, Aninho? Inclusive, o El Shenawy, que é o goleiro titular, super experiente, está no banco de reservas. O Chobeir é o titular hoje no gol do Egito. Além do Salah no banco de reservas, também tem jogadores importantes como o Zizou, que é um jogador experiente de meio campo, que também é titular dessa seleção. O Zizou é um apelido que vem de Zizou, craque francês Zinedine Zidane. Não só, a gente tem o Zico escalado com a 11 na equipe do Egito, que é sim um apelido em homenagem ao Galinho, jogador craque brasileiro do Flamengo, porque o pai dele amava o Zico.
1: Olha só!
3: Pois é, o nome dele de verdade é Zaki, e aí com o tempo ele adotou o apelido de Zico. Não só, no banco de reservas temos o Dunga, lá no Egito chamado de Donga, que é homenagem também ao capitão do Tetra por conta de característica de meio campo. Então temos Zidane, temos Zico e Dunga na seleção do Egito.
1: É a leitura que a gente faz da história que tivemos em Copas do Mundo, né, com grandes jogadores brasileiros. Você destacou, inclusive, aí o Zico é o camisa 11, é isso?
3: Isso,
1: camisa 11. No lugar do Salah, provavelmente, não.
3: É, na verdade, deixa eu...
1: Porque o Salah é o 11 no Liverpool, né?
3: Isso,
1: era o 11 no Liverpool.
3: Isso, agora o Salah é o 10.
0: É que o Salah joga pela direita e sim, o Zico, egípcio, pela esquerda.
1: Pela esquerda. O Zaidan é um mestre, sabe tudo.
3: Exatamente, o Salah é o 10 da seleção egípcia.
1: Bom, daqui a pouquinho, então, a gente tem a nossa jornada esportiva a partir das 6h30 hoje. Brasil e Egito, direto de Cleveland, nos Estados Unidos, a narração do Ulisses Costa. Nossa jornada começa às 6h30 para você já se preparar para essa partida que acontece às 7 da noite, é o horário que a bola rola, horário de Brasília. Você está no Concentração junto com a gente na Bandeirantes, são 6h18, a gente vai para um break, já já tem muito mais.
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6: 6h22, boa tarde pra você que tá junto com a gente. Aliás, bom comecinho de noite pra você que tá na Bandeirantes. 6h22 pelo horário de Brasília. A bola rola daqui a pouquinho, direto de Cleveland, nos Estados Unidos, pra Brasil e Egito. O último amistoso antes da Copa do Mundo. Dos desafios brasileiros para valer, do jogo contra Marrocos, que é o que vai abrir as portas dessa edição da Copa do Mundo para a seleção brasileira. Essa Copa itinerante, né? Edição super especial que a gente vai acompanhar e levar todas as emoções para você, ouvinte Bandeirantes, você que nos acompanha sempre aqui ao longo de toda a programação. Deixa eu chamar o Pretzel, tá por lá, e os jogadores brasileiros também foram recebidos com muita festa, né, Pretzel? Eu vi até os cartazes aqui, bem caprichados.
7: Exatamente, o ambiente é de Copa do Mundo, é o ambiente de jogo de Copa. É uma festa, não vale 3 pontos, é um amistosão, 11 substituições para cada lado, então provavelmente as equipes, elas mudem bastante no intervalo e até mesmo no segundo tempo. Um abraço pro Ulisses Costa, que vai ter que botar lápis e borracha aí na hora de apagar as substituições, que eu acho que vão mudar 11, viu, meu caro Ulisses, e PDV também. Então podem 11 substituições, é muita coisa, na Copa do Mundo teremos 5 minutos. Eu também aqui, ó, não foi confirmado pela CBF, eu tentei questionar aí se as novas regras da FIFA na Copa do Mundo serão utilizadas no amistoso hoje. Vamos observar, se algum jogador for substituído, se ele demorar 10 segundos para deixar o gramado, o jogador que for entrar terá que ficar 1 minuto fora. Isso já aconteceu num amistoso entre Japão e Islândia, e aí o Japão ficou com um jogador a mais, o islandês demorou para sair, e quando ficou com um a mais, o Japão fez 1-0 na Islândia. Isso pode acontecer durante a Copa do Mundo, para agilizar o jogo, para respeitar o público e para parar também com a cera de todo mundo, Ana.
6: Obrigada, viu, Pretzel? Direto de Cleveland, nos Estados Unidos, onde acontece esse último amistoso. Você vai acompanhar todas as emoções com a Bandeirantes, narração do Ulisses Costa. A nossa jornada esportiva começa daqui a pouquinho, daqui a 6 minutos, tempo suficiente para chamar o Zaidan. Zaidan, entre todas essas substituições que o Ancelotti pode utilizar hoje, né, ao longo de todo esse amistoso, Algum jogador te desperta mais curiosidade em observar minutos em campo?
8: Endrick e Ryan. Ryan na direita, ou até como centroavante, que ele, nos últimos tempos no Vasco, ele era centroavante. E o Endrick. Acho que esses dois jogadores. Danilo, acredito que entrará, mas o Danilo a gente já tem visto bastante, né? Mas para observar mais esses dois, Ryan e Endrick.
6: E a gente pôde observar durante a coletiva do Ancelotti ontem, ele foi perguntado se utilizaria o Everton, né? Como goleiro também, e ele afirmou, disse que sim, que o Everton ganharia uns minutinhos. Você acha que foi uma boa escolha entre os goleiros, Aidan?
8: O Taffarel, numa conversa com o Capriotti, o Quessado, o Pretzel, o Capelanes, ele explicou isso. Ele falou, olha, porque o Alisson teve muitas contusões nos últimos tempos. E o Taffarel não ia dizer isso, mas o Ederson já não é o mesmo do City, né? Na Turquia, ele não é mais aquele goleiro. Até em saída com os pés, que é um forte dele, por isso o Guardiola gostava tanto, ele andou falhando nesse tipo de lance. Então eles queriam um cara que, se precisar, ele vai entrar. O Taffarel até usou essa expressão, ele vai jogar como se estivesse no Grêmio. Por isso eles não levaram um goleiro mais jovem, preferiram o Everton, que além de ser muito bom, tem experiência e não vai tremer, né?
6: Isso que é super importante, conta muito, né, ter esse contraponto entre uma seleção que tem muitos jogadores jovens e algumas peças ali mais experientes para fazer, para balancear tudo isso, né? Quem está com a gente aqui nessa jornada esportiva que começa já já é o Cláudio Zaidan. Também nos comentários o Leandro Quessada se junta a nós daqui a pouquinho. Na reportagem, Ana. Alexandre Pretzel. Oi, oi.
8: Só me permita mandar um abraço para Marcelo Mendes, grande jornalista, escritor, colaborador do mundo dos esportes, com o mundo da bola, com o Fernando Fernandes. O mundo dos esportes, o Marcelo, que é um craque, está sempre na escuta e está aí acompanhando e elogiando o seu trabalho. Um abraço, Marcelo.
6: Obrigada, Zaidan. Mandado aí o seu abraço. São 6h26, horário de Brasília. Já, já. Nossa jornada esportiva chegando. Só destacar uma informação que o Pretzel trouxe há pouco para a gente. 62 mil ingressos vendidos. Um estádio que tem a capacidade de 67 mil. Então, hoje vai ser uma partida aí com muitos torcedores, inclusive muitos torcedores brasileiros acompanhando esse último desafio da seleção, que aí, pra valer, Copa do Mundo enfrenta o Marrocos. Ana, oi, oi, Pretzel.
7: Só conversando com algumas pessoas aqui da CBF, me contaram que na renovação interna, renovação de contrato, o Ancelotti chamou os dirigentes e disse o seguinte: pela primeira vez eu renovo o contrato pelo trabalho e não pelo resultado. Então essa frase, ela fica aí marcada neste momento. E aí, quem gostou dessa frase internamente, alega que a França só é a França de hoje porque o Deschamps está no cargo há 14 anos. Eu não sei se isso é uma verdade absoluta, mas o treinador italiano valorizou, que comemorou a renovação de contrato pelo trabalho ao invés de pelo resultado, Ana.
6: Ilustra aquilo que a gente fala sobre projeção, né? A gente teve uma seleção brasileira que passeou nas mãos de muitos técnicos durante esse ciclo. O Ancelotti chegou num momento crucial, importante, até para trazer um pouco mais de confiança, né? Foi passando isso ao longo dos amistosos, depois da convocação, que para a gente era uma incógnita ainda. E fica aquela mensagem, olha, pode ser que agora seja um investimento, mas a gente vai colher os frutos lá na frente, quem sabe 2030, né? 6h28, obrigada a você que ficou com a gente aqui no Concentração, todos os nossos ouvintes que estão acompanhando a gente também, com imagens lá no youtube.com/RadioBandeirantesOficial, agradecer a todo mundo que manda as mensagens, interage com a gente, participa e vai torcer também pela seleção brasileira nesse último amistoso. Lembrando que amanhã a gente vai acompanhar também, você vai poder acompanhar todas as emoções da partida contra o Marrocos. É mais um amistoso e um jogo bem interessante para a gente ficar de olho. Marrocos, que é primeiro adversário da seleção brasileira, e tem o jogo com transmissão da Bandeirantes amanhã a partir das 4 horas da tarde. A gente vai trazer todas as informações, todas as emoções dessa partida para você, ouvinte, com a narração do Canhão, Rogério Assis, Marrocos e Noruega amanhã às 16h. Fico por aqui, a gente volta a se encontrar no intervalo inteligente durante esse amistoso aí da seleção brasileira contra o Egito. E você fica com todas as emoções na narração do Ulisses Costa. A gente já começa na Bandeirantes torcendo pela seleção do Brasil. Obrigada, até já.
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0: Um abraço, boa noite pra você, torcedor ouvinte do Brasil. O microfone da Bandeirantes explicado para você a partir de agora para Brasil e Egito. Egito e Brasil, último amistoso da seleção brasileira antes do início da Copa do Mundo. E o microfone da Bandeirantes, o microfone de maior tradição do rádio esportivo brasileiro, traz a emoção do jogo para você. Desde 1950, a Bandeirantes trazendo a emoção de todas as Copas do Mundo para você. O destaque primeiro vem da seleção brasileira. Alexandre Pretzel para destacar o Brasil. Um abraço para você. Voltando às origens de repórter, o Pretzel. Alô, Pretzel, um abraço. E aí, o destaque da seleção brasileira?
1: Grande abraço, meu caro Ulisses Costa. Mais uma juntos, sempre um prazer e uma alegria. E Banhas ganha a vaga de Léo Pereira e será o zagueiro parceiro de Marquinhos na equipe titular. Ancelotti confirmou os outros 10 jogadores que treinaram na última quarta-feira, com Paquetá no meio, Igor Thiago como centroavante e Douglas Santos na lateral esquerda. O teste do Brasil para, quem sabe, ser uma escalação definitiva para enfrentar Marrocos na semana que vem, Ulisses.
0: No futebol da Bandeirantes, o destaque agora vem do Egito. Paulo do Vale, um abraço para você aqui no Brasil. Boa noite, do Vale.
2: Tudo bem, Ulisses? Um abraço para você, para todo mundo ligado no microfone da Bandeirantes. É o Egito de volta à Copa do Mundo depois de ter ficado fora de 2022 do Catar, que tem Mohamed Salah, o seu principal jogador, a 3 gols de ser o maior artilheiro da seleção egípcia. Porém, hoje, poupado, começa o jogo no banco de reserva.
0: 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A bola vai rolar, você vai conferir em Cleveland, nem no Hamilton on Bankfield. A bola rola para você, a bola vai rolar para Brasil e Egito no Hamilton Bankfield. No microfone da Bandeirantes para você, torcedor brasileiro. Mais um destaque da seleção brasileira, Alexandre Pretzel.
1: Brasil enfrentou o Egito 6 vezes e ganhou as 6. E marcou 18 gols e sofreu 4. O último jogo foi um amistoso em 2011, com vitória brasileira por 2-0. Os egípcios são fregueses do Brasil, Ulisses.
0: A bola vai rolar para você, para Brasil e Egito, Egito e Brasil. No microfone, Bandeirantes, torcedor brasileiro, mais um destaque da seleção do Egito do Vale.
2: O Egito, que na última Copa em 2018, Ulisses, já com Mohamed Salah, acabou decepcionando. Foram 3 derrotas em 3 jogos. Aliás, o Egito busca ainda a sua primeira vitória em Copa do Mundo a partir da próxima semana. 34-90, 18 e agora 26, a sua 4ª participação no grupo G da competição, com Bélgica, Irã e Nova Zelândia. A estreia no dia 15 de junho contra a Bélgica, na cidade de Seattle, Ulisses Costa.
0: 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Tem Brasil e Egito, Egito e Brasil no microfone. Bandeirantes, mais um destaque da Bandeirantes, mais um da seleção brasileira, Alexandre Pretzel de Azaí Pretzel.
1: Ancelotti fez 6 convocações desde que estreou no ano passado e apenas 3 jogadores dos 26 foram chamados nas 6. Wesley, lateral direito, o volante Casemiro e também o atacante Matheus Cunha, que hoje fica no banco de reservas.
3: Ulisses. Vou dizer um negócio pra você. Huntington Bankfield, esquece. A FIFA... Nós teremos jogos aí da Copa do Mundo? Não teremos,
1: não,
3: né?
1: Não, não teremos.
3: A FIFA jamais...
4: É o campo do banco.
3: É, lógico, é o campo do banco. A FIFA jamais deixaria. Tanto é que o estádio dos Cowboys em Dallas já mudou de nome também, que eu estive lá visitando, que é uma arena maravilhosa para 100 mil pessoas se abrir atrás dos gols ali, gramado sintético, né? Era, agora tá grama natural, mas para 100, 115 mil pessoas já estiveram lá. É um estádio em Dallas que ele oferece basquete, a arena, né? Basquete, montaria, ou seja, rodeio, oferece vôlei, oferece esses carros especiais de rally, sabe, que fazem acrobacias incríveis também. É um negócio, é um multiuso, velho, que você não tem ideia. E é um estádio, assim, antigo, não é novo, não. Mas é um estádio, assim, maravilhoso. Eu visitei as dependências, os Cowboys, estive lá dentro do vestiário, das T-Leaders, eu fui para as T-Leaders porque o Pretzel e o PDV me pediram para ver como é que era o vestiário. Aí fui lá, dei uma olhada, tirei um monte de foto, postei um monte de coisa aí no meu Instagram, você vai achar. Eu vou dizer para você, promessa de grandes arenas indiscutivelmente, mas o Huntington Bankfield, esquece, velho. Esse se fosse pra Copa do Mundo, o nome seria Cleveland alguma coisa, hein, Zaidan?
4: Você arriscou 8 segundos lá em cima do touro, né?
3: O que é isso?
4: Não é moleza.
3: O touro, né? Não conseguia saltar, pular.
4: São os 8 segundos. Aqueles 8 segundos parecem 8 horas. Nossa, cara, tá em cima.
3: Acabou que sofre, viu? Brasil e Egito, já pra você. Mais da seleção brasileira, Alexandre Pretzel. Que lua, hein, Pretzel?
1: Muito calor aqui, temperatura na casa dos 28 graus neste momento, com uma sensação térmica um pouco mais alta. O Brasil tem uma média de idade, meu caro Ulisses, de 28,65 anos. Uma das maiores dos últimos mundiais. Então essa é a média do Brasil. O jogador mais velho é o Danilo, que veste a camisa do Flamengo. Jogadores de linha, evidentemente, porque no gol tem o Everton, que hoje será testado como terceiro goleiro hoje, para dar o jogo para ele, já que dificilmente ele vai ocupar algum lugar na Copa do Mundo, Ulisses.
3: 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Egito e Brasil, microfone da Bandeirantes para você, torcedor brasileiro. É jogo de bola, amistoso último da seleção brasileira antes do início da Copa do Mundo. Para você ligado no microfone da Bandeirantes, tem mais do Egito aí de Salah.
2: Opa, o Salah que tá no banco de reservas, o Ulisses Costa, não sabe ainda o futuro dele depois de deixar o Liverpool. Fez história no Liverpool, né? Impressionante, 32 gols numa única temporada na Premier League, maior artilheiro africano da Liga, maior artilheiro africano da UEFA Champions League, 4 vezes chuteira de ouro, Mohamed Salah. Onde vai jogar o Salah? Será que no Corinthians? Será que no Flamengo? Mas a equipe do Egito tem Marmoush, jogador do Manchester City, 75 milhões de euros, fez uma temporada de 8 gols na equipe do Guardiola, confirmado no ataque do time egípcio, Ulisses.
3: 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Brasil e Egito, Egito e Brasil no microfone da Bandeirantes. Mais um destaque da seleção brasileira. Fale mais do Brasil pro povo brasileiro, Pretzel.
1: Seu amigo Carlo Ancelotti fará aniversário como técnico da seleção. Em dia 10 de junho, ele completa 67 anos. Hoje é o 12º jogo dele. Em 11 jogos, ele tem 6 vitórias, 2 empates e 3 derrotas. E a frase de Ancelotti quando renovou o contrato com a seleção no ambiente interno: obrigado por valorizarem o meu trabalho e não apenas o resultado, Ulisses.
3: O futebol da Bandeirantes traz emoção de Brasil e Egito para você, torcedor brasileiro. Você ligado, Paulo do Vale, mais do Egito.
2: O Egito que mandou embora o Rui Vitória, né, depois de uma situação bem complicada na Copa Africana de Nações, e contratou um dos maiores ídolos do time egípcio, da seleção egípcia, que é o Hossam Hassan, que é ídolo nacional, jogou na seleção egípcia por muitos e muitos anos e agora pode ser ultrapassado por Mohamed Salah na Copa do Mundo. É o maior artilheiro com 69 gols. O Mohamed Salah tem 67. Se marcar 3 gols da Copa do Mundo, vai ultrapassar o seu treinador, Ulisses Costa.
3: 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Hora de análise e opinião na Bandeirantes. Cláudio Zaidan. Leandro Kessadan. E aí, gente, um abraço para vocês.
4: Abraço, Ulisses. Abraço para toda a equipe. Pro Kessada, com quem não conversamos ainda. Opa, falava há pouco com o Pretzel, o Paulo do Vale, com a Ana Martins. Meu caro Ulisses. Claro, amistoso tem todas aquelas coisas, né? Aí substitui meio mundo. Hoje eles poderão mudar o time inteiro. Então o jogo se descaracteriza. É muito mais pro técnico observar. E Ulisses, para o Ancelotti, tudo isso é uma experiência nova. Porque essa carreira longuíssima que ele tem no futebol, como importante jogador da Roma, do Milan, da seleção italiana. Mas a única experiência dele em seleção, como parte de comissão técnica, foi como assistente do Arrigo Sacchi, né? Como treinador, a carreira do Ancelotti, a extraordinária carreira do Ancelotti, é em clube. Seleção é muito diferente. Primeiro que não é o país dele. Então você tem uma série de adaptações, há uma certa insegurança. É preciso conhecer a cultura futebolística local. Segundo, que é completamente diferente. Você não tem o dia a dia, você se reúne esporadicamente com os jogadores. Tudo isso é novo para Carlo Ancelotti. E embora ele diga que a renovação do contrato não foi por resultado, claro que não, até porque os resultados não são nada brilhantes, mas pelo trabalho, e é claro que ele é um grande treinador, isso é indiscutível, mas a permanência terá sempre a ver com o resultado, para qualquer técnico do mundo. Não importa se é o Guardiola, o Klopp, o Deschamps ou o Ancelotti. É o resultado que segura o cara, isso é indiscutível. A CBF quis antecipar porque sabia que era uma oportunidade, né, de convencer o Ancelotti a já ter o que eles chamam de um ciclo inteiro. Todas as Copas que o Brasil ganhou, não houve treinador com ciclo inteiro. Mas isso é uma verdade indiscutível? Não. É circunstancial, dos jogadores que você tem, quem você enfrenta na Copa. Só uma observação, Ulisses e Quesada. O Ibanez é uma escolha, mas o Ibanez vai disputar a posição na seleção com o Wesley. Quando ele precisar de um lateral ofensivo, que vá para o jogo, vá para o ataque, é o Wesley. O próprio Ibanez falou, não esperem que eu vá para o ataque. Quando eu jogar na lateral, serei um zagueiro marcando pela direita. Quando o Ancelotti precisar de um zagueiro marcando pela direita, pô, contra a França, contra a Inglaterra, contra um time que exige uma marcação melhor pelas laterais, ele tem o Ibanez. Porque o miolo de zaga do Brasil será Marquinhos e Gabriel Magalhães. O Gabriel é titular e está fora do jogo de hoje, porque está muito cansado, estafado, ainda um pouco chateado com o pênalti perdido na decisão da Liga dos Campeões, mas ele será o titular ao lado do Marquinhos. Tudo bem, Quesada? Sempre uma honra ouvi-lo.
5: Tudo bem, Zaidan. Um abraço a você, a Ulisses, a toda a nossa equipe, Pretzel, PDB. Eu quero dar uma palhinha sobre isso. Eu não teria renovado o contrato do Ancelotti. Eu esperaria acontecer a Copa do Mundo. Tá? É só uma palhinha a respeito desse assunto. Mas, enfim, há um projeto. Eu gostaria de ver antes o que o homem vai fazer aqui na Copa, para depois avaliar se realmente vale a pena ou não. E leva em consideração não só o desempenho dentro de campo da seleção brasileira, até onde a seleção vai chegar, mas o trato do Ancelotti no dia a dia com esse grupo que ele convocou. Então acho que isso a gente tem que levar muito em consideração. Mas enfim, são posições, tem gente que acha que tem que renovar, tem gente que acha que não deveria ter renovado. E hoje a última chance, Zaidan, Ulisses e amigos, de testar alguma coisa diferente, porque como disse o Ancelotti pra gente durante a semana, pra mim, lá pro Pretzel, os testes terminam aqui, né? Então ele já trabalhou alguns formatos, mudou alguns jogadores, manteve aquele esquema 4-2-4, quando tá atacando, vai manter o 4-4-2 quando o time estiver se defendendo, né? Porque os esquemas mudam, e tá buscando ainda um time titular. Muita gente entende que ele já tem o time titular, eu acho que ele não tem o time titular, porque se ele tivesse, bastaria dizer, eu tenho e não vou contar para vocês. Dúvida na lateral esquerda, o Douglas Santos vai ganhar a posição do Alexandre. Aí no meio campo, o Paquetá pode até ser que inicie a partida contra Marrocos, mas aí ele mexeria no ataque, né? E mexer no ataque significa sobrar para alguém aí o banco, né? Matheus Cunha, de repente, porque ele não vai ter peito de tirar o Vini Júnior, e eu não faria isso, e não vai tirar o Rafinha também, eu tampouco faria aí. Agora tem a rapaziada aí, Ulisses, que tá pedindo passagem, Rayan, Endrick, Igor, Thiago, o que vai fazer com esse povo todo? Vai escalar 15, 16 jogadores? Isso não dá, mas enfim, é um problema do Ancelotti, muito bem reconhecido e pago para resolver a situação e montar o melhor time para a estreia contra Marrocos no dia 13 em New Jersey.
3: 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Jornalismo Bandeirantes, boa noite, Maju Arruda Leite.
6: Oi, Ulisses, uma boa noite a você, boa noite a todos. Quatro pessoas ficam feridas e uma delas em estado grave depois da queda de uma ponte em Sena Madureira, no interior do Acre. A construção foi inaugurada há 2 anos e custou mais de 36 milhões de reais. A ponte foi interditada preventivamente na quinta-feira, depois da identificação de problemas na estrutura. Segundo o governo do Acre, as vítimas estavam nas proximidades da ponte na hora do desabamento.
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7: Fala, Ulisses, tudo bem? Boa noite a você e a todos que nos acompanham aqui na Bandeirantes neste sábado de muito futebol internacional nos amistosos antes da Copa do Mundo, começando com a goleada da Bélgica sobre a Tunísia pelo placar de 5-0. Além disso, a Romênia venceu o País de Gales de virada por 2-1, mesmo placar de Portugal e Chile, vitória dos portugueses. A Alemanha bateu os Estados Unidos fora de casa, também pelo placar de 2-1, enquanto Austrália e Suíça ficaram no empate 1-1 para cada lado, mesmo placar de Panamá e Bósnia. Neste momento, em andamento, jogo que começou às 5 horas da tarde, a Escócia vai vencendo a Bolívia por 4-0 fora de casa, Escócia que está no grupo do Brasil na Copa do Mundo. Também assim que começou Inglaterra e Nova Zelândia, por enquanto Harry Kane vai dando a vitória aos ingleses 1-0, jogo já no segundo tempo. Tem futebol feminino também em andamento lá no estádio do Corinthians, zona leste de São Paulo. O Brasil vai perdendo para os Estados Unidos pelo placar de 1-0, jogo começou às 6:30 da noite aqui em São Paulo. Concomitante a Brasil e Egito, futebol masculino, tem Venezuela e Turquia às 7 horas e mais tarde, 9 da noite, a Argentina enfrenta a equipe de Honduras jogando diante do seu torcedor. Tempo também para destacar o grande campeão da Copa do Nordeste de 2026, porque o Vitória venceu o Fortaleza de novo. Ida 2-1, volta agora no Barradão 2-1, jogo hoje às 4 da tarde, portanto Vitória pentacampeão da Copa do Nordeste. Mais cedo pela Série B do Campeonato Brasileiro, 12ª rodada em meio a esta data FIFA, que será a Copa do Mundo, o Criciúma bateu o Londrina pelo placar de 1-0, jogando também diante do seu torcedor. Tempo também para destacar o tênis aqui na Bandeirantes no 107.3, porque hoje o Brasil fez história na final juvenil do Roland Garros. Guto Miguel venceu o Michael Antonius dos Estados Unidos por 2-0. Goiano, 17 anos, o brasileiro que chegou ao número 1, a posição número 1 do ranking mundial do ATP entre os tenistas juvenis. A primeira vez que o Brasil é campeão juvenil deste torneio, o Roland Garros, que também teve a sua final feminina decidida entre a Miha Andreeva da Rússia e a Maja Chwalińska da Polônia. A Andreeva venceu por 2-0, 19 anos para ela, da Rússia, a oitava no ranking WTA. E amanhã acontece a final masculina, a partir das 10 horas da manhã no horário de Brasília, entre o Zverev, alemão terceiro do mundo, e o Flavio Cobolli, italiano, número 14 do ranking da ATP. Já na NBA Finals, Ulisses, ontem o New York Knicks venceu o San Antonio Spurs 105-104 no jogo 2, novamente na casa do San Antonio Spurs, e por isso agora lideram a série por 2-0. Próximo jogo, jogo 3 dessa NBA Finals, acontece na próxima segunda-feira, dia 8, 9:30 da noite no horário de Brasília, lá no Madison Square Garden, chamada Meca do Basquete, e o ingresso mais barato para esse confronto gira em torno de $10 mil. Já na Fórmula 1, automobilismo para você ligado na Bandeirantes, GP de Mônaco, amanhã, a partir das 10 da manhã, a largada com o grid formado pelo líder geral da competição, o italiano Kimi Antonelli da Mercedes, segundo lugar nesta grid de largada para Max Verstappen da Red Bull, e na terceira posição larga Lewis Hamilton. O brasileiro Gabriel Bortoleto bateu no Q1, qualificatório 1 dos treinos neste sábado, e vai largar na 16ª posição. A Fórmula 1, que neste momento tem como classificação o Antonelli na primeira posição, 131 pontos, seguido do seu parceiro da Mercedes, o Russell, com 88, e o Leclerc da Ferrari com 75. Bortoleto é apenas o 15º colocado, com 2 pontos somados, ele que corre pela equipe Audi. E para finalizar, tem Brasil também na Liga das Nações Feminina de Vôlei, porque neste domingo a equipe comandada pelo técnico histórico José Roberto Guimarães bateu a Bulgária por 3-0 e amanhã enfrenta a Itália às 14h30 da tarde no horário de Brasília para fechar a fase de grupos desta competição. O Brasil que busca o título inédito da Liga das Nações de Vôlei Feminina, e na próxima fase, que será disputada a partir do dia 17 desse mês de junho em Ankara, na Turquia, vai em busca, portanto, da primeira conquista na competição. Ulisses.
3: 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Brasil e Egito jogam daqui a pouquinho amistosamente. O microfone Bandeirantes vem para conferir o jogo. Mesa de São Rafael Palmeira e Michelzão Lopes. Na central técnica, Beto Rebeca, Twitter, Alan Marcel e Rafael Pellegrini. Digital, Alessandra Magisterna, Jean-Pierre e Marcelo Cruz. Já para você tem Brasil e Egito aqui na Bandeirantes.

chegando. E aí, vai apostar em quem? Que o México é uma das sedes da Copa, isso aí todo mundo sabe. Mas vocês precisam saber que Irving Lozano é conhecido pela velocidade

0: recentemente no San Diego FC, Lozano pode ter papel ainda mais decisivo, liderando a seleção mexicana no Mundial, jogando em casa com apoio do torcedor. Olho nos mexicanos, hein?
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13: Claro. claro que futebol é com a Bandeirantes. A Bandeirantes está nos times, as seleções, começando pelo Brasil. Manda pro ar, Pretzel!
14: Aqui é Brasil!
15: Com jogadores reservas do Brasil entrando agora no gramado, o Brasil escalado pelo Carlo Ancelotti com Alisson número 1, Wesley número 2, Marquinhos número 4, Ibanhas número 24 e Douglas Santos número 16, Casemiro número 5, Bruno Guimarães é o 8, Paquetá número 20, Vinícius Júnior é o 7, Igor Thiago número 25 e Rafinha número 11. Os titulares de Carlo Ancelotti, meu caro Ulisses Costa.
13: Muito bem, do futebol da Bandeirantes, o Banco do Brasil.
15: O Everton, Ederson, Gabriel Magalhães, Alexandro, Danilo do Flamengo, Bremer, Léo Pereira, Fabinho, Danilo do Botafogo, Matheus Cunha, Endrick, Luiz Henrique, Martinelli e o garoto Rayan.
13: É o futebol da Bandeirantes, Copa do Mundo 2026, Estados Unidos, México e Canadá. Desde 1950, Bandeirantes em todas as Copas do Mundo, escalando o Egito do Vale.
16: Definido e escalado por Hossein Hassan, o Egito de Chomeir no gol 23. 13 para Fatu, 14 Antifati, 2 Yasser, 3 Hani, 19 Marouane Atia, 17 Mohanad, 11 Zico, 7 Trezeguet, o capitão do time, 12 Haitham Hassan e 22 Marmoush.
13: O banco
16: à disposição de Hassan, El Shanawi, Hansa, Madi, Salah, Alá, Ibrahim, Tarek, Eman, Karim, Zizou, Abdelmonem, Rabia, Abdelmagid, Dunga e Saber.
13: É o futebol da Bandeirantes, seleção brasileira de azul hoje. Brasil e Egito, para você, torcedor brasileiro, você ligado no microfone da Bandeirantes, último amistoso antes da Copa do Mundo. E que presença maravilhosa do Igor Thiago no comando de ataque do Brasil. O futebol da Bandeirantes traz Brasil diante da seleção do Egito. Quem apita o jogo?
15: O mexicano Adonai Escobedo, PDV.
16: Com ele, Ibrahim Martínez e Maximiliano Gomes, os bandeiras. E no VAR, Carlos Ribeiro, todos do México.
13: Essa foto tua, Pretzel, à beira do campo de jogo, combinou demais, viu? Combinou demais, viu, Pretzel?
15: Uma alegria, Ulisses, uma alegria. Times perfilados para os hinos nacionais. Vinícius Júnior, o mais aplaudido no telão. Uma comoção quando apareceu o Vinícius Júnior.
13: Muito bem, vamos aí para você. Para você, vamos aos hinos nacionais de Egito e Brasil. No microfone da Bandeirantes, na experiência de Copa do Mundo, a seleção que fica à esquerda canta o hino primeiro, depois à direita o brasileiro, então. Pelo menos é isso que a gente vê. Vamos ver o que vai acontecer, porque trata-se de um amistoso. Primeiro, seleção da esquerda do Egito.

execução do Nacional do Egito. Torcedor do Egito marcando presença no Huntington Bankfield, em Cleveland, nos Estados Unidos, e do Nacional Brasileiro.

0: boicotar o hino, mas obviamente, como já de costume, como a gente já está acostumado, o povo brasileiro continua a cantar o hino nacional brasileiro. Para você ligado no microfone da Bandeirantes para Brasil e Egito. Egito e Brasil, análise e opinião. Leandro Quesada com Cláudio Zaidan.
1: Ulisses, o Ancelotti disse que não quer muito desgaste aí para o Vinícius Júnior. Espera que o Vinícius fique com menos obrigações de marcação. Então, é claro, Rafinha e o Paquetá, naturalmente, vão ter de fazer essa sanfona, né? Vão ao ataque, volta para marcar. Vão ao ataque, volta para marcar. Assim como o Guimarães vai sair para o jogo, o Wesley sairá para o jogo pela direita. E apenas uma observação, Quesada. O Ibanez, ele vai disputar a posição na Copa com o Wesley. Eu só quero ver se ele vai colocar o Marquinhos pela esquerda, porque o Marquinhos joga tanto pela direita quanto pela esquerda. Ele está acostumado com isso. Prefere o lado direito, mas sabe jogar pelo lado esquerdo. Talvez ele coloque o Ibanez pela direita, fazendo a cobertura para o Wesley. Até porque é ali que o Ibanez vai jogar se ele tiver chance durante a Copa do Mundo. Porque a dupla titular, obviamente, será Marquinhos e Gabriel Magalhães, não é, meu caro Quesada?
2: Ah, sim, essa é a tendência, né? Agora, também tem na história da Copa algo que a gente não pode deixar de falar, Zaidan e Ulisses, que a seleção que começa como titular na Copa não é aquela que vai terminar, né, Zaidan? 58 nem precisa lembrar. Claro. Pelé e Garrincha não iniciaram e a gente sabe como é que terminou tudo, né? Mais recentemente a gente viu em 2002 um time com Anderson Polga, com Juninho Paulista, e esses não terminaram como titulares a Copa. O Raí começou a Copa de 98, certo, Zaidan? E ficou também pelo caminho. E a gente vai ver isso em... É, exato. E a gente vai ver isso em outras Copas, né? Que o Brasil ganhou, que não ganhou, enfim. E às vezes se acerta o time durante a disputa, porque é assim que funciona. Num tiro curto de 8 jogos, se o técnico não tiver a velocidade e agilidade para fazer a coisa acontecer e mudar rapidamente o curso de um time, pode colocar tudo a perder, né? Então, e o Ancelotti deixou claro isso, né? Dizendo que está muito confiante naqueles que estão entrando no segundo tempo. Ulisses, o time que inicia hoje a partida contra o Egito não será o time que inicia a Copa contra Marrocos, tá? Bingo! Bom jogo pra gente.
0: Muito bem, então, Leandro Quesada. Zaidan, você acredita que esse é o time que vai começar a Copa do Mundo com a seleção brasileira? Eu tô, rapaz, eu tô numa dúvida aqui em relação ao Rafinha. O Rafinha não tá bem.

0: com a camisa da seleção brasileira. Tá voltando de contusão. E o Paquetá ganha uma moral danada, porque jogou muito o último jogo, né, Zaidan?
1: É, e o Matheus Cunha é um jogador que o Ancelotti gosta muito. E ele pode optar por colocar o Luiz Henrique como titular contra Marrocos. E não nos esquecemos de um fator que tem sido pouco considerado. Segundo o Ancelotti, há alguma chance de o Neymar ter condição no primeiro jogo. Não se sabe, apenas uma especulação. Mais provável para o segundo. Mas pode ser que esteja para o primeiro jogo, Luiz.
0: Que vai começar o jogo, tudo pronto para a bola rolar, saída que pertence à seleção brasileira, apita o árbitro, toca na bola, a seleção brasileira, ela rola, se ela rola, deixa ela rolar. Se você quer emoção, vem comigo, torcedor brasileiro, aqui no microfone da... É Bandeirantes, torcedor do Brasil, desde 1950 em todas as Copas do Mundo. Domina a seleção brasileira, tenta ser jogando no campo de defesa, abertura vem pelo seu campo de retaguarda, toca a bola, o Brasil de pé em pé, recolhe no seu campo de defesa, o Brasil domina pelo setor de direita para Marquinhos, Marquinhos domina para a seleção brasileira, para ser jogando pelo seu campo de defesa, vem para o toque de bala, abre a jogada na esquerda, recomeça o lance, curtindo novamente, dominou o Douglas Santos, pede a abertura, vem para ele, recomeça a seleção do Brasil, já sai tocando no seu campo de defesa, prende a jogada no campo de retaguarda, na zaga central, domina novamente o Brasil para ser jogando. Marquinhos recolhe, Ibanhas pede pelo meio, abertura vem na intermediária para Casemiro, que abre para Ibanhas. Ibanhas domina para a seleção brasileira, tenta descer pelo setor de intermediário no campo de ataque, na circunferência central. Abre o lance à frente, vem para o toque de bola para Paquetá, Paquetá para Ibanhas. Ele volta para Marquinhos, Marquinhos domina para a seleção brasileira, que tenta ser jogando com Ibanhas. Ibanhas prende para o Brasil, faz um giro na marcação para Paquetá, Paquetá prende o esquerdo. Abriu do toque de bola, Coutinho com Douglas Santos, Douglas Santos tentou levantar, vem de cabeça para tirar dali, e acertou, toca na bola, põe para fora, em lateral pela esquerda, campo de ataque para a seleção brasileira bater, é lateral para a seleção brasileira bater pelo setor de esquerda, você na Bandeirantes, a Bandeirantes com você, torcedor brasileiro, obrigado pelo carinho da sua sintonia, já prende o lance, recolhe contigo no campo de defesa, seleção do Brasil. Com toque de bola de Ibanhas, Ibanhas domina curtinho, solta na zaga central, sai chegando a seleção brasileira, recolhe Casemiro para Ibanhas, Ibanhas para Marquinhos, Marquinhos domina para a seleção brasileira, abre para Paquetá que volta para Ibanhas, ele prende o lance no campo intermediário, no campo de retaguarda, solta para o toque de bola curtinho de Casemiro, vem lançamento, é bom do Casemiro, partiu para a ponta, ele ataca tentando esse perigo, ele ganha a jogada, Igor Thiago recolhe para o Brasil, vem para a finta, tenta o toque de bola, soltou curtinho para Vini, Vini balançou, tentou escapar, a bola bate nele, vai embora, tiro de meta para Egito bater.
2: E o Igor Thiago recebeu nas costas, passou pela marcação e fez uma boa jogada com Vinícius Júnior na primeira pontada do centroavante, 0-0, Ulisses.
0: É bola no campo de defesa em tiro de meta novamente para a seleção do Egito, bater o seu jogo no seu campo de retaguarda. Marcelão Capace ligado no microfone da Bandeirantes, a Bandeirantes com você, torcedor brasileiro. Aperta na marcação e Banhas ganhando-se para a seleção brasileira, deu para Paquetá, tentou soltar, frente! Pro Igor Thiago, a bola vai embora para a linha de fundo, tiro de meta para a seleção do Egito bater.
2: E esse aperto de saída de bola adversária foi treinado pelo Ancelotti em duas vezes durante a semana. Igor Thiago acionado mais uma vez, Ulisses.
0: A bola volta no toque de bola contigo no campo de defesa para ser jogando a seleção do Egito. É bola para o Egito bater do campo de retaguarda. São os primeiros 3 minutos de bola rolando para você ligado no microfone da Bandeirantes. A Bandeirantes com você já domina no campo de defesa. Recolhe a jogada tentando ser a seleção do Egito. Abertura à frente no toque de bola. O árbitro para. Está marcando a falta cometida pelo Wesley. É falta. Campo de defesa para a seleção do Egito bater em cima de 3 no campo de retaguarda.
2: É a primeira do jogo. O árbitro pede para acelerar. E a agilidade na partida aqui em Cleveland, 62 mil ingressos vendidos, Ulisses.
0: O futebol da Bandeirantes em campo na Copa do Mundo. Vem aí o Mundial da FIFA no futebol da Bandeirantes para você. E tenta descer a seleção do Egito, tenta o toque de bola curtinho, bola volta para Paquetá, redonda a jogada curta pelo comando de ataque, deu para Vini. Vini tabelou, soltou o lance à frente, vai bater pro gol, pediu pênalti. O Paquetá reclama do puxão na camisa, o árbitro tá dando tiro de meta pro Egito bater.
2: Na realidade, ele sinaliza impedimento auxiliado pelo auxiliar, com perdão da redundância, mas esse é o lance, impedimento na marcação do Paquetá que pediu o pênalti 0-0.
0: Ele foi puxado pela camisa, mas antes Tava impedido, bem marcado pelo bandeiro do jogo. É bola para a seleção brasileira, Ciro jogando. Domina a seleção do Brasil, para o Ciro jogando pelo seu campo de defesa. Você na Bandeirantes, a Bandeirantes como fosse. Rico Lima, a seleção do Egito, tenta descer pelo setor de direito do campo de defesa. Vem para o toque de bola com o Fatu. Ele prende o lance, enfia a jogada para o comando de ataque. Aperta na marcação e Banhos vem para ganhar para a seleção do Brasil. Ele já dá um tapa na bola, tenta o Ciro jogando de forma errada. Para a volta do toque de bola, Coutinho na intermediária. Aperta do toque de bola, vem para ganhar novamente a seleção do Egito. Casemiro ficou caindo, a abertura vem para o meio de campo. Aperta na marcação, Paquetá. Recupera para a seleção brasileira. Já sai jogando do toque de bola, Coutinho com a seleção do Brasil. A abertura vem para o toque de bola de Rafinha. Rafinha domina para o Brasil. Limpa o primeiro, limpa o segundo. Parte com a bola dominada. Pode soltar na direita. O que faz? Abriu para Wesley. Ele prende o lance. Wesley pela direita do campo de ataque. Volta para Marquinhos, capitão da seleção brasileira. Abre para Paquetá, que tem o terceiro para o jogo. Domina Paquetá para a seleção do Brasil. Sai jogando no campo de retaguarda com Bruno Guimarães para Paquetá. Paquetá prendeu, solta para Wesley. Wesley recolhe para a seleção brasileira. Balança de um lado ao outro. Bruno Guimarães sai jogando no seu campo de defesa, tenta o toque de bola novamente a seleção, recolhe do campo de defesa, vai pro toque, Coutinho pro setor de esquerda, prende o lance curto no campo intermediário, abertura para Vini, Vini domina, dá o tapa na bola, mas sai com bola e tudo para a linha de lado, em lateral pro Egito bater.
2: Duas bolas do Vinícius Júnior, duas bolas perdidas, pede mais atenção o Ancelotti, 0-0 início de jogo, Ulisses.
0: 0-0 é o placar do jogo para você ligado no microfone da Bandeirantes, a Bandeirantes com você torcedor brasileiro, o Brasil aperta a seleção do Egito que tenta sair pro jogo, vem Banhos, fora driblado, recolhe no campo de ataque, Zico, ele domina para a seleção do Egito, abriu para o setor de esquerda, quebra ataque, vai sair a pancada para o gol, tentou o toque de bola na esquerda, vem cruzamento na grande área. O Marmouche não esticou, o pé que se estica, tocaria na bola, na bela pontada do Fatu.
3: Pela primeira vez chega o Egito, Ulisses Costa, e já chega assustando mais que a própria seleção brasileira. A bola aberta depois dele fingir que ia tentar o chute, e foi ali, me pareceu, mais um cruzamento, uma tentativa de passe, ninguém fechou por ali, quase, quase o Egito na rede.
0: E aí, Zaidan, e aí, Quesada?
1: E aquele lado que o Ancelotti tem a preocupação, ele vai provavelmente, em muitas ocasiões, usar o Ibanez como lateral, porque o Wesley, que apoia muito bem dos dois lados, direito e esquerdo, agora aprendeu a jogar pela esquerda na rola, tem dificuldades na marcação daquele lado, Luiz.
0: No futebol da Bandeirantes, para você, torcedor brasileiro, obrigado pelo carinho da sua sintonia. E do menino toque de bola, tenta descer a seleção brasileira. Vem Rafinha, ganha a bola para a seleção do Brasil. Está jogando com o Alisson. Alisson domina para a seleção brasileira. Vem para o toque de bola do seu campo de defesa. Você na Bandeirantes, a Bandeirantes com você, torcedor brasileiro, obrigado pelo carinho da audiência. Você ligado no microfone de maior tradição do rádio brasileiro. Do menino do campo de ataque, vem para a finta. Domina Rafinha, tentou o passe de bola, soltou à frente. Vem na cobertura. Chega bem na proteção, onde está jogando no campo de defesa novamente. Domina no campo de retaguarda, subir. Ele recolhe a jogada, vem pro toque de bola. Roubou a bola, vai pintar. Bruno Guimarães dominou, bateu!

0: Brasil, do Brasil, do Brasil, do Brasil, Bruno Guimarães! Tumba a bobeira da zaga do Egito! Na saída de bola do goleirão! Tentou a finta, balançou de um lado, o outro, Yasser muito lento! Depois de receber o toque, Mohamed! Ele tentou a finta, tentou escapar, não conseguiu. Mohamed chegou para ganhar a bola dele. Bruno Guimarães tocou na bochecha, roubou e bateu. Tocou na bochecha esquerda da rede no chute rasteiro. O Brasil abre o placar do jogo a 7 minutos de bola rolando. Bruno Guimarães, Brasil 1, Egito 0. Convivo o seu maior do futebol e a sua emoção. 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O detalhe do gol é teu. Diz aí. Fala, Brasil!
1: Essa é a pressão que foi treinada durante toda a semana. No que a gente pôde ver nos poucos minutos e no treino aberto de quarta, o sufoco em cima do adversário. E deu certo. Mohamed pressionado, perdeu. Bruno Guimarães, ágil, bateu forte no canto esquerdo do goleirão. Terceiro gol dele em 43 partidas. Brasil 1-0, Ulisses.
0: É o futebol da Bandeirantes. Ainda que sabe o jogo. 1-0, Brasil.
2: Vai que assada.
3: Zé, Zaidan, eu ia comentar exatamente isso, né? Dois lances anteriores, o Ibanez fez o mesmo movimento do Bruno Guimarães tentando roubar a bola e roubando. Só que dessa vez o Bruno fez as duas partes, né? Ele rouba a bola, Zaidan, e depois aquele clarão, né? Ficou ele, a bola, o goleiro e um lance realmente de marcação. Algo que o Ancelotti está pedindo muito para os jogadores. E o Bruno Guimarães como um homem surpresa ali, porque está todo mundo preocupado com o Vini, com o Rafinha, com o Igor Thiago, mas é o Bruno que decide nesse início de jogo em Cleveland, Zaidan.
2: E aquela história, Ulisses, o Quessado e o Pretzel já haviam dito isso em várias ocasiões. O Ancelotti exige essa marcação na saída de bola do oponente, não é? Essa é uma das armas que a seleção tem para tomar a bola muito próximo da área, Ulisses.
0: É o futebol da Bandeirantes, do Mini Igor Thiago. Ele recolhe para a seleção brasileira. Já sai jogando no toque de bola. A seleção do Brasil tenta o toque de bola com Marquinhos. Marquinhos domina no campo de defesa. Ameaça levantamento à frente para o comando de ataque. Tenta ser jogando a seleção brasileira. Recolhe o toque de bola. Casemiro. Casemiro escolhe depois do toque de Bruno Guimarães para Marquinhos. Marquinhos para Ibanez. Ibanez abre a jogada com Douglas Santos pelo setor de esquerda. Campo de retaguarda. Sai jogando para a seleção brasileira. Domina no campo de defesa. Vem para o toque de bola. Contigo no setor de meio de campo. Aperta na marcação. Tentou o toque de bola novamente. A seleção do Brasil para ser o jogando. Você está na Bandeirantes, a Bandeirantes com você, toca a bola, recolhe Coutinho, Douglas Santos prende a jogada, Brandes em frente à marcação do primeiro. Ele tenta o toque de bola, Coutinho pelo comando de ataque, vai para a finta, volta a jogada curta, recolhe com Bruno Guimarães, tentou o passe de bola, péssimo Casemiro, mas erra o Egito. A bola volta para Marquinhos, que vai ser jogando completamente errado, um presente, o Egito vai empatar, a bola batida pro gol! Zico!

0: chance, gol! O Marquinhos erra feio, capitão brasileiro! Ele toca a bola para trás e dá um presente pro Zico. O Zico entra na cara do gol para meter no fundo da rede. E o Casemiro tava contando borboleta no campo de jogo, porque o Casemiro tava na marcação do Zico. Quando o Marquinhos toca a bola para trás, o Casemiro até acordar e no Zico, o Zico já tava com a bola dominada, entrando na área e batendo por baixo do Alisson, metendo a bola no canto esquerdo, na bochecha esquerda da rede. Agora, Egito 1, Brasil também. O Ancelotti abre os braços do banco. Que sono, Marquinhos, que sono, Casemiro.
1: Atenção, Marquinhos, esse Zico não é o nosso, é o do Egito. O capitão da seleção brasileira, desligado junto do Casemiro, tentou ali tocar a bola para trás. E em ritmo de amistoso, até menos do que isso, o Brasil toma um empate rapidamente do Egito. Zico, que é justamente inspirado o apelido no nosso galinho. O Egito empata 1-1 em Cleveland, agora tudo igual.
0: E aí, Quesada e Zaidan?
2: Ô Zaidan, nunca pensei que o Brasil ia tomar um gol do Zico. Parem as máquinas, alguma coisa tá errada aí, Zaidan, não pode ser. Me belisca, fala que é verdade, que o Brasil tomou o gol do Zico. Ô Zaidan, o Marquinhos tá muito estafado, hein? Não foi fácil para ele, reta final de Liga Francesa, Champions League. Eu não sei se seria hoje melhor até deixá-lo resguardado para a estreia na Copa do Mundo, hein? Não sei se vai aguentar quando a batida forte chegar, hein, Zaidan?
3: É, como fizeram com o Gabriel Magalhães, que tá descansando, também disputou a final. Agora, o Marquinhos, ele achou que só havia o Alisson ali, né? Vou recuar para o Alisson. E o Casemiro falhou duas vezes, como disse o Ulisses. Ele já havia errado um passe e depois se posiciona mal na marcação. E não se brinca com alguém que é conhecido por Zico, né, Ulisses?
0: Que coisa! É o futebol da Bandeirantes para você, torcedor brasileiro. Obrigado pelo carinho da sua sintonia. Você ligado no microfone Bandeirantes. O tempo não para. Bandeirantes marca. Você confere, jogados 12, 13 minutos agora de bola rolando, 13 de bola rolando. É o primeiro tempo do amistoso da seleção brasileira em Cleveland. Lê girando o placar do amistoso da seleção. Continua para você, Brasil 1, Egito também 1 na Bandeirantes. Quem vem para falar é você. Alô, alô, Agrela.
4: Ulisses, bola rolando também para o amistoso Venezuela e Turquia. Venezuela faz 1-0, gol de Mendoza. Já no feminino, o Brasil vira em cima dos Estados Unidos com Tainá Maranhão e Bia Zanerato. Agora 2-1 na arena do Corinthians.
0: É o futebol da Bandeirantes para você, torcedor brasileiro. Obrigado pelo carinho da sintonia. Domina a seleção brasileira. Fazendo jogando com toque de bola com o Tindim Banhos. Banhos domina novamente no toque de bola. Recolhe a seleção do Brasil com o Alisson. Alisson já prende o lance no seu campo de defesa para tentar levantamento à frente para a comando de ataque. Vai tentar o toque de bola contigo no setor intermediário. Obrigado, torcedor, pelo carinho da sua sintonia. Você ligado no futebol Bandeirantes. A Bandeirantes com você. Já prende o lance contigo no campo de defesa. A seleção brasileira sai jogando no campo de retaguarda. Recolhe Marquinhos abriu. Ele solta a jogada com o Douglas Santos, que não está descendo muito hoje. Domínio do campo de retaguarda para ser para o jogo. Prendeu no seu contigo no setor intermediário. Já domínio do campo de defesa. Vem para o toque de bola na seleção brasileira. Já prendeu no seu contigo também com Casemiro. Casemiro recolhe o domínio pelo seu campo de defesa. Vai tentar o toque de bola contigo no setor intermediário. Recolhe no comando de ataque. Tenta o toque de bola. Volta na esquerda. Domina Douglas Santos para ser jogando para a seleção brasileira. Pois não, Zaidan.
3: Pelo menos temporariamente, uma inversão, né? O Ibanhas agora fica do lado direito e o Marquinhos vem para a esquerda.
0: É o futebol da Bandeirantes para você, torcedor brasileiro. E domina, tenta descer a seleção do Brasil. Ganhou, Paquetá, ligou, boa bola para o Wesley na direita, bateu cruzado, pega, larga, pega. Chobier faz a defesa.
5: Sentiu o Wesley, sentiu, colocou a mão na virilha esquerda na hora que ele fez a batida na bola. Sente o lateral direito brasileiro, esperamos que não seja nada grave.
0: É o futebol da Bandeirantes, do menino campo de defesa. Obrigado, torcedor, pelo carinho da audiência. E aí, Zaidan?
5: Ó, pediu atendimento, Zaidan. Wesley pede atendimento.
0: Tá sentindo no campo de jogo, Wesley. É. Tá pedindo atendimento ficar, lateral direito brasileiro.
3: Se não puder ficar, Ulisses, o Ibanhas vira lateral e aí o Léo Pereira deve entrar na zaga do Brasil, né, Quesada?
2: É, essa é uma tendência, né? Ou de repente colocar o Danilo lá na direita, acho pouco provável, viu, Zaidan? Mais fácil realmente acontecer isso, o Ibanho já foi colocado nessa posição, não vai dar pro Wesley mesmo. E aí pode ser o Léo Pereira ou o Danilo, um dos dois ao lado do Marquinhos. Rapaz, perdeu o Wesley, né? Porque é o único lateral mesmo que avança que a seleção brasileira tem.
0: É o futebol da Bandeirantes para você, sentindo ali o adutor, a virilha. Que coisa, Wesley. Departamento médico do Brasil no campo de jogo.
5: E no movimento dele, Ulisses, ele até brincou durante a semana que ele deu entrevista, porque ele tem jogado pelo lado esquerdo na Roma e ele é destro, então ele tem que fazer a inversão, né? Ele não está muito acostumado com isso, mesmo assim ele se adaptou bem a essa função. Agora ele vinha do lado certo, e quando ele faz o cruzamento, ele põe a mão imediatamente na virilha esquerda. Vamos ver se não é nada grave, mas parece que não vai dar mesmo. Vem aí mudança no Brasil, Danilo. Danilo vem aí no lugar do Wesley.
0: Muito bem, tá aí o Wesley saindo para a entrada do Danilo, é isso?
5: É isso, mas Danilo aí... do Flamengo.
2: Mas ele pode colocar, como o Zaidan falou, o Ibanhas na direita e o Danilo entrar como zagueiro. Eu acho melhor fazer isso. Ibanhas na direita e o Danilo seu companheiro do Marquinhos, porque o Danilo já não tem mais aquela pegada dos 18, 19 anos.
3: E vale notar, Ulisses, que o Brasil tinha problemas na marcação exatamente daquele lado, né? Ele até fez uma inversão, o Ancelotti, ele mandou o Ibanhas para a direita, o Marquinhos para a esquerda. E agora ele vai ter alguém que marca mais, né? O Danilo pode ser zagueiro, pode ser lateral, pode fazer uma inversão com o Ibanhas, tanto faz. Mas ele vai ter alguém que marca mais, em compensação perde o apoio que só o Wesley consegue fazer por aquele lado. Não há outro lateral apoiador como o Wesley na seleção hoje, Ulisses.
0: Muito bem, tá aí sendo o Wesley. Torcer para que não seja nada sério, né? E é bom tirar mesmo, é amistoso, aquela coisa toda, né, Zaidan?
3: Claro, sentiu, sai na hora, lógico.
0: É bola para a seleção brasileira, domínio do campo de ataque, lançamento para Igor. Thiago não dominou! Não dominou o Igor Thiago. Perde a chance o Brasil do segundo gol. A bola volta no toque, ele marca com a seleção de Egito. Sai jogando Yasser. Ele prende o Lúcio no campo de retaguarda. Tenta o levantamento com o Rony. Ele tenta o toque, ele bora com o Tinga na entremediária. Rony. Rony põe pra fora. Bola lateral para a seleção brasileira bater. Manual para o Brasil bater pelo setor de esquerda. Campo de ataque para você ligado no microfone. Bandeirantes, torcedor brasileiro. Lateral para a seleção brasileira bater. Vini Júnior não apareceu até agora no jogo, hein? Você ligado na Bandeirantes. A Bandeirantes com você. Obrigado, torcedor, pelo carinho da sua audiência. É bola do campo de ataque para ser pro jogo, tem muito toque, ele bora contigo na intermediária. O Brasil está jogando com o Marquinhos, que erra feio no jogo. Abre a jogada para Ibanhas. Ibanhas domina no seu campo de retaguarda, vai tentar o toque, ele bora curto novamente no comando de ataque. Aperta na marcação, levanta a frente, fácil. Vai do gol, Chobier para fazer a firme defesa e ser o jogador do campo de defesa. 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Obrigado pelo carinho da sua sintonia. O tempo não para, Bandeirantes marca. Você confere 18 jogados do primeiro tempo, girando o placar do amistoso da seleção brasileira. Brasil! Brasil 1-1 também para a seleção do Egito, Agrela.
4: Ulisses, a seleção do Uruguai requisitou o fisioterapeuta do Flamengo, Lanian Neves, para cuidar de Arrascaeta durante a Copa do Mundo. Ele que tem uma lesão de grau 2 na panturrilha direita, mas não foi cortado do Mundial.
0: É o futebol da Bandeirantes para você, torcedor brasileiro. Obrigado pelo carinho da sua sintonia. Domínio do campo de defesa, sai jogando o Brasil para Paquetá. Paquetá já abre para Vini Júnior. Vini Júnior recolhe pelo setor de esquerda no seu campo de defesa. Vai tentar um toque de bola para a Fura. Comando de ataque, vem para o break. O árbitro para. Marca a falta de ataque do Vini Júnior.
5: A segunda do jogo e a primeira do Vinícius Júnior, que não está bem. A torcida vaia, mas ele dá uma puxadinha no seu marcador. 1-1 no placar, Bruno Guimarães marcou o gol do Brasil, Ulisses.
0: Pra você ligado no futebol da Bandeirantes, a Bandeirantes com você, torcedor brasileiro, obrigado pelo carinho da sua sintonia. E do menino do campo de defesa, pra ser jogando você, tá curtindo o sonsaço, Bandeirantes, a Bandeirantes com você. Já do menino do campo de defesa, pra ser jogando novamente a seleção do Egito. Placar de 1, jogo empatado, o tempo não para, Bandeirantes marca. Jogados 20 minutos de bola rolando 20, primeiro tempo de jogo, girando o placar do amistoso internacional da seleção brasileira. último amistoso antes da Copa. Continua Brasil 1, Egito também 1 na Bandeirantes. Quem vem pra falar é você, Alô Agrela.
4: Ulisses, mais tarde, 9 horas da noite, tem Argentina e Honduras, amistoso internacional preparatório para a Copa do Mundo. Mais cedo no tênis, na final juvenil, Guto Miguel, brasileiro, 17 anos, de Goiânia, venceu, de Goiás, aliás, venceu o norte-americano Michael Antonius por 2 sets a 0 e chegou ao número 1 do ranking da ATP entre os juvenis.
0: Para você, torcedor brasileiro, pelo menos é uma notícia boa no tênis, né? Vem que é juvenil, mas é primeiro, pô. O goiano, não é isso?
4: Isso, goiano, exatamente.
0: Isso, fala o nome dele de novo aí. Vamos
4: Guto Miguel, Luiz Guto Miguel.
0: Luiz Guto Miguel, isso aí, cara. O Joãozinho deu uma ramelada no meio de semana, né? É o futebol da Bandeirantes para você.
2: Wesley chorando, meu Deus. Exato, é. Essa é uma imagem impactante, né? É, o monitor está mostrando aqui um choro e o apoio dos colegas, hein? Sei não, hein? Sei não. Acho que o Wesley deve estar imaginando o pior cenário a partir de agora para disputar a Copa do Mundo, hein?
5: E um detalhe. Pois não. Um detalhe, Ulisses. Até o dia 12 de junho, o Brasil tem a possibilidade de trocar a lista, trocar algum jogador na lista em caso de uma lesão que faça realmente que o jogador seja cortado através de um lado do departamento médico.
0: É, isso aí. Pelo menos o Brasil tem isso. Qual seria? Desculpa aí, não tô... Tomara que não seja nada com o Wesley, que o Wesley é um jogador de qualidade, né? Mas qual seria o jogador para fazer isso?
5: Essa é uma pergunta ótima, né? A gente vai ter que ver as opções que o Ancelotti tem naquela lista de 55 nomes. Aí veremos, sem dúvida.
0: Eu acho que o Marquinhos comemorou muito o título da Champions League, hein?
1: Cartão amarelo.
0: Tomou amarelo agora.
1: Exatamente, né? Tava perdendo na corrida pro Marmute, que é jogador do Manchester City. Ele vai na tesoura, toma o cartão amarelo, o primeiro da seleção brasileira.
0: No futebol da Bandeirantes, vamos lá para aquele tempo técnico para rapaziada tomar uma água. Eu quero Cláudio Zaideu Quesada comigo para falarem dos jogos de um Brasil, um Egito.
2: Ô Zaidan, eu tô com a lista aqui, viu Zaidan?
6: Fala
2: rapidinho, ó. Vitinho é lateral direito, certo? Do Botafogo e o Paulo Henrique do Vasco. E o Paulo Henrique do Vasco, são os caras que são os caras da lateral direita. É só pra gente, né, responder essa pergunta aí que o nosso Ulisses fez, ou seja, são essas as opções se por acaso o Wesley for cortado e se por acaso, né, Zaidan, ele resolver levar justamente um lateral específico para a direita.
6: É, tomara o Wesley fique, esse choro dele é comovente, o pessoal da comissão técnica, particularmente fisioterapeuta conversando com ele, preparador físico, mas se ocorrer, o Ancelotti, claro, pode chamar, vocês se lembram, quando o Romário foi cortado, foi o Emerson, né? E quando o Emerson foi cortado, foi o Ricardinho, foi isso? Então, você tem que chamar alguém da mesma posição. Agora, de qualquer maneira, Ulisses, claro, é amistoso, o jogador tem de pensar mil vezes antes de ir para uma dividida, não se faz isso que o Marquinhos fez num jogo como esse, talvez pelo erro que ele cometeu no gol do Egito. Ele tenha desesperadamente dado essa entrada no Marmucho. Não se faz isso com amistoso, perto da Copa. Isso é um desespero bobo. Agora, abstraindo o fato de ser amistoso, o jogo do Brasil é fraco até aqui. E particularmente porque dois jogadores que são chave no esquema ofensivo do Brasil, até agora não fizeram nada. Rafinha e Vinícius Júnior. Não sei se o Quesada vê assim também.
2: Concordo. Agora o jogo está muito centralizado também, né, Zaidan e Ulisses? Tem que abrir um pouco mais esse jogo. É, coisa que o Brasil não está conseguindo fazer. Contra o Panamá, o Luiz Henrique foi pouco acionado. Quem chamou o jogo, a responsabilidade foi o Vini. E o Rafinha, como falso 9 naquela oportunidade, não resolveu. Uma palhinha rápida aqui, Ulisses, para voltar para você. Se realmente tiver recuperado o Estevão, como ele falou naquela conversa com o pastor da igreja, eu chamaria o Estevão, viu? Eu chamaria o Estevão. Tem Ibães, tem Danilo, tem um monte de gente pra lateral direita, improvisa alguém, o Danilo Santos. Chama o moleque Estevão.
6: Ótima ideia.
0: É por aí mesmo. O Estevão falou que sarou, não é isso, Zaidan?
6: Falou. Ele joga muito, né? Ele joga muito. É um cara acima da média. E hoje em dia, jogador acima da média é raridade, né, Luiz?
0: Ah, e como é, viu, Zé? E como é, viu? Pra você ligado no futebol da Bandeirantes, a Bandeirantes com você, torcedor brasileiro. Obrigado pelo carinho da Silva, sintonia, domina a seleção do Egito, tenta o passe, ele para contigo no setor intermediário. Afasta a zaga, a seleção brasileira, vem pra garoto no circuitinho, Rafinha. Ele prende, se soltou pra Vini Júnior na velocidade. Ganhou, vai fazer o segundo do Brasil, ele não perde, bateu em cima do goleiro. O Vini Júnior tentou buscar o canto e meteu em cima do goleiro.
5: Demorou pra bater na bola. Se ele bate um pouquinho antes de dar o último passo, ele fuzila o goleiro. Tentou deslocá-lo e acabou realmente parando no goleirão egípcio. 1-1 no placar, Bruno Guimarães marcou o gol do Brasil.
0: E tenta descer novamente, vem para o toque de bola, houve a falta em cima do Bruno Guimarães para a seleção brasileira bater no campo de defesa.
1: Exatamente, né? Até porque o time do Egito estava carregando todo mundo, entrando na grande área num contra-ataque rápido. Depois da chance desperdiçada pelo Vinícius Júnior, inversão, abertura de jogo, o Egito desceu rapidinho, já assustando.
0: Pra você ligado aqui no futebol da Bandeirantes, torcedor brasileiro, obrigado pelo carinho da sua sintonia. Você curte o sonsaço, Bandeirantes, o tempo não para, Bandeirantes marca. Você confere, jogados, 26 minutos de bola rolando, o primeiro tempo de jogo, girando o placar do amistoso da seleção brasileira antes da estreia na Copa do Mundo. Brasil 1, Egito também 1 na Bandeirantes, é você, alô, alô, Agrela.
4: Ulisses, mais cedo a Bélgica venceu a Tunísia, goleada 5-0, enquanto Portugal bateu o Chile por 2-1, gol anulado de Cristiano Ronaldo. A Alemanha venceu os Estados Unidos pelo placar de 2-1, jogando fora de casa, Ulisses.
0: No futebol da Bandeirantes, pra você, torcedor brasileiro, vem Danilo, ganha a jogada pra seleção brasileira, tenta ser jogando pelo seu campo de defesa, pra você ligado no microfone Bandeirantes, a Bandeirantes com você, torcedor ouvinte do Brasil, obrigado pelo carinho da sua sintonia, você ligado no microfone de maior tradição do rádio brasileiro, domina pelo setor de esquerda, campo de defesa, vem tentar o toque de bola contigo no setor intermediário, novamente recolhe no campo de ataque a seleção, tenta o toque de bola novamente a seleção do Brasil, recolhe no campo de defesa, vem pra fim, tem sim pra marcação, vai tentar o toque de bola contigo no setor intermediário. Pra você que tá curtindo o sonsaço da Bandeirantes, a Bandeirantes com você, domina Vini Júnior. Escapou do primeiro, escapou do segundo, deu bola pra Rafinha. Tentou bater direto pro gol. Bateu em cima do goleiro Rafinha.
5: E o Paquetá pediu a bola pra trás, que ele tava entrando pra fazer a conclusão pelo meio. 1-1 no placar, Ulisses.
0: Que coisa, hein? É o futebol da Bandeirantes pra você, torcedor brasileiro. Obrigado pelo carinho da sua sintonia. E domina o Brasil pra ser jogando no seu campo de defesa. Vem com Ibanhas. Ibanhas prende pra seleção brasileira. Tenta o toque de braçar, jogando curtinho com Paquetá. Paquetá recolhe a jogada para Marquinhos. Marquinhos já domina no seu campo de defesa. Vai tentar o levantamento à frente para a comando de ataque. Ele tenta o toque de bola contigo no setor intermediário. Já recolhe Marquinhos. Vai pra fim, tem sim pra marcação no primeiro tempo. Tenta o toque de bola. Volta curtinho pelo setor de esquerda. Recolhe novamente a seleção brasileira pra ser jogando. Obrigado, torcedor, pelo carinho da sua audiência. Você ligado no futebol da Bandeirantes. A Bandeirantes com você, torcedor brasileiro. Obrigado pelo carinho da sua audiência. Aqui domina o Brasil. A abertura vem pelo setor de esquerda, que abre ataque. Boa abertura de bola para a ponta. Prende o lance curtinho. Marquinhos, Marquinhos domina. Recomeça pelo seu campo de defesa. Vai tentar a finta em cima da marcação. Dominou, recolheu, prendeu o lance curto. Já tenta partir para o comando de ataque. Já recolhe a jogada no comando. Abriu, prendeu para a ponta. Prendeu Marquinhos. Marquinhos domina. Enfia no meio de campo curtinho. É para Rafinha. Cochila, perde o lance. Vem para fazer a falta, Predito. Bater.
5: A quinta falta do Brasil, Rafinha reclama e o Danilo pede para ele sair do bolo. Já tinha pedido antes também para o Vinícius parar de reclamar. Tudo aqui na cidade de Cleveland está empatado o jogo por enquanto.
0: 1-1, Zaidan e Quesada.
6: Pelo menos Rafinha e Vinícius começaram a aparecer, né? Aquela jogada que o Vinícius entra em condição de fazer o gol, bate em cima do goleiro, o passe foi do Rafinha e o Vinícius conseguiu entrar em velocidade. E depois o lance do Rafinha, que em vez de cruzar tentou finalizar um pouco sem ângulo, o passe foi do Vinícius. É fundamental que os dois participem mais do jogo, porque o Igor Thiago, ele depende que os companheiros trabalhem a bola. Ele é um cara de trombada, de choque na área. Não será ele quem vai preparar a jogada, né, Kessar?
7: É, isso aí. Agora um detalhe, falta o Danilo Santos nesse meio campo. Eu não sei o que vocês acham aí, Ulisses e Zaidan, mas o Danilo dá uma verticalidade, uma dinâmica totalmente diferente. Né? Agora, tirar o Casimiro também não é fácil, né? Vai tirar o homem de confiança dele. E com o Danilo no time, tem que colocar Rayan ou Luiz Henrique abertos lá na outra ponta. Né? Então, no segundo tempo, já dá para começar a fazer essa correção e pensar no Endrick também, entendeu? Já que é fase final de testes, testa, Ancelotti, testa, porque quando começar a Copa, aí é Copa do Mundo, não tem brincadeira.
0: Pra você ligado no microfone da Bandeirantes, torcedor brasileiro, obrigado pelo carinho da sua sintonia. Vem Brasil, domínio do campo de ataque, a abertura vem pelo setor de direito do campo de ataque, tenta o levantamento à frente do comando, prende o Nunes e Coxinha, a seleção brasileira, a abertura do comando novamente, Paquetá tenta o passe, bola, perde a bola, domina a seleção do Egito, está jogando no seu campo de retaguarda, o tempo não para, Bandeirantes marca. Você confere, jogados para você conferir, 30 minutos de bola rolando, o primeiro tempo de jogo, girando o placar do amistoso da seleção brasileira. Continua para você, Brasil 1, Egito também 1, na Bandeirantes, quem fala é você. Alô, alô, ô, oh, Agrela.
4: Ulisses, notícia ruim para a seleção da Alemanha, que perdeu o jovem Lennart Kohl, de 18 anos, atacante por lesão, inclusive já tem um substituto para ele, Hassan Odregu, que foi convocado, ele que tem 20 anos, joga no Leipzig também da Alemanha.
0: Alô Luiz, alô Bianco, curtindo o sonsaço, Bandeirantes, alô Pachon, curtindo o som da Bandeirantes, obrigado pelo carinho da sua sintonia, do menino do campo de defesa, Andressa Guaraná, um beijão pra você, obrigado Andressa pelo carinho da audiência, do menino do campo de ataque, tenta o toque para a seleção brasileira, para ser o jogo da aventura, vira o toque para o Coutinho, recolhe Igor Thiago, capricha Brasil, já prende o lance à frente do campo de ataque para Paquetá, Paquetá na dividida para Danilo, para Paquetá, ele toma a falta, vai os trancos e barrancos, ganha a jogada com vontade, o Brasil, abertura no meio, Bruno Guimarães tentou o passe, não consegue, a bola já volta, Marquinhos tem cartão amarelo, vem para a marcação, domina a seleção do Egito, sai descendo e desce pela direita do campo de defesa, curtindo a intermediária no domínio novamente de Marmouche, ele prende o lance, tenta o passe, ele bola soltou no comando de ataque para ninguém, tranquilo no gol, Alisson sai para fazer a defesa.
1: A bola acaba espirrando no defensor brasileiro, né? Fica fácil pro Alisson, numa descida rara do time do Egito, que tenta assustar a seleção brasileira, por enquanto tudo igual, 1-1 em Cleveland.
0: Dubida a seleção brasileira para ser o jogador do campo de defesa. Tenta o toque de bola contigo novamente no setor intermediário. Recolhe a seleção brasileira, vem com Paquetá. Paquetá dubida para a seleção do Brasil. Ele vai tentar o toque de bola, já solta rancutinho para Rafinha. Paquetá aparece como opção de jogo. Devolveu para Rafinha. Bom drible, outro drible. Puxou perna esquerda, bateu sem ângulo para o gol. Dá o tapa. Chouvier põe pra ninguém de fundo, em tiro, esquinado, escanteio pro Brasil bater, mas era uma bola pra cruzar. Você perdeu o ângulo, hein, Rafinha?
5: Mais uma pra cruzar, ele preferiu bater, escanteio, cobra Bruno Guimarães, lado esquerdo, primeiro do jogo.
0: E vem pra cobrança de escanteio, a seleção brasileira, pra você ligado no futebol da Bandeirantes, a Bandeirantes com você, torcedor brasileiro. Obrigado pelo carinho da sintonia, escanteio pro Brasil, Bruno Guimarães vem pra cobrança de escanteio pra seleção brasileira, você está na Bandeirantes, a Bandeirantes com você, escanteio vai ser cobrado, vem levantamento pra dentro da grande área, torcedor brasileiro, Brasil tenta o segundo gol, 32 minutos, um Brasil, um Egito, amistosamente jogando pra você ligado na Bandeirantes. Obrigado pelo carinho da sua sintonia, torcedor brasileiro, ajeita pra cobrança, vem pro levantamento à frente, vai tentar o toque de bola contigo novamente no setor intermediário, escanteio, vem Bruno Guimarães pra cobrança, de escanteio pra seleção brasileira, levanta a mão, mão direita levantada, Bruno Guimarães na bola, vai partir pra bola, correu pra bola, partiu, bateu, levantou no meio do gol, gol no soco, o goleiro vem pra tirar, a bola volta com a seleção brasileira, em lateral pro Brasil, batendo Rafinha, poderia ter corrido, pegou a bola e tentado na jogada, né? Foi um slow motion esperando a bola sair. Parece que todo mundo tá com medo de machucar, né? Rapaziada, tirando o pé, hein?
5: É verdade, o Danilo Silva vai cobrar na área agora. Só faz a sinalização pros companheiros, arremesso lateral, virou lance de gol.
0: E vem, levantamento à frente, lateral que Danilo vem para a cobrança para a seleção brasileira, para você ligado na Bandeirantes, a Bandeirantes com você, torcedor brasileiro. Danilo tentou bater, subiu, o zagueiro cortou, a bola volta, tenta o toque de bola, a seleção do Brasil vem para tocar na bola, Danilo, péssimo. Ele toca na bola, a bola sai para a linha de lado, em lateral para a seleção do Egito bater. Para a seleção do Egito bater do seu campo de defesa e vem para o toque de bola, tenta descer da seleção brasileira, abertura do setor de esquerda, houve a falta. Tá parado o jogo e o Marruan ficou revoltadíssimo, hein?
5: Mas revoltado de forma equivocada. Falta em cima do Bruno Guimarães, Rafinha na bola, com o pé invertido pelo lado direito. Segunda falta cometida pelo Egito. 1-1 no placar, Ulisses.
0: É falta para a seleção brasileira bater para você ligado no microfone Bandeirantes, torcedor do Brasil. Obrigado pelo carinho da sua sintonia. É falta para o Brasil bater pela direita. 34 minutos de bola rolando. Obrigado, torcedor brasileiro, pelo carinho da sua audiência. Você ligado na Bandeirantes, a Bandeirantes com você. Vem para a cobrança de falta. A seleção brasileira se posiciona para bater falta. O Brasil ajeita para a cobrança. Marquinhos, Marquinhos vem para a bola para a seleção brasileira. Obrigado, torcedor, pelo carinho da audiência. Falta para a seleção brasileira bater. Jair. Vem levantamento dentro da grande área. Rafinha na bola. Rafinha para a cobrança. Ele vem para a cobrança. Ele falta para a seleção brasileira. Vai partir para a bola pelo setor de direita. Falta cobrada. Rafinha bateu direto pro gol. Põe para fora. Pediu para todo mundo ter calma para fazer isso, Rafinha. Vai lamber sabão.
5: Foi vaiado até em Barcelona nesse momento. 1-1 no placar. Bruno Guimarães marcou.
0: No futebol da Bandeirantes para você, torcedor brasileiro. É bola, campo de defesa, o tempo não para. Bandeirantes marca. 35 minutos de bola rolando, 35 de bola rolando para você conferir. É o primeiro tempo de jogo, girando o placar do amistoso da seleção brasileira. Em Cleveland, nos Estados Unidos, no Huntington Bank Field, continua para você. Brasil 1, Egito também 1 na Bandeirantes, é você, Alô Agrela.
4: Ulisses, já encerrado, a Escócia, adversária do Brasil na fase de grupos da Copa, bateu a Bolívia fora de casa 4-0. Enquanto isso, a Inglaterra venceu Nova Zelândia 1-0, gol de Harry Kane.
0: É o futebol da Bandeirantes, um buraco na zaga brasileira pela direita, desce com a bola apoiada, recolhe pelo setor de direito do campo de ataque, vem para o domínio, faz o break na marcação, Rani prende o lance, levanta para a seleção do Egito, busca a jogada contigo no campo intermediário para Zico, autor do gol, ele tenta a finta, solta a jogada com Aitan inverteu a jogada lá do outro lado, vem para o domínio, do toque de bola o capitão Trezeguet, ele prende para o Egito, vai para a finta, solta a jogada no setor intermediário, abriu para Zico prendeu de esquerda, olha o Egito apertando o Brasil, cruzamento na grande área, o toque de cabeça vem para girar na direita, Douglas Santos gira para a seleção brasileira, sai jogando com Vini domina para Casemiro, pessimamente passa mal a bola, Casemiro erra feio, a bola volta com a seleção brasileira, toque de cabeça também péssimo do fraco Danilo, subiu de cabeça, tocou errado, a bola volta com a seleção do Egito, que domina pelo setor de esquerda, câmbio de ataque, vem para a finta em cima da marcação, no primeiro já tentou toque de bola contigo no setor intermediário, você ligado na Bandeirantes, a Bandeirantes com você, torcedor brasileiro, obrigado pelo carinho da sua sintonia, vem lançamento à frente do comando de ataque, aperta na marcação, domina a seleção do Egito, toca a bola de pé em pé no seu campo de defesa para você ligado no futebol Bandeirantes. Obrigado, torcedor, pelo carinho da sua audiência. Você ligado no microfone de maior tradição do Rádio do Brasil. 37 jogados, 1-1. Lateral para a seleção brasileira ser jogador no seu campo de defesa. É lateral para a seleção brasileira ser jogador no seu campo de defesa. Quarta vai tentar o toque de bola Coutinho novamente. Recolhe a seleção brasileira para ser para o jogo. Já prende o lance no setor intermediário. Prende a jogada, tenta o toque. Bruno Guimarães abriu para o toque de bola Coutinho no meio de campo. Recolheu para Paquetá. Paquetá domina balança em frente à marcação. Vai tentar o toque de bola. Volta pro toque de bola de Douglas Santos, que abre no meio pro toque de bola Coutinho de Ibanhas. Ibanhas domina, vem pro toque de Paquetá, perigoso pelo meio de campo, mas ganha a jogada a seleção brasileira para ser jogando no seu campo de defesa. Já tenta o toque de bola Coutinho no setor intermediário. Brasil recolhe pelo setor de ponta, vai para finta na marcação, prendeu Coutinho para Rafinha domina, abriu no toque de bola de Bruno Guimarães, soltou, é para fazer o gol. Igor Thiago bateu em cima do goleiro. Defesaça do Chobier. Mas o Igor Thiago não pode perder um gol desse, hein?
5: Imagina se é contra Marrocos, né? A enfiada do Bruno Guimarães foi maravilhosa. Uma bola em diagonal no meio da linha defensiva do Egito. E o Igor Thiago, cara a cara, pegou mal na bola. Agora ele tá balançando a cabeça aqui na minha frente, lamentando a chance perdida. Pra quem briga por uma vaga entre os titulares, né, Ulisses? Não dá pra perder esse gol.
0: Ah, é momento para mostrar o que é pra definir, né? Não pode perder esse tipo de gol, hein, Zaidan? Enqueçada.
6: Tentou colocar entre o goleiro e a trave ali, né? E acabou facilitando a vida do goleiro egípcio. Agora, o Bruno Guimarães, independentemente até do gol que marcou, é o melhor jogador brasileiro em campo num primeiro tempo fraco da seleção brasileira. Fica mais com a bola, mas está enfrentando um misto do Egito. E fica mais com a bola, é natural isso, mas o Brasil não faz um bom jogo, não. Jogo fraco até aqui.
7: E contra Marrocos, obviamente, que vai ser mais difícil, né? 3 gols feitos, perdidos pelo Brasil. Ulisses, esse lance do Igor Thiago e os anteriores com Rafinha e com Vini. O Brasil até que consegue construir a jogada. Na hora da finalização é que precisa acertar o pé.
0: É, por aí, né? O Brasil cria, mas...
7: É isso.
0: Não consegue fazer o gol, né? E vem pro jogo o time do Egito. Já no segundo tempo, será que vai melhorar?
7: Ah, se mudar os 11, talvez, né?
0: Muda será tudo. Que ele vai querer mudar os 11 no último jogo? Essa é a questão, né?
7: Oh, ah, eu mudaria, viu?
6: Luiz Henrique, Rayan, Danilo, esses caras têm que entrar, né? Hendrick.
0: Ah, tem que entrar. pra você ligado no microfone da Bandeirantes, torcedor brasileiro, obrigado pelo carinho da sintonia. É bola pra seleção do Egito bater placar de 1-1 também pra seleção do Egito. Você ligado no futebol da Bandeirantes, a Bandeirantes com você, torcedor brasileiro, obrigado pelo carinho da audiência. É bola no campo de ataque, escanteio pro Egito bater, escanteio cobrado, recolheu, levantou o Aitan, ele tenta levantar da boca do gol, afasta a zaga brasileira, vem pra ganhar meio que na sorte, aperta novamente a seleção do Egito, lançamento na grande área, tira a zaga brasileira, vem pra cortar dali, dá um pico na bola, corta Douglas Santos, a bola volta, volta na ponta direita, vem pra tocar da bola e vem, expõe pra fora, é lateral pra seleção brasileira bater a bola, tocou no Zico por último.
1: Exatamente, que agora fica ali reclamando da marcação da arbitragem, né, porque poderia, quem sabe, manter o Egito no ataque tocando bola, como vem fazendo nos últimos minutos, agora o Brasil tem ela, por enquanto, tudo igual em Cleveland, 1-1.
0: O tempo não para, Bandeirantes, marca! Jogados para você conferir, 40 minutos de bola rolando. É o primeiro tempo de jogo, girando o placar do amistoso da seleção brasileira. Você confere. Brasil, 1, Egito também 1. Oh, Agrela.
4: Ulisses, mais cedo, Vitória venceu Fortaleza 2-1, jogo de volta da final da Copa do Nordeste. Com isso, o rubro-negro é pentacampeão da competição. Destaque também para a Fórmula 1, que amanhã, GP de Mônaco, tem Kimi Antonelli largando na ponta.
0: E vem pro jogo, seleção brasileira, a bola foi solta para Vini Júnior, o toque do Igor Thiago, Vini Júnior abre o toque, bate fraco na bola, o Brasil perde a chance de fazer o gol.
5: Mais uma, na saída de bola apertada contra o Egito, Casemiro participou muito bem agora, mas mais uma chance perdida por Igor Thiago, segue 1-1 no placar.
0: Gente, o Brasil perdendo muitos gols, hein, Zaidan, hein, Queçada?
6: Muitos gols. A gente não vai fazer a covardia de dizer, ah, o Romário nesse lance, o Ronaldo nesse lance. Não tem nada a ver. O Jairzinho nesse lance seria muita covardia. Mas um pouco de capricho, né? Você nota uma certa afobação, um certo nervosismo. Os jogadores que estão acostumados a fazer gol. O Igor Thiago mete a bola na rede toda semana na Inglaterra. O Vinícius Júnior sabe finalizar. Mas parece haver uma afobação. E Ulisses, dos 4 jogadores de defesa do Brasil, neste primeiro tempo, o melhor foi o Ibanhas, hein?
5: Amarelo.
0: Pois não. Rani, falta no Vini.
5: Falta no Vinícius. Rani, número 3 do Egito. Terceira falta cometida pelo Egito. O Brasil cometeu 7, lado esquerdo de ataque. Rafinha na bola e também o Bruno Guimarães.
0: Pra você ligado no microfone da Bandeirantes, a Bandeirantes com você, torcedor brasileiro. Muito obrigado pelo carinho da sua audiência. É falta pra seleção brasileira bater, você ligado. Mas foi falta no Vini? Achei mais normal, hein?
5: Pois é, pra amarelo eu não daria. Mas é a regra, Ulisses, encostou é falta? Não, né, Ulisses? Dessa vez não.
0: Aí tá parado o jogo, tá marcada a falta pra seleção brasileira bater, vem pra cobrança de falta novamente na bola, Bruno Guimarães ficou, virou o homem das bolas paradas do Brasil, hein? Bruno Guimarães da bola vai deixar, partiu pra bola, Rafinha levantou na segunda trave, no suco, tira o goleirão, a bola volta no toque de Baracutinho com a seleção brasileira, vem cruzamento na grande área, o desvio pra trás, é tiro de meta, tá dando o árbitro, Casemiro falou que não tocou na bola.
5: Na realidade ele queria o escanteio, dizendo que o goleirão egípcio bateu na bola, mas eu acho que ele bateu direto mesmo, 1-1 no placar.
0: No futebol da Bandeirantes, para você, torcedor brasileiro, obrigado pelo carinho da sua sintonia, você ligado na Bandeirantes, a Bandeirantes com você. E do Bino vem pro toque de Baracutinho, novamente no setor intermediário, a seleção brasileira vem com o Alisson. Alisson parte da bola, tenta o levantamento à frente, vem Igor para brigar, ele tenta agarrar o lance, bola passa também pelo Paquetá, recolhe a seleção do Egito, prende o lance novamente, Mohanad do Bino do campo de defesa, vai tentar a finta na marcação, tenta o toque de Baracutinho no setor intermediário, você está na Bandeirantes, a Bandeirantes com você, torcedor brasileiro, obrigado pelo carinho da sua sintonia. É bola no campo de ataque, tenta descer o Brasil, Marquinhos ligou para Casemiro, Casemiro enfiou no comando de ataque no buraco, apertou, vem para ganhar novamente, Rafinha, ele prende para o Brasil, cruzou, deu para trás, afasta de cabeça, tira dali, Andy põe para a linha de fundo, escanteio,
5: o segundo para o Brasil, Bruno Guimarães, como tu disseste, Ulisses, é o cobrador oficial da bola parada, ele de novo, todo mundo na área, 1-1.
0: E vem Bruno Guimarães para a cobrança de escanteio para a seleção brasileira, para você ligado no futebol da Bandeirantes. Escanteio para a seleção brasileira bater 1-1 contra o Egito. Brasil tomando pressão do Egito, vou dizer para você, enfim, tem que melhorar isso aí, hein? Se posiciona para a cobrança, vem levantamento dentro da grande área, escanteio para a seleção brasileira bater. Você ligado na Bandeirantes, a Bandeirantes com você, escanteio fechado, toque de cabeça, vai para fora. Escanteio Brasil, tá parado o jogo. jogo.
5: Inverte o lado, né? Agora é o Rafinha. Rafinha bate pelo lado direito, tá bastante cansado, Rafinha. Maratona de jogos também na Europa pelo Barcelona, algumas lesões. Bola na área do Egito, mais uma vez, Ulisses.
0: E vem para a cobrança de escanteio, Rafinha, 44, 45, já já os acréscimos por parte da arbitragem. Escanteio novamente para a seleção do Brasil bater. Vem levantamento dentro da grande área, você ligado na Bandeirantes, a Bandeirantes com você, torcedor do Brasil. Levantamento vem à frente, sobe de cabeça, vem para tirar Andi. A bola volta no toque de bola com a seleção brasileira que já parte do campo de ataque, abertura do comando de ataque. Recolheu Bruno, soltou jogada na ponta, vem para o domínio, balança. A seleção brasileira, Rafinha, dominou, cruzou, levantou na boca do gol, subiu de cabeça, vem para tirar o zagueiro, para volta, contigo no meio de campo, aperta na marcação, o Egito sai jogando na moral, no campo de defesa, domina novamente a seleção do Egito, tenta o toque, ele bora bem por baixo, Casemiro põe para fora, lateral para o Egito bater.
5: E agora o técnico Hassan do Egito reclama da entrada do Casemiro em cima do seu jogador, pedindo mais uma falta, o árbitro não deu, só o arremesso lateral, 1-1 no placar, Bruno Guimarães marcou o gol brasileiro.
0: Pra você ligado no futebol Bandeirantes, mexer todo mundo, Zaidan, Quesada, é o que tem que fazer o Brasil.
6: Já era o esperado, né? Já era o esperado, já era o combinado. É pra isso mesmo que serve amistoso. Mas é o seguinte, o Brasil pode ganhar a Copa? Pode, mas não jogando essa bola, né? Nem 50% a mais que isso será suficiente. É um jogo ruim da seleção brasileira. Mas queremos ver Danilo no meio campo, o Rayan, que é um jogador que tem muitas qualidades para jogar na ponta, como centroavante, o Luiz Henrique, o Endrick, tem muita gente para ser observada na seleção brasileira, Luiz. Léo Pereira nas áreas.
0: Pois não, Zé.
6: Léo Pereira também tentou uma chancezinha aí para jogar um pouco.
7: Quero ver o Salah no jogo, viu? Tem que colocar os caras mais difíceis aí para o Brasil ter mais dificuldades. Que passa também por esses testes encontrar mais dificuldades. O Marmucci deu trabalho nesse primeiro tempo, mas o Salah seria algo interessante aí, pensando em dificuldades defensivas para a nossa seleção no segundo tempo. Eu mudaria praticamente toda a seleção, Ulisses. Mudaria até o goleiro. O goleiro, inclusive, vai mudar, viu? É o Everton. No segundo tempo é o Everton, é a promessa aí do Mr. Ancelotti.
0: No futebol da Bandeirantes para você, torcedor brasileiro, obrigado pelo carinho da sua sintonia. Aqui do meio do campo de defesa, parceiro jogando, vem para o toque para a seleção brasileira, tenta achar a jogada, levantamento vem pelo setor de esquerda, abre a jogada para Douglas Santos domina, enfia para Vini Júnior recolhe para a seleção brasileira, vem para a finta, tenta dar o tapa na bola, já domina para a seleção do Brasil, abriu, soltou, boa bola na frente, vem cruzamento na grande área, errado! Cruzamento ruim! E o Casemiro aperta para ganhar para o Brasil. Ganhou jogada, soltou para Bruno Guimarães, que abriu na direita, solta para Danilo. Danilo domina para a seleção brasileira, vem para o cruzamento, subiu o zagueiro, cortou, buscava Vini. Vini recolhe para a seleção do Brasil, vai para a finta, puxa, vai para dentro da grande área, perde a bola, faz o giro, a bola vai embora. E o Vini cai pedindo pênalti na chegada forte ali do Rani.
5: E o árbitro deu apenas o tiro de meta, tá esperando o VAR, já botou a mão no ouvido, o Rafinha reclama, pede a averiguação com o VAR, vem também o Bruno Guimarães reclamando e ele tá balançando a cabeça, sim, foi nada?
0: Ah, foi um toquinho sutil do Rani, mas não foi suficiente para derrubar, nada, parece até nada, que o Vini nada. Que busca o contato, hein?
6: Eu acho que ele se choca com o pé dele, com o pé do zagueiro ali. Sabe, é uma seleção muito, muito acostumada a fazer essa pressão, né? Todo jogo, pode ser jogo treino, os caras estão fazendo pressão em cima da arbitragem. Vamos jogar bola, não é o resultado pelo resultado, isso é um amistoso, né? É jogar bola.
5: Segue o jogo.
6: Bola. É isso que está faltando.
7: Não foi absolutamente nada. O detalhe é o seguinte, o Rani está ali na marcação. E aí o Vini faz o giro, e aí é o contato, não tem jeito, né? E é jogador brasileiro, não tô falando do Vini especificamente, né? Mas prefere às vezes cavar a falta, o pênalti, do que seguir na jogada.
0: É o futebol da Bandeirantes e vem Egito, tenta descer o campo de ataque na marcação. O Danilo é muito fraco, cara, pra estar vestindo a camisa da seleção brasileira. Já foi, hein, Zaidan?
6: Ah, eu achava o Danilo muito bom quando ele foi campeão da Libertadores com o Santos há 15 anos. Um período bom na Europa, mas hoje não. Ele mesmo já havia anunciado a aposentadoria na seleção, mas o Ancelotti confia muito e quis fazer com que ele voltasse à seleção brasileira. Ele e o Casemiro, né? Já eram tidos como aposentados na seleção e o Ancelotti os levou de volta.
0: Pra você ligado no futebol, Bandeirantes ergue o braço, o árbitro termina o primeiro tempo. De um pro Brasil, um pro Egito. Ana Martins está chegando, alô Aninha, aqui tá um, tá feio o negócio, hein, Ana?
8: Vai Brasil, né, Ulisses? A gente tá aqui na torcida, tava na expectativa aí que pintasse o segundo gol, quem abriu o placar lá em Cleveland, nos Estados Unidos, nesse amistoso com a equipe do Egito, foi o Bruno Guimarães, aos 7 minutos. É uma bobeada da zaga do Egito, aí o volante do Newcastle foi lá e marcou o primeiro. Logo em seguida, a gente teve o Zico, que não é o nosso Zico, né? O camisa 11 do Egito, empatando o jogo num vacilo do Marquinhos. Uma dispersão total ali do Casemiro no jogo, mas são os nossos analistas que vão falar daqui a pouquinho no intervalo inteligente da Bandeirantes sobre isso. Agora faltando 4 minutos para as 8, Pretz, é o seu destaque, meu querido.
5: Olha, a seleção sai aplaudida pela torcida depois do primeiro tempo e o Everton já vai para aquecimento. Então o Everton vem para a segunda etapa no lugar do Alisson. Vamos ver se o Ancelotti fará mais mudanças no selecionado brasileiro. 1-1 no placar, Ana.
8: É a reportagem de olho em tudo, a nossa reportagem Bandeirantes em Ação com Alexandre Pretzel, direto lá do estádio em Cleveland, do Huntington Bank Field em Cleveland. É chance desperdiçada pelo Vini Júnior, chance desperdiçada pelo Rafinha. Sua análise aí desse primeiro tempo, Zaidan.
6: Oi, Ana. Primeiro uma saudação aqui para José Maia, o mito, também para o doutor Edson Fonhani Júnior, grande médico, grande ouvinte da Bandeirantes, o Edson Pérez, todos em Jaú ouvindo a Bandeirantes, e claro, em São Paulo, Regis Hamed, um ícone palestrino, grande amigo Hamed, ouvindo a Bandeirantes também. Um jogo fraco da seleção brasileira, ficou mais com a bola do que o Egito, atacou mais do que o Egito, misto egípcio, é bom dizer, né? Não é o time titular do Egito inteiramente, você tem um misto. Mas independentemente disso, ainda que fosse o time titularíssimo do Egito, ainda que o Salah estivesse no seu auge, o Brasil tem de se impor num jogo deles. O Brasil ficou mais com a bola, teve mais chance, mas fez um jogo tecnicamente fraco. Inclusive nessas chances que teve, aproveitando a lentidão da defesa egípcia, muitas finalizações ruins. Do Igor Thiago, do Vinícius Júnior, do Rafinha, todos tiveram chances cara a cara e desperdiçaram. Para mim, o destaque brasileiro no jogo foi o Bruno Guimarães, não só pelo gol, mas pela bola que jogou. O cara que deu passes bons, se posicionou bem. O Casemiro errou demais, Marquinhos errou, inclusive, no lance do gol. Aliás, ambos erraram. E tivemos essa nota lamentável, a contusão do Wesley. Tomara, não seja nada grave, e ele possa ficar na Copa do Mundo, Ana.
8: Obrigada, viu, Zaidan? Quem tá com a gente também é Leandro Quesada. Quesada, que bom estar com você aqui no intervalo Bandeirantes. Sua análise aí, sua primeira impressão desse primeiro tempo da seleção brasileira com o Egito.
7: Seleção tá enganando a gente, não tá não, Aninha?
8: Olha, tá a expectativa fazendo... era alta aqui, viu?
7: Tá fazendo a gente sonhar, tá iludindo a gente, né? Porque assim, começa contra o Panamá, gol a um minuto, lembra? Né? Roubada de bola do Casemiro, o Vini vai lá e pum! 1-0 Brasil. E aí o Brasil para, não consegue desenvolver mais. Parece que o gol estraga o time, né? E hoje o gol não saiu a um minuto, mas saiu a 8. Né? 8 do primeiro tempo, numa roubada do Bruno Guimarães, como se fosse o Casemiro. Só que ele rouba a bola e não toca pra ninguém. Ele avança e faz o gol. A partir daí eu falei, poxa, pensei, né? Com os meus botões, falei, agora o Brasil vai, né? Vai conseguir construir aí uma grande vitória e uma grande apresentação contra o Egito, mas não, né? Aos 10 minutos, um erro técnico individual do Marquinhos, né? Que é um cara que a gente respeita muito. Fez a leitura errada do jogo, foi tentar recuar a bola, recuou errado. E aí o Zico, quem diria, hein? A gente tomando gol de Zico. O Zico, o Ahmed Zico, fazendo aí o gol de empate da equipe do Egito. E aí a seleção brasileira desesperou, né? Perdeu o Wesley. A gente não sabe qual será a situação do Wesley. Depois o Pretzel vai trazer essa informação precisa pra gente. E aí o Brasil até construiu ofensivamente o jogo, mas perdeu gols fáceis, feitos, né? Com Vini uma vez, com Igor Thiago uma, duas vezes, com o Rafinha outra vez, né? Então, realmente não tá legal. O meio-campo não desenvolve, muito lento na criatividade. O Brasil não joga

0: para na fase de 16 avos, hein? Pode escrever no seu caderninho aí.
1: Obrigada, Leandro Quesada, com a gente também na nossa jornada esportiva. 8 horas mais um minuto pelo horário de Brasília. O Brasil, que está no Grupo C, enfrenta Marrocos no dia 13 de junho, né? Estreia na Copa do Mundo. Haiti no dia 19 e a Escócia no dia 24 em Miami, onde estará Paulo do Vale, que está conosco aqui na jornada esportiva, né, PDV?
2: É isso aí, na expectativa por Mohamed Salah no segundo tempo, Aninha. Jogador icônico do futebol mundial, né? O principal atleta africano da Premier League de todos os tempos e nos últimos anos um dos principais jogadores do Liverpool. Viveu uma temporada bem abaixo do esperado, assim como toda a equipe, mas agora busca novos ares, né? E espera fazer uma boa Copa do Mundo para mostrar que ainda tem lenha para queimar na elite do futebol mundial. Há 3 gols de se tornar o maior artilheiro da seleção egípcia e passar o seu treinador, né, o Hossam Hassan, que é, com 69 gols, o maior artilheiro da história da seleção. Quem sabe Mohamed Salah no segundo tempo, e se a gente viu o Zico na primeira etapa pelo time do Egito, quem sabe o Dunga agora na segunda etapa. Só faltava, Aninha, no primeiro tempo,
1: gol
2: do Zico, no segundo gol do Dunga.
1: Aí não dá, né? Aí é pra deixar na história de todos os amistosos o de hoje, sábado, 6 de junho, esse com o Egito. Quem está acompanhando tudo de perto lá do Huntington Bank Field em Cleveland é o Alexandre Pretz. Eu vou chamar o Pretz, inclusive, para perguntar sobre esse lance do Wesley, né? Porque na hora a gente já viu a saída dele ali, mas depois a imagem que foi mais impactante foi a dele no banco ali chorando, muito preocupado. E nós também, porque ele é peça-chave nesse time do Ancelotti, né, Pretzel?
3: É, assim que ele sentiu a lesão, foi na minha frente, eu falei na hora, sentiu. E ele botou a mão no músculo adutor, na virilha do lado esquerdo, né? E aí ele já saiu meio que olhando pro banco, já balançando a cabeça. Foi uma cena, o próprio jogador sente, né, quando a lesão é grave. E aí imediatamente, quando a bola parou, ele pediu substituição. Se lamentou bastante. Essa imagem, é claro, não apareceu aqui no telão. A geração aqui é a geração interna, né? O jogo fica passando no telão, mas o Wesley no banco não apareceu. Inclusive, como vocês flagraram, pode ser uma lesão grave e aí pode acontecer um corte, como já houve também em outras Copas do Mundo. Uma pena, porque o menino estava empolgado. Ele deu entrevista na quinta-feira, foi uma entrevista bem sincera, bem interessante dele, mostrando que ele está adaptado à Roma e que ele poderia fazer uma boa Copa do Mundo, Ana.
1: Com certeza, Pretzel. Inclusive, a gente tem as opções da pré-lista, né? Mas não dá para imaginar um cenário sem o Wesley nesse time do Brasil, que é peça-chave aí nessa equipe do Ancelotti. Agradecer aos nossos ouvintes que estão acompanhando aqui a nossa jornada esportiva no youtube.com/Rádio Bandeirantes Oficial. Você que está no dial de carona com a gente, um beijo para Vanessa Nunes, nossa colega radialista aí que está curtindo a Bandeirantes, e a Eloá também, a filha, todo mundo acompanhando as emoções de Brasil e Egito pela Bandeirantes. Vou gerar o nosso plantão esportivo com o Guilherme Agrela, vai contar um pouco do que aconteceu no esporte nesse sábado, né, Gui? Boa noite para você.
4: Oi, Ana, tudo bem? Boa noite a você novamente. Atualizando os amistosos internacionais neste momento, porque no intervalo de jogo também, para a Venezuela 1, Turquia 1. Venezuela saiu na frente aos 14 minutos com gol de Mendoza e a Turquia empatou aos 44 com o Baris Wilmaz. Portanto, o intervalo agora 1-1 neste confronto. O Brasil feminino segue vencendo os Estados Unidos por 2-1. Gols de Tainá Maranhão e Bia Zanerato. Então, um jogo já no segundo tempo, próximo aí dos 40 minutos da segunda etapa, vai dando o Brasil nesse primeiro amistoso contra as norte-americanas. Depois, posteriormente, tem mais um novo nessa série de jogos aí em preparação para a Copa do Mundo do ano que vem, que será realizada, inclusive, no Brasil. Mais cedo, outros jogos aconteceram, viu, Ana? Como, por exemplo, a vitória da Escócia sobre a Bolívia fora de casa por 4-0. A Escócia, que é adversária do Brasil no grupo, né, na fase de grupos da Copa do Mundo, 4-0, mesmo com alguns jogadores de fora, um time meio alternativo ali, claro, pensando também no início do Mundial de Seleções. Inglaterra 1, Nova Zelândia 0, gol de Harry Kane, além de Panamá 1, Bósnia também 1, mesmo placar para Austrália e Suíça, A Alemanha venceu os Estados Unidos por 2-1 jogando fora de casa e Portugal venceu o Chile por 2-1. A Romênia ficou com uma vitória diante de País de Gales também por 2-1 e a Bélgica goleou a Tunísia pelo placar de 5-0. Você

0: Tava até me perguntando, antes da gente começar aqui a jornada, viu, Ana, sobre a Copa do Nordeste.
1: Sim,
0: a gente,
1: final da Copa do Nordeste.
0: Isso, a gente
1: hoje
0: conversou, porque o Vitória venceu de novo. Venceu a partida de ida por 2-1 fora de casa, lá em Fortaleza, e agora no Barradão, de novo 2-1 para cima do Leão do Pici. Portanto, o Vitória chega ao seu quinto campeonato na história da Copa do Nordeste, pentacampeão, a equipe comandada pelo técnico Jair Ventura. Tivemos também Série B do Campeonato Brasileiro, 12ª rodada, nessa pausa para a Copa do Mundo. O Brasileirão Série B não para, e o Criciúma, hoje mais cedo, jogo que começou às 11 horas da manhã, o Criciúma, com gol de William Lepo, bateu o Londrina pelo placar de 1-0, viu, Ana?
1: Obrigada, viu, Guilherme Agrela, hoje no nosso plantão esportivo. Brasil 1, Egito 1 no Huntington Bankfield em Cleveland, nos Estados Unidos. Alexandre Pretzel está por lá, nossa reportagem Bandeirantes em ação. Deixa eu chamar aqui os nossos comentaristas, o Cláudio Zaidan, Leandro Quesada, até para perguntar, numa possível baixa do Wesley, quem poderia ser o escalado dessa pré-lista do Ancelotti para o lugar dele?
2: Eu gostei muito da ideia do Quesada, né? Porque nós temos inclusive essas experiências históricas de jogadores cortados serem substituídos no elenco por jogadores de outras posições. Isso quando eram 22, depois 23 convocados, agora são 26, né? E ele tem a possibilidade de, ou Danilo ou Ibanez, qualquer um dos dois pode jogar por ali. Jogar bem é outra coisa. E mais, na ausência do Wesley, eu escalaria o Ibanez e não o Danilo. Ele entrou muito mal hoje, errou muito. Agora, ele pode chamar, e a ideia do Quesada é ótima. Liga lá pro pessoal do Estevão, o pessoal do Chelsea. E pergunta, e aí? O cara tem condição de jogar? E aí, Estevão? E leva o menino, né? Ele é um jogador acima da média. Isso é uma raridade hoje. A seleção brasileira é uma comprovação disso. Falta talento. E o Estevão tem talento, né, Quesada?
3: Tem muito talento, né? E a gente lembrou durante a transmissão, Vitinho, né, Zaidan? Lateral do Botafogo.
2: Botafogo.
3: E temos o Paulo Henrique, que é do Vasco. Uhum.
2: Então, do Vasco.
3: Entre nós, muito respeitosamente eu falo isso dos dois, deixa o Danilo fazer o papel, improvisa ali o Ibanez quando necessário e tal. Era para ser o Militão, né, o dono dessa posição, mas... Traz alguém aí da frente, né? E a gente tá falando muito sério. Se realmente constatarem que a lesão tá praticamente curada do Estevão, se estão dando uma chance pro Neymar, né, ter um tempinho a mais para se recuperar, por que não fazer isso com o Estevão também, né? A lógica, pelo menos, diz isso, né? O tratamento dirá pra gente que é igual. Ah, não tô comparando o tamanho do Neymar com o Estevão. O Neymar tem uma carreira muito maior, né? Muito mais extensa, até porque tem mais idade. O Estevão vai fazer o sucesso e vai trilhar o caminho dele. Mas se tiver a possibilidade, eu faria isso. E tô revendo aqui o lance em que o Wesley tá chorando. O Zaidan, é aquele choro do cara que sabe que o problema é maior do que a gente tá imaginando, viu?
1: Pois é, foi uma cena bem impactante, né?
2: Tomara que não, né, Ana? É comovente, porque é como disse o Quesada, o jogador sabe que não é uma coisa simples, ele não está chorando de dor, né? Ele está chorando de tristeza. Agora, muitas vezes o jogador erra na avaliação que ele faz na hora, pela dor que ele está sentindo, e depois acaba se recuperando. É o que a gente quer. A gente torce muito para o Wesley estar na Copa.
1: Obrigada, viu, os nossos analistas aqui, comentaristas. Leandro Quesada, direto de New Jersey, nos Estados Unidos. E o Cláudio Zaidan, que está com a gente na jornada esportiva. Pretzel, os times já voltando aí, já dá para ver alguma alteração por parte da seleção brasileira do Carlo Ancelotti?
4: Ainda não, mas já estou preparado para arriscar todo o bloco aqui, porque é bem provável que haja pelo menos umas 7 mudanças aí. Começando pelo Everton, que está aquecendo com o Ederson. E no Egito, acho que o PDV também vai ter que riscar, porque vários jogadores aquecendo também no gramado. Só o trio de arbitragem, por exemplo, no campo. E aqui eu olho para o placar sempre é regressivo, né, Ana? Que é o tempo de intervalo. Já foi, hein? Já foi. Está na hora dos times voltarem.
1: Pois é, a gente está quase cravando 15 minutos aí do intervalo. Agora 8 horas mais 10 pelo horário de Brasília. A expectativa é que ele já use muitas dessas muitas alterações que tem para esse jogo de hoje, né? O último jogo antes da Copa do Mundo. O Prédio vai trazer os detalhes assim que possível. E a gente aguardando a volta aí das equipes para o segundo tempo de Brasil 1, Egito 1, no Huntington Bankfield, nos Estados Unidos, em Cleveland. Lembrando que o caminho do Brasil, que está no grupo C, é Marrocos, no dia 13, no MetLife Stadium. O Haiti, no dia 19, no Lincoln Financial Field, na Filadélfia, e a Escócia, no dia 24, fecha, né, essa fase de grupos em Miami, no Hard Rock Stadium, onde estará Paulo do Vale e Ulisses Costa para trazer todas essas emoções. A gente espera que até lá tenhamos boas notícias aí por parte da seleção brasileira, né, Pretzel?
4: Ah, sem dúvida, né? Ninguém gosta de ver nenhum jogador, a profissão dos caras, né? Tanto é que ele foi consolado pelos outros jogadores, mas a gente sabe que o jogador, ele tem, né? Ele sente. Então, assim que ele botou a mão na virilha, o Wesley sentiu que o negócio não era fácil e pediu a substituição depois, imediatamente. Segue aqui o bate-papo entre o trio de arbitragem. E tem uma cena aqui que realmente é uma cena engraçada, só para quem não se molha, né? Mas tem, sabe, a irrigação, aquelas, a irrigação sobe, claro, né? Ela sobe, ela vai molhando a grama. Então tem várias aqui no gramado do estádio, aqui do Cleveland Browns. Só que é o seguinte, ó, a potência da irrigação é um absurdo. Então tá todo mundo da imprensa molhado, inclusive eu. Eu gostaria de mandar para quem criou a irrigação para vários lugares, mas vou agora, vou me conter agora molhado nesse momento.
2: O Pretzel. O Pretzel, no momento que o Ancelotti está voltando ali, eu só queria saber do Pretzel o seguinte: alguma notícia a respeito do exame que o Neymar faria?
4: Não, ele se enganou, Zaidan.
2: Ele
4: se enganou, porque o exame vai ser segunda-feira. Ele deu a data errada. Haverá um exame, mas será na segunda-feira apenas. Ele deu a informação que seria hoje, mas não. Segunda-feira o exame. Só para informar aqui, vamos lá, Zaidan. Volta o Brasil. Fabinho entra. Matheus Cunha entra. Danilo Santos também. Bremer também. Então, eles estão vindo aos poucos, né?
1: Então, a gente tem a volta do Brasil já com alterações aí. O Fabinho, o Matheus Cunha, o Danilo Santos, quem mais? Quem mais,
4: Hendrick,
1: Pretzel?
4: Hendrick, Bremer e o goleiro Everton. Okay. Então, atenção.
1: Tá aí os times voltando então, a gente vai acompanhar o segundo tempo de Brasil 1, Egito 1, direto do Huntington Bankfield, em Cleveland, nos Estados Unidos. As emoções com Ulisses Costa na Bandeirantes. Vai, Ulisses!
5: Muito bem então, Pretzel, vamos confirmar as alterações aí dentro do que é possível,
4: vamos,
5: né?
4: Vamos lá aqui, aí. Ó. Saiu Vinícius Júnior, entrou Luiz Henrique com a 21. Saiu o Igor Thiago, entrou o Hendrick com a 19. Saiu o Rafinha, continua. Aí saiu o Paquetá, entrou o Danilo Santos com a número 18. Entrou o Fabinho com a 17, saiu o Casemiro com a 5. Deixa eu ver quem é aqui na defesa, tá aqui o 14, Bremer. E saiu o Marquinhos, saíram os dois zagueiros. Saíram Marquinhos e Banhas, entraram Bremer 14 e Léo Pereira número 15. Então no momento, ali, só pra gente resumir, o Everton, Danilo, Bremer, Léo Pereira, Douglas Santos, Fabinho, Danilo Santos, o Paquetá não continua, o Rafinha continua. Na frente mais, Luiz Henrique e também o Hendrick. Esse é o time do Brasil neste momento, os 11 jogadores.
5: Muito bem, alterações da seleção brasileira. Vai começar o segundo tempo do jogo para você, de 1 a 1, para você ligar no microfone Bandeirantes, torcedor brasileiro. E o Salah tá no campo de jogo, é isso?
6: Com a abraçadeira de capitão, né? Agora em campo, a gente já confirma quem saiu.
5: Apito o árbitro, toca na bola, o Egito, ela rola, Salah rola, deixa ela rolar. Sim, você quer emoção, vem comigo, torcedor brasileiro, aqui na Bandeirantes. Torcedor do Brasil, já está parado o jogo, está marcada a falta para a seleção do Egito bater no campo de defesa. Houve choque de cabeça, está parado o jogo, sente muito, Fatu.
4: Sente, e o árbitro agora pede o atendimento para o jogador egípcio, né? No primeiro lance do segundo tempo. Então, resumindo, meu caro Lee, sempre bom. Alisson, Danilo, aí a defesa, Bremer, Léo Pereira, Douglas Santos, Fabinho, Danilo Santos e Matheus Cunha. Luiz Henrique, Endrick e Rafinha. Esse é o time que está em campo neste momento pelo Brasil, e o Everton no lugar do Alisson.
5: Muito bem, o Matheus Cunha no lugar do Bruno Guimarães, então.
4: É, exatamente.
5: Qual o número do Matheus Cunha, por favor, Pretzel?
4: 9.
5: Número 9, tá certo então. Então foram 1, 2, 3, 4, 5, 6, 7, 8 alterações, é isso?
4: É isso, 8 alterações. Estão em campo o Douglas Santos e o Rafinha, e o Wesley saiu, já tinha saído para entrar do Danilo. Então já tinha sido a mudança do Danilo. 9 mudanças em relação ao time que começou a partida.
5: No futebol da Bandeirantes, para você, torcedor brasileiro, obrigado pelo carinho da sua sintonia. Tá parado o jogo, jogador sendo atendido ainda pelo choque na cabeça. Tá caindo o Fatu, camisa número 13. Tá sentindo ali o Fatu.
4: Bastante, e agora o árbitro reconduz o jogo, recomeça a partida.
5: No futebol da Bandeirantes, para você, torcedor brasileiro, obrigado pelo carinho da sua sintonia. 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Recomeça o jogo, vem pro toque de bola a seleção brasileira. Já sai jogando no seu campo de defesa, o Brasil. Abertura vem pelo setor de esquerda, campo da retaguarda, tenta o toque de bola do Douglas Santos. Ele prende a jogada, faz o giro em cima da marcação, recomeça para a seleção brasileira. Guilherme no seu campo de defesa, abertura, Léo Pereira tenta soltar a jogada, soltou pelo setor de direito, no campo de ataque para Luiz Henrique. Luiz Henrique domina para a seleção brasileira, vem para finta, escapa para a marcação no primeiro, pode soltar na direita. Ele abre com toque de bola, curtinho de Danilo. Ele prende o lance para a seleção do Brasil, já tenta descer do campo de ataque, aperta a seleção brasileira. Tenta o toque de bola, vem para a marcação, balança em cima da marcação. Matheus Cunha, ele ganha o lance para a seleção brasileira. O passe sai errado, novamente domina Danilo. Ele prende o Danilo do time do Flamengo, lateral direito, para ser jogador no campo de retaguarda. Recomeça, o Danilo também está no campo de jogo, Pretzel. Danilo Repita, Santos, sim, né? 18, né?
4: Sim, o Danilo Santos entrou no lugar do Paquetá.
5: No futebol da Bandeirantes, para você, torcedor brasileiro. E recomeça, bem pro toque de bola, seleção brasileira. 1-1, o jogo tá empatado. 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É para o campo de defesa, para ser jogando a seleção brasileira. Tenta partir na direita, campeão. Tá, que péssimo passe. O Danilo, que é o capitão da seleção, põe para fora.
4: Para fora, e o Egito, é claro, não tem pressa para fazer a reposição. A galera agora começa a fazer festa aqui no estádio. 1-1 no placar. Bruno Guimarães marcou no primeiro tempo.
5: Pra você ligado no futebol, Bandeirantes. Pois não.
6: Ó, quem saiu no Egito pra entrada do Salah foi o camisa 12. O Hassan, camisa 12. Haitan Hassan, 12. Entrou o Salah, camisa 10. Saiu também o Trezeguet com a 7. Entrou o Abdemonem, que veste a camisa 6 na equipe do Egito.
5: A bola volta, tenta descer a seleção brasileira, tentou girar para bater pro gol. A pancada do Endrick. Ele explode em cima da marcação, tá marcado escanteio para a seleção do Brasil bater.
4: É o quarto escanteio pela esquerda, agora Matheus Cunha na cobrança, todo mundo do Brasil na área.
5: Se posiciona para a cobrança de escanteio a seleção brasileira na paulada do Endrick. Para você ligado no microfone, Bandeirantes, a Bandeirantes com você, torcedor do Brasil, obrigado pelo carinho da sua sintonia. Vem para a cobrança de escanteio a seleção brasileira, ajeita para bater o escanteio, Brasil. Se posiciona para o levantamento dentro da grande área, vem para a cobrança de escanteio a seleção brasileira, ajeita para o levantamento dentro da grande área, Matheus Cunha, ele vem bater escanteio para o Brasil, começo de jogo, armou jogada com Luiz Henrique, abriu o compasso, vai para o tapa na bola, já partiu para a linha de fundo, está dentro da grande área, deu para trás, tirou o zagueiro mal, bateu de primeira, o Matheus Cunha explode a bola em cima da zaga, novo escanteio para o Brasil.
4: O quinto, e bate o Cunha pela esquerda.
5: Escanteio, vem Cunha para a cobrança de escanteio para a seleção brasileira, para você ligado no futebol da Bandeirantes, a Bandeirantes com você, escanteio para a seleção do Brasil, bater se posiciona Cunha, vem para o levantamento dentro da grande área, escanteio para a seleção brasileira, cobrar, partiu para a bola curtinho para Luiz Henrique, ele prende o lance bico na área, vem cruzamento na boca do gol, levantou na boca do gol, tentou o toque de cabeça, a bola passa por todo mundo, recomeça o Brasil para ser jogando, já tentou o toque de bola Rafinha, ele balança na marcação, vem para o toque, solta contigo no setor intermediário, recomeça a seleção brasileira para ser jogando com Fabinho. Ele prende o lance, Fabinho domina para a seleção do Brasil. Tenta o toque de bola, Coutinho. Primeiro já solta a jogada, abriu para o setor que esquerda, solta o lance à frente. Dominou Matheus Cunha, vem para o toque de bola para a seleção brasileira. Balança para o Luiz Henrique. Ele prendeu pelo setor de ponta esquerda, quebra ataque, vai para o domínio Luiz Henrique. Balança de um lado, o outro vai para a finta. Ameaça o cruzado, puxa o cruzamento. Tentou bater para o gol, Rafinha entrou, não tocou na bola. No belo lance do Luiz Henrique, tiro de meta para a seleção do Egito bater.
4: E esses cortes dele, né? Ameaça de levar para o fundo e puxa para o meio. Essa é uma jogada característica do Luiz Henrique. Perdeu o gol, Rafinha, hein? Chegou um pouquinho atrasado, 1-1, segue o jogo.
5: Não, a fase do Rafinha é péssima com a camisa da seleção, hein, Zaidan, hein, Quesada?
2: Sim, sim. Aliás, a temporada dele foi inferior, muito inferior à anterior, né? Agora, eu gosto muito mais desse meio campo. Acho até que ele poderia pensar no meio campo com Danilo, o Bruno Guimarães e o Matheus Cunha. Acho que o time fica com mais qualidade no meio campo. E o Luiz Henrique, ele incendeia jogo, né? É um cara que parte para cima. O Endrick também tem essa característica. Você vê que já tentou uma finalização da entrada da área de curveta. E parece um time mais ousado, né, do que aquele que estava em campo, principalmente no meio campo.
5: No futebol da Bandeirantes, domina a seleção brasileira, tenta ser o jogador do campo de ataque, recolhe pelo setor de esquerda da seleção do Brasil, vem para o toque de bola à frente, dominou o Matheus Cunha, tentou tapar a bola, errado, bola volta com a seleção do Egito, já ganhou o lance, aperta o Brasil com o Rafinha, ele balança para a seleção brasileira, vai para a finta, deu para trás, vai sair o gol, bateu! Endrick! Gol!

0: Brasil, Hendrick!
1: Aqui é Brasil!
0: Hendrick! A 6 minutos de bola rolando no segundo tempo de jogo, o Brasil faz 2-1. Numa jogada do Rafinha, balançou legal, ganhou. O Hendrick se posicionou muito bem, bola veio no pé esquerdo dele. O toque do Rafinha perfeito. O Hendrick chega, chapa a bola e mete no fundo da rede. Pra fazer o segundo gol brasileiro, o Hendrick. Ele dá na bochecha esquerda da rede. Ela morre no fundo do gol. Hendrick, gol emoção maior do futebol. Essa emoção, Hendrick, que você proporciona à torcida brasileira. Brasil, Brasil, Brasil, Brasil, 2-1, Egito. Na bandeira, é você o detalhe, até o design pra seu.
2: Uma jogada pelo lado, Hendrick agora recebe o abraço de Carlo Ancelotti. Hendrick, José Mourinho pediu a volta dele para o Real Madrid. A estrela do menino. Segunda vez que ele bate na bola e marca o gol. Assim que a bola chegou, ele já foi pro abraço. Impressionante a visão dele, a intuição dele. Brasil 2-1 no placar. O Hendrick marca o seu quarto gol em 17 jogos, 2-1, Ulisses.
0: E aí, Zaidan, erra o Egito, vem Brasil no campo de ataque, Rafinha prendeu demais, perdeu, a bola voltou para Danilo e enfiou para o Hendrick, forte demais, sai, subir do gol para fazer a defesa, pois não, Zaidan, pois não, Quesada.
3: Dá-lhe, Quesada.
4: Hendrick, né, gente? É isso, a gente tava pedindo. Acho que a gente entende um pouquinho desse negócio, né, Ulisses? Hein, Zaidan? Hein, Pretzel? Hein, PDV? É isso, né? O moleque tá pedindo passagem há muito tempo. Eu só tô numa dúvida. Será que o Ancelotti tá com medo de sacar os veteranos da Copa do Catar? É só uma pergunta que eu deixo no ar, a gente discute depois.
0: E vem pro jogo da seleção brasileira, a bola foi solta à frente, domina no campo de ataque, vem pra finta, perde a bola, Hendrick. Domina no campo de defesa, a seleção brasileira tenta ser o jogando, levantamento vem pro toque, ele para de Danilo, Danilo domina pra seleção do Brasil, vai pro toque, ele para pro Danilo Santos tenta soltar a jogada no campo de ataque, antecipa a zaga do Egito, vem pra ganhar, Danilo chega na bola, toca, ganha a jogada pra seleção brasileira, ele já sai jogando pro Brasil, tentou enfiar a jogada, Rafinha partiu, não passou, ele volta ao jogador no campo de defesa, faltou inteligência, raciocínio por Danilo, domina do campo de defesa, pra ser o jogando da seleção brasileira, domina o Brasil do campo de defesa, para ser o jogador do campo de retaguarda, já tenta o toque de bola, 2-1 para a seleção brasileira, fosse ligado no futebol da Bandeirantes, a Bandeirantes com você aperta na marcação, a seleção brasileira na esquerda abre a jogada, contigo no meio de campo, vem para o toque de bola curto, novamente o Brasil aperta no toque, contigo na intermediária, ganha lateral, lateral para o Brasil bater.
2: E o Brasil acelera o jogo agora, Fabinho pede movimentação, Brasil vence 2-1, Bruno Guimarães e Hendrick
0: se posiciona para a cobrança, lateral cobrado, vem para o toque de bola, a seleção brasileira domina com Danilo Santos, o Danilo Santos abre para o Danilo do Flamengo, Danilo Santos do Botafogo, já no Palmeiras também, domina no campo de ataque, abriu para Luiz Henrique, ele prende para a seleção brasileira, vai para a finta, levou de um lado, outro costurou, ergueu a cabeça, outra finta do Luiz Henrique, balançou, chegou marcação forte em cima dele, ele dá o toque de bola para Danilo, Danilo prende para a seleção brasileira, vai para o cruzamento, aí faz isso o Danilo que está no Flamengo, cara. Esse cara não pode vestir a camisa da seleção brasileira, já foi. Já jogou muito, mas já foi, Zaidan, Quesada.
5: É, essa mesmo experientíssimo como Ancelotti, que se assumir num outro país, ainda mais um país com a história do Brasil, o cara chega meio inseguro. E ele se fiou e se firmou em jogadores que ele conhece muito bem, que tem longa trajetória na Europa. Por isso ele fez voltarem para a seleção o Casemiro e o Danilo, né? Mas claramente o Danilo, mesmo no Flamengo, ele é reserva, né? Não dá mais para ser solução para a seleção brasileira.
0: Para você ligar agora no futebol da Bandeirantes, torcedor brasileiro. Pois não.
4: Ulisses, como o Danilo Santos, hein, Zaidan? Como ele dá outra cara ao time, né? É outra história, é outra dinâmica. Pô, será que só a gente tá vendo isso? Sério? Será que o Ancelotti não vê? Esse moleque vai ter que fazer mais o quê para ganhar vaga de titular no time? Sério mesmo, eu realmente não consigo entender o Ancelotti. Se é um técnico brasileiro, eu estaria arrebentando, né? Porque não enxerga o que todo mundo está enxergando. Olha o Egito aí.
0: E tenta o toque de bola a seleção do Egito, tenta o toque de bola pelo setor de esquerda, vem com o Mohanadi. Mohanadi domina, solta a jogada contigo no campo de retaguarda. O tempo não para, Bandeirantes marca. 11 minutos de bola rolando, 11 minutos de bola rolando para você conferir. É, o segundo tempo de jogo girando o placar do amistoso da seleção brasileira. Continua para você. Brasil 2, Egito 1 na Bandeirantes. É você. Alô, alô, ô Agrela.
6: Ulisses, mais tarde, 9 horas, tem Argentina e Honduras, amistoso internacional. Neste momento, a Turquia vira para cima da Venezuela 2-1 fora de casa. E o Brasil feminino segue vencendo os Estados Unidos 2-1 na Arena do Corinthians. Jogo já no finalzinho, Ulisses.
0: É o futebol da Bandeirantes para você. Pois não.
2: Danilo agora é o capitão, né? O Danilo Silva, jogador do Flamengo.
0: É.
2: O Casemiro, então, saiu. Então o Danilo virou capitão com a saída do Marquinhos também.
0: É, eu tava falando, e o cara ainda é capitão, velho. Tá louco. Ancelotti tem que rever essas condições aí. A bola volta do toque, ele bora para o seu jogando, vem pro toque novamente. A seleção brasileira tenta o toque com o time na intermediária, não consegue. 2-1 para a seleção do Brasil. Já prendeu o lance do setor intermediário, apareceu na marcação, tentou tocar a bola novamente. Bremer não toca. A bola volta com a seleção, tenta sanar. Ele tentou bater pro gol, houve um desvio. A bola vai embora para a linha de fundo, no chute do Salah, escanteio para a seleção do Egito bater.
7: Na primeira participação do craque egípcio, com a abraçadeira de capitão, ele vai para cima, quer marcar o gol dele, a bola desviou no Léo Pereira, levou o perigo, escanteio Egito em busca do empate.
0: Para você ligado na Bandeirantes, a Bandeirantes com você, vem para a cobrança de escanteio novamente a seleção do Egito, vem levantamento dentro da grande área, placar do jogo, repito para você, placar de 2-1 para a seleção brasileira, o Brasil vence o jogo, vem para o levantamento à frente, escanteio Salah, vem para a cobrança de escanteio para a seleção do Egito, você está na Bandeirantes, a Bandeirantes com você, torcedor brasileiro, Salah partiu, bateu o rasteiro, afasta, vem para a tirada ali, Rafinha, ela volta no toque de bola de Luiz Henrique, vem para o break em cima do seu marcador, perde o lance, deu sorte a seleção brasileira, lançamento para o Rafinha, muito forte do gol com os pés, sai jogando o Chobiera, domina no campo de defesa para ser jogando no seu campo de retaguarda, para você ligado na Bandeirantes, a Bandeirantes com você, já prendeu o lance, curtiu no setor intermediário, domina no campo de defesa para ser jogando a seleção brasileira, a abertura vem à frente do toque, ele para contigo no setor de meio de campo, você está na Bandeirantes, a Bandeirantes com você, torcedor brasileiro, obrigado pelo carinho da sua sintonia, já prendeu o lance, curtiu no campo de retaguarda a seleção do Egito, a abertura vem pelo setor de esquerda no campo de retaguarda, vai tentar o toque de bola novamente a seleção do Egito, já prendeu o lance no campo de defesa, aperta na marcação novamente, recolhe no comando de ataque, tenta apertar a seleção brasileira, tenta o toque de bola contigo o Egito para sair o jogador do seu campo de defesa, prende o lance a seleção do Egito para ser o jogador do campo de retaguarda, para você ligado no futebol da Bandeirantes, a Bandeirantes com você, obrigado torcedor ouvinte do Brasil, já recolhe no seu campo de defesa, tenta o toque de bola contigo novamente, recolhe no campo de defesa, vem para finta em cima da marcação do primeiro, vai para o toque de bola curto novamente no comando de ataque, aperta a seleção do Brasil para sair jogando no seu campo de defesa, recomeça novamente para ser jogando a seleção do Egito no campo de retaguarda com Yasser, Yasser prende o lance, não tem espaço para tocar, rola a jogada, solta pelo meio novamente para Marouane, Marouane prendeu, soltou pelo setor de direito no campo de retaguarda para Fatum, ele prende o lance, abre curtinho, Rani pede, a abertura vem com ele no toque de bola curto novamente no setor intermediário, recolhe no campo de defesa, vem para finta em cima da marcação, já vai tentar o toque de bola curto no comando de ataque, aperta, tenta descer do comando, vem para finta, recomeça novamente a seleção do Egito, sai tocando de pé em pé no seu campo de retaguarda, é você na Bandeirantes, a Bandeirantes com você, torcedor brasileiro, é na volta do toque de bola, tá saindo, lateral pro Brasil bater.
7: É, com o apoio ali do treinador, né, justamente do Hossein Hassan, que é um dos principais nomes da história da seleção do Egito, que agora busca, quem sabe, voltar a assustar a seleção brasileira, que toca a bola. Campo de defesa, por enquanto, 2-1 Brasil.
0: 2-1 para a seleção brasileira, para você ligado no futebol da Bandeirantes, torcedor brasileiro. Obrigado pelo carinho da sua sintonia. Vem para o jogo, a seleção do Brasil vai tentar o toque de bola contigo no setor intermediário. A seleção brasileira, abertura do comando de ataque, tenta o toque. Rafinha, ele prende o lance, se movimenta, pode soltar a frente do comando de ataque. Falha o zagueiro, vem para brigar na jogada. Recolhe Luiz Henrique, prende o toque de bola contigo na intermediária. O Endrick empurrado, derrubado. O Endrick está parado o jogo.
2: Mais uma falta, o menino Endrick se mexendo demais, ele marcou o segundo gol do Brasil, 2-1 Brasil, quarta falta cometida pelo time egípcio.
0: É falta novamente para a seleção brasileira bater pela esquerda, tá parado o jogo, falta para a seleção do Brasil bater, para você ligado na Bandeirantes, o tempo não para, Bandeirantes marca. Jogados para você conferir, 16 minutos, segundo tempo de jogo, girando o placar do amistoso da seleção brasileira. Brasil 2-1, Egito na Bandeirantes, é você. Alô, alô, Agrela.
6: Ulisses, mais cedo, vitória. Venceu o Fortaleza 2-1, campeão da Copa do Nordeste desse ano.
0: É falta para a seleção brasileira bater pela esquerda. Falta para a seleção brasileira cobrar falta alçada dentro da grande área nas mãos do goleiro. No alto, Gobier sai para fazer a defesa.
2: Já saiu jogando, mas o Brasil já retoma com Douglas Santos. Vem de novo o Brasil.
0: E vem Brasil, Douglas Santos domina, solta a jogada pelo setor de esquerda. Que abre ataque, vai pro toque ali para a Rafinha. Domina para a seleção brasileira. Ele prende, vem pro drible, perde a jogada. Bola volta com a seleção do Egito, que já domina no seu campo de defesa para ser jogador no campo de retaguarda. Você está no futebol da Bandeirantes. A Bandeirantes com você. Obrigado, torcedor, pelo carinho da sua audiência. Levantamento à frente. O Egito toca a bola no seu campo de retaguarda para ser jogando. Recorde no campo de retaguarda. É o futebol da Bandeirantes para você, torcedor brasileiro. 17 minutos de bola rolando, 2 Brasil, 1 para a seleção do Egito. Brasil jogando amistosamente. O que dizer desse amistoso em Quesada, em Zaidan?
4: Eu não estou gostando.
3: Claramente. Eu sei que o Zaidan também fala, não tá. Fala Quesada, vai nessa.
4: Eu não estou gostando, eu sei que você também não está. Mas enfim, é o que temos, né? Agora, ficam algumas coisas legais. Danilo Santos para mim tem que ser titular. O Endrick está pedindo passagem. E o Rafinha. O Rafinha realmente tem cadeira cativa, hein? É, eu vou falar, o Ancelotti tá apaixonado pelo Rafinha. Mudaram as peças, o Zaidan, e o Rafinha continua no mesmo espaço de campo. A gente tava achando que ele ia jogar aberto pela ponta, não. Ele tá jogando mais centralizado, lembrando, né, momentos aí também pela equipe do Barcelona da Espanha.
3: É aquele negócio, né? Você percebe um meio campo mais técnico, mais rápido e mais ousado, né? E o Luiz Henrique e o Endrick, eles estão mostrando para o Ancelotti, ó, estamos à vontade, estamos em casa, não trememos. Pode contar conosco, inclusive já no primeiro jogo contra o Marrocos. Estão prontos para jogarem pela seleção.
0: E vem pro jogo, tenta descer novamente a seleção do Egito, batida a bola para dentro da grande área, vem lutar para a bola o Everton, ele tira a bola, volta com a seleção do Egito, tenta o toque para Coutinho, é na intermediária, lançamento, cruzamento, vem na boca do gol, vem para subir de cabeça, Danilo tira, era para recuar pro Everton, cara, tava livre o Danilo. Abertura do campo de defesa com a seleção do Egito, que já sai jogando no campo de retaguarda. Para você ligado no microfone Bandeirantes, a Bandeirantes com você, domínio do campo de defesa, pressiona pro jogo, já tenta o toque para Coutinho no setor intermediário, aperta na marcação, recolhe a seleção do Egito, tentou salar, descer, não consegue. Era a falta contigo do seu campo de defesa para ser jogando. Recorde do campo de defesa novamente, tenta o toque de bola curta pelo setor de esquerda. Aperta na marcação, tenta arrancar a seleção do Egito. Abertura vem pelo setor de esquerda. Abde prendeu, empurrou jogada pelo setor de esquerda do seu campo de defesa. Vai tentar lançamento à frente para dentro da grande área. Tenta o toque de bola, prefere voltar a jogada, já volta do seu campo de retaguarda. Você está na Bandeirantes, a Bandeirantes com você, torcedor brasileiro. Obrigado pelo carinho da sua sintonia. Abertura vem do comando de ataque. Aqui tem um toque de bola novamente, o Egito, lançamento vem nas costas da marcação da zaga brasileira, dominou, prendeu, girou, tentou o toque de bola, se atrapalha no lance, o Zico perdeu o lance, mas o Bandeira já marcava impedimento.
7: É, mas ele errou o domínio, né, porque a bola foi muito boa, apesar de estar numa situação irregular, segundo o Bandeira, que já marcou dentro de campo, ele erra ali no domínio, porque seria uma ótima oportunidade caso o Bandeira validasse o lance na tentativa do Egito de empatar o jogo por aqui.
2: Martinelli vai entrar no Brasil.
0: E aí, Zaidan? E aí, Quesada?
3: Martinelli joga pela esquerda, muita velocidade. Ele é visto pelo Ancelotti como reserva do Vinícius Júnior, o cara que ocupa o lado esquerdo do ataque e que é muito rápido, né? É assim que ele é usado no Arsenal, é assim que ele é usado na seleção brasileira, Quesada.
4: É, aí fica Luiz Henrique aberto na direita, Martinelli na esquerda. E o Matheus Cunha e o Endrick ali mais centralizados, né? O Matheus Cunha fazendo mais esse papel de armador da seleção. Sinceramente, hein? Rafinha de armador, Matheus Cunha de armador. Ah, não sei, viu? Eu acho que isso daí não vai dar certo, não.
3: E é um detalhe que é Sado e Ulisses, e Prétis e PDV. É exatamente nessa função em que está o Matheus Cunha, às vezes o próprio Rafinha, que há uma sombra historicamente imensa do Neymar, né, Ulisses?
0: Oh. É por isso que ele insiste em levar o Neymar, em tentar ajeitar a vida da seleção brasileira com o Neymar. Essa é a questão, né?
4: Ulisses. Se o Neymar entrar, ele tem que ser o falso 9, concordam? Não dá pra pensar naquele Neymar da Copa de 2022 que ficava ali no meio-campo com o Paquetá e com o Casemiro, né? Não, não dá mais pra pensar nisso. Agora, como falso 9.
3: Tem que jogar com 3, né? No meio-campo, o Neymar isso. E 2 atacantes.
4: E mais 2. É? Isso, é. Que se colocar o Neymar com 2 caras no meio-campo e mais 3 no ataque, a gente toma de 5 do Haiti. É
3: esse foi o erro do Vojvoda no Santos. O Neymar tem de jogar com 3 jogadores no meio campo, que vão correr o triplo, e ele jogando com 2 atacantes, ou até
5: você pode botar um outro jogador como quarto do meio campo e um Neymar e mais um atacante. Essa é a maneira de utilizar o Neymar hoje, né?
0: Vamos ver o que ele vai fazer, né, em relação ao Neymar. Olha o Egito brincando dentro da grande área. Aperta a zaga, aperta o ataque brasileiro para recuperar essa bola, mas o Egito tentou sair jogando, ganha lateral. Danilo vem para a cobrança rapidamente de lateral. Demorou para se posicionar o jogador do Brasil. Que coisa, hein, Pretzel?
2: Exatamente. O Ancelotti pede mais rapidez no toque de bola brasileiro. O Martinelli tirou o colete e saiu correndo em direção ao Ancelotti, mas depois voltou para o banco e colocou o colete. Será que foi alarme falso, Ulisses? Pode ter sido.
0: Vai saber, né, Précio? No meio do campo de defesa, Prazer jogando, vai tentar um toque de bola com o Tigre no setor intermediário. Novamente aperta na marcação a seleção do Brasil. Hendrick vem pra cima. A bola espirra e deu short. Sobrou pro Chobier, hein?
2: É verdade. Agora uma falta forte do número 3, do Rani, em cima do Fabinho. O Fabinho é grande, hein? O Rani não é tão grande assim. Mas foi uma entrada pegada, uma entrada muito forte. Parada para hidratação, 2-1 Brasil. Gols de Bruno Guimarães e Hendrick.
0: Bom, algumas coisas, Zaidan e Quezada, ficam claras. Danilo Santos tem que ser titular, não tem jeito.
4: Sim.
0: Não tem, não sei no lugar de quem, isso é um problema do técnico. Rafinha é uma insistência, mas não tá bem. O Hendrick entra, mexe bem. Luiz Henrique faz aquela fumaça. E o que, que vai ter que fazer o Ancelotti para essa estreia?
5: Bom, o Danilo Santos, ele pode jogar ele em qualquer função do meio campo. Porque ele é um cara que sabe marcar, ele sabe armar e ele tem finalização. Ele é um dos artilheiros do Botafogo na temporada, né? Um jogador que sabe finalizar, ele chega na área. Então ele pode jogar, por exemplo, com Casemiro, Danilo e Bruno Guimarães. Ele pode jogar, acho que não fará isso, porque o Casemiro é meio intocável para o Ancelotti. Não sei porquê hoje ainda tem essa condição, mas ele poderia jogar com Danilo, o Bruno Guimarães e mais alguém no meu campo, pode ser o Paquetá, pode ser o Matheus Cunha, mas um terceiro homem de meu campo. Mas eu acho que na cabeça do Ancelotti, o meio campo com Casemiro, Danilo e Bruno Guimarães é perfeitamente possível. Perfeitamente possível, porque ele vai ter três jogadores, e principalmente Bruno Guimarães e Danilo, que marcam, armam. O Bruno Guimarães fez um bom primeiro tempo, foi o único que jogou bem no primeiro tempo, e chegam para finalizar. Não é não, Kessão?
4: Sim, perfeito. Eu tiraria o Casemiro, tá, Zaidan e Ulisses? Eu tiraria, não sou Ancelotti, mas eu tiraria. Eu colocaria o Bruno Guimarães e o Danilo no meio campo, e mais um que tá na seleção, que seria o Neymar, né? Se o Neymar tivesse bem fisicamente, ele poderia ser esse 10. Não vai estar, esquece, né? Aí, realmente, como você está dizendo aí, Ulisses, tem que achar alguém nesse meio campo. É que a gente não tem isso no futebol brasileiro, né? Hoje, se a gente fizer uma pergunta nas ruas, quem é o grande 10 do futebol brasileiro jogando no Brasil? Não tem, né? Não tem o pensador. E fora do Brasil, sendo brasileiro, também não tem, né? Então, é muito
0: Neymar
4: complicado.
0: O Neymar não pode ser esse cara?
4: Não dá, não tem mais essa vitalidade.
5: O Neymar pode ser o quarto do meio campo, mas ele não pode ter a função de voltar para marcar, de voltar até o campo do Brasil, de correr atrás de jogador do outro time. Se você fizer isso, como o Vojvoda fez em alguns jogos, se arrebenta com o Neymar. O Neymar tem de jogar ou na área ou muito próximo da área. Então você tem de ter três jogadores no meio campo e mais o Neymar. Vai ter mudança aí, Ulisses?
2: Vai entrar o Alexandro com a número 6 no lugar do Douglas Santos com a número 16.
4: Nossa.
2: Então só sobrou o Rafinha por enquanto, é isso? Deixa eu ver se volta o Rafinha. Se não é o Martinelli no Rafinha.
5: Só.
2: Não, vem Martinelli. Vem Martinelli no lugar do Rafinha. Então, mudança dos 11 jogadores. Só o Rayan que não entrou ainda.
4: Poxa vida, hein? O que a gente mais queria, o Rayan não entrou. Não vai entender, né?
0: E aí, Zaidan? E aí, Quezada?
4: Então, não, foi isso que o Zaidan falou. Na Copa de 22, era o Neymar atrás do trio da frente, né? O trio da frente era Rafinha numa ponta, Vini na outra e o Rodrigo. Depois ele foi rodando o Tite, né? Colocou o Richarlison no time, aí o Neymar se machuca, o Rodrigo vem fazer essa função, né? Mas hoje não dá mais para o Neymar fazer isso. O Neymar tem que ser um falso 9. Ele tem que ficar numa área reduzida ali do último terço do campo, Ulisses e Zaidan, para receber essa bola em 5, 10 metros, ele resolveu o jogo, entendeu? Se você colocar o Neymar no meio campo para correr atrás dos outros para marcar, esquece. Aí você mata o Neymar. Aí não,
0: mas
4: aí
0: nem
4: não,
0: o Messi não faz isso. Ninguém faz isso.
4: Ah, gente. Ok. Mas não dá. Hoje não dá para fazer, entendeu? Aí se ele fizesse, ele vai estar inventando a roda.
0: No futebol da Bandeirantes. É isso, Neymar, né, Zaidan?
5: É o Neymar. O Neymar tem de jogar com 3 jogadores no meio campo e mais ele. Né? Ele não pode ser o terceiro do meio campo. Entrada do Martinelli, dá muita velocidade pelo lado esquerdo, a mesma função do Vinícius, né? E com o Luiz Henrique aberto na direita. Agora, o que o Ancelotti está pedindo, como já disse o Pretzel, é um pouco mais de velocidade do meio campo, né? Pra bola chegar pro Henrique. Qual é o Brasil aí?
0: E vem Brasil no campo de ataque, bola foi solta na ponta. Martinelli tenta o passe, não consegue, bola volta na esquerda. Alexandre, ele prende o lance, vai pra finta, tenta o cruzamento, levantou. O Alexandre é o seguinte, cara, eu vou dizer pra você, viu? É, nós não temos lateral no Brasil também, né? É um negócio de louco, hein? Meu Deus, ele é muito fraco, hein? O Danilo, o Alexandro, eu vou dizer pra vocês, hein, gente?
5: É. Lateral direito hoje não tem. Se você pegar o melhor lateral direito do Campeonato Brasileiro, é o Varela, que é o uruguaio. E na esquerda, na minha opinião, é o Juba, do Bahia, né? Que não tá na lista. Eu não sei se tá entre os 50, mas o Juba é um cara que... O Juba é um cara que 2 campeonatos seguidos ele jogou muito mais que o Alexandre, né? Disputando o mesmo campeonato, né?
0: E vem Luiz Henrique, domina para a seleção brasileira, solta, jogador do seu campo intermediário, recomeça com Bremer. Bremer domina no campo de defesa, vem para a finta, tenta o toque de bola para a seleção brasileira, sai jogando Fabinho, ele prende para a seleção do Brasil, abre para o toque de bola, Coutinho novamente, o Brasil domina no campo de retaguarda, tenta ser jogando, já prende o lance com Bremer. Bremer domina para Léo Pereira domina para a seleção brasileira, para Bremer, que sai jogando no seu campo de retaguarda, toca a bola no Brasil, 2-1 para a seleção brasileira, para você ligado no microfone da Bandeirantes, torcedor brasileiro, obrigado pelo carinho da sintonia. E do meio do campo de defesa, tenta ser jogando o Everton, ele prende para a seleção brasileira, ninguém do Egito, vai para cima do Everton. Everton posiciona para ser jogando para a seleção brasileira, tenta o lançamento à frente para Luiz Henrique. Luiz Henrique subiu de cabeça, ganhou a jogada para o toque de Baracutinho na intermediária de Hendrick, abriu jogada, seria bom lance para o Martinelli. O zagueirão vem para tirar o perigo de qualquer maneira. Salá dribla fácil, brinca Salá, ganhou o lance para o Egito, tentou soltar as costas da marcação brasileira. Brasileira, bola muito forte, tiro de meta para o Brasil bater.
7: E o drible do Salá em cima do Alexandre, né? Ficou ali.
0: Ah, mas até eu driblo o Alexandre.
7: Procurando o Mohamed Salá, que depois acaba errando na dose, né? Bola muito forte, no momento que vai mexer a seleção egípcia, ó, saindo o 17, o Mohanad, para a entrada do camisa de número 8, que, deixa eu pegar aqui o camisa 8, na minha lista aqui, é o Eman. Eman, saindo camisa de número 3, o Rani, para a entrada do 24, Tarik, portanto Tarik também, e saindo o camisa 13, o Fatu, para a entrada do número 15, o número 15 aqui, vamos pegar aqui, tô tentando procurar aqui na minha lista, não tô achando o número 15.
4: É, ó, o Rafez, viu, PDV? Karim Rafez, é 15.
7: Exatamente, tá entrando o número 24 também, o Tarik, que eu já confirmei. Saíram o Fatu, Rani e o Lachin 17 e o Zico 11. Entraram Adel 20, Achur 8, Rafez 15 e o Alá, número 24, na equipe do Chile.
0: Muito bem, para você, desculpa. Ligado aqui na Bandeirantes, do Biruim para o toque, levando Luiz Henrique, abre a jogada para Danilo, para Hendrick, Hendrick direita, solta o jogador, o comando de ataque para Matheus Cunha. Matheus Cunha domina para a seleção brasileira, vai tentar soltar na esquerda, abriu, é para Alexandre, ele tenta o toque de Baracutinho para Matheus Cunha, domina para a seleção brasileira, girou para Martinelli, domina para Danilo, bate Danilo, ele enfia a jogada na esquerda, recolheu para Luiz Henrique, abriu o compasso para bater, dominou, outra finta, vem para dividida, ganhou o lance, Luiz Henrique tentou o drible, solta a jogada para Danilo, errado, toque do Luiz Henrique, a bola volta para Danilo de presente, ele domina para a seleção brasileira, tenta descer, vem para a finta, vai para o break, tenta o toque de Baracutinho, novamente recolheu a frente, ganha lateral para a seleção brasileira bater, manual para a seleção brasileira bater e ser jogando no seu campo de ataque, se posiciona para ser jogando na seleção do Brasil, você ligado na Bandeirantes, a Bandeirantes com você, obrigado torcedor pelo carinho da sua audiência, levantamento vem pelo comando de ataque, vai tentar o toque de Baracutinho no setor intermediário, já recolhe novamente o toque curtinho no setor de meio de campo, aperta na marcação, tenta descer a seleção brasileira, abertura vem para o setor de esquerda do seu campo de defesa, você ligado na Bandeirantes, a Bandeirantes com você, obrigado torcedor brasileiro pelo carinho da sua audiência, vem lançamento à frente, domina a seleção brasileira, lançamento no comando de ataque, errado, completamente torto, né, para o Hendrick. Aí do gol tranquilo sai para fazer a defesa Chobiera.
2: Fácil pro goleiro que já sai com pressa. O Brasil vence 2-1. Bruno Guimarães e Endrick marcaram.
0: No futebol da Bandeirantes, para você, torcedor brasileiro, obrigado pelo carinho da Silva Sintonia. E já vem para o toque de bola para ser jogando. Recolhe novamente no campo de defesa, vem para o toque. A seleção brasileira tenta ser jogando errado. Léo Pereira falhou. Vem para consertar o Fabinho.
7: E tá ali o Mohamed Salah agora. Ó. Fica até rindo aquele sorriso amarelo, porque por muito pouco a equipe do Egito não assustou. Agora toca a bola no campo de defesa.
0: Pra você ligado no futebol, Bandeirantes, a Bandeirantes com você, torcedor do Brasil. E domínio do campo de defesa para ser jogando, vem pro toque de bola contigo no setor intermediário. Aperta na marcação para descer novamente a seleção do Egito. Lançamento à frente tranquilo, Danilo volta com o Everton. Recolhe o Everton no campo de defesa para ser jogando no campo de retaguarda. Ele tenta o levantamento à frente no comando de ataque, vem pro toque de bola, aperta para Endrick, que não passa a bola. Bola volta com a seleção do Egito que sai jogando no seu campo de defesa. É bola para a seleção do Egito bater no seu campo de defesa. Obrigado, torcedor, você pelo carinho da sua audiência. Você ligado no microfone de bagual, tradição do Rádio Esportivo Brasileiro. E do Bino do Toque de bola contigo no setor intermediário. Recolhe a seleção do Egito. Você ligado na Bandeirantes. A Bandeirantes com você. Obrigado, torcedor, pelo carinho da sua audiência. Placar do jogo 2-1 para a seleção do Egito. O tempo não para. Bandeirantes marca. Jogados para você conferir, 33 minutos de bola rolando, 33 de bola rolando, segundo tempo de jogo, girando o placar do amistoso da seleção brasileira. Brasil 2, Egito 1, na Bandeirantes, quem vem para falar é você, diz aí, Agrela.
6: Fim de jogo em Itaquera, a seleção brasileira vence os Estados Unidos por 2-1 para mais de 31 mil pessoas no estádio do Timão. Brasil e Estados Unidos que se encontram novamente na próxima terça-feira, 9:30 da noite, desta vez no Castelão, no Ceará.
0: Pra você ligado no microfone da Bandeirantes, torcedor brasileiro, obrigado pelo carinho da sua sintonia. Do meio do campo de ataque, tenta descer o Egito, bola foi solta à frente do campo de ataque, aperta na marcação, a abertura vem pelo setor de esquerda, prende o lance e continua na intermediária, Raphs, ele tenta o toque de bola novamente, Raphs, ele tentou partir do campo de ataque, houve a falta, tá parado o jogo. Bremer derrubado.
7: É porque ele rouba a bola e depois ele acaba fazendo a própria falta ali, porque perdeu a bola justamente na tentativa do cruzamento. Falta marcada, campo de defesa para a seleção brasileira, na ação do Bremer que sofreu a falta por ali.
0: É bola no campo de defesa para a seleção brasileira sendo jogando. E aí, Quesada, e aí, Zaidan, e o jogo, 2-1 Brasil.
4: É, o tempo não está passando, né, Ulisses?
3: Hã? São perspectivas diferentes, né, Quesada? O Egito, se ele for às oitavas, vai ser um feito extraordinário. Tem grande chance de passar para 16 avos, porque ele tem a Nova Zelândia no grupo. Nova Zelândia é um time muito ruim. E aí o jogo da última rodada, Egito e Irã, pode definir o segundo colocado do grupo. E até como terceiro, já que 8 terceiros colocados avançam, você tem uma chance. Então o Egito pode chegar a 16 avos. Se chegar às oitavas, vai ser um grande feito. O Brasil é outra história, né? O Brasil, a única coisa que o satisfaz é o título. E para jogar pelo título, não pode ser essa bola, né? Não pode ser esse gol. É amistoso, você tem de considerar isso, mas isso não é bola para título. Copa do Mundo vai ter de ter outro nível de desempenho.
4: É, os objetivos são totalmente diferentes, né, Ulisses e Zaidan? O Brasil está tentando buscar o Hexa. Não podemos dizer que está descartada essa possibilidade, porque Copa do Mundo, as coisas acontecem. A Argentina estreou no Qatar perdendo para a Arábia e depois bateu campeã. Agora, o Egito nunca ganhou uma partida em Copa do Mundo. Então, o objetivo do Egito, né, o objetivo egípcio, é ganhar a primeira partida numa Copa do Mundo. Isso mostra a diferença de tamanho das duas seleções.
0: É verdade. E vocês acham que está ligado o Ancelotti? Ele sabe no que ele está fazendo?
4: Sinceramente?
0: Sim.
4: Acho que ele não sabe ainda direito onde ele está. Sinceramente.
0: É bom.
4: E ele não sabia que seria assim, viu, Ulisses? Porque uma coisa é ter o dia a dia do clube. Esses caras são muito bom. Todo técnico é muito bom no dia a dia do clube, né? Ainda mais tendo essas seleções que o Ancelotti teve aí na carreira. O duro é pegar esses jogadores e se encontrar só de vez em quando, né? 3 dias depois, o time já tem que entrar em campo. É muito difícil fazer futebol assim.
0: E aí, Zaidan?
5: O Ancelotti, ele é um conservador. E aqui não há juízo de valor na palavra. É característico. Ele não é um revolucionário, ele não vai mudar a maneira de jogar. Ele não é Guardiola, Cruyff, Rino Smith ou Gustavo Sebs. Ele é conservador, mas é muito competente. Ninguém faz a carreira que ele fez sem ser muito bom. Claro que ele é muito bom. Mas seleção é a primeira experiência da vida dele, a não ser aquele breve período como assistente do Arrigo Sacchi. E mais, ele não tem um time ainda. Ele diz isso. Aquele papo, eu tenho 26 titulares. Ele não tem um time ainda. Mas também não é nenhum terror isso, porque várias vezes um time é formado com o andamento da Copa, né? Isso não é um problema sem solução. Dá para você fazer uma grande Copa achando o time durante a Copa. Agora, o que eu digo é, não pode jogar só isso. Para disputar título, não é para chegar às quartas, tá? Para disputar título, tem de jogar muito mais do que isso.
0: É o futebol da Bandeirantes. Pois não, Pretel.
2: Público presente aqui no estádio Huntington Bankfield. Fui bem agora, né, Ulisses? Analista de pronúncia: 64.311 pagantes.
0: É o futebol da Bandeirantes. Tenta descer a seleção brasileira. O Danilo lançou para ninguém. Tiro de meta para o Egito bater.
2: E o goleirão apressa o jogo. O Egito ainda sonha com empate. É o sétimo jogo entre os dois times e a sétima vitória brasileira.
0: Para você ligado no futebol da Bandeirantes, a Bandeirantes com você, torcedor do Brasil. Obrigado pelo carinho da sua sintonia. 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Domina a seleção do Egito. Tenta descer do campo de defesa. Vem para o toque de bola com o Imã. Ele prende o lance novamente para Abdê. Abdê domina Abdê. Munim, ele tenta a finta em cima da marcação, volta na sua zaga central com Yasser. Yasser recolhe novamente, o Brasil marca a pressão, vem pra cima, bola recuada para o goleiro Chobir. Chobir domina no campo de defesa, abre a jogada pelo setor de esquerda com Andi. Andi tenta o levantamento do comando de ataque. Salah já perde no comando, a abertura foi feita à frente novamente com Marmute. Marmute prende o lance para a seleção do Egito, abriu jogada pelo meio de campo com Imam. Imam prendeu para Marmute, tentou para Salah. Salah recolhe no campo de ataque, o passe sai errado. Domina a seleção brasileira e tenta ser o jogo de... e vem velocidade, o Brasil toma pancada, agora o Matheus Cunha e tá parado o jogo.
7: Ó, já vem o Zizou e o Hamza na equipe do Egito. Zizou meio experiente, vai entrar titular normalmente nesse time, e o camisa 9 Hamza já, duas alterações, ó, neste momento então, saindo o camisa 22, o Marmouche, pra entrada do Hamza número 9, portanto, e saindo também o camisa 19, o Marwan, para a entrada do 25, Zizou, na equipe do Egito.
0: É o futebol da Bandeirantes para você, torcedor brasileiro. Obrigado pelo carinho da sintonia. E aí está parado o jogo, as alterações do Egito. Zaidan, Quesada e Manuel.
5: Eu só queria fazer uma observação aqui, Ulisses, sobre o Salah, né? O Salah está naquela lista de Eusébio, Coluna, Yaya Touré, Jorge Weah, Eto'o, dos formidáveis, né? Madjer, dos formidáveis jogadores africanos. Ele é um dos maiores jogadores da história da África, disparado o maior jogador da história do Egito, e um dos maiores da história do Liverpool. Ele e Fabinho estavam juntos naquele time formidável, né? Que foi campeão europeu e campeão do mundo em cima do Flamengo. Agora, é um Salah já na fase derradeira. Você vê que ele é desarmado com muito mais facilidade, ele perdeu velocidade. Então estamos vendo aí o ocaso de um dos grandes nomes do futebol do século XXI.
0: No futebol, tá, Bandeirantes domina a seleção brasileira, tenta ser o jogador do toque de bola com Bremer. Bremer domina no campo da retaguarda, vai tentar a finta em cima da marcação, rapaziada do Ben TV. Alô, Nicolas, Gabriel e Enio, ligados do futebol, Bandeirantes, Nicolas, Gabriel e Enio, e vem pro jogo a seleção brasileira. Que boa tabela, aperta na marcação, vem pra tirada ali a ser, ele põe pra fora, lateral pro Brasil bater na esquerda. E o Ancelotti vai à loucura no banco, hein?
2: Claro, porque ele quer mais qualidade na finalização e nos passes da intermediária para frente. Brasil 2-1. Gols de Bruno Guimarães no primeiro tempo e Endrick no segundo.
0: No futebol da Bandeirantes, para você, torcedor brasileiro, recolhe no campo de defesa, tenta o toque de bola contigo novamente no setor intermediário. Você ligado na Bandeirantes, a Bandeirantes com você, domínio do campo de defesa, tenta descer a seleção brasileira. A abertura vem pelo setor de direito do campo de ataque, tenta o toque de bola contigo novamente. Luiz Henrique abre a jogada no campo de ataque, tenta descer. Houve a falta, não. Arco está dando só lateral. Chega forte, Hamza, para fazer a bola sair em lateral, lateral novamente. O Bremer fica reclamando e olhando torto para ele aí, hein?
2: É verdade, mas segue o jogo, né? Amistosão também vai ter cumprimentos no pós-partida. Lembrando que o Brasil estreia no próximo sábado 7 da noite, horário brasileiro contra Marrocos.
0: A bola volta para Danilo. Danilo tenta o toque, para não consegue. Ganha Endrick, soltou para Danilo. Recolheu pelo setor de esquerda. Boa bola na cara do gol! Martinelli correu para não chegar, velho. Oh, vou falar pra você, a bola na cara do gol pra ele, ele correu pra não chegar. Uma vergonha o Martinelli nesse lance. E vem com vontade, Danilo recupera, soltou pra Martinelli. Não se posiciona, perde a jogada do Endrick, que ganhava o lance pra Martinelli. Recupera a seleção do Egito, tenta descer com o Salah, toma pancada, tá parado o jogo.
2: Falta
0: e o
2: Léo
0: faz
2: Pereira.
0: Falta nele.
2: Falta do Léo Pereira, 9-9 em faltas, 18 no total, Brasil 2-1.
0: Você ligado na bandeira, será que teremos acréscimos?
2: Ah, poderia terminar assim, né? Mas provavelmente respeito ao público, né?
0: É o futebol da Bandeirantes na Copa do Mundo, último amistoso da seleção brasileira. O Brasil estreia contra Marrocos no dia 13. 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E do meio do campo de ataque, tenta descer contigo na ponta, aperta a seleção do Egito, vem para tirar. O Danilo põe para fora, escanteio.
7: E o time egípcio ainda sonha com empate, né? Seria um feito histórico. Já tá por ali o Salah para cobrar rapidinho.
0: E vem para a cobrança novamente Salah. Ele bate o escanteio, tenta o levantamento à frente do comando de ataque. Para você ligado no microfone Bandeirantes. Levantamento vem à frente, aperta para a placar de 2-1 para o Brasil. O Egito chega, cruzamento na grande área, muito forte. Tiro de meta para a seleção brasileira bater. Um alô para o Paulo, Roberto e Ilka. Curtindo o solzaço Bandeirantes lá com o Vanderlei. Obrigado pelo carinho da sintonia aqui. Placar do jogo 2-1 para a seleção brasileira. Ancelotti vai ter muito trabalho esses dias, hein, gente?
4: Vai sim. E toda hora a câmera de transmissão oficial dá um big close no Mister e ele tá com uma cara muito preocupada. E parece que os filhos dos treinadores acompanham a história da seleção, né? Me ajuda aí, Matheus Bach com o Tite, aí o Silvestre com o Dorival. Fernando Diniz ainda não tem filho tão grande, né, pra se auxiliar. E toda hora Ancelotinho na orelha do Ancelotão. Pô, mas quem que foi contratado? Foi o Ancelotti pai ou foi o Ancelotti filho? Hein? Hein?
0: É. Mas se permite isso o dirigente, problema do dirigente,
4: não, tá
0: né?
4: Errado, isso tá errado, né?
0: O Ancelottizinho não tava no Botafogo? Era isso?
4: Tava.
2: Já saiu.
0: Não, então, ele foi demitido.
8: Já, foi dispensado.
0: Aí, pelo belo trabalho no Botafogo, então, foi pra seleção ser auxiliar do pai, é isso?
2: Mas ele tá sendo cotado pra ir pro Lille
8: hoje em
2: da
8: dia,
2: França.
8: Hoje em dia, né, Pretzel, os clubes contratam o pacote, né? O treinador nunca vem sozinho, né? E aí, se é um treinador de muito nome, ele traz quem ele bem entender, né? Os clubes aceitam, né? Não há dúvida. Então, hoje é muito comum você ter um parente ali. E mais do que isso, né, comissões muito grandes. Até por isso, tudo sai muito mais caro, né? E as indenizações, quando há demissão, você tem de pagar a turma toda, né? Então... Antigamente viu o treinador em sua mala, sozinho, mais ninguém.
2: Hoje agora é uma confraria, né, Zé?
8: Uma equipe imensa com ele. Hã?
2: Agora vira confraria também, muitas vezes, né?
4: Ulisses.
2: Né? Mais cinco.
4: O David Ancelotti, o Ancelotinho, vai treinar o Lille depois da Copa do Mundo, tá? Obrigado, Ramos.
0: É o futebol da Bandeirantes para você, torcedor brasileiro. Obrigado pelo carinho da sintonia. E aí tá parado, marcada a falta do Bremer.
2: Mais uma.
0: É falta para a seleção do Egito bater o preço. Ficou econômico como o futebol brasileiro, hein? Do meio do campo de ataque, vem para o toque de bala contigo novamente pelo setor de esquerda. Aperta a seleção do Egito. Tenta o do meio do comando de ataque, vem para a fita da marcação. Prende o lance, cruzamento na grande área. A bola vai embora. Pois não.
2: Tem uma pergunta para ti de amigos. Se tu fosse treinador, tu levaria nós quatro juntos para a comissão técnica?
0: Fácil.
2: Panela, é uma confraria, né? Mesmo. É uma panela mesmo.
0: É uma panela. Mais conhecida como panela. Tiraria só o Capriotti. O resto iria todo mundo. Aí, parado o jogo. Vem pra repor a bola em jogo. Ideia tua foi essa, né? De tirar o Capriotti. Do brilho do campo e ataque. Vem pro toque de bala contigo no setor intermediário. Aperta a seleção brasileira. Nossa senhora, o Fabinho. Viu o goleirão adiantado? Acho que meteu um bico na bola. Ficou fácil para o goleiro do Egito. Kubierki que sai do gol para fazer a firme defesa com 5 de acréscimo.